0: Nation, que é a tecnologia na arte, com experiências imersivas, com grandes artistas especialistas da área de tecnologia e de arte falando sobre essa construção. A gente tem a Led Pulse, que volta novamente, que esteve conosco ano passado, que é um artista internacional que faz
1: É
0: a.
1: aquela entrada, eles fazem aquela entrada, a parte da entrada, não?
0: Não é
1: Não,
0: na
1: né?
0: entrada, é um túnel imersivo no acesso realmente do início do evento,
1: Isso.
0: que são mais de 150 mil partículas de LED que interagem com o visitante e com a música. Então é quase que um balé de tecnologia, muito lindo. A gente tem, né, várias outras experiências, instalações. Então a gente tem um túnel imersivo com a MOX Digital, que também une arte com arte e tecnologia. Não vou dar todos os spoilers, não.
1: Agora, a inteligência artificial não dá pra gente deixar de falar, né, desse tema que esse tema tá nas discussões globais, né? E dessa vez, em 2026, como ele aparece na curadoria e quais debates vocês consideram indispensáveis relacionados ao impacto da inteligência artificial, que, sem dúvida, é gigantesco?
0: A inteligência artificial, ela é transversal no evento, né? Ela é transversal nas nossas vidas hoje em dia, em todas as áreas de setores, as áreas do conhecimento. A gente tenta trazer ela de forma prática e como ela impacta no nosso dia a dia, né? Então, desde ferramentas, né, de masterclasses, de ferramentas e como usar a inteligência artificial, até a cibersegurança, o olhar ético. Como vamos lidar com os dados, né? Então, ela está presente em todos os setores, em todas as linhas de pensamento, em todas as conferências. E como ser humano, como nós vamos aprender, como nós precisamos aprender a lidar com ela. O futuro das profissões, que é uma coisa que todo mundo quer ouvir, e a inteligência artificial, obviamente, traz um novo olhar para o mercado de trabalho, a educação, enfim, muito presente em todas
1: Então,
0: as
1: é transversal
0: discussões.
1: mesmo,
0: É
1: né?
0: transversal.
1: Entendeu? Não tem mais essa. Ah, agora vai ter aquele lugarzinho da inteligência
0: Não
1: artificial.
0: tem.
1: Aquele palco ali, não. É geral mesmo, né?
0: Lógico que ela tá na robótica, né? Ela
1: Sim.
0: tá com olhar ético, cibersegurança, matemática muito importante, que está sendo muito discutida. A gente recebe nessa edição a Jessica Hetrick, que é uma americana especialista em cibersegurança e a tecnologias de emergência aplicada no mercado. Então, assim, tem muitos especialistas, como tem muitos pensadores, né? Então, o Brian Greene, que é um grande pensador, o Julian Pistone, que traz a inteligência artificial aplicada nos negócios, né? Então, mesclando Ronaldo Lemos. Né? Então é isso, desde os pensadores até os grandes técnicos, os grandes especialistas.
1: Então, desse pessoal, muita gente, quem você acha, assim, cita uns dois ou três que você acha que vão surpreender, assim, que você olha isso aí, que foi uma aposta de vocês, que vocês estão curiosos para saber qual vai ser a reação do público, o interesse do público por esse ou essa pessoa.
0: Eu espero que surpreendam bastante com muita coisa legal que a gente está trazendo, mas eu vou destacar alguns nomes aqui que eu acho que são super legais. A gente recebe nessa edição a Malala, que é a primeira menina, na época menina, a ganhar o Prêmio Nobel da Paz, que luta pelo direito à educação de mulheres e meninas. Vai estar conosco. Na linha do Nobel, a gente recebe o Edvard Moser, que é o Prêmio Nobel de Medicina, que é o físico que estuda o cérebro, o neurocientista que estuda o cérebro, que descobriu o caminho, o GPS do cérebro, é muito usado nas pesquisas do Alzheimer. Indo na linha dos pensadores, o Douglas Rushkoff, que é eleito pelo MIT como um dos grandes pensadores da atualidade, como as tecnologias emergentes impactam nas nossas vidas. O Chris Ryan, que é o criador do termo do FOMO, que é o Fear
1: Missing
0: of
1: out,
0: Missing Out,
1: né?
0: que é o termo que a gente mais escuta no evento,
1: É.
0: não só no Renovation, como nos eventos no mundo
1: Lá é o
0: todo.
1: lugar do fomo, né? Porque é
0: Lá é o
1: muita coisa
0: FOMO, é isso.
1: acontecendo,
0: E é
1: né?
0: isso que o Chris traz, que é você fazer as suas escolhas certas, né? Ele tem até
1: Não dá
0: um.
1: para ter tudo,
0: Não dá
1: né?
0: para ter
1: Você tem
0: tudo.
1: que escolher.
0: Ele até traz o novo tema que é o Better of Boston. É você escolher melhor as suas opções, né? O BOMO tá aqui. Então acho que é isso. Ele vai trabalhar exatamente nesse mundo que a gente vive, não só nos eventos com tanto conteúdo, mas no mundo que a gente vive de tanto tanta informação, né, a separação do ruído. Uhum. É você escolher o que vai, a sua escolha consciente, a sua escolha intuitiva, para que você possa aproveitar da melhor forma o momento que você está vivendo, né? Sem tanta informação, sem deixar você naquela, nessa sensação
1: super informação.
0: Super estimulação, né? Que é muito difícil.
1: Que acaba sendo conseguindo absorver. Né? Então, a programação é vasta, ela reúne ciência e tecnologia, cultura, esporte, sustentabilidade, economia criativa. Como vocês conseguem integrar temas tão diversos em uma mesma experiência? E aí eu vou fazer assim, vou dar uma de advogado do diabo. Tem muita gente que fala, poxa, a Rio Innovation Week não é mais sobre tecnologia e inovação. Defende isso para a galera que pensa isso. E como vocês conseguem integrar tantos temas diferentes?
0: Né? A simbiose, ela é exatamente isso. É a convergência. O futuro não acontece isolado. Né? O Rio Innovation, ele nasceu da convicção de que a importância da união dos setores. A inovação, ela só acontece de fato, ela só tem impacto de fato quando ela ela converge, quando as diferentes áreas de conhecimento estão juntas pensando no futuro que a gente quer construir. E é isso que a gente traz no Innovation Week. O Innovation Week, ele é um evento para a gente pensar juntos o futuro que a gente quer construir. A tecnologia, ela
1: sozinho,
0: é uma ferramenta.
1: Sozinho,
0: a tecnologia por si só, ela não é nada, né? Então, é ali que a gente oferece uma pausa, né? Um repertório, uma bagagem para a gente pensar sobre o futuro que a gente quer construir. Uhum. E não tem como a gente falar sobre tecnologia sem trazer um grande pensador, sem olhar a ciência, como a neurociência aplicada impacta nas nossas vidas, né? Como a saúde, como a tecnologia tem mudado a saúde, que é uma das áreas mais impactadas de fato pela tecnologia, mas vai muito além, né? Vai muito além, vai muito mais do cuidado, da experiência, né? Que hoje em dia é o que a gente precisa, né? É o que a gente busca, é a experiência, né? Porque as tecnologias, a gente já são realidades da nossa vida, é a maneira como a gente interage com elas. Então, sem dúvida, essa diversidade muito presente, essa convergência é o que faz o Innovation Week acontecer e ser tão inspirador e transformador na vida das pessoas.
1: Legal. Agora, o Rio Innovation Week também é conhecida por gerar negócios, né? Que oportunidades concretas as startups, investidores e empresas podem esperar esse ano? E que parte, né, em que local do evento fica espalhado e fica num determinado setor? Como a parte de business mesmo?
0: Business acontece.
1: Fica lá.
0: O negócio acontece, é um evento de negócios. Uhum. Né? Você tem um cenário propício para os negócios ali, onde está todo mundo aberto a trocas, a conversas e organicamente aos negócios. Uhum. Mas a gente tem, obviamente, as ações práticas. Né? Uhum. Então, na parte de startup, de Open Innovation, a gente tem o matchmaking, a conexão das startups com os investidores, o VC Square. Nessa edição histórica, a gente recebe mais de 50 investidores, venture capital, que estão buscando iniciativas para investimento na edição. A gente tem a plataforma de matchmaking no nosso aplicativo, onde o público se conecta com todas as marcas que estão presentes ali, buscando fazer negócios, né? Em São Paulo, por exemplo, agora a GWM, que é uma parceira nossa, estava ao lado da Motorola e já saiu dali um aplicativo...
1: Uma parceria
0: do Motorola no carro da GWM. Uhum. Então, assim, as coisas acontecem de forma orgânica, porque está todo mundo ali aberto a isso, mas temos um cenário totalmente propício para os negócios e essas ferramentas para apoiar nessa... Né? Então, a gente tem os lounges, a gente tem um lounge focado na carreira feminina, desenvolvimento de carreira feminina, a gente tem o lounge premium, onde a gente recebe os executivos, o poder público, privado, para facilitar esse encontro. Enfim, tem o lounge de saúde, o lounge de Open Innovation, então tem, obviamente, esses espaços mais propícios para facilitar esses encontros e essas plataformas.
1: Tá.
0: Mas é negócios por todos os lados.
1: Pois é, e quais são os setores da economia que você acha que estão chegando mais forte? Vocês já estão sentindo aí que vocês têm, né, esse feeling, a edição desse ano, de 2026, e como eles refletem um pouco a tendência para os próximos anos, né? O que para onde a economia está indo? Vocês têm esse feeling aí com todos esses parceiros, né, e expositores e palestrantes?
0: É, a geopolítica é uma temática muito importante que vem. A gente traz um palco novo nessa edição, que é o Fórum Econômico da FGV, onde a gente fala exatamente sobre geopolítica, sobre o papel do Hemisfério Sul nessa construção, em soluções. É, a gente tem também uma nova conferência, que é o Workshop Aeroespacial. É uma indústria nova, é um mercado gigante.
1: Tem um foguete lá, uma coisa assim, né?
0: Tem um foguete de 12 metros quadrados produzido no Brasil por indústrias brasileiras, que é um foguete que projeta mísseis, né? Então, a cibersegurança, a robótica, o quantum computer, são
1: setores né?
0: novos que estão em
1: surgindo.
0: Propulsão, novos, que precisam ser discutidos, apresentados e estão muito presentes nessa edição do Rio Innovation Week.
1: Legal, vamos falar do Rio, que é muito importante, afinal, o Rio é tech. O Rio Innovation Week tem ajudado a posicionar o Rio de Janeiro como um polo de inovação. Que legado o evento já deixou para a cidade e quais são os próximos objetivos de vocês para o Rio de Janeiro, nossa cidade maravilhosa, querida?
0: Contribuir para o Rio de Janeiro como hub de inovação. Acho que isso trouxe um olhar importante do mundo. A gente recebe a cada edição mais de 30 delegações internacionais que vêm ao Rio de Janeiro, não só aproveitar aquele visual lindíssimo que a gente tem na Baía de Guanabara lá, com vista perto do Museu do Amanhã, do mar, mas para fazer negócios. Né? Então, o turismo de negócios é muito impactado no período do evento. A gente chegou a 90% de ocupação hoteleira na Zona Sul e no centro da cidade no período do evento. Então, o impacto é muito grande. O olhar do mundo para o Brasil e para o Rio, eu acho que o Rio Innovation traz essa contribuição muito forte. E eu espero que a gente continue crescendo isso como a gente tem crescido a cada ano.
1: Legal. Falando de líderes de mundo, né, a presença de líderes mundiais, cientistas, empreendedores e artistas mostra essa visão ampla da inovação. Qual a importância dessa diversidade de vozes para o sucesso da Rio Innovation Week, que realmente é um evento que você vê de tudo, assim, né? Não é só um cluster aí de técnicos, né, de pensador, tem de tudo, tem jogador de futebol, tem tudo, né? Então, fala pra gente sobre isso.
0: É isso, é ciência, é cultura, é saúde, é esporte, é educação, e para isso a gente precisa ter os grandes especialistas. A gente tem desde presidentes das maiores empresas globais, então o Kai Amato, presidente da Oakley, que é um brasileiro, é um presidente global da Oakley, vem a VP da Mastercard Global, vem o presidente do LinkedIn, o fundador da Pets, né, até o Douglas Ruskoff, que é um grande pensador, ainda na linha do soft power brasileiro. Então a gente recebe nessa edição, a gente tem um palco novo, que é o palco Encontros e Palavras, que é um palco onde a gente vai falar exatamente sobre soft power brasileiro, sobre a literatura, né? Então a gente recebe grandes nomes nacionais e internacionais da literatura. Onjac, vem da Angola.
1: Já teve literatura forte no evento? Ou esse ano está chegando?
0: A gente tem o PopTech, que é o braço de cultura, onde a gente fala sobre moda, arte,
1: no Cobra,
0: cultura,
1: isso?
0: Música.
1: Ou é espalhado?
0: Não, o PopTech ele fica mais centrado ali no início do evento, onde tem o ex-YouTube, né?
1: YouTube
0: tá. Space.
1: Sei, sei.
0: Então ali está mais concentrada a parte de arte. Essa edição a gente tem também o REF, que é o fórum de... fala sobre moda sustentável, Rio Ethical Fashion. Né, a moda é um motor social, de impacto social gigante. Então também temos essa novidade. E voltando para o palco Palavras e Encontros, que tá exatamente com a vista para a Baía de Guanabara, ali perto da parte onde tem o PopTech na entrada do evento, a gente vai propor encontros inusitados. Encontros inusitados para falar sobre arte, cultura e o soft power brasileiro. Então tem Beatriz Milhazes com Vicky Muniz, tem Zélia Duncan com grandes nomes da música brasileira, tem o Jack, tem Flávia Lins e Silva, tem o Itamar Vieira Júnior, então...
1: Bacana.
0: Promete grandes encontros.
1: Flávia Lins e Silva, minha aluna, ex-aluna na PUC do Rio de Janeiro, uma grande escritora.
0: Detetive da Trajetória.
1: Isso, que bacana a trajetória dela.
0: É, muito legal.
1: Aí eu queria saber como vocês definem os temas, isso muita gente tem curiosidade, né? Porque, né, essa pessoa, porque esse tema e palestrante que entra na programação, como é o processo de curadoria de um evento tão grande, né?
0: É, um evento desse porte e com tantas áreas, tantos setores específicos, ele não é construído só por nós que estamos, claro, né, na construção do evento de forma macro. Uhum. Né? A gente traz grandes especialistas dos setores para fazer, para curar esse conteúdo técnico. Uhum. Né? Então, são associações, são grandes especialistas que desenvolvem esses conteúdos dos palcos setorizados. Uhum. Especialistas da saúde, especialistas da educação, especialistas do futuro do trabalho, especialistas sobre a indústria aeroespacial, né, de Open Innovation. Essa construção é conjunta, né? A gente tem aproximadamente 60 curadores que fazem esse trabalho a cada ano, estudando, conhecendo o mercado, participando de grandes eventos, fóruns, congressos mundiais, uhum, para essa curadoria de primorosíssima qualidade. Sim. Com grandes especialistas.
1: É. Sustentabilidade e impacto social continuam sendo pilares da inovação. Dá uma palhinha como esses temas e esses assuntos vão estar presentes nesse ano.
0: O impacto socioambiental, uhum, é fundamental no futuro que a gente quer construir.
1: Se a gente, né, quer ter algum lugar para viver, né?
0: Exatamente. E a gente tem algumas conferências ligadas exatamente a essa temática, como o Impact Hub, o Oceano Blue Economy, o Clean Up the World, que falam exatamente sobre isso, sobre as soluções, sobre as tecnologias, sobre as inovações para o impacto ambiental. Né? O social, ele é muito presente, né, no evento. A gente traz nessa edição uma conferência nova que fala exatamente sobre impacto social. Então, um trabalho muito importante aí também da Águas do Rio, que está conosco e que faz um trabalho de impacto social super importante. E a gente tem ações muito legais também, né, de impacto social no evento. Então, a gente tem uma cota importante de ingressos distribuídos para projetos sociais, uhum, para estudantes, escolas técnicas, para educadores, né, para que eles possam visitar um evento em caráter de igualdade como todos nós, e que temos a oportunidade também de viajar e participar de grandes festivais no mundo todo. Então, essa cota de ingresso social o Innovation nasceu com esse propósito, uhum, e é muito importante. A gente tem um evento 100% carbon free, a gente faz o destinamento correto de todo o destino, resíduos produzidos no evento. A gente tem uma sala de lactação, a gente tem os mediadores de acessibilidade para facilitar a locomoção de quem tem necessidades especiais para visitar o evento em caráter de igualdade. Então, assim, é um projeto que tem o impacto muito presente nele, ali no dia a dia, mas também, obviamente, a discussão muito importante de clima, de clima e de impacto em geral nas curadorias.
1: É muito bonito a gente ver os estudantes, né, maravilhados. Você vê que eles estão tendo assim um dia maravilhoso, dias maravilhosos. É muito legal, muito emocionante mesmo.
0: É transformador.
1: A gente fica feliz de ver, né?
0: Acho que é muito do Innovation Week. Você transita ali entre estudantes, entre grandes executivos, entre a academia, o poder público, até freira, uhum, né? A diversidade, ela é presente ali, ela é latente. E ali, nesse olhar de diversidade que a gente se prepara, amplia o nosso repertório, constrói para a gente falar sobre o futuro que a gente quer construir. Né?
1: Bacana. Estamos chegando ao final, mas tem duas perguntinhas.
0: Vamos
1: então, depois desses 6 anos de crescimento, qual é o maior desafio para continuar expandindo um evento dessa dimensão sem perder a relevância, a qualidade e a capacidade de inovar? Que um evento de inovação, você tem que estar sempre inovando, e isso é um desafio, né?
0: O maior desafio certamente é manter o rigor da curadoria, uhum, né? E com updates e com atualizações e trazendo os grandes nomes a cada ano, e garantir a experiência do público, né? A fluidez da experiência num grande evento de massa. Uhum. Então, esse é o nosso grande desafio, é o que a gente busca a cada edição, fazer com que a experiência do público, do palestrante, do patrocinador, seja a melhor experiência possível, que ele saia de fato tocado, transformado, além dos negócios que ele encontra ali no evento.
1: Luciana, muito obrigado pela sua participação aqui no Rio ETech. Essa é a semana da Innovation Week 2026. A Luciana Potti, que é diretora executiva, deu inúmeros motivos, infinitos motivos para você ir lá e participar, mas se você não puder, ou em paralelo, acompanha a nossa cobertura da Band News FM Rio, desse evento, na nossa playlist exclusiva na nossa página do YouTube. Quero ver vocês lá. Luciana, muito obrigado pela sua participação aqui.
0: Obrigado, Beto. Eu também quero ver todo mundo lá de 4 a 7 de agosto no Pier Mauá. Esperamos todos vocês. Os ingressos ainda estão disponíveis na tiqueteira oficial do evento. Se você quer acelerar seus negócios, acelerar sua carreira, desenvolver negócios, tenho certeza que o Renovation Week é o lugar certo para você refletir, ampliar o seu repertório, bagagem, encontrar gente importante e fazer negócios. Esperamos todos vocês lá.
1: Isso aí, nos encontramos lá.
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0: 9:22 no horário de Brasília. Boa noite para você que está sintonizado conosco neste domingo, dia 30 de agosto de 2026. Eu sou Yuri Queiroga e nós seguimos juntos na Band News FM com a atualização dos principais assuntos do noticiário até a meia-noite. Daqui a pouquinho, às 11 horas da noite, tem o Canal Livre desta semana e antes, às 10 horas, tem o Humanamente, também deste final de semana, com Renan Suquevicius e o Dr. Daniel Barros. Antes, a gente atualiza o que é mais importante neste domingo, dia 30 de agosto. A Guarda Revolucionária do Irã promete retaliar os Estados Unidos, tanto na frente econômica quanto na militar, após um ataque americano com drones destruir dois lançadores iranianos na ilha de Larak, no estreito de Hormuz. O ataque ocorreu após forças americanas observarem soldados iranianos preparando foguetes para lançar minas marítimas no estreito. A Guarda Revolucionária afirmou que houve mortos e feridos, mas não divulgou números. É o primeiro ataque conhecido dos Estados Unidos contra o Irã desde o fim de julho, quando o presidente Donald Trump havia dito que todas as minas no estreito tinham sido removidas e ameaçado destruir qualquer embarcação que instalasse novas. O conflito entre os dois países, iniciado em fevereiro, já dura mais de 6 meses, deixou milhares de mortos e mantém o Estreito de Hormuz, por onde passava cerca de 1/5 do petróleo consumido no mundo antes da guerra, bloqueado. O governo envia amanhã ao Congresso o orçamento de 2027, o último do mandato do presidente Lula, com uma previsão de economia de 100 bilhões de reais em gastos e a meta de fechar as contas no azul sem criar novos impostos. Entre os destaques estão um aporte de 6 bilhões de reais nos Correios para ajudar na reestruturação da estatal e 651 milhões de reais para a eletronuclear manter os contratos da usina de Angra 3, cuja retomada ainda não foi decidida. A dívida pública está próxima de 82% do PIB e projeções indicam que pode chegar a 87% no ano que vem, nível que especialistas consideram insuficiente para estabilizar o endividamento do país. O orçamento também confirma o salário mínimo de R$ 1.741 para 2027, já anunciado pelo governo. A segunda vítima de uma explosão de gás na Bahia será enterrada amanhã. Detalhes com David Cardoso.
1: Será enterrada nesta segunda em Santo Antônio de Jesus, no Recôncavo Baiano, Talita Santos Andrade, de 14 anos. Ela foi a segunda vítima de uma explosão provocada por um vazamento de gás. O sepultamento acontece às 11 horas no cemitério municipal. Talita morreu no sábado, no HGE, em Salvador, onde estava internada desde o dia 19. Uma outra criança também foi atingida pela explosão, mas não chegou a ser transferida para Salvador. Até o momento, não há informações atualizadas sobre o estado de saúde dela.
0: O Flamengo vence o Botafogo por 3-0 e diminui a distância para o Palmeiras na briga pela liderança do Campeonato Brasileiro. 2 gols foram marcados por Samuel Lino e Carrascal marcou o terceiro. Com o resultado, o clube carioca chega aos 48 pontos e agora fica a 4 pontos do Verdão, que agora há pouco empatou por 1-1 com o Mirassol em jogo transmitido para grande parte da rede Band News FM.

0: São 9:26 pelo horário de Brasília. Uma ordem da Justiça mandou as Casas Bahia readmitirem 2.000 funcionários dispensados em meio à crise da empresa, que entrou em recuperação judicial. Especialistas divergem sobre o que diz a lei em casos polêmicos como esse. A determinação é da 11ª Vara do Trabalho de Brasília. Na decisão, a juíza ainda obriga a rede de lojas a informar os sindicatos e federações sobre demissões para que as entidades possam intervir antes das ações das empresas ou da empresa, sob pena de multa de R$500 diários por funcionário demitido. Guiomar Lador é vice-presidente da Confederação Nacional dos Trabalhadores no Comércio. Para ele, os funcionários precisam de amparo.
1: Nós não aceitamos que esses trabalhadores sejam colocados no hall comum dos credores, porque daí nós vamos ter uma demora de 2, 3, 4 anos, quiçá, para que esses trabalhadores recebam os seus salários e suas verbas rescisórias.
0: Para especialistas, falta no Brasil uma definição objetiva sobre o que é uma demissão em massa ou dispensa coletiva. Essa falha na lei causa insegurança jurídica. A reforma trabalhista de 2017 dispensou a autorização prévia de sindicatos ou a celebração de convenções e acordos coletivos para que demissões assim aconteçam. O advogado Antônio Galvão Pérez, doutor e mestre em Direito do Trabalho pela USP, comentou esse impasse.
2: É subjetivo, gera insegurança e gera conflitos. Não há uma definição clara de até onde a empresa precisa avançar nessa negociação antes de uma dispensa coletiva.
0: Em 2022, o Supremo Tribunal Federal decidiu que o sindicato deve ser avisado e chamado para o diálogo antes que os cortes aconteçam. Mas o sindicato não tem poder de veto, ou seja, ele não pode proibir a empresa de fazer os cortes ou obrigá-la a fechar um acordo específico se não quiser. O advogado Eduardo Pastore critica a decisão do STF.
3: Quando ela precisa da Justiça do Trabalho para contemporizar isso, você tem uma decisão desse tipo que castiga a empresa, mandando reintegrar os trabalhadores e pagar os salários que a empresa não tem capacidade econômica de pagar, justamente por isso que ela desligou esses empregados. Então é um grande paradoxo, é o ativismo da Justiça do Trabalho, é aquela proteção que desprotege. É o judiciário exercendo o seu ativismo, decidindo em cima de princípios o que causa, no final das contas, um grande dano para as empresas, para os trabalhadores e para a sociedade.
0: Em nota, as Casas Bahia disseram que estão à disposição para dialogar com o sindicato do setor e reforçaram que as medidas integram um processo de reestruturação necessário para a continuidade e sustentabilidade do negócio e a preservação dos empregos. O desemprego no Brasil fica em 5,3% no trimestre encerrado em julho. Quem atualiza os dados é o repórter Guilherme Faria.
4: A taxa de desemprego no Brasil fica em 5,3% no trimestre encerrado em julho deste ano, índice 0,5 ponto percentual abaixo do registrado no trimestre terminado em abril. Os dados foram divulgados pelo IBGE nesta quinta-feira. Na comparação com o mesmo período do ano passado, também houve recuo de 0,3%. Os dados da nova pesquisa apontam para 5.800.000 brasileiros desempregados. O número é cerca de 8% menor, se comparado aos dados do trimestre de fevereiro a abril. Já o número de trabalhadores empregados chegou a 103.300.000, o maior da série histórica, com alta de 1% no trimestre e aumento de 0,9% no ano. Uma delas é a securitária Carla Vieira, que buscava um novo emprego na cidade do Rio e foi contratada em julho.
5: Agora, um mês atrás, eu consegui uma recolocação na minha área, no estado do Rio de Janeiro, no município até do Rio, né? Sendo bem específico. Eu estava desde 2021 tentando uma recolocação no Rio e todas as oportunidades que me apareciam eram fora do estado.
4: Ainda de acordo com o IBGE, a taxa de informalidade no período analisado foi de 37,5% da população ocupada. São 38.800.000 trabalhadores informais, mesma quantidade observada no trimestre de maio a julho de 2025. O economista Tiago Veloso destaca que o recuo observado na taxa de desemprego é positivo, mas ressalta que o índice de informalidade e a baixa produtividade apontados pela pesquisa acendem um alerta a longo prazo.
6: A gente tem que olhar também por duas perspectivas. O aumento da informalidade

0: Informalidade no Brasil. No Brasil a gente tem muita informalidade, muitas pessoas que trabalham em situações precárias e de fato não têm seus direitos adquiridos. A gente tem uma baixa produtividade também aqui no Brasil e a gente não viu um aumento na renda média do trabalhador. Então, quando a gente olha por essa perspectiva, se a gente não tem um aumento na renda média do trabalhador, a gente tem pessoas assumindo cargos de menor valor. Isso, por uma ótica, é positivo, porque pelo menos essas pessoas possuem agora uma renda, mas isso não é sustentável no longo prazo.
1: A pesquisa do IBGE aponta ainda que o número de empregados no setor privado com carteira assinada foi de 39 milhões e 400 mil no trimestre analisado, o maior contingente da série, com registro de estabilidade no trimestre 0,4% e no ano 0,8%. Enquanto isso, o número de empregados sem carteira no setor privado cresceu 3,6% no trimestre, chegando a 13 milhões e 800 mil. Já o número de trabalhadores por conta própria chegou a 26 milhões e 100 mil, com estabilidade no trimestre e no ano.
2: Comprar pela internet já faz parte da rotina de milhares de brasileiros. No entanto, um estudo revela que a relação muda quando o produto é um medicamento. Roger Caroço.
3: Um levantamento mostra que 69% dos consumidores brasileiros têm receio de adquirir medicamentos falsificados pela internet. Essa pesquisa foi solicitada pela Abrafarma, Associação Brasileira de Redes de Farmácias e Drogarias. O médico veterinário Paulo Couto alerta que a escolha de vendedores não autorizados pode levar à compra de produtos falsificados, adulterados ou vencidos.
4: Comprar medicamentos veterinários pela internet, principalmente de vendedores não autorizados, pode colocar a saúde do pet em risco, porque esses produtos podem ser falsificados, adulterados, estarem vencidos, recodificados e sequer possuírem registro no mapa. Em uma operação oficial, o Ministério da Agricultura apreendeu mais de 22 mil produtos veterinários irregulares. Por isso, comprem sempre de estabelecimentos confiáveis, verifique o registro do produto e desconfie de preços muito baixos de mercado.
3: E a desconfiança está diretamente ligada às plataformas digitais. 85% dos entrevistados atribuem aos sites e marketplaces a responsabilidade pela oferta de medicamentos falsificados sem registro ou de procedência desconhecida. Para o CEO da Abrafarma, Sérgio Mena Barreto, a preocupação dos consumidores é justificável diante da quantidade de ofertas irregulares disponíveis na internet.
5: O temor dos consumidores em comprar produtos online, em marketplaces, em plataformas que não são de farmácias, é plenamente justificável. Hoje a gente tem no Brasil um grave problema de venda de produtos falsos, produtos não registrados na Anvisa, produtos para emagrecer, produtos para disfunção erétil, várias coisas que não podem utilizar as alegações, né, que são que utilizam, que não podem ser vendidos.
3: A discussão ocorre em meio a uma mudança nas regras. Em agosto, a Anvisa revogou medidas que proibiam a comercialização e a propaganda de medicamentos em plataformas de vendas online. A pesquisa ouviu 2.024 pessoas em todas as regiões do país.

0: Antes de contratar uma viagem de bate-volta, alguns cuidados podem ajudar a evitar problemas. O acidente em Petrópolis, na região serrana do Rio de Janeiro, que deixou 10 mortos, reforça a importância de verificar a empresa e as condições do veículo contratado. Quem traz mais informações direto de Belo Horizonte é Pedro Gelinek.
1: As viagens de bate-volta são uma opção mais acessível para quem quer viajar gastando menos e tem pouco tempo disponível. Mas quando as empresas não cumprem as regras de segurança, esse tipo de viagem pode representar riscos para os passageiros. Um acidente ocorrido no dia 16 deste mês em Petrópolis, na região serrana do Rio de Janeiro, mostra as consequências que podem ser causadas pela falta de cumprimento de regras. A empresa do ônibus, que saiu de Belo Horizonte com destino ao Rio, não estava habilitada no sistema da Agência Nacional de Transportes Terrestres para realizar transporte interestadual. 10 pessoas morreram no acidente. Uma delas foi Lavínia Eduarda Souza Dias, de 7 anos. A mãe da criança, Maria Luísa Pereira, de 27 anos, também perdeu a irmã Priscila no acidente. Ela fala sobre a dor provocada pela perda.
2: Era minha rede de apoio, era minha irmã, minha filha. Tinha vários planos, gente, vários planos. Você fez uma menina linda, encantadora. Todo mundo gostava, as professoras foi no velório, elogiou todo mundo. Onde que ela passava, ela tinha o brilho dela. Eles acabaram com o meu brilho.
1: Além dos familiares das vítimas, o acidente também afetou pessoas que não estavam no ônibus. É o caso de Daniele Almeida, ex-mulher de Marcos Vinícius Pereira Rosa, apontado como proprietário da empresa envolvida no acidente.
3: Eu tô de mãos atadas igual todo mundo, eu não sei o que fazer, porque ele é só o pai do meu filho. Também estou na justiça contra ele, então assim, não tô culpando o pessoal que sofreu o acidente, mas pelo amor de Deus, gente, o que é que eu tenho a ver com isso? Que principalmente meu filho.
1: Dados do Guia CNT de Segurança nas Rodovias mostram que entre janeiro e dezembro do ano passado, acidentes de capotamento e tombamento foram o segundo tipo mais registrado no Rio de Janeiro, com 712 ocorrências. Em Minas Gerais, esse tipo de acidente aparece em terceiro lugar, com 1.261 registros.

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9h40 no horário de Brasília. Você continua com a atualização do noticiário aqui na Band News FM, neste domingo, dia 30 de agosto de 2026. O Tribunal Superior Eleitoral inicia amanhã o julgamento dos registros de candidatura de Lula, do PT, Flávio Bolsonaro, do PL, e Romeu Zema, do Novo, à presidência da República. Os ministros têm até quarta-feira para registrar os votos no plenário virtual. O Ministério Público Eleitoral já deu pareceres favoráveis aos três registros. O candidato do PSD, Ronaldo Caiado, ainda precisa corrigir uma falha em uma certidão apresentada pela campanha antes de ter o registro avaliado. Renan Santos, do Missão, teve o processo retirado de pauta após o relator apontar indícios de irregularidades nos perfis de redes sociais informados pela chapa.

0: O líder supremo do Irã, Mojtaba Khamenei, convoca nações muçulmanas a se unirem contra os Estados Unidos e Israel. A mensagem foi divulgada hoje, quando a guerra no Oriente Médio completa 6 meses. Esta é a primeira manifestação pública dele desde que assumiu o cargo após a morte do pai, Ali Khamenei, em fevereiro. No mesmo dia, a Guarda Revolucionária do Irã prometeu retaliar o país americano após um ataque destruir 2 lançadores de foguetes iranianos no Estreito de Hormuz, que permanece bloqueado. Bombeiros resgatam dezenas de pessoas do mar após fortes ventos impedirem retorno à praia no Rio de Janeiro. Detalhes com José Paulo Sobral.
1: 20 banhistas foram resgatados do mar da Praia do Pepê, na Barra da Tijuca, na zona sudoeste do Rio. O caso aconteceu na manhã desse domingo. Segundo o Corpo de Bombeiros, o grupo, formado por pessoas com idades entre 20 e 67 anos, se preparava para uma travessia em direção às ilhas da região. Durante o percurso, uma mudança nas condições do vento direcionou os participantes a São Conrado e dificultou o retorno à praia. Os bombeiros foram acionados por volta das 7:30 da manhã e o resgate foi feito com uma moto aquática. Nenhuma vítima precisou de atendimento médico e foram liberadas na areia. Segundo o Centro de Operações da Prefeitura do Rio, houve registros de ventos fortes em diferentes regiões da cidade.
0: O Google Maps passa a exibir o Lago Ontário, no Canadá, como Lago América para usuários nos Estados Unidos, após o presidente Donald Trump assinar uma ordem executiva renomeando o lago compartilhado com o país vizinho. No restante do mundo, os dois nomes aparecem juntos. O Canadá não reconhece a mudança e o aplicativo Mapas da Apple mantém o nome original, Lago Ontário. O primeiro-ministro canadense chegou a dizer que o lago continuará sendo chamado Lago Ontário hoje e sempre.
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0: professor de língua portuguesa e colunista da Band News FM, Dionísio da Silva, explica a origem do nome do mês de agosto e como ele ganhou a fama de azarão. Dionísio também conta como algumas palavras podem mudar ao longo do tempo, dependendo do contexto histórico. Acompanhe.
1: Alô, equipe da Band News, alô, ouvintes. O mês de agosto está terminando e é bom que termine logo, né? Porque ele tem uma fama de mês de azar no Brasil. Esta fama teve origem em Portugal, que trouxe para cá esta má fama, porque na Europa, em agosto, faz um calorão danado. E então esse é um ambiente propício para epidemias, para pestes, para doenças assim coletivas. Fica tudo muito difícil. Então ele pegou essa fama de mês de azar. Aumentou essa fama porque em agosto partiam as embarcações para as descobertas, para as grandes navegações dos séculos XV e XVI. E como diz o Fernando Pessoa, ó mar salgado, quanto de teu sal são lágrimas de Portugal. Muitas daquelas expedições não voltaram. De outras, voltaram apenas 2/3, ou então voltou apenas 1/3 das embarcações e da tripulação. E as pessoas ficavam lá no alto de Santa Catarina, em Lisboa, aguardando a volta dos navios e gerando uma outra expressão, ficavam a ver navios. Quanto ao mês de agosto ser azar no Brasil, isso aumentou muito com o suicídio do Getúlio Vargas no dia 24 de agosto de 1954, com a renúncia do presidente Jânio Quadros em 25 de agosto, também na década seguinte, e na outra década, na década de 70, em 1976, no dia 22 de agosto, Juscelino Kubitschek, ex-presidente da República, fundador de Brasília, também morria num desastre na rodovia Presidente Dutra, neste então 22 de agosto, ia consolidando a má fama. E, aliás, lembremos de passagem que também a rodovia tem o nome de presidente da República. O Eurico Gaspar Dutra foi justamente o sucessor de Getúlio Vargas e depois o seu antecessor, em 1950, quando ele assumiu e se suicidou, Getúlio Vargas, durante o mandato. Agosto veio do latim augustus, que quer dizer sagrado, divino, e ligado ao verbo augere, que quer dizer crescer, incrementar e também consagrar, divinizar. Notem que o nome não ficou, o nome do mês não, perdeu aquele U, não ficou augustus, mas ficou agosto, e vamos lembrar que no calendário romano ele era o sexto mês, porque era chamado de sextilis, porque os números faziam jus ao calendário romano, que foi inicialmente de 10 meses e começava em março, e quando foram introduzidos os meses de janeiro e fevereiro, então agosto passou a ser o oitavo mês, mas não se chamava mais por número, e sim por nome, em homenagem ao primeiro imperador romano, Otávio Augusto. E julho, que era quintilis, como agosto era o sextilis, agosto era o sexto mês, julho era o quinto mês, quintilis, também mudou de nome para julho, para homenagear Júlio César, o famoso comandante militar e general romano. E assim vão se fazendo as palavras, elas vão mudando ao correr da história. Se mudou o nome do mês, não mudou o nome da pessoa. É mais comum você encontrar Augusto como nome de pessoa do que Augusto, embora seja frequente também Agostinho. Muito obrigado e até de repente, e deixemos este mês de azar para lá e vamos para setembro aguardar a primavera.

0: Agora são 9h48 pelo horário de Brasília. Criminosos usam adesivos para identificar caminhões que pagam taxa no Rio de Janeiro. Detalhes chegando com João Boeri.
1: A cobrança de criminosos para liberar a circulação de caminhões de carga em bairros da Zona Norte do Rio inclui a adesivagem dos veículos, um selo que funciona como identificação de quem pagou. A Band News FM teve acesso ao depoimento de uma vítima da taxa de trânsito livre. Segundo as investigações, transportadoras que fazem entregas na comunidade da Serrinha, em Madureira, na Zona Norte, são obrigadas a pagar R$ 2.000 a cada 15 dias para ter livre trânsito. A cobrança também acontece em Vaz Lobo, Vicente de Carvalho e Irajá, na mesma região. O caso que ajudou a investigação da Polícia Civil e do Ministério Público aconteceu no dia 21 de maio. A vítima trabalha em uma transportadora que presta serviços a empresas de eletrodomésticos. O motorista chegou a realizar 4 entregas antes de ir até a rua Lima Drummond, em Vaz Lobo. No momento em que o profissional terminava a entrega de uma geladeira, um criminoso obrigou a vítima a conduzir o caminhão até um outro ponto na comunidade da Serrinha. A carga avaliada em mais de R$ 25.000 foi roubada após a prestadora de serviços não pagar a taxa de R$ 5.000 para liberar a carga e nem negociar o pagamento quinzenal de R$ 2.000. Em depoimento, a vítima afirma que os criminosos ainda falaram que os caminhões liberados para o trânsito circulam com um adesivo de fácil identificação pelos bandidos. Na semana passada, o Ministério Público denunciou 3 homens por extorsão e roubo com emprego de arma de fogo. O chefe do grupo é o Wallace de Brito Trindade, conhecido como Lacoste. Contra ele, há 16 mandados de prisão em aberto. O promotor Cláudio Caio Souza destacou a grave ameaça exercida com arma de fogo sofrida pela vítima e ainda a possibilidade de traumas psíquicos no motorista do caminhão.

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1: O psiquiatra e colunista da Band News FM, Daniel Barros, explica como os candidatos apelam para instintos básicos dos seres humanos para angariar votos durante a campanha eleitoral. Ele fala que os sentimentos de escassez, urgência e medo são usados para prender. O colunista conversou com Michele Trombelli, Ivan Brandão e Carlos Andreassa.
2: O doutor Daniel Barros está do meu lado ali no telão. Ele está com a Michele Trombelli presencialmente, mas do meu lado no telão. E aí tem sempre aquela questão, e acho que ela é especialmente importante, doutor Daniel, porque com as redes sociais, com esses adventos tecnológicos, criou-se, e eu não sei se é verdade, criou-se a tese ou a hipótese de que perdeu importância, de que perdeu o valor, de que a propaganda eleitoral na TV e no rádio tem menos efeito sobre as pessoas, ligam menos para isso. Dá para a gente estimar o impacto do horário político na decisão das pessoas e é influente sobre as pessoas ainda, doutor Daniel Barros?
3: Quando a gente pensa em horário eleitoral, a gente já ouve, todo mundo ouve com certo desgosto, né? A notícia de que vai começar o horário eleitoral. E hoje em dia dá para ter essa dúvida mesmo, né, Andresa? Será que tem algum impacto? Será que serve para alguma coisa? Será que serve de fato para informar? Alguém vai assistir o horário eleitoral e fala assim: puxa, ainda bem que eu assisti o horário eleitoral, hein? Eu vi essa proposta e agora então eu vou decidir o meu voto. Eu acho muito complicado. Principalmente porque hoje em dia, não só as fontes de informação elas estão completamente pulverizadas, mas porque as pessoas, elas normalmente ouvem já o que elas querem, né? Então, todos os políticos, eles têm algumas estratégias que são parecidas, elas apelam para instintos básicos do ser humano, né? Então apelam a segurança, medo, escassez, urgência, tudo aquilo que mobiliza o nosso cérebro, que o nosso cérebro é preparado para prestar atenção nisso, né? Perigo, nosso cérebro olha, escassez, está acabando, nosso cérebro olha, atenção, a gente, né, vai sendo captado por essas coisas. E a maioria dos candidatos, em todos os níveis, usam esses apelos, né? Olha o perigo que é isso, olha a ameaça que tem por aí, olha se não fizer isso agora. Então a gente vai sendo cooptado, né? A nossa atenção vai sendo captada por essas estratégias. Só que normalmente a gente leva a sério, a gente valoriza aquilo meio que a gente já está preparado para levar a sério. O que eu quero dizer com isso? Então, se você já teme algum lado, se você já teme algum cenário, e a pessoa vem falar assim: olha, esse cenário não é importante, isso não é relevante, só estão querendo usar isso para te manipular, você tende a descartar essa informação, porque você acha que é perigoso aquilo. E aí, se algum candidato vem falar: olha, tá vendo esse perigo? Eu sou aquele que vai combater esse perigo. Aí você fala: bom, esse aí tem meu voto. Então, a gente já assiste essa propaganda meio que já previamente escolhido, sabe? Você não tá olhando ali para escolher quem você quer. Você tá ali só reforçando aquilo que você já sabia mesmo. Então, eu não sei, eu acho que resta saber, ainda mais no Brasil, um país extremamente conectado, com mais smartphone do que pessoas. Será que, de fato, tem sentido o horário gratuito eleitoral? Será que a gente precisa gastar fundo eleitoral, gastar recurso e tempo com isso? Eu acho que talvez valha a pena a academia se voltar para essa pergunta e tentar investigar melhor isso, viu?
4: Eu acho que um dos grandes impactos, às vezes, não é nem de apresentar determinado candidato para as pessoas, mas é de ficar martelando determinados nomes. E é aí que entra essa importância. Isso. De você, assim, às vezes a pessoa nem sabe quem é, o que propôs, o que fez, mas chega lá na hora, é obrigado a votar, porque o voto é obrigatório. Ah, vou pegar fulano. E aí aquilo vem à mente, você, né, acaba entre uma listinha ali que você olha ali, às vezes minutos antes da eleição, porque é o que muita gente faz, infelizmente. Ah, vou nesse aqui, que eu ouvi bastante dele aqui, deve ser ok, assim. E o que é uma pena, né?
3: Isso acontece também, é um outro viés cognitivo que é explorado à exaustão, né? Que é o chamado efeito da mera exposição. Simplesmente por ter sido exposto a um nome, a uma marca, o que quer que seja, o marketing usa isso para várias coisas, né? Você é exposto tanto que aquilo te parece familiar, e se te parece familiar, você acha que é melhor. Então, enfim, não é informação de fato, né? Não é uma decisão racional. Temos que repensar, acho que, algumas coisas.
2: E tem também a exposição do poder, né? Aqueles que têm mais tempo de televisão, que aparecem mais e que são percebidos, portanto, como mais poderosos. Eu acho que também tem essa carga. Não sei como isso pode ser aprendido, doutor, do ponto de vista cognitivo, mas eu tendo a achar que há uma associação entre mais tempo de TV e poder, e mais força, e mais alcance, isso de alguma maneira podendo ser percebido como uma qualidade em si ou per si. Acho que isso também conta.
3: Com certeza. É o efeito halo. O efeito halo é isso. Você pega uma característica e acha que aquilo explica tudo, né? Então a pessoa, ela aparece mais, então ela é melhor, ela é mais poderosa. E, ou seja, o período eleitoral é o período farto para a gente discutir os vieses cognitivos por aqui.
4: Tem dica?
3: Olha, eu não preparei nada, né? Eu vim pro estúdio aqui de mãos vazias. Mas fica a dica também do Humanamente. Veja eles no Humanamente.
4: É isso. Aí dá pra ouvir em qualquer lugar, de qualquer forma, né? Se não conseguir ouvir no momento que vai ao ar aqui na rádio, depois também no streaming, que é muito procurado também.
3: É isso aí.
4: Boa.
3: Valeu, gente.
2: Valeu, doutor.
4: Valeu, um doutor. Obrigada. Volte mais vezes pessoalmente aqui.
3: Tá com bom? Certeza.
1: O Dr. Daniel Barros volta dentro de instantes com o Humanamente na versão estendida no programa deste final de semana, ao lado de Renan Suquevicius, na programação da Band News FM. Continue conosco.

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7: Horas e 59 minutos, virando agora o ponteiro 10 em ponto pelo horário de Brasília. Hoje é domingo, dia 30 de agosto de 2026. Uma ótima noite para você que está sintonizado conosco na Band News FM neste finalzinho de domingo. Eu sou Yuri Queiroga, a gente segue junto pelas próximas duas horas com a atualização dos principais assuntos do noticiário. A gente daqui a pouco, às 11 da noite, tem o canal livre em transmissão simultânea com a Band. Pouco mais de um mês das eleições, os candidatos à presidência intensificam a campanha com agendas, embates judiciais e polêmicas nas redes sociais. A campanha do presidente Lula, do PT, acionou o Tribunal Superior Eleitoral contra Flávio Bolsonaro por um suposto showmício na festa do Peão de Barretos, com 60 mil pessoas, custeado por empresas privadas e órgãos estatais. O grupo pediu a cassação do registro de candidatura da chapa do PL. Já Flávio Bolsonaro se reuniu em São Paulo com o ministro da Justiça de El Salvador, Gustavo Vidiatoro, e defendeu a criação de mais de 500 mil vagas em presídios e mudanças na legislação penal brasileira. O candidato também anunciou que vai trabalhar por uma proposta alternativa e melhor ao fim da escala 6x1. A PEC foi justamente a pauta da manifestação ocorrida na Avenida Paulista, com a presença do candidato do PSD, Ronaldo Caiado. Ele disse apoiar a redução da jornada trabalhista, mas cobrou alternativas para pequenos e microempresários. Candidato do Avante, Augusto Cury, fez uma live para rebater críticas após a sabatina na TV Globo e negou que a proposta de drones contra a violência doméstica tenha sido mal interpretada. Renan Santos, do Missão, não teve agenda pública neste domingo após se reunir com apoiadores na capital paulista no sábado. O Tribunal Superior Eleitoral retirou de pauta o julgamento do registro de candidatura dele, depois do relator, o ministro Dias Toffoli, apontar indícios de irregularidades nos perfis de redes sociais informados pela chapa. O candidato ainda não comentou a decisão.

0: passa de 800 o número de mortos em razão da avalanche que atingiu a fronteira do Nepal com a China. O maior número oficial de vítimas é registrado no Nepal, ou pelo Nepal, com 794 pessoas. As autoridades dos dois países indicam ainda que há mais de 3 mil desaparecidos. Um professor nepalês disse à emissora britânica BBC que conseguiu salvar mais de 900 alunos antes que o desastre acontecesse na quarta-feira. Ele recebeu 4 avisos diferentes de que havia o risco de uma grande inundação atingindo a área. Por uma questão de minutos, ele esvaziou a escola e levou os estudantes para um terreno mais elevado. A Mega Sena acumula e o próximo concurso pode pagar 36 milhões de reais para o próximo ganhador. Atenção para as dezenas sorteadas neste domingo: 11, 15, 20, 21, 38 e 48. Repetindo: 11, 20, 15, 20, 21, 38 e 48. 35 apostas fizeram a quina para um prêmio de 55 mil reais. A quadra saiu para mais de 2.700 bilhetes, dando direito a um prêmio de quase R$ 1.200. O próximo concurso será realizado na terça-feira. O Atlético Paranaense empata com o Fluminense e chega a 10 jogos invicto no Campeonato Brasileiro. Embora haja algumas reclamações ali por parte da torcida do Furacão. Fala, Fred Fiandanese.
1: O Atlético alcança a sequência de 10 jogos invicto no Campeonato Brasileiro. Em resultado mais recente, o Furacão empatou em 3-3 com o Fluminense neste domingo na Arena da Baixada pela 25ª rodada. Desde a 16ª rodada, a equipe comandada por Odair Hellmann venceu 6 partidas e empatou em 4 ocasiões. O Atlético é o terceiro colocado da tabela com 45 pontos, 3 de vantagem do Fluminense, o quarto colocado.

0: Olá, seja bem-vindo, seja bem-vinda. Está começando mais uma edição do Humanamente no fim de semana da Band News FM. Eu sou o Renan Suquevicius e estou com ele sempre há 10 anos, doutor Daniel Barros. Tudo bem, doutor?
1: Olha, para encostar nele hoje.
2: Presencial hoje aqui, hein? Estamos juntos.
1: É, porque é um programa especial, né?
2: Especial.
1: Um programa que precisa de contato.
0: Contato físico. A gente estava falando bastante no bastidor disso, da presença, da importância do olho no olho. E já temos convidados importantíssimos aqui no estúdio. Eu queria que o senhor os apresentasse, doutor, porque você conheceu os dois justamente nessa troca, olho no olho, numa plateia, na presença física, né?
1: Pois é, estamos aqui com o Beto e o Rafa, os mentalistas do Brasil. Não sei se tem outros mentalistas no Brasil, deve ter, sim, né? Porque até porque eles falaram que já participaram de competições de mentalismo, né? Mas o Beto e o Rafa, eles têm essa atuação numa área muito interessante que, se eu estiver errado, vocês me corrijam, as partes se estiverem erradas, mas o mentalismo, até onde eu entendo, ele é um braço, um subgênero do ilusionismo. Ele tem uma parte de mágica, né, de show de mágica, mas ele é muito galgado em psicologia. Não por acaso, o Beto e o Rafa são psicólogos de formação. E o mentalismo é aquela arte de entender o que o outro está querendo dizer, de antecipar alguns comportamentos, de inclusive induzir, né, algumas respostas. E quando eu assisti o espetáculo ao vivo, né, fui assistir o espetáculo deles, eu falei, cara, mas isso tem tanto match com Humanamente, uhum, porque não é, obviamente, para ninguém sair fazendo mágica e adivinhando o pensamento dos outros, mas é um exercício de presença, é um exercício de comunicação empática, é um exercício de escutativa. Eu acho que tudo isso, de alguma forma, está presente no mentalismo. Então, vamos ver se eles topam vir. Aqui estão eles.
0: Beto Parro e Rafa Moritz, bem-vindos.
3: Obrigado, muito gente. Obrigado. Como é que a gente ia recusar esse convite?
4: Imagina, impossível.
3: Não, é muito legal poder falar de psicologia, assim, de uma forma mais... uma divulgação bem-humorada, informal, acho que isso que a gente precisa mais hoje em dia. Então, o convite era irrecusável.
1: Que bom, e eu defini certo? Corrija as partes erradas do que eu falei. Bom,
4: a sua definição de mentalismo foi perfeita, ela é uma subcategoria do ilusionismo e é uma forma de arte, né? E a gente usa o mentalismo como um veículo para falar sobre os temas que a gente ama da psicologia e do comportamento humano de uma forma diferente, interativa. Então a gente sempre usa essa comparação, assim como quem gosta de cinema, né? Quando você assiste um filme que trabalha um tema que tem a ver com a existência humana, você sai de lá meio mexido, né? Não, não foi uma sessão de terapia, não foi... Mas o filme, ele move essas coisas na gente, né? Então a gente descobriu que, unindo o mentalismo, que é o que a gente curte fazer para expressar a nossa forma de arte, com a psicologia que a gente queria divulgar, a gente juntou essas duas coisas e acabou se transformando numa terceira coisa que é como se fosse uma psicoeducação ali em formato de palco.
0: Que legal.
1: Olha que interessante, porque eu tive... É muito interessante, né? Porque eu tive essa sensação de que cabia no programa, uhum, cabia no Humanamente. E nem pensei, mas essa definição que você falou é boa. É meio que uma psicoeducação. Tem citações de psicólogos, traz algumas explicações de comportamentos. Então, de fato, o público se diverte, o público está sendo entretido no final das contas, mas sai um pouco mais esclarecido, um pouco pensando mais nos seus próprios comportamentos.
0: E esse mundo psi está muito em alta, né? A galera, uhum, muita gente fazendo psicanálise, formação em psicanálise, todo mundo fala em ter terapia em dia, qual, uhum, é o seu psicólogo, qual é a linha, o que você faz. Isso me leva a querer saber quem é o público de vocês, quem está lá na plateia assistindo vocês nos espetáculos. Vocês têm essa noção?
3: A gente tenta entender, principalmente pensando em para quem ofereceu o teatro, né? O teatro é um lugar difícil de ofertar, vender ingresso, vamos dizer assim, uhum, trazer pessoas para assistirem o teatro. Hoje em dia tem muita competição, pensando, né, na televisão, ou streaming e tudo mais. Então a gente tenta entender quem é o nosso público para saber como se comunicar com ele. Mas a gente se surpreende com quão generalista é o público, quão de vários cantos as pessoas vêm.
4: Né?
3: Tem uma parcela grande dos psis, tem uma galera que fica sabendo da gente, ou porque são estudantes de psicologia, ou porque se interessam por isso, ou porque são terapeutas e querem entender como é que dois psicólogos acabaram em cima de um palco. Então tem uma parcela boa de psis.
4: Tem aquelas pessoas também que nunca fizeram uma formação, mas são apaixonadas pelo tema.
1: Uhum.
4: Então, sabe aquela pessoa que fala assim, ah, doutor, eu nunca fiz medicina, mas meu sonho era ser psiquiatra, porque eu queria poder e tal. Uhum. Então tem essas pessoas que carregam esse desejo e lá elas também podem aprender, né, de uma forma mais básica, obviamente, né? A gente não aprofunda muitos temas, mas tem esse público, né? Assim como tem as famílias que vão, levam as crianças, às vezes, né, pra
3: que é uma ver uma coisa diferente. Que muitas famílias.
4: Casais de idosos, é muito legal com os casais de pessoas, né, terceira idade, tal, que vão.
3: Então é bem geral, assim, o nosso público é o público de teatro mesmo.
1: É. É, mas tem um matchzinho também, mais um match com Humanamente, né? Que a gente tem um público da rádio, que é o público do Brasil inteiro, todo mundo, né? O público da Band News FM é enorme. É, mas tem uma parcela psi, né? Médica e psi que se interessa. Ah, eu sou ouvinte do Humanamente porque eu gosto do tema, né? E como é que vocês foram parar no Mentalismos?
4: Essa é uma boa pergunta. Vou resumir para ficar duas horas aqui. Mas eu e o Rafa, a gente como se formou, a gente se conheceu na faculdade, né? No primeiro ano. Ficou super amigo e tal. E eu
3: tinha os idos de 2003.
4: 2003, uhum. Eu tinha um hobby já que era fazer mágica. Então, eu gostava de fazer mágica de close-up, que era com cartas, coisas pequenas, assim. Eu cheguei até a trabalhar com isso durante um tempo. E o Rafa também curtia, ele foi fazer alguns cursos nessa área. E aí, quando a gente se formou, cada um seguiu vidas profissionais diferentes. Então, eu fui trabalhar no mundo corporativo. Eu trabalhei quase 15 anos fazendo carreira no mundo corporativo, em multinacionais. Montei uma empresa de consultoria focada em psicologia organizacional, né? Temas de cultura, desenvolvimento. Rafa foi professor, né?
3: Professor infantil, muito tempo, numa escola aqui na cidade de São Paulo. Também chamado de vida, assim, sempre gostei de trabalhar com crianças e tal. E acho que até é uma profissão que tem poucos homens atuando, né? E aí eu fui trabalhar muito tempo, trabalhei 11 anos numa escola aqui em São Paulo.
4: E no meio desse caminho, em 2006, eu tranquei a faculdade e fui morar um ano na Inglaterra. E lá eu conheci um cara chamado Darren Brown, tive acesso a ele, né, que assim, é um mentalista, se não for o melhor, o maior do mundo, né, atualmente. Ele é um cara brilhante, que trabalha a ideia das ilusões psicológicas e constrói experimentos sociais. Ele é um cara que bebe muito da fonte da psicologia social, não é psicólogo, mas ele é um mentalista. E aí, quando a gente viu aquilo, eu contei pro Rafa, a gente começou a ver os conteúdos e falou, gente, isso é muito legal. E aí a gente ficou inspirado a trazer essa referência pro que a gente já queria fazer, que era a divulgação científica de psicologia. Mas aí a nossa dúvida era, pô, a gente quer falar de psicologia, vamos escrever um livro, né? Vamos montar um podcast, vamos montar uma peça, um espetáculo de mentalismo. E aí a gente já, né, começou a se especializar, então deixamos de fazer outras coisas, né, com da mágica, mais mágica mesmo. E aí a gente criou esse primeiro piloto que chamava Mistérios da Mente. E aí foi 10 anos depois, 2016. Foi lá no Teatro Augusta, foi a nossa primeira tentativa de experimentar com essa mistura de temas. E foi muito legal, porque era uma sala experimental mesmo, eram 50 lugares. E eram 5 sessões, e as nossas companheiras que estavam produzindo
3: ligavam luz e apagavam luz. E a nossa surpresa é que teve muito encontro com o público logo nas primeiras sessões. Então, dois psicólogos sem experiência alguma de palco, que se apresentavam como psicólogos e não como atores.
4: A primeira frase era: boa noite, nós não somos atores.
3: E segue assim, inclusive. E aí a ideia foi, como a gente percebeu que as pessoas saíam de lá provocadas, em ambas, vamos dizer, igualmente pela coisa do mistério do mentalismo, como as pessoas estão lendo a minha mente, como esses dois estão prevendo o que eu vou fazer, e também pelas provocações da área da psicologia, as pessoas queriam saber mais. Então, você cita Daniel Kahneman numa apresentação, e as pessoas, se lá uma parcela do público vai lá procurar o livro, vai procurar se informar, pra gente também era super positivo. Então a gente decidiu dobrar a aposta, e a gente em 2018 embelezou o Mistérios da Mente e lançou o Inconscientemente, que era mais uma vez uma peça pra ficar 4-5 noites em cartaz e ver o que acontecia. E o boca a boca foi estendendo, e a gente foi fazendo assim, anos de Inconscientemente.
4: Foram 5 ou 6 anos do Inconscientemente,
3: e assim, foi seguindo, e meio que as pessoas, a coisa da conversa de domingo na mesa de almoço, vocês têm que assistir essa peça, eu não vou te contar sobre o que é, mas tem que ir. E a peça vai rodando, e isso virou, a gente saiu das carreiras. Então isso acabou virando não só por conta da atuação no teatro, mas a atuação corporativa, então divulgação de temas da psicologia nesse formato de entretenimento dentro das empresas, isso lançou a nossa nova carreira.
4: Tem muita gente que ia assistir, ia conversar com a gente no final, falava assim, pô, vocês não podem fazer uma palestra sobre isso no meu evento, na minha empresa? A gente podemos, e aí a gente começou a transformar isso num produto também de provocação e sensibilização nas empresas. Perfeito. Que é a nossa carreira principal, eu diria hoje, né, que são as palestras. A gente viaja o Brasil fazendo isso. Né? E as coisas foram acontecendo. Esse ano a gente estreou esse espetáculo novo, que é o Entre Nós, que onde a gente, né, teve a oportunidade de se conhecer, inclusive. Que a gente sempre foi, a gente foi meio que dando passos, né? Misteriosamente ele meio que testava essa ideia. O inconscientemente a gente falou, vamos pegar um tema, a gente quer falar sobre como as nossas escolhas não são nossas.
1: Uhum.
4: Então a gente provocava as pessoas a saírem de lá pensando, mas por que eu fiz isso? Mas por que eu prefiro essa... Por que eu sempre peço a mesma comida nesse restaurante?
1: Uhum.
4: Por que eu escolhi casar com essa pessoa quando eu tinha a possibilidade? Então a gente fazia as pessoas saírem questionando os porquês. E agora no Entre Nós, a gente optou por falar das nossas relações, das nossas conexões,
1: uhum,
4: e de buscar, né, viver uma vida valorosa, pegando a referência das terapias contextuais, né, atuais.
1: Perfeito.
4: E então, estamos nessa jornada aí.
0: Tem bem a cara do Moramente mesmo.
1: Tá vendo?
0: A gente vai fazer uma pausa aqui nessa excelente conversa. Daqui a pouco a gente volta conversando com o Beto Parra e com o Rafa Moritz, são psicólogos mentalistas aqui no Moramente desse fim de semana. Até já.
5: São 10 horas e 15 minutos. Daqui a pouco tem o segundo bloco do Humanamente deste domingo, dia 30 de agosto de 2026. O programa deste fim de semana com Renan Suquevicius e também com o Dr. Daniel Barros.
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5: E a Fórmula Indy tem um novo pentacampeão. É o espanhol Alex Palou. Após a segunda corrida de Milwaukee, penúltima etapa do campeonato, disputada neste domingo, Alex Palou, que precisava de uma combinação muito... Assim, precisava de várias ali combinações de resultados a seu favor. Ele, basicamente, com os resultados da corrida de mais cedo, foram realizadas duas provas no oval de uma milha de 1.609 metros de Milwaukee, no estado de Wisconsin, nos Estados Unidos. Ele precisava praticamente só largar nas duas corridas para nessa deste domingo agora à noite. E na próxima, que é a última etapa do campeonato, vai ser realizada na semana que vem em Laguna Seca, no estado da Califórnia, para ser campeão. Tamanha era a vantagem sobre os concorrentes, principalmente o vice-líder do campeonato norte-americano, Kyle Kirkwood. E hoje ele terminou a segunda corrida de Milwaukee na décima posição, que foi mais do que suficiente para assegurar o título. Alex Palou chega, portanto, a 5 títulos da Fórmula Indy, chegando à marca de terceiro maior campeão da história da categoria. No próximo final de semana, a Fórmula Indy encerra a sua temporada com a prova que vai ser disputada no circuito de Laguna Seca, lá na Califórnia, já com o título definido, mas a briga pelo vice-campeonato ainda é em aberto. A marca que foi igualada pelo Alex Palou era de Sébastien Bourdais, o francês Sébastien Bourdais, que hoje compete no Mundial de Endurance, o FIA WEC, que é uma das categorias da primeira prateleira do automobilismo mundial. O Bourdais também foi campeão 5 vezes consecutivas, 2003, 2004, 2005, 2006, aliás, 2003 não, foi o Paul Tracy, mas foi 2004, 2005, 2006 e 2007. Ali foi uma sequência de 4 campeonatos seguidos. É o 5º título do espanhol Alex Palou, tem apenas 29 anos de idade, mas é o 4º em sequência. Na corrida 2, o Alex Palou chegou a liderar 115 voltas, mas acabou recebendo a bandeira quadriculada na 5ª posição, isso na curva 2, na corrida 2. A 1 seria realizada no sábado, foi adiada por causa da chuva que caiu na cidade de Milwaukee em circuitos ovais. Quando chove, não há corrida. Então, na corrida 1, ao final dessa prova, o Alex Palou chegou apenas na 10ª posição, mas sem a vitória do seu rival Kyle Kirkwood, ele conquistou o título, já vai com o título garantido para a prova de Laguna Seca, que terá transmissão, claro, na tela da Band.
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0: O Brasil e os Estados Unidos retomam amanhã as negociações sobre o tarifaço americano sobre produtos brasileiros. A reunião virtual ocorrerá entre os ministros do comércio dos dois países, agendada após telefonema entre os presidentes Lula e Donald Trump na semana passada. O governo brasileiro vai tentar ampliar a lista de produtos isentos da tarifa. A Confederação Nacional da Indústria estima que, somadas as tarifas de 25% e 12,5%, quase 4 mil produtos brasileiros podem enfrentar a taxa acumulada para entrar no mercado americano. Estudantes com dívidas do Fundo de Financiamento Estudantil têm até amanhã para renegociar os débitos com descontos pelo programa Desenrola FIES 2026. A medida contempla contratos firmados até 2017 que estavam na fase de pagamento em maio deste ano. A renegociação pode ser feita pelo aplicativo ou nas agências do Banco do Brasil ou da Caixa Econômica Federal, dependendo da instituição responsável pelo contrato. Cada um pode passar por apenas uma renegociação durante a vigência do programa. Tanto contratos em dia quanto em atraso podem ser incluídos. Após a renegociação e o pagamento da entrada, o nome do estudante é retirado dos cadastros de inadimplentes. Um homem cai de 7 metros em um rio no centro de Belo Horizonte e é resgatado pelos bombeiros. As informações chegam com a Gabriela Oliveira.
1: Passa bem um homem resgatado pelos bombeiros depois de cair no leito do rio Arrudas, no centro de Belo Horizonte. Ele caiu de uma altura de aproximadamente 7 metros. A vítima sofreu fratura na perna e outros ferimentos. Os bombeiros fizeram o içamento e levaram o homem para o hospital de pronto-socorro João 23. Segundo testemunhas, ele estaria em situação de rua e caiu no rio enquanto tentava queimar alguns materiais próximo ao gradil do Arrudas.
0: A polícia da Suíça ainda procura pelo suspeito de ter matado a tiros uma pessoa e ferido outras 5 dentro de uma festa rave no norte do país. O caso aconteceu na madrugada de hoje pelo horário local, ainda na noite de sábado pelo horário de Brasília. O evento reuniu cerca de 3.500 pessoas. Segundo a polícia, os motivos e as circunstâncias exatas do incidente ainda não estão claros. São 10 horas e 23, virando para 10h24 pelo horário de Brasília. Você fica agora com o segundo bloco do Humanamente deste final de semana com Renan Suquevicius e o doutor Daniel Barros.
2: Estamos de volta com Humanamente desse fim de semana, recebendo aqui no estúdio os mentalistas, o Beto Parro e o Rafa Moritz. Eles estão conversando aqui com a gente sobre a atuação deles, começou no mercado de trabalho, depois a formação como psicólogos e depois foram parar nos palcos, fazendo uma conversa muito interessante de divulgação de saúde mental, de psicologia, do mundo psi, com espetáculos acontecendo em diferentes regiões do Brasil. Estavam contando tudo isso para nós e eu pensei também numa coisa que eu acompanho muito nas redes sociais, que é uma busca, uma necessidade das pessoas de tentar decifrar o outro, né? De ter estratégias. Então, 10 dicas para você sair bem numa conversa com seu chefe. Como você induzir uma pessoa a dizer aquilo que você... Como se a vida fosse roteirizada e a gente tivesse caminhos a serem seguidos. Isso interessa muito as pessoas. Por quê? Porque a gente tem essa vontade de tentar decifrar o próximo passo, se sair bem das situações, né? Evitar surpresas.
3: Nossa, eu vou arriscar aqui um palpite. Tem a ver com previsibilidade. Previsibilidade garante pra gente que a gente vai saber o quanto de energia gastar em cada interação. E isso é muito importante para o nosso cérebro. Evolutivamente falando, quem sabia exatamente o quanto de energia gastar para cada situação, tinha uma vantagem para levar os genes para frente. Então, eu tenho a impressão que a gente busca previsibilidade, a gente busca hábitos, a gente busca aquilo que vai sempre acontecer e a gente segue sendo assim. Então, se eu souber o que o outro vai responder antes da pessoa perguntar, eu já estou mais tranquilo. A gente odeia a imprevisibilidade. Pensa nos efeitos da pandemia, por exemplo, nas pessoas. A ideia que a gente tinha naquela época, né? Nossa, bad trip agora voltar, né? Mas a ideia de, olha, se você não sabe o que fazer, arruma a sua casa ou faça uma coisa que está sob seu controle. Trazer previsibilidade para o nosso dia a dia acalma o nosso sistema nervoso central. A gente se sente mais calmo, menos angustiado, menos ansioso. Em tempos de ansiedade como os de hoje, qualquer coisa que consigo prever e ajustar meu cálculo metabólico, vamos dizer assim, para aquela interação, para mim já é vantagem. Então, eu acho que todo mundo tenta adivinhar o que vai ser. Ponto é, hoje importante, a gente tem ferramentas na mão que deixam a gente mais próximo de prever a base.

0: quais contas você segue na rede social, então qual anúncio eu devo te impulsionar para você comprar o produto que eu quero.
1: Que é o algoritmo, né? A lógica do algoritmo.
0: Isso é assustador, assim, e óbvio que ela não funciona no um a um, mas a gente, para a psicologia do marketing, para tudo mais, o que importa é o geral, é eu conseguir acertar 70%, porque daí eu ganho em cima disso. Então eu acho que isso traz um interesse, porque a gente se sente, vou usar a palavra aqui genérica, mas assim, vítima, né, desse sistema de algoritmos que me prevê o meu comportamento. E eu quero trazer isso pra minha vida no um a um. Nem sempre isso dá certo, mas o mentalismo brinca com isso também, né?
2: E acho que tem algo de sedutor também, né? Essa
3: claro, é um super poder.
2: Super, não científica, mas das pessoas terem esse desejo de, pô, se eu conseguir saber se a pessoa tá mentindo ou não, né? Ou, pô, se eu puder saber o que essa pessoa tá pensando de mim. Então tem um lance de controle ali que a gente também navega um pouco nesse
0: é de meio Sherlock Holmes, né? Meio professor Xavier, assim, uma coisa.
3: Mas uma coisa que me chamou a atenção, talvez a posteriori, assim, nem na hora me chamou a atenção, mas porque é um tema muito central aqui no Humanamente, até nas colunas que a gente faz na rádio, é a importância da conexão, né? Assim, hoje em dia, tudo tem me levado de volta para isso como a essência do que é ser humano, é você estar conectado, é você ter vínculos valorosos, é você criar memórias e tal. E eu lembrei de uma... ouvi em algum momento um mentalista americano, não sei nem se era esse inglês aí, alguém que escreveu um livro, é um mentalista, escreveu um livro sobre como as técnicas do mentalismo, não é para formar mentalistas, mas como o que está por trás faz diferença na vida prática das pessoas.
2: É o Osterman, provavelmente.
0: É um mentalista americano, sim.
3: É, né? E é um mentalismo na sua vida. E aí eu queria ouvir de vocês se tem sentido, porque uma coisa que me chama a atenção, por exemplo, para fazer os números, né, e os truques, tem muita atenção, que né, eu traduzir como presença, como escutativa. Faz sentido? Isso realmente é algo que vocês podem dar dica para o ouvinte? O que é uma escutativa? Como se conectar de fato? Porque vocês têm que se conectar, sim, 100% com o público, né, com as pessoas. E como o ouvinte se conecta com a esposa, com o filho, com o chefe?
2: Ótima reflexão, doutor, porque assim, a gente, acho que não só a gente, mas os artistas que estão no palco e que necessitam dessa conexão, por exemplo, pessoas que trabalham com teatro de improviso, mesmo atores que estão em espetáculos com um pouco mais de interatividade, os mentalistas, a base do nosso trabalho é a conexão com o outro. Então assim, a gente entra no palco, né, com um exercício muito assim, de a gente sabe o que a gente acha que vai acontecer, mas a gente está totalmente aberto a acolher o que vier e lidar com isso de uma forma... a gente sempre brinca que a gente está imaginando que os deuses dos estoicos estão nos observando, né?
0: Isso, e é um teste, né? Os deuses dos estoicos, eles não querem ver você nem perder a cabeça, então você não pode ficar nervoso e nem se destemperar. Então é um teste.
2: E tranquilo também.
0: Então você tem que estar meio na ponta dos dedos, assim, o que vai acontecer essa tarde ou essa noite que vai querer me tirar do prumo, né?
2: E aí quando sobe alguém no palco que é desafiador, você fala, ahá.
0: Esse é o teste.
2: Sabia, era esse o de hoje, né? E aí você vai, respira, né? Nossa prática. A gente tá sempre muito, antes de começar, né, presente. Então a gente respira, a gente repassa o que a gente vai fazer ao longo daquela sessão. A gente lembra das coisas que já aconteceram, que podem eventualmente acontecer de novo. A gente faz vários checklists em tudo que a gente faz.
0: Boa.
2: Então a gente repassa, faz um ritual, checklist para dar segurança. Às vezes a gente já fez o checklist e fala, será que eu vi direito aquele negócio? E a gente vai lá, volta e vê de novo aquele negócio. Então a gente garante que tudo que tá dentro do nosso controle, a gente fez antes de começar. E quando começa, aí a gente tá entregue às nossas conexões. Então a gente tá todo momento criando muito contato visual, atento a como as pessoas estão reagindo. Então a gente tá percebendo que tem algum desconforto. Essa piada, ela chegou de uma forma agradável, alguém se sentiu, né, de alguma forma incomodado. Então a gente vai sentindo isso e aí é prática mesmo, a coisa vai moldando a nossa
0: quilometragem, né?
2: De um jeito difícil de explicar.
0: Acho que o Beto falou então um pouco desse pré, então a preparação, ela é muito protocolo, ela é o checklist, ela é como um piloto, uma piloto de avião que vai fazer, ela tem que elencar as prioridades, ticar todos, mesmo que ela acha que já tenha feito, ela tem que ir lá e fazer fisicamente, tem que completar aquele monte de quadros. Então isso traz pra gente segurança. O pós é isso, é o feedback. As pessoas riram mais dessa piada. O que foi que eu mudei bem na entonação para trazer isso para cá. Ou essa vez as pessoas aplaudiram mais ou menos. O que, que tem a ver? Mas o momento presente, que acho que tem a ver com a conexão que você perguntou, acho que a gente tem uma preocupação em lembrar.

0: lembrar que aquele momento, aquilo que a gente está vivendo, ela é um ponto específico no tempo e que ela é menos importante do que a gente imagina depois. Então, assim, trazer leveza pro erro, trazer leveza para aquele encontro como não sendo algo que vai definir a sua vida e a sua carreira. Óbvio, todo mundo tem momentos que são nevrálgicos, são hiper importantes. Mas o dia a dia, aquelas comunicações, elas podem ser sempre desconstruídas depois. A gente pode voltar atrás, a gente pode... Então, a gente tenta se conectar com a pessoa que tá ali, sabendo que aquilo não é o vai fazer ou vai morrer da peça, ou não vai fazer ou vai morrer do espetáculo como um todo. Então, tem uma preocupação em se manter conectado com, olha, aconteça o que acontecer, tá tudo bem, vai dar tudo certo no final, mesmo que seja um desastre hoje. Então, acho que isso é uma coisa de maturidade que a gente tem que tentar trabalhar na nossa vida, e não é fácil mesmo, porque quando você tá no momento, parece que tudo depende daquele momento presente. Então, é ter uma noção de que as coisas são menos, assim, super, hiper importantes no momento, né?
1: É que a gente às vezes fica focado em umas coisas, né? Aqueles pensamentos, nossa, aquele dia em fevereiro de 2003, que eu falei pra aquela menina aqui, né?
0: Dá até aflição, né?
1: E aí volta na sua cabeça de repente, aí como é que você lida com isso, né?
0: São não é fácil, que... não é fácil.
2: Isso acontece no palco e aí a gente trabalha muito essa disfusão cognitiva, né? Então, quando vem o pensamento, você fala, ah, tá vindo aquele pensamento lá. Olha lá, legal.
0: Isso é só um pensamento, né?
2: Você não vai me controlar, mas eu sei que ele tá ali, né? Então, ó, pode vir. Aí ele vem, pá, mas deixa eu focar aqui, ó. A pessoa tá fazendo um desenho, deixa eu focar no desenho. Ah, não, ele continua ali. Ah, legal. Tá bom, já entendi, obrigado. Então, você cria essa relação de... Cara, não vou ficar lutando, ah, vai, para de pensar. Não, isso não funciona, né? Então, a gente vai aprendendo a colher e lidar.
0: Isso é uma técnica bem de psicologia cognitivista, né? A coisa de você dar um nome para um pensamento intrusivo. Então, ah, lá vem, sei lá, vem a Sheila de novo falar na minha orelha quando é um pensamento... Desculpa, Sheilas, né? Desculpa.
1: A Sheila, inclusive, é a nossa chefe aqui, a Sheila Magalhães.
3: Ah, meu Deus,
1: é
3: verdade. Vem a Sheila falar no seu ouvido. Ai, meu Deus, a Sheila, não.
0: Desculpa, Sheila. Mas acho que é isso, dar nome aos pensamentos e desfusionar eles... Seus pensamentos não são você. E aí você poder ouvir com uma certa distância, né? Não, aquilo não te define, é um aspecto seu. Então acho que isso é uma coisa que a gente traz da psicologia para os palcos, mas não sei se todos os mentalistas fazem esse tipo de coisa.
4: Acho que vem, porque nem todos são psicólogos, né?
1: É uma diferença importante. Bom, a gente vai fazer uma pausa, mas antes a gente tem um desafio para quem tá na nossa audiência, certo?
4: Pois é, porque antes de começar o programa, o Beto e o Rafa falaram que vão ler a nossa mente. Aí eu falei, ler a nossa mente é fácil, a gente é mais bobinho, tá aqui presente, quero ver ler a mente do ouvinte. Então vamos fazer um desafio para quando eles forem ler a nossa mente, ler a mente do ouvinte também. Como que é o desafio?
2: É bem desafiador. A ideia é a seguinte, como a gente tá falando aqui com milhares, milhões, bilhões de pessoas, né? Nossa. A gente vai ler a mente da massa, da maioria.
4: Coletivo.
2: Então, coletivo, porque é interessante pensar que o ser humano, a gente tem muito mais coisas em comum do que a gente acha que tem. E a gente pensa coisas, né, em comum. Então, por exemplo, eu vou dar aqui algumas instruções e queria que vocês refletissem sobre elas e pensassem para quando a gente voltar. Então, eu quero que todo mundo agora pense em um animal diferente. Então, vocês estão ouvindo aí, pensa num animal diferente. Foge do... Não pensa num cachorro, nem num gato.
0: Geralmente, quando a gente pensa em falar, pensa num animal, vem um cachorro, vem um gato, coisa que a gente tem em casa. A gente quer que vocês pensem agora em um animal que vocês nem lembravam que existia. Ele vai surgir na mente de vocês. Vocês podem trocar de ideia quantas vezes
2: qualquer animal grande, quadrúpede, com tromba, né? Que vier... Não, tô brincando. Não, não é um elefante. É algo menor, algo menor.
0: De repente, algo que venha na mente de vocês, vocês vão falar, nossa, eu nem lembrava que isso existia.
2: Boa.
0: Deixa eu ver esse animal, guarda ele até a gente voltar.
2: Ah, e aproveita que você pensou no animal e pensa em uma cidade do mundo. Uma fora cidade do conhecida do mundo fora do Brasil. Qualquer
0: deixa
2: cidade. Não
0: mente.
2: É no Brasil, é uma cidade conhecida, uma cidade grande, famosa, né, do mundo. Mas deixa vir na sua cabeça, aí depois a gente conversa.
1: Boa. Vai bater o carro, hein? Você que tá ouvindo a gente dirigindo.
2: Por favor.
1: Pelo amor de Deus, a gente vai fazer uma pausa e volta já com Humanamente.

0: São 10 horas e 36 minutos no horário de Brasília. O Canal Livre da Band recebeu neste fim de semana o maestro brasileiro Roberto Minchuk, que já regeu mais de 100 orquestras pelo mundo. Ele desmitificou, por exemplo, a teoria de que você precisa ser um entendedor para gostar de música clássica.
1: A música é como a comida, você não precisa, é uma das coisas mais naturais que existem, né? Você ouve, você vai gostar ou você não vai gostar, você não precisa ser um entendido para gostar de música clássica.
0: Com vasta experiência, Roberto Minchuk falou sobre as diferenças e semelhanças entre orquestras pelo mundo.
1: Olha, tem algumas diferenças, mas a essência é a mesma. Porém, eles precisam entender um pouco mais do que é aquilo, aquela angústia da música, a melancolia da música brasileira.
0: Para quem não entende muito sobre a função de um maestro durante uma orquestra, Minchuk explicou alguns dos comandos.
1: Olha, a gente costuma dizer que a mão direita do maestro é a mão da razão, é a mão da matemática. Agora, a mão esquerda é a mão da emoção.
0: Entre os grandes da história da música clássica, o maestro Roberto Minchuk disse que escolheria Beethoven para uma conversa.
1: Primeiro que eu teria curiosidade de entender a obra dele, como é que ele pensou naquele esquerdo da Sinfonia Heroica, que tem as três trompas, que são praticamente trompas de caça, né? É, de onde ele tirou essa ideia. Acho que eu teria tanta coisa para perguntar para Ludwig van Beethoven. Seria um rock pesado.
2: Ele
1: é um inventor do heavy metal, né? Acho que eu gostaria de mostrar para ele o que virou o heavy metal hoje em dia. E ele provavelmente ia adorar aquela potência, né?
0: A versão completa do Canal Livre com o maestro Roberto Minchuk vai ao ar daqui a pouquinho, às 11 horas da noite, em transmissão simultânea Band News FM, e nesta segunda-feira, na sequência da transmissão simultânea do Jornal da Noite. Agora 10 horas e 38 minutos.
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0: Horas e 42 minutos no horário de Brasília. As mulheres continuam sendo maioria entre o eleitorado brasileiro. De Brasília, fala Márcio Rocha.
14: Dados do Tribunal Superior Eleitoral mostram que a maioria do eleitorado brasileiro é feminino e que a quantidade de eleitoras aumentou 0,2 ponto percentual na comparação com o último pleito realizado em 2024. Em 2026, elas vão representar 52,84% do eleitorado entre os mais de 150 milhões de eleitores brasileiros aptos a participar das eleições de outubro. O grupo de eleitores que está na faixa etária de 40 a 44 anos representa cerca de 10% do eleitorado, mas nos últimos 4 anos, mais de 4 milhões e meio de eleitores passaram dos 60 anos de idade, o que fez com que essa faixa etária saísse dos 21% para 23,5% do total.
0: Uma chuva forte causa estragos em várias regiões de Belo Horizonte, fala Gabriela Oliveira.
15: A forte chuva que atingiu Belo Horizonte neste domingo provocou alagamentos, quedas de árvores e destelhamentos em várias regiões da cidade. Em menos de 2 horas, os bombeiros registraram 22 ocorrências de queda de árvores, sendo 14 em vias públicas, 3 sobre veículos e 5 em residências. Também houve chuva de granizo e outros transtornos na capital. E o alerta continua. Belo Horizonte pode ter chuva, raios e ventos de até 40 km por hora até às 8 da manhã desta segunda-feira.
0: O perfil do ex-ditador da Venezuela, Nicolás Maduro, no Telegram, publica fotos dele na prisão em Nova York, nos Estados Unidos. Maduro aparece sorridente com uma mensagem atribuída a ele afirmando estar firme e agradecendo o apoio recebido. É a primeira aparição pública desde a captura pelos Estados Unidos em janeiro de 2026. Com a esposa Cília Flores, Maduro responde a um processo na Justiça Federal Americana acusado de tráfico de drogas e terrorismo. 10h44, você fica agora com o último bloco do Humanamente desta semana.
16: Volta com Humanamente desse fim de semana, recebendo os mentalistas Beto Parro, Rafa Moritz. Eles fizeram desafios, doutor Daniel, para nós, para nossa audiência. Vamos começar a desvendar esses mistérios.
17: Quero ver como é que funciona. Essa do bicho, da cidade, todo mundo pensou na mesma coisa? Como é que funciona?
18: Olha só. A gente não sabemos que todo mundo pensa a mesma coisa, provavelmente não. Mas se você que é ouvinte que está assistindo a gente pediu para você pensar num animal diferente e numa cidade importante do mundo, né, grande, famosa. A gente tem um palpite que boa parte de vocês, se não a grande maioria, pensou num ornitorrinco em Paris.
17: Olha, acertou o continente. Eu tinha pensado. Eu pensei no canguru, né?
18: Olha lá, achei que você ia falar o continente da cidade, né? Entendi. Beleza.
17: Eu confesso que passou pela minha mente Nova York, Londres e Paris. Elas ficam pulando, né? Boa. Mas acho que tem a ver com isso que você está falando. Se você lançar categorias amplas, boa parte das pessoas vai pensar coisas parecidas.
18: Estatisticamente,
17: né?
18: Sim. Então, se você está ouvindo a gente e bateu para você essas informações, comenta aí. Assim como coisas que a gente usa, né? Então, se você fala para a pessoa pensar no número de 1 a 10, número ímpar de 1 a 10, né? Normalmente vem o 7 na cabeça das pessoas.
17: A maioria das pessoas pensa... Mas mesmo se você não fala ímpar, né? Se você fala um número de 1 a 10, a maioria...
19: A pessoa tenta ir lá pelo meio. Mas se você não pensou no ornitorrinco em Paris, sabe que você é a exceção que confirma a regra que todos os outros ouvintes pensaram.
17: Você pensou o quê?
20: Eu pensei exatamente isso.
17: O quê?
20: No ornitorrinco em Paris.
17: Ah, você é sacanagem.
20: Eu tô pensando isso.
17: Olha só.
20: Chegou a passar na minha mente zebra em vez de ornitorrinco. Mas eu falei, ah, acho que o ornitorrinco é o mais diferente.
19: É.
20: Olha. Porque é um animal muito diferente, com bico, com pelo, com
18: pelo. E olha
20: pelo,
18: como as palavras, elas induzem, né? Diferente de animal, elas produzem um pensamento.
19: Um que você nem lembrava que existia, né? É. Isso vem, né? E quando a pessoa se lembra de um ornitorrinco, aquilo fixa. Então, a gente usa esse tipo de indução, e ela é uma indução que não é 100% de acurácia, mas a gente tenta usar as palavras certas para tentar levar
18: a pessoa. Agora, a gente pediu para você, Renan, pensar em uma pessoa importante, uma celebridade.
17: Sim, agora tá, é um truque com a gente mesmo.
18: E é o seguinte, você precisa confirmar para os nossos ouvintes...
20: Eu fiquei pensando ao longo de todo o programa que você tinha
18: exatamente.
20: Me orientado.
18: Exatamente. A gente precisa confirmar para os nossos ouvintes que você não nos contou essa informação. A gente não teve acesso a ela e você não, né, não saiu.
17: Eu
18: aqui.
17: Eu estava aqui, sou testemunha.
18: Você estava aqui, testemunha. Está só na sua cabeça essa informação.
20: Uhum.
18: Tá bom. E aí, o doutor acabou de falar sobre conexões, sobre a gente criar, né, esse rapport, essa capacidade de se conectar com o outro. A gente vai precisar muito usar isso agora. E a gente vai descrevendo enquanto faz aqui para o ouvinte poder acompanhar também quem está sem o vídeo, tá bom?
20: Tá.
18: Vamos lá. Primeiro, Renan, a gente precisa que você... Eu vou pedir para você manter contato visual com o Rafa.
20: Tá.
18: Então, mantém contato visual com ele.
19: Renan, eu quero que você primeiro, fique bem tranquilo. Uhum. Eu quero que você pense...
20: Tô suando aqui.
19: Eu quero que você pense em uma pessoa que, então, te inspira. De repente, é uma pessoa que todo mundo conhece, não vale ser uma pessoa da sua família.
20: Uhum.
19: É alguém que te inspira e que te traz algum tipo de interesse de conhecer essa pessoa. Era alguém que você queria. E aí, olha como a gente traz pro nosso corpo a impressão daquela pessoa. Então, eu fico imaginando, se você fosse conhecer essa pessoa, você já muda de... Nosso cérebro tem essa capacidade. Ele transforma a nossa realidade por mais que não estiver aqui. A pessoa não tá aqui. Então, se você imagina, pensa que o seu cérebro já tá criando essa imagem da pessoa em algum lugar. É como se você estivesse vendo essa pessoa aqui na sua frente. Eu quero que você reaja naturalmente, não precisa fazer nada, mas assim, já começa a perceber que tem uma certa leveza, tem uma vontade de... Tem um tremor, assim, tem uma ansiedade, né? Eu
18: tem
19: acho...
18: Uma certa... Quase uma intenção de movimento, né? Sim. Como se fosse algo...
19: Se você pudesse ir pela reação dele, tem mesmo. Então é alguém que movimenta... Geralmente a gente pensa...
18: Poderia ser um atleta, né? Que temos o corpo...
19: Mas acho que tem mais leveza do que um atleta. Só pensa pra mim se é um homem ou uma mulher. Não me fala nada em voz alta, tá bom? É um homem ou é uma mulher? Você não responde, mas você pensa num homem agora. É um homem e o seu sorriso confirma pra mim. Pensando do ponto de vista que não é um atleta, mas tem uma leveza, tem uma... Tem um palpite.
18: Ah, não, vai. Não sei. Eu tô na dúvida.
19: Tá. Quer fazer alguma?
18: Você pensou em alguém, só responde sim ou não, tá? Essa pessoa tá viva?
20: Tá.
18: Sim, ele pensou em alguém vivo. Tá? Porque às vezes a pessoa, né?
19: Nina, você vai falar em voz alta a pessoa que tá na sua mente agora. Tá. Pode falar.
20: Nem Mato Grosso.
19: Ah, você tá de brincadeira, não é possível.
20: Ele escreveu o Ney Mato Grosso no papel.
17: É, pra quem tá acompanhando na rádio,
20: cara, que loucura.
17: Ney Mato Grosso.
20: Que loucura, mas como isso? E eu fiquei pensando nessa coisa, nossa, como é legal, né, Mato Grosso, um ícone da comunidade LGBT, me identifico com essa pessoa tão longeva, passou por questões tão difíceis, nossa, pandemia, HIV, AIDS, o filme, essa importância... E ele começou a falar do movimento, da dança, é um homem, tipo, é muito louco, muito louco.
18: Aí, será que a gente ouviu essa matéria antes? Ou será que de alguma forma a gente pensou?
19: Eu estava influenciado já, eu tô sentindo...
20: Mas acho que é isso, tem a ver com coisas factuais, com então, coisas que estão acontecendo, que estão...
18: Como a gente faz, a gente nunca responde, porque ela parte do método, né, do que a gente começou lá no início, né? Um braço do ilusionismo, como a gente tem os nossos métodos. Mas o que a gente costuma dizer é assim... Em teoria, a gente poderia fazer o que a gente faz usando só princípios da psicologia.
20: Uhum.
18: Em teoria. Por que em teoria? Porque a gente teria uma taxa de acerto muito menor.
19: Tá.
18: Assim como a gente pode acertar o ornitorrinco em Paris.
19: Uhum.
18: Então a gente usa alguns outros artifícios para poder garantir que a gente vai chegar no nome que é aquele. Porque senão não teria graça. O que a gente faz, a gente não poderia contar, né, as histórias que a gente conta. Mas é uma mistura de coisas.
17: Agora eu quero ver porque eu pensei numa pessoa que não é famosa.
18: Olha lá.
17: Eles pediram pra pensar numa pessoa que eu conhecesse desde a infância.
1: Uhum. Uhum.
17: Quer dizer, eles não conhecem, quer dizer, talvez conheçam, não sei se eu sou amigo de algum famoso desde criança, né? Mas enfim, não é. E uma coisa que meio que a gente fazia junto, né? Uma coisa assim.
1: Nossa, que é bem...
17: Quero ver.
18: É bem específico, né?
17: Não tem famoso.
18: Isso é legal porque você trouxe no início, a gente tava aqui conversando, você falou assim, ah, às vezes, né, tem aquelas coisas de leitura, de né, cartomante, tava falando... Não, mas ela falou uma coisa específica. Ela já tinha ouvido isso num episódio seu. É, não tinha como saber e tal. Então eu vou pegar algo bem específico seu, tá?
17: Ok.
18: Então vamos lá. Daniel, você pensou em uma pessoa da sua infância, tá bom? Eu vou partir do princípio que ela não é uma celebridade, porque senão...
17: Não é.
18: Né, não é. Uhum. Então eu não vou conseguir chegar até ela a partir de sinais mais, assim, amplos. Eu vou precisar que você me ajude a escrever ela na sua mente.
17: Ok.
18: Como que isso vai funcionar? Você vai imaginar esse nome dessa pessoa escrito no ar,
17: uhum.
18: Tá bom? Então olha só, vamos fingir que ele tá escrito da sua esquerda pra direita,
17: uhum.
18: Tá bom? A gente vai colocar as letras... Eu vou passando aqui a minha mão e você vai só olhar pra minha mão, tá bom? Então vamos escrever ela aqui no ar, tá bom? Uhum. Uhum. Uhum. Uhum.
1: Ah, parou.
18: Tá bom. Então eu já sei a informação.
17: Só escreve de novo, só pra subir.
18: Tá bom. Uhum. Uhum. Uhum. Uhum. Uhum. Ele balançou a cabeça antes de eu passar pra sexta letra. Ou seja, a gente tá falando de um nome de cinco letras. Isso é uma dica importante.
1: Nome ou apelido, né?
18: Ou apelido, é verdade. Eu quero que você pense, solta suas mãos e pensa pra mim se era um amigo de infância, era um menino que você brincava, ou era uma amiga, uma menina, tá bom? Perfeito, pela sua reação eu vou palpitar que era um menino. Imagina esse nome, pensa nas letras dele aqui, ó, estão aqui flutuando no ar, uhum. Tá bom? Pensa em uma das letras desse nome, tá bom? Você não pensou na primeira, né?
17: Pensei na primeira.
18: Tá? Eu imaginei que você tinha começado bem por aqui. Tá, pensa em como é essa letra, a sonoridade dela. Só pensa e imagina você gritando ela. Grita ela na sua mente. Uhum.
17: A sensação é muito interessante, né? De você estar sendo transparente mesmo, né?
18: Fá, da, cá, fá, pá.
17: É que a gente se entrega, né? Um não pouco, tem jeito, né? Você se entrega.
18: Olha, tem uma margem de erro nisso, né? Então, eu não tenho certeza absoluta, mas eu acho que eu tenho um bom palpite. Daniel, eu escrevi nesse papel, que os ouvintes aqui não estão vendo, mas tá escrito o nome da pessoa que eu acho. Em voz alta, pode falar quem era o seu amigo de infância?
17: Paulo.
1: Olha lá. Está escrito Paulo no papel.
17: Sensacional, muito bom.
18: Agora... você brincava alguma coisa específica com ele. Então, eu pedi pra você puxar
17: algo
18: da memória.
17: Fazia alguma atividade.
18: Vocês faziam algo em comum. Tá. Esse algo em comum, ele era algo óbvio? Ou seja, a gente jogava bola, empinava pipa. Não era óbvio?
17: Não.
18: Tá, a gente tá falando então de algo mais diferente, um pouco inusitado. Era algo que vocês faziam no período da escola?
17: Não.
18: Não. Tá, era algo... pós-período da escola, vocês faziam isso num ambiente fechado ou aberto?
17: Fechado.
18: Dentro
17: da casa de alguém?
18: Não.
17: Ah.
18: Tá. Tá bom. Imagina o seguinte, imagina você fazendo os movimentos que envolviam nessa atividade.
17: Não precisa fazer nada.
18: Sim, sim. Só vou pedir pra você deixar suas mãos relaxadas, imagine esses movimentos, tá bom? Tem uma coordenação envolvida, tem algo de... tem uma coisa de respiração, talvez alguma atividade esportiva... tinha água, sim ou não?
17: Não.
18: Eu já sei o que é.
1: Caramba, já sabe o que é.
17: Eu acho interessante o ouvinte prestar atenção nisso, porque, ok, a gente deu algumas dicas. Era depois da escola, uhum. Era num lugar fechado e não tinha água. A partir disso, você já vai saber o que
1: não.
17: é.
1: Não, uma série de coisas possíveis.
18: Só uma coisa, é a última coisa que eu vou te perguntar. Quando você pensa nessa prática, ela envolve duas palavras, certo?
17: Pá, pá.
18: Nossa, não parece.
17: Eu escolhi um negócio que é muito particular da minha história.
1: Ele nunca falou disso no rádio.
17: E ninguém sabe, é um negócio que parece que não combina comigo.
18: Cara,
17: e se ele acertou...
18: Vou deixar com você, tá? Não vira ainda.
1: Ai,
18: eu pensei,
1: Deus.
18: A gente pensou uma coisa que é divertida imaginar você fazendo isso. É legal.
17: Chega a ser engraçado.
18: Daniel, o que você fazia com o Paulo?
17: Ginástica olímpica.
1: Sensacional. Que loucura.
17: Sensacional. É isso mesmo. O Paulo, e que é muito engraçado, a gente era amigo de infância, a gente é amigo hoje, porque as nossas filhas são amigas. É, a gente, por acaso, mora no mesmo condomínio, as meninas estudam juntas.
20: Que legal.
17: E, e o Paulo era muito bom, ele foi assim... Foi para time, sabe? Assim, eu era muito ruim. Eu era muito ruim mesmo na ginástica olímpica. De fato, dá para saber que eu era ruim, né? Quem me conhece sabe que eu não tinha como ser bom. Mas o Paulo era muito bom, a gente é amigo até hoje. Por isso que...
4: Legal.
17: Que abraço,
4: ótimo.
17: Abraço,
4: Paulo.
17: Então, obrigado, Paulo.
20: Abraço, Paulo, para Sheila, para todo mundo.
17: Principalmente. Eu acho muito interessante... Acho que a gente já estourou o tempo, mas isso é muito interessante falar. Como quando você está sendo o objeto da brincadeira, né? Você se sente transparente, você se sente meio constrangido. É um negócio que é muito legal, mas ao mesmo tempo é muito forte. Uhum. É meio que até uma responsabilidade isso, né? Porque você faz ginástica olímpica, ou você gostar do Ney Matogrosso, não é nada demais, mas de alguma maneira você está sendo exposto, você está se abrindo algo pessoal e está sendo vulnerável.
4: Verdade.
17: Que é algo que me remete a como as relações funcionam de fato, né? Para você se relacionar de fato com
20: tem
17: as pessoas,
20: se deixar vulnerável.
17: Você tem que ficar um pouco vulnerável, né, Renan?
20: E não é uma vulnerabilidade de estar exposto, de ultrapassar limites, direitos humanos básicos. É de se deixar saber o que você faz na sua infância, exato, o que você gosta, o que você pensa da vida, né?
19: E eu acho que tem a ver com o senso de responsabilidade que a gente tem que ter, porque a gente convida as pessoas para participarem com a gente no palco e se a pessoa estiver muito fechada e ela não quiser... Essa pessoa não é o candidato ideal para participar. Então, óbvio que vocês estão aqui e vocês querem fazer um bom programa e vocês estão querendo entender um pouco mais sobre isso. Então, vocês estão abertos. Uhum. Que as pessoas não confundam que o mentalismo é, de fato, leitura de mente. Ou que a psicologia permite isso, que seu terapeuta, seu analista vai olhar para você e vai saber exatamente quem você é. A gente precisa das informações da outra pessoa. Então, sim, tem a ver com relações humanas, porque a pessoa precisa passar para a gente essas informações de um jeito ou de outro. Então, a gente precisa da confiança, vocês foram excelentes como participantes disso, mas para as pessoas desambiguarem, deixar bem como chama isso?
4: Ah, desambiguar foi bom.
19: Desambiguar, então consegui com esse desambiguar. Mas deixar as pessoas sem achar que o mentalista é alguém que poderia então saber a sua senha de banco.
4: Perfeito.
19: Do nada, só de encostar em você ou de olhar para você. Isso não existe, tá? Isso não existe. A gente precisa da relação. E se não, isso aqui é só uma forma
4: de processo, do método.
17: De uma entrega, né?
19: Exato. Precisa.
17: Muito bom.
20: Olha, foi incrível conhecer vocês, estar com vocês aqui, Beto Parro e Rafa Moritz, muito obrigado pela presença no Humanamente. Espaço aberto para vocês voltarem.
19: Obrigado, a gente volta quantas vezes vocês quiserem.
17: Muito legal. Quando eu vi o espetáculo, eu sabia que ia ser um programa legal, foi muito legal. Bem-vindos, voltem sempre. Sucesso no espetáculo, tá em cartaz. Quais são os próximos momentos aí do
4: a gente agora vai mudar para sexta-feira e a gente fica no Multiplo até o final do ano.
19: Multiplo é no Shopping Morumbi, Morumbi Shopping, na cidade de São Paulo, mas tem planos para sair pelo Brasil afora.
4: Legal.
19: Então, quiser conhecer um pouco mais o nosso trabalho, os mentalistas nas redes sociais, ou procurar a gente, né? Por aí a gente se encontra.
20: Muito boa. Bom. Olha, e aqui no Humanamente, a gente tem um recado para te dar antes de terminar o programa. Bom, e a gente falou, né, para ficar aqui com a gente até o final, porque teríamos um recado importante de uma mudança que vai acontecer no Humanamente até o final desse ano de 2026. Eu vou me ausentar durante um período, viu, doutor Daniel Barros?
17: Eu aguento.
20: Vai ficar tudo certo, eu sei que você vai ficar em boas mãos. Vou ficar um período fora do dia a dia da Band News FM e também do Brasil. Vou ficar um momento na China fazendo reportagens lá, então a gente vai continuar em contato. E aqui no Humanamente, nesse período até 2027, a Isabela Mota, que você já conhece de outros programas da Band News FM, também do Band News Informa, vai fazer companhia para o Dr. Daniel Barros. Então a gente chamou a Isa no momento de folga no parque para estar aqui com a gente. Oi, Isa, bem-vinda aqui ao Humanamente.
21: Oi, Renan. Oi, Dr. Daniel. Olá para os nossos ouvintes também. Nossa, que prazer estar aqui com vocês. Vai ser um desafio muito gostoso, você sabe, Renan e doutor, que o Humanamente foi o primeiro programa que eu editei quando eu era estagiária da Band News FM e ainda a Ellen Dahl era apresentadora do programa e eu era responsável por fazer os cortes para a gente ter edição com imagens no YouTube. Então, tenho um carinho muito grande pelo programa.
19: História, tá vendo?
20: Muita gente legal que já passou, Isabela, mas uma dessas pessoas. Obrigado, viu, por esse período. Doutor, eu volto em 2027, mas foi muito legal ter essa experiência e sempre um sucesso, muita sorte pro programa. É ótimo trabalhar com o senhor.
17: Obrigado, Renan. Aproveita a China. Bem-vindo de volta. Bem-vinda, Isa. Vamos arregaçar as mangas.
21: Obrigada.
17: Informar os ouvintes, né? E agora pedir para outra pessoa editar.
3: Valeu, Isa.
21: Vamos formar novos estagiários e novos produtores. É obrigada,
3: isso.
21: Gente.
3: É isso. E novos ouvintes, mais pessoas na audiência. É isso. Com esse recado, a gente termina, então, o Humanamente desse fim de semana. Muito obrigado pela sua companhia. Até o próximo fim de semana no Humanamente com a Isabela Mota e com o Dr. Daniel Barros. E a gente se encontra também nas reportagens lá direto de Pequim. Até mais, gente.
8: Tchau, tchau.

0: 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Dentro de 2 minutinhos.
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11:05 pelo horário de Brasília. Você que acompanha a programação da Band News FM neste domingo pode participar mandando sua mensagem pelo nosso WhatsApp. 11-999-592-100. 11-999-592-100. A gente tem o Carlão Lorejan, que tá lá em Belo Horizonte. É, mais gente participando aqui em vários cantos, por exemplo, sul de Minas, no Ceará também, participações chegando aqui pelo nosso WhatsApp. É, e em instantes começa a transmissão simultânea do Canal Livre deste domingo. Repito, com a apresentação de Rodolfo Schneider, participação dos jornalistas Fernando Mitre, Giba Esmanioto e também da editora-chefe do canal Arte 1, Gisele Cato. Eles conversam neste fim de semana com o maestro Roberto Minchuk, regente titular da Orquestra Sinfônica Municipal de São Paulo e da Filarmônica do Novo México, falando a respeito de, entre outros assuntos, a superprodução, nova superprodução da Orquestra Sinfônica de São Paulo, a ópera Dom Carlo de Giuseppe Verdi. Em instantes, começa o Canal Livre e a gente segue com a transmissão simultânea do Canal Livre deste final de semana, junto com a Band, até por volta da meia-noite. A reprise do Canal Livre deste final de semana você vai acompanhar na madrugada de segunda para terça, na sequência da transmissão simultânea do Jornal da Noite com a Band.

0: boa noite. O nosso convidado de hoje já regeu mais de 100 orquestras diferentes ao redor do mundo. Filho de um sargento da polícia, apaixonado por música clássica, que comandava o coral da PM, ele entrou na escola de música aos 9 anos. E aos 13, foi contratado para ser o primeiro trompista da Orquestra Sinfônica Municipal. Nos últimos anos, se dividiu entre os concertos de obras clássicas e as óperas encenadas no Teatro Municipal, em São Paulo. O Canal Livre de hoje recebe o maestro Roberto Mitsuki. Calma, que eu já vou te perguntar se eu falei errado, se eu pronunciei certinho seu sobrenome, Roberto. Deixa eu só apresentar meus companheiros aqui de bancada, jornalistas Fernando Mitre, Gibes Manioto e a nossa Gisele Cato, nossa diretora do Canal Arte 1. Daqui a pouco eu vou exibir um trechinho de um documentário que a gente fez no Arte 1, justamente sobre a biografia do Roberto. Tá correto o sobrenome? Eu falei uma bobagem aqui.
1: Não, Rodolfo, tá muito, muito próximo, né?
0: Próximo, é diferente.
1: Porque se você quiser ser minucioso, é Minchuk, né? Minchuk. Toda vez que você tem o CZ nos idiomas eslavos, é o Tchuk, né?
0: E a origem é...
1: Ucraniana.
0: Ucraniana.
1: Então, os meus avós são ucranianos e poloneses.
0: E você tem quantos irmãos?
1: Eu tenho 7 irmãos, 5 irmãs e mais 2 irmãos.
0: Todos, por influência do pai, foram aos poucos se envolvendo e apaixonados por música?
1: Todos estudaram música, Rodolfo, todos. E dos 8, 4 se tornaram músicos profissionais. 2 irmãos são músicos da OSESP e uma irmã é cantora do coro da OSESP.
0: Deixa, antes do Mitre, o Giba e a Gisele entrarem aqui com as perguntas, a gente separou um trecho desse documentário, mostrando um pouco da vida, da história do Roberto Mitsuk.
1: Perfeito.
0: Ufa, vai, solta aí.
1: E tem muitas vantagens em envelhecer, principalmente para o maestro, principalmente para o pai, principalmente para um professor, né? Então, o que eu digo aos meus filhos, que já estão grandes, o que eu digo aos meus alunos, com quem eu também trabalho com muito amor e com muita dedicação, é que eles façam o que eles de fato amam na vida, né? Que eles abracem essa paixão, né? E que eles invistam suas vidas nisso, porque isso de fato é o que vale a pena, o que vai estar com você o tempo inteiro. Então, para quem é apaixonado por música, é um universo inesgotável. Você sempre vai ter o que aprender, sempre terá o que aprimorar. Não importa quantas vezes você tenha regido a Aida de Verdi ou a Quinta Sinfonia de Beethoven, cada vez que você depara com aquela partitura, sempre tem diamantes, sempre tem joias que você vai descobrir, que você vai poder explorar, que você vai poder trazer brilho para aquela partitura. Então, você se dedicar de corpo e alma por aquilo que você de fato é apaixonado, eu acho que é uma das coisas que mais vale a pena na vida.
0: Gi, aproveita que você se envolveu nessa produção e toma que a batuta é sua.
2: Então tá, eu vou pegar carona. Prazer, uma honra estar aqui, maestro.
1: Prazer é meu.
2: A gente estava aqui no começo aquecendo e falando o quanto a música e a matemática têm a ver. E já ouvi você falando muito desse rigor, dessa precisão que um músico de orquestra precisa ter. Mas, ao mesmo tempo, eu fico pensando, e você falou também, do quanto a maturidade cai bem para um maestro, diferentemente de outras profissões. A gente sofre um pouquinho com a idade, mas enfim, para um maestro é isso, você ganha essa musculatura da experiência para interpretar, para acessar essas camadas das obras. E aí eu fico pensando o quanto tem de rigor, de precisão, de matemática na vida de um músico de orquestra e o quanto tem dessa liberdade e dessa, enfim, desse respiro e dessa experiência que é um pouco subjetiva e que a gente precisa colocar mesmo na hora de um concerto.
1: Olha, a gente costuma dizer que a música é como uma linguagem. Aliás, é uma linguagem, então, se você faz um paralelo da música com a língua portuguesa, então você, como a pessoa que interpreta, que fala, o discurso musical é muito parecido com o discurso da oratória. Então, primeiro, o rigor vem da perfeição, da gramática, da formação das frases e de tudo aquilo que são regras, certo? Para que o discurso seja bonito. E depois vem a poesia, né? Vem como você declama, como você interpreta aquilo que você vai exprimir, aquilo que você vai enfatizar no seu discurso. Então, uma sinfonia tem isso. Tem esse discurso onde você conta uma história, você narra um acontecimento. Então, aí você precisa desse lado da interpretação, da articulação, dos acentos, da poesia, falar mais suave, falar com mais veemência. Então, é isso que precisa para a música. O rigor, começa com o rigor, porque tem que ser preciso.
3: Claro.
1: Né? E depois você passa para a poesia.
3: Agora, o poeta também busca a música. Porque a melopeia, que é uma forma de poesia elevadíssima, são sons articulatórios e acústicos das palavras transformadas em poesia. E isso aí se encontra de novo com a música.
1: Com certeza. E eu tenho regido muita ópera. E com a ópera você tem a música e o texto. Muitas vezes eu estou falando com os músicos na hora de tocar uma música sem texto, uma sinfonia de Beethoven, uma obra de Villa-Lobos sem o texto, eu falo assim: imagine que você está pronunciando cada palavra, que você tem que tocar as notas, cada uma, como se tivesse uma sílaba para cada nota. E aí ele entende que ele não pode passar pelas notas simplesmente, ele tem que pronunciar cada uma delas. E com os cantores eu faço o contrário. Falo com eles: imagine que você está cantando como se você estivesse tocando um piano, que você precisa digitar perfeitamente cada nota e você tem que cantar de forma instrumental. E então essas coisas se combinam na música, o texto e as notas.
4: O maestro tem que dar vida à partitura. E tem diferença reger uma orquestra americana, uma alemã, uma italiana, uma brasileira?
1: Olha, tem algumas diferenças, mas a essência é a mesma. Nunca me esqueço quando eu fui reger no Japão a primeira vez, eu justamente estava regendo Villa-Lobos, as baquenas brasileiras, com a Filarmônica de Tóquio. E eles, assim, foi a orquestra mais disciplinada que eu já vi na minha vida, claro.
3: Japonês.
1: Sim, aquele silêncio ensurdecedor na hora do ensaio. E eles tocavam tecnicamente tudo perfeitamente, mesmo porque eles já tinham ouvido as minhas gravações. Então, de uma certa forma, a música é a mesma, eles leem a partitura, eles vão tocar as mesmas notas, as mesmas articulações, porém... eles precisam entender um pouco mais do que é aquilo, aquela angústia da música, a melancolia da música brasileira, que não é uma coisa natural para um artista japonês, né? Porque eles são muito práticos, eles são muito concisos, eles são, né, de fato, eles são mais intelectuais nesse sentido, né? E o artista brasileiro é pura paixão, é alma, é emoção, enfim. Então você tem essas diferenças das culturas, né? Tô regendo em diferentes países, dependendo do repertório. Por exemplo, a música francesa de Claude Debussy ou de Maurice Ravel, ela é uma música que precisa de uma sensibilidade, é uma música que tem pianíssimos, onde você não pode ter pressão na nota, né? O músico que toca um violino, ele não pode pressionar muito, tem que ser uma coisa mais superficial, no bom sentido, para você ter essa transparência sonora, né? Esse efeito como se fosse um quadro impressionista de Monet, né? A música do Debussy é isso. Então não são traços rígidos,
3: agora,
1: né? Não é tão figurativo. Agora, já a música de Johannes Brahms, ela precisa dessa densidade, né? Então você precisa conseguir trazer isso para as orquestras, dependendo do repertório que você está interpretando.
3: Agora, a convivência de um maestro como você com alguns criadores, me chama muita atenção. Há pouco tempo eu vi uma entrevista sua em que você disse que ali, dos três, Beethoven, Bach e Mozart, se você tiver que tomar um porre com um deles, você vai escolher o Beethoven. Se bem que eu acho que o Mozart seria um companheiro melhor para uma farra, né? Mas eu queria saber, você e o Beethoven num bar, como é que seria?
1: Olha, primeiro que eu teria curiosidade de entender a obra dele, como é que ele pensou naquele esquerdo da Sinfonia Heróica, que tem as três trompas, que são praticamente trompas de caça, né? De onde ele tirou essa ideia? Enfim, acho que eu teria tanta coisa para perguntar para Ludwig van Beethoven, que seria uma...
3: Um rock pesado.
1: Ele é um inventor do heavy metal, né? Acho que eu gostaria de mostrar para ele o que virou o heavy metal hoje em dia. E ele provavelmente ia adorar aquela potência, né? Uma que ele ia conseguir, com certeza, ouvir, né? Porque ele teria volume suficiente até para o Beethoven ouvir. Mas adoraria conversar com todos eles, né? Acho que o Beethoven, ele, dos três, Bach, Mozart e Beethoven, ele é o que está mais próximo de nós e justamente foi quem coloca uma filosofia humanista de vida na música. Bach, a música dele é tão perfeita, ele escreveu mais de 1000 obras e até os exercícios que ele compôs para os alunos dele são obras-primas que você apresenta num concerto, de tão lindas e perfeitas que elas são. Mozart já não tem essa perfeição. Tem obras de Mozart, quando ele era muito novo, que não são obras-primas, são obras que você não, nem faz, né? As primeiras sinfonias. O Beethoven, porém, ele tem uma música que fala diretamente ao ser humano, ao homem moderno, né? Ele defendia os ideais da Revolução Francesa, né? Então, ele foi grande fã de Napoleão, para quem ele dedicou a Sinfonia Heróica, e depois que Napoleão se autodeclara imperador, ele rasga a dedicatória, ele fica furioso com Napoleão, e depois ele faz uma homenagem ao Wellington, a Batalha de Wellington, ao general que derrotou Napoleão. Enfim, os ideais da Revolução Francesa, ele levava essa bandeira, tanto que a Marselhesa sempre foi inspiração para o Beethoven. E no segundo movimento da Quinta Sinfonia, então ele sempre tinha...
3: E a Marselhesa nasceu de um tenente, né?
1: Pois é.
3: Um tenente que não era um grande
5: maestro,
3: criador.
5: A gente separou você regendo Beethoven. Opa. Exatamente assim. Qual é, Sérgio, a Sinfonia Heróica que a gente separou? Sinfonia Heróica, citada agora.
1: Uma das minhas preferidas.
5: Então, por favor, coloca aí pra gente ver.

0: Ô, maestro, pega essa sua batuta que você trouxe bonita aqui, você deixou até uma com mitre, ó. Faz um movimento pra gente, explica, porque o leigo às vezes acha que aqueles movimentos ali são muito mais teatrais, aleatórios, não significam nada. Explica pra gente o que significa cada um deles.
1: Olha, a gente costuma dizer que a mão direita do maestro é a mão da razão, é a mão da matemática. Então é preciso, é o tempo, né? É a marcação do tempo. Um, dois, três, quatro. É matemática, né? Uma semínima equivale a duas colcheias, que equivalem a quatro semicolcheias. Duas semínimas, né? São dois tempos que a nota é a mínima. Um, dois. Então é pá. Você tem que saber exatamente a hora que você ataca e a hora que você corta. Então o músico tem que tocar uma nota que é um dó e é uma mínima. Né? A mínima tem dois tempos, então ele conta. Pá, corta no terceiro tempo. Né? Então é uma coisa matemática nesse sentido. Agora, a mão esquerda é a mão da emoção. Né? Quando ele tem aqui o código matemático e aqui ele tem o código que é da interpretação, que é um legato, que é uma acentuação, que é um esforçando.
2: Então, de vez em quando, exige um...
1: Mistura tudo, né? Não, essas coisas acontecem simultaneamente, né? Então, a mão esquerda do maestro é a mão mais poética e a mão direita é essa mão mais, digamos, do rigor.
0: Agora, Roberto, já aconteceu de você errar ali alguma coisa na hora e o pessoal... te acompanhar.
3: Aí vem uma coceira, um tique, um troço, vai um gesto ali errado.
1: Já me aconteceu, gente, de eu estar regendo e a batuta
0: escapuliu,
1: bateu na estante e foi pro chão. Né? Aí eu tava, aí fico sem batuta. E você não precisa, de fato, a batuta foi feita como uma extensão da mão do maestro. Né? Então a orquestra começou a ficar muito grande. Na orquestra de Bach era uma orquestra pequena, a orquestra de Mozart foi aumentando, a orquestra de Mendelssohn foi maior. Quando chegou na orquestra de Gustav Mahler, né, que já é uma orquestra de pode ser de 200 músicos, né? Mas com o Mendelssohn foi um dos primeiros a usar batuta, né? Porque a orquestra já chegou a um número de 70, 80, 90 músicos. Então, para ele conseguir enxergar a orquestra, quando você tem o coro e a orquestra, você vai facilmente, você terá 200 pessoas.
3: É isso que eu ia te perguntar, porque a gente viu ali que você estava sem batuta.
1: Ah, sim.
3: E eu pesquisei que a batuta, eu, na minha ignorância, achava até que a batuta tinha um padrão e um tamanho certo, assim. E não, a batuta varia de tamanho, varia até de material, né? Pode ser madeira, fibra de vidro.
1: Sim.
3: Aí eu fiquei muito à vontade de saber quantas batutas você tem. E se você tem batutas especiais para ocasiões, batuta da sorte.
1: Eu tenho. E às vezes eu gosto de reger sem batuta. Essa sinfonia eu gosto de reger ela sem batuta. Porque um dos meus mentores, o maestro Kurt Masur, ele regia sem batuta. Ele começou a reger sem batuta devido a um acidente, né, que ele teve, que ele perdeu parte do ele não podia mais segurar uma batuta. Né? O maestro João Carlos Martins rege sem batuta. Então, você pode reger sem batuta. Então, a batuta é uma extensão para que os músicos que estão mais distantes tenham mais facilidade para reger. Mas eu estava com a minha batuta regendo, né, e bati e caiu no chão. Né? Tanto que, desde aquele dia, eu sempre levo uma batuta reserva no bolso. Né? Então, caiu a minha batuta, eu imediatamente tiro a batuta do bolso e continuo regendo, como se nada tivesse acontecido. Né? Mas, enfim, a batuta é justamente algo que você, quando é mais jovem, você começa com uma batuta grande porque você quer se impor, aquela coisa toda. As minhas batutas estão cada vez menores. Tem um maestro, Valery Gergiev, maestro russo, que ele rege com um palito de dentes, gente.
2: Agora, uma orquestra ideal teria o quê? 200 participantes?
1: Olha, uma sinfonia de Mozart... você precisa de 40 músicos, não mais do que isso.
2: Porque a nossa sinfonia tem, parece que a nossa orquestra tem 100.
1: A orquestra, exatamente. A Orquestra Sinfônica do Teatro Municipal de São Paulo é uma orquestra que hoje conta com aproximadamente 100 músicos. Ela precisaria ter 118 músicos, algumas das posições estão abertas, né? A Orquestra Sinfônica da USESP tem, enfim, por volta de 120 músicos, que é um número
2: Isso atende muito, atende qualquer partitura, qualquer...
1: Isso atende. Desafio. Você, algumas vezes, você vai usar menos músicos e, às vezes, você vai usar até mais músicos, como a 8ª Sinfonia de Gustav Mahler, que é a Sinfonia dos Mil. Por que que é a dos Mil? Porque, idealmente, você precisaria ter 1000 músicos no palco entre

0: há 20 anos, eles estavam se colocando muito em caixas específicas, o que não acontecia com os maestros da geração anterior, com Herbert von Karajan, Eugene Ormandy, o próprio Leonard Bernstein. Eles regiam todo o repertório, desde a música barroca até a música contemporânea. E o que eu acho que é fundamental, então eu gosto de reger todo tipo de repertório, desde a música, desde Monteverdi até músicas encomendadas e contemporâneas. Então eu não me coloco dentro de uma caixa, digamos, né? Há quem diga que a ópera que eu melhor regi foi a última, que foi Tristão e Isolda de Wagner, né? Que de fato é considerada um monte Everest para um maestro, né? Ela tem 5 horas de duração.
1: E essa é a partitura.
0: E eu até trouxe a partitura, porque o Teatro Municipal não teve uma produção desde 1978, foram 48 anos sem. E finalmente a gente pôde programar, né? E são 441 páginas, mas assim...
2: Maestro, era um sonho, um objetivo seu, você vinha perseguindo há 10 anos, né?
0: Sim.
2: E assim, ok, Tristão e Isolda, eu acho que a gente nem precisa falar, é a ópera do Wagner, né? É a principal, a obra-prima dele, né? Super disruptiva, muito importante na história, mas eu queria te ouvir pessoalmente, assim, o que te toca tanto, porque eu já li tanto, assim, tem maestro que infartou.
0: Sim.
2: Regendo, né, Tristão e Isolda, tem muita história, é em 5 horas, e você ficou 10 anos atrás desse sonho.
0: Com certeza. Eu, na verdade, eu era garoto e as minhas aulas de música aconteciam no Teatro Municipal, porque o meu professor tocava na Orquestra do Teatro. Então, toda segunda e quinta-feira, 7:30 da manhã, eu estava lá para ter aula de trompa. E eu tinha 11 anos quando eles fizeram pela última vez, 1978, façam as contas aí, né? E eu ouvi Tristão e Isolda, fiquei impactado por essa música, que de fato é uma música assim... Ela é uma música que te absorve de tal forma, né, porque ela é muito intensa musicalmente, mentalmente, fisicamente, né? Então, ela te absorve. O Wagner, ele toma conta de você de um jeito, né, que aquilo ali te paralisa, né? Te deixa em estado assim, enfim, quase como se você estivesse num transe, né? E ele cria musicalmente, ele faz isso de propósito, as repetições que ele usa, os temas que ele usa, a inconclusão do acorde de Tristão, né? Porque, enfim, ele introduz algo que não existia na música antes, que é harmonicamente um acorde que não se resolve. Só se resolve depois das 5 horas da ópera, né? Então ele consegue manipular, né, e cativar tanto o músico como o ouvinte. Então são todas essas coisas que fazem dessa obra uma das obras mais difíceis que existem. Começando pelos personagens principais, né, que eles cantam. O dueto de Tristão e Isolda no segundo ato leva 40 minutos, gente, pensa. Né? Enfim, então ele leva até as últimas consequências musicais, emocionais. O Wagner é quem ele inventou Hollywood, né? Ele foi quem decidiu que o teatro tinha que ser absolutamente escuro, que você não poderia ter outra coisa senão o foco no palco, né? E o conceito do Gesamtkunstwerk, que é a arte total, a música, a dança, o canto, a iluminação, a interpretação, o drama, o teatro, tudo isso junto, né? Isso resulta, anos mais tarde, no que a gente conhece hoje como Hollywood.
3: Mas deixa eu só, Giba, puxar, porque ele falou da experiência dele com a trompa desde de jovem, né? E poucos escolhem esse caminho. E no documentário que a gente fez no Arte 1, a gente conta um pouco de como que foi essa iniciação, porque que a escolha também disso, a gente vai colocar para depois ouvir o Roberto, porque dessa escolha como maestro lá atrás, para aprender, para se aproximar tanto do instrumento, enfim, entender um pouco mais desse caminho. Vamos lá.
0: A trompa é considerado um dos instrumentos mais difíceis, né? Até no Guinness, o livro dos recordes mundiais, ele coloca a trompa e o oboé como os instrumentos.

0: mais difíceis. E meu pai fez questão, então, que eu tocasse trompa, que meu irmão tocasse oboé. Meu irmão Arcádio, que é o primeiro oboé da Orquestra Sinfônica do Estado de São Paulo. Mas também existem várias piadas sobre a trompa também. Dizem que a trompa é um instrumento divino, né? Por quê? Porque o músico toca, mas só Deus sabe o que vai sair. Na verdade, ela requer, de fato, muito estudo e é dos instrumentos mais desafiadores de toda a orquestra.
1: Você ainda toca, maestro?
0: Não. Eu, assim que comecei a reger, eu parei de tocar e foi uma coisa acertada que eu fiz, porque todos se lembram de mim tocando muito bem. Então é aquele tipo de você saber quando você pendura.
2: Saber a hora de parar.
3: Agora, assim,
2: agora o que me chama muita atenção é o seguinte: um menino de 14 anos, trompista, já em Nova York.
0: Pois é.
2: 14 anos. E com 13 já era o titular aqui da nossa orquestra. Como é que foi? Como é que aconteceu isso? 13 anos.
0: Aqui, eu comecei
2: 14
0: muito
2: anos
0: cedo.
2: Em Nova York.
0: Comecei muito cedo e enfim, tive a sorte, o privilégio de poder me desenvolver também muito cedo, né? Então, eu, com 13 anos, já tocava a primeira trompa no Teatro Municipal. Fiz concurso público, inclusive, tem ali o Diário Oficial e tudo. Mas eu, uma vez, fui assistir um ensaio da OSESP, onde o meu irmão tocava, né? Eu tinha 13 e tocava no teatro, meu irmão Arcádio tocava oboé já aos 17 anos na OSESP. E muitas vezes eu saía do teatro e ia para o Teatro Cultura Artística ouvir o ensaio da OSESP, né? Que era regida pelo maestro Eleazar de Carvalho. Um dia eu chego lá para assistir o ensaio e tinha um maestro estrangeiro regendo. E eu pergunto: quem é esse maestro que está regendo? Eles me falam: esse aqui é o compositor Peter Manning, presidente da Juilliard School. E eu tinha ouvido falar da Juilliard School.
2: Nossa.
0: Eu já tinha...
2: Era, né, um nome mágico naquele momento.
0: Eu tinha orado, já tinha pedido a Deus para que um dia eu pudesse estudar nessa escola. Quando eu tinha 12 anos de idade, eu vi uma reportagem na revista Manchete, que falava da Quinta Avenida de Nova York, e tinha uma foto de uma violinista tocando na Quinta Avenida. E ali no rodapé dizia: uma aluna da famosa Juilliard School. Eu nunca tinha ouvido esse nome, mas eu pensei: meu Deus, deve ser uma escola fabulosa. E orei ali, falei: se eu tivesse a oportunidade um dia de estudar. 2 anos mais tarde, eu entro nesse ensaio e me falam que é o presidente da Juilliard School. Então, acabou o ensaio, eu pedi para uma pessoa que falava inglês, falei assim: por favor, preciso falar com esse maestro. Fui, muita cara de pau. Falei: olha, meu nome é Roberto Mintiu, que eu sou trompista e eu quero estudar na Juilliard School. Aí ele, né, falou assim: vem amanhã depois do ensaio, você vai fazer uma audição. E imediatamente eu liguei para o meu pianista, acompanhador, saímos, né, o dia inteiro. No dia seguinte eu chego para fazer a audição e ele me ouviu. Eu toquei o concerto de Richard Strauss para trompa. Ele, depois do primeiro movimento, depois de 7 minutos, ele me interrompeu. Falou: as aulas começam daqui a 2 meses, você está preparado? Falei:
3: nossa,
0: estou.
3: Coisa
0: e, né, fui, nem falei com os meus pais, nem nada. A sorte de sermos 8 filhos também, né? Porque tem outros 7 para ficar em casa.
1: Para chamar atenção, né?
0: E fui para Nova York e foi uma bênção isso.
4: Maestro, essa violinista estava lá também pedindo ajuda, é isso?
0: Sim.
4: Ela estava pedindo ajuda, ela estava mostrando o trabalho dela e pedindo ajuda.
0: Para se manter em Nova York, para pagar os, né, enfim, os seus custos todos, né?
4: O músico ainda precisa ser mais notado, precisa...
0: Ah, com certeza.
4: Porque passa ano, vem ano e a gente ouve a mesma coisa.
0: Ah, sim, a gente precisa ter oportunidades, criar oportunidades, né? Eu acho que... Enfim, né, eu tinha a Secretaria da Cultura que me deu uma bolsa de estudos, né, enfim, recebia na época $300 mensais, mas ainda são poucas oportunidades, né. O Festival de Campos do Jordão proporciona oportunidades,
2: né?
0: Nós sempre temos alguns destaques no festival, a gente oferece uma bolsa de estudos.
1: Você é diretor artístico hoje, né?
0: Sim, então o Prêmio Eleazar de Carvalho, né, nós acabamos de dar uma bolsa de estudos para um violinista que agora vai para a Europa, vai estudar num grande conservatório europeu, né? Então a gente vai poder mantê-lo lá durante o seu primeiro ano com as despesas pagas,
2: Mas as coisas não melhoraram no Brasil, né? Nos últimos anos, não melhoraram.
0: Olha,
2: no mínimo, ficaram como estavam ou pioraram.
0: Em termos de incentivos, eu acho que não melhoraram. Melhorou muito o cenário musical clássico brasileiro. Isso melhorou muito, o nível dos nossos músicos hoje é melhor. Isso graças à multiplicação dos projetos de educação musical que nós temos espalhados pelo Brasil, né? Projetos de inclusão social e escolas de música, que hoje isso, né, essa, através da música clássica, enfim, isso daqui tem gerado muitos músicos
2: mas a
0: e
2: condição
0: músicos
2: para o profissional, para o músico isso. Profissional, como é que é essa condição no Brasil?
0: Então, o músico vai atrás, né? Eu acho que hoje tem um acesso à informação, muito mais, claro, né? A internet ajudou muito isso. Então, nós temos, né, eu vejo assim, músicos e principalmente instrumentistas, né? Até no Festival de Campos do Jordão, que é um dos mais antigos, tem 56 anos de tradução. A primeira coisa que eu fiz agora foi resgatar a ópera dentro do festival. Porque a música instrumental avançou muito, as nossas orquestras sinfônicas melhoraram. Claro que a gente sempre precisa de investimento, e eu acho que principalmente as nossas orquestras profissionais, aquelas que são mantidas pelo Estado, pelas prefeituras, pelo governo federal, elas precisam de maior apoio. Tá? Mas o que não tem muito apoio no Brasil e que tem pouco no Brasil é ópera. Tem muito pouco. Vocês imaginam que o Teatro Municipal de São Paulo, que é a maior casa de ópera do Brasil e uma das principais da América Latina, só faz 6 óperas por ano. É muito pouco. Devíamos fazer pelo menos 12 ou mais.
2: E o sucesso é sempre garantido quando faz.
0: Sempre, né?
2: Aquela sua experiência com o Guarani, com o Krenak. Como é que foi aquilo? Deve ter sido uma emoção diferente,
0: foi.
2: Né?
0: Foi.
2: Pegar
0: com certeza.
2: Um Carlos Gomes daquele, personagens, o índio, a portuguesa, e um índio fazendo toda a concepção do espetáculo.
0: Foi muito importante, né? Já começa pela música do Carlos Gomes, que é um dos maiores gênios da ópera, da história, né? E depois, enfim, toda essa concepção e trazer o povo guarani. Isso foi importante.
2: Foi bonito aquilo.
0: Muita gente não entendeu direito.
2: No palco.
0: Mas a música ficou intacta, não se mexeu na música do Carlos Gomes, né? Foi uma experiência, acredito que muito importante. E acredito que Carlos Gomes mesmo ficaria feliz em poder ver a obra dele retratada desta forma.
2: Eu vi um busto dele, eu estava visitando o Teatro Scala.
0: Sim.
2: Em Milão, subia, estava um busto do Carlos Gomes.
0: Tem uma rua em Milão que se chama Rua Carlos Gomes.
2: Depois eu soube. Tá?
0: Então, é um dos nossos grandes... Foi o primeiro popstar do Brasil, né? De músico com essa abrangência internacional, foi o Carlos Gomes.
5: A gente está conversando com o maestro Roberto Mintchuk aqui no Canal Livre e a gente vai para um rápido intervalo, voltando a falar um pouco daqui a pouquinho no próximo bloco sobre a nossa música popular, sobre o crescimento, sobre como que a gente compara ela aqui no Brasil com um país do exterior, onde inclusive o maestro esteve. A gente volta já já aqui no nosso programa, não sai daí.

0: Você acompanhou o primeiro bloco do Canal Livre da Band com a participação de Fernando Mitre, Gibas Manioto, da editora-chefe do canal Arte 1, Gisele Cato, e a apresentação de Rodolfo Schneider, entrevistando o maestro regente titular da Orquestra Sinfônica Municipal de São Paulo e da Filarmônica do Novo México, Roberto Minchuk. Ele é vencedor do Grammy Latino com o álbum Jobim Sinfônico e já regeu 115 orquestras internacionais, entre elas a Filarmônica de Nova York e a Filarmônica de Londres. Entre os assuntos estão como aprendizado da música muda a vida de crianças da periferia e por que o Brasil tem menos espaço do que deveria no cenário internacional da música erudita. Ele também fala sobre a nova superprodução da Orquestra Sinfônica Paulistana, a ópera Dom Carlo, de Giuseppe Verdi. Daqui a pouco tem o segundo bloco.
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0: Faltam 15 minutos para meia-noite, pelo horário de Brasília, neste domingo, dia 30 de agosto de 2026. Em instantes, você fica com o segundo e último bloco do Canal Livre deste fim de semana, com a apresentação de Rodolfo Schneider, participação de Fernando Mitre, Gibas Manioto e também de Gisele Cato, editora-chefe do canal Arte 1. A entrevista de hoje é com o maestro Roberto Minchuk, regente titular da Orquestra Sinfônica Municipal de São Paulo e também da Orquestra Filarmônica do Novo México. Vem aí o último bloco do Canal Livre dentro de instantes, com reprise na madrugada desta segunda para terça, logo após o Jornal da Noite. Eu, Yuri Queiroga, tô ficando por aqui. Na sequência vem aí Stephanie Toso. Vou tirar alguns dias de descanso. Volto no final de setembro junto com nossa equipe esportiva, com todo o nosso time de reportagem, já às portas do primeiro turno das eleições para presidente, para governadores, para senadores, para deputados federais, deputados estaduais, claro, com toda a cobertura esportiva pelo Brasil. Vem aí o Canal Livre.
7: Voltamos com o Canal Livre essa noite, recebendo o maestro Roberto Mintiuk aqui no nosso programa. Maestro, no primeiro bloco você estava falando também sobre o quanto que a gente precisa estimular mais essa nossa música clássica, realizar mais e mais apresentações. Como que a gente consegue? A gente fez, por exemplo, uma vez um evento de final de ano no Rio de Janeiro, o Grupo Bandeirante, com a Orquestra Sinfônica da Petrobras, no Teatro Municipal, e eles conseguiam ali juntar também a música clássica, ao mesmo tempo com músicas assim populares da MPB brasileira, e foi uma grande festa, né? O povo juntando um pouco disso, o povo se divertindo bastante. Como é que você entende também um pouco essa relação da música clássica? E a gente falava, inclusive, outro dia com o maestro João Carlos Martins sobre esse assunto, num projeto que a Band tem, com essa música que se aproxima cada vez mais, que às vezes, muitas vezes, são oriundas da própria música clássica e se aproximam um pouco da vida das pessoas, né? Você falava agora há pouco de Beethoven como quase que um precursor do heavy metal, por exemplo. Sim.
8: Rodolfo, eu sempre digo que a gente não precisa ser entendido de música clássica para gostar. Eu faço esse paralelo com a gastronomia. A minha esposa, Valéria, é chefe de cozinha. E assim, às vezes eu não entendo as técnicas que estão sendo usadas e exatamente os ingredientes e tudo que vai naquela receita, mas é só você saborear, né?
9: Eu pensei no vinho.
8: Exatamente, o vinho é a mesma coisa. E você vai gostar ou você não vai gostar.
9: É isso.
8: Né? Mas a música é como a comida, você não precisa, é uma das coisas mais naturais que existem, né? Você ouve, você vai gostar ou você não vai gostar. Você não precisa ser um entendido para gostar de música clássica. E ela é acessível. Acessível às crianças, né, que são inteligentíssimas. Então, eu já fiz concertos didáticos para crianças tocando Bruckner, tocando Wagner, claro, tocando Villa-Lobos, e eles são abertos, eles são curiosos. Por exemplo, o som de Bruckner é o som que criou a música dos filmes de ficção científica. Aquela música que te transporta, né, para além daquilo que você enxerga, do mundo natural, sabe, Bruckner que criou essa. Então eu fazia esse paralelo, você ouve Bruckner, depois você ouve a música de E.T., de John Williams, e claro que John Williams, um gênio da música, ele é um grande estudioso, formado pela Juilliard também, ele conheceu a música de Wagner, de Strauss, e todos os que o influenciaram, de Prokofiev, e evidentemente que você traz essa música para a música do cinema. A gente convive com a música clássica em todos os momentos. Os videogames que os nossos jovens, que a garotada joga, as trilhas são gravadas por orquestras sinfônicas, com coro, e é baseado em ópera, né? Então, eu assim, você não precisa facilitar para o público, né? Porque quando ela é bem feita, né? A gente costuma dizer que tem dois tipos de música, a música boa e a música ruim. Claro. Porque você tem sertanejo muito bom, você tem sertanejo que é ruim. Você tem samba bom e samba que não é tão bom, né? A mesma coisa, você tem música clássica boa e música clássica que não é. Aquilo que tem qualidade vai encantar, eu acho. Agora, não existe nada de errado em você fazer ali a junção, né, da música popular e da música... E você é você acompanhar grandes cantores da MPB. Eu mesmo tive o privilégio de trabalhar com a Gal Costa, com o Caetano Veloso, com o Djavan, com o Paralamas do Sucesso, com o Legião. Já abriu o Festival Rock in Rio duas vezes, né? Inclusive abri com o Richard Strauss e com a Quinta de Beethoven, que é heavy metal. Mas fizemos também com Legião Urbana, né? Então isso foi um encontro muito bacana. Eu acho que isso é muito válido, desde que tenha, né, essa qualidade que a gente
9: precisa. Você levou uma orquestra do Rio para o Morro, logo depois da ocupação. Sim. Lá.
8: Fizemos isso, Mitre, e foi uma das experiências mais lindas que eu tive na minha vida, né? Quando teve um ano depois da pacificação ali do Morro do Alemão, do Complexo do Alemão, nós fomos com a Orquestra Sinfônica Brasileira e fizemos a 9ª Sinfonia de Beethoven, ali no Complexo do Alemão, num campo, né, onde eles fazem esses espetáculos. E foi emocionante de ver as famílias com seus filhos, eles vinham, nos abraçavam, adoraram ouvir uma orquestra sinfônica, ouvir a música de Beethoven. Incrível, isso. Então, as pessoas estão ávidas. Você sabe que teve uma pesquisa recente que disse que o público jovem brasileiro está entre os públicos um dos mais interessados em música clássica no mundo hoje em dia. Isso é uma pesquisa feita, né? Então eu estou muito feliz.
9: Para o projeto da Band, isso é uma informação importantíssima.
10: Aliás, a gente não fala mais música erudita. Música erudita já dá um distanciamento, né?
8: Essa palavra, erudita, ela
10: faz um serviço bem grande, não faz?
8: Eu acho, né? Porque eu uso música clássica. Uhum. Né? Erudita é uma palavra, por exemplo, em inglês é classical music, né? Uhum. Não tem essa palavra erudito, sabe, no alemão ou
9: em outro. Clássico, tecnicamente, significa uma época. Clássico não resolve, o erudito não faz bem.
10: O erudito dá esse distanciamento, né?
11: Eu, como estou numa fase jovem, eu estou gostando muito de música eletrônica depois dessa idade. E lá fora, existe uma junção muito grande a eletrônica com orquestras. Sim. E é impressionante como lota estádios, lota cidades inteiras vão para isso.
8: Com certeza. Com certeza, tem muita gente que vai pela primeira vez num espetáculo desses e depois se encanta e vai assistir um concerto sinfônico, né? E isso é super válido.
9: Essa abertura do público brasileiro, principalmente dos jovens, para a música, vamos chamar de clássica, mereceria uma atenção maior à produção nacional, né? Nós temos alguns nomes que não são conhecidos. Eu sempre falo do padre Zé Maurício Nunes Garcia, que é uma glória nacional, mas não é conhecido, é pouco tocado. É um nome barroco de altíssimo. Se ele fosse alemão, todo mundo ia tocar o padre.
8: Você tocou num ponto fundamental. Por exemplo, a Finlândia tem o Jean Sibelius, que é um excelente compositor, mas, na minha opinião, inferior a Villa-Lobos, inferior a outros compositores brasileiros. É. Só que a Finlândia fez um trabalho para divulgar o Sibelius, que todas as orquestras do mundo tocam a música de Sibelius. O público conhece muito mais do que conhece o Villa-Lobos, né? Então, é um marketing, é um investimento, na verdade.
9: Eu acho mais grave, o Villa-Lobos não é conhecido totalmente no Brasil. Tem muita coisa dele que não está nem publicado.
8: Exatamente.
9: Isso é um absurdo.
11: E o que falta para publicar?
8: Olha, falta um investimento de você... O Villa-Lobos é o tipo de compositor prolífico que ele preferia escrever 10 obras ao invés de escrever uma e depois revisar e corrigir os erros, né? Ele gostava de produzir. Então, muitas das suas obras ainda estão em manuscritos. É. Muitas, elas não foram corrigidas, você tem erros ainda nas partes. E isso tudo, né, dificulta. Eu já ouvi de colegas em orquestras, ou de maestros e de músicos em outras orquestras, falam assim, a música do Villa-Lobos ela é muito desorganizada. Então ela precisa ser organizada, ela tem que ser corrigida, ela tem que ter uma... Tem várias obras do Villa-Lobos. Por exemplo, ele fez uma peça que chama O Descobrimento do Brasil. Né? E elas estão todas em manuscritos. Você imagina que os músicos tocam hoje em dia, em pleno 2026, com partes que estão no manuscrito e tem erros ainda, tem coisas que precisam ser corrigidas. Então, falta esse investimento, né? Claro que isso é um número enorme, são mais de 1000 obras do Villa-Lobos, né? Mas é um trabalho que precisa ser feito.
9: Claro, agora o Villa-Lobos já esteve no poder. Ele já foi poderoso na ditadura Vargas. Ele que criou o canto orfeônico nos cursos secundários, eu estudei, fui reprovado em canto orfeônico, entendeu? Que ele que introduziu.
10: Causou traumas em certos alunos, então, né?
9: Mas foi, então, segunda época, canto orfeônico e tal. E o Villa-Lobos é que era o poderoso, que desenvolvia tudo isso e tal, e ele mesmo, a obra dele foi ficando, né?
8: Sim, então acho que esse investimento nos nossos compositores, nos nossos músicos, nas nossas orquestras, é fundamental. Veja bem, a USESP, que é a maior instituição musical da América Latina, é um exemplo. Quando ela foi reestruturada, em 1997, eu tive o privilégio de participar dessa reestruturação, ela não tinha um lugar para ensaiar. Ela tocava às segundas-feiras de noite no Memorial da América Latina, às vezes para um público de 200, 300 pessoas no máximo. E às vezes ela ensaiava no restaurante do Memorial.
9: Olha só.
8: Depois, com o Mário Covas, com, né, Marcos Mendonça, um investimento pesado na cultura, que resolveram fazer uma orquestra de nível internacional, com salários atrativos, com uma sede, que aí surgiu a orquestra e a Sala São Paulo, esse ícone que está hoje entre uma das melhores orquestras do mundo, uma das melhores salas do mundo, uma orquestra que viaja com turnês internacionais todos os anos, uma orquestra que grava, né, sem parar. Enfim, isso depois alavancou todas as outras orquestras do Brasil. Depois a gente teve o surgimento da Filarmônica de Minas Gerais. Os, né, todas começaram a pagar melhor, enfim, ou boa parte delas. Por quê? Porque, enfim, você começa a agitar o mercado, né? E isso foi muito, muito importante, né, para você poder... Agora, vejam só. A orquestra New World Symphony em Miami, que é uma orquestra jovem, ela tem um orçamento maior do que a OSESP, que é a maior da América Latina. Então, vocês imaginem, a gente precisa de investimento. Tudo, na verdade, claro, demanda um investimento.
10: O Culture Arte nem entra na pauta, a gente está aí às vésperas de eleição, né? Nem entra na... A gente não está nem na discussão.
9: Mas eu acho que há comparações mais humilhantes. Eu acho que a Venezuela está à frente do Brasil em verbas oficiais para a música.
8: Sim, durante muitas décadas esteve com o projeto El Sistema, né, que é um projeto nacional que nos deu músicos como Dudamel e com muitos outros que saíram desse projeto e que hoje ocupam postos chaves no mundo todo, né?
11: O maestro, o senhor se apresentou em Nova York, Londres, falou do Japão. Qual foi o lugar do mundo onde o senhor se apresentou? O senhor regeu e mais te impressionou, e me conta por quê. E a segunda, às vezes não dá para falar japonês, não dá para falar mandarim, mas a música, a linguagem da música, ela é a mesma. Chegar num lugar onde, por exemplo, não sei se no Japão você conseguia se comunicar, talvez em inglês, mas eventualmente tem um problema de língua, essa linguagem da música de quem está como maestro fazendo o seu trabalho à frente de uma orquestra, ele é o mesmo?
8: Sim, olha... A música é universal, né? Então, já esse ponto de partida é fundamental.
11: Os movimentos são os mesmos.
8: O gesto do maestro já diz tudo, né? Agora, evidentemente que hoje as orquestras todas falam inglês, né? São fluentes e inglês é o idioma que mais se fala no mundo. O Japão, essa experiência foi fantástica. Na Coreia também, na Nova Zelândia, na, enfim, as orquestras europeias... A BBC de Londres, que eu pude reger, a Filarmônica de Londres, a Orquestra da Rádio France, em Paris. Agora, a minha experiência à frente da Filarmônica de Nova York, porque eu também fui maestro associado da Filarmônica de Nova York. Então, trabalhei durante muitos anos com eles. E o meu primeiro concerto, a minha estreia com eles, foi justamente no Central Park, no concerto ao ar livre.
11: Uau.
8: Para 90 mil pessoas.
11: Nossa, né? Isso mais foi... do que o Maracanã lotado. Uhum.
8: Foi emocionante. Foi emocionante.
12: Anos, com 30 anos? 29 anos?
8: Fui em 98. Eu tinha 30 anos de idade e fiz no meu programa, eu fiz uma obra do brasileiro, do Lorenzo Fernandes, o Batuque. Fiz também a Serenata de Tchaikovsky e fiz a Oitava Sinfonia de Dvorak. E levo esse concerto na memória. Depois regi vários outros, inclusive, lá mesmo. Mas esse concerto foi uma emoção muito grande.
11: Muito bom.
12: Então, aquele menino de 11 anos que o pai disse, você vai, não tenho dúvidas, você vai ser maestro. O senhor imaginava tudo isso?
8: Não imaginava.
9: Ele previu que você seria maestro?
8: Meu pai, ele me incumbiu
9: de ser maestro.
8: Ele virou para mim um dia no ensaio, na orquestra da nossa igreja, e ele falou assim, você se prepare, porque você será o maestro, você vai assumir. Né? E ele decidiu praticamente, né? Eu não sabia, mas meu pai estava me preparando
10: seus
8: desde...
10: Seus irmãos têm razão, né? Se é o preferido, deve ser bem difícil um almoço de domingo, viu? Porque seus irmãos têm certeza.
9: Mas eu acho que a impressão que eu tenho é que ele conquistou essa coisa de ser preferido.
10: Essa posição, né?
8: Sim, mas eu também me espelhei muito, né? Porque depois que eu saí do Brasil, eu lembro do meu pai, horas incansáveis, escrevendo os arranjos... para a orquestra da igreja, para o coro. E a minha primeira orquestra foi também numa igreja lá nos Estados Unidos, onde eu comecei a dar aula de música e escrever a música, fazer os arranjos, lembrando da memória do meu pai. Então, eu acho que teve esse vínculo também, né? Não fiquei aqui o suficiente para enfrentar os anos de briga com ele, sabe?
13: Sim.
8: Maestro, tive essa sorte.
13: Qual é a comparação que o senhor faz quando começou a ir para fora, tipo aos 30 anos e hoje? Eu digo em respeito à música brasileira. Como enxergam o Brasil, a música clássica brasileira? O que você percebe quando você vai para fora e conversa com os músicos?
8: Olha, a gente esperava que o Brasil pudesse avançar mais, né? Eu acho que na música eu esperava que ele pudesse ter avançado mais do que avançou. Eu acho que teve muito avanço, mas a gente... Enfim, eu não estou vendo ainda uma geração de pianistas como João Carlos Martins, como foi Nelson Freire, como foi Guiomar Novaes, como foi a Cristina Ortiz. Né? Ainda a gente não está vendo despontar... Dos novos talentos. Temos talentos maravilhosos, mas eu acho que eles vão precisar de oportunidades para poder, enfim,
13: quem é o
8: desenvolver.
13: Quem é o Michuque jovem hoje? Você enxerga alguns
8: talentos? Tem gente muito talentosa, né? A gente sempre descobre ali prodígios, mas enfim, o maestro não nasce maestro, né? Você tem que ser um instrumentista, um excelente músico, ter essa experiência de tocar numa orquestra, de desenvolver, né? Então isso é o que nós estamos tentando fazer, que nós estamos fazendo no Festival de Campos do Jordão, né? Oferecendo as bolsas de estudos, observando quem são esses talentos. O próprio João Carlos faz isso o tempo inteiro, ele revela e dá oportunidade para novos regentes, né? Regerem a sua orquestra. Anteontem mesmo ele me ligou, porque ele estava na casa dele com um pianista exuberante, fantástico. Ele colocou em vídeo e falou assim: Roberto, olha esse garoto tocando, né? E foi impressionante o talento. Então a gente fica emocionado quando a gente vê esses novos talentos. Agora, enfim, eles precisam dessa oportunidade. E ir à ópera, né, trabalhando com ópera nos últimos 10 anos, eu vejo... A ópera é o que existe de mais complicado na música clássica. Porque a ópera, primeiro, né, um garoto de 13 anos não pode cantar ópera, né, fazer um papel importante como eu fiz como trompista. Por quê? Porque o próprio desenvolvimento da voz, ele acontece mais tarde. E depois, a ópera, você precisa de oportunidade, né? Você precisa de mais escolas, você precisa de mais produções, né? E ela envolve... Você imagina que um cantor de ópera, ele, além de toda a parte musical, ele precisa cantar em todos os idiomas. Ele precisa cantar perfeitamente em italiano, em alemão, em francês, em português, evidentemente, em espanhol, em russo, né? Nas óperas russas, em tcheco. E, assim, demanda toda essa cultura, esse aprendizado, e ele tem que decorar. Você imagina que a gente tem uma ópera de 4 horas de duração, como é Dom Carlo, e todos os solistas têm que ter as partes decoradas, todo o coro de 80 cantores tem que ter tudo decorado em italiano. E fora isso, você tem que se concentrar em cantar, em atuar, em fazer toda essa movimentação cênica, né? Então ela demanda, né? Algo que demanda muito tempo para você chegar nesse ponto. E ópera é caro. Ópera é mais caro. Você tem que confeccionar os figurinos, você tem que a iluminação, o cenário, né? Tudo isso, você tem que ter direção técnica, o diretor de luz, você tem que ter, enfim, o diretor cênico, o coreógrafo. Então, isso aumenta o custo, mas vale a pena, precisa desse investimento.
13: Maestro, infelizmente, nosso tempo chegou ao fim, mas eu queria muito lhe agradecer e torcer que...
10: Posso fazer uma última pergunta?
13: O senhor consiga continuar nessa evolução e trazendo tantos espetáculos brilhantes aí pela frente. A última, rapidinho, vai lá, gente.
10: De folga. O que você ouve?
8: Eu ouço jazz.
10: Jazz?
8: Jazz e MPB. Adoro ir a um bar de jazz ou em casa mesmo, pra poder, né, aliviar, colocar outra música pra poder descansar. Né?
13: Obrigado, maestro. Um grande abraço.
8: Muito obrigado a vocês.
13: Agradecer ao Mitre, ao Giba, a Gisele Cato também, e principalmente a você de casa pela audiência no Canal Livre essa semana com o maestro Roberto Minchuk. Até semana que vem aqui no nosso programa. Uma boa semana para você. Tchau, tchau.

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3: Meia-noite, 9 minutos pelo horário de Brasília. Bom dia para você que está sintonizado, que acompanha a Band News FM nessa madrugada já de segunda, 31 de agosto de 2026. Demorou, mas chegou, hein, gente? Último dia do mês. Eu, Stephanie Toso, já tô por aqui. Te faço companhia na atualização do noticiário até às 7 horas da manhã. Claro que contando sempre com a sua participação, com a sua audiência, com seu alô, no nosso WhatsApp que tá aberto em 11 999 592 100. Desde já desejando uma boa madrugada para o Greco, que está por aqui, desejando um bom trabalho para todos nós. Vamos nessa, gente, nesses próximos minutos, já girando os principais destaques do Brasil e do mundo.

0: Brasil e Estados Unidos retomam hoje as negociações sobre o tarifaço americano sobre produtos brasileiros. Reunião virtual acontecerá entre os ministros de comércio dos dois países e está agendada após o telefonema entre os presidentes Lula e Donald Trump na semana passada. O governo brasileiro vai tentar ampliar a lista de produtos isentos da tarifa. Já a Confederação Nacional da Indústria estima que, somadas as tarifas de 25% e 12,5%, quase 4 mil produtos brasileiros podem enfrentar a taxa acumulada para entrar no mercado americano. Nos outros destaques do dia, estudantes com dívidas do Fundo de Financiamento Estudantil têm até hoje para renegociar os débitos com descontos pelo programa Desenrola FIES 2026. A medida contempla contratos firmados até 2017, que estavam na fase de pagamento em maio deste ano. A renegociação pode ser feita pelo aplicativo ou nas agências do Banco do Brasil ou da Caixa Econômica Federal, dependendo da instituição responsável pelo contrato. Cada um pode passar por apenas uma renegociação, isso durante a vigência do programa. Tanto contratos em dia quanto em atraso podem ser incluídos. Após a renegociação e o pagamento da entrada, o nome do estudante é retirado dos cadastros de inadimplentes. Já no estado de Minas, um homem cai de 7 metros em um rio no centro de Belo Horizonte e é resgatado pelos bombeiros. Detalhes que chegam com a repórter Gabriela Oliveira.
1: Passa bem um homem resgatado pelos bombeiros depois de cair no leito do rio Arrudas, no centro de Belo Horizonte. Ele caiu de uma altura de aproximadamente 7 metros. A vítima sofreu fratura na perna e outros ferimentos. Os bombeiros fizeram o içamento e levaram o homem para o hospital de pronto-socorro João 23. Segundo testemunhas, ele estaria em situação de rua e caiu no rio enquanto tentava queimar alguns materiais próximo ao gradil do Arrudas.
0: Nos destaques do noticiário internacional, a polícia da Suíça ainda procura pelo suspeito de ter matado a tiros uma pessoa e ferido outras 5 dentro de uma festa rave no norte do país. O caso aconteceu na madrugada de ontem, pelo horário local. O evento reunia cerca de 3.500 pessoas. Ainda segundo a polícia, os motivos e as circunstâncias exatas do incidente ainda não estão claras.

0: E o Vitória continua sem vencer fora de casa pelo Brasileirão e se prepara para o próximo jogo. Detalhes que chegam com o David Cardoso.
1: Na quarta-feira, o Vitória volta a campo pela Copa do Brasil para tentar reverter a derrota por 1-0 para o Vasco no jogo de ida. Antes disso, o Leão perdeu para o Atlético Mineiro por 2-1 pelo Brasileirão e segue sem vencer fora de casa na competição. Agora, diante da torcida, o rubro-negro precisa vencer por 2 gols de diferença para avançar diretamente às semifinais.
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3: A semana começa com uma nova mudança importante no tempo sobre o centro-sul do Brasil. Na segunda-feira, uma área de baixa pressão se intensifica e favorece a organização de um novo sistema frontal com um avanço de ar frio pelo interior do continente. No sul, a chuva continua em parte da região, mas muda de posição com o deslocamento desse sistema. O Paraná volta a ter aumento das instabilidades, enquanto o Mato Grosso do Sul também entra na rota da mudança no tempo. No Rio Grande do Sul, a atenção continua principalmente para os impactos dos grandes volumes de chuva acumulados dos últimos dias anteriores, especialmente na serra e nos vales. No Sudeste, a segunda-feira ainda pode ser de muito calor, principalmente em São Paulo, antes da chegada da nova frente fria. Na terça-feira, o sistema deve avançar sobre o Sudeste, aumentando a nebulosidade, trazendo novas condições para a chuva e interrompendo a sequência de dias mais quentes. No Centro-Oeste, a passagem do sistema também deve provocar mudança na direção dos ventos e, posteriormente, queda nas temperaturas. Assim, depois de um fim de semana de muito calor em grande parte do centro do país, o começo de setembro tende a ser marcado por uma nova virada no tempo. Aline Araújo, da Climatempo.

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0: Seja bem-vindo, você ouvinte Band News FM, sintonizado com a gente em mais um Band News em Forma. Hoje a gente vai falar sobre ombro e cotovelo, as articulações móveis do nosso corpo, dos membros superiores. E por que que a gente vai falar disso? Tem um dado muito interessante, preste atenção, em Organização Mundial da Saúde, alerta que 1,7 bilhão de pessoas no mundo têm alguma condição musculoesquelética. E a OMS faz um parênteses ainda mais específico quando a gente está falando de articulação móvel, que é o caso do ombro e também do cotovelo. Não é isso, Camila Rich?
1: É isso, uma articulação, assim, muito delicada, né? Acho que a gente tem tanta coisa para falar sobre essa articulação do nosso ombro, mas a gente não pode desistir, né, Isaí? Eu tenho escutado tanta reclamação de pessoas que falam de dor no ombro, dor no cotovelo, não tem jeito, mas tem jeito e a gente vai ajudar todo mundo.
0: Claro, claro que tem jeito. E para ajudar a gente a entender todo esse panorama, a gente está recebendo aqui no Band News em Forma de hoje o Dr. Luiz Ribas, que é ortopedista do Vita Ortopedia e Fisioterapia. Doutor, seja bem-vindo.
2: Muito obrigado, agradeço o convite. É uma honra estar aqui falando com toda a audiência de vocês.
0: Doutor, então, para a gente começar, explica, por favor, para quem está em casa, o que é essa articulação móvel e por que que ombro e cotovelo acabam dando, às vezes, um ponto de interrogação a mais no consultório?
2: O que a gente sabe é que o ombro, ele é a articulação mais móvel que tem no organismo como um todo. É a única articulação que tem um movimento de 360 graus. Então, ela já é muito mais impactada na nossa rotina do dia a dia. E antes, prestava-se muito pouco atenção na preparação, no fortalecimento dessa articulação, sendo ela mais vulnerável. E ela exerce função primordial no posicionamento da mão no espaço. Então, todo mundo pensa só na mão, o ombro, ele funciona como um todo, ele é o maestro da organização do membro superior. E o cotovelo é o responsável por colocar a mão na boca, as atividades de rotina dia a dia, rosto, escovar os dentes, o cabelo. Então, é o que a gente usa muito no dia a dia. Então, hoje, quanto mais se usa, mais se nota a presença. E o mais importante, a articulação, ela é feita para funcionar e não para ser lembrada. Então, isso é super importante, essa questão de saber proteger e tratar quando tem qualquer alteração nela.
1: E eu acho, né, doutor, que ela é tão solicitada para uma qualidade de vida, né? Porque a gente usa realmente ali, né, o braço o tempo inteiro. Você pode ter 5 anos de idade, você pode ter 90 anos de idade, você carrega o seu brinquedo, você pega uma sacola. Então, é realmente uma articulação que demanda para a gente ter uma qualidade de vida boa e também para treinar, né? Falando como educadora física, a gente usa demais, a gente tem que aprender a usar. E as pessoas se limitam muito, né? Quando a gente fala de mobilidade, né, Isabela, você vê você dizendo aqui para a gente hoje que, né, a articulação mais móvel que a gente tem. Se todo mundo aí em casa ou na rádio escutar, se mexer, você vai ver que você consegue fazer, mexer o seu ombro, deveria conseguir, né? Mexer em toda a amplitude dele, né? E aí a gente sempre tem assim, mas tô com uma dorzinha aqui, uma dorzinha ali. Como que a gente consegue entender ali quais são as dores preocupantes, né? E quais são as dores que limitam a gente a ter uma qualidade de vida boa?
2: Então, Camila, isso é super importante. O primeiro ponto é o que, às vezes, a dor acaba passando batida, a limitação, o que acaba trazendo um pouco de preocupação para as pessoas para notar o ombro, é quando tem algum tipo de estalido. Então, esse é o primeiro dado que a gente precisa levantar quando tem a dor no ombro. Dor associada ao estalido não é uma boa combinação. É onde a gente precisa pensar em ligamento, cartilagem e tendão. Mas o fato de estalar é um problema? Não. A articulação, ela é móvel, ela tem essa adaptação, principalmente o ombro. Como ele é movimento 360 graus, então ele até estala bastante. Mas se não tiver dor, isso não nos preocupa. E como você falou, além de ser a articulação que faz a maior mobilidade do ombro, ela é uma articulação que a gente só pensa no encaixe principal, na articulação principal, que é do úmero, que é o osso do braço, com a escápula. Só que são 4 articulações. Tem a clavícula com a pontinha da escápula, tem a clavícula com o externo e tem a escápula com o tórax, que eu acho que essa é a mais preterida de todas. E hoje a gente sabe que o desfecho da função do ombro precisa da escápula funcionando adequadamente. Tanto é que os treinos de reabilitação, de fortalecimento do ombro, são mais focados hoje para a escápula. Não só os exercícios básicos de manguito, rotador, que todo mundo já deve ter feito em algum momento na academia. Então, o importante é trabalhar a escápula e sempre trabalhar funcional e integração das cadeias, que isso é uma coisa que o educador físico consegue fazer, isso é com grande maestria, porque a gente sabe que precisa dessa neuroplasticidade também da ativação, e não só pensar naquele eixo mecânico, aqueles exercícios de reabilitação, né?
0: Doutor, por um lado, a gente tem um avanço positivo, né? Com essa geração que busca mais atividade física, que quer fazer esportes diferentes, que quer superar limites. Mas, por outro, a gente também tem a intensidade desses exercícios e a busca por um corpo perfeito. Quantas vezes a gente já não falou aqui sobre as mudanças de padrão de beleza. E agora, pelo menos em 2026, não se fala de outra coisa a não ser do braço definido, do ombro super definido. E a gente vê uma procura maior nas academias, nas aulas de musculação, justamente para essa área dos membros superiores. Isso pode prejudicar a articulação?
2: Sim. É, hoje, a visão maior para o ombro é a questão da própria exposição. Então, a roupa, a vestimenta, então, ele fica mais exposto. E ninguém quer ter o braço não definido, com flacidez. Né? Então, por isso a busca do treino. Só que a gente precisa entender como treinar e em que quantidade treinar. Porque a maior parte das lesões que tem nos mais jovens ainda é a lesão por trauma, um esforço maior. Mas hoje a gente vê crescendo o sobreuso. Então é o treino excessivo, a não resposta, o não repouso daquela articulação, daquele tendão. Porque todo estímulo a gente precisa, faz um pequeno dano que ele precisa ser restaurado. E a gente precisa respeitar essa questão do intervalo. O que eu pego muito os jovens é até engraçado, porque eles vão para a academia para sair, para ficar inchadinho. Pois,
0: dá então, pump, né?
2: Exato. Aí eles vão, treinam dias consecutivos, e o que eu vejo muito rotineiro é o treino de peitoral. Isso para homem, eu vejo muito mais questão
1: supino,
2: do treino,
1: né?
2: Exato, o treino do peitoral. E esse excesso, e não treinando adequadamente, respeitando o ângulo, carga, tipo de treino, é onde vem a lesão. Então a gente vê essa lesão por sobreuso crescendo muito. Tá? E outro dado que tem, o início precoce na academia. E a questão também, a gente tem uma epidemia da questão do uso excessivo do GH nas crianças para crescimento. A gente vê um pequeno enfraquecimento das cartilagens de crescimento. E a gente tem visto lesões graves de crianças e adolescentes de 10 até 14 anos, com lesões que nem eram esperadas, ou que eram raridade, hoje já tem uma maior prevalência nisso. E aí tem a questão da meia-culpa dos pais também, a questão do tratar essas crianças não com esporte de forma lúdica e como desenvolvimento motor, mas sim como atletas. Então a gente vê muita fratura por estresse em crianças de 12 a 14 anos. Então, eu particularmente cuido da parte de cotovelo e dos ginastas e do beisebol. Eu tenho meninas que eu operei com 8 anos de idade com lesão ligamentar do cotovelo. Então, que é um negócio impraticável. Então, a gente olha, puxa, 8 anos é criança, eu já trato como um adulto de performance. Então, a reconstrução, o tratamento cirúrgico é como se fosse alguém de alta performance. Então, essa... muda um pouco, os valores se inverteram um pouco nessa, né, questão. Então, acho que tem essa meia-culpa que a gente precisa ter também de orientar, né?
0: Daqui a pouquinho a gente vai falar mais no segundo bloco sobre os esportes e performance no geral, mas eu queria continuar nesse ponto da musculação, Camila, porque o que a gente mais vê, principalmente no TikTok, falando de braço definido, é faça todos os dias o exercício de ombro, faça todos os dias o exercício de bíceps. Eu já vi várias vezes pessoas indicando você ter, inclusive, o halterpezinho no seu banheiro. Que você vai lá, enquanto você vai tomar banho, você já faz um exercício de ombro. Outra coisa que é muito comum no TikTok são as pulseiras de peso. Que tem ali meio quilo, um quilo, para você, enquanto tá fazendo o treino de braço, ficar com esse peso a mais. Camila Rich, por favor, traga luz para a nossa audiência. A gente sempre traz aqui o perigo de você acreditar em tudo que está na internet, mas cientificamente, qual é o prejuízo de você fazer todo dia esses exercícios?
1: É o que o doutor Luiz está falando, é uma sobrecarga, né? E quando a gente está falando de uma articulação, né? A gente já falou aqui outras vezes, o poder que tem da musculatura. Uma coisa é você ter um músculo definido, um braço definido, uhum. um ombro definido. Outra coisa é você sobrecarregar a tua articulação, né? Então, as pessoas pegam, por exemplo, como você disse, eu nem sabia disso, mas enfim, tem um pezinho no banheiro, né? Não é mais só balança que
0: depois
1: as pessoas têm.
0: Depois eu te mando, o mundo obscuro do TikTok.
1: Enfim, a pessoa pegar a qualquer momento falar, ah, mas não vai fazer mal eu fazer um bíceps. Tá, pode ser que realmente ali, inclusive, naquela, né, um bíceps, por exemplo, a gente está parado, está ali, está isolado, né? O ombro não está tendo movimento nenhum, só o nosso cotovelo, a pessoa vai, ali faz o peso. Mas assim, pra quê? Né? Essas três séries de 12 repetições, essas 30, 40 repetições, você pode fazer isso dentro da sua aula de ginástica, né? E não é aquilo que vai fazer com que fique definido, não é aquilo que vai fazer aumentar a tua massa muscular naquele momento, né? Ninguém acorda, gente, entra dentro do banheiro, faz o exercício, sai e fala, pronto, definiu. Não existe isso, né, doutor Luiz? E tem um problema de quando a gente coloca as cargas em lugares como esse dos braços, principalmente em extremidades, acho que até ele pode falar um pouquinho mais, né? Imagina você colocar uma sobrecarga, um peso no seu punho. Né? E tudo que é distal, né? A gente fala, tudo que está longe ali do nosso centro do corpo, ele tem uma sobrecarga maior para a articulação que está sustentando aquilo, né? Então, o que que acontece? Imagina você, né? A gente não tem essa sobrecarga no máximo quando você está carregando uma sacola e olhe lá, porque às vezes a sacola ela está num vetor de força que está pendurado, que está para baixo, que está tudo certo, né? Você não anda com uma sacola assim, distal, né? Carregando, andando assim no shopping, para frente no supermercado. Então, ainda tem uma força para baixo. A hora que você bota uma sobrecarga aqui para ficar durante o dia fazendo algum movimento ou uma caminhada na esteira, quer dizer, você é uma sobrecarga muito maior para a sua articulação, né? Acho que ele pode falar um pouquinho sobre isso também, mas assim, não há necessidade disso. Quem gosta de treinar e quem treina, não precisa ir lá. E normalmente as pessoas que estão mais definidas, que estão já com a parte já que a gente normalmente foca e quer, ela não está treinando ali no banheiro antes de entrar no banho, entendeu?
0: O Band News em Forma faz uma pausa rápida daqui a pouquinho. A gente está de volta e a gente continua falando de ombro e cotovelo no episódio de hoje.

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0: Seguindo com os principais destaques do dia, as mulheres continuam sendo maioria entre os eleitorados do país. De Brasília, quem traz mais informações é o Márcio Rocha.
1: Dados do Tribunal Superior Eleitoral mostram que a maioria do eleitorado brasileiro é feminino e que a quantidade de eleitoras aumentou 0,2 ponto percentual na comparação com o último pleito realizado em 2024. Em 2026, elas vão representar 52,84% do eleitorado entre os mais de 150 milhões de eleitores brasileiros aptos a participar das eleições de outubro. O grupo de eleitores que está na faixa etária de 40 a 44 anos representa cerca de 10% do eleitorado, mas nos últimos 4 anos, mais de 4 milhões e meio de eleitores passaram dos 60 anos de idade, o que fez com que essa faixa etária saísse dos 21% para 23,5% do total.

0: O Superior Tribunal de Justiça deve concluir nos próximos dias a análise do recurso para que o pai e a madrasta de Isabela Nardoni voltem para o regime fechado. Fala, Matheus Jung.
1: Deve ser analisado até quarta-feira o pedido feito pela Associação do Orgulho LGBTQIAPN+, para que Alexandre Nardoni e Ana Carolina Jatobá voltem à prisão. Eles cumprem pena pelo assassinato de Isabela Nardoni. O recurso está sendo analisado desde quinta-feira pelo Superior Tribunal de Justiça. No sábado, a vereadora Ana Carolina Oliveira, do Podemos de São Paulo, mãe de Isabela, publicou um vídeo defendendo que o casal volte para o regime fechado. A criança morreu em 2008 e, segundo a acusação, ela foi arremessada do sexto andar do prédio em que o pai e a madrasta viviam, na zona norte de São Paulo.
0: Uma chuva forte causa estragos em várias regiões de Belo Horizonte. Detalhes com a Gabriela Oliveira.
2: A forte chuva que atingiu Belo Horizonte neste domingo provocou alagamentos, quedas de árvores e destelhamentos em várias regiões da cidade. Em menos de 2 horas, os bombeiros registraram 22 ocorrências de queda de árvores, sendo 14 em vias públicas, 3 sobre veículos e 5 em residências. Também houve chuva de granizo e outros transtornos na capital. E o alerta continua. Belo Horizonte pode ter chuva, raios e ventos de até 40 km por hora até às 8 da manhã desta segunda-feira.
0: O perfil do ex-ditador da Venezuela, Nicolás Maduro, no Telegram, publica fotos dele na prisão em Nova York, nos Estados Unidos. Maduro aparece sorridente com uma mensagem atribuída a ele, afirmando estar firme e agradecendo o apoio recebido. Essa é a primeira aparição pública desde...

0: a captura em janeiro de 2026. Com a esposa, Cília Flores, Maduro responde a um processo na Justiça Federal Americana, acusado de tráfico de drogas e terrorismo. E no destaque do esporte, o Coritiba tem desfalques para enfrentar o Remo pelo Brasileirão. Informações que chegam com Fred Fiandanese.
1: O Coritiba fecha a 25ª rodada do Brasileirão nesta segunda-feira em jogo contra o Remo. O Coxa viaja até Belém do Pará com dois desfalques no time titular. O técnico Fernando Seabra não conta com o volante Thiago Santos, suspenso, e o camisa 10 Josué, que se recupera de lesão. O Coritiba, que é o sexto melhor visitante do campeonato, mas que ainda busca a primeira vitória fora de casa no segundo turno do Brasileirão.

0: Estamos de volta no Band News em forma de hoje, segundo bloco, falando sobre ombro e cotovelo. Agora a gente vai falar sobre o impacto dos esportes. Será que os esportes que a gente usa mais, o membro superior, vôlei, o basquete, eles impactam mais também ombro e cotovelo? Estamos recebendo aqui no nosso estúdio o Dr. Luiz Ribas, ortopedista do Vitor Ortopedia e Fisioterapia. Doutor, a gente falou no primeiro bloco sobre o impacto, inclusive, nas crianças tão pequenas e já tendo ali lesão por estresse. Quando a gente está falando de lesão de atleta, tem as lesões de fratura ali, de uma queda, de uma pancada, mas há também um desgaste de cartilagem nessas articulações móveis. Explica pra gente o que seria isso.
1: O que é importante a gente definir, Isa, é que as crianças, elas têm a cartilagem de crescimento. Teoricamente, essa é a grande fragilidade das crianças até ter esse fechamento. Ele acontece já na transição quase para a vida adulta, que é um pouquinho diferente do adulto. Tá? Então, é difícil você ter uma lesão tendínea de uma criança. A lesão ligamentar com trauma, ela acaba sendo mais frequente. E por conta dessa solicitação excessiva, o que acontece? Essa cartilagem de crescimento, ela fica sobrecarregada e ela começa a alterar a estrutura dela. E pode fazer isso até um fechamento precoce da articulação dessa fase de crescimento. Pode fazer algum transtorno de crescimento, de deformidade, angulação. Então, isso é super importante a gente entender que a sobrecarga pode fazer isso. E um pouquinho diferente da fratura por estresse do adulto, como é um esqueleto imaturo, ele é muito elástico e não vai aparecer aquele tracinho de fratura bonitinho, igual tem no adulto. Ele aparece uma coisa que chama-se edema ósseo, um processo inflamatório ali do osso, da transição para a cartilagem. E esse é um sinal que passou do ponto. Não quer dizer, vai acontecer. Já aconteceu. Então, por ser elástico, ele não vai aparecer aquela fratura. Então, isso é o ponto que a gente precisa parar. Aí, eu habitualmente não gosto de parar os meus atletas, a gente vai ajustando. Mas quando a gente chega nessa fase de edema ósseo, alteração da cartilagem, aí a gente precisa do repouso mecânico. Aí tem que parar. Essa é a pior notícia que tem para atleta. E a gente fala atleta, a gente só pensa na alta performance. Não, a gente sabe que o atleta, o amador que está em desenvolvimento, ele quer performance. A única coisa é que ele não, a vida dele não é aquilo.
2: Não ganha ainda, não está só fazendo aquilo.
1: Exatamente, mas ele quer performance. Então é isso que é o cuidado que a gente precisa ter, esse acompanhamento e como treinar. Na criança é menos comum ter a lesão de cartilagem. Agora, quando a gente já entra na fase de adolescência, início da fase adulta, aí é onde aparecem mais as lesões de cartilagem. E geralmente elas estão associadas com alguma alteração do ligamento. Qual é a função do ligamento, meninas? É manter a articulação na posição. E o tendão, ele é a continuação do músculo. Então, o que ele define? Ele define o movimento da articulação. Então, se o ligamento e a estabilidade da articulação, ela está violada por um excesso, por uma pequena lesão ou sobrecarga, a cartilagem, ela acaba sendo impactada. E a gente sabe que a cartilagem, a gente faz de tudo para que ela seja preservada, porque a gente nunca tem uma boa solução para ela quando ela está lesionada. Diferente quando é ligamento e quando é tendão, que a gente tem aí soluções muito boas para essa questão. Então, o cuidar do ligamento e da cartilagem é que é ter uma vida ativa aí com saúde articular, osteomuscular aí por longo período de tempo.
2: Luiz, você falou da cartilagem, né? E é uma tristeza a cartilagem. Quando a notícia chega falando que a tua cartilagem está ruim ou aconteceu alguma coisa, é difícil. O que tem hoje de promissor, assim, com relação à cartilagem? O que realmente funciona comprovado? Porque a gente vê de tudo, né? Como a gente falou já no outro bloco, falando dos vídeos de TikTok, mas desde substância de comida ou de processos cirúrgicos ou até de enxertos ou, né, colocando também alguma substância, tem muito ozônio que se fala também hoje em dia. O que hoje de cartilagem a gente tem, assim, qual é o cenário da cartilagem hoje?
1: Primeiro ponto é a gente não deixar chegar na lesão de cartilagem. Esse é o maior desafio. E o segundo maior desafio é a gente encontrar o melhor tratamento possível. Hoje, o que mais se pesquisa é em cartilagem. Tanto é que tudo que tem de mais novo aparece no joelho, que é onde é a articulação que mais desgasta a articulação mesmo. Hoje, o que a gente tem são medidas, às vezes não invasivas, minimamente invasivas. O que, que é não invasivas? Tudo que não viole a pele. E minimamente invasiva pode ser uma infiltração, que o que acontece? Ela tem a capacidade de melhorar a cartilagem que já está lá e está saudável, melhora o processo inflamatório, melhora a, onde tem a lesão, mas a gente não consegue voltar ao tempo ainda. Questão, poxa, vamos voltar a ter a cartilagem. Não, isso a gente não tem. Então, o que a gente tem é um tratamento, uma proposta de segmento de tratamento que ela é multifatorial. Então, a questão, a infiltração, ela não é a salvação de tudo. Mas a gente tem, até a sua pergunta, em relação, a gente tem hoje os produtos que foram recentemente liberados pelo CFM, que a gente não poderia fazer, e são os derivados do sangue periférico, que é o plasma rico em plaquetas, que a gente conhece como um ortobiológico, que é um estímulo do próprio corpo a ele se reparar. Se a gente respeitar o nosso organismo, ele tem esse poder de autocura. Então, a gente usa a ferramenta do próprio paciente para estimular a cicatrização. Só que é super importante ter um acompanhamento com um preparador físico, um educador físico para controlar a carga, ter um acompanhamento nutricional adequado, porque a gente precisa de um bom aporte de proteico. E pensando na cartilagem em si, entram alguns outros suplementos, que a gente tem o ácido hialurônico, tem o colágeno hidrolisado, não hidrolisado. Então, são suplementos que eles são complementares ao que a gente faz querendo ser injetável ou não. Mas o mais importante, e o que a gente sabe que é o pilar do tratamento, é o bom fortalecimento muscular com uma boa orientação. Então, esse é o pilar. Tudo isso orbita ao redor desse pilar que é o fortalecimento. É tudo para facilitar o fortalecimento para que você faça. Só que o importante, como a gente já está discutindo, é saber como fazer, como periodizar, com que carga fazer. Então, está sempre acompanhado de uma boa equipe que vai ter aí uma boa longevidade para tudo.
0: E, doutora, há um impacto maior no caso de esportes como vôlei, beisebol ou até mesmo esportes que a gente não venha na nossa cabeça logo de primeira, mas que acabam trazendo mais riscos para ombro e cotovelo?
1: Sim, todos os esportes que a gente chama de overhead, que são acima do nível do ombro, não da cabeça, mas acima do nível do ombro, já impactam. E hoje foi uma febre, ainda tem muita lesão de ombro e cotovelo, é o beach tennis. Porque o beach tennis é um esporte extremamente social, então as pessoas não vão lá fazer jogo, não é como é o tênis que você joga uma hora, 40 minutos e tudo bem, para casa, tudo certo. O beach tennis tem todo o ambiente social, são 2, 3 horas, geralmente tem associado alguma outra atividade social, então isso acaba gerando a lesão. E a questão do beach tennis especificamente, que é o que chegou muito no consultório, que impacta tanto o ombro e o cotovelo, é um movimento muito curto, de repetição. E o que acontece, como ele é um esporte social, o gesto esportivo, o treinamento motor, ele não é feito. Então é onde existe a lesão, que um gesto não bem executado levam às tendinites, que é a primeira alteração que tem, que é a tendinite. Depois a sobrecarga gera a tendinopatia, que é uma alteração já da estrutura do tendão, e depois a gente evolui para a lesão tendínea. Tudo que a gente não deve deixar acontecer também.
2: Pois é. E isso eu acho maravilhoso falar, e eu gosto de repetir o que ele disse, Isabela, porque as pessoas não entendem. Elas chegam ali na quadra para jogar, elas chegam, conversam, aquecimento, a conversa entra dentro da quadra e já passa a manhã inteira jogando o beach tênis.
0: Então, day use, né? Inclusive isso, tem a venda do day use, você fica o dia todo.
2: É isso, e o gesto motor que ele fala ali para todo mundo que está assistindo a gente, o gesto motor que a pessoa não faz, quer dizer, ainda movimentos curtos, então você perde, você não trabalha toda a amplitude, de toda a mobilidade.
0: É aquele toquinho, você dá uma leve...
2: Isso, pode ser em cima, pode ser do lado, pode ser o que for. É sempre uma coisa onde você... Isso, pega direto, né? E o distal, que a gente falou no começo do programa, né? Então, aquele impacto que bate ali, que reflete direto no nosso ombro e no nosso cotovelo. Então, assim, o aquecimento, ele é fundamental, né? O preparo para entrar ali, o pós, o fortalecimento que vai te ajudar. Não é porque a gente quer deixar forte, porque às vezes as pessoas que praticam o próprio beach tênis ou jogam vôlei, elas falam, ah, ainda o vôlei, quando tem uma equipe, tem um treinador, treinador, o pessoal chega antes e faz todo mundo ali. Mas o beach tênis, isso do social, faz muita diferença, porque a pessoa ela chega, às vezes até ela acabou de sair de uma almoção da feijoada de sábado e vai à tarde no beach tênis, não é verdade? Então, assim, e cabe as pessoas a fazerem isso antes. E as pessoas se sentem também um pouco, ah, mas eu cheguei, eu sou a única pessoa que vou estar fazendo ali um preparatório. Às vezes ela fica se sentindo um pouco estranha, mas vale a pena, porque a saúde do ombro e poder jogar, continuar jogando, vai agradecer, né? Você vai conseguir performar melhor.
1: Com certeza, eu partilho completamente da sua opinião, e tanto é que o que eu converso com todo mundo que vem me perguntar, não só paciente que vem me perguntar, eu coloco isso como educação, é exercício educativo, é ativação muscular, tem que ir lá ativar a musculatura, tem que fazer alguma questão de mobilidade, de flexibilidade, para que o gesto esportivo não seja o primeiro impacto, a primeira ativação da musculatura, então você precisa entrar aquecido. É isso, com a musculatura ativada, para diminuir a carga sobre o tendão, ligamento, que é tudo que a gente não quer que aconteça, é o quê? Lesão, e o que a gente quer é longevidade no esporte. Todo mundo quer longevidade e performance. Então, a gente precisa, tudo tá combinado. E o super importante, mais uma coisa que você comentou, a gente não deve terceirizar o nosso problema. Então, você tem que assumir a sua recuperação, a sua ativação. Então, não é se sentir o diferente, é você cuidar de você.
0: E tem um tempo mínimo quando a gente fala de um aquecimento para um esporte? Você tem alguma indicação, Camila, de quantidade de exercício? Quando saber que, olha, é o suficiente, já estou pronto para entrar em si no movimento?
2: Olha, Isa, não existe um exato, depende do que você vai solicitar. Uma coisa é você entrar para um jogo, por exemplo, Sim. Vai entrar para jogar direto. Outra coisa, você vai entrar para começar um treino, né? Também é diferente. Mas aí, de 5 a 15 minutos, dependendo das ativações que você faz, do que você tem de acessório, você vai estar super bem. Aquele tempo que você fica conversando antes de entrar, 5 a 15 minutos... que você chegou antes, é exatamente isso. O importante é saber exatamente direcionar o que você precisa ali naquele momento, né? Tem com certeza alguns exercícios que são gerais e que vão ajudar, e aí pode ser que tenha um ou outro que seja mais específico dependendo da situação que a pessoa se apresenta naquele momento, né? Se tem já alguma lesão, se tem algum comprometimento, mas de 5 a 15 minutos com certeza.
0: O Pedidinhos em Forma faz uma pausa rápida, não sai daí, a gente já volta pro nosso terceiro e último bloco.

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0: Nos principais destaques do noticiário, a Polícia Rodoviária Federal apreende uma carga recorde da chamada Super Maconha em Brasília. Detalhes que chegam com o repórter Márcio Rocha.
1: A Polícia Rodoviária Federal apreendeu durante o fim de semana em Cristalina, cidade goiana que fica no entorno do Distrito Federal, a maior quantidade de skunk do país em 2026. De acordo com os dados da operação, foram cerca de 3.700 quilos do entorpecente que estavam em um caminhão. O motorista foi abordado durante uma fiscalização na BR-040 e, ao ser questionado sobre a carga que transportava, ele apresentou contradições sobre a origem, o destino e o material. Diante das inconsistências, a equipe acionou o grupo de operações com cães da PRF, que inspecionou o veículo e indicou a presença de substâncias ilícitas que estavam escondidas em meio a uma carga de telhas isotérmicas, conhecidas como telhas sanduíche. O motorista foi preso e encaminhado à Coordenação de Repressão às Drogas da Polícia Civil do Distrito Federal para adoção das medidas cabíveis.
0: Um piloto de motocross é resgatado de helicóptero depois de cair em uma trilha de difícil acesso no estado de Minas. Informações com a Gabriela Oliveira.
2: O Corpo de Bombeiros percorreu quase 9 quilômetros entre estrada de terra e trilha para resgatar um piloto de motocross ferido em Nova Lima, na Grande BH. O homem caiu da moto durante o percurso e sofreu uma possível fratura na pelve. O acidente aconteceu na tarde desse sábado, na estrada Rio do Peixe, perto da Lagoa do Miguelão. O piloto foi imobilizado e levado de helicóptero para o Hospital João 23, em Belo Horizonte.
0: Nos outros assuntos do dia, um homem suspeito de matar a própria namorada em São Paulo ainda é procurado pela polícia. Informações com a Isabela Mota.
3: A polícia trata como feminicídio a morte de uma mulher de 34 anos no Grajaú, na capital paulista, na madrugada de domingo. Ela foi encontrada morta em casa, depois de vizinhos ouvirem sons de disparos e encontrarem o namorado dela deixando o imóvel. O homem de 42 anos é investigado pelo crime, mas ainda não foi localizado. O corpo de bombeiros foi chamado para atendimento, mas o óbito foi constatado no local.
0: Ao menos 8 pessoas morrem e 17 ficam desaparecidas após uma balsa com cerca de 270 pessoas a bordo virar no norte do Chipre ao sair em direção à Turquia. Sobreviventes relataram que a embarcação se movia de forma errática, o que ocorreu um impacto violento com a superfície da água e quebrou na parte frontal da embarcação, permitindo a entrada de mais água. O navio afundou a mais de 500 metros de profundidade. O capitão e 7 tripulantes foram detidos para um interrogatório. Mergulhadores da Turquia auxiliam nas buscas por desaparecidos. E o Barcelona está de olho em um atacante brasileiro que atua no campeonato inglês. Fala aí, Aline Fanelli.
4: O Barcelona está perto de fechar a contratação do atacante Gabriel Jesus do Arsenal. Segundo o jornal Mundo Deportivo, os clubes chegaram a um acordo por 10 milhões de euros, cerca de 60 milhões de reais, além de bônus por transferência em definitivo. A negociação precisa ser concretizada nos próximos 2 dias, porque a janela de transferências na Espanha fecha amanhã. Gabriel Jesus tem 29 anos e atua pelo Arsenal desde julho de 2022, quando deixou o Manchester City. Ele disputou 123 jogos e marcou 37 gols desde então.
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0: Estamos de volta para o terceiro e último bloco do Band News em forma de hoje, falando sobre ombro e cotovelo, nossas articulações móveis e o impacto do exercício em excesso, do esporte sem o aquecimento, na sua rotina, no seu dia a dia. Estamos recebendo o Dr. Luiz Ribas, médico ortopedista do Instituto Vita. É Camila Rich.
1: É, eu vou aproveitar aqui o último bloco consulta para as minhas alunas
0: dúvidas.
1: E para as minhas dúvidas. Mas a primeira, Luiz, é o seguinte, existe um... Por ser uma articulação muito complexa, a gente deveria fazer bem equilibrado o treinamento para várias regiões? Né? Eu fico pensando porque a gente, independentemente de gostar de uma elevação de ombro, frontal ou lateral, ou um desenvolvimento, ou um supino, uma puxada, né? Todos os exercícios... Então, a gente deveria focar nesse trabalho geral do ombro, né? Não simplesmente o bonitinho aqui da frente, que é o que está aparecendo na hora que a gente usou tomara que caia, que a gente está de regata, né? E aí, a parte de trás, ela fica realmente, normalmente, mais comprometida. Por isso, também...
2: Também, o que a gente precisa explicar para a nossa audiência é que, naturalmente, a musculatura da frente do tórax é muito mais forte do que a musculatura das costas. Então, a gente já sai perdendo, a gente já sai em desequilíbrio. Porque aqui tem o peitoral, tem deltoide, então, e a gente atrás, a gente só tem a musculatura que estabiliza a escápula. Então, realmente, a gente sai perdendo e é fundamental ter o equilíbrio. Então, a gente sempre precisa ter essa organização de treino, de fortalecimento. Sempre que fizer algum treino de peito, sempre associar um treino de costas associado com a remada baixa, a remada inclinada. Tem a questão de a prancha que ajuda o core, ajuda na escápula. Então, sempre equilibrar. Então, o que eu acabo orientando junto com os profissionais de educação física é que a gente tente fazer sempre o equilíbrio, como se fosse um para um. Ah, um treino de peito, um treino de costas. Claro que a gente tem muito menos variação para treino de costas do que o treino de peito, de desenvolvimento ombro. Mas a ideia é que a gente realmente tenha o equilíbrio, tá? Então, isso é super importante. Sempre equilíbrio e sempre os dois lados. A gente sempre a gente busca a simetria. Somos assimétricos, mas buscamos a simetria. Então, isso é super importante. Sim, o equilíbrio.
0: Doutor Luiz, no nosso episódio de joelho, eu e Camila Rich levamos uma bronca por ficar sentada com a perna cruzada.
1: Ela levou.
0: Você também.
1: Eu também, tô brincando.
0: Você também. A gente com a perna cruzada levamos uma bronca, um puxão de orelha, porque às vezes a gente fica pensando, ah, eu fico sentado o dia inteiro, eu não tô sobrecarregando o meu joelho. Mas não é bem assim a história. No caso do ombro e do cotovelo, tem alguma relação também de ficar digitando muito tempo, celular, computador, essa mudança de hábito de vida moderna também pode trazer prejuízos?
2: Com certeza, Isa. A questão, esse postural é a parte ergonômica, então impacta diretamente no ombro. Mas se a gente for olhar a ergonomia, poxa, a gente não consegue nem ficar sentado para como a gente está aqui conversando, batendo palma. A gente tem que ficar tudo retinho, posturado, claro. O que a gente precisa pensar em relação ao computador, isso é o mais importante. Computador, são algumas dicas para todo mundo que está em casa, que está nos assistindo ou nos escutando, é o quê? Quando vai estar no computador, geralmente a gente não fica poucos minutos, a gente fica algumas horas de frente ao computador, de frente ao celular, ao tablet. O que a gente precisa é nos adequar à postura. E como que eu oriento todo mundo que me pergunta? Sempre tem que estar ou a cadeira um pouquinho mais alta para que o antebraço esteja totalmente apoiado aonde está a sua estação de trabalho ou de lazer, de entretenimento. Tá? Porque tudo que a gente faz, que ou fique muito alto, ou a gente fica com o tablet, em leitura, você fica em isometria e fica forçando. E a tendência é o quê? Conforme você vai cansando, vai rodando o ombro para frente, lembrando da simetria, musculatura é muito mais forte da frente, a gente vai rodando e naturalmente a gente vai anteriorizando a nossa coluna cervical. Então a gente fica alimentando esse ciclo vicioso postural. Então, a ergonomia, tudo bem ajustadinho, então, uma cadeira mais alta, o apoio total do antebraço, puxa, não tenho isso, então o que a gente faz? Se for computador, um teclado acessório, subir o braço da cadeira, para você estar bem ajustado. O importante para o trabalho no computador é que o antebraço ele esteja completamente apoiado e que o ombro não fique em elevação. Esse é o grande erro. Horas em elevação é como se você estivesse treinando por horas o mesmo grupamento muscular. Fadiga a musculatura, sobrecarrega os tendões, gerando o processo inflamatório, que são as lesões aí laborais, né?
1: Doutor Luiz, a gente falando de variação hormonal, principalmente nessa fase pré-menopausa e menopausa, a gente tem visto muita reclamação e realmente, né, dessa variação toda dos hormônios e das articulações estarem um pouco mais enrijecidas, aí dorme e fala que dormiu, foi porque dormiu em cima do ombro, mas a vida inteira dormiu em cima do ombro e agora é que está sentindo alguma coisa. Tem limitação, por exemplo, de elevar, eu só subo até aqui, mas também para que eu quero subir acima da cabeça? Né? Qual é, o quanto isso influencia mesmo no corpo da gente e o que a gente pode fazer para melhorar isso?
2: Isso é uma das coisas que eu mais recebo no consultório e que eu mais gosto de falar e de tratar. Porque a gente tem o preconceito do ortopedista que ele é o mecânico, que ele só faz funcionar, que é o marceneiro. E a gente sabe que a parte clínica influencia diretamente na parte muscular e articular. E o ombro é o grande exemplo disso. Tá? Porque essa é o que você falou da menopausa. A menopausa é uma data, é um marco, mas isso, às vezes, um ano e meio, dois anos antes, começam as oscilações hormonais. E o que acontece? Com a oscilação hormonal, perde força muscular, diminui a resistência do tendão, o tendão fica mais vulnerável. E uma grande particularidade é o quê? Que na cápsula, que é o tecido mais profundo que reveste a articulação do ombro, tem receptor hormonal. Então, tem receptor hormonal, tanto para os hormônios que são repostos pelos ginecologistas, como o estrógeno, progesterona, mas também tem receptor para hormônio de tireoide, para insulina. Então, que é o pacote que vem junto da menopausa. São todas essas alterações hormonais. E o que acontece? Essa oscilação hormonal sinaliza para o ombro, opa, tem algo errado. Gera esse grande processo inflamatório do ombro, que é onde a mulher não tem paz. É isso, que quer tirar o braço fora, que não está bem parado, não está bem movimentando. O despertar noturno é muito frequente isso acontecer. Poxa, eu dormia no ombro, agora eu preciso mudar de posição. Ou eu acordo, já estou com dor. Então, isso é muito comum. E por que a mulher vê isso antes também? Por conta da vestimenta. Então, uso do top, o sutiã, fala assim, puxa, você falou, ah, porque eu ergui o braço. Nem chega tanto. Às vezes eu falo assim, puxa, não consigo abotoar o sutiã nas costas. Ah, mas é simples. Eu rodo e tá tudo bem. Então, a gente tem um poder muito grande de adaptação. Mas o ombro pode sinalizar alguma coisa hormonal que está acontecendo, que não está bem. Então, hoje eu entendo como um ombro... particularmente a capsulite adesiva, o ombro congelado que você citou, que é essa rigidez do ombro, ele não é uma patologia ortopédica, o ombro só é o sinalizador de algo metabólico que está acontecendo. Então hoje eu converso com muitos ginecologistas, com endocrinologistas a respeito disso. Que ele fala assim, poxa, o que, que vai lá um ortopedista, um cirurgião de ombro cotovelo perguntar na minha tireoide? Se eu estou fazendo reposição hormonal, claro. Se eu estou usando gel, se eu estou fazendo por boca, se eu fiz um implante ou não, não estou aqui julgando a reposição hormonal, na verdade eu acho que é necessária a reposição hormonal para quem tem boa indicação, mas é um ortopedista tendo esse olhar meio clínico e sistêmico, então o ombro merece isso porque ele responde. E outra articulação que tem um comportamento parecido é o quadril. Então, o quadril pode ter também o quadril congelado. Graças a Deus, ele é menos frequente, tá? Mas pode acontecer também. E qual que é o grande cuidado? Você que já teve o ombro congelado, pode ter de novo. Porque a gente só fica olhando a estrutura, o tendão, o ligamento. E acho que esse é o grande equívoco. A gente tem que olhar o todo, que não adianta... Puxa, fui lá, fiz a ressonância, só tem a bursite, a tendinite. Mas se a gente não tem a parte metabólica controlada, volta. E a gente sabe que tem até 30% de chance de recorrência. E a notícia não boa também, 8% de chance de ter dor do outro lado, sem nunca ter tido dor. Eu simplesmente dormi, acordei com dor. É isso que acontece.
1: Eu tô brava comigo mesmo, tô brava com o meu corpo, porque eu fui colocar outro dia o sutiã e isso aí aconteceu exatamente comigo. Eu fui colocar, eu sempre fecho. Aí eu falei assim, gente, mas tá difícil virar. Aí eu falei, vou puxar. Aí eu falei, não vou puxar. Eu vou
3: fechar atrás.
1: Eu vou fechar atrás. Aí eu falei, eu preciso pensar em qual exercício que eu tenho que voltar. Como assim? Por que que tá desse jeito, né? Então, isso são problemas que a gente... Assim, não dá pra... Você não quer aceitar. Eu não quero, pelo menos. Não é que eu não queira negar a situação. Mas fala, poxa, eu quero conseguir fazer isso. Eu quero conseguir. Então, eu já descobri que eu tenho que chegar um pouco antes no meu treino e fazer alguns exercícios de mobilidade.
2: Essa questão dos exercícios de flexibilidade são fundamentais.
1: São, né? Isso ajuda, não ajuda?
2: Ajuda, com certeza. Com certeza absoluta. Porque o que acontece, todo mundo fala assim, talvez seja até um viés da informação. Assim, não, o que a gente sabe, treino resistido, força é o que melhora a articulação. Eu já entendo que a gente precisa ter algo combinado. E não adianta só a gente colocar força. Se você colocar força numa articulação que não é flexível, vai ficar mais rígido e com menos mobilidade. Ah, fazer só mobilidade é importante? Não, também. A gente precisa aí o equilíbrio. Geralmente, uma sessão de treino, de flexibilidade, a duas na semana, funciona bem. E o que acontece? Puxa, mas eu aí alongar depois do treino? Essa é uma pergunta que sempre fazem bastante e devem fazer isso para você também, Camila. Geralmente, eu não oriento fazer essa questão de flexibilidade. Eu peço para realmente fazer um treino específico de flexibilidade. Poxa, Ribas, mas é difícil, é chato fazer flexibilidade. O que dá para fazer em substituição? Yoga. Yoga é funciona super bem.
1: Eu vou começar
2: como
1: a fazer
2: que
1: yoga
2: é
1: agora.
2: Super lúdico. É lúdico, você tem integração social, você não está. Você e o espaldar brincando do alongamento. Tá? Então, isso é fundamental, a flexibilidade.
0: Recebemos o Dr. Luiz Ribas aqui no Band News Informa, ortopedista. Doutor, foi um prazer, muito obrigada. Por ajudar a gente aqui a trazer esclarecimento para as dúvidas dos nossos ouvintes, da nossa audiência. Qual o seu contato de Instagram, se alguém quiser te procurar saber um pouquinho mais sobre ombro e cotovelo?
2: Muito obrigado, meninas, pelo convite. Foi uma grande honra estar aqui participando. Foi muito legal conversar, falar do que eu gosto, o que eu amo de fazer. Então, isso é super importante. O contato eu tenho no meu Instagram, que é doutor.luizribas. Estou à disposição para seguir, para responder dúvidas e perguntas. É só mandar mensagem que a gente vai conversando.
0: Combinado. Camila Rich, seu Instagram também está aberto para quem tem dúvidas de treino, quer alguma ajuda na performance, na atividade física?
1: Sim, no @Camila, _ aquele risquinho embaixo, Hirsch, H-I-R-S-C-H.
0: Um beijo, gente. Até a próxima.
1: Tchau.

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2: Agora 1:04 pelo horário de Brasília. Antes de seguirmos por aqui com o noticiário, já desejar bom dia pro Lucão Carreteiro, que tá por aqui, falou assim, bora começar então, né? Uma ótima semana para você, para todos os ouvintes, ele que tá sintonizado por aqui na Band News FM. Vamos juntinho, né, gente? Olha, a madrugada, pelo menos aqui para São Paulo, né, ainda com chuva, chove também em alguns pontos do Paraná, muita chuva agora no litoral de Santa Catarina. E de olho nessas instabilidades aí nesse finalzinho de agosto, setembro não vai começar muito diferente não, e tem até atenção voltada aí para uma nova frente fria que vai trazer a redução desse calorão todo. Ó, quem também já passou por aqui falou bom dia, ótima semana a todos, foi a Irene. Aí ela falou, olha, por aqui, me preparando para a chuva com muitas trovoadas, ela que fala direto ali do Centro Histórico de Porto Alegre. Situação por lá também bem complicada, choveu muito nesse fim de semana no Rio Grande do Sul e ainda a Defesa Civil contabiliza os estragos, né? Para esse início de semana, pelo menos não tem previsão de volume tão alto, mas ainda tem previsão de alguns temporais, isso pode complicar a situação, principalmente litoral e serra, tá? Para o Rio Grande do Sul. Tem aquele bom dia, Stephanie, bora começar a semana? Chegando do João Carlos, tá puxando mais um plantão, né? Nesse início de semana, João, por aí tudo tranquilo? Por aqui confesso que tá abafado. Fazia tempo que não sentia uma madrugada tão abafada assim. E olha aqui, né? Morumbi, zona sul da cidade. Mas tá ventando. Realmente, tá ventando. Ventando bastante. É, daqui a pouquinho começa a chover também por aqui em alguns pontos da cidade. Então vamos redobrar a atenção nessa madrugada de segunda, hoje 31 de agosto, hein, gente? De 2026. Último dia do mês. Aquele dia feliz. Para muitos, cai VR, cai VA. Ai, ai, daqui a pouco vem o quê? O famigerado salário. Ansiosa, hein? Semana que tem novo mês, viradinha aí para setembro. Eu, particularmente, gosto muito de setembro. Tem início da primavera também. Vamos nessa? Já nesses próximos minutos, só dando mais um giro pelos principais destaques do Brasil e do mundo por aqui. Vai mandando seu alô no 11-999-592-100. A Guarda Revolucionária do Irã promete retalhar os Estados Unidos, tanto na frente econômica quanto na militar. Isso depois de um ataque americano com drones destruir dois lançadores iranianos na ilha de Larak, no Estreito de Hormuz. O ataque ocorreu após forças americanas observarem soldados iranianos preparando foguetes para lançar mísseis marítimos no estreito. A Guarda Revolucionária afirmou que houve mortos e feridos, mas não divulgou o número. É o primeiro ataque conhecido dos Estados Unidos contra o Irã desde o fim de julho, quando o presidente Donald Trump havia dito que todas as minas no estreito tinham sido removidas e ameaçado destruir qualquer embarcação que instalasse novas. Conflito entre os dois países, que foi iniciado em fevereiro, já dura mais de 6 meses e deixou milhares de mortos, além de manter o Estreito de Hormuz, por onde passa cerca de 1/5 do petróleo consumido no mundo, antes da guerra, bloqueado. Aqui no Brasil, o governo envia hoje ao Congresso o orçamento de 2027, o último do mandato do presidente Lula, com a previsão de economia de 100 bilhões de reais em gastos e a meta de fechar as contas no azul sem criar novos impostos. Entre os destaques estão um aporte de 6 bilhões de reais nos Correios para ajudar na reconstrução da estatal e 651 milhões de reais para a eletronuclear, manter os contratos da usina de Angra 3, cuja retomada ainda não foi decidida. A dívida pública está próxima de 82% do PIB e projeções indicam que pode chegar a 87% no ano que vem, nível em que especialistas consideram insuficiente para estabilizar o endividamento do país. O orçamento também confirma o salário mínimo de R$ 1.741 para 2027, já anunciado pelo governo. Nos outros destaques do dia, a segunda vítima de uma explosão de gás na Bahia será enterrada hoje. Detalhes que chegam com David Cardoso.
3: Será enterrada nesta segunda em Santo Antônio de Jesus, no Recôncavo Baiano, Thalita Santos Andrade, de 14 anos. Ela foi a segunda vítima de uma explosão provocada por um vazamento de gás. O sepultamento acontece às 11 horas no cemitério municipal. Thalita morreu no sábado, no HGE, em Salvador, onde estava internada desde o dia 19. Uma outra criança também foi atingida pela explosão, mas não chegou a ser transferida para Salvador. Até o momento, não há informações atualizadas sobre o estado de saúde dela.
2: E tem destaque do Santos, chegando agora com Lucas Belotti.
4: O meio-atacante Neymar valoriza a entrega do elenco santista após a vitória no clássico contra o Corinthians. Depois de se recuperar de uma gripe, ele atuou os 90 minutos e bateu a falta que terminou no gol único do jogo, marcado por Christian Oliva. Após a vitória, o camisa 10 também falou sobre o momento do Santos e a projeção dos próximos jogos na luta contra o rebaixamento no Brasileirão.
5: Vai ser sofrido em todos os jogos, não tem jogo que a gente vai ganhar de 3 para 0, não. Obviamente vai acontecer uma hora ou outra, mas pelo que o Santos se tornou, infelizmente, nós não somos mais a potência do futebol brasileiro. A potência do futebol brasileiro são dois times, a gente sabe quais são. E hoje a gente está ali se esforçando o máximo, trabalhando todos os dias para melhorar. Eu acho que a torcida do Santos tem que esperar muita entrega, muita dedicação todos os dias, todos os jogos desse grupo e tentar vencer o máximo possível.
2: Já trouxemos destaque um pouquinho mais cedo da previsão por aqui, com atenção redobrada ainda nessa madrugada para o litoral de Santa Catarina, Paraná, aqui para São Paulo, também com previsão de pancadas fortes no interior ainda nessas próximas horas, e toda a cautela voltada para essa nova frente fria que está se formando nesse início de semana. Quem traz as informações completas para a gente até se programar para a tarde dessa segunda é a Aline Araújo.
6: A semana começa com uma nova mudança importante no tempo sobre o centro-sul do Brasil. Na segunda-feira, uma área de baixa pressão se intensifica e favorece a organização de um novo sistema frontal com o avanço de ar frio pelo interior do continente. No sul, a chuva continua em parte da região, mas muda de posição com o deslocamento desse sistema. O Paraná volta a ter aumento das instabilidades, enquanto Mato Grosso do Sul também entra na rota da mudança no tempo. No Rio Grande do Sul, a atenção continua principalmente para os impactos dos grandes volumes de chuva acumulados dos últimos dias anteriores, especialmente na serra e nos vales. No Sudeste, a segunda-feira ainda pode ser de muito calor, principalmente em São Paulo, antes da chegada da nova frente fria. Na terça-feira, o sistema deve avançar sobre o Sudeste, aumentando a nebulosidade, trazendo novas condições para a chuva e interrompendo a sequência de dias mais quentes. No Centro-Oeste, a passagem do sistema também deve provocar mudança na direção dos ventos e, posteriormente, queda nas temperaturas. Assim, depois de um fim de semana de muito calor em grande parte do centro do país, o começo de setembro tende a ser marcado por uma nova virada no tempo. Aline Araújo, da Climatempo.

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1: 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Está na hora de embarcar com a gente no nosso programa de viagens. 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Nós desembarcamos em uma das capitais mais únicas do Brasil. Manaus está no coração da selva amazônica. Tem mais de 2 milhões de habitantes e mistura história, cultura e muita experiência com a natureza.
2: Agora vou mostrar para vocês a experiência de pescar o gigante pirarucu, que é o maior peixe de escama da América do Sul.
3: Boca solto na natureza. Se ele por acaso não quiser vir, ele não vem.
4: Aqui vem juízes, promotores, vem o caboclo que vem. Eu amo isso, vem com chapelão e chinelo havaiana, senta do lado de um doutor aqui de paletó.
1: Puxei esse peixe aqui praticamente sozinho e agora é pesca esportiva, a gente vai devolver ele para a água, que é o lugar dele.
5: No mercado eles encontram de tudo, desde os alimentos prontos a serem preparados, mas principalmente o artesanato.
1: A piscina que fica no rooftop, no topo desse hotel, é alguma coisa, além de maravilhosa, a visão que a gente tem pro Teatro Amazonas. O Salão Nobre é o espaço mais preservado de todo o teatro.
6: São os primeiros prédios históricos dentro da Amazônia a serem reconhecidos pela Unesco e com patrimônios culturais mundiais. Isso é algo que nos envaidece, nos orgulha.
1: E agora eu estou diante do carro-chefe da casa, que é o pirarucu defumado no coco. Para começo de conversa, a apresentação é lindíssima.
4: Tem alguns influencers que vêm aqui, mas só aquele migué, né?
1: É.
4: Tá, o Coutinho, ele come mesmo, tá?
1: No programa de hoje nós vamos comer bastante, mas a culinária é apenas um dos pontos fortes do norte do país. Inaugurado em 1896, o Teatro Amazonas é um dos cartões postais de Manaus, símbolo do auge do ciclo da borracha. O belíssimo edifício é tombado pelo IPHAN como Patrimônio Histórico Nacional desde 1966. E agora, em julho de 2026, foi reconhecido como Patrimônio Mundial da Unesco, em uma designação conjunta Teatros da Amazônia, ao lado do Teatro da Paz, em Belém do Pará. E foi justamente nesse ícone histórico o nosso ponto de partida da visita a Manaus.
7: Muito bem, eu me chamo Vitor Mascarim, sou supervisor de turismo aqui do Teatro Amazonas, já estou aqui há 13 anos.
1: Que maravilha, hein? Eu cheguei por aqui, é a minha primeira vez por aqui, Vitor, e eu tive um impacto, esse lugar é muito bonito. Você que está aqui há 13 anos, ainda tem esse impacto desse
7: todos ambiente? Todos os dias. E é engraçado porque tem determinados lugares que a gente às vezes só passa pela correria do dia, do trabalho, a gente tem uma demanda de visitantes aqui enorme, e quando a gente para sentar, assim, observar um detalhe, é sempre alguma coisa que você não conseguiu ver antes, e você tem aquele momento, e aí é sempre descobrindo uma coisa nova, né? A gente para olhar as coisas com mais atenção, a gente acaba vendo algo que você não viu antes e é um marcante, né? Como que é esse detalhe, a história disso, e a gente acaba procurando o porquê de certas coisas aqui ainda.
1: E como é que as pessoas que vêm para cá, elas podem, claro, olhar ali o que o teatro está apresentando naquele momento, assistir uma peça, um espetáculo por aqui, mas também pode fazer uma visita guiada, né?
7: Sim, o teatro ele tem mais de 200 apresentações anuais, né? Vários festivais que acontecem aqui também, mas pode fazer a visitação guiada, que funciona de terça a sábado, de 9 da manhã até às 17 horas. Visitações acontecem a cada 45 minutos, a partir de 9h15, domingos e feriados, de 9 até às 13. Ingresso no valor de R$20 a inteira, R$10 a meia entrada, e para quem é natural do estado do Amazonas, a visitação ela é gratuita.
1: E o que, que as pessoas veem nesses 45 minutos? De tudo um pouco?
7: De tudo. A gente, por exemplo, aqui no Salão de Espetáculos, a gente apresenta todo o contexto histórico que este salão apresenta. A visita dura em torno de 50 minutos, não é? E depois nós seguimos para o primeiro pavimento, onde tem salas, né, de exposição, que também tem as suas respectivas histórias, e são apresentadas ao público e dura nesse período de 45 a 50 minutos.
1: Agora, conta pra gente um segredinho, um lugar, um seu cantinho preferido. O que você acha interessante daqui?
7: Ah, pra mim, o meu lugar preferido é o Salão Nobre do Teatro Amazonas. O Salão de Espetáculos, ele é maravilhoso, mas o Salão Nobre, ele é, ele te leva numa época bem mais atrás, até mesmo porque o Salão Nobre é o salão mais original que a gente tem. Então, ele tem essa camada mais profunda histórica. Então, quando a gente entra lá, a gente consegue perceber e sentir. E você se faz muitas perguntas, inclusive, quem já passou por aqui, quem foi que andou por aqui, os barões e tudo mais. Então, assim, para mim, o Salão Nobre é o lugar que mais me remete ao passado, né? E também é o meu lugar favorito, é o mais bonito, na minha opinião.
0: E para a gente finalizar, como é que foi essa notícia de virar patrimônio mundial da Unesco?
7: Ah, isso aí é uma notícia que a gente recebe de braços abertos e com a maior alegria do mundo. Né? E você poder ter a moral de dizer assim, eu trabalho no patrimônio da Unesco. Então isso aí é maravilhoso. Mas não pelo trabalho, porque eu trabalho aqui com muita felicidade, com muito amor. Mas isso é uma vitória para a cultura do Amazonas, no Teatro da Paz também, que recebeu esse título. Então isso tem muito a agregar na cultura do Norte. Então se você não conhece o Teatro Amazonas, venha, porque você não vai se arrepender.
1: E não vai se arrepender mesmo. É certamente um dos teatros mais lindos que eu já estive. A visita normalmente começa pelo salão onde acontecem os espetáculos. E ali você já vai ter um grande impacto.
0: O Salão de Espetáculos tem a capacidade para receber cerca de 700 pessoas, que são divididas entre a plateia, as frisas e 3 pavimentos de camarotes.
1: Lembra do lugar preferido do supervisor de turismo do Teatro Amazonas?
0: O Salão Nobre é o espaço mais próximo do original. Quando estiver por aqui, não deixe de olhar para cima. Uma pintura do final dos anos 1800.
1: Para falar mais sobre esse local e a enorme obra de arte que ocupa todo o teto, é preciso voltar 130 anos no tempo. O Teatro Amazonas foi inaugurado em 1896 e representa um marco importante do ciclo da borracha na Amazônia, numa transformação de Manaus em uma pequena vila para uma cidade moderna, num padrão europeu da época. O Salão Nobre era o coração pulsante do teatro, o ponto máximo dos encontros sociais da elite amazonense. O pintor italiano Domenico De Angelis foi chamado para retratar símbolos da paisagem amazônica. A obra central, no teto, é chamada de A Glorificação das Belas Artes na Amazônia. Histórias e belezas que deram ao teatro o título de Patrimônio Mundial da Unesco.
6: Me chamo Caio André Pinheiro de Oliveira. Estou secretário de Cultura e Economia Criativa do Estado do Amazonas. Estamos aqui na sede da SEC, em meio a vários prédios históricos, ao Palácio Rio Negro, Salão Solimões, Vila Ninita, Cine Guarani. E aqui é a sede histórica da Secretaria de Cultura, Economia e Criativa do Estado.
1: E eu começo a minha conversa com o secretário justamente dizendo que o Estado do Amazonas e o norte do país estão passando por um momento histórico em 2026 com o reconhecimento.
6: Foi maravilhoso, importantíssimo o reconhecimento, né, de tudo que representa o Teatro Amazonas para o povo amazonense, o povo nortista como um todo, reconhecimento de um patrimônio cultural mundial pela Unesco e logo os dois teatros da Amazônia, Teatro Amazonas, o Largo de São Sebastião, que é todo o entorno ali, e o Teatro da Paz e a Praça da República lá em Belém. São os primeiros prédios históricos dentro da Amazônia a serem reconhecidos pela Unesco e com patrimônios culturais mundiais. Isso é algo que nos envaidece, nos orgulha, nos enche de regozijo, mas mais do que tudo, ainda mais nos dá o sentimento de pertencimento a essa terra maravilhosa, que é o nosso Amazonas.
1: Eu pergunto ao secretário se há uma expectativa de aumento no número de turistas com esse título do Teatro Amazonas.
6: Sem sombra de dúvidas, acho que esse é o principal mote de tudo isso. Além, é claro, de nos trazer esse orgulho, essa alegria, a parte prática é exatamente essa. A gente acaba abrindo um leque enorme para apoios internacionais, conseguir recursos para a manutenção desse espaço tão importante para a gente, nacional, internacionalmente, frente também à iniciativa privada. É isso que nós buscamos e agora... A partir de então é formada uma comissão formada pelo IFAM Nacional, pela Secretaria de Cultura, pela Prefeitura de Manaus, pelo Implurb, para que nós consigamos não só atrair novos investidores para manter esse espaço tão importante, centenário para a vida do amazonense, mas também a gente sabe que isso traz um olhar diferente para quem vem a Manaus, amplia a possibilidade de turismo, do comércio, de tudo aquilo que circunda ali o Teatro Amazonas e o Lago de São Sebastião, ampliando ainda mais o nosso artesanato.
1: E por fim, eu peço ao secretário de Cultura e Economia Criativa do Amazonas para me dizer, afinal, o que ele mais indica para eu continuar a minha visita pelos arredores de Manaus?
6: A gente mostrar que é dentro do nosso país, que é dentro do nosso território, tem a maior floresta equatorial do mundo, a maior biodiversidade desse planeta, cortado por águas, é uma imensidão de água. E o importante é conhecer não só a cidade de Manaus, as atrações que a cidade de Manaus tem como um turismo, mas também a parte do turismo ecológico. Nós temos hotéis de selva, nós temos o interior do estado, cidades com lugares únicos, maravilhosos, como Presidente Figueiredo, a Terra das Cachoeiras, Parintins, a Terra dos Gujubais, e uma diversidade cultural imensa dentro desse paraíso que é a Amazônia, que é o nosso Amazonas. Venha pra cá, não deixe de vir.
1: E o Partiu Band News foi. Seguiu alguns conselhos do secretário e não saia daí, porque o programa de hoje, gravado em Manaus, está imperdível. Enquanto isso, que tal acompanhar os bastidores das nossas gravações, hein? Cadê o Coutinho? Eu te espero no meu Instagram. Cadê o Coutinho? Primeira rápida parada, voltamos já.

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1: Girando mais uma vez o noticiário nessa madrugada de segunda aqui na Band News FM, o Tribunal Superior Eleitoral inicia hoje o julgamento dos registros de candidatura de Lula, do PT, Flávio Bolsonaro, do PL, Romeu Zema, do Novo, à presidência. Os ministros têm até quarta-feira para registrar os votos no plenário virtual. O Ministério Público Eleitoral já deu pareceres favoráveis aos três registros. O candidato do PSD, Ronaldo Caiado, ainda precisa corrigir uma falha em uma certidão apresentada pela campanha antes de ter o registro avaliado. Já Renan Santos, do Missão, teve o processo retirado de pauta após o relator apontar indícios de irregularidades nos perfis de redes sociais que foram informados pela chapa. Voltando a falar da previsão do tempo por aqui, bombeiros resgatam dezenas de pessoas no mar depois de ventos fortes impedirem o retorno à praia no Rio de Janeiro. Informações que chegam com o repórter José Paulo Sobral.
2: 20 banhistas foram resgatados do mar da Praia do Pepê, na Barra da Tijuca, na zona sudoeste do Rio. O caso aconteceu na manhã desse domingo. Segundo o Corpo de Bombeiros, o grupo formado por pessoas com idades entre 20 e 67 anos se preparava para uma travessia em direção às ilhas da região. Durante o percurso, uma mudança nas condições do vento direcionou os participantes a São Conrado e dificultou o retorno à praia. Os bombeiros foram acionados por volta das 7:30 da manhã e o resgate foi feito com uma moto aquática. Nenhuma vítima precisou de atendimento médico e foram liberadas na areia. Segundo o Centro de Operações da Prefeitura do Rio, houve registros de ventos fortes em diferentes regiões da cidade.
1: Nos outros destaques no noticiário internacional, o líder supremo do Irã, Mojtaba Khamenei, convoca nações muçulmanas a se unirem contra os Estados Unidos e Israel. A mensagem foi divulgada ontem, quando a guerra no Oriente Médio completou 6 meses. Essa é a primeira manifestação pública dele desde que assumiu o cargo depois da morte do pai, Ali Khamenei, em fevereiro. No mesmo dia, a Guarda Revolucionária do Irã prometeu retalhar o país americano depois de um ataque destruir 2 lançadores de foguetes iranianos no Estreito de Hormuz, que permanece bloqueado. No esporte, o Brasil conquista mais títulos mundiais na canoagem. Fala aí, David Cardoso.
3: A Bahia coloca 2 atletas no pódio do Campeonato Mundial de Canoagem Velocidade disputado na Polônia. Gabriel Assunção, de 20 anos, e Jack Goldmer, de 27, conquistaram a medalha de prata na prova do C2 500 metros. A dupla brasileira terminou a disputa na segunda colocação. O resultado marca a primeira medalha mundial da canoagem masculina do país, sem a participação de Isaquias Queiroz.

0: programação durante o fim de semana, belíssimo, belíssimo, belíssimo, belíssimo. Foi de dar realmente inveja, né? E até falei pra ele, eu já conheci Belém no Pará. E aí agora a vontade é viajar, né, pra Manaus, pra conhecer alguns lugares aí na Amazônia também. Amazonas, e aí ele falou assim, olha, venha, mas se prepare pro calorão. E realmente, né, eu vejo você quase sempre reclamando, inclusive das noites muito abafadas. Sou o tipo de pessoa que eu gosto mais do time do frio, então eu procuro lugares assim mais geladinhos, né, um pouco mais confortáveis, sensação térmica não muito, né, próxima ali de 40 graus. Mas acho que vale a pena, sim, pelo que ele registrou. E seguimos por aqui. Rapidinho vem o segundo bloco do Partiu Band News desse fim de semana na nossa programação. Antes, bom dia também para o João de Jesus da Barra Funda, que está puxando mais um plantão. Cândido Maciel, que está por aqui direto do Ceará, já desejando um bom dia. Falou assim, estou ficando atualizado nas notícias aqui na Band News FM. Vamos juntos, bom trabalho. Vamos que vamos, hein, gente? Semana que está só começando, o noticiário que está recheado por aqui. Na sequência, vem aí o segundo bloco do Partiu Band News com André Coutinho.
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0: capital do Amazonas. O Mercado Municipal Adolfo Lisboa é um dos maiores cartões postais da cidade. Inaugurado em 1883, foi construído em estilo Art Nouveau, com estruturas metálicas pré-fabricadas na Europa.
1: Ele é um dos símbolos da Belle Époque amazônica, fruto do desenvolvimento e da riqueza que foram trazidos para essa região graças ao auge do ciclo da borracha.
0: Ao longo dos anos, o Mercadão de Manaus passou por diversas obras de revitalização e hoje em dia é um dos pontos turísticos mais visitados da capital. É o lugar ideal para conhecer os produtos típicos da região, comprar objetos de decoração e lembranças do Amazonas.
2: Bom, meu nome é Ivo Ribeiro de Almeida, tá? Eu sou administrador público do Mercado Adolfo Lisboa. Tempos áureos da borracha, né? No coração da Amazônia foi colocado o mercado. Para nós é muito importante, tá? Não por ser um patrimônio, até porque todos conhecem, mas para nós é muito importante por causa da cultura, tá? O que ele representa na história e principalmente por conta do turismo. No mercado eles encontram de tudo, desde os alimentos prontos a serem preparados, mas principalmente o artesanato. Tá? O artesanato nosso é muito forte. De todos os tipos, de palha, de cuia, que a gente chama, são as cabaças, né? De todas as formas. O interessante do mercado, que eu acho muito importante, é que são os índios da região ribeirinha que eles produzem e é vendido aqui no mercado. Ou seja, não vem muita coisa de fora. Não, é tudo produzido na região de Manaus, do Amazonas. Sempre nas comunidades ribeirinhas, com os índios. E eles fazem lá seus manuais, tudinho, e os compradores vão daqui, fazem a aquisição, aí começa a girar o dinheiro em cima disso. São 270 permissionários que têm a permissão de uso do município. Então lá, ele é um prédio histórico, tá? Onde o IFAM faz a proteção desse bem, tá? Porque ele é tombado, mas o município de Manaus, na Prefeitura Municipal de Manaus, através da Secretaria Municipal de Agricultura e Abastecimento, faz toda a administração dele. Inclusive a manutenção dele também.
3: Um dos permissionários é o chefe Procópio, que eu tive o prazer de conhecer, virar amigo.
2: Cara, o chefe Procópio é ímpar, vamos dizer assim. Até porque ele carrega o mercado junto com ele, para onde ele vai. E a própria postura dele, ele faz questão de mostrar onde está, o que faz, dentro de um mercado municipal. E é, além de ser um chefe maravilhoso.
0: A gastronomia da região norte é uma das mais autênticas e aclamadas do Brasil. Localizada no piso superior do edifício do Mercado Municipal Adolfo Lisboa, a taberna do chefe Procópio oferece pratos tradicionais do Amazonas com muita criatividade.
1: Eu já considero um dos pontos turísticos essenciais, imperdíveis aqui de Manaus, a taberna do chefe Procópio. E não é porque eu estou ao lado do chefe Procópio, mas é porque a experiência que você vai ter aqui é uma das melhores do norte do país. E, claro, com produtos da terra. Primeiro de tudo, chefe, muito obrigado por me receber aqui.
2: Eu te agradeço.
1: Parabéns por esse

0: lugar.
1: Sou seu fã. Trabalho.
0: Eu que sou teu fã, gente. Que é isso?
1: Sou teu fã.
0: Obrigado por me receber. Quanto tempo que a gente se fala? Você foi colunista da Band News FM.
1: Foi. Aqui em Manaus. Beijo, Rafael, né? Campos.
0: Coordenador da Band News.
1: Não pode deixar de mandar um beijo pro nosso coordenador.
0: De jeito nenhum, chefe. E, poxa, tanto te ouvi no rádio, tanto te seguia. A tabela do chefe Procópio no Instagram, te acompanhava, a gente se falava pelo WhatsApp. Finalmente deu certo de eu vir aqui. E obrigado pela experiência, tudo bem?
1: Obrigado, obrigado você, Coutinho. Eu fico muito feliz em recebê-los aqui, você, a sua equipe. E, acima de tudo, o nosso objetivo, você viu, eu estando conversando com você, eu parava um pouco a gravação, ia em outras mesas, falava com outras pessoas. E eu te fiz essa pergunta, você lembra? Falei, Coutinho, tu chegou ontem, mas quantos chefes foram à sua mesa? Esse é o meu diferencial. Não só Coutinho, que está aqui, Band News, não. Todos. Aqui vem juízes, promotores, vem o caboclo que vem. Eu amo isso, vem com chapelão e chinelo havaiana, senta do lado de um doutor aqui de paletó. Isso, para mim, eu acho fantástico. Porque a gastronomia, Coutinho, se você for analisar, ela une pessoas, ela aproxima.
0: É impossível você fazer um programa de turismo, um programa de viagem, e você não passar pela comida, ainda mais aqui no norte do país, né?
1: Verdade.
0: Vamos falar um pouquinho do que a gente comeu. Ó, eu já comi, eu tô aqui até uns 8 quilos mais pesado, com o maior prazer, porque eu não consegui parar de comer, porque realmente, de verdade, vocês me conhecem, quando eu tenho uma experiência e eu encho de elogio, coloco um monte de adjetivo, é porque realmente vale a pena. E para mim, de verdade, de coração, é um ponto turístico imperdível de Manaus passar aqui na taberna do chefe Procópio. Pastel de pirarucu, primeiro,
1: a entrada.
0: Você não faz ideia do quanto é gostoso isso. Como é que é? Não conta segredo, que não precisa falar de segredo.
1: Não, a gente fala.
0: Esse pastel?
1: Olha, é um pastel de pirarucu fresco, que a gente coloca ali, né, um tempero nosso, amazônico. E qual é o tempero maior? É uma geleia de acompanhamento, que é tucupi com cupuaçu. Geleia que eu faço. E o bolinho, filhote, peixe filhote.
0: Bolinho.
1: E também, a geleia é o ponto, porque ela é um agridoce, né? Ela nem é salgada, né? Nem é doce. Então, tucupi do salgado com o agridoce do cupuaçu.
0: Espetacular.
1: E faz esse acompanhamento. Depois, o segundo prato foi a costelinha de tambaqui com purê de castanha, que também é um prato que muito sai, né? Um prato que as pessoas amam de coração. E depois o terceiro prato, recentemente fizemos um documentário para a TV francesa só sobre o pirarucu defumado no coco.
0: Não, mas espera aí, que o pirarucu defumado no coco é um patrimônio de Manaus, um patrimônio do chefe Procópio. É um negócio... Eu confesso, eu já estava bastante satisfeito, porque vocês perceberam aí que eu já havia comido bastante, mas eu não conseguia parar de comer, chefe. Que prato? Conta um pouquinho desse prato pra gente.
1: Legal. Eu vou fazer até uma dentro aqui fora das imagens. Tem alguns influencers que vêm aqui. Faz só aquele migué, né?
0: É.
1: Tá, o Coutinho, ele come mesmo, tá? Tem influencer que só faz aquele migué. Beleza. O prato pirarucu é um prato... podemos tomar uma referência nossa, porque é o pirarucu defumado. A defumação, ela é feita por uma empresa de um chefe de cozinha e já entrega para mim defumado. Ele tem um gosto peculiar de bacon, que é feito com madeiras de manejo, né? Daqui da floresta. Então leva o pirarucu, né? Frito, na manteiga, aí leva legumes, banana frita, a nossa farinha, né? Que é a farinha Warimi, farinha bem crocante. E há um prato que faz o acompanhamento também de arroz com tucupi e jambu. Porque como vocês fizeram uma degustação, eu não coloquei esse acompanhamento, né? Que vocês me falaram que seria muita coisa. Então, esse é um prato que serve duas pessoas, né? É um prato, assim, que sai muito aqui, né? A gente, todos os dias, a gente renova. E tem uma curiosidade, o pirarucu defumado é o único peixe que eu não compro diariamente. Como ele é defumado, ele já vem dessa empresa séria para mim. Mas os demais peixes, o jaraqui, pacu, sardinho, pirarucu fresco, eu compro todos os dias. Então, a minha renda, meu dinheiro, ele circula aqui dentro.
0: Isso é muito legal.
1: Eu compro aqui mesmo no mercado o peixe fresco, legumes, verduras, tudo aqui. O tucupi eu compro aqui. Tudo aqui. A gente compra diariamente.
0: O chefe já entregou que eu como pra caramba. Agora eu tenho um problema. Eu não sou muito de doce. Eu provo doce, eu tenho um paladar, mas eu não sou muito de doce. E aí, o que vocês têm de sobremesa aqui que vocês me serviram?
1: Então, nós temos o bolinho de chuva com sorvete. É um sorvete muito especial. É um sorvete que é feito pela uma empresa chamada Curumim. Empresa essa que a gente trabalha com ela há mais de 10 anos, desde o início. Ela mantém a mesma qualidade. É um sorvete artesanal.
0: De cupuaçu.
1: De cupuaçu. Ela mantém a qualidade. E o que acontece? A gente tem esse sorvete, ele sai nas três sobremesas. Ele sai no bolinho de chuva, foi que você comeu. Ele sai no abacaxi flambado e na banana flambada. E no bolinho é muito legal, porque o bolinho de chuva remete à infância, né? Aquilo que a mamãe fazia lá para tomar com café. Então eu trouxe isso, aí vem um bolinho, um pouquinho de sorvete, você mergulha no sorvete e come.
0: E para finalizar, um cafezinho. Opa, mas eu estou no norte do país. Não é café de grão de café. Não é possível. É de açaí. E é espetacular. Vocês perceberam a minha cara de surpresa quando eu tomei o café de açaí, chefe.
1: Café de açaí. Café
0: também
1: de açaí.
0: Só tem aqui, estamos no norte aqui do país, o açaí, e vocês oferecem esse café.
1: É o café expresso de açaí, você pode tomar o café de açaí meia-noite e tu vai dormir.
0: Ele não tem cafeína?
1: Não tem cafeína, tu vai dormir normal.
0: Agora, de verdade, eu não sei qual prato que mais me chamou a atenção, qual é o melhor. Você tem que vir aqui comer todos. E eu tenho certeza que, além do estudo,
1: sim, claro,
0: é o carinho que você tem.
1: Ah,
0: é a
1: obrigado.
0: Paixão que você tem pela obrigado. Cozinha, né? Conta um pouquinho da sua história. Como é que surgiu essa história de cozinhar, de ser chefe?
1: Então, Coutinho, eu sou carioca de certidão e amazonense de coração. Meu amor pelo Amazonas está em dois livros. Um dos primeiros livros, você já viu, que é a Culinária Amazônica, pela editora Senac. E o segundo livro chama-se Culinária Europeia, com chefe da Europa, que eu faço a participação com 7 receitas. E eu amo tudo que eu faço aqui no Amazonas. A gente estamos aqui todos os dias. O restaurante, eu chego 6:30 da manhã, saio 4 horas da tarde. Isso todos os dias. Só quando eu não estou aqui, que eu estou viajando com a seleção brasileira, a gente cuida da sub-15, sub-17, sub-20. E a principal feminina. Aí eu tô viajando, eu não estou. Fora isso, eu estou todos os dias. E atendo todos bem, todos.
0: Isso é verdade.
1: Pessoal que chega aqui, eu vou nas mesas, procuro saber. Se a pessoa não gostou do prato, eu faço questão que ela deguste outro prato sem cobrar nada. Domingo eu tenho fila de espera. Eu nunca vi ninguém fazer isso em Manaus, mas eu faço. Eu ponho uma mesinha, coloco água mineral com gás, sem gás. Coloco uma jarra de limonada, uma bananinha frita, aquela mesma que vocês comeram.
0: Deliciosa.
1: Gratuito, para o cara poder esperar a sua mesa. Então, a gente está aqui todos os dias, no alto do mercado, com café da manhã das 7 às 11 e o almoço das 11 às 15:30, todos os dias.
0: Ótimo.
1: Inclusive, sábado, domingo e feriado. A todo pessoal que quiser procurar o Coutinho, cadê o Coutinho?
0: Coutinho está aqui. Na taberna do chefe Procopio, sendo muito bem recebido pelo
1: obrigado.
0: Chefe. De coração.
1: Eu que agradeço.
0: Um prazer. Finalmente
1: agradeço,
0: deu certo.
1: Meu irmão. Finalmente
0: valeu.
1: Deu certo.
0: Obrigado. O programa de hoje, gravado em Manaus, no Amazonas, vai para mais uma rápida parada. Enquanto isso, eu te espero no meu Instagram. Cadê o Coutinho? Vai ser um prazer te encontrar no meu Insta. Cadê o Coutinho? Voltamos já já.

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2: Há pouco mais de um mês das eleições, os candidatos à presidência intensificam a campanha com agendas, embates judiciais e polêmicas nas redes sociais. A campanha do presidente Lula do PT acionou o Tribunal Superior Eleitoral contra Flávio Bolsonaro por um suposto showmício na festa do Peão de Barretos, com 60 mil pessoas, custeado por empresas privadas e órgãos estatais. O grupo pediu a cassação do registro de candidatura da chapa do PL. Já Flávio Bolsonaro se reuniu em São Paulo com o ministro da Justiça de El Salvador, Gustavo Villatoro, e defendeu a criação de mais de 500 mil vagas em presídios, além de mudanças na legislação penal brasileira. O candidato também anunciou que vai trabalhar por uma proposta alternativa e melhor à proposta do fim da escala 6x1. A PEC foi justamente a pauta da manifestação ocorrida na Avenida Paulista, com a presença do candidato do PSD, Ronaldo Caiado. Ele disse apoiar a redução da jornada trabalhista, mas cobrou alternativas para pequenos e microempresários. O candidato do Avante, Augusto Cury, fez uma live para rebater críticas após a sabatina na TV Globo e negou que a proposta de drones contra a violência doméstica tenha sido mal interpretada. Renan Santos, do Missão, não teve agenda pública no domingo, após se reunir com apoiadores na capital paulista no sábado. Já o Tribunal Superior Eleitoral retirou da pauta o julgamento do registro de candidatura dele, depois do relator, o ministro Dias Toffoli, apontar indícios de irregularidades nos perfis de redes sociais informados pela chapa. O candidato ainda não comentou a decisão. E nos outros assuntos, a Mega Sena acumula e o próximo concurso pode pagar R$ 36 milhões de reais para o ganhador. Atenção para as dezenas que foram sorteadas. 11, 21, 15, 20, 48 e 38. Repetindo, 11, 21, 15, 20, 48 e 38. 35 apostas fizeram a quina para um prêmio de R$ 55 mil. Reais. A quadra saiu para mais de 2.700 bilhetes, dando direito a um prêmio de quase R$ 1.200. Já o próximo concurso vai ser realizado na terça-feira. Bom, indo direto aos destaques internacionais, passa de 800 o número de mortos em razão da avalanche que atingiu a fronteira do Nepal com a China. O maior número oficial de vítimas é registrado pelo Nepal, com 794 pessoas. As autoridades dos dois países indicam que ainda há mais de 3 mil desaparecidos. Um professor nepalês disse à emissora britânica, a BBC, que conseguiu salvar mais de 900 alunos antes do desastre que aconteceu na última quarta-feira. Ele recebeu 4 avisos diferentes de que havia o risco para uma grande inundação que atingiria a área. Por uma questão de minutos, ele esvaziou a escola e levou os estudantes para um terreno mais elevado. Tem destaque do esporte chegando agora com Yuri Queiroga.
3: O Palmeiras chega aos 42 pontos e está 4 à frente do Flamengo após o empate por 1-1 com o Mirassol. O resultado faz com que o rubro-negro, que venceu o Botafogo por 3-0 no clássico disputado no Rio, não tenha chance de assumir a liderança com o jogo atrasado da 4ª rodada contra o Mirassol, marcado para quarta-feira. Mesmo assim, se vencer, a vantagem cairá para 1 ponto. Ainda neste domingo, o Santos bateu o Corinthians por 1-0 fora de casa e abriu 4 pontos de vantagem para a zona de rebaixamento, que começa pelo Vasco. O Bahia derrotou o Internacional por 3-2 de virada e empurrou o Colorado para o Z4 na antepenúltima posição. O time gaúcho ainda pode ser ultrapassado pelo Remo, que encara o Coritiba hoje às 20h em Belém. O Grêmio venceu a Chapecoense por 3-1 e em Curitiba, Atlético Paranaense e Fluminense empataram por 3-3.
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4: Terceiro e último bloco do episódio gravado em uma das capitais mais únicas do nosso país, Manaus.

Salomão Rossi começou a carreira artística aos 15 anos de idade, tocando nos bares da capital do Amazonas. Ainda adolescente, aos 16 anos, emplacou a primeira toada do Festival de Parintins, em parceria com o paraense Ronaldo Silva. Além de cantor, compositor e multi-instrumentista, Salomão é pescador esportivo profissional e atualmente é o maior recordista.

0: prazer, cara. Obrigado.
1: Valeu, André, a presença.
0: Obrigado. Pô, obrigado por ter dado certo, pelo seu tempo, porque ele é concorrido, viu? Conta um pouquinho do seu trabalho, da sua história.
1: Ó, eu comecei, eu sou amazonense, né? E comecei a minha carreira profissional na música. Mas paralelo à música, o meu pai trabalhava nos rios da Amazônia, com uma profissão que chama regatão, comprava produtos regionais e vendia na cidade de Manaus. Então eu tive a oportunidade desde muito cedo estar nos rios e pescar desde cedo. Então a pescaria sempre foi o meu principal hobby, que eu consegui aliar isso mais adiante, né, com me tornando um guia profissional de pesca. Eu também cheguei a apresentar uns programas de pesca na época e aí resolvi montar essa operação em Manaus, que é um projeto que chama-se Monday Fishing, um dia de pesca próximo a Manaus.
2: Era um dia lindo de agosto, no chamado verão amazônico, quando Salomão Rossi nos pegou no hotel e levou a nossa equipe para a marina. A proposta era mostrar um pouco das experiências oferecidas pela RiverX Amazon. Saímos por um barco espaçoso, confortável e totalmente adaptado para pesca esportiva e atividades de ecoturismo. Passamos pelo famoso Encontro das Águas. O Rio Negro, que tem 28 graus de temperatura, alta acidez e corre mais devagar, não se mistura ao barrento Rio Solimões, que tem 22 graus de temperatura, pH mais neutro e corre mais rápido. Fomos passando por paisagens lindíssimas até chegar a um ponto que o Salomão considerou interessante para ele tentar começar a me ensinar a pescar.
0: Você recebe pescadores experientes e recebe pessoas como eu que não tem experiência nenhuma também, né, Salomão?
1: É, a pesca esportiva, ela tem esse advento, que é o seguinte, é uma prática natural, ao ar livre, e que tem somado e atraído gente do mundo inteiro, né? É um esporte arrojado e gente com experiência e gente sem nenhuma experiência. Os experientes sempre vêm e fazem suas pescarias e fazem o seu jogo, mas os inexperientes têm muita sorte também, que são aqueles iniciantes, são as pessoas que nunca pescaram. Eu trago muitas famílias, crianças, senhoras. E os que não são experientes geralmente têm muita sorte, hein, André? Será que hoje vai ser o dia?
0: É, não sei, vamos ver. A gente vai botar a isca aqui, vai ficar esperando, quem sabe, quem sabe.
2: Hora então de colocar as varas na água antes de continuarmos a nossa conversa. Aprendi que um dos segredos da pesca esportiva é ter uma boa isca.
1: Ô André, isso aqui é o seguinte, isso aqui chama-se minhocuçu. É uma isca apropriada e é uma isca universal, né? Minhoca é isca universal para pescaria. Mas essa é uma minhoca, ó, é um pouco maior do que as normais, né?
0: Você estava falando um pouquinho da isca, né? Você usa iscas muito especiais, né?
1: Sim, é assim. As iscas, a gente está pescando hoje, por exemplo, a condição do rio, isso é importante. O rio aqui é sazonal. 6 meses do ano ele enche e 6 meses ele baixa. Agora é o começo do verão, ele está baixando, mas ainda está um pouco cheio. O peixe ainda está dentro da mata ciliar, então é uma pescaria mais amena. Mais tranquila, poucas ações, mas que pode vir uma surpresa de uma hora para outra. Esses dias saiu peixe gigante, aqui mesmo nós estamos parados. Então, assim, as iscas fazem um papel fundamental, porque os peixes que nós estamos pescando agora são bagres. Esses bagres que aqui nós temos de pequenos a extra grandes, e é uma quantidade e qualidade diferente também uns dos outros, eles não enxergam. Eles têm olhos minúsculos, mas o trabalho dele é todo sensorial. Então a gente usa minhocuçu, que é uma isca universal, minhoca, que ela se movimenta no fundo do rio, e a tuvira, que é uma isca, que é uma enguia, que também dispõe de uma eletricidade. Então, quer dizer, a gente está com duas super iscas, num super ponto, com um futuro super pescador esportivo.
0: Olha a pressão que ele está colocando para cima de mim, rapaz. E quando você fala peixe extra grande, é de que tamanho?
1: Assim, aqui o maior peixe que sai na nossa operação é o jaú. É zúngaro. É um peixe que pode passar de 100 quilos.
0: Caramba!
1: Então, é um peixe de mais de 1,60m, 1,70m. Ó, deu uma ação ali, hein? Deu uma ação na ponta da vara.
2: Foi um alarme falso, mas mesmo assim, Salomão Rossini resolveu me explicar o que eu devo fazer caso o peixe realmente fisgue da próxima vez.
1: Então, o que tu vai fazer? Olha só, tu baixa recolhendo, ó. Puxa com a vara. Baixa recolhendo aqui, ó. Não faz nem força, ó.
0: Tá.
1: Puxa com a vara, tá?
0: Tá.
2: E depois que eu aprendo, nós voltamos com um gostoso bate-papo no barco em plena Amazônia, pertinho de Manaus.
0: A gente está falando de peixes gigantescos e de pesca esportiva, ou seja, a gente vai pegar o peixe e vai soltar ele de volta na natureza,
1: sim, sim.
0: Né?
1: A gente pesca e solta. Essa prática da pesca esportiva, inclusive, ela tem uma baliza da biologia, né? Que são os biólogos. Eles têm um estudo que dizem que o peixe sofre, claro, um impacto porque está sendo trazido e tal, mas ele volta a se alimentar no mesmo dia. Ou seja, é pouquíssimo impacto e a pesca esportiva tem essa coisa também da preservação, da sustentabilidade, principalmente das grandes matrizes, que são peixes que demoram muitos anos a crescer. Então a gente sempre está preservando, não mata os peixes, e a pesca esportiva tem isso. Além de gerar emprego, renda para uma cadeia produtiva muito abrangente, porque ó, você chega em Manaus, no caso, vai pro hotel, tem o restaurante, tem o Uber, tem o shopping, tem a central de artesanato, tem a gasolina do barco, tem o equipamento de pesca. É um esporte sensacional. Aqui no Brasil nós temos a BGFA, que é o órgão responsável pelas homologações dos recordes. Então, atualmente, eu sou o maior recordista da BGFA. Estou na água direto, sou guia, então faço questão de estar sempre homologando grandes recordes. E o legal é que eu peguei vários recordes, já quebrei alguns recordes meus, e agora os meus clientes estão quebrando meus recordes. Essa semana mesmo, um casal que veio do Paraná, e ele pegou um enorme peixe, que é um bacu-pedra, um peixe jurássico, que era o meu recorde, e ele quebrou meu recorde. Agora ele está em processo de homologação. Então, se você quer também se tornar um recordista de primeiro, inclusive hoje você pode se tornar um recordista, ninguém sabe, e você venha pescar com a Riverex aqui em Manaus e vai fazer parte do Hall da Fama.
0: Então vamos lá, para as pessoas encontrarem você, RiverX, RiverX
1: Amazon no Instagram, @RiverXAmazon, RiverXAmazon Instagram. Manda uma mensagem, a gente está pronto para atender.
0: Salomão, obrigado.
1: Obrigado,
0: pai. Pô,
1: André,
0: que dia espetacular, um sol. Só falta eu pegar peixe agora. Se pegar peixe nessa vara aqui, o recorde é meu?
1: Se pegar o peixe e quebrar o meu recorde, eu faço questão de homologar.
0: Valeu.
2: E não é que eu fisguei um peixe, uma piramutaba, de um bom tamanho, viu?
3: Você não precisa ter experiência nenhuma, Salomão vai te auxiliar em tudo, mas eu puxei esse peixe aqui praticamente sozinho, e agora é pesca esportiva, a gente vai devolver ele para a água, que é o lugar dele.
2: Como estávamos gravando, nós combinamos de pegar o barco e partir para outras experiências que são oferecidas aos turistas.
1: Então, aqui é uma das atrações do passeio premium que a Riverex oferece. É um roteiro, né, que nós chamamos de Safari Premium. Você sai de Manaus, vai no Encontro das Águas, nada com os botos, vai na tribo indígena. E aqui, agora, vou mostrar para vocês a experiência de pescar o gigante pirarucu, que é o maior peixe de escama da América do Sul. Estão preparados? Olha só aqui, ó.
0: Eu não tô.
1: Olha só aqui.
0: Vai lá.
2: Realmente foi impressionante sentir a força do pirarucu. De lá, seguimos para observar um dos maiores símbolos do Amazonas.
1: Que é uma interação muito agradável com os botos rosas. Eles estão soltos na natureza. Aqui o chamador chama com ele com os peixes. E aí o André vai participar dessa experiência ímpar de estar ali na natureza, bem do lado dos botos. Você vai ter essa experiência agora. Aproveite.
3: Uma atividade que tem a participação de biólogos. É uma atividade totalmente tranquila. Não vou causar nenhum tipo de problema para o meu ambiente.
1: Absolutamente, né? Os biólogos acompanham essa atividade, os botos comem no seu ambiente natural, e aqui a própria plataforma que trabalha interagindo com os botos tem uns dias que não trabalha, que é para o boto voltar a comer na natureza. Eles aqui, cada um tem um nome, porque eles já interagem aqui há muitos anos, mas estão num ambiente livre, comendo peixe da natureza e comendo aqui os peixes. Eles adoram essa interação.
2: Para curtir todas as experiências e atividades do programa, é possível se hospedar na cidade de Manaus, que conta com uma boa rede hoteleira. Inclusive um excelente hotel boutique, localizado em prédios históricos, no coração da metrópole.
3: A piscina que fica no rooftop, no topo desse hotel, é alguma coisa, além de maravilhosa, a visão que a gente tem para o Teatro Amazonas, para a cúpula do Teatro Amazonas e ali é o famoso Lago São Sebastião. As pessoas estão passeando e daqui de cima do hotel a gente consegue observar tudo. É realmente mais do que uma localização privilegiada, fazendo parte da história aqui do centro de Manaus.
4: Do Amazonas.
2: E assim vamos chegando ao final do programa gravado na capital do Amazonas.
4: Que a natureza...
2: Um destino turístico que atrai visitantes do mundo inteiro e que o brasileiro precisa conhecer. No próximo episódio, nós vamos visitar um hotel de selva e mostrar diversas experiências no meio da maior floresta tropical do planeta. Quer acompanhar os bastidores das nossas gravações? Cadê o Coutinho? Eu te espero no meu Instagram. Cadê o Coutinho? Programa de hoje teve a sonorização final do mestre José Antônio de Araújo Filho. Tchau e até a próxima!
4: E o Amazon

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0: Brasil e Estados Unidos retomam hoje as negociações sobre o tarifaço americano sobre produtos brasileiros. Reunião virtual acontecerá entre os ministros de comércio dos dois países e está agendada após o telefonema entre os presidentes Lula e Donald Trump na semana passada. O governo brasileiro vai tentar ampliar a lista de produtos isentos da tarifa. Já a Confederação Nacional da Indústria estima que, somadas as tarifas de 25% e 12,5%, quase 4 mil produtos brasileiros podem enfrentar a taxa acumulada para entrar no mercado americano. Nos outros destaques do dia, estudantes com dívidas do Fundo de Financiamento Estudantil têm até hoje para renegociar os débitos com descontos pelo programa Desenrola FIES 2026. A medida contempla contratos firmados até 2017, que estavam na fase de pagamento em maio deste ano. A renegociação pode ser feita pelo aplicativo ou nas agências do Banco do Brasil ou da Caixa Econômica Federal, dependendo da instituição responsável pelo contrato. Cada um pode passar por apenas uma renegociação, isso durante a vigência do programa. Tanto contratos em dia quanto em atraso podem ser incluídos. Após a renegociação e o pagamento da entrada, o nome do estudante é retirado dos cadastros de inadimplentes. Já no estado de Minas, um homem cai de 7 metros em um rio no centro de Belo Horizonte e é resgatado pelos bombeiros. Detalhes que chegam com a repórter Gabriela Oliveira.
1: Passa bem um homem resgatado pelos bombeiros depois de cair no leito do rio Arrudas, no centro de Belo Horizonte. Ele caiu de uma altura de aproximadamente 7 metros. A vítima sofreu fratura na perna e outros ferimentos. Os bombeiros fizeram o içamento e levaram o homem para o hospital de pronto-socorro João 23. Segundo testemunhas, ele estaria em situação de rua e caiu no rio enquanto tentava queimar alguns materiais próximo ao gradil do Arrudas.
0: Nos destaques do noticiário internacional, a polícia da Suíça ainda procura pelo suspeito de ter matado a tiros uma pessoa e ferido outras 5 dentro de uma festa rave no norte do país. O caso aconteceu na madrugada de ontem, pelo horário local. O evento reunia cerca de 3.500 pessoas. Ainda segundo a polícia, os motivos e as circunstâncias exatas do incidente ainda não estão claras.

0: E o Vitória continua sem vencer fora de casa pelo Brasileirão e se prepara para o próximo jogo. Detalhes que chegam com o David Cardoso.
1: Na quarta-feira, o Vitória volta a campo pela Copa do Brasil para tentar reverter a derrota por 1-0 para o Vasco no jogo de ida. Antes disso, o Leão perdeu para o Atlético Mineiro por 2-1 pelo Brasileirão e segue sem vencer fora de casa na competição. Agora, diante da torcida, o rubro-negro precisa vencer por 2 gols de diferença para avançar diretamente às semifinais.
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3: A semana começa com uma nova mudança importante no tempo sobre o centro-sul do Brasil. Na segunda-feira, uma área de baixa pressão se intensifica e favorece a organização de um novo sistema frontal com o avanço de ar frio pelo interior do continente. No sul, a chuva continua em parte da região, mas muda de posição com o deslocamento desse sistema. O Paraná volta a ter aumento das instabilidades, enquanto o Mato Grosso do Sul também entra na rota da mudança no tempo. No Rio Grande do Sul, a atenção continua principalmente para os impactos dos grandes volumes de chuva acumulados dos últimos dias anteriores, especialmente na serra e nos vales. No Sudeste, a segunda-feira ainda pode ser de muito calor, principalmente em São Paulo, antes da chegada da nova frente fria. Na terça-feira, o sistema deve avançar sobre o Sudeste, aumentando a nebulosidade, trazendo novas condições para a chuva e interrompendo a sequência de dias mais quentes. No Centro-Oeste, a passagem do sistema também deve provocar mudança na direção dos ventos e, posteriormente, queda nas temperaturas. Assim, depois de um fim de semana de muito calor em grande parte do centro do país, o começo de setembro tende a ser marcado por uma nova virada no tempo. Aline Araújo, da Climatempo.
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4: Seja bem-vindo, seja bem-vinda. Está começando mais uma edição do Humanamente no fim de semana da Band News FM. Eu sou o Renan Suquevicius e estou com ele sempre há 10 anos, doutor Daniel Barros. Tudo bem, doutor?
5: Dá para encostar nele hoje.
6: Presencial hoje presencial. Aqui, hein? Tamo junto. Bem? É, porque é um programa especial, né?
4: Especial.
6: Programa que precisa de contato.
4: Contato físico. A gente estava falando bastante no bastidor disso, da presença, da importância do olho no olho. E já temos convidados importantíssimos aqui no estúdio. Eu queria que o senhor os apresentasse, doutor, porque você conheceu os dois justamente nessa troca, olho no olho, numa plateia, na presença física, né?
6: Pois é, estamos aqui com o Beto e o Rafa, os mentalistas do Brasil. Não sei se tem outros mentalistas, no Brasil deve ter, sim, né? Porque até porque eles falaram que já participaram de competições de mentalismo.
4: Olha,
6: mas o Beto e o Rafa, eles têm essa atuação numa área muito interessante que, se eu tiver errado, vocês me corrijam, as partes estiverem erradas, mas o mentalismo, até onde eu entendo, ele é um subgênero do ilusionismo. Ele tem uma parte de mágica, né, de show de mágica, mas ele é muito galgado em psicologia. Não por acaso, o Beto e o Rafa são psicólogos de formação. E o mentalismo é aquela arte de entender o que o outro está querendo dizer, de antecipar alguns comportamentos, de inclusive induzir, né, algumas respostas. E quando eu assisti o espetáculo ao vivo, né, fui assistir o espetáculo deles, eu falei, cara, mas isso tem tanto match com Humanamente, uhum, porque não é, obviamente, para ninguém sair fazendo mágica e adivinhando o pensamento dos outros, mas é um exercício de presença, é um exercício de comunicação empática, é um exercício de escutativa. Eu acho que tudo isso, de alguma forma, está presente no mentalismo. Então, vamos ver se eles topam vir. Aqui estão eles.
4: Beto Parro e Rafa Moritz, bem-vindos.
7: Obrigado, muito gente. Obrigado. Como é que a gente ia recusar esse convite?
8: Imagina, impossível.
7: Não, é muito legal poder falar de psicologia, assim, de uma forma mais... uma divulgação bem-humorada, informal. Acho que isso que a gente precisa mais hoje em dia. Então, o convite era irrecusável.
6: Que bom. E eu defini certo? Corrija as partes erradas do que eu falei.
8: A sua definição de mentalismo foi perfeita. Ela é uma subcategoria do ilusionismo e é uma forma de arte, né? E a gente usa o mentalismo como um veículo para falar sobre os temas que a gente ama da psicologia e do comportamento humano de uma forma diferente, interativa. Então a gente sempre usa essa comparação, assim como quem gosta de cinema, né? Quando você assiste um filme, que trabalha um tema que tem a ver com a existência humana, você sai de lá meio mexido, né? Não foi uma sessão de terapia, não foi... Mas o filme, ele move essas coisas na gente, né? Então, a gente descobriu que unindo o mentalismo, que é o que a gente curte fazer para expressar a nossa forma de arte, com a psicologia que a gente queria divulgar, a gente juntou essas duas coisas e acabou se transformando numa terceira coisa que é como se fosse uma psicoeducação ali em formato de palco.
5: Que legal.
6: Olha que interessante, porque eu tive... É muito interessante, né? Porque eu tive essa sensação de que cabia no programa, cabia no Humanamente. E nem pensei, mas essa definição que você falou é boa. É meio que uma psicoeducação. Tem citações de psicólogos, traz algumas explicações de comportamentos. Então, de fato... O público se diverte, o público está sendo entretido no final das contas, mas sai um pouco mais esclarecido, um pouco pensando mais nos seus próprios comportamentos.
5: E esse mundo psi está muito em alta, né? A galera, muita gente fazendo psicanálise, formação em psicanálise, todo mundo fala em ter terapia em dia, qual é o seu psicólogo, qual é a linha, o que você faz. Isso me leva a querer saber quem é o público de vocês, quem está lá na plateia assistindo vocês nos espetáculos. Vocês têm essa noção?
7: A gente tenta entender... Principalmente pensando em para quem ofereceu o teatro, né? O teatro é um lugar difícil de ofertar, vender ingresso, vamos dizer assim, trazer pessoas para assistirem o teatro, onde já tem muita competição, pensando, né, na televisão, ou streaming e tudo mais. Então a gente tenta entender quem é o nosso público para saber como se comunicar com ele. Mas a gente se surpreende com quão generalista é o público, quão de vários cantos as pessoas vêm.
8: Né?
7: Tem uma parcela grande dos psis, tem uma galera que fica sabendo da gente, ou porque são estudantes de psicologia, ou porque se interessam por isso, ou porque que são terapeutas e querem entender como é que dois psicólogos acabaram em cima de um palco. Então tem uma parcela boa de psis.
8: Tem aquelas pessoas também que nunca fizeram uma formação, mas são apaixonadas pelo tema. Então, sabe aquela pessoa que fala assim, doutor, eu nunca fiz medicina, mas meu sonho era ser psiquiatra, porque eu queria poder e tal. Então tem essas pessoas que carregam esse desejo e lá elas também podem aprender, né, de uma forma mais básica, obviamente, né? A gente não aprofunda muitos temas, mas tem esse público, né? Assim como tem as famílias que vão, levam as crianças, às vezes, né? Pra
7: que é uma
8: ver uma coisa
7: nova,
8: diferente.
7: Que tá muitas famílias.
8: Casais de idosos. É muito legal com os casais de pessoas na terceira idade, tal, que vão...
7: Então é bem geral, assim. Legal. Nosso público é um público de teatro mesmo.
6: Mas tem um matchzinho também, mais um match com Humanamente, né? Que a gente tem um público da rádio, que é o público do Brasil inteiro, todo, né? O público da Band News FM é enorme. Mas tem uma parcela psi, né? Médica e psi que se interessa. Ah, eu sou ouvinte do Humanamente porque eu gosto do tema, né? E como é que vocês foram parar no mentalismo?
8: Isso é uma boa pergunta. Eu vou resumir para ficar, a gente vai ficar duas horas aqui. Mas eu e o Rafa, a gente quando se formou, a gente se conheceu na faculdade, né? No primeiro ano, ficou super amigo e tal. E eu
7: tinha... Nos idos de 2003.
8: 2003, Eu tinha um hobby já, que era fazer mágica. Então, eu gostava de fazer mágica de close-up, que era com cartas, coisas pequenas, assim. Eu cheguei até a trabalhar com isso durante um tempo. E o Rafa também curtia, ele foi fazer alguns cursos nessa área. E aí, quando a gente se formou, cada um seguiu vidas profissionais diferentes. Então, eu fui trabalhar no mundo corporativo. Eu trabalhei quase 15 anos fazendo carreira no mundo corporativo, em multinacionais, montei uma empresa de consultoria... focada em psicologia organizacional, né? Temas de cultura, desenvolvimento. Rafa foi professor, né?
7: Professor infantil, muito tempo, numa escola aqui na cidade de São Paulo. Também, chamado de vida, assim, sempre gostei de trabalhar com crianças e tal. E acho que até é uma profissão que tem poucos homens atuando, né? E aí eu fui trabalhar muito tempo, trabalhei 11 anos numa escola aqui em São Paulo.
8: E no meio desse caminho, em 2006, eu tranquei a faculdade e fui morar um ano na Inglaterra. E lá eu conheci um cara chamado Darren Brown, tive acesso a ele, né, que assim, é um mentalista, se não for o melhor, o maior do mundo, né, atualmente. Ele é um cara brilhante, que trabalha a ideia das ilusões psicológicas e constrói experimentos sociais. Ele é um cara que bebe muito da fonte da psicologia social, não é psicólogo, mas ele é um mentalista. E aí quando a gente viu aquilo, eu contei pro Rafa, a gente começou a ver os conteúdos e falou, gente, isso é muito legal. E aí a gente ficou inspirado a trazer essa referência para o que a gente já queria fazer, que era a divulgação científica de psicologia. Mas aí a nossa dúvida era, pô, a gente quer falar de psicologia, vamos escrever um livro, né? Vamos montar um podcast, vamos montar uma peça, um espetáculo de mentalismo. E aí a gente já, né, começou a se especializar, então deixamos de fazer outras coisas, né, mágica mesmo. E aí a gente criou esse primeiro piloto que chamava Mistérios da Mente. E aí foi 2000, isso foi 10 anos depois, 2016. Uhum. Foi lá no Teatro Augusta, foi a nossa primeira tentativa de experimentar com essa mistura de temas. E foi muito legal, porque era uma sala experimental mesmo, eram 50 lugares, uhum. e eram 5 sessões, e as nossas companheiras que estavam produzindo,
7: ligavam luz e apagavam luz, e a nossa surpresa é que teve muito encontro com o público logo nas primeiras sessões. São dois psicólogos, sem experiência alguma de palco, que se apresentavam como psicólogos e não como atores.
8: A primeira frase era: boa noite, nós não somos atores.
7: E segue assim, inclusive. Né? E aí a ideia foi, como a gente percebeu que as pessoas saíam de lá provocadas, ora, ou, em ambas, vamos dizer, igualmente pela coisa do mistério do mentalismo, como as pessoas estão lendo a minha mente, como esses dois estão prevendo o que eu vou fazer, e também pelas provocações da área da psicologia, as pessoas queriam saber mais. Então, você cita Daniel Kahneman numa apresentação, e as pessoas, se lá uma parcela do público vai lá procurar o livro, vai procurar se informar, pra gente também era super positivo. Então a gente decidiu dobrar a aposta, e a gente em 2018 embelezou o Mistérios da Mente e lançou o Inconscientemente, que era mais uma vez uma peça para ficar 4-5 noites em cartaz e ver o que acontecia. E o boca a boca foi estendendo, e a gente foi fazendo, assim, anos de Inconscientemente.
8: Foram 5 ou 6 anos do Inconscientemente.
7: E assim, foi seguindo, e meio que as pessoas, a coisa da conversa de domingo na mesa de almoço, vocês têm que assistir essa peça, eu não vou te contar sobre o que é, mas tem que ir. E a peça foi rodando, e isso virou, a gente saiu das carreiras, então, isso acabou virando não só por conta da atuação no teatro, mas a atuação corporativa, então divulgação de temas da psicologia nesse formato de entretenimento dentro das empresas, isso lançou a nossa nova carreira.
8: Muita gente que ia assistir, ia conversar com a gente no final, falava assim: pô, vocês não podem fazer uma palestra sobre isso no meu evento, na minha empresa? A gente podemos. E aí a gente começou a transformar isso num produto também de provocação e sensibilização nas empresas. Perfeito. Que é a nossa carreira principal, eu diria hoje, né, que são as palestras. A gente viaja o Brasil fazendo isso. Né? E as coisas foram acontecendo. Esse ano a gente estreou esse espetáculo novo, que é o Entre Nós, que onde a gente, né, teve a oportunidade de se conhecer, inclusive. Que assim, sempre a gente foi meio que dando passos, né? Misteriosamente ele meio que testava essa ideia. O Inconscientemente a gente falou: vamos pegar um tema, a gente quer falar sobre como as nossas escolhas não são nossas. Uhum. Então a gente provocava as pessoas a saírem de lá pensando: mas por que eu fiz isso? Mas por que eu prefiro essa... Por que eu sempre peço a mesma comida nesse restaurante? Uhum. Por que eu escolhi casar com essa pessoa quando eu tinha a possibilidade? Então a gente fazia as pessoas saírem questionando os porquês. E agora, no Entre Nós, a gente optou por falar das nossas relações, das nossas conexões, uhum. e de buscar, né, viver uma vida valorosa, pegando a referência das terapias contextuais, né, atuais. Perfeito. E então, estamos nessa jornada aí.
5: Tem bem a cara do Humanamente mesmo.
8: Tá vendo?
5: A gente vai fazer uma pausa aqui nessa excelente conversa. Daqui a pouco a gente volta conversando com o Beto Parra e com o Rafa Muritz, são psicólogos, os mentalistas, aqui no Humanamente desse fim de semana. Até já.

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1: Hoje aqui na coluna de tecnologia a gente fala sobre um risco já detectado da inteligência artificial no processo de hackeamento de empresas, hein, Warrison?
2: Edu, quanto mais passa o tempo, mais detalhes emergem do episódio envolvendo o ataque hacker promovido pelos agentes autônomos da OpenAI, a Hugging Face. Só para lembrar rapidamente, né, os nossos ouvintes, quando o GPT, na verdade alguns agentes de inteligência artificial da OpenAI que estavam sendo treinados pela empresa, acabaram dando um jeito de escapar das suas gaiolas digitais, né, Edu, e foram para a internet aberta e acabaram hackeando os sistemas de uma empresa chamada Hugging Face. Chamou muita atenção, né, Edu? Porque todo o processo foi muito estranho, né? Porque, primeiro, a OpenAI nem sabia o que estava acontecendo. E aí, nas conversas, foi que a OpenAI começou a desconfiar que alguma coisa de errado tinha acontecido, que talvez esse ataque tivesse alguma coisa a ver com ela, a OpenAI. E, bisbilhotando um pouquinho mais aqui e ali, os técnicos da OpenAI descobriram que tinha sido a própria OpenAI que tinha promovido o ataque hacker contra a Hugging Face e que isso tinha acontecido sem que ninguém soubesse. Como se isso não bastasse, né, Edu? Agora, a própria OpenAI confirma que esses mesmos agentes tinham criado um painel de troca de mensagens entre eles, em que eles já estavam ali trocando milhares, centenas de milhares de mensagens, com dicas entre eles, agentes de inteligência artificial, para, enfim, encontrar soluções para problemas, trocar conselhos, para trocar dicas mesmo, né, Edu? Se não bastasse, né, Edu, ainda levou a outras empresas, como a própria Anthropic, que é dona do Claude, e a própria Meta, a fazer suas lições de casa e perceber que os seus sistemas de inteligência artificial tinham feito coisas parecidas, também tinham hackeado outras empresas. Só que a Anthropic e a Meta não disseram quais empresas foram hackeadas pelos seus sistemas.
1: Para a gente ficar atento a isso, visto que as inteligências artificiais estão mostrando que já estão com alguma autonomia que não deveriam ter para o bem de todos. A gente, claro, acompanha, conta tudo por aqui. 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

0: Seguindo com os principais destaques do dia, as mulheres continuam sendo maioria entre os eleitorados do país. De Brasília, quem traz mais informações é o Márcio Rocha.
1: Dados do Tribunal Superior Eleitoral mostram que a maioria do eleitorado brasileiro é feminino e que a quantidade de eleitoras aumentou 0,2 ponto percentual na comparação com o último pleito realizado em 2024. Em 2026, elas vão representar 52,84% do eleitorado entre os mais de 150 milhões de eleitores brasileiros aptos a participar das eleições de outubro. O grupo de eleitores que está na faixa etária de 40 a 44 anos representa cerca de 10% do eleitorado, mas nos últimos 4 anos, mais de 4 milhões e meio de eleitores passaram dos 60 anos de idade, o que fez com que essa faixa etária saísse dos 21% para 23,5% do total.

0: O Superior Tribunal de Justiça deve concluir nos próximos dias a análise do recurso para que o pai e a madrasta de Isabela Nardoni voltem para o regime fechado. Fala, Matheus Jung.
1: Deve ser analisado até quarta-feira o pedido feito pela Associação do Orgulho LGBTQIAPN+, para que Alexandre Nardoni e Ana Carolina Jatobá voltem à prisão. Eles cumprem pena pelo assassinato de Isabela Nardoni. O recurso está sendo analisado desde quinta-feira pelo Superior Tribunal de Justiça. No sábado, a vereadora Ana Carolina Oliveira, do Podemos de São Paulo, mãe de Isabela, publicou um vídeo defendendo que o casal volte para o regime fechado. A criança morreu em 2008 e, segundo a acusação, ela foi arremessada do sexto andar do prédio em que o pai e a madrasta viviam, na zona norte de São Paulo.
0: Uma chuva forte causa estragos em várias regiões de Belo Horizonte. Detalhes com a Gabriela Oliveira.
2: A forte chuva que atingiu Belo Horizonte neste domingo provocou alagamentos, quedas de árvores e destelhamentos em várias regiões da cidade. Em menos de 2 horas, os bombeiros registraram 22 ocorrências de queda de árvores, sendo 14 em vias públicas, 3 sobre veículos e 5 em residências. Também houve chuva de granizo e outros transtornos na capital. E o alerta continua. Belo Horizonte pode ter chuva, raios e ventos de até 40 km por hora até às 8 da manhã desta segunda-feira.
0: O perfil do ex-ditador da Venezuela, Nicolás Maduro, no Telegram, publica fotos dele na prisão em Nova York, nos Estados Unidos. Maduro aparece sorridente com uma mensagem atribuída a ele, afirmando estar firme e agradecendo o apoio recebido. Essa é a primeira aparição pública desde a captura, em janeiro de 2026. Com a esposa, Cília Flores, Maduro responde a um processo na Justiça Federal Americana, acusado de tráfico de drogas e terrorismo. E no destaque do esporte, o Coritiba tem desfalques para enfrentar o Remo pelo Brasileirão. Informações que chegam com Fred Fiandanese.
3: O Coritiba fecha a 25ª rodada do Brasileirão nesta segunda-feira em jogo contra o Remo. O Coxa viaja até Belém do Pará com 2 desfalques no time titular. O técnico Fernando Seabra não conta com o volante Thiago Santos, suspenso, e o camisa 10 Josué, que se recupera de lesão. O Coritiba, que é o 6º melhor visitante do campeonato, mas que ainda busca a primeira vitória fora de casa no segundo turno do Brasileirão.
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0: Estamos de volta com o Humanamente desse fim de semana, recebendo aqui no Estúdio os mentalistas, o Beto Parro e o Rafa Moritz. Eles estão conversando aqui com a gente sobre a atuação deles, começou no mercado de trabalho, depois a formação como psicólogos e depois foram parar nos palcos, fazendo uma conversa muito interessante de divulgação de saúde mental, de psicologia, do mundo psi, com espetáculos acontecendo em diferentes regiões do Brasil. Estavam contando tudo isso para nós e eu pensei também numa coisa que eu acompanho muito nas redes sociais, que é uma busca, uma necessidade das pessoas de tentar decifrar o outro, né? De ter estratégias. Então, 10 dicas para você sair bem numa conversa com seu chefe. Como você induzir uma pessoa a dizer aquilo que você... Como se a vida fosse roteirizada e a gente tivesse caminhos a serem seguidos. Isso interessa muito as pessoas. Por quê? Porque a gente tem essa vontade de tentar decifrar o próximo passo, se sair bem das situações, né? Evitar surpresas.
1: Nossa, eu vou arriscar aqui um palpite. Tem a ver com previsibilidade. Previsibilidade garante pra gente que a gente vai saber o quanto de energia gastar em cada interação. E isso é muito importante pro nosso cérebro. Evolutivamente falando, quem sabia exatamente o quanto de energia gastar para cada situação tinha uma vantagem para levar o genes para frente. Então, eu tenho a impressão que a gente busca previsibilidade, a gente busca hábitos, a gente busca aquilo que vai sempre acontecer e a gente segue sendo assim. Uhum. Então, se eu souber o que o outro vai responder antes da pessoa perguntar, eu já estou mais tranquilo. A gente odeia a imprevisibilidade. Pensa nos efeitos da pandemia, por exemplo, nas pessoas. A ideia que a gente tinha naquela época, né? Nossa, bad trip agora voltar, né? Mas a ideia de, olha, se você não sabe o que fazer, arruma a sua casa ou faça uma coisa que está sob seu controle. Trazer previsibilidade

0: anúncio, eu devo te impulsionar para você comprar o produto que eu quero.
1: É o algoritmo, né? A lógica do algoritmo.
0: Isso é assustador, assim. E óbvio que ela não funciona no um a um, mas a gente, para a psicologia do marketing, para tudo mais, o que importa é o geral, é eu conseguir acertar 70%, porque daí eu ganho em cima disso. Então, eu acho que isso traz um interesse, porque a gente se sente, vou usar a palavra aqui genérica, mas assim, vítima, né, desse sistema de algoritmos que me prevê o meu comportamento, e eu quero trazer isso para minha vida no um a um. Nem sempre isso dá certo, mas o mentalismo brinca com isso também, né?
2: E acho que tem algo de sedutor também, né?
3: Claro,
2: um superpoder. Super não científica, mas das pessoas terem esse desejo de, pô, se eu conseguir saber se a pessoa tá mentindo ou não, né? Ou, pô, se eu puder saber o que essa pessoa tá pensando de mim. Então tem um lance de controle ali que a gente também navega um pouco nesse
0: é de meio Sherlock Holmes, né? Meio professor Xavier, assim, uma coisa.
3: Mas uma coisa que me chamou a atenção, talvez a posteriori, assim, nem na hora me chamou a atenção, mas porque é um tema muito central aqui no Humanamente, até nas colunas que a gente faz na rádio, é a importância da conexão, né? Assim, hoje em dia, tudo tem me levado de volta para isso como a essência do que é ser humano, é você estar conectado, é você ter vínculos valorosos, é você criar memórias e tal. E eu lembrei de uma... Ouvi em algum momento um mentalista americano, não sei nem se era esse inglês aí, alguém que escreveu um livro, é um mentalista, escreveu um livro sobre como as técnicas do mentalismo, não é para formar mentalistas, mas como o que está por trás faz diferença na vida prática das pessoas.
2: É o Osterman, provavelmente.
0: É um mentalista americano, sim.
3: É, né? E aí, assim, é o mentalismo na sua vida.
0: Isso.
3: E aí eu queria ouvir de vocês se tem sentido, porque é uma coisa que me chama a atenção, por exemplo, para fazer os números, né, e os truques, tem muita atenção, que né, eu traduzir como presença, como escutativa. Faz sentido? Isso realmente é algo que vocês podem dar dica para o ouvinte? O que é uma escutativa? Como se conectar de fato? Porque vocês têm que se conectar, sim, 100% sim, com o público, total, né, com as pessoas. E como o ouvinte se conecta com a esposa, com o filho, com o chefe?
2: Ótima, assim, reflexão, doutor, porque assim, a gente, acho que não só a gente, mas os artistas que estão no palco e que necessitam dessa conexão, por exemplo, pessoas que trabalham com teatro de improviso, mesmo atores que estão em espetáculos com um pouco mais de interatividade, os mentalistas, a base do nosso trabalho é a conexão com o outro. Então assim, a gente entra no palco, né, com um exercício muito assim, de a gente sabe o que a gente acha que vai acontecer, mas a gente está totalmente aberto a acolher o que vier e lidar com isso de uma forma... A gente sempre brinca que a gente está imaginando que os deuses dos estoicos estão nos observando, né?
0: Isso, e é um teste, né? Os deuses
2: eles estão testando a gente.
0: Eles não querem ver você nem perder a cabeça, então você não pode ficar nervoso e nem se destemperar. Então é um teste.
2: Tranquilo também.
0: Isso, então você tem que estar meio na ponta dos dedos, assim, o que vai acontecer essa tarde ou essa noite que vai querer me tirar do prumo, né?
2: E aí quando sobe alguém no palco que é desafiador, você fala, ahá.
0: Esse é o teste.
2: Era esse o de hoje, né? E aí você vai, respira, né? Nossa prática, a gente tá sempre muito, antes de começar, né, presente, então a gente respira, a gente repassa o que a gente vai fazer ao longo daquela sessão, a gente lembra das coisas que já aconteceram, que podem eventualmente acontecer de novo, a gente faz vários checklists em tudo que a gente faz,
0: boa,
2: então a gente repassa, faz um ritual, checklist da segurança. Às vezes a gente já fez o checklist e fala, será que eu vi direito aquele negócio? E a gente vai lá, volta e vê de novo aquele negócio. Então a gente garante que tudo que tá dentro do nosso controle, a gente fez antes de começar. E quando começa, aí a gente está entregue às nossas conexões. Então a gente tá a todo momento criando muito contato visual, atento a como as pessoas estão reagindo. Então a gente tá percebendo que tem algum desconforto. Essa piada, ela chegou de uma forma agradável, alguém se sentiu, né, de alguma forma incomodado. Então a gente vai sentindo isso e aí é prática mesmo, a coisa vai moldando a nossa
0: é quilometragem,
2: de um,
0: né,
2: jeito difícil de
0: acho
2: explicar.
0: Que,
2: né?
0: O Beto falou então um pouco desse pré, então a preparação, ela é muito protocolo, ela é o checklist, ela é como um piloto, uma piloto de avião que vai fazer, ela tem que elencar as prioridades, ticar todos, mesmo que ela acha que já tenha feito, ela tem que ir lá e fazer fisicamente, tem que completar aquele monte de quadros. Então isso traz pra gente segurança. O pós é isso, é o feedback. As pessoas riram mais dessa piada. O que foi que eu mudei na entonação para trazer isso para cá? Ou essa vez as pessoas aplaudiram mais ou menos? O que tem a ver? Mas o momento presente, que acho que tem a ver com a conexão que você perguntou, acho que a gente tem uma preocupação em lembrar que aquele momento, aquilo que a gente está vivendo,

0: ela é um ponto específico no tempo e que ela é menos importante do que a gente imagina depois. Então, assim, trazer leveza para o erro, trazer leveza para aquele encontro como não sendo algo que vai definir a sua vida e a sua carreira. Óbvio, todo mundo tem momentos que são nevrálgicos, são hiper importantes. Mas o dia a dia, aquelas comunicações, elas podem ser sempre desconstruídas depois. A gente pode voltar atrás, a gente pode... Então, a gente tenta se conectar com a pessoa que está ali, sabendo que aquilo não é o vai fazer ou vai morrer da peça, ou não vai fazer ou vai morrer do espetáculo como um todo. Então, tem uma preocupação em se manter conectado com, olha, aconteça o que acontecer, tá tudo bem, vai dar tudo certo no final, mesmo que seja um desastre hoje. Então, acho que isso é uma coisa de maturidade que a gente tem que tentar trabalhar na nossa vida, e não é fácil mesmo, porque quando você tá no momento, parece que tudo depende daquele momento presente. Então, é ter uma noção de que as coisas são menos, assim, super, hiper importantes no momento, né?
1: É que a gente às vezes fica focado em umas coisas, né? Aqueles pensamentos, nossa, aquele dia em fevereiro de 2003, que eu falei pra aquela menina que, né?
0: Dá até aflição, né?
1: E aí volta na sua cabeça de repente, aí como é que você lida com isso, né?
0: São não é fácil, não é fácil.
2: Isso acontece no palco, e aí a gente trabalha muito essa disfusão cognitiva, né? Então, quando vem o pensamento, você fala, ah, tá vindo aquele pensamento lá. Olha lá, legal.
0: Isso é só um pensamento, né?
2: Você não vai, ele não vai me controlar, mas eu sei que ele tá ali, né? Então, ó, pode vir. Aí ele vem, pá, mas deixa eu focar aqui, ó. A pessoa tá fazendo um desenho, deixa eu focar no desenho. Uhum. Ah, não, ele continua ali. Ah, legal. Tá, tá bom, já entendi, obrigado. Então, você cria essa relação de... Cara, não vou ficar lutando, ah, vai, para de pensar. Não, isso não funciona, né? Então, a gente vai aprendendo a colher e lidar.
0: Isso é uma técnica bem de psicologia cognitivista, né? A coisa de você dar um nome para um pensamento intrusivo. Então, ah, lá vem, sei lá, vem a Sheila de novo falar na minha orelha quando é um pensamento... Desculpa, Sheilas, né? Desculpa.
1: A Sheila, inclusive, é a nossa chefe aqui, a Sheila Magalhães.
3: Ah, meu Deus!
1: Sim.
3: Lá vem a Sheila falar no seu ouvido.
4: Ai, meu Deus, a Sheila, né?
0: Desculpa, Sheila. Mas acho que é isso, dar nome aos pensamentos e desfusionar eles... Seus pensamentos não são você. Uhum. E aí você poder ouvir com uma certa distância, né? Não, aquilo não te define, é um aspecto seu. Sim. Então acho que isso é uma coisa que a gente traz da psicologia para os palcos, mas não sei se todos os mentalistas fazem esse tipo de coisa. Acho
2: verdade,
0: que vem
2: da nossa atuação. Nem todos são psicólogos, né?
1: Verdade. Sim, é uma diferença importante. Bom, a gente vai fazer uma pausa, mas antes a gente tem um desafio para quem está na nossa audiência, certo?
5: Pois é, porque antes de começar o programa, o Beto e o Rafa falaram que vão ler a nossa mente. Uhum. Aí eu falei, ler a nossa mente é fácil, a gente é mais bobinho. Binho tá aqui presente, quero ver ler a mente do ouvinte. Então vamos fazer um desafio para quando eles forem ler a nossa mente, ler a mente do ouvinte também. Como que é o desafio?
2: É bem desafiador. A ideia é a seguinte: como a gente tá falando aqui com milhares, milhões, bilhões de pessoas, né? Nossa. A gente vai ler a mente da massa, da maioria.
5: Então, coletivo.
2: Coletivo, porque é interessante pensar que o ser humano, a gente tem muito mais coisas em comum do que a gente acha que tem. E a gente pensa coisas, né, em comum. Então, por exemplo, eu vou dar aqui algumas instruções e queria que vocês refletissem sobre elas e pensassem para quando a gente voltar. Então, eu quero que todo mundo agora pense em um animal diferente. Então, vocês estão ouvindo aí, pensa num animal diferente. Foge do... Não pensa num cachorro, nem num gato.
0: Geralmente, quando a gente pensa
2: em
0: falar, pensa num animal, vem um cachorro, vem um gato, coisa que a gente tem em casa. A gente quer que vocês pensem agora em um animal que vocês nem lembravam que existia. Ele vai surgir na mente de vocês. Vocês podem trocar de ideia quantas vezes
2: qualquer animal grande, quadrúpede, com tromba, né? Que via na... Não, tô brincando. Não, não é um elefante. É algo menor, algo menor.
0: De repente, algo que venha na mente de vocês, vocês vão falar, nossa, eu nem lembrava que isso existia.
2: Boa.
0: Deixa eu ver esse animal, guarda ele até a gente voltar.
2: Ah, e aproveita que você pensou no animal e pensa em uma cidade do mundo. Uma
0: fora
2: cidade
0: do
2: conhecida do mundo fora do Brasil. Qualquer
0: deixa
2: cidade.
0: Na sua
2: não
0: mente.
2: É no Brasil, é uma cidade conhecida. Uma cidade grande, famosa, né, do mundo. Mas deixa vir na sua cabeça e depois a gente conversa.
1: Boa. Vai bater o carro, hein? Você que tá ouvindo a gente dirigindo.
2: Por favor.
1: Pelo amor de Deus. A gente vai fazer uma pausa e volta já com o Manamente.

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1: A nossa ouvinte, Consuelo Andrade, escreve perguntando se é verdade a história de que cachorro sente o cheiro do nosso medo. Olha só, essa ciência interessante por trás que existe dessa frase. Quando a gente sente medo ou estresse, o nosso organismo sofre uma série de alterações fisiológicas. Mudam a frequência cardíaca, a respiração e também substâncias liberadas pelo nosso corpo. Algumas dessas alterações podem modificar os compostos voláteis presentes no nosso suor e odor corporal. O cachorro, vamos lá, possui um sistema olfativo, vocês já sabem disso, extraordinariamente sensível. Estudos experimentais já mostraram que cães conseguem perceber odores corporais humanos associados a diferentes estados emocionais e podem apresentar mudanças comportamentais diante deles. Mas atenção, isso não significa que exista uma molécula chamada o cheiro do medo. E o que o cachorro pensa? Ah, essa pessoa tá com medo de mim. Ele reúne várias informações ao mesmo tempo. Além do cheiro, percebe postura, movimentos, expressão facial, voz e até mudanças na maneira como respiramos. Portanto, alguém que está com medo de um cachorro pode estar enviando um verdadeiro pacote, agora sim, de sinais químicos e comportamentais. E aí ele olha e fala, entendeu? Você tem dúvidas? Mande um e-mail para elbicho@bandnewsfm.com.br ou então no meu Instagram, Manu Carsten. Participe, eu espero você.
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0: Nos principais destaques do noticiário, a Polícia Rodoviária Federal apreende uma carga recorde da chamada Super Maconha em Brasília. Detalhes que chegam com o repórter Márcio Rocha.
1: A Polícia Rodoviária Federal apreendeu durante o fim de semana em Cristalina, cidade goiana que fica no entorno do Distrito Federal, a maior quantidade de skunk do país em 2026. De acordo com os dados da operação, foram cerca de 3.700 quilos do entorpecente que estavam em um caminhão. O motorista foi abordado durante uma fiscalização na BR-040 e, ao ser questionado sobre a carga que transportava, ele apresentou contradições sobre a origem, o destino e o material. Diante das inconsistências, a equipe acionou o grupo de operações com cães da PRF, que inspecionou o veículo e indicou a presença de substâncias ilícitas que estavam escondidas em meio a uma carga de telhas isotérmicas, conhecidas como telhas sanduíche. O motorista foi preso e encaminhado à Coordenação de Repressão às Drogas da Polícia Civil do Distrito Federal para adoção das medidas cabíveis.
0: Um piloto de motocross é resgatado de helicóptero depois de cair em uma trilha de difícil acesso no estado de Minas. Informações com a Gabriela Oliveira.
2: O Corpo de Bombeiros percorreu quase 9 quilômetros entre estrada de terra e trilha para resgatar um piloto de motocross ferido em Nova Lima, na Grande BH. O homem caiu da moto durante o percurso e sofreu uma possível fratura na pelve. O acidente aconteceu na tarde desse sábado, na estrada Rio do Peixe, perto da Lagoa do Miguelão. O piloto foi imobilizado e levado de helicóptero para o Hospital João 23, em Belo Horizonte.
0: Nos outros assuntos do dia, um homem suspeito de matar a própria namorada em São Paulo ainda é procurado pela polícia. Informações com a Isabela Mota.
3: A polícia trata como feminicídio a morte de uma mulher de 34 anos no Grajaú, na capital paulista, na madrugada de domingo. Ela foi encontrada morta em casa, depois de vizinhos ouvirem sons de disparos e encontrarem o namorado dela deixando o imóvel. O homem de 42 anos é investigado pelo crime, mas ainda não foi localizado. O corpo de bombeiros foi chamado para atendimento, mas o óbito foi constatado no local.
0: Ao menos 8 pessoas morrem e 17 ficam desaparecidas após uma balsa com cerca de 270 pessoas a bordo virar no norte do Chipre, ao sair em direção à Turquia. Sobreviventes relataram que a embarcação se movia de forma errática, o que ocorreu um impacto violento com a superfície da água e quebrou na parte frontal da embarcação, permitindo a entrada de mais água. O navio afundou a mais de 500 metros de profundidade. O capitão e 7 tripulantes foram detidos para um interrogatório. Mergulhadores da Turquia auxiliam nas buscas por desaparecidos. E o Barcelona está de olho em um atacante brasileiro que atua no campeonato inglês. Fala aí, Aline Fanelli.
4: O Barcelona está perto de fechar a contratação do atacante Gabriel Jesus do Arsenal. Segundo o jornal Mundo Deportivo, os clubes chegaram a um acordo por 10 milhões de euros, cerca de 60 milhões de reais, além de bônus por transferência em definitivo. A negociação precisa ser concretizada nos próximos 2 dias, porque a janela de transferências na Espanha fecha amanhã. Gabriel Jesus tem 29 anos e atua pelo Arsenal desde julho de 2022, quando deixou o Manchester City. Ele disputou 123 jogos e marcou 37 gols desde então.

0: Estamos de volta com o Humanamente desse fim de semana, recebendo os mentalistas Beto Parro, Rafa Moritz. Eles fizeram desafios, doutor Daniel, para nós, para nossa audiência. Vamos começar a desvendar esses mistérios.
1: Quero ver como é que funciona. Essa do bicho, da cidade, todo mundo pensou na mesma coisa? Como é que funciona?
2: Olha só. A gente não sabemos que todo mundo pensou a mesma coisa, provavelmente não. Mas se você que é ouvinte que está assistindo a gente pediu para você pensar num animal diferente e numa cidade importante do mundo, né, grande, famosa. A gente tem um palpite que boa parte de vocês, se não a grande maioria, pensou num ornitorrinco em Paris.
1: Olha, acertou o continente. Eu tinha pensado. Eu pensei no canguru, né?
2: Olha lá, achei que você ia falar o continente da cidade, né? Entendi. Beleza.
1: Eu confesso que passou pela minha mente Nova York, Londres e Paris. Elas ficam pulando, né?
2: Boa.
1: Mas acho que tem a ver com isso que você tá falando. Se você lança categorias amplas, boa parte das pessoas vai pensar coisas parecidas.
2: Estatisticamente,
1: né?
2: Sim. Então, se você está ouvindo a gente e bateu para você essas informações, comenta aí. Assim como coisas que a gente usa, né? Então, se você fala para a pessoa pensar no número de 1 a 10, número ímpar de 1 a 10, né? Normalmente vem o 7 na cabeça das pessoas.
1: A maioria das pessoas pensa. Mas mesmo se você não fala ímpar, né? Se você fala um número de 1 a 10, a maioria.
3: A pessoa tenta ir lá pelo meio. Mas se você não pensou no ornitorrinco em Paris, sabe que você é a exceção que confirma a regra que todos os outros ouvintes pensaram.
1: Você pensou o quê?
0: Eu pensei exatamente isso.
1: O quê?
0: No ornitorrinco em Paris.
1: Ah, você é sacanagem.
0: Eu tô pensando nisso.
1: Olha só.
0: Chegou a passar na minha mente zebra em vez de ornitorrinco. Mas eu falei, acho que o ornitorrinco é o mais diferente.
2: É.
0: Olha. Porque é um animal muito diferente, com bico, com pelo, com
2: e olha
0: pelo,
2: como as palavras elas induzem, né? Diferente de animal, elas produzem um pensamento.
3: Um que você nem lembrava que existia, né? Isso vem, né? E quando a pessoa se lembra de um ornitorrinco, aquilo fixa. Então a gente usa esse tipo de indução, e ela é uma indução que não é 100% de acurácia, mas a gente tenta usar as palavras certas para tentar levar a pessoa.
2: Agora, a gente pediu para você, Renan, pensar em uma pessoa importante, uma celebridade.
1: Sim, agora tá bom? Truque com a gente mesmo.
2: E é o seguinte, você precisa confirmar para os nossos ouvintes.
0: Eu fiquei pensando ao longo de todo o programa que você tinha
2: orientado. Exatamente. A gente precisa confirmar para os nossos ouvintes que você não nos contou essa informação. A gente não teve acesso a ela e você não, né, não saiu.
1: Eu tava aqui,
2: sou
1: testemunha.
2: Você estava aqui, testemunha. Tá só na sua cabeça essa informação.
0: Uhum.
2: Tá bom. E aí, o doutor acabou de falar sobre conexões, sobre a gente criar, né, esse rapport, essa capacidade de se conectar com o outro. A gente vai precisar muito usar isso agora. E a gente vai descrevendo enquanto faz aqui para o ouvinte poder acompanhar também quem está sem ouvir, tá bom?
0: Tá.
2: Vamos lá. Primeiro, Renan, a gente precisa que você... Eu vou pedir para você manter contato visual com o Rafa.
0: Tá.
2: Então, mantém contato visual com ele.
3: Renan, eu quero que você primeiro, fique bem tranquilo. Uhum. Eu quero que você pense...
0: Estou suando aqui.
3: Eu quero que você pense em uma pessoa que, então, te inspira. De repente, é uma pessoa que todo mundo conhece. Não vale ser uma pessoa da sua família.
0: Uhum.
3: É alguém que te inspira e te traz algum tipo de interesse de conhecer essa pessoa. Era alguém que você queria. E aí, olha como a gente traz pro nosso corpo a impressão daquela pessoa. Então, eu fico imaginando, se você fosse conhecer essa pessoa, você já muda de nosso cérebro tem essa capacidade. Ele transforma a nossa realidade por mais que não tiver aqui, a pessoa não tá aqui. Então, se você imagina, pensa que o seu cérebro já tá criando essa imagem da pessoa em algum lugar, é como se você estivesse vendo essa pessoa aqui na sua frente. Eu quero que você reaja naturalmente, não precisa fazer nada, mas assim, já começa a perceber que tem uma certa leveza, tem uma vontade de... Tem assim, um tremor, assim, tem uma ansiedade, né? Eu
2: tem
3: acho...
2: Uma certa, quase, uma intenção de movimento, né? Sim. Como se fosse algo
3: se você pudesse ir pela reação dele, tem mesmo. Então é alguém que movimenta, geralmente a gente pensa...
2: Poderia ser um atleta, né? Que temos o corpo...
3: Mas acho que tem mais leveza do que um atleta. Só pensa pra mim se é um homem ou uma mulher, não me fala nada em voz alta, tá bom? É um homem ou é uma mulher? Você não responde, mas você pensa num homem agora. É um homem e o seu sorriso confirma pra mim. Pensando do ponto de vista que não é um atleta, mas tem uma leveza, tem uma... Tem um palpite.
2: Ah, não, vai. Não, tô, não sei, eu tô na dúvida.
3: Tá. Quer fazer alguma...
2: Você pensou em alguém, só responde sim ou não, tá? Essa pessoa tá viva?
0: Tá.
2: Sim, ele pensou em alguém vivo, tá? Porque às vezes a pessoa, né?
3: Renan, você vai falar em voz alta a pessoa que tá na sua mente agora. Tá. Pode falar.
0: Ney Matogrosso.
1: Ah, você tá de brincadeira, não é possível.
0: Ele escreveu Ney Matogrosso no papel.
1: É, pra quem tá acompanhando na rádio,
0: cara, que loucura.
1: Ney Matogrosso.
0: Que loucura, mas como isso? E eu fiquei pensando nessa coisa, nossa, como é legal, né, Mato Grosso, um ícone da comunidade LGBT, me identifico com essa pessoa tão longeva, passou por questões tão difíceis, nossa, pandemia, HIV, AIDS, o filme, essa importância. E ele começou a falar do movimento, da dança. É um homem, é. Tipo, é muito louco, muito louco. Aí,
2: será que a gente ouviu essa matéria antes? Ou será que de alguma forma a gente pensou?
3: Eu tava influenciado já. Eu tô sentindo.
0: Mas acho que é isso. Tem a ver com coisas factuais, com coisas que estão acontecendo.
2: Como a gente faz, a gente nunca responde, porque ela parte do método, né, do que a gente começou lá no início, né? Um braço do ilusionismo. Então a gente tem os nossos métodos. Mas o que a gente costuma dizer é assim. Em teoria, a gente poderia fazer o que a gente faz usando só princípios da psicologia. Uhum. Em teoria. Por que em teoria? Porque a gente teria uma taxa de acerto muito menor. Tá. Assim como a gente pode acertar o ornitorrinco em Paris. Uhum. Então, a gente usa alguns outros artifícios para poder garantir que a gente vai chegar no nome que é aquele. Porque senão não teria graça. O que a gente faz, a gente não poderia contar, né, as histórias que a gente conta. Mas é uma mistura de coisas.
1: Agora eu quero ver, porque eu pensei numa pessoa que não é famosa. Olha lá. Eles pediram pra eu pensar numa pessoa que eu conhecesse desde a infância. Quer dizer, eles não conhecem. Quer dizer, talvez conheçam. Não sei se eu sou amigo de algum famoso desde criança, né? Mas enfim, não é. E uma coisa que meio que a gente fazia junto, né? Uma coisa assim.
0: Nossa, que é bem...
1: Quero ver.
2: É bem específico, né?
1: Não tem famoso.
2: Isso é legal porque você trouxe no início, a gente tava aqui conversando, você falou assim, às vezes, né, tem aquelas coisas de leitura, de cartomante, tava falando... Não, mas ela falou uma coisa específica. Ela já ouviu isso num episódio seu. Não tinha como saber e tal. Então eu vou pegar algo bem específico seu, tá?
1: Ok.
2: Então vamos lá. Daniel, você pensou em uma pessoa da sua infância, tá bom? Eu vou partir do princípio que ela não é uma celebridade, porque senão...
1: Não é.
2: Né, não é. Então, eu não vou conseguir chegar até ela a partir de sinais mais, assim, amplos. Eu vou precisar que você me ajude a escrever ela na sua mente.
1: Ok.
2: Como que isso vai funcionar? Você vai imaginar esse nome dessa pessoa escrito no ar, tá bom? Então, olha só. Vamos fingir que ele está escrito da sua esquerda para a direita, tá bom? A gente vai colocar as letras, eu vou passando aqui a minha mão e você vai só olhar para a minha mão, tá bom? Então, vamos escrever ela aqui no ar, tá bom? Parou, tá bom. Então eu já sei a informação.
1: Só escreve de novo, só pra saber.
2: Tá bom. Ele balançou a cabeça antes de eu passar pra sexta letra. Ou seja, a gente tá falando de um nome de cinco letras. Tá. Isso é uma dica importante.
1: Nome ou apelido, né?
2: Ou apelido, verdade. Eu quero que você pense, solta suas mãos e pensa pra mim se era um amigo de infância, era um menino que você brincava, ou era uma amiga, uma menina. Tá bom? Perfeito. Pela sua reação, eu vou palpitar que era um menino. Imagina esse nome. Pensa nas letras dele aqui, ó. Estão aqui flutuando no ar, tá bom? Pensa em uma das letras desse nome, tá bom? Você não pensou na primeira, né?
1: Pensei.
2: Você não fala qual é. Você pensou na primeira. Tá? Eu imaginei que você tinha começado bem por aqui. Tá, pensa em como é essa letra, a sonoridade dela. Só pensa e imagina você gritando ela. Grita ela na sua mente.
1: A sensação é muito interessante, né? De você estar sendo transparente mesmo, né?
2: Fá, dá, cá, fá, pá.
1: É que a gente se entrega, né? Não tem jeito, você se entrega.
2: Olha, tem uma margem de erro nisso, né? Então, eu não tenho certeza absoluta, mas eu acho que eu tenho um bom palpite. Daniel, eu escrevi nesse papel, que os ouvintes aqui não estão vendo, mas está escrito o nome da pessoa que eu acho. Em voz alta, pode falar quem era o seu amigo de infância.
1: Paulo. Olha lá.
0: Está escrito Paulo no papel.
1: Sensacional, muito bom.
2: Agora, você brincava alguma coisa específica com ele. Eu pedi para você puxar a gente da memória.
1: Alguma atividade.
2: Vocês faziam algo em comum. Tá. Esse algo em comum, ele era algo... Óbvio, ou seja, a gente jogava bola, empinava pipa, não era óbvio.
1: Não.
2: Tá, a gente tá falando então de algo mais diferente, um pouco inusitado. Era algo que vocês faziam no período da escola?
1: Não.
2: Não. Tá, era algo pós-período da escola. Vocês faziam isso num ambiente fechado ou aberto?
1: Fechado. Dentro da casa de alguém?
2: Não. Tá. Tá bom. Imagina o seguinte, imagina você fazendo os movimentos que envolviam nessa atividade.
1: Não precisa fazer nada.
2: Sim. Só vou pedir para você deixar suas mãos relaxadas, imagine esses movimentos, tá bom? Tem uma coordenação envolvida, tem algo de... tem uma coisa de respiração, talvez uma atividade esportiva. Tinha água, sim ou não?
1: Não.
2: Eu já sei o que é.
0: Caramba, já sabe o que é.
1: Eu acho interessante o ouvinte prestar atenção nisso, porque, ok, a gente deu algumas dicas. Era depois da escola, era num lugar fechado e não tinha água. A partir disso, você já vai saber o que
0: é. Não, uma série de coisas possíveis.
2: Só uma coisa, é a última coisa que eu vou te perguntar. Quando você pensa nessa prática, ela envolve duas palavras, certo? Pá, pá. Nossa. Não parece.
1: Eu escolhi um negócio que é muito particular da minha história.
0: Ele nunca falou disso no rádio.
1: E ninguém sabe, é um negócio que parece que não combina comigo. Cara, e se ele acertou.
2: Vou deixar com você, tá? Não vira ainda.
0: Ai,
2: eu pensei.
0: Deus.
2: A gente pensou numa coisa que é divertida imaginar você fazendo isso. Que é legal.
1: Chega a ser engraçado.
2: Daniel, o que você fazia com o Paulo?
1: Ginástica olímpica.
0: Sensacional. Que loucura.
1: Sensacional. É isso mesmo. O Paulo, e que é muito engraçado, a gente era amigo de infância, a gente é amigo hoje, porque as nossas filhas são amigas. É, a gente, por acaso, mora no mesmo condomínio, as meninas estudam juntas.
0: Que legal.
1: E o Paulo era muito bom, ele foi assim, foi para time, sabe? Assim, eu era muito ruim mesmo na ginástica olímpica. De fato... Dá pra saber que eu era ruim, né? Quem me conhece sabe que eu não tinha como ser bom. Mas o Paulo era muito bom, a gente é amigo até hoje, por isso que...
2: Legal.
1: Que abraço, ótimo. Abraço pro Paulo. Então. Obrigado, Paulo.
0: Abraço pro Paulo, pra Sheila, pra
1: gente.
2: Principalmente pra Sheila.
1: Eu acho muito interessante, isso que a gente restou o tempo, mas isso é muito interessante falar. Como quando você tá sendo o objeto da brincadeira, né? Você se sente transparente, você se sente meio constrangido. É um negócio que é muito legal, mas ao mesmo tempo é muito forte.
2: Uhum.
1: É meio que até uma responsabilidade isso, né? Porque você faz ginástica olímpica, ou você gostar do Ney Matogrosso, não é nada demais, mas de alguma maneira você está sendo exposto, você está se abrindo
2: algo pessoal,
1: se,
2: né?
1: algo pessoal e está sendo vulnerável.
2: Verdade.
1: Que é algo que me remete a como as relações funcionam de fato, né? Para você se relacionar de fato com as pessoas, você tem que ficar um pouco vulnerável, né, Renan?
0: E não é uma vulnerabilidade de estar exposto, de ultrapassar limites, direitos humanos básicos. É de se deixar saber o que você faz na sua infância,
1: exato.
0: O que você gosta, o que você pensa da vida, né?
3: E eu acho que tem a ver com o senso de responsabilidade que a gente tem que ter, porque a gente convida as pessoas para participarem com a gente no palco e se a pessoa estiver muito fechada e ela não quiser... Essa pessoa não é o candidato ideal para participar. Então, óbvio que vocês estão aqui e vocês querem fazer um bom programa e vocês estão querendo entender um pouco mais sobre isso. Então, vocês estão abertos.
2: Uhum.
3: Que as pessoas não confundam que o mentalismo é, de fato, leitura de mente. Ou que a psicologia permite isso, que seu terapeuta, seu analista vai olhar para você e vai saber exatamente quem você é. A gente precisa das informações
2: Perfeito.
3: Da outra pessoa. Então, sim, tem a ver com relações humanas, porque a pessoa precisa passar para a gente essas informações de um jeito ou de outro. Então, a gente precisa da confiança, vocês foram excelentes como participantes disso, mas para as pessoas desambiguarem, deixar bem como chama isso?
2: Ah, desambiguar foi bom.
3: Desambiguar, eu consegui com esse desambiguar. Mas deixar as pessoas sem achar que o mentalista é alguém que poderia então saber a sua senha de banco
2: Perfeito.
3: Do nada, só de encostar em você ou de olhar para você. Isso não existe, tá? Isso não existe. A gente
2: Muito
3: precisa
2: bom.
3: Da relação. E senão, isso aqui é só uma forma
2: de processo e do método.
1: Todo
2: e
1: uma
2: processo.
1: Entrega, né?
3: Exato.
1: Precisa.
3: Demais.
1: Muito bom.
0: Olha, foi incrível conhecer vocês, estar com vocês aqui. Beto Parro e Rafa Moritz, muito obrigado pela presença no Humanamente. Espaço aberto para vocês voltarem.
3: Obrigado.
1: Quantas vezes vocês quiserem. Muito legal. Quando eu vi o espetáculo, eu sabia que ia ser um programa legal. Foi muito legal. Bem-vindos. Voltem sempre. Sucesso no espetáculo. Tá em cartaz. Quais são os próximos momentos aí do
2: espetáculo? A gente agora vai mudar para sexta-feira. E a gente fica no Multiplan até o final do ano.
3: Multiplan no Shopping Morumbi, Morumbi Shopping, na cidade de São Paulo. Mas tem planos para sair pelo Brasil afora.
2: Legal.
3: Então, quiser conhecer um pouco mais o nosso trabalho, os mentalistas nas redes sociais, ou procurar a gente, né? Por aí a gente se encontra.
0: Muito Boa. Bom. Olha, e aqui no Humanamente, a gente tem um recado para te dar antes de terminar o programa. Bom, e a gente falou, né, para ficar aqui com a gente até o final, porque teríamos um recado importante de uma mudança que vai acontecer no Humanamente até o final desse ano de 2026. Eu vou me ausentar durante um período, viu, doutor Daniel Barros?
1: Eu aguento.
0: Vai ficar tudo certo, eu sei que você vai ficar em boas mãos. Vou ficar um período fora do dia a dia da Band News FM e também do Brasil. Vou ficar um momento na China fazendo reportagens lá, então a gente vai continuar em contato. E aqui no Humanamente, nesse período até 2027, a Isabela Mota, que você já conhece de outros programas da Band News FM, também do Band News Informa, vai fazer companhia para o Dr. Daniel Barros. Então a gente chamou a Isa no momento de folga no parque para estar aqui com a gente. Oi, Isa, bem-vinda aqui ao Humanamente.
4: Oi, Renan. Oi, Dr. Daniel. Olá para os nossos ouvintes também. Nossa, que prazer estar aqui com vocês. Vai ser um desafio muito gostoso. Você sabe, Renan e doutor, que o Humanamente foi o primeiro programa que eu editei quando eu era estagiária da Band News FM e ainda a Ellen Dahl era apresentadora do programa e eu era responsável por fazer os cortes para a gente ter edição com imagens no YouTube. Então, tenho um carinho muito grande pelo programa.
3: História,
0: é,
3: tá vendo?
0: Muita gente legal que já passou, Isabela, mais uma dessas pessoas. Obrigado, viu, por esse período, doutor. Eu volto em 2027, mas foi muito legal ter essa experiência e sempre um sucesso, muita sorte pro programa. É ótimo trabalhar com o senhor.
3: Obrigado, Renan. Aproveita a China. Bem-vindo de volta. Bem-vinda, Isa. Vamos arregaçar as mangas,
4: obrigada,
3: informar os ouvintes, né? E agora pedir para outra pessoa editar.
0: Valeu, Isa.
4: Vamos formar novos estagiários e novos produtores.
3: É
4: obrigada,
3: isso,
4: gente.
0: É, e novos ouvintes, mais pessoas na audiência. É isso. Com esse recado, a gente termina, então, Humanamente desse fim de semana. Muito obrigado pela sua companhia. Até o próximo fim de semana, no Humanamente, com a Isabela Mota e com o Dr. Daniel Barros. E a gente se encontra também nas reportagens lá, direto de Pequim. Até mais, gente.
3: Tchau, tchau.

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1: Eu estava na Bahia essa semana. Ai, como a Bahia é gostosa e a comida nela é muito simples. Porém, tem um frescor e tem essa mistura maravilhosa que é o azeite de dendê com leite de coco. Eu queria falar um pouquinho sobre isso e depois eu vou dar umas receitinhas aqui ao longo da semana. Mas é muito importante a gente saber que o azeite de dendê, apesar, né, do nome ser azeite, ele é um óleo que é extraído da palma, que é ali da região. O que que acontece? É um óleo extremamente forte. Ele não é um óleo como é o óleo refinado. Então, ele é legal pra finalização. Ou um pouquinho. Então, por exemplo, o Manu tava comigo, meu namorado, ele ama também. A gente adora comida baiana e a gente tava falando da farofa. Por exemplo, eu quero fazer uma farofinha com um cheirinho, saborzinho de Bahia. É muito fácil. Você pode usar o dendê com a farinha de mandioca. Mas aí é muito pouquinho. O que que normalmente se faz? É uma mistura do óleo de milho, de canola, o óleo que você usa, o azeite. Ou azeite de oliva mesmo, com um pouquinho do dendê. Um pouquinho no começo e depois, se você quiser um aroma um pouco mais pronunciado, você finaliza com dendê. O que que não é legal e fica forte, vídeo, acarajé, que é maravilhoso, é você ficar aquecendo muito, muito, muito o dendê pra não ficar forte. Então, a dica, Carole, hoje aqui, pra quem gosta de comida baiana, é usar o dendê com bastante moderação. Se você quer usar no começo, sempre misturado ao óleo ou azeite, né? Então, só um pouquinho para dar um aroma e usar na finalização. E se você quiser, você pode falar comigo pelo e-mail hojepode@bandnewsfm.com.br ou pelas redes sociais no @carolecrema. Pode pedir receita, dica, fala comigo, eu vou adorar.
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9: A Guarda Revolucionária do Irã promete retalhar os Estados Unidos, tanto na frente econômica quanto na militar. Isso depois de um ataque americano com drones destruir dois lançadores iranianos na ilha de Larak, no Estreito de Hormuz. ataque ocorreu após forças americanas observarem soldados iranianos preparando foguetes para lançar mísseis marítimos no estreito. A Guarda Revolucionária afirmou que houve mortos e feridos, mas não divulgou o número. É o primeiro ataque conhecido dos Estados Unidos contra o Irã desde o fim de julho, quando o presidente Donald Trump havia dito que todas as minas no estreito tinham sido removidas e ameaçado destruir qualquer embarcação que instalasse novas. Conflito entre os dois países, que foi iniciado em fevereiro, já dura mais de 6 meses e deixou milhares de mortos, além de manter o Estreito de Hormuz, por onde passa cerca de 1/5 do petróleo consumido no mundo, antes da guerra, bloqueado. Aqui no Brasil, o governo envia hoje ao Congresso o orçamento de 2027, o último do mandato do presidente Lula, com a previsão de economia de R$100 bilhões em gastos e a meta de fechar as contas no azul sem criar novos impostos. Entre os destaques estão um aporte de R$6 bilhões nos Correios para ajudar na reconstrução da estatal e R$651 milhões para a eletronuclear, manter os contratos da usina de Angra 3, cuja retomada ainda não foi decidida. A dívida pública está próxima de 82% do PIB e projeções indicam que pode chegar a 87% no ano que vem, nível em que especialistas consideram insuficiente para estabilizar o endividamento do país. O orçamento também confirma o salário mínimo de R$ 1.741 para 2027, já anunciado pelo governo. Nos outros destaques do dia, a segunda vítima de uma explosão de gás na Bahia será enterrada hoje. Detalhes que chegam com David Cardoso.
10: Será enterrada nesta segunda em Santo Antônio de Jesus, no Recôncavo Baiano, Thalita Santos Andrade, de 14 anos. Ela foi a segunda vítima de uma explosão provocada por um vazamento de gás. O sepultamento acontece às 11 horas no cemitério municipal. Thalita morreu no sábado, no HGE, em Salvador, onde estava internada desde o dia 19. Uma outra criança também foi atingida pela explosão, mas não chegou a ser transferida para Salvador. Até o momento, não há informações atualizadas sobre o estado de saúde dela.
9: E tem destaque do Santos, chegando agora com Lucas Belotti.
11: O meio-atacante Neymar valoriza a entrega do elenco santista após a vitória no Clássico contra o Corinthians. Depois de se recuperar de uma gripe, ele atuou os 90 minutos e bateu a falta que terminou no gol único do jogo, marcado por Christian Oliva. Após a vitória, o camisa 10 também falou sobre o momento do Santos e a projeção dos próximos jogos na luta contra o rebaixamento no Brasileirão.
12: Vai ser sofrido em todos os jogos, não tem jogo que a gente vai ganhar de 3-4-0, não. Obviamente que vai acontecer uma hora ou outra, mas pelo que o Santos se tornou, infelizmente, nós não somos mais a potência do futebol brasileiro. A potência do futebol brasileiro são dois times, a gente sabe quais são. E hoje a gente está ali, se esforçando o máximo, trabalhando todos os dias para melhorar. Eu acho que a torcida do Santos tem que esperar muita entrega, muita dedicação todos os dias, todos os jogos desse grupo. E tentar vencer o máximo possível.
9: Já trouxemos destaque um pouquinho mais cedo da previsão por aqui, com atenção redobrada ainda nessa madrugada para o litoral de Santa Catarina, Paraná, aqui para São Paulo, também com previsão de pancadas fortes no interior ainda nessas próximas horas, e toda a cautela voltada para essa nova frente fria que está se formando nesse início de semana. Quem traz as informações completas para a gente até se programar para a tarde dessa segunda é a Aline Araújo.
13: A semana começa com uma nova mudança importante no tempo sobre o centro-sul do Brasil. Na segunda-feira, uma área de baixa pressão se intensifica e favorece a organização de um novo sistema frontal com o avanço de ar frio pelo interior do continente. No sul, a chuva continua em parte da região, mas muda de posição com o deslocamento desse sistema. O Paraná volta a ter aumento das instabilidades, enquanto Mato Grosso do Sul também entra na rota da mudança no tempo. No Rio Grande do Sul, a atenção continua principalmente para os impactos dos grandes volumes de chuva acumulados dos últimos dias anteriores, especialmente na serra e nos vales. No Sudeste, a segunda-feira ainda pode ser de muito calor, principalmente em São Paulo, antes da chegada da nova frente fria. Na terça-feira, o sistema deve avançar sobre o sudeste, aumentando a nebulosidade, trazendo novas condições para a chuva e interrompendo a sequência de dias mais quentes. No centro-oeste, a passagem do sistema também deve provocar mudança na direção dos ventos e, posteriormente, queda nas temperaturas. Assim, depois de um fim de semana de muito calor em grande parte do centro do país, o começo de setembro tem de ser marcado por uma nova virada no tempo. Aline Araújo, da Climatempo.
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0: flopar e farmar aura com os mais jovens, é preciso acompanhar as trends, as trends linguísticas também. Mas nós, cringes, normalmente não estamos muito de acordo. Não conseguimos acompanhar as gírias das novas gerações. Six, Seven, Beta, Sigma, farmar aura. E isso tem dado muito o que falar, que vocabulário é esse? E é sobre isso que a gente conversa no programa Seus Filhos de hoje. Eu, Thaís Dias, sigo por aqui junto com a minha companheira, Roseli Saião. Tudo bem, Roseli?
1: Tudo bem, Thaís. Uma delícia conversar, mas eu entendi pouca coisa do que você falou.
0: Eu recorri, não aos universitários, mas aos estudantes, ao meu filho, para ver se fazia sentido. Ele, mãe, olha, você vai passar vergonha. Mas vamos descobrir nessa conversa aqui como se conectar com os mais jovens. Não estamos sozinha hoje no programa Seus Filhos, temos um especialista nesse assunto. Hoje conosco por aqui, Marcelo Módulo, professor e pesquisador nessa área de filologia e língua portuguesa da USP, que vai ajudar a gente a entender um pouquinho mais sobre esse vocabulário. Seja bem-vindo ao programa Seus Filhos.
2: O prazer é meu. Muito obrigado pelo convite.
0: E vamos juntos já. Quero começar trazendo aqui quem fala essas gírias, ou pelo menos quem está ali convivendo bem próximo. Gírias e expressões, né, que estão dando o que falar. A gente começa ouvindo a estudante Liz Maciel. Até para ela, que está ali, olha, na adolescência, algumas expressões são novidade.
3: Bom, gente, já na minha visão, o uso das gírias para mim é algo completamente normal, que eu uso desde que eu me entendo por gente, tanto para mandar mensagem para meus amigos, para minha família, falar mesmo, eu abrevio um monte de coisa, eu uso um monte de gíria, principalmente carioca, né, usa muita gíria, mas eu acho que faz parte, ele não entender, eu explico, às vezes eu também não entendo como esse farma aura, no início eu também não entendia, tive que perguntar para as crianças dessa geração, e eu sei que para ele é confuso, mas faz parte, eu vou ensinando, também vou aprendendo, e é isso.
0: Roseli, ela foi falando, eu vou ensinando, vou aprendendo, nem eu tô ali acostumada com todas essas gírias. Mas fala um pouquinho pra gente dessa importância, né, desse vocabulário próprio. Na infância, na adolescência, tem coisa que só eles conseguem realmente entender, né, e se comunicar perfeitamente.
1: É interessante, muito interessante. Sempre existiu isso. É que antes não havia o mundo digital, né, então a linguagem deles era cheia de gírias. As músicas tinham gírias, né? Eu me lembro, quando eu era adolescente, fazia muito sucesso a música popular e a Jovem Guarda. E tinha uma música que era gíria. A Candinha quer falar, mas quem era a Candinha, né? Os adultos não entendiam, mas a gente sabia quem era a Candinha. Então, eles precisam ter uma linguagem própria, porque eles estão num movimento de afastação da família. E é uma afastação assim, interessante, porque não é afetiva, não é um afastamento moral, é um afastamento de mudar de turma. A criança, a turma principal são os pais, a família. E para o adolescente, ele tem que ter a própria turma, seus pares. Então, eles precisam de identificação. Quem somos nós? Uhum. E cada grupo, a adolescência é plural, não é singular, né? A gente não pode falar a adolescência, mas as adolescências. Então, cada grupo tem a sua própria linguagem, que é uma questão de reconhecimento de si e do outro.
0: E é importante pensar nisso, porque a gente ainda tem os regionalismos, né? A gente vive, sim, num Brasil enorme. Então, ela falou, ah, é porque eu sou aqui do Rio de Janeiro, imagina. E aí você tem o cenário do Rio de Janeiro, o cenário de São Paulo, o cenário, né, por exemplo, de Salvador, de Belém, da região ali, por exemplo, do Rio Grande do Sul. Ou seja, você tem um país tão complexo que já tem gírias por si só. E aí, esses marcadores, eu vou trazer você para a conversa, Marcelo, eles são fundamentais para poder criar essas características e até para você se posicionar como indivíduo também. Então, se eu uso isso, faço parte desse grupo?
2: Com certeza, né? É uma questão de pertencimento social mesmo, que você pertence a esse grupo, né? Você se integra a esse grupo, né? E a questão de regionalismos, ou por faixa etária, isso é muito interessante, né? Quer dizer, o próprio exemplo que a Liz coloca, eu estava me lembrando aqui da questão de CEPA, né? Ou CIPA, que é muito comum aqui no português paulistano e da Grande São Paulo em si, né? Eu me lembro que num dos congressos do Grupo de Estudos Linguísticos do Estado de São Paulo, eu fui escalado para aparecer num painel que tratava do CIPA, né? Que é quiçá, talvez, né? Eu não sabia o que era, né? Eu não sabia o que era, porque na minha época, na minha geração, no meu interior, onde eu nasci e fui criado, não se usava cipá, né? Mas na década de 80 aqui já se usava cipá na Grande São Paulo, em Osasco e tal. Eu falei, tá bom, vou aprender, vamos lá, eu vou aprender o que é esse cipá, né? Curiosamente, tive uma orientando, uma doutoranda depois, que fez uma tese, doutorado, sobre o cipá, né? Quer dizer, como esse elemento adverbial, né, se transformou numa conjunção. Ele está se transformando em uma conjunção, fazendo um percurso linguístico aí, né? Mas, assim, para complementar um pouquinho a fala da Liz, que foi ótima, eu liguei nessa época para um colega do Rio de Janeiro, que era professor da UFRJ, e falei, você sabe que essa expressão? Não tenho nem ideia, né? Falei, pergunta aos seus alunos, né? Pede aos seus alunos. Os alunos não sabiam, né? Alunos da mesma faixa etária. Então, veja, regionalismos, né, que realmente ficam aqui, no caso do cipá, né, na São Paulo, da Grande São Paulo, né?
0: E é importante também a gente colocar, porque além das gírias e expressões, eles têm uma maneira própria de se comunicar, né? Eu olho, às vezes, as trocas de mensagem dos meus filhos, de 13, 9 anos, e tudo é abreviado, Roseli. Uhum. Ela falou de abreviações, e é isso, né? Não tem uma palavra escrita. Se é sim, é S. Mas se é um sim muito contundente, é SS, né? E a mesma coisa com não. N. Não tem uma pontuação como a gente está acostumado, e às vezes é até difícil essa compreensão, mas isso não invalida esse tipo de comunicação. Isso faz sentido para eles e é uma forma que eles encontraram também de manter essa comunicação, é isso?
1: É isso. Aliás, eu acho uma comunicação muito interessante, porque a língua, ela não é quieta, durona, né? Ela se movimenta, ela se modifica. E, em geral, são as gerações de jovens que promovem mudanças. E essa geração tem provocado essa mudança que, para mim, assim, é sensacional. Gasto menos tempo, né?
2: Eu acho que faixa geracional, né? O pessoal da sociolinguística, da análise da conversação, costuma dizer que a partir de 30 anos você já tem outra geração. Então, se você tem mais de 30 anos, você já está falando uma língua que causa um certo estranhamento, né? Por exemplo, uma amiga que dava aula de português para estrangeiros, né? Então, era muito curioso porque ela disse que o rapaz um dia pediu que ensinasse algumas gírias e ela falou que ela ensinou joia para ele, né? Joia. Aí o rapaz voltou aí na próxima aula meio zangado, tal, meio aborrecido, falou, nossa, mas você me falou que eu devo dizer isso aí, mas eu falei lá no almoço, todo mundo riu quando aí eu falei joia, né? Quer dizer, mas uma gíria já que a gente entende, mas datada, né? Quer dizer, a língua, ela é pancrônica, você fala várias sincronias, várias histórias, vários tempos linguísticos numa mesma época, né? O que faz com que você entenda o seu avô falando, o meu pai falando, a sua avó, senão, se fosse totalmente sincrônico, eu nunca entenderia uma pessoa mais velha falando com estratos, né? Mas não é, logicamente, joia não é uma gíria que está na crista da onda para você ensinar alguém ou mostrar alguém. Principalmente no quadro gírio, que alterna, que muda muito, né?
0: Agora, Roseli, a gente falando sobre isso, né? A gente falou dos regionalismos, falamos das abreviações, mas há, você acha, um certo preconceito ou uma questão de minimizar essas gírias? Porque há uma certa ideia, né, dos adultos, né? Ah, mas isso aí é uma linguagem, eu não preciso aprender. Eles que têm que se comunicar comigo. Eu não preciso me comunicar com eles. Você percebe isso ou não? Você tem sentido uma vontade mesmo de aprender, não, eu tenho que chegar nessa linguagem.
1: É, mas a intenção deles é exatamente essa, que eles não entendam o que eu estou falando, não é?
2: Sim.
1: É exatamente essa.
2: Sim.
1: Mas é preciso que os pais e os educadores saibam, conheçam. Eles não precisam usar, mas eles precisam chegar a entender o que seus alunos, seus filhos estão falando. Senão, não há comunicação, né? Então, é importante, sim, que o pai, a mãe, que o professor vá lá. Hoje, na internet, tem muitos vocabulários que a cada dia mudam, né? Porque a cada dia nascem novas gírias. É importante conhecer. Agora, eu não acho legal, você falou dos 30 anos, eu me lembrei de uma música não confio em ninguém com mais de 30 anos, né? Esse era, assim, 30 anos, a partir daí, é adulto. Mas hoje já não é mais, né? Porque nós temos 40, 50 jovens, aliás, adultos, juvenis, usando essas gírias. Eu acho um pouco estranho.
2: É, eu acho que essa mobilidade linguística, né? Eu acho que antes do advento da internet, você pode falar de uma forma geral, a turma falava uma forma linguística tem que se consagrar primeiro na fala para depois ela cair na escrita, né? Então ela se consagra na fala culta num primeiro momento para depois ela cair na escrita. Só que isso mudou muito, né? Quer dizer, a questão de redes sociais, né? Mudou muito. Então eu não sei se primeiramente ela precisa se consagrar na fala. Se ela é muito usada em redes sociais, ela pode ter um impacto diferente no total. Quer dizer, as coisas mudaram, a mobilidade é muito maior, né? O que faz isso, por exemplo, com a questão da linguagem neutra, né? Alguns colegas que dizem, olha, isso tem que aparecer primeiro na fala, tem que ter um uso intenso na fala para se consolidar na escrita, né? Mas eu não sei, o fator redes sociais aí, né, acaba também tendo um uso forte na escrita, né? E, apesar da escrita, às vezes, que, como colocou a Thaís, parece um manuscrito, né? Eu brinco que, às vezes, a semelhança é do manuscrito medieval cheio de abreviações, ou do manuscrito mesmo, oitocentista, igual o que nós trabalhamos lá na universidade, que você não tinha um regramento para abreviaturas, né? Por exemplo, você pega a Vila num dicionário de abreviaturas de uma professora da UFBA, eu acho que tem no mínimo umas 12 ou 16 formas de se abreviar Vila lá, né? Então, não tinha um regramento, quer dizer, a pessoa aprendia pelo contato, né? Como não tem, de certa forma, um regramento explícito, né, nessas abreviaturas que os jovens usam, quer dizer, a caixa alta significa alguma coisa, né? Das minhas atrapalhadas com caixa alta, por exemplo, uma vez me colocaram num grupo de teatro de Lisboa, né, e mandavam programações extensas toda semana. E na universidade, na época, nós tínhamos um limite muito pequeno para esse e-mail. E vivia enchendo minha caixa postal. Eu escrevi de volta, por favor, olha, você não... eu conheço Lisboa, mas não viajo com frequência, não tenho interesse. Você poderia me tirar desse mailing, desses seus contatos e tal? Aí a pessoa continuou enviando, né? Aí, na próxima mensagem, no meu intuito, era destacar, né? Eu coloquei, olha, por favor, em caixa alta, retirar-me desse e-mail. Eu, com o meu intuito, foi destacar. Aí a pessoa me responde, foi muito engraçado, eu falei, olha, a gente pode retirar, mas a gente não costuma gritar com as pessoas aqui. Eu falei, ué, mas eu não estou gritando com você.
0: É bem isso, né?
2: Eu não estou gritando, eu estou escrevendo para destacar só isso. Não foi... Me desculpe, não foi nenhuma maldade, né? Então, essa questão de choque de uso de um elemento gráfico, né, que para ele dizia alguma coisa, para mim era um destaque.
0: A nossa pausa é rápida, nós voltamos já já com mais do programa Seus Filhos, falando sobre esse vocabulário, a linguagem dos jovens. A gente tenta traduzir para você, não sai daí não.
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5: A nossa ouvinte, Consuelo Andrade, escreve perguntando se é verdade a história de que cachorro sente o cheiro do nosso medo. Olha só, essa ciência interessante por trás que existe dessa frase. Quando a gente sente medo ou estresse, o nosso organismo sofre uma série de alterações fisiológicas. Mudam a frequência cardíaca, a respiração e também substâncias liberadas pelo nosso corpo. Algumas dessas alterações podem modificar os compostos voláteis presentes no nosso suor e odor corporal. O cachorro, vamos lá, possui um sistema olfativo, vocês já sabem disso, extraordinariamente sensível. Estudos experimentais já mostraram que cães conseguem perceber odores corporais humanos associados a diferentes estados emocionais regionais e podem apresentar mudanças comportamentais diante deles. Mas atenção, isso não significa que exista uma molécula chamada o cheiro do medo. E o que o cachorro pensa? Ah, essa pessoa tá com medo de mim. Ele reúne várias informações ao mesmo tempo. Além do cheiro, percebe postura, movimentos, expressão facial, voz e até mudanças na maneira como respiramos. Portanto, alguém que está com medo de um cachorro pode estar enviando um verdadeiro pacote, agora sim, de sinais químicos e comportamentais. E aí ele olha e fala, entendeu? Você tem dúvidas? Mande um e-mail para elbicho@bandnewsfm.com.br ou então no meu Instagram, Manu Karsten. Participe, eu espero você.
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6: Girando mais uma vez o noticiário nessa madrugada de segunda aqui na Band News FM, o Tribunal Superior Eleitoral inicia hoje o julgamento dos registros de candidatura de Lula, do PT, Flávio Bolsonaro, do PL, Romeu Zema, do Novo, à presidência. Os ministros têm até quarta-feira para registrar os votos no plenário virtual. O Ministério Público Eleitoral já deu pareceres favoráveis aos três registros. O candidato do PSD, Ronaldo Caiado, ainda precisa corrigir uma falha em uma

0: 20 banhistas foram resgatados do mar da Praia do Pepê, na Barra da Tijuca, na zona sudoeste do Rio. O caso aconteceu na manhã desse domingo. Segundo o Corpo de Bombeiros, o grupo, formado por pessoas com idades entre 20 e 67 anos, se preparava para uma travessia em direção às ilhas da região. Durante o percurso, uma mudança nas condições do vento direcionou os participantes a São Conrado e dificultou o retorno à praia. Os bombeiros foram acionados por volta das 7:30 da manhã e o resgate foi feito com uma moto aquática. Nenhuma vítima precisou de atendimento médico e foram liberadas na areia. Segundo o Centro de Operações da Prefeitura do Rio, houve registros de ventos fortes em diferentes regiões da cidade.
1: Nos outros destaques no noticiário internacional, o líder supremo do Irã, Mojtaba Khamenei, convoca nações muçulmanas a se unirem contra os Estados Unidos e Israel. A mensagem foi divulgada ontem, quando a guerra no Oriente Médio completou 6 meses. Essa é a primeira manifestação pública dele desde que assumiu o cargo depois da morte do pai, Ali Khamenei, em fevereiro. Mesmo dia, a Guarda Revolucionária do Irã prometeu retalhar o país americano depois de um ataque destruir 2 lançadores de foguetes iranianos no Estreito de Hormuz, que permanece bloqueado. No esporte, o Brasil conquista mais títulos mundiais na canoagem. Fala aí, David Cardoso.
2: A Bahia coloca 2 atletas no pódio do Campeonato Mundial de Canoagem Velocidade disputado na Polônia. Gabriel Assunção, de 20 anos, e Jack Goldman, de 27, conquistaram a medalha de prata na prova do C2 500 metros. A dupla brasileira terminou a disputa na segunda colocação. O resultado marca a primeira medalha mundial da canoagem masculina do país, sem a participação de Isaquias Queiroz.

0: O vocabulário dos jovens, como falar com crianças e adolescentes e como se fazer entender também. Esse é o nosso assunto no programa Seus Filhos. Eu, Thaís Dias, sigo por aqui. Roseli Sayão também, sempre comigo aqui no programa. E hoje temos o nosso convidado especial, Marcelo Módulo. Ele que é professor e pesquisador da Universidade de São Paulo na área de língua portuguesa. A gente falou muito, né, dessa percepção do vocabulário dos jovens, mas eu quero chamar um pai para essa conversa, para ele dizer exatamente como ele se sente, né, diante desse vocabulário. O Luiz Fernando é pai de uma estudante de 19 anos e confessa que às vezes não entende nada.
1: Essa questão da gíria, para mim, das gírias, né, é muito difícil, muito complicado. Eu acho que para qualquer pai, eu tenho 53 anos, eu sou pai de uma menina de 19 que, pô, tá começando agora na faculdade, tá entrando agora e fora isso, né, mesmo antes de faculdade, já fala muitas gírias que eu nunca ouvi falar e fica difícil de entender. Mas o que a gente pode fazer, né? Quem tem filho dessa idade ou próximo a essa idade, passa por isso, com certeza.
0: Roseli, passa por isso. É normal, é natural e às vezes eles acham graça, até uma forma, né, de brincar com a gente, dizer que a gente está ultrapassado. Mas como evitar ruídos na comunicação também, né? Como se fazer entender para os filhos, como os filhos também garantem esse respeito dos pais nessa comunicação?
2: Uhum. Então, a gente precisa se interessar. Se a gente tem filho que usa gíria, a gente precisa se interessar por aquilo que ele fala, como ele expressa, para ter comunicação. A gente precisa ouvir, né? A gente não precisa usar. A gente usa a nossa linguagem, mas precisa entender a linguagem deles. Isso é muito importante, porque a grande questão dos jovens é assim, me escuta. Poucas pessoas escutam os jovens. Os adultos, pouquíssimos adultos escutam o jovem, né? São mais os pares. Hoje em dia, até a gente comentou outro dia que a inteligência artificial está escutando os jovens, né? Porque o ser humano não tem evitado escutar. Então, é importante que haja um diálogo que comece sempre com ouvir o que o filho, o aluno, diz. Entender? E aí, estabelecer um diálogo a partir dessa compreensão.
0: Marcelo, quando a gente fala desse pensamento, né, de entender, de ouvir, você citou as redes sociais. E muitas vezes os pais falam, eu não entendo disso, não quero ver, não quero saber. Mas se apropriar também, pelo menos de olhar. A gente fala muito de tutela, mas eu acho que é de conhecimento mesmo, buscar o conhecimento. Mesmo que você não vá aplicar na prática, é importante, né, para a gente falar de como. Quando a gente fala de comunicação, conhecimento é fundamental.
3: Ah, eu acho que.

0: É tudo, né? É tudo, porque um bom professor de português, no caso, é o que o pessoal costuma dizer, um bom usuário do português é um poliglota na sua própria língua, né? O que que é um poliglota na sua própria língua? Eu não posso destruir essa fala, essa vertente que o aluno, que o jovem traz. Se eu quero ensinar a norma padrão para o jovem, tem que ser algo a mais. Né? Tem que ser algo que complemente essa fala, que traga outras possibilidades, né? Porque ela, linguisticamente, ela é muito interessante também, né? Tem os mecanismos aí de criatividade linguística que estão funcionando o tempo todo na construção dessa fala, né? Quer dizer, eu me lembro quando o verbo deletar, né? Que hoje tem significado, por exemplo, de que ganha uma semântica própria no português brasileiro, né? Quer dizer, se você pode ouvir um jovem falando, ah, eu deletei aquela pessoa da minha vida, eu deletei aquele namorado da minha vida, né? To delete em inglês é apenas apagar, né? Quer dizer, cria uma semântica, né, em português a partir de uma palavra estrangeira. Quer dizer, é interessante você mostrar isso, você trabalhar isso, você, né? Porque délio em latim não deu nada em português, deu deletério, mas não deu diretamente um verbo em português. O deletar veio da forma inglesa, né? Como você tem point, por exemplo, né? Uma gíria ainda que a gente usa um pouquinho. Ah, tal bairro aqui em São Paulo é um point e tal, né? É um lugar bom para, sei lá, bebericar, paquerar, para ver pessoas, conversar, né? Eu me lembro que eu abri lá o Collins Cobuild na época e tava point, o que era muito curioso, né? Que tava Brazilian English, né? Aí vinha a explicação, né? Quer dizer, Brazilian English, né? Me dava a impressão na primeira leitura que inglês brasileiro, como se aqui falasse inglês brasileiro, mas dava exatamente essa ideia, né? Porque até onde sei, point em português é ponto, em inglês, perdão, é ponto apenas, né? Então veja, é interessante você trazer também a criatividade linguística desses jovens, né? Porque é o funcionamento da língua, é a língua trabalhando na sua máxima potência aí para a comunicação, né? E fazer com que esse jovem, de certa forma, que os sociolinguistas usam, né? Que ele se torne um poliglota na sua própria língua, quer dizer. Vamos ensinar uma língua que ele possa usar depois, quando ele vai escrever, quando ele vai estar numa faculdade, quando ele vai fazer uma redação no vestibular, quando ele vai se apresentar em um programa, né? Quando ele tenha que usar, ele saiba usar o português de forma adequada, quer dizer, adequação, né? Não existe essa questão de certo ou errado. Existe uma questão de adequação linguística.
1: Agora, quando a gente faz essa reflexão, ultimamente ganhou também já uma problematização o uso de algumas gírias. A gente viu, por exemplo, ganhar o noticiário através de filmes e séries, por exemplo, palavras e expressões conhecidas, por exemplo, como Red Pill. Né? Muitos desses jovens, dos adultos, não conheciam, mas os jovens já sabiam o que significava Red Pill. Muita gente foi pesquisar, eu, inclusive, fui pesquisar exatamente a ideia, né, que vinha por trás de um filme, tinha todo um significado. E aí já tem aqui no Brasil beta, sigma, né? São formas de comunicação e de delegado, mogado, que fazem. Respeito também a uma reflexão mais profunda até sobre discussões como misoginia, como violência contra a mulher. No caso, por exemplo, do beta, eu fui conversar com os meus filhos, né, sobre isso. Ah, mas vocês usam beta? Mas isso não seria um significado pejorativo, né? Essa ideia de chamar alguém de beta, que tem um alfa e tem o beta. Aí ele, mãe, você problematiza tudo. Aí eu falei, mas isso virou uma reportagem. Aí ele, mãe, os jornalistas problematizam tudo. E a gente tende a problematizar. Para ele, pelo menos, para minha filha também, não tinha essa característica de um preconceito enrustido ali naquela ideia. Como é que você enxerga isso, Roseli? A gente está problematizando tudo mesmo?
2: Acho que a nossa função é essa, né?
1: Né?
2: Ensinar os mais novos a ter um pensamento reflexivo e crítico a respeito das coisas, não só de fora, mas de mim também, né? Do próprio, eu acho muito importante, muito importante. Essa corrida de muitos jovens para conversar com a inteligência artificial em busca de terapia, é também uma tentativa de se conhecer um pouco melhor. E eu adorei uma vez, eu ouvi um psicanalista dizer, e eu fiquei apaixonada por isso, que o psicanalista era aquele que traduzia conteúdos que são seus, mas que é como se fosse outra língua. Então, precisa de um tradutor. Eu acho interessantíssimo. Eu acho que eles precisam saber, né? Porque eles vivem nesta cultura em que há preconceito e que, fatalmente, há o alfa e há o beta e há uma relação de hierarquia entre eles.
1: A escola não teria o papel de mediar também uma conversa dessa mais profunda?
2: Teria, mas eu não sei se a escola tem feito isso. A escola tem fugido de diálogos a respeito de questões da atualidade que os jovens vivem no cotidiano. Né?
1: Porque às vezes o pai e a mãe não têm nem a capacidade, né? Ou a compreensão de fazer essa mediação entre essas gírias e nem entendem, né, perfeitamente para abrir o diálogo. Mas a escola poderia abrir uma reflexão mais profunda.
2: Deveria ser função da escola. Aliás, deveria ser não. É função da escola, que deveria ser honrada, não tem sido.
1: A gente faz uma pausa rápida, voltamos já com o programa dos seus filhos e reforçando, a gente está falando sobre vocabulário dos jovens, reflexão, a gente vai falar da linguagem não verbal também, que conta muito nessa comunicação, já por aqui.
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4: Hoje aqui na coluna de tecnologia a gente fala sobre um risco já detectado da inteligência artificial no processo de hackeamento de empresas, hein, Warrison?
5: Edu, quanto mais passa o tempo, mais detalhes emergem do episódio envolvendo o ataque hacker promovido pelos agentes autônomos da OpenAI, a Hugging Face. Só para lembrar rapidamente, né, os nossos ouvintes, quando o GPT, na verdade alguns agentes de inteligência artificial da OpenAI que estavam sendo treinados pela empresa, acabaram dando um jeito de escapar das suas gaiolas digitais, né, Edu, e foram para a internet aberta e acabaram hackeando os sistemas de uma empresa chamada Hugging Face. Chamou muita atenção, né, Edu? Porque todo o processo foi muito estranho, né? Porque, primeiro, a OpenAI nem sabia o que estava acontecendo. E aí, nas conversas, foi que a OpenAI começou a desconfiar que alguma coisa de errado tinha acontecido, que talvez esse ataque tivesse alguma coisa a ver com ela, a OpenAI. E, bisbilhotando um pouquinho mais aqui e ali, os técnicos da OpenAI descobriram que tinha sido a própria OpenAI que tinha promovido o ataque hacker contra a Hugging Face, e que isso tinha acontecido sem que ninguém soubesse. Como se isso não bastasse, né, Edu? Agora, a própria OpenAI confirma que esses mesmos agentes tinham criado um painel de troca de mensagens entre eles, em que eles já estavam ali trocando milhares, centenas de milhares de mensagens, com dicas entre eles, agentes de inteligência artificial, para, enfim, encontrar soluções para problemas, trocar conselhos, para trocar dicas mesmo, né, Edu? Se não bastasse, né, Edu, ainda levou a outras empresas, como a própria Anthropic, que é dona do Claude, e a própria Meta, a fazer suas lições de casa e perceber que os seus sistemas de inteligência artificial tinham feito coisas parecidas, também tinham hackeado outras empresas. Só que a Anthropic e a Meta não disseram quais empresas foram hackeadas pelos seus sistemas.
4: Para a gente ficar atento a isso, visto que as inteligências artificiais estão mostrando que já estão com alguma autonomia que não deveriam ter para o bem de todos. A gente, claro, acompanha, conta tudo por aqui. 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
6: pouco mais de um mês das eleições, os candidatos à presidência intensificam a campanha com agendas, embates judiciais e polêmicas nas redes sociais. A campanha do presidente Lula do PT acionou o Tribunal Superior Eleitoral contra Flávio Bolsonaro por um suposto showmício na festa do Peão de Barretos, com 60 mil pessoas, custeado por empresas privadas e órgãos estatais. O grupo pediu a cassação do registro de candidatura da chapa do PL. Já Flávio Bolsonaro se reuniu em São Paulo com o ministro da Justiça de El Salvador, Gustavo Villatoro, e defendeu a criação de mais de 500 mil vagas em presídios, além de mudanças na legislação penal brasileira. O candidato também anunciou que vai trabalhar por uma proposta alternativa e melhor, a proposta do fim da escala 6x1. A PEC foi justamente a pauta da manifestação ocorrida na Avenida Paulista, com a presença do candidato do PSD, Ronaldo Caiado. Ele disse apoiar a redução da jornada trabalhista, mas cobrou alternativas para pequenos e microempresários. O candidato do Avante, Augusto Cury, fez uma live para rebater críticas após a sabatina na TV Globo e negou que a proposta de drones contra a violência doméstica tenha sido mal interpretada. Renan Santos, do Missão, não teve agenda pública no domingo, após se reunir com apoiadores na capital paulista no sábado. Já o Tribunal Superior Eleitoral retirou da pauta o julgamento do registro de candidatura dele, depois do relator, o ministro Dias Toffoli, apontar indícios de irregularidades nos perfis de redes sociais informados pela chapa. O candidato ainda não comentou a decisão. E nos outros assuntos, a Mega Sena acumula e o próximo concurso pode pagar R$ 36 milhões de reais para o ganhador. Atenção para as dezenas que foram sorteadas. 11, 21, 15, 20, 48 e 38. Repetindo, 11, 21, 15, 20, 48 e 38. 35 apostas fizeram a quina para um prêmio de R$ 55 mil. Reais. A quadra saiu para mais de 2.700 bilhetes, dando direito a um prêmio de quase R$ 1.200. Já o próximo concurso vai ser realizado na terça-feira. Bom, indo direto aos destaques internacionais, passa de 800 o número de mortos em razão da avalanche que atingiu a fronteira do Nepal com a China. O maior número oficial de vítimas é registrado pelo Nepal, com 794 pessoas. As autoridades dos dois países indicam que ainda há mais de 3 mil desaparecidos. Um professor nepalês disse à emissora britânica, a BBC, que conseguiu salvar mais de 900 alunos antes do desastre que aconteceu na última quarta-feira. Ele recebeu 4 avisos diferentes de que havia o risco para uma grande inundação que atingiria a área. Por uma questão de minutos, ele esvaziou a escola e levou os estudantes para um terreno mais elevado. Tem destaque do esporte chegando agora com Yuri Queiroga.
7: O Palmeiras chega aos 42 pontos e está 4 à frente do Flamengo após o empate por 1-1 com o Mirassol. O resultado faz com que o rubro-negro, que venceu o Botafogo por 3-0 no clássico disputado no Rio, não tenha chance de assumir a liderança com o jogo atrasado da quarta rodada contra o Mirassol, marcado para quarta-feira. Mesmo assim, se vencer, a vantagem cairá para 1 ponto. Ainda neste domingo, o Santos bateu o Corinthians por 1-0 fora de casa e abriu 4 pontos de vantagem para a zona de rebaixamento, que começa pelo Vasco. O Bahia derrotou o Internacional por 3-2 de virada e empurrou o Colorado para o Z4, na antepenúltima posição. O time gaúcho ainda pode ser ultrapassado pelo Remo, que encara o Coritiba hoje às 8 da noite em Belém. O Grêmio venceu a Chapecoense por 3-1 e em Curitiba, Atlético Paranaense e Fluminense empataram por 3-3.

0: O vocabulário dos jovens, das crianças, dos adolescentes, como compreender e como se fazer compreender também. Esse é o assunto do programa Seus Filhos de hoje. Eu, Thaís Dias, sigo por aqui. Roseli Saião também. E junto conosco, ele que é professor, pesquisador da Universidade de São Paulo, Marcelo Módulo. Vamos seguindo por aqui, ouvindo, a gente falou muito dos professores, né, sobre essa reflexão, sobre abrir esse debate mesmo da importância do uso dessas expressões, das gírias, de se comunicar de forma com esses jovens sem ruídos. E é sobre isso que a gente fala agora com a professora Beatriz Lippert.
1: Eu acho que como professora é importante a gente entender quais são as gírias que os alunos estão utilizando, qual que é o significado delas também, caso a gente queira se comunicar com eles. Então, se é a linguagem que eles estão utilizando, se é uma coisa que é importante para eles, acho que não custa a gente, como professor, compreender e buscar valorizar também o que eles têm para falar.
0: É isso, é olhar para esse aluno também como uma fonte de aprendizado para poder refletir sobre essas questões contemporâneas.
2: Sim, sim. A comunicação tem sempre, no mínimo, duas vias, né? O aprendizado também. Então, ali na relação do docente com o aluno, há duas vias de aprendizado. Não é só um que aprende.
3: Com certeza.
2: Um que não sabe nada e um que vai aprender tudo, uhum, né? Não é assim. Há trocas, pensei nas trocas linguísticas, né? Mas há trocas ali fundamentais para o aprendizado do adulto e do mais novo.
0: E é importante, né, professor, quando a gente fala sobre linguagem, sobre comunicação, entender essa via, né, que eles estão sempre ensinando também, estão abrindo oportunidades, e a gente bate sempre numa tecla, acho que quase todos os programas a gente fala disso, mas é fundamental nos dias de hoje reforçar que a escola é o espaço para se discutir todos os assuntos, né? A gente já falou sobre isso quando falava de política, educação sexual, educação financeira e linguagem também.
3: Sim.
0: É um espaço próprio, parece que é redundante, mas é fundamental falar isso, né?
3: Sim, né? Eu acho que você pode pensar até discutir linguagem de uma forma mais ampla, né? O que a linguística atual chama de multimodalidade, por exemplo, emojis, outros elementos signos que os jovens acabam usando nas mensagens, mas que não são elementos verbais por escritos, né? Eu acho que isso é muito significativo para você interpretar uma mensagem, né? Ou trabalhos até muito simples. Eu me lembro de uma professora de Minas Gerais, o tempo que nós fazíamos resenhas para uma revista aqui de São Paulo, que ela fez um trabalho magnífico de multimodalidade, né? Para você ter uma ideia, com 6 caixinhas de bolo, 6 versos de caixinhas de bolo. Então, ela queria saber se o que estava descrito lá para fazer um bolo batia com o que vinha nas fotos. Quer dizer, pediam para colocar uma colher de sopa de fermento, mas vinha uma colher enorme lá, daquelas que você tira arroz da panela. Então, não batia a coisa. Então, ela trabalhava o signo, né, com o escrito. Quer dizer, e colocou alunos do ensino médio para fazer esses bolos, para ver se eles, que não sabiam cozinhar, para ver se o modo de preparo funcionava. Quer dizer, então, como que é a multimodalidade aí? Quer dizer, o que vem aí, o signo e o escrito, né? Quer dizer, fazendo um paralelo, de certa forma, você tem isso que você tem que aprender também. Como que esses emojis trabalham com a mensagem? Quer dizer, o que eles trazem de um plus aí? O que eles trazem a mais aí, né? O não verbalizado, né? Os desenhos, as figurinhas trazem a mais essa mensagem, trazem de força nessa mensagem, né? Quer dizer, é um aprendizado para a gente também, né? É um trabalho que a gente faz com esses textos, né? Como eu já citei aqui manuscritos antigos, como a gente trabalhava com manuscritos medievais, vamos ver as iluminuras lá, ou quer dizer, a parte gráfica diz muito para a gente, como poesia, né? Quer dizer, o livro de poesia, para mim, tem que ser bonito, né? Porque a poesia não é só uma questão de leitura, é uma questão de visual, uma questão do todo.
2: É assim que eu vejo também os livros dirigidos ao público infantil.
3: Sim.
2: Né? Quer dizer, tem as palavras e tem as imagens. E são duas mensagens, e uma dá força para a outra. Né?
3: Com certeza.
0: É fundamental. E a gente, avaliando essa questão, o professor citou os emojis, né? Eles são uma forma de comunicação muito intensa e também têm um significado próprio por geração, né? Agora há pouco a gente falou da gíria do joia, né? O joinha já virou uma coisa de 30 a mais. Você citou essa fase, eu vou dizer 30 a mais, né? Eles usam muito pouco. Ontem eu estava numa conversa, todos ali, 25, 30 a mais, e eles falando... O mais novo falava assim, você tudo curte com o reage nas suas mensagens com o coração. Mas não tem que reagir com o coração é quando você conhece. Aí eu falei, ah, depende, às vezes eu não reajo com o coração, às vezes eu nem reajo, né? Melhor não reagir do que reagir errado hoje em dia. E tem até um certo temor, né, Roseli, dos mais velhos de reagirem e reagirem errado, né?
3: Sim.
0: Ih, eu achei isso legal, coloquei um foguinho aí, mais foguinho. Ih, o que você está querendo dizer com isso? É importante, né, a gente marcar... Essa ideia intergeracional mesmo,
2: na conversa. E tem mais, né? Eu li recentemente, esses dias aí, que alguns símbolos, alguns emojis têm sido utilizados para significar outra coisa.
0: Uhum.
2: Né? E, em geral, para um conteúdo assim que não é bom, mais erotizado.
0: Mais,
2: né?
0: Impróprio, né?
2: É, bem impróprio. Então, não é só uma leitura que a gente tem que aprender a fazer, são duas, três, né?
0: E pô, dependendo da geração, isso muda muito. Aliás, por falar em geração, professor, você falou dessa questão, né, intermodal, como dizer assim, de comunicação, de várias observações. A gente falou da comunicação verbal, com as gírias, com as expressões, a gente citou agora os emojis, né, uma ideia mais visual, mas a gente precisa olhar também uma forma de comunicação muito dessa geração são as dancinhas, por exemplo, do TikTok.
3: Sim.
0: Os vídeos, como eles se comunicam. Então, às vezes, uma criança muito pequena só reproduz aquela dança, mas não está nem interpretando o que tem na música,
3: não,
0: né? Ou nem sabe o que tem nessa música. Por outro lado, há um público adulto que já consegue olhar e interpretar de uma outra forma aquela comunicação da criança, que seria um simples ato de diversão. E aí entra o papel do pai, daquela pessoa, do educador, de quem está por perto, de auxiliar também nessa interpretação.
3: Com certeza.
0: Há um olhar diferente para o que você está fazendo.
3: Sim.
0: É isso?
3: Sim, com certeza. Né? Eu acho que a função dos pais, nesse caso, de avaliar isso, se eu estou entendendo bem a sua colocação, no sentido desse procedimento, o que representa, se uma criança não está se apropriando de uma coisa que não é bacana, que não é legal, que ela está reproduzindo de uma forma inadequada, num momento inadequado, né? Quer dizer, para ela pode, ainda, sei lá, por uma falta de discernimento, por uma falta de maturidade cognitiva, alguma coisa nesse sentido, eu acho que sim, é o olhar dos pais, o olhar educacional aí para ver isso, né? Para verificar isso, né?
2: A gente teve já aqui recentemente, né, algumas décadas, muitos grupos de música que estabeleciam uma letra para adulto e uma coreografia infantil.
0: Uhum.
2: E o que eles conseguiam com isso, né? Fazer com que as crianças dançassem, e isso fazia a música pegar.
3: Uhum.
2: Então, mas a coreografia não era infantil e permitia esse olhar erotizando a criança que estava dançando naquele momento, né? E, aliás, o grupo que fazia a coreografia era um grupo adulto e eles sabiam o que eles estavam fazendo.
3: Uhum.
2: Então é preciso sim que a gente diga, isso criança não deve fazer.
0: Essa é uma outra questão que sempre que a gente fala, né, Roseli, tem alguns pontos que são bem polêmicos quando a gente trata. Por exemplo, quando a gente fala da palmada ou do bullying, ah, é mimimi, de vocês que falam de educação e eu sobrevivi a isso e é mimimi. Outra questão é essa também, né? Porque quando a gente fala, olha, você está expondo demais, ou, ó, essa dança tem um olhar diferente por determinado grupo, há uma necessidade de preservação. E até aquela questão que você, de vez em quando, bota aqui pra gente, que eu acho que é importante da gente pensar, que é, daqui a alguns anos, será que essa criança vai gostar de se ver?
2: Exato.
0: Porque na minha geração, que tinha essa dança, e eu dançava, e o meu grupo de amigos, não tinha a internet registrando pra sempre. Hoje... Está tudo registrado, uhum, né? E está aí. E aí?
2: Nós, adultos, não sabemos até agora o efeito que terá a exposição na internet das imagens dos nossos filhos. O efeito que terá na vida adulta deles.
0: Sim.
2: A gente não tem ideia ainda,
3: sim,
2: né?
3: Sim.
2: Mas eles vão pagar a conta da nossa falta de entendimento disso.
0: E o programa Seus Filhos é para isso, né? Para tentar entender um pouco essas gerações mais jovens, criar uma comunicação, né, sem ruídos entre as gerações, os mais jovens, os mais velhos. Essa é a proposta, de te ajudar nessa compreensão. E fica o nosso convite para que você colabore sempre trazendo as sugestões de temas. Nosso e-mail, seusfilhos@bandnewsfm.com.br. Esse programa fica disponível para você ouvir quantas vezes quiser no nosso site, no nosso canal no YouTube e também nos principais tocadores de áudio. Quero agradecer a toda a equipe que coloca esse programa no ar. Com a gente aqui, a produção da Beatriz Alencar, a produção do nosso estúdio do Rafael Henrique e da Marcela Pereira, a edição do Pedro Salles e a sonorização do José Antônio de Araújo. Quero agradecer muito a companhia de você que está sempre aqui com a gente na Band News e, lógico, o nosso convidado especial de hoje, Marcelo Módulo, ele que é pesquisador, professor dessa área de língua portuguesa na USP, que teve aqui essa reflexão junto com a gente ao longo dos últimos minutos. Muito obrigada e até a próxima, professor.
3: Eu que agradeço pela oportunidade. Muitíssimo obrigado.
0: E um beijo especial para minha companheira de sempre por aqui, Roseli Sayão. Um beijo para você, Roseli.
2: Beijo de volta, Thaís. Adorei conversar. Eu te ouvi, né, falar a respeito da língua. Eu acho um campo assim maravilhoso. E para quem nos acompanha, meu carinho de sempre.
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5: Eu estava na Bahia essa semana. Ai, como a Bahia é gostosa e a comida nela é muito simples. Porém, tem o frescor e tem essa mistura maravilhosa que é o azeite de dendê com leite de coco. Eu queria falar um pouquinho sobre isso e depois eu vou dar umas receitinhas aqui ao longo da semana. Mas é muito importante a gente saber que o azeite de dendê, apesar, né, do nome ser azeite, ele é um óleo que é extraído da palma, que é ali da região. O que que acontece? É um óleo extremamente forte. Ele não é um óleo como é o óleo refinado. Então, ele é legal pra finalização. Ou um pouquinho. Então, por exemplo, o Manu tava comigo, meu namorado, ele ama também. A gente adora comida baiana e a gente tava falando da farofa. Por exemplo, eu quero fazer uma farofinha com um cheirinho, saborzinho de Bahia. É muito fácil. Você pode usar o dendê com a farinha de mandioca. Mas aí é muito pouquinho. O que normalmente se faz? É uma mistura do óleo de milho, de canola, o óleo que você usa, o azeite, ou azeite de oliva mesmo, com um pouquinho do dendê. Um pouquinho no começo e depois, se você quiser um aroma um pouco mais pronunciado, você finaliza com o dendê. O que não é legal e fica forte, vídeo, acarajé, que é maravilhoso, é você ficar aquecendo muito, muito, muito o dendê pra não ficar forte. Então, a dica, Carole, hoje aqui, pra quem gosta de comida baiana, é usar o dendê com bastante moderação. Se você quer usar no começo, sempre misturado ao óleo ou azeite, né? Então, só um pouquinho para dar um aroma e usar na finalização. E se você quiser, você pode falar comigo pelo e-mail hojepode@bandnewsfm.com.br ou pelas redes sociais no @carolecrema. Pode pedir receita, dica, fala comigo, eu vou adorar.
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8: Agora são 4h04 pelo horário de Brasília. Bom dia mais uma vez para você que está sintonizado, que acompanha a Band News FM nessa madrugada de segunda, hoje 31 de agosto, último dia do mês. Demorou, mas chegou. Eu, Stephanie Toso, sigo por aqui até às 7 horas. Na atualização do noticiário, nos principais destaques do dia, já para registrar uma mensagem de um dos nossos ouvintes, o Marcelo Secon, que está passando o perrengue ali no Aeroporto Internacional de Buenos Aires. Ele mandou mensagem para cá, falou assim, olha, para tentar também ajudar outras pessoas, né? Vai que alguém também está na mesma situação. Ele falou assim que o aeroporto foi esvaziado por uma ameaça de bomba. Aí ele mandou um vídeo por aqui, né? Que dá para ver as pessoas, uma concentração ali de pessoas, interrogando o funcionário. E o funcionário confirmando que nesse momento, né, foram esvaziados ali as áreas de embarque do terminal, não está operando. E aí eu perguntei para ele, olha, tem alguma informação de cancelamento de voo? Ele falou, por enquanto, não. Mas o voo dele que está marcado para vir para Curitiba, no Paraná, não está aparecendo no painel. Aí falei, vai, fica de olho por aí, vai informando a gente por aqui na Band News FM também. Se você é ouvinte, assim como o Marcelo está passando algum perrengue, tem alguma informação, manda para cá no 11 999 592 100. Aí ele falou assim, tanto o terminal doméstico e internacional estão fechados nesse momento. Seguimos por aqui de olho nessa ocorrência e vamos atualizando no decorrer dos próximos minutos também. Vai acompanhando aqui a Band News, quem também já apareceu para desejar um bom dia, um grande abraço, foi o Gilberto. Sérgio Rota também estava por aqui mais cedo, a Andresa de Manaus, o João Luiz do Brooklyn, o João de Jesus da Barra Funda está puxando mais um plantão, o Ari da Moca está por aqui também e o Luiz Alves que está perguntando se por aqui está muito frio. Não está frio, tá? Inclusive está ventando um pouquinho aqui em São Paulo, mas frio, frio não. Frio é só para os próximos dias, hoje ainda muito calor por aqui na capital paulista e ó, já tem atenção, está saindo de casa por agora, vai trabalhar... Dia de sapato fechado e guarda-chuva na bolsa, porque tem previsão de chuva aqui para a cidade. Aquela chuva de fim de tarde que pode vir acompanhada aí por raios, justamente por esse calorão que nós estamos enfrentando. Mas já está com as horas contadas, então a expectativa é que amanhã já a nossa máxima caia aí para 22 graus. Haja saúde, hein, gente? Vamos nessa, nesses próximos minutos, já fazendo mais um giro pelos principais destaques do noticiário, indo direto ao estado de Minas. Um homem cai de 7 metros em um rio no centro de Belo Horizonte. Ele é resgatado pelos bombeiros. Quem traz as atualizações do caso é a repórter Gabriela Oliveira.
9: Passa bem um homem resgatado pelos bombeiros depois de cair no leito do rio Arrudas, no centro de Belo Horizonte. Ele caiu de uma altura de aproximadamente 7 metros. A vítima sofreu fratura na perna e outros ferimentos. Os bombeiros fizeram o içamento e levaram o homem para o hospital de pronto-socorro João 23. Segundo testemunhas, ele estaria em situação de rua e caiu no rio enquanto tentava queimar alguns materiais próximo ao gradil do Arrudas.
8: Nos outros destaques, o Brasil e os Estados Unidos retomam hoje as negociações sobre o tarifaço americano sobre produtos brasileiros. A reunião virtual acontece entre os ministros de comércio dos dois países, agendada após o telefonema entre os presidentes Lula e Donald Trump na semana passada. O governo brasileiro vai tentar ampliar a lista de produtos isentos da tarifa. Já a Confederação Nacional da Indústria estima que, somadas as tarifas de 25% e 12,5%, quase 4 mil produtos brasileiros podem enfrentar a taxa acumulada para entrar no mercado americano. Bom, aqui no Brasil, estudantes com dívidas do Fundo de Financiamento Estudantil têm até hoje para renegociar os débitos com descontos pelo programa Desenrola FIES 2026. Medida contempla contratos firmados até 2017, que estavam na fase de pagamentos em maio deste ano. A renegociação pode ser feita pelo aplicativo ou direto nas agências do Banco do Brasil ou da Caixa Econômica Federal, dependendo da instituição responsável pelo contrato. Cada um pode passar por apenas uma renegociação durante a vigência do programa. Tanto contratos em dia quanto em atraso podem ser incluídos. Após a renegociação e o pagamento da entrada, o nome do estudante é retirado dos cadastros de inadimplentes. No destaque do esporte, o Vitória continua sem vencer fora de casa pelo Brasileirão e se prepara já para o próximo confronto. Conta mais, David Cardoso.
10: Na quarta-feira, o Vitória volta a campo pela Copa do Brasil para tentar reverter a derrota por 1-0 para o Vasco no jogo de ida. Antes disso, o Leão perdeu para o Atlético Mineiro por 2-1 pelo Brasileirão e segue sem vencer fora de casa na competição. Agora, diante da torcida, o rubro-negro precisa vencer por 2 gols de diferença para avançar diretamente às semifinais.

0: Girando a reportagem da Band News FM, o aeroporto de Congonhas, em São Paulo, é um dos mais movimentados da América Latina e o ruído gerado pelos voos virou problema para quem mora no entorno. Para entender se é tecnicamente possível reduzir esse impacto, o repórter Humberto Ferretti conversou com o diretor de Relações Internacionais do Sindicato Nacional dos Aeronautas, o Diego de Alexandrino Barrio Nuevo.
1: Diego, para a gente começar, existe de fato essa coisa de, olha, dependendo do movimento da curva, de quanto tempo essa curva demora após a decolagem, o avião fazer mais ou menos barulho? É algo real?
2: Sim, alguns aeroportos existem procedimentos específicos que auxiliam na redução de ruído sobre a população. Existem, inclusive, sensores no solo para que, caso as aeronaves não cumpram esse procedimento, inclusive incide multa. Esses procedimentos de curva, geralmente eles procuram efetuar uma curva que evite áreas populosas, né, de alta densidade, assim reduzindo o barulho sobre o local.
1: Ou seja, o avião ele faz mais barulho quando está fazendo uma curva do que quando está em linha reta, e aí o sistema consistiria em andar mais tempo em linha reta entre aspas, porque ele está subindo, né? Mas adiar o procedimento de curva.
2: Não necessariamente. Tudo depende da área. Existem aeroportos que existe uma região menos populosa. Então, tu busca fazer uma curva para essa região onde, com menos população, ou uma área aberta, onde não há um campo aberto, a aeronave passe por esse setor e não passe por cima de uma cidade onde tem mais população, reduzindo, então, assim, o barulho. Outros procedimentos que também são efetuados para redução de ruído são procedimentos que fazem com que a aeronave suba o mais rápido possível, ganhar altitude o mais rápido possível, porque é a mesma coisa, a mesma proposta, é aumentar a distância da área onde há a densidade demográfica, a densidade populacional, né? Então, reduzindo a sensação de ruído sobre a cidade. Vários procedimentos são tomados para essa redução. Uma delas é a redução de potência na decolagem, que depende da performance necessária. Então, é possível a gente executar uma decolagem com menos potência, mas o suficiente para realizá-la com segurança. Então, assim, reduzindo o ruído sobre a cidade. É possível também uma curva imediata direcionando a aeronave para uma região menos populosa e, assim, trazendo menos ruído para a cidade. E também o ganho de altitude o mais rápido possível, porque o momento da decolagem é o momento onde há maior aplicação de potência. Então, é o maior momento onde a aeronave produz ruído. Então, fazendo com que então ela suba o mais rápido possível num ângulo de cada aeronave tem a sua performance, então vai ter uma velocidade indicada pelo manual do fabricante, que faz com que ela ganhe essa altitude o mais rápido possível, evitando que esse ruído, então, reduzindo o ruído na região do local onde o aeroporto se encontra. Mas não necessariamente porque a curva reduz a velocidade, o barulho, mas sim a aeronave efetua uma curva para sair da área mais populada, com mais densidade.
1: Agora, Diego, a gente tem recebido críticas relacionadas ao aeroporto de Congonhas, e Congonhas, ouvindo você falar, eu já vinha pensando aqui, ele tem um problema, porque todo o entorno de Congonhas tem muita gente, tem muita casa, tem muito prédio. E a gente até tem uma informação que foi passada pela própria AENA, que administra o aeroporto, dizendo o seguinte, que em dezembro de 2025 foi implantado um desconto de 15% para operações que utilizam o procedimento, e aí eu não sei como vocês que são especialistas ouvem, o NADP1. Desconto de 15%, isso precisa ser dado? Muda o custo, por exemplo, para a operadora? Por que que eventualmente o aeroporto, sei que você não fala pelo aeroporto, mas por que ele pode ter oferecido esse desconto?
2: Boa pergunta. Essa eu não saberia te responder agora de forma imediata. A parte técnica do procedimento, eu acho que eu poderia lhe responder, é essa, né? Existem vários procedimentos que são aprovados, às vezes específico ou às vezes um aplicado genérico, né? O que é aplicado ali, eu acredito, em Congonhas é algo mais genérico, que requer uma velocidade até uma certa altitude, não direcionando exatamente por esse fato. O aeroporto se encontra, a cidade cresceu ao redor de Congonhas, né? Um aeroporto, um dos principais aeroportos do país, com um grande número de tráfego que serve ali para a cidade da Grande São Paulo. E a cidade cresceu, ela é muito, a densidade ao redor do aeródromo, do aeroporto, é muito alta. Então não há muito como curvar para sair de uma região sobre a cidade, porque só há prédios, né? Então o procedimento aplicado hoje no aeroporto é o aplicado que a gente chama de NADP, né? E no caso esse é o tipo 1, que aí acaba sendo uma velocidade específica, uma potência específica até uma certa altitude e limitando então a sua aceleração posterior para ganhar essa altitude. Então é nesse sentido. Existe também a restrição de operação do aeroporto no horário da madrugada, né? Então ele tem um horário de operação exatamente por esse motivo, para evitar esse ruído no período noturno, que as pessoas possam descansar ao redor do aeroporto.
1: E Diego, a gente sabe que Congonhas trabalha com aviação executiva e aviação comercial, então tem aviões de maior porte, de menor porte. Quando a gente fala nesses recursos e especificamente nesse NADP1, tem limitação? Existe aeronave, por exemplo, que não consegue adotar esse recurso ou tecnicamente é algo que pode ser adotado em qualquer aeronave?
2: Existem classificações de aeronaves, então dependendo do tipo de motorização, às vezes aeronaves mais antigas acabam produzindo muito ruído. As aeronaves mais modernas hoje já cumprem com alguns requisitos de redução de ruído, são aeronaves com motores muito mais eficientes e já pensando na questão de ruído no seu projeto. Então, aeronaves com mais antigas, que tem um motor mais antigo, que tem algum tipo de performance de aeronaves um pouco mais antigas, sim, ela causa um pouco mais de ruído e sim, pode haver uma possibilidade de restrição desse tipo de aeronaves, principalmente para decolagens, no momento, às vezes até em certos horários. Tem aeroportos que restringem a operação de aeronaves, né? Que tem essa característica de causar muito ruído, e flexibilizar aquelas aeronaves que não possuem. Existe outra possibilidade também, que é a aplicação de reverso. O reverso é um freio utilizado no motor, através do motor, para redução, ajudar na desaceleração. Existem aeroportos que, sim, utilizam, às vezes, a solicitação de redução de ruído, buscando eliminar ou reduzir a aplicação dessa potência. Ali em Congonhas fica muito complicado, a gente sabe que o aeroporto de Congonhas é um aeroporto que possui uma pista muito reduzida, muito pequena, e que ali a questão de performance de pouso, ela muitas vezes é necessária essa aplicação. Mas dependendo da condição da aeronave, o peso, a condição de pista, se ela está seca ou molhada, então com condição seca e baixo peso da aeronave, é possível realizar pouso sem a utilização do reversor também. É mais uma forma de reduzir o barulho ao redor do aeroporto. Existem também algumas políticas de não utilização de um motor que a gente chama de APU, um motor auxiliar que gera energia elétrica para a aeronave quando ela está no solo. Então existem aeroportos que também limitam a utilização desse motor em solo até 5 minutos após o corte dos motores, com o mesmo objetivo, reduzir o barulho ao redor do aeroporto. Eu agora não saberia te informar se essa política também é aplicada ou não no aeroporto de Congonhas.
1: Mas perfeito, Diogo. Acho que porque a gente tinha aqui, sua fala foi muito esclarecedora. A gente é leigo, obviamente, e ouve as reclamações e não sabe se essas informações têm pertinência. Por isso que a gente falou, vamos ouvir alguém que entende de fato para ver se tecnicamente é possível, se existe isso, se há alguma especificidade. Eu te agradeço pela conversa, viu, Diego?
2: Eu que agradeço a oportunidade.
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0: E 21 pelo horário de Brasília, seguindo com os principais destaques do dia, as mulheres continuam sendo maioria entre o eleitorado brasileiro. De Brasília, destaque do Márcio Rocha.
7: Dados do Tribunal Superior Eleitoral mostram que a maioria do eleitorado brasileiro é feminino e que a quantidade de eleitoras aumentou 0,2 ponto percentual na comparação com o último pleito realizado em 2024. Em 2026, elas vão representar 52,84% do eleitorado entre os mais de 150 milhões de eleitores brasileiros aptos a participar das eleições de outubro. O grupo de eleitores que está na faixa etária de 40 a 44 anos representa cerca de 10% do eleitorado, mas nos últimos 4 anos, mais de 4 milhões e meio de eleitores passaram dos 60 anos de idade, o que fez com que essa faixa etária saísse dos 21% para 23,5% do total.
0: Nos outros assuntos, o Superior Tribunal de Justiça deve concluir nos próximos dias a análise do recurso para que o pai e a madrasta de Isabela Nardoni voltem para o regime fechado. Informações que chegam com o Matheus Jung.
8: Deve ser analisado até quarta-feira o pedido feito pela Associação do Orgulho LGBTQIAPN+, para que Alexandre Nardoni e Ana Carolina Jatobá voltem à prisão. Eles cumprem pena pelo assassinato de Isabela Nardoni. O recurso está sendo analisado desde quinta-feira pelo Superior Tribunal de Justiça. No sábado, a vereadora Ana Carolina Oliveira, do Podemos de São Paulo, mãe de Isabela, publicou um vídeo defendendo que o casal volte para o regime fechado. A criança morreu em 2008 e, segundo a acusação, ela foi arremessada do sexto andar do prédio em que o pai e a madrasta viviam, na zona norte de São Paulo.
0: Há pouco falava da previsão do tempo aqui para São Paulo, né, da condição de chuva. O Silvio, que é taxista, mandou mensagem para cá, falou assim: nesse momento chove forte em São Roque, muitos raios, trovões, situação um pouco complicada. E essa chuva, essa mesma instabilidade, é o que está provocando chuva também em Belo Horizonte. Quem traz o balanço é a Gabriela Oliveira.
9: A forte chuva que atingiu Belo Horizonte neste domingo provocou alagamentos, quedas de árvores e destelhamentos em várias regiões da cidade. Em menos de 2 horas, os bombeiros registraram 22 ocorrências de queda de árvores, sendo 14 em vias públicas, 3 sobre veículos e 5 em residências. Também houve chuva de granizo e outros transtornos na capital. E o alerta continua. Belo Horizonte pode ter chuva, raios e ventos de até 40 km por hora até às 8 da manhã desta segunda-feira.
0: No destaque do esporte, o Coritiba tem desfalques para enfrentar o Remo pelo Brasileirão. Mais detalhes chegando agora com Fred Fiandanese.
6: O Coritiba fecha a 25ª rodada do Brasileirão nesta segunda-feira em jogo contra o Remo. O Coxa viaja até Belém do Pará com dois desfalques no time titular. O técnico Fernando Seabra não conta com o volante Thiago Santos, suspenso, e o camisa 10 Josué, que se recupera de lesão. O Coritiba, que é o sexto melhor visitante do campeonato, mas que ainda busca a primeira vitória fora de casa no segundo turno do Brasileirão.
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0: O desastre que foi provocado pelo desprendimento de gelo e pelo rompimento de um lago formado diante de uma geleira no Nepal reacende um alerta. Eventos desse tipo não são novos e podem se tornar mais frequentes com o avanço do derretimento das geleiras. Luiz Megali e Carolina Ercolim conversaram com especialistas sobre esse assunto.
10: Está conosco Jefferson Cardias Simões, que é glaciologista e diretor do Centro Polar e Climático da Universidade Federal do Rio Grande do Sul. Cardia, obrigado pela participação aqui na Band News FM.
11: Prazer estar aqui e falar um pouquinho desse evento.
10: Simões, certamente as peculiaridades geológicas daquela região tiveram grande participação na tragédia que a gente viu nessa semana. Com essas mudanças climáticas, com a possibilidade de novos desprendimentos, novas avalanches, aquela é uma região que poderá ser habitada novamente?
11: Olha, o problema não é de ser habitado, não. É onde você habita. Esses processos, apesar de não serem comuns, eles não são raros. Eles ocorrem de tempos em tempos. E o que nós estamos temerários é que se tornem mais frequentes. Cabe entender o que ocorreu, e eu já alerto que isso ocorreu, inclusive, na América do Sul, em 1970, depois em 85, que a geleira começa a derreter com volume grande de água. Agora, evidentemente, com o aquecimento atmosférico maior, mais água está derretendo mais rapidamente, forma um lago na frente da geleira. E o que ocorreu aqui, você imagina, você está na sua banheira e se joga na banheira e sai volume de água muito grande e rompe a banheira. Foi exatamente o que aconteceu, a barragem de sedimentos, né, que são formadas pelas geleiras, rompeu. E aí veio tudo ladeira abaixo, sedimentos, rocha, pedaços de geleira e tudo que encontrou no caminho e foi destruindo.
10: Aí, quando você fala... Desculpa, pode continuar.
11: Bom, então, como grande parte desses desastres, você tem que mitigar, você tem que se adaptar e tem que sair da beira aqui, você pode ver nessas imagens, da beira dos canais.
10: Ô, Simões, quando você fala de um grande volume de água, a gente está falando do quê, exatamente? Com o que a gente pode comparar? Eu estou falando da geleira, né, que se desprendeu.
11: Eu ainda não sei quanto é o volume, que exatamente em termos de volume, mas imagine um quarteirão inteiro de volume de 1 quilômetro por 1 quilômetro vindo em 5 minutos, né? Ou muito mais do que isso. São volumes muito grandes. A geleira toda pode, em alguns casos, liberar exatamente esse volume em poucos minutos. E mais o volume de água que tu vai ter no lago. Então isso tudo vai arrastar e aí vem arrastando tudo que está no caminho.
10: Para o ouvinte entender, 1 quilômetro, vamos pensar em campo de futebol, que geralmente é aquela medida que todo mundo entende, né? 10 campos de futebol,
11: exato,
10: enfileirados, né? E esse vai ser só um dos lados
11: pra cima
10: desse quadrado, né? Fora o que tem para baixo, fora a profundidade daqui.
11: Exato.
10: Né? Compare isso com uma pessoa.
12: O Jefferson, lendo sobre o assunto, vejo que ainda há uma reticência em relação ao corpo científico para fazer um relacionamento direto sobre mudanças climáticas e esse desastre que a gente viu aí no Tibete e no Nepal. Isso é porque está faltando ainda dados para você somar que A mais B, o derretimento, e essas mudanças climáticas estão provocando cada vez mais e provocaram esse evento específico, ou é mais difícil do que isso?
11: Olha, é mais difícil porque, basicamente, nós temos que determinar o volume de água que está sendo derretido maior ou menor. Como eu falei, esses

0: terem, né? Mas os nossos vizinhos têm. O senhor citou o Peru e outros casos que ocorreram em outras décadas. Colômbia. Queria que o senhor relembrasse, eu fui buscar imagens dessa tragédia no Peru e elas talvez sejam até mais impressionantes do que essas do Nepal. Você viu as imagens, Carol? É filmado de pertinho ali, é um desespero, parece um filme de terror. Então a gente aqui na América do Sul também está submetido a isso.
1: Realmente foi filme de terror. Em comparação a esse desastre recente, matou, desculpa dizer, mas relativamente poucas pessoas. Em Ingai, no Peru, isso fica no Vale Santa, na Cordilheira Branca, matou 20 mil pessoas em cerca de 10 minutos. Em Nevado de Ruiz, esse foi em 1970, Nevado de Ruiz também matou cerca de 18 a 20 mil pessoas em 10 minutos. E basicamente pode ser disparado por vários motivos: um terremoto, um derretimento muito rápido do gelo, um rompimento desses lagos na frente das geleiras, e vem arrastando tudo e soterrou, nos dois casos, várias vilas, e as pessoas, aí 18 mil indivíduos ou mais, desapareceram em 5 minutos.
0: Eu estou vendo uma lista aqui grande de montanhistas e alpinistas que morreram só nesse ano de 2026 com avalanches. Estou falando aqui do Nilmar Purja, que é um renomadíssimo alpinista britânico e nepalês. Ele morreu numa avalanche no Paquistão em julho, né, no mês passado. O Jake Weissenant, que é um alpinista americano de 30 anos, morreu na Califórnia. Ali foi uma queda, né? Não foi uma avalanche. Mas com essas mudanças climáticas, Simões, alpinismo, esqui, né, em altas altitudes, podem ser afetados? Podem se tornar esportes de alto risco, mais do que já são?
1: Olha, certamente o que nós estamos vendo, não sei se você tem ciência disso, embaixo da neve nós temos fendas na geleira. E o que está acontecendo é que esse campo de neve na superfície da geleira está desaparecendo e ficando mais fácil cair nessas fendas. Inclusive na parte mais ao norte da Antártica, onde nós trabalhamos, nós estamos tendo que tomar mais cuidado. Então é a questão de adotar mais procedimentos de segurança. O processo está muito claro, né? E agora, só para completar, Megali, uma coisa que pouca gente sabe: nós temos as geleiras da Amazônia, são aquelas geleiras do Peru, da Colômbia e da Bolívia que correm para a bacia amazônica, são as nascentes, inclusive, da bacia amazônica, e que nós ainda não sabemos direito as consequências para o ciclo hidrológico da Amazônia com o derretimento dessas massas de gelo.
2: E também imagino o impacto desse super El Niño que está chegando e que vai bater justamente nessa região, né?
1: Na verdade até pode aumentar a precipitação de neve lá. O grande problema, para nós entendermos, é que a neve, que erradamente se chamava neve eterna, não é eterna coisa nenhuma, né? Mas aquele ponto que a neve sobrevivia, a altitude, está se tornando cada vez mais alta. Então, cada vez mais neve derretendo, gelo derretendo, e é claro, tem que vir ladeira abaixo.
0: Agora, o planeta Terra é um corpo complexo, né? Porque quando a gente fala de aquecimento global, esse aquecimento pode provocar... Simões, me corrija se eu estiver falando uma bobagem colossal aqui, tá? Mas eu me lembro de ter ouvido alguém dizendo que o derretimento de uma geleira, por exemplo, lá no Ártico, pode esfriar águas e provocar uma onda de frio extremo num local em que esse frio não existiria. Então, não é que... por isso que a gente parou de falar aquecimento global. São as mudanças climáticas, né? Ao mesmo tempo que a gente está tendo essa alta de temperatura, há locais que podem sofrer com frio extremo também no futuro?
1: Olha, a grande questão é que aquecimento global foi um jargão inventado na década de 90, não representa o que nós estamos vendo, porque tem lugares que estão esquentando muito acima dessa média. Tem lugares no Ártico, por exemplo, que já aumentaram 4 graus em um pouco mais de 80 anos, e outros lugares que, inclusive, estão esfriando. O que nós estamos vendo, e isso qualquer um, principalmente aqui da região sul do Brasil, nota no seu cotidiano, é uma maior variabilidade do clima, com ondas de calor, ondas de frio, eventos extremos de precipitação. E, é claro, como 10% do planeta é coberto por gelo e neve, está afetando

0: essa parte do que nós chamamos o sistema Terra. Então é isso, e tem lugares sim que estão esfriando, pode ser esfriado por mudanças de corrente, mas na média nós estamos vendo esse aquecimento.
1: E aí, o senhor é um glaciologista, né? Eu não sei qual é a amplitude dos seus estudos, mas vou me atrever a perguntar aqui, se não quiser responder, fique à vontade. O senhor compartilha, do ponto de vista da sua especialidade, aquelas opiniões mais pessimistas de que a gente já passou do ponto de não retorno, que a gente não vai conseguir voltar à normalidade, o que a gente pode fazer agora é administrar essa situação no planeta, ou o senhor acha que ainda há volta?
0: Olha, depende de você, o que você considera ponto de não retorno. Se for se adaptar a um aumento na temperatura média de 2 graus centígrados com as suas consequências nos próximos 80 anos, sim, eu sou dessa opinião, nós atingimos um ponto de não retorno. O que a comunidade científica está falando é que nós não podemos aumentar mais de 2 graus centígrados. Se, por exemplo, deixar um laissez-faire, deixar as coisas ocorrerem como estão, com um sistema econômico destrutivo, nós vamos chegar a 3, 4 graus e aí nós podemos entrar numa situação de clima que nós nem conhecemos. E lembrando, é essa variabilidade que está matando mais. Note o impacto das ondas de calor em várias sociedades, principalmente do hemisfério norte.
1: Então, mais uma. Dado esse fato, né? O senhor se sente contemplado pelos políticos? O senhor acha que esse assunto está sendo levado a sério pelo próximo presidente do Brasil, pelos candidatos que se colocam?
0: Não. Essa é uma grande reclamação da comunidade científica, da Academia Brasileira de Ciências e Mundial, a falta de atenção à questão de ciência e tecnologia nas campanhas, não só presidenciais, mas para os diferentes cargos legislativos. Ou seja, o Brasil ainda não entendeu que na economia moderna, inclusive na área de defesa, o que vale é o avanço tecnológico e científico. Isso está prejudicando e muito o Brasil.
1: Muito bem. Conversamos aqui com Jefferson Cardia Simões, glaciologista, diretor do Centro Polar e Climático da Universidade Federal do Rio Grande do Sul. Muitíssimo obrigado pela entrevista. Até a próxima.
0: Até a próxima. Foi um prazer.
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7: 4h40 pelo horário de Brasília, a Polícia Rodoviária Federal apreende uma carga recorde da chamada Super Maconha em Brasília. Tem mais detalhes chegando com Márcio Rocha.
9: A Polícia Rodoviária Federal apreendeu durante o fim de semana em Cristalina, cidade goiana que fica no entorno do Distrito Federal, a maior quantidade de skunk do país em 2026. De acordo com os dados da operação, foram cerca de 3.700 quilos do entorpecente que estavam em um caminhão. O motorista foi abordado durante uma fiscalização na BR-040 e, ao ser questionado sobre a carga que transportava, ele apresentou contradições sobre a origem, o destino e o material. Diante das inconsistências, a equipe acionou o grupo de operações com cães da PRF, que inspecionou o veículo e indicou a presença de substâncias ilícitas que estavam escondidas em meio a uma carga de telhas isotérmicas, conhecidas como telhas sanduíche. O motorista foi preso e encaminhado à coordenação de repressão às drogas da Polícia Civil do Distrito Federal para adoção das medidas cabíveis.
7: Um piloto de motocross é resgatado de helicóptero depois de cair em uma trilha de difícil acesso no estado de Minas. Informações com a Gabriela Oliveira.
10: O Corpo de Bombeiros percorreu quase 9 quilômetros entre estrada de terra e trilha para resgatar um piloto de motocross ferido em Nova Lima, na Grande BH. O homem caiu da moto durante o percurso e sofreu uma possível fratura na pelve. O acidente aconteceu na tarde desse sábado, na estrada Rio do Peixe, perto da Lagoa do Miguelão. O piloto foi imobilizado e levado de helicóptero para o Hospital João 23, em Belo Horizonte.
7: Nos outros destaques, um homem suspeito de matar a própria namorada em São Paulo é procurado pela polícia. Mais informações com a Isabela Mota.
11: A polícia trata como um feminicídio a morte de uma mulher de 34 anos no Grajaú, na capital paulista, na madrugada de domingo. Ela foi encontrada morta em casa, depois de vizinhos ouvirem sons de disparos e encontrarem o namorado dela deixando o imóvel. O homem de 42 anos é investigado pelo crime, mas ainda não foi localizado. O corpo de bombeiros foi chamado para atendimento, mas o óbito foi constatado no local.
7: Ao menos 8 pessoas morrem e 17 ficam desaparecidas depois de uma balsa com cerca de 270 pessoas a bordo virar no norte do Chipre ao sair em direção à Turquia. Sobreviventes relataram que a embarcação se movia de forma errática e que um impacto violento com a superfície da água quebrou a parte frontal da embarcação, permitindo a entrada de mais água. O navio afundou a mais de 500 metros de profundidade. O capitão e 7 tripulantes foram detidos para um interrogatório. Mergulhadores da Turquia auxiliam nas buscas por desaparecidos. E o Barcelona está de olho em um atacante brasileiro que atua no campeonato inglês. Fala aí, Aline Fanelli.
12: O Barcelona está perto de fechar a contratação do atacante Gabriel Jesus do Arsenal. Segundo o jornal Mundo Deportivo, os clubes chegaram a um acordo por 10 milhões de euros, cerca de 60 milhões de reais, além de bônus por transferência em definitivo. A negociação precisa ser concretizada nos próximos 2 dias, porque a janela de transferências na Espanha fecha amanhã. Gabriel Jesus tem 29 anos e atua pelo Arsenal desde julho de 2022, quando deixou o Manchester City. Ele disputou 123 jogos e marcou 37 gols desde então.

0: 4h43 pelo horário de Brasília, o nosso ouvinte Marcelo Secon já mandou mensagem para avisar assim que a situação está começando a ficar normalizada no Aeroporto Internacional de Buenos Aires. Ele falou assim, olha, começaram a liberar agora o acesso às plataformas de embarque. Então, situação que está ficando normalizada, isso depois do aeroporto ter sido fechado por uma ameaça de bomba. Ele mandou mensagem para cá, né, por volta ali de 3h53 da manhã, avisando, né, que o aeroporto tinha sido fechado, que ninguém conseguia embarcar, que as filas estavam aumentando nos terminais. Mas agora, por volta de 4h29, a situação começou a ser normalizada. Pelas imagens, dava até para ver, né, a quantidade de pessoas ali concentradas, todo mundo aguardando, mas, por enquanto, então, a situação que está sendo normalizada por ali. Vai mandando mensagem para cá, Marcelo, 11999592100. E aí, vários ouvintes de São Paulo já registrando chuva forte acontecendo em São Roque, garoa forte em Itapevi, chuva também chegando nas proximidades de Barueri, com a região ali de Jandira. É, gente, situação hoje aqui para São Paulo mais complicada, tá extremamente abafado, madrugada mais quentinha, e aí tem muita instabilidade chegando ali do sul do país também. Então, até mesmo na cidade, a expectativa é que a chuva comece mais cedo. Então, tá saindo de casa agora, vai trabalhar, dia de sapato fechado e guarda-chuva na bolsa, tem essa possibilidade sim, para uma chuva mais grossa, tá? Ó, tem gente perguntando aqui, já tá chovendo na Zona Sul? É o Helder que mandou mensagem pra cá. Ainda não, mas já pode chover nas próximas horas também, então tem essa cautela. Vamos nessa com os outros assuntos por aqui? Um levantamento aponta que pacientes com câncer de pulmão chegam ao SUS com a doença em estágio já avançado. Com 31 mil mortes por ano, a doença é o tipo de câncer que tem a maior letalidade no Brasil. A Denise Blasques é diretora do Instituto Lado a Lado pela Vida e comandou a pesquisa e conversou sobre o tema com o Luiz Megali e a Carolina Ercolim.
1: A gente vai falar agora sobre câncer de pulmão, né? Porque é um câncer que sempre chama bastante atenção pela letalidade, né? Mas o momento também conversa com o diagnóstico. Quando esse paciente está recebendo esse diagnóstico e quando esse paciente está conseguindo chegar e ser paciente do SUS, né? Começar esse tratamento. A gente está com a diretora do projeto, dos projetos do Instituto Lado a Lado pela Vida, Denise Blanks, que gentilmente atende a nossa reportagem aqui da Band News.
2: Um prazer estar aqui com vocês hoje.
1: Bom, vocês fizeram um levantamento bastante importante, entendendo como é que esse paciente tem chegado. A gente estava falando aqui, né, de um câncer que tem uma taxa de letalidade alta, mas 90% deles tem chegado ao SUS já com estágios muito avançados. Queria que você trouxesse para a gente um pouco do panorama dessa pesquisa.
2: Essa pesquisa foi muito importante porque nesse mapeamento a gente identificou que assim, o problema não é só a questão da doença biológica, né? Mas nós temos aí vários gargalos durante a jornada do paciente também com relação aos vazios assistenciais. Porque quando o paciente chega num estágio avançado, que é o 3 e o 4, ele tem poucas oportunidades de tratamento, né? Ou seja, ele já perdeu algumas janelas importantes aí, né? Então, a gente identifica que realmente ele já está numa situação que ele tem um prognóstico muito ruim, né? Então, o estudo, ele mostrou não só como esses pacientes estão chegando, né, em sua maioria, mas também esses problemas com relação à jornada e aos vazios assistenciais que a gente enfrenta aqui no Brasil.
3: Doutora, por que as pessoas demoram para procurar um médico, para procurar a ajuda? E quais são os sinais que devem, se é que há sinais, se é que a pessoa não tem que fazer um exame periódico, né? Que devem levar a pessoa ao médico?
2: O que acaba acontecendo é que, assim, o câncer de pulmão, ele é considerado um câncer muito silencioso, né? Então, ele tem alguns sintomas que se confundem com outras doenças, por exemplo, uma pneumonia. Então, você tem aquela rouquidão, você tem uma tosse persistente, você tem um emagrecimento que muitas vezes não tem uma causa aparente, né? Então, como tem essa confusão, né, de sintomas, às vezes quando a pessoa procura o sistema de saúde, esses sintomas às vezes são tratados de uma forma não adequada, né? Como uma infecção, uma coisa até com menos problema, assim. Então, o que que acontece? Se quanto mais tempo a pessoa demora para ter um diagnóstico precoce, né, para ter o diagnóstico da doença, mais o câncer vai avançando. Porque chegar num estágio 3 e 4 não é de um dia para o outro. Né? Então, assim, esses sintomas e o encaminhamento dela rapidamente para fazer um exame, para fazer um diagnóstico dessa doença, é necessário, assim, e urgente.
3: Só explica para o nosso ouvinte o que, que são esses estágios. O 4 é o mais grave e a contagem começa no 1. O que ocorre em cada um desses estágios?
2: São 4 estágios, né? Você tem o estágio 1, que é o melhor cenário, né, para se descobrir um câncer, que é quando cabe uma cirurgia, por exemplo. Né? Então, assim, a cirurgia é um padrão ouro de tratamento no câncer. O estágio 2 também já é, o paciente já tem também um prognóstico melhor. Agora, quando ele avança para o estágio 3 e 4, ele já começa a ter, ele já tem um câncer avançado, e muitas vezes esse câncer ele já é metastático, ou seja, ele já disseminou para outras áreas do corpo. Então, o cenário de tratamento para esse paciente, ele é muito mais reduzido. Então, se no começo cabe uma cirurgia que vai tirar esse tumor e ele vai seguir com o tratamento dele, no estágio 3 e 4, ele já está com esse câncer avançado. E a gente precisa lembrar também que hoje no SUS, a gente não tem um tratamento adequado para o câncer de pulmão em sua totalidade. Por exemplo, a imunoterapia, as drogas-alvo, né, os painéis genéticos, então isso não está disponível em sua totalidade para a população, então isso é muito grave. Então, quanto mais cedo diagnosticar o câncer de pulmão, melhor.
3: Eu queria saber qual é o índice, eu não sei se eu estou usando o termo correto aqui, mas acho que eu vou me fazer entender, o índice de sobrevivência ou índice de mortalidade, se preferir, em cada um desses estágios. E mais uma pergunta, o estágio 1, se não houver tratamento, necessariamente vai evoluir até chegar ao 4?
2: Olha, o câncer, né, realmente ele não é uma doença que ele fica estacionado. Né? Então, por isso que o Instituto Toda Lado pela Vida trabalha com a questão do câncer já há 18 anos, e a gente sabe, toda a literatura médica também, né, todos os dados mostram, que o câncer ele não fica parado. Por isso que aquela frase, quem tem câncer tem pressa, ela é real. Porque o câncer ele vai continuar crescendo, ele não vai ficar estacionado. Né? Então, quanto antes descobrir, melhor a intervenção e o tratamento. Né? Com relação ao, você me perguntou aí com relação ao que acontece, né, a sobrevida do paciente em cada estágio da doença, é muito difícil responder essa questão, Migali, porque depende muito também das condições que esse paciente tem. Né? Se você é um paciente de alto risco, se você tem comorbidades, né? Muitas vezes a pessoa tem um diabetes, tem uma pressão alta, ela tem uma série de fatores que também influenciam na questão do câncer, né? O câncer ele não age ali sozinho, mas ele impacta o organismo como um todo. Sim. Então é muito difícil responder essa pergunta, porque depende muito também de como está a situação daquele paciente no momento em que se descobre aquele câncer. Mas o que a gente acompanha, né, e a literatura nos mostra, é que as taxas de sobrevida, né, no geral, quando o paciente com câncer ele é diagnosticado, né, com câncer de pulmão, estágio 3 e 4, a sobrevida é muito pouca, sabe? Assim, reduz as chances assim drasticamente. Então, o cenário ele realmente é assustador nesse caso.
1: Denise, então você está dizendo que esse estudo ele apresenta para a gente um panorama de que a gente está diante de uma doença que é biologicamente agressiva, mais de uma doença que também está sendo diagnosticada tarde demais. Então, as duas coisas trazem um cenário horroroso, né, para quem está chegando ao SUS agora. É um retrato, uma fotografia do que está acontecendo nesse momento. E aí eu queria entender como é que, então, a unidade primária de atenção pode ajudar nesse sentido. É raio-x? É tomografia? não minimizar esses atendimentos é justamente por conta da decorrência de uma necessidade de um exame de imagem, né, que a gente não está conseguindo diagnosticar essas pessoas com mais antecedência?
2: É, a porta de entrada, né, para o nosso sistema de saúde, né, para os 75% aí da população brasileira, aproximadamente, é o SUS. Então, a porta de entrada é realmente a atenção primária, que são as UBS. Então, quando a pessoa chega numa UBS, o que a gente assim, observa é que muitas vezes ela não conhece ali como funciona o sistema, ela precisa ser encaminhada ao identificar os sintomas, né? Lembrando que nas UBSs a gente tem um médico, médico generalista, né? Você não tem um oncologista numa UBS. Mas o paciente chegando, identificando esses sintomas e rapidamente tendo essa sensibilização para que aqueles sintomas pode ser um câncer, ou um câncer de pulmão, ele tem que ser encaminhado rapidamente via regulação, né, que está dentro da própria UBS, para que ele faça os exames para buscar o diagnóstico. Tendo o diagnóstico confirmado, ele vai entrar na atenção especializada, que aí ele vai fazer outros exames e ele vai começar o tratamento dele. Então, o que acontece é que muitas vezes nessa entrada, né, na UBS, essa agilidade às vezes não acontece, né? E a gente tem também um outro problema, que é o seguinte: mesmo que ele seja encaminhado, muitas vezes a unidade que ele está, né, o município que ele está, ele está desestruturado. Então, o paciente tem que se deslocar para outros municípios. Aí o exame dele demora. Às vezes o tomógrafo não está disponível, não está funcionando. Então, é mais tempo. Quanto mais tempo ele leva nessa jornada, mais a chance do câncer dele caminhar para se tornar um câncer em estágio avançado. Então, é um ciclo, né? O que é esse cenário, né, que o estudo traz é isso, é uma somatória da agressividade da doença, esses sintomas, né, muitas vezes serem confundidos com outras doenças e não ter um rastreio aí para frente, e essa dificuldade, né, com relação a ele seguir a jornada dele de uma forma ágil, sim, né, no sim. sistema. Então, é um cenário que soma, né, uma somatória de tudo isso.
1: Denise, e aí a gente está falando de uma população que chega com esses sintomas, mas o que hoje está ainda ocasionando mais casos de câncer de pulmão? A gente tem índices de tabagismo um pouco menores, mas mais jovens, por exemplo, fazendo uso de vapers e outros equipamentos ali que também causam dependência, às vezes são mais fortes até do que o cigarro convencional. Como é que é o perfil dessas pessoas e o que está levando elas ao SUS, enfim, a desenvolver o câncer de alguma forma?
2: Olha, a gente tem aí dois perfis, né, na verdade, acho que até mais de dois. Mas assim, o paciente de alto risco por câncer de pulmão é aquela pessoa que tem entre 50 e 80 anos, é um fumante ativo. Então, essa pessoa é uma pessoa de alto risco a desenvolver aí um câncer de pulmão. Por outro lado, nós temos os jovens entrando, né, cada vez mais cedo, né, nessa questão do fumo. Então, assim, os vapes, eles continuam em alta, né, junto à população mais jovem. E, assim, segundo algumas pesquisas que a gente tem acompanhado, as mulheres, inclusive, mais jovens, ainda estão fumando mais do que os adolescentes, né, os meninos. Então, essas pessoas, quando passar essa fase da adolescência, provavelmente também vai migrar para um outro tipo de tabaco, de cigarro. Então, tudo isso continua impulsionando para que a gente tenha mais casos de câncer de pulmão. Porque, veja, 85% dos casos diagnosticados de câncer de pulmão, ele tem relação com o tabaco. É um número muito alto, né? Então, a gente tem que olhar realmente para esse cenário e trabalhar para que tenha uma redução aí, né, uma cessação do tabagismo também, aí em todas as idades, né, mas sempre olhando para esses públicos que são os de maior risco.
3: Denise, deixa eu fazer uma pergunta, porque o ouvinte da Band News, muitos deles estão mais ou menos na minha faixa de idade e talvez tenham um estilo de vida parecido com o meu. Eu estou chegando aos 50 anos, estou com 49 e eu sou fumante. Desde de adolescência, já fumei mais, já fumei menos, mas nunca deixei de fumar. Hoje eu fumo muito, muito pouco. Fumo dois cigarros, dos quais eu ainda não consegui abrir mão. Um vindo para cá e um voltando para casa. Chego em casa, eu nem tiro o maço do carro. Basicamente é isso, dois cigarros, no máximo três por dia. Quer dizer, para um fumante isso é muito pouco. Eu sei que a Denise não vai me dar esse mole e falar assim, ah, então tudo bem, pode continuar assim, mas fumar menos, pelo menos é melhor do que fumar mais? Ou não faz diferença o quanto você fuma?
2: Olha, o estrago do tabaco no organismo, né, ele é assim, ele é real para qualquer quantidade, né, que a pessoa utilize. Então, assim, o ideal e o melhor dos mundos é realmente não fazer uso do tabaco. Mas o paciente de alto risco, né, o que é muito considerado também, é aquela pessoa que fuma ali, sei lá, um maço por dia, né? Existem aí alguns números, né, que mostram que, claro, quanto mais carga tabágica você tiver no seu organismo, mais chances de você desenvolver a doença, é uma chance real, né? Então, aumentam as suas chances, né? Vamos dizer, como a corrida, né? Então, você está ali no comecinho, não fuma tanto, você tem o risco, você não está isento do risco de ter um câncer de pulmão. Mas quem fuma mais, né? Você aumenta a sua carga, né? Então, os níveis de tabaco no seu organismo são muito maiores. Então, você está ajudando a aumentar as suas chances de desenvolver um câncer de pulmão pelo uso da questão do tabaco. Levando em consideração que poluição atmosférica, pessoas que trabalham com produtos químicos, alguns produtos químicos, por exemplo, em lavouras, né, muitas pessoas que trabalham no campo, todas esses fatores também se somam, né, e também contribuem para a questão do câncer de pulmão pela questão do tabaco também.
1: Denise Blacks, diretora de projetos do Instituto Lado a Lado pela Vida. Obrigada pela conversa, viu?
2: Obrigada a todos.
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5: Já mudou, muito bom dia. Excelente segunda-feira, 31 de agosto de 2026, o último dia do mês, começando com chuva, 22 graus em Piedade, informa o Flávio Costa pelo chat. Já eu leio mais participações de quem nos prestigia pela internet, no YouTube, a transmissão do nosso jornal e aqui também com o protagonismo de quem manda áudio, de quem informa, de quem traz informação de momento e ele, tá sempre atento a tudo, José Paulo Sobral. Fala, Zezinho, bom dia.
6: Fala, Mário Dias Ferreira, bom dia pra você também, bom dia pros nossos ouvintes, pois é, com a galera participando aqui pelo nosso WhatsApp, 99902-6970, a gente começa com a Mauri, da Ponte Rio Niterói. Bom dia.
7: Bom dia, bom dia, Rede Band News.
6: Fala, querido.
7: A Mauri aqui de Niterói, sentido Rio de Janeiro, na Ponte, quilômetro 325, com carro enguiçado na pista do meio. Em um minuto tudo pode mudar. Bom dia a todos.
5: Bom dia.
7: Uma ótima semana.
5: Para você também. Soldado, também nosso ouvinte, informando sobre Realengo.
6: Isso.
8: Band News, Soldado de Campo Grande. Ó, muito escuro, escuridão mesmo, dá para ver nada. Tem que acender o pisca-alerta e o farol muito alto. Na Avenida Santa Cruz, aqui, quase em frente ao Guanabara, da Avenida Santa Cruz, em Realengo, sentido Vila Militar. Mas muito cuidado mesmo, pessoal. Tá tudo escuro, tem que acender o pisca-alerta e farol alto. Tem um poste atravessado, dá pra passar o carro. A equipe da Light já tá lá no local, mas não é suficiente para iluminar tudo ali a rua onde eu passei agora. É a Vista da Cruz, próximo ao Guanabara. Depois do Guanabara. Depois do Guanabara, 100 metros. Tem uma obra ali e tem uma faixa dividindo uma pista de vinda e uma pista de ida. Muito cuidado aí. 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
5: Ó, tô vendo aqui os destaques da madrugada pelo Centro de Operações. Aconteceu uma ocorrência policial na Avenida Brás de Pina, sem maiores detalhes. Uma faixa foi ocupada à altura da estação do BRT Guaporé, no sentido Ramos, polícia militar atuando no local. Por falar em polícia, meu amigo, a chapa esquentou, foi um fim de semana muito tenso. Na área ali de Jacarepaguá, comunidades do entorno, uma guerra insana na Muzema. Tem até ouvinte passando lá agora para trazer um panorama de momento, né?
6: Pois é, rapaz. Vamos lá. O Ivo Greca mandou uma mensagem aqui pra gente atualizando, falando como é que tá.
9: Bom dia, Zé. Bom dia, Mário. Ivo Greca, canal Flu Resenha. Cara, depois do final de semana aí complicado na área, né? Jacarepaguá. Aparentemente as coisas estão tranquilas hoje. Eu não vi nenhuma movimentação policial ali na área da CDD. Passei de perto da Gardeira também, não vi nada. Enfim. Porém. O baile de domingo para segunda, que a gente fala que é o melhor dia, né? Não tá tendo. Então, é isso aí. Um abraço, galera. Boa semana para todos nós.
5: Mas a noite de sábado foi caótica, José Paulo Sobral. E você que chegou ontem de manhã cedinho e tava de plantão aqui no domingo, recebeu algumas mensagens de ouvintes apavorados, né?
6: Sim, foi um tiroteio muito intenso, 14 ônibus usados como barricadas durante esse confronto entre criminosos na comunidade da Muzema, no Itaiangá, zona sudoeste. Segundo a Polícia Militar, um homem foi atingido na perna, ele foi socorrido ao Hospital Municipal Lourenço Jorge, na Barra da Tijuca. Além dos ônibus, os criminosos colocaram fogo em outros objetos também para bloquear as vias. A PM foi acionada e informou que manteve o policiamento reforçado. E moradores da Gardênia Azul e Anil também relataram tiroteio ali nas noites de sexta e sábado. Inclusive, teve um ouvinte que mandou uma mensagem aqui pra gente ontem também falando sobre isso.
10: É, tô falando aqui de Jacarepaguá, moro aqui pela área do Anil aqui. Mas uma guerra aqui ontem, você não tem ideia. Muito tiro, muita confusão, ônibus atravessado na rua, em vários lugares aqui, Rio das Pedras, Sertão, Gardênia Azul, o negócio foi feio aqui ontem, foi uma noite, uma madrugada de terror mesmo.
5: Complicado, você disse aí agora há pouco, teve um morador que foi atingido na perna. A TV Globo entrevistou a esposa do Ronald Inácio do Amaral, dizendo que ele estava chegando em casa de moto, foi atingido com a bala alojada na coxa e levado para o Hospital Lourenço Jorge. Nessa mesma reportagem, informou que a DH, a Divisão de Homicídios, estava apurando 4 mortes, incluindo uma mulher. Ao longo da programação, porque a gente já fez essa cobrança, né, Zezinho? A polícia para trazer mais detalhes, para trazer os detalhes dessa região, que nesse tiroteio, infelizmente, com mortes e também com gente ferida inocente, como a gente trouxe agora há pouco. O Zezinho recebeu a nota da PM, mas o posicionamento da Polícia
6: Civil, estamos aguardando a Civil,
5: sim, ainda não chegou. Eu tava aqui na manhã de sábado, cara, quase início de tarde, o primeiro a alertar pra gente foi o Daniel Nascimento, nosso apurador, que na Tijuca disse que tava tendo um tiroteio muito forte. Depois, várias mensagens de ouvintes na região do Andaraí também. O Guilherme Faria traz as informações.
11: A Polícia Militar reforça o policiamento no bairro da Tijuca, na zona norte do Rio, após um tiroteio registrado na parte alta da comunidade do Borel neste sábado. Segundo a corporação, agentes do Comando de Policiamento de Proximidade foram ao local depois que os disparos de arma de fogo foram ouvidos e reforçaram a atuação na região. Não há registro de prisões, apreensões ou feridos. Nas redes sociais, moradores afirmam que o tiroteio teria relação com o confronto entre criminosos do Comando Vermelho e do Terceiro Comando Puro. Ouvintes da Band News FM que moram na região relataram o intenso som dos disparos.
5: Esse barulho de tiro foi coisa de 11h30 da manhã. Olha isso. pessoal, o que está acontecendo? Desesperado. E ainda na Zona Norte, um caso dramático revelado no sábado do carro que foi roubado na sexta-feira e a criança ficou dentro do veículo. Você imagina, Zezinho, o desespero dos pais com a filha dentro desse carro que foi levado, depois foi recuperado. E a Maria Eduarda Vieira conversou com um policial que participou dessa ocorrência.
12: Uma criança de 3 anos foi encontrada por policiais militares dentro de um carro que havia sido roubado em Tomás Coelho, na zona norte do Rio. O crime aconteceu nas proximidades do Morro do Urubu nesta sexta-feira. O veículo foi abordado por criminosos e a menina acabou sendo levada no interior do automóvel pelos bandidos. Os sargentos Rodrigo e Flávio Lopes estavam na região quando foram avisados por um motorista sobre a presença da criança em um veículo. Dentro do carro, os policiais ainda encontraram um celular e, através dele, conseguiram contar com o pai da menina, como explica o sargento Rodrigo.
13: Tinha uma criança deitada, a gente pensou que se tratava de alguma atrocidade, né? Infelizmente, o mundo que a gente vive hoje, né? Aí, o meu companheiro de equipe, ele tocou na criança, a criança se mexeu, a gente já ficou mais aliviado, né? E nesse tempo que nós estávamos fazendo contato, um telefone dentro do carro tocou. E aí, quando tocou, era o pai desesperado, falando pra gente devolver a filha dele, ele não queria o carro, só queria a filha dele bem. E aí eu acalmei ele, falei, olha, eu sou policial militar, nós estamos aqui com a sua filha, ela tá bem, o seu veículo também tá aqui.
5: Meu Deus, eu, pai de uma filha hoje com 14 anos, mas pra mim uma eterna criança, a gente sempre trata como um neném, querendo ser protetor, fico me colocando no lugar dessa família, que coisa, cara. 5:10 sobre estradas, porque tem chuva forte também, pesada pra quem tá em qual rodovia, hein, cara?
6: Na BR-101, Felipe.
14: Bom dia, bom dia. O Felipe vindo de Aperibé, passando de novo aqui pro Manilha. Chovendo muito mesmo na BR-101. Tem trecho que o asfalto tá todo alagado. É o Ninho tá aí. 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
5: É um trecho alagado da BR-101. Agora, a gente recebeu mensagem também de um outro ouvinte, Zezinho, aí de Maricá, da tua terra, que a chuva também foi muito forte. E olha que a previsão errou feio, que informou que não ia chover nem sábado nem domingo, mas as noites de sábado e domingo, com relâmpago ontem, trovoada também. O mesmo aconteceu no sábado. E lá em Maricá, hein?
6: Joadir mandou um áudio.
15: Bom dia.
5: Bom dia.
15: Acabou de parar a chuva, o temporal que passou agora aqui em Maricá, acabou de parar a chuva.
6: É, rapaz, e o Wagner também mandou aqui, ó.
5: Vai.
16: Bom dia, Mário, bom dia, Zé. Aqui é Wagner, saí do Parque Paulista há poucos minutos, de Caxias, mas estou aqui em Piedetá, que tá uma chuvinha fina, mas o clima tá agradável, 23 graus. 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
5: Tempo agora, de acordo com a última medição do sistema Alerta Rio, de chuva fraca nas seguintes estações: Penha, Irajá, Ilha do Governador, Grande Meia, Santa Teresa, Madureira, Bangu, Piedade, Saúde, Barra, Barrinha, Anchieta, Alto da Boa Vista, Avenida Brasil, Mendanha, Recreio dos Bandeirantes, Tijuca e Muda, uma chuva fraca. O sábado, cara, mas tava tão quente, parecia verão. Deu Rio praticamente 40 graus, Mariane Lino.
17: A cidade do Rio registra a maior temperatura do inverno neste sábado. A máxima foi de 39,9 graus na estação Barra Rio Centro, na zona sudoeste da capital fluminense. A informação é do sistema Alerta Rio. Até então, a maior temperatura do inverno no Rio era 37,6 graus, registrada no dia 21 de agosto, na estação Jardim Botânico, na zona sul. Neste sábado, o sol forte levou os cariocas para as praias, que ficaram lotadas.
5: As praias ficaram lotadas e ontem também tinha bastante gente na praia, meu jovem, mas deu problema pra quem tava no mar, né?
6: Rapaz, foram 20 banhistas resgatados no mar da Praia do PP, na Barra. Segundo o Corpo de Bombeiros, o grupo formado por pessoas com idades entre 20 e 67 anos estava se preparando para uma travessia em direção às ilhas, ali em frente ao segundo grupamento marítimo. E aí, durante esse percurso, uma mudança nas condições do vento direcionou esses participantes para São Conrado, dificultou também o retorno à praia. Cara. Os bombeiros foram acionados ontem por volta de 7:30 da manhã. E aí esse resgate foi feito com uma moto aquática. Nenhuma vítima precisou de atendimento médico, eles foram liberados ali mesmo na areia. Mas recebemos vários relatos de vento ontem, Mário. Eu tava aqui, né?
5: Pesado, né?
6: Muitos ouvintes falam de vento forte em diferentes regiões.
5: Pois é. Eu vi uma postagem da Marina Procópio, que é nadadora, tá sempre no mar também nessas travessias, falando sobre isso agora que eu tô entendendo. 20 pessoas resgatadas, hoje ainda tem previsão de vento pontualmente forte, que é aquele até 76 km por hora durante a manhã e no período da tarde. Daqui a pouquinho, a previsão do tempo completa, as informações do futebol. Teve vitória rubro-negra no clássico contra o Botafogo. Inclusive, teve até confusão envolvendo, entre aspas, torcedores. A gente fala sobre isso depois do intervalo barra obrigatório, que no comercial a gente não tem nada, porque agora, com o período eleitoral, nessa primeira hora do jornal que a gente ficava só trazendo informação, a gente também tem esses spots políticos.
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6: Olha, vamos com o Alexandre, Mário.
5: Ele tá onde?
6: Ele tá na Avenida Brasil.
5: Bom dia.
50: Bom dia, Alexandre Gomes, taxista, informe de trânsito na Avenida Brasil, autor de Bom Sucesso no Hospital Federal de Bom Sucesso, sem luz nenhuma na Brasil, nos dois sentidos, até um pouco antes da refinaria de Manguinhos, tá sem luz. E o trânsito ali tá meio carregado. Não, não tá congestionado, mas já tá carregado. Também por causa da chuva, o pessoal tá andando mais devagar. Né? Então o pessoal tem atenção aí, que as pistas no Brasil estão bem escuras.
6: Ivo Oliveira.
5: Bom dia.
51: Bom dia, Mário. Bom dia, José Paulo. Aqui é Ivo Oliveira. Como sempre, saindo da Baixada Fluminense, sentido Zona Sul. Passar um panorama da linha vermelha. Uma chuva fina, intensa, desde Vila dos Teles até aqui no Leblon. Chove em toda a extensão da linha vermelha. Quando estiver passando por ali, próximo ao acesso à Parada de Lucas, ter cuidado que tem um bolsão d'água na pista da esquerda. Muito perigoso. Quando você chega ali próximo ao Batalhão da Maré, debaixo da linha amarela ali, outro bolsão d'água crônico ali. que já é antigo aquilo ali, ninguém consegue resolver. E quando você acessa a Borges de Medeiros, logo após a Pararuca São José, outro bolsão d'água também. Em toda a Borges de Medeiros tem bolsão de água. O negócio é o pessoal manter a distância de segmento para cada um chegar com segurança ao seu trabalho. Aqui na Taúfo de Paiva, a temperatura é de 22 graus. 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
5: 22 graus também agora em Botafogo. Segundo o Alerta Rio, hoje o tempo vai ser influenciado por uma área de baixa pressão no oceano, nebulosidade variada, chuva fraca, isolada madrugada barra início de manhã, porque a gente já está às 5 horas e 19 minutos. Os ventos moderados, como agora há pouco eu disse, podendo ser pontualmente fortes, até 76 km por hora durante a manhã e tarde, máxima de 31 graus, vai esquentar, mínima de 20. Amanhã e quarta-feira também com previsão de chuva, forte a moderada, acompanhada de raios durante a tarde de terça e também na quarta e quinta-feira também com parcialmente nublado, só que na quinta já previsão sem chuva. Pelo chat aqui no YouTube, galera prestigiando, o Vilmar João Zanetti, 17 graus em Santa Catarina, tempo nublado, sujeito à chuva. Edu Couto, João Pessoa, 24 graus. Obrigado aí pelo carinho, tanto ele quanto outros ouvintes com o aniversário da minha filhota, dizendo que a neta dele nasceu ontem, mais uma vascaína. Parabéns. Na área. Valeu, um abraço pra você, pra toda a família, sempre quando tem criança é uma alegria sensacional. Vejo aqui que tem outros ouvintes participando, falando sobre o tempo, sobre a chuva. Pilares, 23 graus. O Marcelo Lino mandou mensagem. A chuva continua mais fraca. O Bruno Alcântara. Agora, voltou a chover em Maricá, hein, cara? Voltou a chover em Maricá.
6: Voltou a chover.
5: O Joadir falou que o temporal tinha acabado. Mas a chuva agora é forte ou não é?
6: O André fala pra gente.
1: Bom dia, Mário. Bom dia, Zé. Bom dia. Acabei de ouvir aí o ouvinte, Joadir, falando que acabou a chuva aqui em Maricá. Eu tô saindo aqui do bairro Jacaroá, tô indo a Caxias, passando aqui agora em frente ao Che Guevara. Desde a hora que eu saí de casa, só tô pegando chuva. Então, não sei o bairro que ele saiu, dando orientação aí pros ouvintes tomarem cuidado, porque a pista tá com muita água, tem muitas obras na pista. E é isso aí, Band News em um segundo, tudo pode mudar.
5: O Joadir falou que terminou o temporal, a chuva continua de acordo com o André e ainda tem os sinais da chuva forte, né? Porque tem bolsão d'água ainda, como o Ivo Oliveira informou agora há pouco também. O Edson Mauro mandou mensagem aqui pra gente no chat, também tá sintonizado, prestigiando Notícias da Manhã, obrigado. Dominguinhos, também nosso Domingos Cunha, sempre interagindo, participando, como sempre. José Paulo Sobral, Luiz Carlos, também aqui mandou mensagem pra gente, escreveu aqui o soldado, já tinha mandado mensagem em áudio. Você tem mais participação de chuva também, né? Tem ouvinte que tá na estrada, né?
6: Na Via Lagos. Tem um na Via Lagos e o outro na Washington Luiz. Vou começar com o Charles da Via Lagos.
5: Vai.
2: Bom dia, Band News. Aqui é o Charles, operador de máquinas pesadas, indo para São Pedro Aldeia, passando na Via Lagos. Muita chuva, muita chuva. Andar com muita atenção, andar sempre atento. Olhar os radares, que os radares estão aqui, ó, tinindo, hein? Um abraço para todos. E fique todos com Deus. 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
5: Opa, já mudou.
6: Sérgio Lima.
3: Bom dia, Mário. Bom dia, Zezinho.
5: Bom dia.
3: Sérgio Lima. Saí do bairro do Pilar com 22 graus de temperatura. Peguei rodovia Washington 040. Cara, tudo cheio de bolsões d'água. E a subida da linha vermelha, complicado, hein? Hoje está complicado. Deve ser por causa da chuva. Todo mundo sai de carro. Um abraço a todos, um ótimo dia. 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
5: E lá na Serra, hein?
6: Sumaia de Teresópolis.
4: Bom dia, Mário. Bom dia, Zezinho.
5: Bom
4: Sumaia
5: dia.
4: De Teresópolis, 15 graus. Eu acordei de madrugada com chuva, trovão e os bichos em cima de mim. Eita. Com tanto medo. Mas já passou. Ontem foi aniversário de Bianca, que adora torta de morango.
5: Ah.
4: E eu também. Hoje é dia de samba rock, que o maior representante é Jorge Benjó, que eu adoro, que é Flamengo, que Flamengo ganhou. 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
5: Sobe som.

0: É, e fez, hein? Agora o Samuel Lino, que ano passado era criticado, agora ele tá lá, né? Tá que tá.
1: É mesmo.
0: Né? Dois gols ontem domínio, no Clássico. Né? Dois gols dele. E depois o Flamengo ainda teve um gol no lado do Paquetá de cabeça, estava impedido. E fechou o placar em 3-0 no Maracanã. O Botafogo também teve um gol no lado do impedimento do Arthur Cabral, né? Antes mesmo, quando tava 0-0, esse impedimento, quando é aquele que é um pouquinho de nada, é um fiozinho, né, cara? Dá uma raiva, mas faz parte. A mesma coisa no jogo do Fluminense. 3-3 contra o Atlético Paranaense em Curitiba. O jogo foi 11 horas da manhã. Você vai falar, pô, mas 3-3 tá legal, né? Jogando fora de casa. Mas pela circunstância não, porque o Fluminense vencia, cara, no finalzinho, depois teve um gol anulado do Furacão por impedimento também, e aí depois, nos acréscimos, o artilheiro do campeonato, né?
1: Sim.
0: Foi lá o Fábio numa jogada, o presidente do Fluminense disse que não foi pênalti, foi uma contestado e tal, mas foi uma jogada ali que teve uma certa imprudência, né? Não sei mensurar se foi, se não foi, não vi com tantos detalhes o lance, não vi replay, mas foi 3-3, Fluminense continua lá em cima junto com o Furacão naquela briga e o Palmeiras empatou com o Mirassol fora de casa. Então o Flamengo tá chegando, tem um jogo contra o Mirassol nesse meio de semana, um jogo atrasado, cara.
1: Sim, e agora sobre o jogo do Fluminense, cara, que frangaço do Santos também, né?
0: Aquele... ex-Flamengo, né?
1: Gol
0: do Canóbio.
1: E o artilheiro do Atlético é o Viveiros, que tá fazendo gol pra caramba. Viveiros,
0: colombiano, né?
1: Isso.
0: E o Vasco venceu por 3-1, dormiu fora da zona de rebaixamento, voltou pro Z4 com o empate do Mirassol com o Palmeiras, apesar da derrota do Inter foi boa pro Bahia lá em Salvador. Só que se o Vasco tivesse concluído e colocado pro fundo das redes todas as chances que o Vasco amassou o Cruzeiro reserva, beleza, mas o Cruzeiro reserva já fez algumas estripulias aí no campeonato. São Januário pulsou, a primeira vitória do Pedro Emanuel nesse campeonato brasileiro, ele que vem bem nas Copas, e o próximo jogo é contra o Fluminense no Maracanã, sábado, só que antes tem a Copa do Brasil em Salvador contra o Vitória no Barradão. O Vitória vem de duas derrotas seguidas, jogo difícil, jogo duro, e a gente já volta a falar sobre futebol. Mas às 5 horas e 26 minutos, José Paulo Sobral, é aquele momento que você não gosta, mas a gente tem que fazer aquela pausa.
1: Fazer o quê?

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15: 5:28, vai.
16: Bora com Roberto, Avenida Brasil.
17: Bom dia, Mário. Bom dia, Zé.
16: Bom dia.
17: Saudações a todos os flamenguistas. Aqui é o Roberto falando. Meu destino é da Penha para Deodoro, na Avenida Brasil. Observei que ali desde a Penha até Irajá, mais ou menos, a Avenida Brasil, sentido centro, está bastante fluxo de carros, né? Eu não vi exatamente se estava engarrafado ou não, mas um fluxo bem intenso de carros. Agora, no sentido Campo Grande, na altura ali do Terminal Margaridas, na pista do meio da Avenida Brasil, tem um carro aparentemente trocando pneu furado, mas ele está numa posição ali um pouco, tá visível, tá sinalizado, mas só mesmo para ficar atento. Como a pista está livre, geralmente os carros vêm em velocidade mais alta, ficar atento ali porque pode provocar um acidente. A roda que ele está trocando é a roda esquerda, ele está no canto da pista, trocando a roda esquerda, ou seja, o lado da pista onde os carros passam. Então, só para ficar atento aí. No mais, bom dia a todos.
15: Bom dia. Quem mais?
16: Fabrícia.
18: Bom dia, Mário. Bom dia, Zezinho. Fabrícia Souza, de Fragoso Magé. Saí de casa com 22 graus. Saí mais cedo do que eu costumo sair, justamente por causa do tempo. Desde a saída de Fragoso até o

0: grande mormaço, mas a gente estava falando aqui sobre uma sensação de abafamento que teve durante todo o fim de semana, mas domingo também. Temperatura que subiu demais, né? Subiu além dos 30 graus e veio essa onda de calor, né? Que está indo embora porque está vindo uma onda, um ciclone extratropical se formando, uma onda de frio subindo ali do sul do país que já causou várias instabilidades, né? Mortes no Rio Grande do Sul, Santa Catarina, né? Uma pessoa morreu ali por conta de um raio numa praia. Paraná também teve bastante vendaval, enfim, está subindo aqui em direção à nossa direção. Mas temperatura agora na capital paulista está na marca dos 18 graus e chegaremos hoje até os 25, não vai subir tanto a temperatura aqui.
1: Aqui sobe bem, 31 graus, mas nesse momento chove bem menos do que o temporal que aconteceu ontem à noite com raios, trovões. O mesmo aconteceu no sábado, contrariando a previsão que não choveria no fim de semana, mas teve essa mudança e vários bolsões de água ouvintes participando em estradas e vias expressas, né, Zé?
2: Hoje com chuva e ontem com vento, né? Eu tava aqui falando com o Mário sobre a praia e aí eu tava de plantão aqui ontem. Chegou a informação que 20 banhistas precisaram ser resgatados ali na praia do PP, que fica na Barra da Tijuca. Corpo de Bombeiros informando que eles estavam se preparando para fazer uma travessia em direção às ilhas ali naquela região. E aí, durante o percurso, bateu essa ventania em direção a São Conrado, dificultou o retorno à praia. Os bombeiros precisaram ir lá com aquela moto aquática, né, para resgatar esses banhistas.
1: Que coisa, que susto que foi para essa galera que ia participar dessa travessia, uma competição. E como muda de uma hora para outra, tinha gente também fazendo corrida aqui pelo Aterro do Flamengo e tava com um vento bem mais fraco na enseada de Botafogo, 7 horas da manhã eu tava por lá e tava uma brisa, né? Mas eu vi que tinha outras pessoas em diferentes regiões do Rio com essas provas, falando também sobre a dificuldade, apesar do calor, do sol forte, dessa ventania. E o caso que chamou mais atenção foi esse que o Zezinho falou, de 20 resgates, pessoas que estavam fazendo a travessia precisaram do apoio do GEMAR, que é o agrupamento marítimo, com os jet skis atuando. Então esse aí foi um dos assuntos que chamou atenção no fim de semana aqui no Rio de Janeiro com relação ao tempo, gente.
3: E tem alerta de ressaca por aí, Mário, com ondas de até 3 metros, mesmo com esse tempo quente?
1: Na semana passada a gente falou sobre isso, né? Sobre o aviso da Marinha, que não foi revelado, pelo menos por enquanto, pela Marinha, nem pelo Centro de Operações da Prefeitura, mas o mar não estava muito calminho, não. Não sei porque o Zezinho foi à praia no sábado, se você tem uma percepção melhor. Eu não fui à praia, mas pelo que observei, que praia do Flamengo, Botafogo, foi as que eu passei, essa geralmente não tem onda forte,
2: não,
1: lá na barra.
2: Não tem como tirar um parâmetro muito grande por mim, porque eu sou surfista, né? Mas quem não curte muito a praia, aí tem que ter um pouquinho mais de medo, mas tava tranquilo, tinha bastante gente, né? Pelo menos sábado de manhã tava tranquilo, tomei aquele matezinho gostoso também, tinha até criança dentro d'água.
3: Boa. Nossa, essencial.
0: Boa, boa, boa.
4: Surfistas e ondas gigantes.
0: Oi, gente, vou puxar aqui um assunto sobre transporte público, porque agora em setembro a gente faz 52 anos da inauguração do primeiro metrô aqui de São Paulo, que foi a linha azul, né, que liga o norte ao sul da cidade. E aí, durante esse tempo, os nossos ouvintes vão lembrar, o bilhete mudou bastante, né? Hoje a gente fala em QR Code, paga na catraca e tudo mais. E a gente usava aqui muito um bilhete magnético. Eu mandei aqui essas imagens para a live, quem estiver conosco acompanhando. É um bilhetinho pequenininho, né? Ele cabia...
3: Relíquia.
0: É uma relíquia, né? Ele cabia, assim, em qualquer lugar, porque ele, de fato, é muito pequenininho. Ele é metade de um cartão de crédito, mais ou menos. E tem uma tarja magnética no meio. E aí você passava na catraca, ele lia e devolvia esse cartãozinho. Um cartãozinho que... Claro, está caído em desuso. A gente tem essa reportagem aqui da Folha de São Paulo falando que o metrô, em julho passado, estipulou um prazo, né, internamente de 90 dias, que vence em 31 de outubro, para os passageiros que ainda contam com esses bilhetinhos usarem, né? Porque está caindo em desuso e as pessoas estão se modernizando. E depois disso, os usuários ainda poderão trocar os remanescentes até janeiro de 2027 alguns postos de atendimento. Esses bilhetes estavam praticamente aposentados desde 2021, mas o que aconteceu? Eles deixaram de ser fabricados, né, para implantação de novas tecnologias, como o QR Code. Mas aí, em março do ano passado, funcionários da companhia, né, do metrô, acharam um lote com 8 milhões de unidades, que acabou...

0: acabou colocado à venda. E esse estoque deixou praticamente de circular em junho passado. Só que eles estão estimando que tem 1 milhão aí que deve ter ficado com a galera que quer guardar, justamente porque é o último lote. Então, tem muita gente que coleciona essas coisas, né, de transporte público e tal, de passagens e tal.
1: Eu achei que era só então de colecionador ainda, não sabia nem que era usado. É, fiquei surpresíssimo com isso. Caramba.
2: Mas o mais legal é que acharam lá, tem 8 milhões ali.
0: 8 milhões
2: de bilhetinhos ali, passou batido.
3: Esse bilhetinho é muito mais legal do que você pegar aquela folha sem graça e ficar tentando colocar na catraca pra ler o QR Code.
0: Mal impresso.
2: Essa
0: aí, 8
2: milhões
0: folha.
2: Não cabem no bolso, né?
0: E aí a reportagem traz diversas, porque nossos ouvintes estavam lembrando também do fim de semana, né? Porque tinha o de bilhete único, né? Você usava uma vez só, e tinha o de 10, tinha o de 2 e de volta. É. Tinha as datas comemorativas, enfim, tinha o de transporte público, tinha de... Enfim, tinha muitos ali que foram colocados ao longo dos anos, né? 52 anos de metrô. E agora eles estão dando tchau. Então, quem ainda tiver, quiser guardar, beleza... Vale o preço de uma passagem, né, aqui em São Paulo, mas também tem até esse prazo agora, 31 de outubro, para trocar esse bilhetinho.
1: Interessante, me lembrou até, eu não cheguei a utilizar esse bilhete, mas aqui tinha, eu lembro, aqui no Rio de Janeiro, mas também me lembrou o ingresso, lembra, Fábio, o ingresso de futebol também, Zezinho, que era aquele ingresso de papel, aquele antigo, eu guardei alguns, nem sei se ainda estão, se devem ter meio amarelados, né, mas também lembro, né?
2: Desgasta ali, a tinta não dá nem mais pra ler o que tá escrito.
1: Pois é.
0: Hoje o metrô de vocês chegaram a usar essas tarjetas magnéticas?
1: Eu não, porque eu sou de Niterói e não tem metrô lá, então eu comecei a usar metrô, já era na época de faculdade, usava muito pouco, né? Aqui em Botafogo, quando ia pro centro pra pegar a barca na Praça 15, aí às vezes eu pegava, mas eu não sou dessa época não, mas eu lembro disso, né? De algumas pessoas falando, né? Sobre essa situação, alguns ouvintes também, mas não tinha noção de que em São Paulo ainda tinha em uso, né? Interessante, interessante.
2: É isso, mas é legal, né? Meio nostálgico. Meio bacana. Quem quiser guardar, acho que é bacana.
0: Não sei se tem muitas também catracas que ainda aceitam. É. Eles devem estar substituindo, né? Sim. Então, mas vai ficar meio restrito também.
2: Sem dúvida.
0: Mas você pode guardar mesmo usado, né? Tem gente que quer guardar o novinho, porque deve valer mais daqui, sei lá, 50 anos, né? Mas dá pra usar, ele vai te devolver e você guarda o usadinho que também tá valendo.
2: Valeu, gente. Boa semana pra você.
4: Valeu,
0: beijo,
4: pessoal.
0: Meninos.
4: Beijo.
1: Valeu.
0: Tchau.
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1: 5h40, pontualidade britânica. E o José Paulo Sobral tem participações agora importantes, acidentes em diferentes pontos.
2: No Rio do Ouro, em São Gonçalo, o Marco passou por ali e mandou esse áudio aqui.
3: Bom dia, esse acidente foi no Trevo, no Rio do Ouro, sentido Trebobó. O táxi derrubou o poste em frente ao posto de gasolina e depois no Caramujo, um corto no poste, depois na garagem da 1001. Marco, Rio do Ouro.
2: O André também passou por ali, Mário, e mandou aqui também, ó.
1: Vai.
4: Bom dia, Mário, Zé. Novamente aqui é o André. Passando aqui pela altura do Rio do Ouro, em frente ao posto de combustível Golf, sentido Rio, um táxi preto perdeu o controle num retorno. Subiu aqui, bateu, ele tá piscando alerta ainda, tá todo arrebentado. Então fica aí o alerta para vocês, se conseguirem entrar em contato com quem for de direito para poder conseguir resgatar aqui esse automóvel, porque eu acredito que não tem concessionário nessa via. E o motorista, ele não está do lado vivo, não sei se ele está dentro, não sei se acabou de acontecer o acidente. E é isso, bom Band News, um segundo que ele pode me dar.
1: Já a gente vai falar de vias expressas, linhas vermelha e amarela, mas antes, dois destaques internacionais. No Nepal, na região da fronteira com a China, sobe para 919 o número de mortes após o deslizamento da última quarta-feira. Mais de 4.200 pessoas continuam desaparecidas. As buscas seguem com o uso de helicópteros. Corpos arrastados pela lama estão sendo encontrados na Índia. Já nos Estados Unidos, voltam a atacar o Irã, o que não acontecia desde julho. Em resposta, Teherã lançou mísseis em bases na Jordânia. Segundo os militares norte-americanos, a ação foi preventiva depois que forças iranianas estavam se preparando para lançar foguetes e também colocariam minas no Estreito de Hormuz, importante área de escoamento marítimo de petróleo. Zezinho, participação de ouvintes agora. Sobre falta de energia.
2: O Milton tá pedindo uma ajuda aqui pra gente porque tá sem luz ali na região do Estácio.
5: Bom dia, Mário. Bom dia, Zé.
1: Bom dia.
5: Aqui é Milton do Estácio. Só para comunicar que nós já estamos há várias horas aqui sem energia elétrica. Aqui na rua, na altura da rua Adoc Lobo, perto do elevado e tudo mais, já desde talvez 2 horas da manhã, até agora nada. Tá complicado aqui, uma zona residencial prédios altos, uma densidade populacional grande, então deixa eu dar um toque aí na light, tá? Obrigado.
2: O Wallace mandou aqui também, Mário, além desse problema de energia ali no Estácio, tem problema em vias expressas, ó. O Wallace falando da linha amarela.
6: Bom dia, Zé, bom dia, Mário.
1: Bom dia.
6: Boa semana a todos. É pra informar que a linha amarela do shopping Del Castilho até a Avenida Brasil está totalmente apagada. E entrando na Avenida Brasil, a Avenida Brasil sentido certo também está totalmente apagada. Tá? Com essa chuva aí, o pessoal tem uma atenção maior. 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
1: Valeu, Wallace. Quem mais?
2: Márcio, linha vermelha.
7: Bom dia, Mário. Bom dia, Zé.
2: Bom dia.
7: Ouvinte Márcio falando aqui. Dois carros enguiçados aqui na altura da cabeceira do aeroporto, que já está provocando engarrafamento, que já chega à altura de Caxias.
2: E o Arilton na Avenida Brasil.
8: Bom dia.
2: Fala.
8: Uma Fiat Grand Siena subiu na mureta ali logo após logo após a estação do BRT da Penha, sentido centro. E o trânsito vai ficar ruim. Já tem já um motoqueiro da 7 Rio sinalizando. O cara subiu literalmente na mureta que separa a pista comum dos carros com a pista do BRT. Uma Graciana Branca.
1: Agora o giro da reportagem, noticiário policial, Baixada Fluminense em destaque, Maria Eduarda Vieira.
9: Familiares e amigos se despedem do segundo sargento da Marinha que morreu durante um ataque em Nilópolis, na Baixada Fluminense. O sepultamento do militar foi realizado no cemitério de Ricardo de Albuquerque, na zona norte do Rio, na tarde deste sábado. Yuri Cardoso Dias Barreto morreu no local. Outra vítima, identificada como Antônio José Torres Guimarães, chegou a ser socorrida, mas não resistiu. Outras 4 pessoas também foram baleadas e levadas para uma unidade de saúde. O caso aconteceu nesta quinta-feira, na Avenida Roberto Silveira. Yuri deixa esposa e 2 filhos. A diocese de Nova Iguaçu, na mesma região, e o Colégio Curso João Pedro, instituição de ensino em que os filhos de Yuri estudam, lamentaram a morte do militar. O caso está sendo investigado pela Polícia Civil. Uma perícia foi realizada no local. Os agentes ouvem testemunhas para identificar a autoria e esclarecer as circunstâncias do crime.
2: As informações com a Mariane Lino.
10: Policiais militares ajudam a desengasgar um bebê de 28 dias em Jacarepaguá, na zona sudoeste do Rio. Familiares da criança procuraram o batalhão do bairro nessa sexta-feira, depois de ela golfar leite enquanto tentava arrotar. A mãe, a avó e o avô tentaram fazer os primeiros socorros em casa, mas como o recém-nascido continuou sem reação, eles saíram de casa desesperados para pedir socorro. Foi quando pararam no batalhão de Jacarepaguá e os agentes fizeram as manobras necessárias para desengasgar o bebê, que passa bem. A mãe afirmou que o atendimento por parte dos PMs foi imediato e salvou a criança.
11: A minha mãe é formada em radiologia e aí ela tentou, mas ela não conseguiu. Meu pai só pegou o carro e a gente saiu. E aí eu lembrei que tem o 18º ali na Praça Seca. Aí a gente parou lá, eles simplesmente largaram tudo mesmo. E aí a gente foi até o SAMU, que tem na Praça Seca também. Ele já tinha desengasgado, ele só fizeram um procedimento para ver se estava tudo certo com ele. Assim, foi desesperador.
1: Que susto, hein? Olha, confusão eu trouxe na abertura desse jornal, mas agora detalhada, envolvendo vândalos que se vestem com roupas de clubes para ir a jogo de futebol e no meio do caminho marca briga. Esse tipo de coisa vem acontecendo com frequência. Às vezes é longe do estádio. Ontem teve clássico e foi no início da tarde, jogo, a bola rolou às 4 horas, vitória do Flamengo 3-0 sobre o Botafogo. E antes, Luiz Eduardo de Castro?
12: Um tumulto envolvendo torcedores mobiliza agentes da Trans-RJ e equipes da Polícia Militar na Zona Norte do Rio na tarde deste domingo. Segundo a concessionária, agentes precisaram acionar as forças de segurança por volta das 2h40 da tarde, após uma ocorrência com torcedores na Estação Olímpica do Engenho de Dentro. Parte do grupo deixou o local depois do acionamento. A Trans-RJ lamentou o episódio e informou que a circulação dos trens não foi afetada. Já a Polícia Militar informou que torcedores iniciaram um tumulto na estação de trens do Meier. Equipes de diferentes unidades da PM foram enviadas para a região e, com a chegada dos policiais, os torcedores se dispersaram. O policiamento foi reforçado na área.
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2: Ó, Ricardo Paiva mandou áudio aqui sobre um acidente grave que aconteceu em Cavalcante.
14: Bom dia, Zé Paulo. Bom dia, Mário.
1: Bom dia.
14: Ricardo Paiva aqui falando. Acidente gravíssimo agora aqui na rua Herculano Pena, em Cavalcante, aqui a rua que margeia a linha férrea, tá? Ramal de Belfor Roxo. Cara, um carro bateu numa moto. Provavelmente a moto tava na contramão, porque essa rua aqui, as motos andam na contramão, tá? É uma rua muito escura, uma rua que tem muitos assaltos e não tem polícia, não tem bombeiros, ainda não tem ninguém, tá? Mas tá, foi bem feio aí, eu mandei o vídeo pra vocês aí, ó. A moto destruída, o carro bem amassado na frente. 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
1: Acidente feio relatado aqui pelo Ricardo Paiva. A gente consegue agora dar uma respirada e daqui a pouquinho a gente vem com mais informação?
2: Sim.
1: É possível?
2: É possível, sim.
1: Então toda segunda-feira tem o quê?
2: Tem literatura com a Luana Bernardes.
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15: Recentemente um ouvinte me pediu uma dica de um livro para uma pessoa que ainda não tem o hábito de ler. Bom, nesse caso, eu indicaria um livro curtinho, mas que prende a atenção. E a minha dica é um trabalho nacional. Sabe aquela briga de vizinhos por causa de uma música alta ou qualquer outro barulho que incomoda? Essa convivência é o tema central do livro Gog e Magog, trabalho da escritora premiada, dramaturga e roteirista brasileira Patrícia Mello. Com pouco mais de 100 páginas, esse livro é bem curtinho, dá para ler tranquilamente em um dia. E é um livro que prende a atenção. Aquilo que começa aparecendo uma simples briga com o morador do apartamento de cima acaba tomando proporções gigantescas. O personagem principal que narra a história defende que os ruídos deveriam ser considerados uma espécie de arma branca. Enquanto isso, seu vizinho afirma que viver é barulhento, afinal. Nem os problemas do trabalho ou as dificuldades do casamento irritam mais esse personagem do que os ruídos produzidos pelo vizinho. Até os passos do homem são insuportáveis para ele. E tudo isso é narrado de uma forma incrível no livro Gog e Magog. Eu amei o trabalho da Patrícia Mello. O livro parece fazer uma crítica com alguns tons sombrios misturados com humor à atual sociedade que convive muitas vezes com o estresse diário e acaba, em alguns momentos, perdendo a cabeça. Eu sou a Luana Bernardes e você pode ouvir mais da coluna de literatura acessando o site bandnewsfmrio.com.br, clicando em colunistas. Você também pode me acompanhar no Instagram, Bernardes Luana, Luana com dois N's.
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1: 5:50.
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6: Ô Mário.
7: Oi.
6: Vamos ouvir o Charles?
7: Por favor.
8: Mário, bom dia.
6: Bom dia.
8: Agora aqui na rodoviária, cara, tá um trânsito complicado. Meu irmão, o anjo da aviação Tinguá foi subir em cima do negócio do VLT pra não pegar engarrafamento. Rapaz, ele derrapou, mas deu-lhe o porradão em outro ônibus da aviação Tinguá. Meu irmão, tá lá agora engarrado os dois. Um em cima da linha do VLT, né, sentido rodoviário, e o outro embaixo. Tá lá agarrado lá os dois lá, e o VLT querendo passar e não consegue, irmão.
7: Aí, quis fazer bandalha, deu problema, bateu num coletivo da mesma empresa e agora não passa o veículo leve sobre trilhos, perto da rodoviária do Rio de Janeiro. E ali é ponto final, né? Vai complicar, perto do terminal... Ali passa ônibus pra cá, pra lá, meu amigo. Aí tem os carros de aplicativo, tem táxi, tem gente que chega pra desembarcar ali. E o VLT vai atrasar. Então tá aí, ó. O Charles observou essa irregularidade agora. Espero que ninguém tenha ficado ferido, mas o cara vai levar uma durazinha, né? Se for essa dinâmica aí, do cara querer andar... Primeiro que o ônibus, o carro, ninguém tem que passar pela linha do VLT. Primeiro de tudo. Agora... Será que o cara derrapou e foi parar lá? Agora, derrapou por quê? Foi imprudente? Tá com muito bolsão d'água? A chuva tá muito forte agora? Tem câmera, né? E na hora ali o cara vai ver. Tem que ter muito cuidado. Não adianta aquela coisa de... Ah, eu quero dar uma de esperto. Cara, não, esperto nunca se dá bem.
6: E se eu tô lá, eu falo assim pra ele, tá satisfeito?
7: É. E aí?
6: Né?
7: Pois é.
6: Agora prejudica a vida de todo mundo que tá ali na rodoviária.
7: Você é daqueles que discute mesmo, tá satisfeito? E agora, meu irmão? Como é que vai ser? É você que vai pagar esse prejuízo?
6: É, aí,
7: você
6: é que é assim? Sim, aí se o cara... Aí depende
7: aí
6: da
7: reação. Aí o cara falar grosso, você já...
6: Aí eu já...
7: Pô, meu irmão.
6: Já saio.
7: Não, que isso, cara? Pô. Só, eu fiquei nervoso aqui, mas...
6: Mas se o cara... Se o cara ficar assim um pouco mais...
7: Mais alterado, aí você não se altera também. Aí você
6: não,
7: recua.
6: Não. Aí eu corro.
7: O ideal é nunca brigar, Zezinho.
6: É, verdade.
7: Na
6: eu
7: hora
6: da
7: a
6: briga.
7: Gente esquece... Numa dessa, cara, numa discussão, quantas e quantas já acabou em problema, né?
6: Melhor...
7: Mas o sangue fica quente às vezes.
6: É, cara. Sobe o... Mas é melhor esquecer e ir embora.
7: Não, tem que arcar, né? Cada um com sua responsabilidade,
6: caso,
7: né?
6: Porque
7: você esquece também, né? Senão também vai, todo mundo vai achar que é assim. Não, mas com educação e tal. Mas tem uns mal educados, né? 5h55.
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10: Hoje aqui na coluna de tecnologia a gente fala sobre um risco já detectado da inteligência artificial no processo de hackeamento de empresas, hein, Warrison?
11: Edu, quanto mais passa o tempo, mais detalhes emergem do episódio envolvendo o ataque hacker promovido pelos agentes autônomos da OpenAI, a Hugging Face. Só para lembrar rapidamente, né, os nossos ouvintes, quando o GPT, na verdade alguns agentes de inteligência artificial da OpenAI que estavam sendo treinados pela empresa, acabaram dando um jeito de escapar das suas gaiolas digitais, né, Edu? E foram para a internet aberta e acabaram hackeando os sistemas de uma empresa chamada Hugging Face. Chamou muita atenção, né, Edu? Porque todo o processo foi muito estranho, né? Porque primeiro a OpenAI nem sabia o que estava acontecendo. E aí nas conversas foi que a OpenAI começou a desconfiar que alguma coisa de errado tinha acontecido, que talvez esse ataque tivesse alguma coisa a ver com ela, a OpenAI. E bisbilhotando um pouquinho mais aqui e ali, os técnicos da OpenAI descobriram que tinha sido a própria OpenAI que tinha promovido o ataque hacker contra a Hugging Face e que isso tinha acontecido sem que ninguém soubesse. Como se isso não bastasse, né, Edu? Agora, a própria OpenAI confirma que esses mesmos agentes tinham criado um painel de troca de mensagens entre eles, em que eles já estavam ali trocando milhares, centenas de milhares de mensagens, com dicas entre eles, agentes de inteligência artificial, para, enfim, encontrar soluções para problemas, trocar conselhos, para trocar dicas mesmo, né, Edu? Se não bastasse, né, Edu, ainda levou a outras empresas, como a própria Anthropic, que é dona do Claude, e a própria Meta, a fazer suas lições de casa e perceber que os seus sistemas de inteligência artificial tinham feito coisas parecidas, também tinham hackeado outras empresas. Só que a Anthropic e a Meta não disseram quais empresas foram hackeadas pelos seus sistemas.
10: Para a gente ficar atento a isso, visto que as inteligências artificiais estão mostrando que já estão com alguma autonomia que não deveriam ter para o bem de todos. A gente, claro, acompanha, conta tudo por aqui. Você encontra a coluna de tecnologia também no nosso site, o bandnewsfm.com.br.
6: Tem um alerta de Ipanema com Daniel.
12: Fala, Daniel. Bom dia, Band News. Bom dia. Pessoal, queria deixar um recado aqui na rua Vinícius de Moraes, em Ipanema. Tem um trecho em obra já chegando ali na lagoa. E, rapaz, tem uma vala entre uma ponta da rua e o outro lado da calçada. E essa vala, ela não está sinalizada pela prefeitura. E eu tava saindo para trabalhar agora e o carro na minha frente, rapaz, ele não dá para enxergar essa vala, ele passou. Mas, rapaz, eu não sei como é que aquele cara não quebrou a suspensão dele. Porque você não enxerga, tem um semáforo à frente que já dá para a lagoa, então com esse semáforo ele tá verde, as pessoas querem, ou indo pro amarelo, querem acelerar e não estão vendo. E agora que tá escuro, é pior ainda. Eu queria ver se vocês conseguem falar com a prefeitura para botar uma sinalização móvel lá.
13: Importante relato aqui, observação do Daniel em Ipanema, rua Vinícius de Moraes. Manda aí, Zezinho, por gentileza, que a nossa equipe vai, obviamente, cobrar. Valeu, Daniel. Ele tava rindo aqui, o Zezinho, até não tem nada a ver com a mensagem do Daniel, não, que é séria. Mas é que alguns ouvintes puxaram minha orelha aqui, o Flávio, acho que foi o Marcelo também. E a gente já vai falar de futebol. Quando eu falei do gol anulado lá do Botafogo, do Arthur, é porque ele encostou a mão, não estava impedido, né? Que ele caiu e encostou a mão. Mas deixa o Dirceu.
6: Eu achei até um bonito gol, cara. Assim, gol de centroavante mesmo, já virou batendo.
13: Aos trancos e barrancos, levantou com raça, com disposição. E o Tiquinho voltou, né?
6: Voltou.
13: Mas ontem, ele entrou em campo? Acho que não, né?
6: Não, ontem não.
13: Ele foi reapresentado no Botafogo, mas ele tá em baixa, né? Teve uma passagem muito apagada no Santos, no Mirassol. Mas ele no Botafogo é... Ai,
14: tá chegando a hora, o dia já vem, raiando, meu bem, Tiquinho Soares é...
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17: O Vasco venceu o Cruzeiro por 3-1 no último sábado em São Januário. Cruzeiro usou reservas e foi dominado pelo time carioca. São Paulo, depois de 10 jogos sem vencer no Brasileirão, venceu o Bragantino por 2-1 no último sábado no Morumbi. O Atlético Mineiro venceu Vitória por 2-1 no último sábado na Arena MRV e chegou ao 13º jogo seguido sem derrota na temporada. Atlético Paranaense e Fluminense fizeram um jogo eletrizante ontem pela manhã na Arena da Baixada e ficaram no empate por 3-3. No Clássico Carioca, ontem no Maracanã, o Flamengo venceu o Botafogo por 3-0 e segue correndo atrás do Palmeiras na briga pelo título do Brasileirão. No Clássico Paulista, o Corinthians foi derrotado ontem na sua arena pelo Santos por 1-0. Timão chegou à sua 3ª derrota seguida no Brasileirão. Palmeiras jogando um péssimo futebol, ficou no empate com o Mirassol por 1-1 ontem em Mirassol. O Verdão, líder do Brasileirão, com 52 pontos, mas a sua vantagem para o Flamengo, que é o segundo colocado, caiu para 4 pontos. O Grêmio venceu a Chapecoense por 3-1 de virada ontem na sua arena e mereceu a vitória. E o Bahia venceu o Internacional ontem na Arena Fonte Nova por 3-2. Dito tudo isso, eu diria, eu quero é mais.
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7: 6:03, está chegando agora, seja bem-vindo. O Notícias da Manhã começa às 5, vai até às 7 horas. Utilidade pública, prestação de serviço, estradas, previsão do tempo. A gente fala sobre isso porque choveu muito, temporal, ontem à noite, no sábado também. Uma água forte em alguns pontos, há bolsões d'água nesse exato momento em algumas regiões. Então, para abrir essa sequência, Zezinho, eu quero saber o que está chegando pelo WhatsApp.
6: O Diego falando de bolsão d'água no Washington Luiz.
20: Chove chuva, chove sem parar. Bom dia, Mário. Bom dia, Zé.
6: Fala, Diego.
20: Bom dia, bandidos. Avisa o povo que está pegando a Washington Luiz. Na descida do viaduto da Reduc em sentido Rio, bolsão d'água dos dois lados, tanto na direita quanto na esquerda.
7: Ali é crônico.
20: Atenção redobrada. 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
7: Onde mais tem chuva?
6: Tem chuva também na ponte Rio-Niterói. O Maurício mandou um áudio.
21: Bom dia, Zé, bom dia, Mário.
6: Maurício.
21: Saí de cara aí agora do Niterói, sem chuva nenhuma. Agora tô aqui na ponte, tem um chuvisco muito fino no vão central, tá? Por enquanto o trânsito tá fluindo sem congestionamento. Então em direção ao Galeão, tá? Tudo na paz. Temperatura 22 graus, temperatura gostosa. A frente fria chegou antes do previsto, hein? Maurício Alves Caipira, Niterói para Band News FM. 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
7: Já a gente fala mais sobre a previsão do tempo aqui no Rio de Janeiro, dessa frente fria, mas o INMET, Instituto Nacional de Meteorologia, alerta para grande perigo com tempestade em 378 cidades de Santa Catarina e do Rio Grande do Sul. O aviso vale até o fim desta segunda-feira. As chuvas podem superar os 100 milímetros com ventos acima de 100 quilômetros por hora e queda de granizo. No fim de semana, duas pessoas morreram por causa dos temporais no Rio Grande do Sul. A gente já alertou mais cedo que teve um vento forte no fim de semana. Zezinho trouxe na primeira hora e também na ponte Rio-São Paulo de 20 pessoas, né, Zé? Que foram resgatadas pelo Gemar com jet ski por conta de vento. Estavam fazendo uma travessia
6: Praia do PP.
7: Marítima lá na Barra da Tijuca, na Praia do PP. E hoje tem possibilidade de vento forte, pontualmente forte ainda durante a manhã e também no período da tarde, mas já a gente fala da previsão do tempo. Vamos lá para a região dos lagos agora, já que a gente trouxe um destaque Santa Catarina, Rio Grande do Sul, falou da ponte, da Washington Luiz, e lá na região dos lagos.
6: Arnaldo.
22: Olá, aqui na região dos lagos, a chuva começou agora e choveu muito de madrugada. Num minuto tudo pode acontecer.
13: Valeu, meu amigo. Política. Em Brasília, o Congresso entra na última semana de esforço concentrado das eleições. Entre os projetos prioritários está o fim da taxa das blusinhas para importações de até 50 dólares, que se não for votado, caduca num dia 8. Outra proposta que deve avançar é a que põe fim à escala de trabalho 6x1. O que se espera é que na quarta-feira o texto, que já passou pela Câmara, seja aprovado pelo menos na Comissão de Constituição e Justiça do Senado. Depois dessa semana, senadores e deputados só devem voltar ao Congresso após as eleições. Tem mais mensagens chegando aqui no nosso WhatsApp. Participação, prioridade para o ouvinte que nos prestigia.
6: A informação do Fabiano.
0: Bom dia, Zé. Bom dia aos ouvintes. Semana abençoada para todos.
13: Bom dia.
0: Aqui quem fala é o Fabiano, saindo da Vila da Penha em direção Zona Sul. E passando aqui para informar que tem um engarrafamento imenso aqui na Avenida Brás de Pina, antes de chegar no viaduto da Lobo Júnior, do Parque Ari Barroso, devido a um carro que bateu. Eu não sei o contexto, eu não sei o que aconteceu, mas é uma Toyota, uma SUV, na contramão, e policiais estão no local. E realmente, de fato, eu não sei o que aconteceu, mas muito estranho o carro bater aqui na contramão. E é uma via aqui que tem acesso a algumas comunidades aqui na Penha. Então, o que aconteceu, eu não sei, mas esse fluxo intenso é devido a esse acidente. Um grande abraço, Band News, em um segundo tudo pode mudar.
13: Obrigado pela sua participação. Quem mais?
6: Vitor Hugo.
1: Bom dia, Mário. Bom dia, Zezinho.
6: Fala,
1: amigos e ouvintes da Band News. Aqui é o Sargento Fuzileiro Naval Vitor Hugo, de Teresópolis. Mário, soberbo, 14 graus, chovendo fino, vista escorregadia, serra, trânsito bom, apesar do clima, do tempo. Só redobrar a atenção aí dos motoristas aí com relação ao distanciamento de um carro para o outro, tá bom? Por enquanto, tudo normal. Vamos que vamos, mais um dia. Bascão tá aí, vibrando. Vamos que vamos.
13: Vamos lá, tem que embalar.
1: Um abraço, Mário.
6: Vai. O Mário, a Civil acabou de me responder aqui sobre aquele caso que a gente estava falando mais cedo da Muzema, né? Boa. Que faltava a resposta da Civil, confirmando as 4 mortes, inclusive apurando a morte também da Josiane Dias, de Assunção Maia, e de 3 homens ainda não identificados. Essas mortes ali na região de Jacarepaguá, no tiroteio que a gente falou ali na Buzema, com 14 ônibus que foram usados como barricadas ali no sábado à noite.
13: E você já tinha informado também, e isso já estava na nota da Polícia Militar que a gente colocou na abertura desse jornal, de um morador que ficou ferido, que teve a bala alojada na coxa, né?
6: Isso.
13: Estava chegando em casa nesse confronto terrível, milicianos e traficantes, ônibus. Foram 14 coletivos, né, usados como barricadas. Um deles pegou fogo. A gente trouxe aqui a participação de ouvintes lá de Jacarepaguá. O Ivo Greca disse que hoje, aparentemente, a situação é de normalidade. Bom, são 6:10, a informação agora com Mariene Lino.
3: Familiares de um professor de educação física que morreu após ser espancado no centro do Rio pedem justiça e cobram a identificação do agressor. Carlos Eduardo Cerqueira da Silva, de 52 anos, foi encontrado gravemente ferido no dia 24 de junho e desde então estava internado no Hospital Municipal Souza Aguiar, na mesma região. A morte foi confirmada neste sábado pela irmã da vítima. Imagens de câmeras de segurança registraram o caso na Rua da Constituição. Carlos aparece caído no chão, sendo agredido por um homem ainda não identificado pela polícia. A motivação do crime também é investigada. A irmã do professor, Eunice Cerqueira, conta que ele saiu para trabalhar normalmente no dia 23 de junho e depois não fez mais contato com a família. Segundo ela, as agressões continuaram mesmo com Carlos desacordado.
23: Ele foi brutalmente espancado no meio da rua, na saída do pagode da garagem. Ele apareceu umas imagens, ele correndo, um homem branco, sem camisa, persegue o meu irmão, dá um soco na nuca dele, ele cai e o animal, meu irmão já cai desacordado, e o animal desfere vários golpes na cabeça do meu irmão e sai comemorando com outros dois animais.
3: Carlos teve traumatismo craniano e chegou a ficar em coma. Ele dava aula em uma escolinha de vôlei na Enseada queda de Botafogo na zona sul do Rio. Carlos ainda era sócio fundador da Associação Brasileira Profissional de Voleibol e diretor do Sindicato Nacional dos Trabalhadores e Colaboradores da Arbitragem Esportiva. As entidades lamentaram a morte nas redes sociais e afirmaram que Carlão, como era conhecido, era um professor dedicado e amava o vôlei.
13: É, nossos sentimentos à família. Eu conversei com a irmã da vítima, entrevistada pela Mariane Lino nessa reportagem, mandou um áudio aqui pelo WhatsApp no sábado, pouco depois de saber da morte do irmão, que ficou 65 dias, né, internado em estado gravíssimo. Para fechar esse giro, essa sequência de informações, destaque ao vivo. Bom dia, Luana Bernardes.
2: Oi, bom dia, Mário. Bom dia, Zé, aos nossos ouvintes. Um homem investigado pela morte de um policial civil baleado na cabeça na Avenida Brasil, uma das principais vias expressas aqui do Rio, é preso em Acari, na zona norte da cidade. O crime aconteceu em julho deste ano. Gabriel Teixeira Gonçalves, vulgo Cebolinha, foi localizado ontem pela Polícia Civil. Ele foi preso por tráfico de drogas e porte ilegal de arma de fogo. De acordo com as investigações, Gabriel dirigia uma das motos usadas no ataque que resultou na morte do agente Carlos Alberto Freire Neto. O criminoso faz parte da facção Terceiro Comando Puro. Mário.
13: 6:13.
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6: Adriana.
13: Bom dia.
24: Bom dia, Mário. Bom dia, Zé. Bom dia, ouvinte da Band News. Aqui é a Adriana de Nova Iguaçu, seguindo o Complexo da Maré. Informo que no início da linha vermelha, sentido Rio, um carro se envolveu com um acidente e uma moto. Graças a Deus, o motociclista está em pé, mas aquele pedacinho já começou a engarrafar. Fiquem atentos, motoristas. 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
13: E na Brasil, lentidão no sentido centro, entre Irajá e Parada de Lucas, retenção também de Bom Sucesso ao Caju, segundo o Centro de Operações da Prefeitura do Rio de Janeiro, sentido Zona Oeste, ok, sem problemas. Que mais, hein?
6: Andréia.
9: Bom dia, meninos. É a Andréia aqui saindo do Valqueire.
13: Bom dia.
9: Já cheguei aqui agora em Cascadura, tá tudo parado.
13: Queria.
9: Pensa num trem que vai chegar atrasado hoje, muita coisa no trabalho. Então, para avisar aqui, pra todo mundo, que o trânsito tá caótico. Não sei se tem bolsão d'água, não sei o que houve, acordei atrasado também. Então, gente, quem puder ficar em casa, fica.
13: Ah.
9: Ô, segunda, difícil, gente.
6: Mas
9: difícil,
6: tá doida, bem.
9: De viver. Um beijo, um abraço a todos, uma boa semana. Vocês fiquem com Deus, tá
13: Valeu,
9: bom?
13: Valeu, obrigado.
9: Beijo grande.
7: Tu vai a Minas, não vai? Em breve? Vai voltar a Minas?
6: Vou voltar nas minhas próximas férias, tô lá de novo.
13: É.
6: No sul de Minas.
13: Minas é muito bom, né?
6: Eu adoro.
13: É bom demais. Valeu, Andréia. Quem mais?
6: Quem mais, hein?
10: Bom dia, Band News FM, essa rádio maravilhosa que eu já acordo ligado nela. E aqui é o Assis de Assistur Transporte Executivo. Saí aqui de casa do lado do estado de Geão para atender meus clientes em Ipanema. Peguei linha amarela. Após Bom Sucesso, muito lenta. Entrei na vermelha, muito lenta. Temperatura 22 graus. Mas esse Rio de Janeiro é igual a Band News. 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Uma ótima segunda-feira para todos vocês, amigos e amigas.
13: Valeu. Olha só, vamos aproveitar o gancho?
6: Bora.
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13: Segundo o Alerta Rio, houve registro de vento moderado na medição entre 4 e 5 horas da manhã na cidade do Rio de Janeiro. Vale lembrar que hoje, previsão de ventos moderados, sendo que rajadas fortes também de até 76 km por hora podem acontecer tanto na manhã quanto no período da tarde. Temperatura hoje máxima de 31, mínima de 20, agora segue em 22 em Botafogo, nebulosidade variada e essa previsão de chuva fraca isolada no Rio de Janeiro. José Paulo Sobral, quero saber como é que tá a temperatura lá em Nova Friburgo. Temos participação?
6: Tem, Isaías. Ih, rapaz, será que é chuva isso?
12: Bom dia, ouvintes da Band News FM Rio de Janeiro. Aqui estou falando diretamente do Amparo, quarto distrito de Nova Friburgo. Um temporal muito forte esta madrugada aqui em nossa região, com forte ventania. Um abraço, bom dia a todos. Isaías Reis.
13: É, rapaz, deu pra escutar aí no áudio dele, temporal com ventania em Nova Friburgo. O José Luiz informa que tem uma chuva fraca com 18 graus em São Paulo, mandou mensagem pra cá também, interagindo aqui no nosso chat pelo YouTube Band News FM Rio. Luiz Carlos também está sintonizado, a Mariliana também mandou mensagem aqui, um abraço a todos vocês. Ricardo também está acompanhando o Notícias da Manhã. E aquela resenha que a galera sempre participa, o Alex, o Garcia, o ouvinte aqui, cara, a Regina, tem muita gente aqui participando, Bruno de Jesus também sempre participando, ele que é de São Gonçalo, disse que tem que ter atenção com a ressaca na praia de Piratininga, em Niterói, onde trabalha num quiosque lá, e disse que realmente o mar estava agitado. Felipe Garcia, saudações, um abraço para você e a todos que estão aqui com a gente. A Rejane, um beijo para a Rejane, indo pro trabalho, chuva na Ilha do Governador. O Vitor também está aqui com a gente. A Nívia interagindo, saudações. A Gripina, sempre querida. Felipe Eduardo também mandou mensagem aqui.
6: E o Felipe?
13: Tem mais?
6: Ele escreveu aqui, chove forte na área central também de Friburgo, desde 1 da manhã.
13: Então, Friburgo tá com a chuva pesada, né? Kenny Kelly, Nova Iguaçu, chuva fina, 22 graus, falando da Baixada Fluminense. Então, José Paulo Sobral, diante disso, a Ana Carneiro também está mandando mensagem, Carlos Vasconcelos escreveu aqui, Dalina Massorano, um beijo, Filemon Café, que é o Luiz Chilano, 22 graus, a temperatura em Duque de Caxias, segundo a Simone, um abraço a todos vocês. Janice também mandou mensagem, o Sebastião, Volta Redonda, 22 graus, segundo o Sebastião Jorge, saudações vascaínas para o Wagner Loureiro, também sempre sintonizado.
7: Tem muita gente aqui com a gente. O Arsênio também mandou mensagem aqui. Ah, fazendo aquela correção, né, que não foi impedimento do Arthur Cabral, foi bola na mão, né? Foi uma infração que acabou anulando o gol do Botafogo. Já tinha feito a correção, mas agradeço os ouvintes atentos. Às 6h21, o assunto agora é economia.
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7: O governo envia amanhã ao Congresso o orçamento de 2027, o último do mandato do presidente Lula, com uma previsão de economia de 100 bilhões de reais em gastos e meta de fechar as contas no azul sem criar novos impostos. Entre os destaques estão um aporte de 6 bilhões de reais nos Correios para ajudar a reestruturação da estatal e 651 milhões de reais para a eletronuclear manter os contratos da usina de Angra 3, cuja retomada ainda não foi decidida. A dívida pública está próxima de 82% do PIB, projeções indicam que pode chegar a 87% no ano que vem, nível que especialistas consideram insuficiente para estabilizar o endividamento do país. O orçamento também confirma o salário mínimo de R$ 1.741 para 2027, já anunciado pelo governo. 6h23.
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7: Seis horas 25 minutos, Zezinho.
6: Ludmila.
30: Zezinho, bom dia, Mário. Bom dia aos ouvintes. Zezinho.
6: Oi.
30: Tem uma van enguiçada no Rufino Pizarro. Logo depois da bifurcação para quem desce para Francisco Bicalho, e ele tá na direção do túnel Rebouças, tá? Logo no início da motofaixa. E vai complicar o trânsito daqui a pouquinho. Tá bom? Um aviso aí, esse alerta aí aos motoristas. Um beijão. Boa semana.
7: Por falar em motofaixa, já a gente volta com participação de ouvinte. Vai rolar na linha vermelha, Luiz Valsinho?
0: A Prefeitura do Rio inicia a preparação do asfalto da linha vermelha, uma das principais vias expressas da cidade, para a implementação de uma motofaixa. De acordo com a Sete Rio, a remoção de sinalizações antigas já foi iniciada para que a demarcação da motofaixa seja realizada. As equipes seguem trabalhando também na implantação de mais 8 quilômetros de faixas preferenciais na autoestrada Engenheiro Fernando McDowell, no sentido Barra da Tijuca, além da Avenida Engenheiro Frecinete e do elevado Rufino Pizarro. A Prefeitura do Rio já concluiu a implantação de 19 quilômetros de motofaixa no eixo Lagoa Barra, abrangendo as avenidas Borges de Medeiros e Epitácio Pessoa, a Rua Mário Ribeiro, o túnel acústico Rafael Mascarenhas e a Avenida Padre Leonel Franca.
6: Agora quem era mesmo, hein?
7: Agora é uma participação de ouvinte, você fica à vontade, você tem o WhatsApp na sua mão e a mensagem é que não falta. Se você quiser ir pro Meyer, se você quiser ir pro Pechincha, o que é mais importante agora?
6: Vamos no Meyer com o Jefferson.
7: Vai.
1: Bom dia, Bandineu, Jefferson, motorista de aplicativo. Aqui na Catulo Cearense, esquina com Borja Reis, no Meyer, tem um caminhão que o alarme travou ele, tá causando congestionamento no local. Mário, o Vasco fora da zona de rebaixamento foi mais rápido do que aquela frase. Esse medicamento é contraindicado caso você dengue. 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
7: É, mas o campeonato ainda não acabou e eu não perguntei nada. Eu queria saber desse alarme travado que você falou. E o como é que foi que ele falou o negócio do... Jefferson, você é um brincalhão, um fanfarrão, mas a gente boa pra caramba. Um abraço pra você. Mas deixa o Vasco. Tá igual o BAP, ele. Daqui a pouco vai ficar eu e o Jefferson, vai ficar o BAP e Pedrinho. Né? Claro que não, né? Porque eu não vou brigar com o Jefferson. Agora, que coisa baixaria, BAP e Pedrinho. Você viu o Márcio Braga, ex-presidente do Flamengo, contra a atitude do BAP? Cara, me parece que isso é medo do Vasco. O Vasco não pode ficar forte, o flamenguista já fica desesperado. O Jefferson só pensa no Vasco. Ele é Flamengo? Deve ser Flamengo também. Oh, meu Deus do céu, o Vasco não pode ganhar, aí tá ali beirando pra sair do rebaixamento, tá na Copa do Brasil, tá na Sul-Americana, ele tá falando do rebaixamento. Ah, para, Jefferson. Vai pro Pechincha aí, cara.
6: João Carlos.
2: Bom dia, Mário, bom dia, ouvinte da Band News FM. Informativo de colisão aqui entre um ônibus da empresa Santo Antônio e um veículo Palio. O local foi Estrada do China, esquina com Ademiro Gouveia. Graças a Deus não houve vítimas, apenas prejuízos materiais. Só complementando a informação, o bairro Parque Fluminense, em Duque de Caxias. Saudações tricolores, um abraço à minha esposa Maria Luísa. Te amo.
7: Valeu aí, ó, um cara apaixonado. Olha, tá vendo? A diferença.
6: Então, rapidamente, só pra pegar o gancho nesse final dele aqui, sim, do amor, o José do Carlos amor. Mandou uma informação.
3: Bom dia, Mário. Bom dia, Zé. Bom dia, ouvintes da Band News FM.
6: Fala, Zé Carlos.
3: Aqui é José Carlos, saindo de Teresópolis, sentido a Belford Roxo. Meu amigo, soberbo, 15 graus, chovendo, choveu a noite toda. Raios, trovoadas, agora tá muito tranquilo. O pessoal que tá descendo a serra aí, fica atento aí. Muito, mas muito molhado. Acho que isso escorregadinho. Ainda tem um pouquinho de encerração. Eu acabei de descer aqui pro próximo pedágio. E agora sem nenhuma intercorrência. 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Ah,
7: fala.
3: Mandar um abraço, um beijo pra Adriana, que acabou de participar aí.
6: Mineira.
3: Adriana. Você é o amor da minha vida. Te amo. Isso, beijo. Sim,
6: cara. Ah, não é mineira, não.
7: Então é. Olha você. Olha você.
6: A Adriana é a outra. É a Adriana.
7: Aquilo é a Andréia. Pra Adriana. Cara. Desculpa. Ô, Zé, desculpa, cara. Adriana. Ele faz. Ele às vezes se confunde. É muita
6: Andréia,
7: mensagem.
6: Adriana, pô.
7: Não, não é a mesma coisa. André é uma coisa, Adriana é outra parada. E aí o cara vem, informa, traz um destaque legal e você confunde as coisas. Ah, cara, Zezinho. 6:30, Maria Eduarda.

0: Normalmente.
1: Por falar em campanha, vamos às agendas dos candidatos ao governo do Rio de hoje. William Siri realiza panfletagem às 10 horas da manhã na Praça Sãs Penha, na Tijuca. O candidato Coronel Augusto Nello realiza hoje planejamento interno, participa de um congresso sobre segurança pública em São Paulo. Douglas Ruas, presidente da Assembleia Legislativa do Rio, faz caminhada no centro de Niterói, na região metropolitana, às 9 horas da manhã. André Marinho terá reuniões internas com apoiadores e lideranças. Ciro Garcia realiza panfletagem na UERJ a partir do meio-dia. Eduardo Paes visita o Terminal Gentileza às 8 horas da manhã e conversa com eleitores sobre suas propostas na área de mobilidade urbana. Antony Garotinho participa de uma reunião às 9 na Igreja Família Vida Nova, no Recreio dos Bandeirantes, às 11 horas. Juliette Pantoja faz uma panfletagem às 9 da manhã no Largo da Carioca, no centro, e o candidato Luan Monteiro ainda não divulgou a agenda para essa segunda-feira.
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6: Um infarto pode acontecer em poucos minutos, mas o processo que levou até ele, muitas vezes, começou décadas antes. 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
1: Bora lá, informação com o Marcelo.
2: Bom dia, Mário. Bom dia, Zé.
1: Bom dia.
2: Aqui é o Marcelo. Eu tô saindo do Recreio em direção a Macaé, onde eu trabalho. E muita chuva na estrada. Eu já passei pela ponte, a ponte estava sem trânsito, sem engarrafamento. Mas aqui já na estrada, em direção à Manilha, muita chuva e bolsões de água também no caminho. É para dirigir com cuidado hoje, tá?
3: Verdade.
2: Boa segunda pra gente, Band News, em um segundo, tudo pode mudar.
3: E onde mais que o motorista deve ter cuidado, visibilidade também comprometida, hein?
1: Na Grajaú, Jacarepaguá, e a participação é do Flávio.
4: Bom dia, Mário, bom dia, Zé do Zap,
1: bom dia,
4: família Band News. Flávio, taxista do Amarelinho Legal, da Frotaxi Tijuca. É, descendo a Serra Grajaú, Jacarepaguá, para mais um dia de trabalho aí, sentido centro. 5.5 trânsito por cá, chovendo fraquinho, entendeu? Mas tem uma névoa densa em determinadas partes aqui, mas o trânsito está fluindo bem, sem nenhuma intercorrência por aqui, ok? Um bom dia a todos aí, uma excelente
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3: Zezinho, antes de você trazer mais uma informação, por favor, eu preciso que você coloque o áudio de uma ouvinte, um esclarecimento. Andréia não é Adriana.
1: É, aí ficou preocupada.
5: Menina, assim vocês me matam o coração, o marido meu me mata. Pode confundir assim não, viu?
3: Pode não, Zé.
5: Andréia, Adriana. Brinca não, hein?
1: É
5: que
1: verdade.
5: É coisa séria.
1: É verdade, mas já séria. Tá tudo certo.
3: Tá tudo certo? Nosso ouvinte não ficou chateado contigo, não?
1: Inclusive, vou mandar um abraço pro Luca, que é filho do Márcio. E estavam lá em Saquarema no sábado, pegando concha.
3: Mas não pode, tá? Não pode pegar concha, não.
1: É, mas aí devolve, né?
3: Isso, pegou pra ver.
1: Tirou foto
3: isso, e devolveu. Porque não pode pegar concha. Às vezes a gente pega, né, que a gente acha bonito, mas não pode, gente. Não pode
1: levar
3: pegar
1: pra casa. Eu nunca levei pra casa
3: não
1: também.
3: Não pode, não. Não pode, não. Às vezes a gente não sabe. Tem gente que não sabe. Às vezes leva e depois
1: você mas é aquele negócio assim, pegar assim pra tirar foto, sim.
3: Pra tirar foto, pode. Quem mais? A informação que você tem aí pra casa.
1: Sabe o que Emerson escreveu aqui? Que tá passando no túnel Noel Rosa, sentido Vila Isabel, e tem um guarda-sol no meio do túnel. Guarda-sol.
3: Perigoso,
1: hein? Deve ser aquele maior zona.
3: É, aí tá perigoso. Outra coisa, tem muita gente falando também disso aqui, ó.
0: Semáforos. Nem sinal.
1: São em vários lugares, hein, cara. Eu vou começar com o Fernando, que tá falando do Meia.
6: Bom dia.
3: Bom dia.
6: Band News. Eu sou o Fernando de Queimados. Eu trabalho aqui no Meia. É, passando aqui no Meia. Esquina com a Imengarda e a Dias da Cruz, os dois sinais, tanto faz, de uma mão para outra, está piscando. Então os carros não estão tendo como passar, e passar com o maior cuidado para não haver acidente. Então peço a vocês que informem da autoridade da prefeitura, colocar um guarda de trânsito ali para não haver futuros acidentes à frente. Ok?
3: Claro.
6: Fernando de Queimado, Band News. 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
3: Mais um destaque.
1: Rapaz, agora sabe de onde é? O Luiz Chilano falando de Cascadura.
3: Fala, Chilano.
7: Bom dia, Zé. Bom dia, Mário. Chilano falando. A chuva já começou a cair novamente aqui na região de Oswaldo Cruz, Madureira e Cascadura. E os sinais aqui em Cascadura, próxima à Praça de Cascadura, tá tudo apagado. 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
3: E pra fechar a trinca,
1: Vandré, todos os Santos.
8: Bom dia, Mário. Bom dia, Zé.
1: Bom dia,
8: ouvinte. Vandré Carvalho, motorista de aplicativo. É, só pra informar que aqui na José Bonifácio, o sinal com a Ronora está ruim, também o sinal aqui com a Arquias Cordeiro também está ruim. São dois cruzamentos muito importantes aqui. Além da segurança viária, também a nossa segurança aqui, porque é um local que tem muitos assaltos. 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
3: Cara, a gente ia fechar com três participações, mas acabou de chegar mais uma.
1: A Luísa.
9: Meninos, bom dia.
3: Bom dia.
1: Bom dia.
9: Aqui Luísa, que mora no Rocha. Então, o viaduto aqui de Ana Nery, né, tem um sinal. Gente, esse sinal que dá ali pra Rua dos Lustros, o sinal tá parado desde semana passada. Aquilo ali é um trânsito pra acontecer um acidente. É assim, é certo. Porque fica aquela coisa de que um passa, aí o outro não deixa o outro passar, né? Fica aquela confusão. Gente, é muito ruim passar ali, tá? Isso aí é pra colocar naquele, ó, nem sinal, gente. Assim não dá.
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3: 6h41.
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4: Bom dia, Vivi Costa.
5: Bom dia, Vivi.
6: Muito bom dia, Mário, Zé e ouvintes da Band News FM. Uma excelente semana para todos nós. Mário, já começo com informações para quem está passando pela Ayrton Senna. Tinha faixa ocupada ainda por conta de um acidente envolvendo o carro mais cedo. Isso para quem está em direção à Barra da Tijuca, bem ali na saída da linha amarela. Apesar da liberação na circulação de carros, o trânsito permanece bem congestionado na região. Para quem está por Jacarepaguá, pegando a estrada dos Bandeirantes, vai chegar com um pouco mais tranquilidade. Sentido oposto da linha amarela, estou verificando problemas no trecho do pedágio até Água Santa e de Del Castilho até Bom Sucesso. Grajaú, Jacarepaguá, ainda sendo uma excelente escolha. 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Já já eu tô de volta.
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4: Bom dia, Van Alves.
7: Bom dia, Mário, Zé e também aos nossos ouvintes. Até o momento, o Aeroporto Internacional do Galeão opera no visual na manhã desta segunda-feira, com 2 voos atrasados e sem nenhum voo cancelado. E o Aeroporto Santos Dumont opera por instrumentos, com 1 voo cancelado e sem nenhum voo atrasado. Mário.
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5: Glauco tem informação da linha amarela.
10: Bom dia, Band News, aqui é Glauco Cabral, indo pro aeroporto do Galeão, saindo da Taquara. E a linha amarela está muito bom o trânsito, um pequeno acidente antes da saída para Bom Sucesso. E tá chovendo um pouquinho aqui, chovendo um pouco mais de Jacarepaguá, mas eu acho que já é o choro do botafoguense. Aí, uma semana abençoada pra gente. 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
4: Aí já tá esmagando o Botafoguense, que já tá chateado. A Van tá aqui pra trazer informação, você já quer provocar. Mas, Van, o seu é relacionado ao trânsito, porque teve uma mensagem mais cedo de ouvinte, não sabia o que tinha acontecido, porque o trânsito estava complicado, chamou a atenção dele. Qual foi o posicionamento que você conseguiu?
7: Então, o nosso ouvinte informou que na Avenida Brás de Pina havia um veículo, né, um Toyota SUV, na contramão batido, e a gente buscou ali a posicionamento da PM, né? Porque ele falou também que tinham policiais no locais. A PM informou que o veículo era roubado e ele foi recuperado após esse acidente que aconteceu durante a madrugada na Avenida Brás de Pina, na Vila da Penha. Ainda segundo informações da PM, que os ocupantes, né, do veículo fugiram antes da chegada dos policiais, e o policiamento ele segue reforçado na região. Então, provavelmente foi isso que o nosso ouvinte observou.
4: 6h48.
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4: Vamos lá. O Fluminense ontem pela manhã ficou no 3x3 com o Atlético Paranaense jogando em Curitiba. No sábado, Vasco 3, Cruzeiro 1. E ontem o clássico carioca no Maracanã, Luiz Valcir.
15: O Flamengo vence o Botafogo por 3x0 neste domingo no Maracanã e segue firme na briga pela liderança do Campeonato Brasileiro. Samuel Lino foi o destaque da partida com 2 gols. Carrascal marcou o terceiro e completou a vitória rubro-negra. O Botafogo tentou reagir no segundo tempo, mas não conseguiu evitar a derrota para o Flamengo. Com o resultado, o clube carioca chega aos 48 pontos e permanece na disputa pelas primeiras posições do campeonato.
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16: Minhas caras, meus caros, só não vale depois falar que não sabia. Flávio está deixando muito claro o que ele pretende. Ele é o Bolsonaro moderado de uma das peças de propaganda em que sua mulher diz que ele é o Bolsonaro moderado, que ela o colocou sob controle. É ele mesmo? Ele esteve com o ministro da Justiça e da Segurança Pública de El Salvador, Gustavo Villatoro, ontem, num hotel no centro de São Paulo, e diz que o modelo do Bukele é inspirador. Bom, disso a gente já sabia, né? Afirmou que se implementou lá um dos maiores e mais eficazes resgates de soberania do mundo. Quando ele fala a palavra soberania, aí não está falando à toa. Só está dizendo o seguinte: a verdadeira soberania é livrar o Brasil do PCC, da milícia, do não sei o quê. Bom, quem estava associado a essa gente até outro dia era ele. Querem que eu lembre aqui de novo, né? O nome Rodrigo Bacelar diz alguma coisa, Flávio? O ex-presidente da Assembleia Legislativa do Rio, seu aliado, quadro do Comando Vermelho? Mas quando ele fala esse troço de soberania, ele está dizendo o seguinte: a soberania essa de que o Lula fala em relação aos Estados Unidos, essa não tem tanta importância. E isso no momento em que o Trump anuncia que confiscou praticamente, né, as reservas de petróleo da Venezuela. Então, não digam, ninguém pode alegar ignorância a respeito. Mas afirmou sobre o sistema de El Salvador, que hoje na prática é uma ditadura, um estado policial, que sim, aquele é um modelo a ser seguido e que o Brasil prende pouco. Não, o Brasil não prende pouco, o Brasil tem a terceira população carcerária do mundo. Entre os encarcerados mesmo, aqueles que estão nas cadeias, 960 mil pessoas. Só perde para Estados Unidos e China. Ah, mas se pegar presos por 100 mil, bom, aí o Brasil vai para o 12º lugar. Mas ainda é uma coisa gigantesca, até porque o primeiro lugar é El Salvador, uma ditadura, o segundo lugar é Cuba, uma ditadura, o terceiro lugar é Turcomenistão, uma ditadura, o quarto lugar é Ruanda, uma ditadura. Depois vem a Samoa Americana, porque é uma possessão ultramarina dos Estados Unidos, aí Estados Unidos, Tonga, uma ditadura, Guam, outra possessão dos Estados Unidos, portanto, segue a mesma política de encarceramento, Ilhas Virgens Americanas, idem, aí Panamá, Bahamas e Brasil. A minoria aqui é democracia, né? O Brasil prende muito e prende mal. São 448 presos por 100 mil habitantes. El Salvador, de fato, tem 1971. Bom, se o Flávio quiser reproduzir aqui o modelo de El Salvador, nós teremos, sei lá, mais de 4 milhões de presos. Isso é uma insanidade. Isso é uma insanidade. De novo, não digam que não sabem. Todos sabem, ele está falando. Não digam que não viram na entrevista concedida à Globo ele dizer que já explicou a questão do Dark Horse, colocando inclusive frases na boca de Lula em relação ao Volcaro que simplesmente não aconteceram. Bom, mais uma vez, não digam que não sabem. Vocês sabem. É isso aí.
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1: 6h56, informação de momento, operação da Polícia Civil do Rio e do Espírito Santo, fazendo aqui uma apuração contra a organização criminosa ligada ao tráfico de drogas e armas, e um jogador do Vasco é alvo de busca e apreensão. Nossa reportagem acabou de apurar que o David Corrêa é o atacante, acho que é o DVD.
2: Fez o gol agora, inclusive.
1: Fez o último gol, é alvo de busca e apreensão, e ao que parece também um jogador do Santos, também alvo dessa operação, que a gente vai trazer os detalhes daqui a pouquinho, ligada, relacionada ao tráfico de drogas e armas. Aqui no estado do Rio, no Espírito Santo, delegacia do Leblon está atuando agora. São 6h57. A gente daqui a pouquinho tem horário eleitoral obrigatório.

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5: Agora, o complemento rapidinho é o seguinte: o jogador do Santos, que não teve o nome divulgado ainda, foi preso. O David, atacante do Vasco, é alvo de busca e apreensão nessa operação realizada simultaneamente em vários estados. São mais de 100 policiais civis, 38 viaturas, investigação que apura envolvimento de atletas profissionais e empresários com grupo criminoso investigado em diferentes pontos do país. São 6 horas e 58 minutos.
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5: Dois minutinhos para as 7, quando a gente obrigatoriamente vai ter que trazer o horário eleitoral, José Paulo Sobral. Essa reta final é com participação de ouvinte e prestação de serviço, vai.
7: Paulo Henrique, na linha amarela.
5: Fala, PH.
8: Ô, Zé.
7: Oi.
8: Bom dia.
7: Bom dia.
8: Cara, aconteceu um acidente aqui na linha amarela, sentido Avenida Brasil, tá? Logo após aí a saída 7, tá? Sentido Avenida Brasil. Um caminhão bateu num carro e esse carro tá virado na contramão, na faixa da esquerda, tá? Linha amarela, sentido Avenida Brasil, logo após a saída 7, tá? O carro tá virado na contramão ali. Lá, acho que o dono do carro e o motorista do caminhão lá discutindo lá.
5: Só para trazer aqui mais um destaque, na Avenida Ayrton Senna, lentidão no sentido Orla, trânsito lento, altura da Gardenia Azul, boa movimentação no sentido linha amarela da Avenida Ayrton Senna, segundo o Centro de Operações Américas, com boas condições nos dois sentidos. José Paulo Sobral, aquele abraço para você.
7: Valeu, abraço.
5: E agora,
7: Marinho,
5: o horário eleitoral obrigatório. 7 horas.

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1: 7:00, ótimo dia a você, meu querido ouvinte da Band News FM, eu sou Luiz Megali, vamos juntos até as 9:25 da manhã com muita informação e prestação de serviços desta segunda-feira, 31 de agosto de 2026, inverno brasileiro. O time de colunistas da Band News, escalado hoje com Mônica Bergamo, Eduardo Barão dos Estados Unidos, Felipe Killing da Europa, Mauro Betting com futebol, Rodrigo Moreno de Brasília, Carlos Andreasa com comentário político, Juliana Rosa com os números da economia, timaço completo da Band News. No estúdio, sempre a melhor e mais independente análise, porque onde está Carla Bigato? Carla, eu tô gostando até da propaganda política.
3: Ela começa bem, né?
1: Ela começa
3: bem. Horário, depois ela da manhã. É, exatamente.
1: Mas o começo está sempre muito bom.
3: Muito bom esse dia, muito original, né?
1: Original.
3: Autêntico.
1: Vai ganhar.
3: Vai ganhar. Já ganhou. E é isso que faz toda a diferença, né, na eleição. A gente vai falar bastante sobre um candidato que, ó, ascensão meteórica, hein?
1: Sim.
3: É, menino, veio pro debate da Band e se deu bem, né? Bom dia a todos.
1: Todas. Ascensão meteórica.
4: Do Augusto Cury, né?
1: Por que meteórica?
4: Porque as pesquisas apontam isso mesmo.
3: Augusto Cury, na estimulada de uma das pesquisas, na BTG, né?
4: Nas duas pesquisas, ah.
3: Não, mas na BTG, na BTG, 11%.
1: Mas foram altas tão expressivas.
3: 11%, gato, de 2 para 11%.
4: Ele é o terceiro colocado nas pesquisas agora. Se tivesse um jingle como o meu,
3: então, sem o jingle.
1: Rapaz, é verdade, Sheila. Bom dia pra você.
3: Bom dia, Megali.
1: Você
3: viu?
1: Foi,
3: exato.
1: Então, eleição.
3: Jingle, né? Nada como um jingle. Imagina se ele tivesse um. Bom dia, minha gente. Sejam todos muito bem-vindos, todas muito bem-vindas. Vamos juntos até as 9:20 alguma coisa, contando com a sua companhia, com a sua audiência, com a sua paciência, mas principalmente com a sua participação no nosso WhatsApp 11 999 592 100, e a nossa central de ouvintes, Ricardo Bonchá. 11 999 592 100. Para quem ainda não se acostumou, como é que funciona? Entre 7 e 7:25, nesse período de propaganda eleitoral obrigatória, a gente fica conversando com os nossos ouvintes que estão no YouTube, que estão na Fest TV, seja Samsung, seja LG, seja TCL, também no Band Play, nas nossas redes sociais. A gente segue com programação normal, tá? Até as 7:25, enquanto o pessoal do rádio, se quiser, acompanha a propaganda eleitoral obrigatória. Às 7:25 a gente reúne todo mundo. E aí a gente repassa alguns dos principais assuntos. Então agora a gente faz aquele giro, né, contempla alguns destaques e tal de hoje. E às 7:25 a gente repete aqueles que são fundamentais para o pessoal do rádio também não ficar sem saber nada, né? Quem optou por ficar só no rádio, ficou no dial, só quis acompanhar a propaganda eleitoral obrigatória, aí às 7:25 a gente repassa esses assuntos.
4: Já foi punido bastante, né?
3: É isso. Não, é porque tem gente que leva, por exemplo, filhos para a escola nesse horário.
4: Isso.
3: Né? Então, entre 7 e 7:25, certinho. E essas pessoas precisam ser informadas depois.
1: É, eu descobri hoje que é um ex-apresentador de televisão que tá concorrendo a deputado estadual. Então, às vezes, serve para alguma coisa você ouvir a propaganda eleitoral. Tem candidatos ali que você não imagina que estão na corrida eleitoral e só fica sabendo mesmo quando ouve ou assiste a propaganda. Aliás, é um glorioso apresentador de TV que já me chamou de canalha. Canalha!
3: Essa teve fera,
1: isso?
3: Bicho!
1: Essa fera, bicho!
3: Teve isso mesmo?
1: Teve. E o canalha era ele, na verdade, porque ele estava mentindo. Ele postou uma mentira e... Bom, enfim, né? Coisas da vida. Todo mundo apresentado e escalado, só falta ele, meu galo. Falta bateria.
3: O candidato Augusto Cury do Avante aparece em terceiro lugar em duas pesquisas eleitorais divulgadas na manhã de hoje. Os levantamentos do Instituto Nexus e Atlas Intel mantêm Lula do PT e Flávio Bolsonaro do PL nas primeira e segunda posições, respectivamente. Augusto Cury agora está à frente de Renan Santos do Missão, Ronaldo Caiado do PSD e Romeu Zema do Partido Novo. Daqui a pouco, depois do horário eleitoral, você confere todos os dados das pesquisas e também a agenda dos candidatos. Mas é algo muito importante para a gente discorrer sobre, talvez depois das 7:25 da manhã,
1: certamente,
3: quando a gente voltar ao tema.
4: que foi a participação dele no debate da Band.
1: Mas até foi então, isso que catalisou?
4: Isso foi um dos motivos, né? Certamente, nessa mudança.
1: O debate inteiro, Sheila, não
4: ele apareceu, né? Ele apareceu, ele, exato.
1: Ele é um cara, ele apareceu.
4: Ele apareceu.
1: Veio, embora tenha ameaçado não vir. Mas talvez as pessoas tenham descoberto ali que ele era candidato. Porque ele é um cara muito famoso, ele é um grande vendedor, ele é um best-seller.
4: É.
1: Né? Então talvez tenham descoberto, olha, esse cara aí, eu tenho livros dele em casa, ele é candidato.
4: Ele ganhou visibilidade, né? Ganhou visibilidade. E ele tem um perfil que é descolado do político tradicional, que é o Ronaldo Caiado, que, né, perdeu vários pontos nessa pesquisa, pelo menos de acordo com o último levantamento, e não se mostra tão radical quanto o Renan Santos. Então ele tem um perfil para moderados, né, digamos assim.
3: Aponta-se que Renan Santos também subiu, né, nessas pesquisas, então a gente vê uma mudança importante em relação ao terceiro e quarto colocados, porque o Renan Santos também subiu e o Ronaldo Caiado caiu, como disse a Carla Bigato, mas o Romeu Zema derreteu, né? Derreteu nessas duas pesquisas.
1: Fábio caiu também. Vamos dar os números. Acho que é importante, a gente está falando aqui de quem subiu, quem caiu.
4: Vai, cancelada.
1: É importante que a gente dê os números, pelo menos os mais importantes.
4: Então vamos lá.
1: O Flávio também caiu, tá? A pesquisa BTG Nexus coloca Lula com 39% das intenções de voto. Flávio Bolsonaro, 33%, tá? No eventual segundo turno, o Lula teria 46% e Flávio, 45. Seguem tecnicamente empatados. Mas vamos lá, primeiro turno. Lula, 39, ele tinha 41. Não perdeu porque a margem de erro engloba esses dois pontos. Flávio tinha 37, caiu para 33. Aí ele caiu mesmo. Augusto Cury, 11. Caiado aqui está bem, 5 pontos. Renan, 3. Romeu Zema e Samara Martins, 1. Olha aí, Zema, não apareceu no debate, né? Está empatado com a Samara Martins. E Wilton Grassi, Rui Costa Pimento, Hertz Dias, Clariana Barão, Edmilson Costa, todos esses têm zero. Fala espontânea? Depois a gente dá os números completos, né?
4: Uhum.
1: Só vou dar os de segundo turno aqui. Lula e Flávio, 46-45. Lula e Caiado, 45-44. Lula e Zema, 45-41. Lula e Renan, 47-38. Veja que Augusto Cury nem foi colocado nessa pesquisa em simulações de segundo turno. Surpreendeu a própria pesquisa BTG Nexus. Tem outra aí?
3: Tem a Atlas Bloomberg, em que Lula aparece com 43,4% das intenções de voto, Flávio 33,7%, isso aqui eu estou falando do primeiro turno, evidentemente, né? Aí aparece Augusto Cury, do Avante, com 7,8%, Renan Santos do Missão com 7,6%, Ronaldo Caiado, do PSD, 3,3%, Pablo Marçal, inelegível, do PRTB, 1,9%, à frente de Romeu Zema, com 1%, praticamente a mesma pontuação da candidata Samara Martins, que tem 0,9%. É isso aqui. E Rui Costa Pimenta, 0,1% do PCO. Esses são os números da Atlas Bloomberg, também com um cenário parecido com esse crescimento de Augusto Cury, crescimento de Renan Santos, queda de Ronaldo Caiado, queda também de Romeu Zema. O dia vai ser marcado pela última semana de esforço concentrado no Congresso. Pois é. Os parlamentares vão se reunir em Brasília, é o último período antes das eleições, para votação de projetos. Entre os assuntos prioritários está a MP do fim da taxa das blusinhas, que vai ter o relatório apresentado hoje. Também estão em destaque a tramitação das PECs do fim da jornada 6x1 e da segurança pública.
1: Os Estados Unidos voltam a atacar o Irã, o que não acontecia desde julho. Em resposta, Teherã lançou mísseis em bases na Jordânia. Segundo os militares americanos, a ação foi preventiva depois que forças iranianas estavam se preparando para lançar foguetes. Militares da República Islâmica também colocaram minas no Estreito de Hormuz, importante área de escoamento marítimo de petróleo. Na sequência, depois do horário político, mais informações sobre o noticiário internacional. Entre os destaques, a continuidade das buscas por desaparecidos após a avalanche que atingiu a fronteira do Nepal com a China.
5: Não houve feridos no incêndio que atingiu a casa do ministro do Supremo Tribunal Federal, Nunes Marques. De Brasília, o destaque é de Felipe Campbell.
6: Um vazamento de gás provocou um incêndio na casa do presidente do Tribunal Superior Eleitoral, ministro Cássio Nunes Marques, na noite desse domingo. Não houve feridos. O Corpo de Bombeiros do Distrito Federal foi acionado por volta das 7 horas da noite para combater as chamas. O trabalho dos bombeiros durou cerca de 40 minutos até que o fogo fosse controlado. A casa de Nunes Marques fica no Lago Sul, bairro de Brasília, conhecido por ser residência de autoridades e endereço dos principais escritórios de advocacia. O vazamento foi detectado em um botijão de gás ligado a um forno na área externa da casa, segundo a assessoria de imprensa do TSE, e o incêndio teria sido agravado pelo telhado de acrílico do local.
4: Agosto termina com a... terminando agosto, hein,
5: Não terminou.
4: Agosto e termina na mesma frase.
5: Não,
4: a gente desconfia, né?
5: A gente desconfia. Hoje dia 31, ainda.
1: É muito mimimi. O que vocês têm contra esse mês? O que, que teve de
4: longo? Longuíssimo. Depois das férias, necessariamente longo.
1: Se forem longos, a vida será mais longa.
4: Nossa, quanto otimismo,
1: que
4: gente.
1: Que acabe. Quero sério? Mais agosto.
4: Nossa, ver. Agosto me fez envelhecer horrores de tão longo.
1: Não? Ontem você deve ter envelhecido um pouquinho, né? Itaquera.
4: Envelheci um pouco mais.
1: Sobre isso.
4: Tá bom. Olha, agosto termina com alerta para chuva forte, novos temporais no sul do país. Em São Paulo, calorão pode provocar temperaturas próximas a 40 graus no interior. Isso hoje à tarde. E amanhã uma nova frente fria se forma, avança, aumentando o risco de chuva forte no sudeste. Mês de setembro começa, viu, amanhã, com uma nova massa de ar frio sobre parte do país, diminuindo as temperaturas no Rio Grande do Sul, em Santa Catarina, no Paraná, em São Paulo e também no Mato Grosso do Sul. Fala aí, Stephanie Toso.
7: A semana começa com chuva forte e risco para novos temporais na região sul, principalmente no Rio Grande do Sul, onde áreas já estão encharcadas e podem registrar novos alagamentos, enxurradas e elevação do nível dos rios. Santa Catarina e Paraná também ficam em risco para chuva forte com raios durante o dia. No sudeste, o calor continua e em São Paulo as temperaturas podem chegar aos 40 graus no interior. A chuva aumenta no estado entre a tarde e a noite e a mudança mais significativa fica para amanhã, com a formação e o deslocamento de uma nova frente fria, aumentando o risco para temporais, inclusive na capital. Setembro começa com a entrada de uma nova massa de ar polar que deve reduzir significativamente as temperaturas no sul e no sudeste nos próximos dias.
1: Uns comentários aqui a respeito da abertura do jornal. Pergunta aqui, o nosso ouvinte, final de telefone 0602, Carla. Quem xingou você na internet foi o Reinaldo Azevedo? Não, claro que não. Não, Reinaldo, nós gostamos. Temos o maior respeito um pelo outro. E aí, o Reinaldo não é candidato? Nem seria. Eu até diria quem é. Mas eu não
4: quero. Você tá fazendo propaganda.
1: Eu não quero fazer propaganda pra esse Zé Ruela, porque é um cara que eu acho que faria mal pro Brasil. Não é porque o cara me xingou, não é isso. Eu acho que é um cara que não seria um bom ativo na nenhuma Câmara Legislativa. Então eu não vou fazer o nome desse Zé Ruela. Aí tem gente dizendo aqui, vocês ainda estão chorando por causa das ausências do debate. Bom,
4: ele acho que chore, né,
1: acho
4: o Zema?
1: O eleitor também, né? Eu acho que o eleitor também, porque o Zema não veio, caiu. O Lula não veio, caiu. O Flávio não veio, caiu.
4: Uhum.
1: Então o eleitor está dando a resposta e a gente realmente ficou chateado. Não tem ninguém chorando, não, mas a gente lamenta, né? Por um dia tão triste para uma instituição tão importante que é a dos debates. E o ouvinte deveria. Tá incomodado com isso.
4: Uhum.
1: Mas aparentemente ele tá achando tudo bacana.
4: E era um número que corrobora a tese que a gente levantou mesmo.
5: Isso.
4: A gente conversou bastante sobre isso no próprio dia do debate, nos dias seguintes. Vamos ver se alguma. Vamos observar se alguma coisa vai acontecer. E aconteceu. Ponto. A gente está falando sobre isso.
1: Acir Cardoso, se você ouvir o horário eleitoral gratuito desarmado de preferências políticas, ele fica até engraçado. É um festival de promessas inexequíveis. É. Adorei, ele é de São José dos Pinhais. Obrigado, Acir.
4: Meu Deus do céu. Bom, a Receita Federal paga hoje o dinheiro do quarto lote de restituição do imposto de renda deste ano. Ao todo, quase 522 mil contribuintes devem dividir o valor que soma 1 bilhão e 200 milhões de reais. Esse é o último lote regular da Receita. Depois, o órgão costuma liberar os chamados residuais com declarações que saírem da malha fina.
7: Os bombeiros resgatam 20 banhistas que faziam uma travessia marítima e tiveram dificuldades por causa do tempo fechado no Rio de Janeiro. De onde chegam as informações com José Paulo Sobral.
8: 20 banhistas foram resgatados do mar da Praia do Pepê, na Barra da Tijuca, na zona sudoeste do Rio. O caso aconteceu na manhã desse domingo. Segundo o Corpo de Bombeiros, o grupo formado por pessoas com idades entre 20 e 67 anos se preparava para uma travessia em direção às ilhas da região. Durante o percurso, uma mudança nas condições do vento direcionou os participantes a São Conrado e dificultou o retorno à praia. Os bombeiros foram acionados por volta das 7h30 da manhã e o resgate foi feito com uma moto aquática. Nenhuma vítima precisou de atendimento médico e foram liberadas na areia. Segundo o Centro de Operações da Prefeitura do Rio, houve registros de ventos fortes em diferentes regiões da cidade.
1: Mega Sena acumula. Próximo concurso pode pagar R$ 36 milhões de reais para o ganhador. Dezenas sorteadas ontem. Vou ler as dezenas porque muita gente acertou aqui, né? 15, 20, 48, 38. Vou ler na ordem agora. 11, 21. Não. 11, 15, 20, 21, 38, 48. Isso. De bem, meia hora. A Band News em forma. 35 apostas. Aqui não pagou bem, hein? É, vão pagar um prêmio. 35 apostas vão levar R$ 55 mil reais cada. Olha que legal. A quadra saiu para mais de 2.700 bilhetes. Também uma segunda-feira feliz. Prêmio de quase R$ 1.200 e o próximo concurso será realizado amanhã.
4: Ainda bem que não saiu para mim essa quina aí. Eu acumulei a sorte mais um pouquinho. Não tem gente que fala assim,
5: eu vou gastar minha sorte
4: levando uma quadra de 2.700.
5: Que é isso?
4: R$ 1.200.
1: Não, é, eu ficar ainda bem que zero, zero. Aqui, né?
4: Sério? Não. 55 mil reais?
1: Não, mas eu já acertei 12 jogos na esportiva.
4: E rendeu quanto?
1: Eu nunca esqueço, não sei porque eu não ganhei. Eram 13 jogos.
4: Ah, tinha que fazer 13.
1: Eu fiz 12. E rendi um prêmio legal. Eu lembro que era assim, coisa pra talvez comprar um carro popular, vai.
4: Tá.
1: Eu não ganhei porque o Guarani, jogando em casa, empatou com o Ituano por 1-1. E eu tinha cravado o Guarani. Até hoje eu não perdoo o Buga.
4: Nossa senhora. É. Que deslize, Guarani, que deslize.
1: Que vacilo.
4: Ai, 55 ainda não resolvia o que eu preciso resolver.
1: Tudo bem. Pra mim resolvia, viu?
4: 55, eu não vou recusar também, né? Assim, mas vou esperar acumular a minha sorte para um pouquinho mais de 55 mil reais. Canal Livre da Band recebeu nesse fim de semana o maestro brasileiro Roberto Minchuk, que já regeu mais de 100 orquestras pelo mundo. Ele desmistificou, por exemplo, a teoria de que você precisa ser um entendedor para gostar de música clássica.
9: A música é como a comida, você não precisa, é uma das coisas mais naturais que existem, né? Você ouve, você vai gostar e você não vai gostar. Você não precisa ser um entendido para gostar de música clássica.
1: Mas se entender ajuda.
4: Mas se entender ajuda, é igual vinho, né?
1: Não, vinho eu não sei, imagino que sim.
4: Vinho, notas de tanino.
1: Chato pra caramba.
4: Notas de não sei, não, tanino não sei o que lá, notas de terra,
1: E
4: grama.
1: Isso
4: tem também,
1: gosto de tampinha,
4: né?
1: De garrafa de cerveja.
4: Agora
1: fundo
4: notas de... Notas
1: de
4: tampas fundo, plásticas.
1: O fundo de urina de sabiá. Enfim, tem gente que consegue detectar essas coisas aí.
4: Mas música clássica, música clássica um pouco também, mas dá pra curtir sem ser um grande entendedor. O maestro Roberto Minchuk falou sobre as diferenças e semelhanças entre orquestras pelo mundo.
9: Tem algumas diferenças, mas a essência é a mesma. Porém, eles precisam entender um pouco mais do que é aquilo, aquela angústia da música, a melancolia da música brasileira.
4: A Band News FM reprisa o Canal Livre com o maestro brasileiro Roberto Minchuk nesta segunda, na sequência da transmissão simultânea do Jornal da Band. Brasileirão feminino conclui os jogos de ida das quartas de final. Fala aí, Yuri Queiroga.
10: Os jogos de ida das quartas de final do Campeonato Brasileiro Feminino terminam nesta segunda-feira. Às 7h15 da noite, o Cruzeiro vai receber o Corinthians na Arena Independência, em Belo Horizonte. Já às 9h30 da noite, tem Bahia e Palmeiras jogando na Arena Fonte Nova, em Salvador. Os dois times, inclusive, fazem o primeiro dos jogos de volta, na sexta-feira, na Arena Barueri. No sábado, Grêmio e São Paulo empataram por 0x0 em Caxias do Sul e o Flamengo bateu a Ferroviária por 1x0 no estádio Luso Brasileiro, no Rio de Janeiro.
4: E aí, gente? que mais, hein? Daqui a pouco a gente vai falar sobre... Não, a camisa do Neymar, que
11: ele acho que daqui a pouquinho a gente vai falar, né? Sobre
12: essa história. Uma grande tarde ontem, viu?
4: Não, mas acho que podemos falar um pouquinho também sobre isso.
12: Resultados, né? Primeiro? Pode ser?
4: Pode.
12: Campeonato Brasileiro, no sábado, a rodada ainda não terminou, tá? Hoje tem Remo e Coritiba. No sábado, Atlético Mineiro venceu a Vitória por 2-1. O São Paulo bateu o Red Bull Bragantino depois de 4 meses, ganhou o jogo 2-1 também. Vasco bateu o Cruzeiro por 3-1. Todo mundo que jogou em casa ganhou. Ontem, o Atlético Paranaense empatou com o Fluminense por 3-3 às 11 horas da manhã, foi um jogaço. O Corinthians foi batido em casa pelo Santos por 1-0, uma belíssima apresentação do Neymar. Esse Neymar a gente gosta, desse Neymar a gente gosta muito. Mirassol e Palmeiras, 1-1, Palmeiras foi buscar o empate. Grêmio 3, Chapecoense 1, Bahia 3, Internacional na zona de rebaixamento 2, aliás, Vasco e Internacional estão na zona de rebaixamento. O Palmeiras é o líder do Campeonato Brasileiro com 52 pontos, 4 pontos à frente do Flamengo, que tem 48, mas o Flamengo tem um jogo a menos. Os demais times têm tantos jogos quanto o Palmeiras. Atlético Paranaense 45, 7 pontos atrás. Fluminense 42, o Bahia tem 40, este é o G5 do Brasileirão. Sheila?
11: Bom, Corinthians perdeu.
12: Corinthians perdeu.
11: 1-0. E que cena lamentável, né, que aconteceu ontem com os torcedores, uma parte dos torcedores do Corinthians. Para quem não acompanhou, o time menininho na torcida, corintiano, que, assim como muitas e muitas crianças em todo o Brasil, é fã do Neymar. E pediu uma camisa do Neymar, pediu a camisa dele. E o Neymar deu, e olha que sorte desse menininho, né? Um dos maiores jogadores do mundo, um dos melhores jogadores do mundo.
12: Claro, cara, o meu moleque é São Paulino, mas ontem ele estava enlouquecido torcendo pelo Neymar e eu torci junto.
11: O que aconteceu na sequência foi inaceitável. Uma criança, ou fosse com um adulto, fosse com qualquer um, mas com uma criança, que começou a ser xingada por uma parte da torcida. Essa criança teve de sair do estádio com escolta. Esse é o nível da ignorância de parte dos torcedores. Da selvageria. Escoltar uma criança, por quê? Mesmo sendo corintiano, tem o Neymar como ídolo. E pediu a camisa. E olha que legal, ele conseguiu a camisa, né, que é sonho de muitas crianças. Mas não, esse bando de covardão, esse bando de selvagem fez o que fez com a criança.
12: Eram torcedores avulsos? Ou... Você viu o que aconteceu? Já tinha saído
4: pela vida? Uma família, né?
11: Então,
4: ah, não, você diz os que hostilizaram a família depois.
12: Eram organizados ou eram avulsos?
11: Parte organizada ali, parte organizada. Enfim, gente, não dá pra generalizar, porque assim, foi uma parte da torcida, né? Tem um monte de torcedor que curtiu, que achou legal, as crianças também.
12: Falharam, eu vi a cena, falharam as pessoas que hostilizaram esse menino, pelo menos?
11: Em algum momento sim, um pouco mais adiante, mas cara, sair escoltado, xingado... Ah, não.
4: Uma criança.
11: Quantos
4: anos tem
11: o
4: menino mesmo?
11: Eu não vi. Eu não sei exatamente a idade da criança, não. Uhum. Mas, enfim, por isso, pra mim, foi uma derrota dupla ontem, coisa sabe? A gente perdeu em campo e perdeu nesse momento em que parte da torcida... exatamente. Xingou esse menino.
12: E tinha muita gente, né?
11: Tava lotado,
12: gente,
11: né?
12: Tinha mais de 40 mil pessoas, bem mais de 40 mil pessoas, né? Tava bonita a festa. Foi bonita a festa, tá? Mas o Neymar...
11: Que pena que isso aconteceu.
12: O Neymar não tomou conhecimento. O Neymar teve uma grande tarde, jogou muito
11: jogou
12: bem.
11: Né? Cansou, né, no final, mas jogou muito bem.
12: Cansou no final, mas é gostoso ver o Neymar jogando leve.
4: E é triste ver o Corinthians jogando.
11: O menino tem ali na faixa dos 7 anos, né? Mais ou menos isso.
4: E ele levou uma faixa, e a faixa começava assim. Sou muito corintiano, mas seu fã. Pro Neymar. A faixa começava assim, sou muito corintiano. Uhum. E ainda assim,
12: cara, lamentável,
4: ele foi tratado,
12: cara,
4: dessa forma.
12: Vocês estão nos ouvindo, vocês são os grandes imbecis, cara. Não tem nada mais... Poucas vezes vi coisa tão incivilizada quanto uma hostilidade a uma criança, porque uma criança, embora corintiana, admira um ídolo brasileiro. No final das contas, tantos palmeirenses, tantos corintianos, tanta gente que não torce pro Santos gosta do Neymar, cara. A criança merece imagina o medo. Esse garoto vai querer voltar pro estádio? Imagina o medo que ele sentiu vendo aquele bando de marmanjo sem camisa, tatuado. Ah, meu Deus do céu.
4: Eu acho que a partir do movimento que vai surgir, né, daqui em diante, acho que ele vai ser puxado de volta. É para a torcida.
13: Tomara,
4: pelo sim, próprio né? clube.
13: Tomara, que o próprio clube faça uma homenagem para ele, leve ele pro gramado, para não perder o torcedor.
4: É, exato. Vamos esperar terminar a propaganda eleitoral, eu tô ouvindo.
14: Informação da Band News FM em toda a rede, claro, com destaque também aqui no Rio de Janeiro, Luana Bernardes, falando sobre essa operação da Polícia Civil, jogador do Vasco, David, na mira dessa operação contra tráfico de armas e drogas.
13: Todos que estavam conferindo a propaganda eleitoral na rádio, conta pra gente, como é que foi? Teve baixaria? Teve acusação? Teve choro e ranger de dentes? Queremos a sua mensagem, 999-592-100. Já apresentamos aqui toda a turma de colunistas, o time tá completinho hoje, Rivotril também completo aqui no estúdio, todo mundo na redação, só o Pablito que não, Pablito pegou uma infecção, tá de molho em casa, um beijo pra ele, faz muita falta, claro, mas a gente segue tocando aqui o nosso noticiário. Mais uma vez, bom dia pra você, cara, Bigatô.
4: Bom giorno, Megali, bom giorno pra Sheila, bom giorno pros nossos ouvintes, tem pesquisa, hein, eleitoral. Insta.
13: Tem pesquisa eleitoral, bom dia, Sheila Magalhães.
15: Bom dia, Mega, bom dia pra Carla, bom dia aos nossos ouvintes.
13: Então, vamos lá.
15: Ouvintes, telespectadores, todos
13: o galo,
15: vocês.
13: O Galo canta, o Galo trabalha em dobro nessa época do ano, todo mundo apresentado e escalado, só falta ele, meu Galo.
15: Esforço concentrado.
13: É. Toca a bateria.
15: O candidato Augusto Cury assumiu o terceiro lugar nas intenções de voto em duas pesquisas eleitorais divulgadas na manhã de hoje. O levantamento do Instituto Nexus tem o candidato do PT, Lula, na liderança. Ele oscilou para baixo dentro da margem de erro. Ele foi de 41% na última pesquisa para 39% nessa. Em seguida, aparece Flávio Bolsonaro do PL, que esse sim caiu de 37% para 33%. E aí na sequência aparece Augusto Cury do Avante, que foi de 2% para 11%. Ronaldo Caiado do PSD é o quarto, mantendo 5% das intenções de voto. Ele está tecnicamente empatado com Renan Santos do Missão, que tem 3%, e também com Romeu Zema do Novo e Samara Martins da Unidade Popular, que estão com 1% cada. Rui Costa Pimenta do PCO, Hertz Dias do PSTU, Edmilson Costa do PCB, veterinário Wilson Grassi do Democrata e Clariana Barão da Democracia Cristã não pontuaram. Nenhum, brancos ou nulos, são 3%. Não sabem ou não responderam também, são 3%.
16: Nos cenários de segundo turno, Lula está tecnicamente empatado com o concorrente em dois cenários, contra Flávio Bolsonaro do PL, o petista tem 46% contra 45%. Quando o oponente é Ronaldo Caiado, Lula tem 45% contra 44% do candidato do PSD. Segundo o Instituto, Lula lidera contra Romeu Zema, do Partido Novo, por 46% a 41% e contra Renan Santos do Missão, 47% a 38%.
13: A pesquisa do Instituto Nexus ouviu 2.005 pessoas entre sexta e domingo. Margem de erro, 2 pontos para cima ou para baixo. Nível de confiança, 95%. O levantamento foi pago pelo Banco BTG e o registro é BR-08900-2026.
15: A pesquisa Atlas Bloomberg também aponta alta de Augusto Cury. O presidente Lula, que é candidato à reeleição, se mantém em primeiro lugar, então vamos para a segunda pesquisa, né? Atlas Bloomberg. Lula tinha 44,9% das intenções no mês passado e agora tem 43,4%. Senador Flávio Bolsonaro do PL tinha 35,8%, aparece com 33,7%. E Augusto Cury, do Avante, está agora em terceiro lugar. Ele foi de 1,6%. Para 7,8%. O escritor está tecnicamente empatado com Renan Santos, do Missão, que teve uma leve oscilação para baixo, foi de 7,8% para 7,6%. E aí em seguida vem Ronaldo Caiado, do PSD, que também está praticamente estável, de 3,1% para 3,3%. Pablo Marçal, do PRTB, que não foi incluído no levantamento anterior, aparece nesse com 1,9% das intenções de voto, lembrando que ele está inelegível. Romeu Zema, do Partido Novo, caiu de 2,8% para 1%. Samara Martins, da Unidade Popular, também caiu de 2,1% para 0,9%. Rui Costa Pimenta, do PCO, tem 0,1%, mesmo percentual do veterinário Wilson Grassi, do Democrata. Os candidatos Clariana Barão, do Democracia Cristã, Edmilson Costa, do PCB, e Hertz Dias, do PSTU, não foram citados. Brancos e nulos somam 0,1% e não sei foi a opção de 0,2%.
16: Os cenários de segundo turno apontam vitória do candidato do PT. Lula tem 47,1% contra 42,6% de Flávio Bolsonaro do PL. No confronto com Ronaldo Caiado, Lula tem 46,6% e o candidato do PSD 41%. Contra Romeu Zema, Lula 47% e o ex-governador de Minas marcou 40,7%. No cenário contra Renan Santos, o atual presidente tem 47,5%. E o candidato do Missão, 26%. O levantamento inclui um cenário contra Jair Bolsonaro. Nesse caso, Lula teria 46,8% contra 44,1% do ex-presidente.
13: Bom, a gente vai falar sobre outros dados dessa última pesquisa, mas rapidamente, estava faltando isso nessa campanha. É muito difícil que a gente tenha uma campanha presidencial cristalizada, né, em que os dois principais candidatos só oscilam para cima ou para baixo e ninguém mais tem nenhum momento de crescimento. Isso não acontece. Bom, a exceção foi a última eleição. Embora não exatamente, porque o Lula tinha uma vantagem bem grande, chegou a ter 20 e tantos pontos de vantagem.

0: do Campos ultrapassou de uma semana para outra tanto Dilma Rousseff quanto Aécio Neves. Aí começou a sofrer ataques sistemáticos das duas campanhas e desabou. Então a gente tem, né, esses picos e vales em campanhas presidenciais, e essa até agora não havia tido nenhum. E parecia que iríamos assim até o fim. Agora surge esse fenômeno Augusto Cury. O que será de Augusto Cury a partir de agora? No comitê do escritor, obviamente deve estar havendo festa agora, mas eles também já devem ter começado a discutir qual será a estratégia nesse último mês de campanha. Porque, bom, ele praticamente feriu de morte as campanhas de Zema e de Caiado, né? O Renan Santos ainda tem algum ativo ali, ele pode roubar alguns votos do Renan. Mas se ele quiser ser competitivo mesmo, terá de roubar mais votos de Lula ou de Flávio. De Flávio ele tirou alguns. De Lula, não acredito. Porque Augusto Cury é um candidato que se apresenta como antilulista. Ele não é um bolsonarista. Mas ele se apresenta ali como um antilulista, antes de tudo. Então, acho muito difícil que eleitores de Lula vão migrar para Augusto Cury. Flávio? Talvez. Talvez. Qual será a estratégia agora da campanha de Augusto Cury? Né? Vai manter aquilo que está funcionando ou fará mais ataques a Flávio Bolsonaro? Eu acompanharia com muita atenção a propaganda eleitoral, que é capaz que a gente veja agora uma mudança de comportamento desses candidatos. E Flávio vai se voltar para esse adversário que está bem distante ainda, mas que, se mantiver essa toada, vai começar a aparecer no retrovisor do candidato do PL? A corrida fica emocionante. Não, emocionante eu não diria, mas fica interessante, né? Vejamos os próximos números.
1: Augusto Cury é de esquerda, esqueçam.
0: Não.
1: Não, né? Manuel foi quem escreveu pra cá.
0: Definitivamente não. Então, a não ser na visão daqueles sectários lá que acham que qualquer coisa que não é um bolsonarismo fanático é comunismo e esquerda. Ele não é de esquerda.
1: Augusto Cury é um comunista.
0: Enfim, qualquer coisa é comunista pra essa gente. A Michelle não foi chamada de comunista um dia desses pelo Paulo Figueiredo? Então, só se for desse ponto de vista, mas esse não é um ponto de vista correto. Bom, a Atlas Bloomberg perguntou aos eleitores quais são as percepções que eles têm sobre o caso Lulinha. O Instituto questionou se o entrevistado ficou sabendo das investigações sobre uma possível atuação do filho do presidente para influenciar decisões do governo federal em contratos com órgãos públicos. 67,2% disseram que sim e acompanharam de perto. 29,5% disseram que sim, mas que sabem pouco. E só 3,4% não tem conhecimento. O Instituto perguntou se o entrevistado acredita que Lulinha tentou influenciar decisões do governo para beneficiar empresários interessados em fazer negócios com o governo. 52,6% disseram sim, 26,3% não, 21,1% não sabem. 55,1% dos entrevistados consideram que as investigações afetam diretamente o governo Lula. 37,9% consideram que são um problema exclusivamente pessoal de Lulinha, e 7,1% não sabem. 43,4% dos eleitores dizem, eu vou aproximar esses números a partir de agora, tá? Essas vírgulas
1: tá bom.
0: Confundem muito quem tá ouvindo, tá, né? Então vai, 43% dos eleitores dizem que as investigações pioram muito a imagem que eles possuem do governo. 37% dizem que não afetam, 17% dizem que pioram um pouco e 2% dizem que melhora. 36% consideram que a investigação não prejudica a candidatura de Lula à reeleição. 35% consideram que prejudica muito. E 25% consideram que prejudica um pouco. 4,6% não sabem.
1: A pesquisa Atlas Intel também questionou os eleitores sobre a importância dos debates eleitorais para a decisão do voto. 36% dos entrevistados consideram os debates televisionados muito importantes. 14% consideram importantes. 8% acham pouco importantes. 26% nada importantes. E 16% não sabem.
0: Então, vamos fazer uma continha aqui, Carla. 50% vem importância nos debates.
1: Uhum.
0: E 26 mais 8, 34% não vem importância.
1: E tem gente que não sabe.
0: Ah,
1: não tem a menor ideia. Tá. Indagado sobre a frequência que o eleitor costuma acompanhar os debates, 42% dizem acompanhar alguns debates, 28%

0: 5% acompanham todos, ou quase todos. 13%, 14% acompanham apenas trechos, cortes e repercussões, ou melhores momentos. 11% raramente acompanham e 4% nunca acompanham.
1: Já fiz a conta aqui.
0: Vai.
1: 84% acompanham em algum nível.
0: 84%?
1: Ou muito, ou todos, ou os melhores momentos. Uhum. 84%.
0: Além disso, 63% dos eleitores afirmaram acompanhar os debates presidenciais e para governador, 33% acompanham apenas os presidenciais e 3% acompanham apenas os debates para governador.
1: Nesse caso, são 96%. Ah, não, isso é entre aqueles que acompanham, né?
0: É.
1: Então, por isso que deu 100% a soma aqui. Entre os que acompanham, a maioria acompanha os dois.
0: Os dois,
1: pra governador e pra presidente. Uhum. Essa pesquisa mostra que os debates ainda têm força.
0: Sim.
1: E, aliás, a queda de Flávio, de Zema, de Lula, também, né? Assim como a subida de Augusto Cury, que por isso aqui não participou, hein? Veio aqui, fez um banzé danado, gritou.
0: Vai saber,
1: no final
0: também,
1: das contas,
0: né?
1: Ele participaria, né?
0: Diz que participaria. Foi lá, aí o Mitre foi lá, né?
1: É falar uma pena se o
2: Augusto entrar, né? Por favor, você não vai participar, né?
1: É uma pena se o Augusto Cury tivesse sido premiado por isso. Espero que não.
0: Acho que não.
1: Por aquele fuzuê, por aquela falsa indignação, por aquela cara de brasileiro indignadinho, assim.
0: Acho que não.
1: Espero que não.
2: Que foi visibilidade mesmo.
1: Tomara.
2: Alguém que... E acho que muitas pessoas não tinham relacionado, né? O escritor, o autor de best-seller, com, é ele esse candidato, né? Acho que o debate permitiu isso.
1: É escritor Augusto Cury.
2: Escritor Augusto Cury. Nas pesquisas ele também aparece desse jeito,
1: goleiro,
2: né?
1: Goleiro Bruno.
2: Exatamente.
1: Não, goleiro Bruno não. Desculpa, goleiro Marcos.
2: Goleiro.
1: É. Não quero comparar com o goleiro Bruno.
2: O Marcos usa goleiro Marcos?
1: Goleiro Marcos.
2: É?
1: Craque Neto.
0: Escritor Augusto Cury.
2: Isso, exatamente. Pesquisa Atlas Bloomberg ouviu 5.014 pessoas entre terça-feira e domingo. Margem de erro de 1 ponto percentual, bem pouco, hein? Margem de erro, 1 ponto percentual para mais ou para menos, com nível de confiança de 95%. O universo foi bem amplo também, né? Mais de 5 mil pessoas ouvidas é bastante coisa. Levantamento realizado com recursos próprios está registrado no Tribunal Superior Eleitoral com o número BR-07972-2026.
1: Vamos falar dos candidatos. O candidato do PL à presidência, Flávio Bolsonaro, não tem agenda pública hoje. Ele se dedica à gravação de programas para o horário eleitoral. Ontem esteve em São Paulo e se encontrou com o ministro da Justiça e Segurança Pública de El Salvador. Flávio prometeu criar mais de 500.000 de vagas em presídios.
3: Tem pouco preso no Brasil, tinha que ser mais, só não tem mais porque a legislação é frouxa. Então por isso nós vamos criar mais 500.000 de vagas em presídios, para que ladrão de celular que comece com pena de no mínimo 8 anos de cadeia fique preso, não apenas seja preso, mas fique preso. Nós vamos investir muito em tecnologia para que eles fiquem de fato incomunicáveis. Já acabamos com as saidinhas, tem um resquício ainda de que o Supremo infelizmente entendeu que quem já estava preso ainda tinha direito a esse benefício.
1: Lula não teve a agenda de campanha divulgada. Hoje, no Palácio do Planalto, ele se reúne com o secretário especial para assuntos jurídicos da Casa Civil e assina 2 decretos. Um deles trata de medidas para impedir o cambismo digital de ingressos e outro traz medidas sobre distribuição de água em eventos culturais. Ontem, Lula não teve agenda de campanha. Augusto Cury, do Avante, tem agendas no Paraná e em Santa Catarina. Em Curitiba, ele se encontra com uma equipe do Sebrae e almoça com autoridades. À tarde, em Florianópolis, se reúne com integrantes da Associação Catarinense de Tecnologia, fala com apoiadores e janta com empresários e líderes setoriais. Ontem, ele participou de um congresso sobre o transtorno do espectro autista em São Paulo e falou da necessidade de políticas para os neurodivergentes.
4: No IBGE, nós temos 2,4 milhões transtorno do espectro autista. E cada ser humano autista é tão importante, tão complexo, apenas vê um mundo diferente, interpreta diferente e desenvolve a sua capacidade de expressividade também diferente.
1: Ronaldo Caiado, do PSD, cumpre agendas em São Paulo. Ele começa o dia dando entrevista a uma rádio e depois se reúne com a diretoria da Associação Nacional dos Fabricantes de Veículos Automotores. Durante a tarde, ele se encontra com representantes do Sindicato da Construção Civil do Estado de São Paulo. Ontem, ele também esteve na capital paulista, participou de uma passeata com a senadora Mara Gabrilli, que é cadeirante, e falou sobre a importância da acessibilidade.
5: na parte da, dessa parte da pessoa ter acessibilidade, isso é obrigatório, sem dúvida nenhuma. É um piso tátil, é uma calçada digna, é um ônibus que tenha condições de as pessoas poderem ter acesso a ele, é condições de fazer a prática do esporte, estimular o trabalho também com pessoas que têm tudo aquilo e a evolução que nós estamos tendo com software, com inteligência artificial, para cada vez mais minimizar os problemas dela e cada vez mais melhorar a qualidade de vida.
1: Renan Santos, do Missão, participa hoje de entrevistas a jornais e a uma revista. Ontem, ele não teve agenda pública.
0: O ministro do TSE, Dias Toffoli, retira de pauta o pedido de registro de candidatura de Renan à presidência da República. O magistrado considerou que há indícios de possível descumprimento da legislação eleitoral. O problema estaria numa divergência entre o número de contas nas redes sociais informadas pela campanha. A gente tem mais informações chegando de Brasília, agora com a Milena Dias.
6: O Tribunal Superior Eleitoral começa a julgar hoje os registros de candidatura dos postulantes ao Palácio do Planalto. As análises seguem até o dia 2 de setembro. No entanto, já se sabe que ao menos uma candidatura não deve começar a ser julgada hoje, a de Renan Santos, candidato à presidência pelo Missão. Neste domingo, o ministro Dias Toffoli decidiu retirar o processo de pauta por, segundo ele, haver indícios de ilicitude. Na decisão em que ele adia a análise do candidato do Missão, Toffoli afirma que a chapa pode ter descumprido alguns artigos de resoluções eleitorais que obrigam os candidatos a informarem todas as contas que possuem nas redes sociais das campanhas no dia do registro. De acordo com os registros do TSE, Renan Santos informou ter uma conta e um site no dia do registro, mas depois apresentou outros 18 perfis. Com a decisão de Toffoli, o tribunal deve abrir um prazo para que os advogados do candidato possam se manifestar.
2: O TSE determina a suspensão imediata da inserção televisiva intitulada Currículo de Flávio Bolsonaro, veiculada pela coligação de Lula do PT no horário eleitoral. A decisão foi proferida ontem pela ministra e juíza auxiliar Estela Aranha. Ela também concedeu o direito de resposta ao senador e candidato do PL à presidência da República. A representação apontava que a propaganda trazia informações inverídicas e descontextualizadas. Na peça, a coligação de Lula teria imputado a Flávio Bolsonaro acusações de ser funcionário fantasma e de estar denunciado por lavagem de dinheiro e organização criminosa. Na decisão, a magistrada apontou que a peça publicitária utilizou uma construção visual simulando um documento oficial para endossar as acusações. Ela considera que isso tem forte potencial para induzir o eleitor a erro.
1: Também em Brasília, o Congresso Nacional entra na última semana do chamado esforço concentrado antes das eleições. Tem muita coisa para ser discutida, fim da taxa das blusinhas, tem que ser votado, né? Senão o texto caduca, o fim da escala 6x1. De Brasília, temos informações com Afonso Marangoni. A expectativa é que esse texto pelo menos passe, né? O da escala 6x1 na CCJ, né, Marangoni? Bom dia para você.
7: Exatamente, bom dia Migali, bom dia Sheila, Carla, todo mundo que nos acompanha. Olha, hoje já tem então um movimento no Congresso por causa da questão da taxa das blusinhas. Tem uma sessão que está marcada para 16h, em que tem a expectativa ali da leitura, né, do relatório da senadora Leila Barros e também a aprovação nesta comissão, para que já na terça-feira, amanhã, o texto esteja pronto para ser analisado tanto no plenário da Câmara quanto no plenário do Senado. Vocês acompanham, né? Tudo em tempo recorde, porque essa questão da taxa das blusinhas está para caducar e é um tema eleitoralmente muito importante, não só para o presidente Lula, mas para os parlamentares. Então, a questão da taxa das blusinhas, eles já querem resolver no iniciozinho desta semana. E aí eu olhava a agenda da Câmara e do Senado, está previsto para quarta-feira uma reunião também decisiva na Comissão de Constituição e Justiça do Senado. Ali vai ser analisado esta PEC, né, que põe fim à escala de trabalho 6x1. O relator Omar Aziz, do PSD, já apresentou o parecer dele e não propôs nenhuma modificação do texto que veio da Câmara. Então, a expectativa é que ele, lendo este relatório, já possa, então, colocar para votação. talvez tenha alguma tentativa da oposição de postergar um pouco, mas parece que não há clima mesmo ali no Congresso. O tema deve ser enfrentado na CCJ já na quarta-feira. Ainda é incerto, viu, Megali, Sheila e Carla, se esse texto avança para além da CCJ nesta semana de esforço concentrado, e mesmo para o plenário, né, a análise final dos senadores, ou se isso fica mesmo para depois das eleições. Agora, na CCJ, isso já é dado como certo. Também olhando a pauta da CCJ, a gente vê que outro tema importante, que está em destaque nos últimos dias, também vai ser analisado, que é a PEC da Segurança Pública, que o presidente Lula tem dito que vai abrir caminho para se instalar aí o Ministério da Segurança Pública. Também deve ser analisado, então, na quarta-feira. É uma semana, né, de esforço concentrado, que a princípio seria 100% presencial, ou seja, todos deveriam estar aqui em Brasília, mas depois houve uma flexibilização, né, do presidente Davi Alcolumbre, e agora pode ser semipresencial. Isso, claro, né, aumenta muito a possibilidade de quórum, ou seja, o número mínimo, né, de deputados ou senadores para analisar algumas questões. Então a expectativa é que esta semana realmente seja mais agitada. Na outra semana de esforço concentrado, anterior, segunda-feira estava praticamente parado. Hoje não, já tem um tema importante em análise. Então parece que a gente vai ter a semana realmente mais cheia aqui em Brasília.
0: Muito bem, Marangoni, bom trabalho para você. Marangoni, volta agora não, né? Daqui a pouquinho, Marangoni tá de volta.
7: Vou lá pro Congresso.
0: Tá bom, Renato. Até mais. Ah, Sheila Magalhães, eu tô sabendo que o Maranguia, ele tá fazendo frila para outros jornais, viu?
8: O quê?
0: E tem aparecido muito, Maranguia de Brasília. Tem feito frila para outros jornais aqui da Band News FM. O pessoal tá comentando, viu, Marangoni, o negócio tá feio, o seu nome tá no meio.
7: Mas ainda bem que você explicou que é pra Band News FM, né?
0: Pelo menos
7: na programação da Band News FM, de vez em quando o pessoal pede, aí não tem como negar.
0: Sei. Que tem a vinheta. Aquela vinheta não tem.
8: Essa é a escala 6x1 dele. É o fim dessa escala, tá? 6x1. É exclusividade no nosso horário. Valeu, Marangoni.
7: Beijo, até.
0: Bem, a gente vai pro Rio de Janeiro agora porque um jogador do Santos é preso e um atleta do Vasco é alvo de mandado de busca e apreensão em uma operação policial que está acontecendo agora, e é uma operação que tem como objetivo investigar tráfico de drogas, tráfico de armas. É isso, Luana? Eu ia falar Luana Pereira. Luana Bernardes, bom dia para você, Luana.
9: Oi, bom dia, Carla, bom dia a todos. Isso mesmo, um jogador do Santos, que ainda não teve o nome divulgado, foi preso nessa operação que apura um esquema de tráfico de armas e drogas. Essa operação que é da Polícia Civil do Espírito Santo, com apoio da Polícia Civil aqui do Rio de Janeiro. O atacante do Vasco, David Correa, foi alvo de busca e apreensão. Ele que, inclusive, fez um dos gols da vitória do Vasco no fim de semana na partida contra o Cruzeiro, partida que terminou em 3-1. É reserva do Vasco, entrou no segundo tempo e fez o gol. A investigação da Polícia Civil apura possível envolvimento dos atletas profissionais e empresários com o grupo criminoso investigado, que possuiria ramificações em diferentes estados. Essa operação é simultânea em vários estados do país. Aproximadamente 100 agentes participam da ação, mais de 38 viaturas e 2 helicópteros. Essa ação coordenada interestadual, temos até o momento a confirmação do David Correa, do Vasco, alvo de busca e apreensão, e um jogador do Santos, que ainda não teve o nome divulgado, foi preso nessa ação da Polícia Civil.
0: Atualizações ao longo dessa manhã por aqui. Obrigada, Luana. Bom trabalho.
9: Igualmente.
8: Palmeiras assegura a liderança do Brasileirão, mas pode vir a vantagem para o Flamengo cair para somente um pontinho. Fala aí, Yuri Queiroga.
10: O Palmeiras chega aos 42 pontos e está 4 à frente do Flamengo após o empate por 1-1 com o Mirassol. O resultado faz com que o rubro-negro, que venceu o Botafogo por 3-0 no clássico disputado no Rio, não tenha chance de assumir a liderança com o jogo atrasado da quarta rodada contra o Mirassol, marcado para quarta-feira. Mesmo assim, se vencer, a vantagem cairá para 1 ponto. Ainda neste domingo, o Santos bateu o Corinthians por 1-0 fora de casa e abriu 4 pontos de vantagem para a zona de rebaixamento, que começa pelo Vasco. O Bahia derrotou o Internacional por 3-2 2 de virada e empurrou o Colorado para o Z4 na antepenúltima posição. O time gaúcho ainda pode ser ultrapassado pelo Remo, que encara o Coritiba hoje às 8 da noite em Belém. O Grêmio venceu a Chapecoense por 3-1 e em Curitiba, Atlético Paranaense e Fluminense empataram por 3-3.
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1: E temos uma corrida pelo título brasileiro, nenhuma surpresa entre os dois, né, mega vencedores. Mauro, bom dia para você.
12: Bom dia, Band News FM, bom dia, trio, bom dia, torcida do Flamengo, aquele abraço da cantaria Gilberto Gil. E se você ainda duvida do potencial, ninguém duvida do potencial técnico rubro-negro, veja o terceiro gol, golaço do clássico de ontem contra o Botafogo, jogada sensacional, completada pelo Carrascal, de um Flamengo que nem precisou acertar muito o pé para meter 3-0 no rival, o Botafogo, e manter-se vivo. Quarta-feira, enfim, enfrenta o Mirassol, deve vencer o Maracanã e ficará um ponto apenas o Palmeiras. Palmeiras que só ganhou um ponto justamente contra o Mirassol só ontem no interior paulista, porque de novo voltou a jogar mal a equipe do Abel Ferreira. Podia até ter perdido. A boa notícia pro Palmeiras é que podia ter perdido o jogo. A má notícia é que continua jogando mal. Até quando ganha e ganha bem, não joga assim tão bem. Vê o Flamengo chegando perto. O Palmeiras, que tá bem, deverá se classificar para a semifinal da Copa do Brasil. É um dos candidatos, claro, ao título da Libertadores da América. Mas Megali estar em três frentes, o resultado é esse. O time se desgasta, o Flamengo vai muito bem. E de novo aquela polarização entre Flamengo e Palmeiras. Parece até eleitoral que só dois parecem existir os candidatos.
0: Augusto Curi, cadê você?
1: Cara, tô revendo o gol aqui, cara, um toque de bola magnífico do Flamengo, daqueles de...
12: Jogadaço!
1: Cara, lembrou o Flamengo do Zico, isso aqui, o Zico, Bebeto, Adílio, Andrade, Leandro, todo mundo assinaria esse gol aqui, Mauro.
12: O time que eu vi na vida, aquele, aliás, é um dos livros que eu escrevi do Flamengo Oficiais, é daquele time de 80 e 82, jogadaça. E Samuel Lino, como a gente precisa ter paciência, Samuel Lino talvez fosse o mais criticado jogador há alguns meses, é o melhor jogador dessa nova era, Leonardo Jardim, no Flamengo.
1: Ô Mauro, eu quero ouvir rápidas pinceladas a respeito daquela cena deplorável ontem em Itaquera, da torcida corintiana, parte da torcida, né? Pelo amor de Deus, tinha mais de 40 mil pessoas,
12: claro,
1: ali. Mas alguns torcedores, né, hostilizando crianças, mulheres, homens crescidos. Hostilizando um menino de 8 anos, porque o menino ousou pedir uma camisa do Neymar, embora seja corintiano.
0: Teve de ser escoltado para deixar o estádio.
1: Criança,
0: é uma vergonha isso, gente.
12: Assim, o Veríssimo diria, como louco, isso que não existe uma maneira adulta de se torcer para o futebol, mas minimamente você precisa ser adulto e responsável, nem adulto, precisa ser humano. E esses caras que foram para cima de uma criança de 8 anos que pediu a camisa, não do jogador do Santos, embora tenha participação na grande vitória de ontem, mas do camisa 10 da seleção brasileira nas últimas 4 Copas do Mundo, tem que ter um pouquinho, nem ser, nessas horas dá vontade de desistir, viu? Mas que não desistamos e que a gente continue cobrando nas autoridades, de novo, a consciência de quem ataca uma criança de 8 anos e uma família só porque gosta de um grande jogador.
1: É, aí eu ouvi te falar que o futebol tá doente, eu até entendo o que ele tá dizendo, mas não é o futebol que tá doente, são essas pessoas, né?
0: Uhum.
1: E o mundo tá doente, e é o Sérgio que escreveu isso aqui. Obrigado, Sérgio. Cara, lamentável, esse menino... Ele tem que estar em Itaquera no próximo jogo, no gramado, tem que ir pro vestiário conhecer os jogadores. O Corinthians não pode perder esse torcedor. O Corinthians tem que se livrar daqueles.
0: Isso.
1: Isso aí não é gente bem-vinda em estádio nenhum.
12: Isso. Paulo, fazia o que o Corinthians fez, arrancando aquela cadeira, evidentemente por uma massa preconceituosa, e faça a mesma coisa.
1: Perfeito.
12: Ou algo parecido.
1: Perfeito. Mauro, bom trabalho pra você. Boa semana.
12: Ótima semana.
0: Autoajuda, Augusto Corinthians, diz aqui o Carlos, nosso ouvinte.
13: Bom dia!
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1: Pelo WhatsApp 999026970, o Alcimar Pavão escreveu: Avenida Brasil com trânsito parado, tá muito ruim no sentido centro. Pergunta se tem alguma operação. A gente tá de olho, já vai falar de operação, mas não especificamente nesse ponto. Vi aqui pelo centro de operações que teve um acidente com a faixa central interditada à altura ali da Penha, né? Tava com trânsito complicado de acordo com o nosso ouvinte, trânsito com retenção a partir de Olaria, envolvendo um táxi nesse acidente. Teve uma outra mensagem que chegou da Avenida Brasil, essa em áudio do Bruno. Fala, Bruno.
2: Bom dia, Band News. Quem fala é Bruno Viana, motorista de aplicativo, morador de Niterói, fama de informe. Quem está na Avenida Brasil, sentido centro, na pista do ônibus, tem um ônibus parado, a altura aqui do Açaí Atacadista. Então está dando uma segurada ali, porque os ônibus estão tentando jogar na pista dos carros para poder passar. Já tem um reboque no local, mas isso deve ocasionar um trânsito, ok? Band News, eu sigo, tudo pode mudar. Uma semana abençoada pra gente, muito último dia de agosto. Vamos que vamos.
1: Vamos lá, e na linha amarela, José Paulo Sobral?
3: Aí tem mensagem do seu xará, Mário, passando por lá.
4: Bom dia, Band News. Bom dia, xará.
1: Bom dia. Zé.
3: Bom dia.
4: Rapaz, linha amarela hoje tá osso, saindo aqui da freguesia agora em direção à Barra, pra ver aí na foto que eu mandei que tá bem parado. Não sei se vocês têm informação de algum acidente, alguma retenção lá na frente. Um abraço a todos e boa semana.
3: Antes de acabar o Notícias da Manhã, alguns ouvintes falaram de um acidente na linha amarela. Foi por volta de 6h50. Pode ser reflexo ainda ali, que o trânsito está bem parado, como ele falou, mano.
1: De acordo com a concessionária Lanza, agora há pouco no X, antigo Twitter, sentido Fundão, lento o trânsito da altura da Vila do João, a saída 10A, linha vermelha sentido centro. E também para quem vai em direção à Barra da Tijuca, a saída 1B, Jeremário Dantas, até o acesso da Avenida Ayrton Senna, também com reflexos aí com o trânsito. Tem mais, inclusive, com relação a trânsito, José Paulo Sobral, e aí pode ser a explicação, ó. Também, mas na Barra da Tijuca, esse aqui, né? Uma faixa pista central interditada, sentido Jardim Oceânico, altura da estação BRT Afrânio Costa, um acidente envolvendo dois veículos, Sete Rio por lá, retenção a parte da estação BRT Riviera, pista lateral é a opção divulgada. Diga lá que tem mais.
3: Tem, Ademir Pacheco agora.
5: Bom dia, Band News, dia. Aqui o ouvinte Ademir Pacheco. Só para avisar aqui que na Avenida Dom Helder Câmara, em frente ao Açaí, sentido Norte Shopping, tem um acidente, bombeiro no local, uma moto, e o trânsito está muito ruim. Já está alcançando lá o pessoal que está em Piedade. Se puder evitar esse trecho, só melhora ali depois do Açaí. 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
1: Lembrando que também teve uma ocorrência policial lá na Avenida Brás de Pina mais cedo, trânsito lento ainda, altura do BRT Praça do Carmo, uma faixa permanece interditada, altura da estação BRT Guaporé, ali no sentido Ramos. Siga pela Avenida Pastor Martin Luther King Jr., daqui a pouquinho a gente fala mais sobre isso. Agora o Daniel Nascimento tá com a gente para falar de operação policial, uma das operações policiais. Agora há pouco a Luana Bernardes trouxe, né, que tem uma operação Polícia Civil e do Espírito Santo com o jogador DVD, o David, atacante do Vasco, sendo alvo de busca e apreensão, e um jogador do Santos que não teve o nome divulgado, ele foi preso nessa incursão que fala sobre tráfico de drogas, de armas e outras situações que a gente já vai voltar a esse assunto. E qual o seu destaque, Dani? Bom dia.
6: Bom dia, Mário. Bom dia também para os nossos ouvintes. A delegacia de Brás de Pina deflagra a operação nesta segunda-feira contra um esquema de fraude em negociação de imóvel e lavagem de dinheiro, ação que tem como objetivo cumprir 12 mandados de busca e apreensão em endereços aqui na capital, como Botafogo na Zona Sul, Campo Grande na Zona Oeste, Irajá na Zona Norte, mas também em Duque de Caxias na Baixada e Maricá na região metropolitana. A investigação começou após os agentes identificarem indícios de que um imóvel que havia sido alugado teria sido negociado de forma fraudulenta por uma mulher, e durante as operações também houve indícios de que os envolvidos utilizavam uma pessoa como laranja para ocultar patrimônio e movimentar valores de origem supostamente ilícitas. Ações com o objetivo de localizar documentos, aparelhos, entre outros elementos, para esclarecer a negociação do imóvel e também uma eventual ocultação de patrimônio.
1: 8 e 2.
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3: Pois é, Mário, vamos atualizar a situação então para quem está passando pela Avenida Brás de Pina, permanece interditada após essa ocorrência policial envolvendo também um carro que bateu em um poste. O trânsito permanece com uma faixa ocupada, isso em direção à Penha. Tem congestionamento na região, reflexos a partir da Avenida Vicente de Carvalho. Para quem já está ali pelo trecho da Penha Circular, seguindo pela Avenida Brás de Pina, pegando a rua Ibiapina, corta caminho, evite a Avenida Brasil, tá bem prejudicada, tem a chegada ao Caju, para quem tá pela região do acidente, Avenida Meriti, acessando a Pastor Martin Luther King, ali na altura da estação do metrô de Irajá, fazendo o retorno, pegando a própria Pastor Martin Luther King, vai chegar com um pouco mais de tranquilidade. 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Daqui a pouco eu tô de volta, Mário.
2: 8:05. Daqui a pouquinho a gente volta então com você com mais participação de ouvinte.
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14: Hora de conversar com Mônica Bergamo. Nosso assunto é o possível fim da escala 6x1. O governo está fazendo um esforço tremendo para que isso seja votado antes da eleição. E esta pode ser a semana. O que você colheu de informações de bastidores para a gente, Mônica? Bom dia para você.
15: É isso, Megali. Bom dia a todos. É isso, a grande batalha nessa semana vai se dar em torno dessa proposta do fim da jornada 6x1, né? O governo, como você disse, está pressionando muito pela aprovação, já conseguiu um acordo com o presidente da Câmara dos Deputados, Hugo Mota, para que ela seja aprovada, né? E também com o presidente do Senado, Davi Alcolumbre, mas há muitas pedras no caminho, o Megali. O senador Flávio Bolsonaro, por exemplo, não está se comprometendo a votar a favor dessa proposta, está articulando uma proposta alternativa, ele e os aliados dele. E eu conversei agora há pouco com o senador Omar Aziz, que é o relator da proposta no Senado. Ele disse que vai colocar o texto para votar na Comissão de Constituição e Justiça na quarta-feira e que aí o pau vai quebrar mesmo. Segundo ele, a estratégia da oposição ao governo, Lula, não é derrotar a matéria, votar contra, mas sim adiar, protelar, ganhar tempo para que o Lula não possa ter esse trunfo eleitoral nas mãos. Então, ele falou para mim que foram apresentadas mais de 20 emendas ao projeto Megali para serem votadas na quarta-feira. Ele diz acreditar que algum senador pode pedir vista, ou seja, mais tempo para fazer análise do texto, né? Mas ele disse também acreditar que justamente porque a gente está em período eleitoral, no fim do dia, a proposta acaba passando na quarta-feira mesmo na CCJ, porque a pressão da opinião pública, na avaliação dele, né, e me parece pertinente, a pressão da opinião pública em ano eleitoral conta muito, e o senador que se expuser contra uma medida que é popular, pode ser questionado do ponto de vista técnico, como é que faz, como é que não faz, como é que vai ser com as empresas, com as pequenas empresas, mas é popular do ponto de vista do trabalhador, né? Então, o senador que se expuser contra ela pode se queimar nas urnas, né? E o que diz o senador Omar Aziz é isso, ele lembra que são 32 senadores tentando a reeleição e outros tantos concorrendo aos cargos. Agora, Megali, concorrendo a outros cargos. Agora, Megali, depois que ela for aprovada na CCJ, ela precisa ir para o plenário do Senado. No plenário do Senado, ela precisa ser lida em 5 sessões seguidas, ou seja, é bastante tempo, ainda mais num período eleitoral em que os senadores vão estar fora de Brasília. Agora, seria necessário um acordo entre os parlamentares para reduzir e pular essa etapa e votar de uma vez ainda nessa semana. Portanto, vai ser uma batalha mesmo, Megali, e o senador Flávio e os aliados dele têm esse desafio, né? De adiar a proposta, ou seja, derrotar nesse momento a proposta, sem parecer que está derrotando, né? E, bom, enfim, é isso. Se ela for aprovada do jeito que está, em 2 meses a partir da sanção, as empresas vão ter que reduzir a jornada de 44 horas semanais para 42 horas e já dá 2 dias de folga para o trabalhador. Em um ano, reduzir para 40 horas semanais. Vamos ver, a pressão está grande, Megali. Vamos ver qual vai ser o resultado na quarta-feira. Vai ser essa batalha campal aí que nós vamos assistir.
14: Ô, Mônica, eu me lembro da época em que... Lembro que nada acontecia em Brasília no segundo semestre de um ano eleitoral? Ah, agora acabou o ano, nada mais vai ser votado, agora é campanha. Nos últimos anos de eleição, a gente tem tido aprovação de medidas muito importantes, todas elas muito populares, e pode chamar de populista, se quiser, mas, de fato, medidas que têm aderência popular, né? Fim da taxa das blusinhas, fim da escala 6x1 em 2022, a PEC Kamikaze, que foi aprovada no Congresso, gerou a criação do Vale Gás, né? Aumento do Auxílio Brasil para R$600, auxílio para caminhoneiro, para taxista, compensação pro etanol. Então, me parece que os governos perceberam que o segundo semestre pode ser uma época frutífera para tentar emplacar pautas com aderência popular, porque não tem deputado que não queira, que tenha coragem de votar contra. Se for a votação, Mônica, passa com todos os votos, praticamente, mesmo aqueles que advogaram contra, né, a proposta do fim da escala 6x1, votaram a favor. Isso aconteceu recentemente, qual foi mesmo a votação em que foi do até o Nicolas Ferreira, que estava fazendo campanha contra, votou a favor, qual foi mesmo? Agora eu me esqueci.
12: Também. Mas é que tinha muito apelo popular e também que eles não...
15: Não era 6x1 mesmo,
12: não,
15: na Câmara?
12: Não era.
14: Eu acho que era 6x1 na Câmara, hein?
12: Será?
14: Eu tô achando que era. Era sim. Na Câmara dos Deputados, né? Todo mundo votou a favor. 100%. Aliás, teve um único abnegado lá que votou contra. Mas todos os demais, inclusive aqueles que advogaram contra, votaram a
15: 472
14: favor.
15: 472 votos, né? A favor. Parece que foi esse o resultado.
14: Várias abstenções e um voto contra.
15: Câmara aprova em 2 turnos, fim da escala 6x1, com jornada máxima de 40 horas semanais. 461 votos a favor, 19 contra. Primeiro turno, 472 votos a favor e 22 contra. É isso que você diz, Megali. Quer dizer, por mais que se discuta, na hora que vai para o voto, ninguém quer colocar o seu voto do lado contrário, né? Vamos ver aqui, tem voto por voto, se o Nicolas votou.
14: Ele votou a favor. Votou a favor, depois disse que ele sabe jogar o jogo, uma fala bastante reveladora, né? do que significam essas convicções desses políticos aí na hora que o calo aperta no próprio sapato ou no próprio pé. Mônica Bergamo volta com outros assuntos sempre exclusivos amanhã. Boa semana pra nós, Mônica.
15: Votou sim, é isso mesmo.
12: É isso.
14: Votou a favor. Se viu numa situação constrangedora ali, tentou explicar, não explicou nada. Mas não foi só ele, né? É que ele era a voz mais estridente, mais potente, né? Contra o projeto. Aí na hora que foi colocado em votação, foi lá e meteu sim. Sem medo.
15: É.
14: Mônica, até amanhã.
15: É isso. Até amanhã.
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0: Hora de conversar com Felipe Killing. Seguem as buscas por desaparecidos na fronteira do Nepal com a China, com alguns casos extremamente dramáticos de resgates que precisarão ser heróicos. Killing, bom dia para você.
1: Tudo bom, Megali? Bom dia a você, Sheila, Carla, a todos que nos acompanham. Os números subiram bastante, viu? Ontem, os números falavam em cerca de 2.500 pessoas desaparecidas, mas agora saltou para mais de 4.200 pessoas desaparecidas. Já são mais de 900 pessoas mortas e quase 1.000 funcionários de hidrelétricas desaparecidos. E aí, esse é um dos resgates mais complexos, porque alguns conseguiram sair, mas tantos outros estão presos em túneis subterrâneos e casas de máquinas. Então, quando o avalanche desceu o vale, acabou fechando a entrada dessas usinas, alagando alguns túneis, e agora não se sabe se essas pessoas têm alguma reserva de água, alguma reserva de comida. Hoje é o sexto de resgate, então é uma luta contra o relógio, né? A gente fala bastante em terremoto, essa importância de você fazer o resgate o quanto antes, porque a pessoa ali às vezes não tem acesso à água, não tem acesso à comida. Em algumas regiões, os socorristas não encontram pessoas vivas desde a noite de sexta, sendo bastante complicado para as equipes.
2: De novo, hein?
1: De resgate.
0: Tá ruim.
2: Travando.
0: Aliás, deu uma travada com o Killing num momento de boca aberta ali. Será que volta? A gente tem
2: o Killing.
0: Um áudio.
2: Vamos tentar.
0: A gente conversou no fim de semana, Carla, com glaciologista. Creio que seja esse o termo. Foi uma manchete que a gente não conseguiu usar e ele disse coisas muitíssimo interessantes nessa entrevista que eu e a Carolina Colim fizemos com ele. O nome dele é Jefferson Simões Cardia. Ele é diretor do Centro Polar e Climático da Universidade Federal do Rio Grande do Sul, né? E disse que esse fenômeno, embora tenha nos impressionado muitíssimo, né? Já ocorreu com grande intensidade em vários países, inclusive aqui na América do Sul, mas que a intensidade, né, dessa enxurrada no Nepal chamou atenção. A gente tem a glacial frequência,
2: a
0: o nome da...
2: A gente vai ter em alguns segundos.
0: Do áudio.
2: O áudio, ele apareceu aqui só atualizando, passa de 900.
0: E,
2: né,
0: aí, claro,
2: o número de mortos,
0: né, associou a essa tragédia as mudanças climáticas que podem aumentar a frequência desse tipo de evento, né? E disse que essa placa que se desprendeu, a gente não tem noção do tamanho dessas coisas, né? Falou que é uma placa com 1 quilômetro, imagine 1 quilômetro quadrado, 1.000 metros por 1.000 metros. 1.000 metros equivale a 10 campos de futebol, então a gente estaria falando aqui de 100 campos de futebol, 10 vezes 10, 100 campos de futebol colocados lado a lado, fora a espessura, né, do gelo. Tudo isso levando tudo que encontra pela frente: árvore, pedra, rios, água. O resultado foi aquilo que a gente viu. Vamos ouvir então o diretor do Centro Polar e Climático da UF, Universidade Federal do Rio Grande do Sul, Jefferson Simões.
3: Esses processos, apesar de não serem comuns, eles não são raros, eles ocorrem de tempos em tempos, e o que nós estamos temerários é que se tornem mais frequentes.
0: Killing tá de volta. Killing, é isso, né? A gente talvez agora tenha que se acostumar com esse tipo de... Não é só chuva intensa, não é só frio intenso, calor. São tragédias, né? Que matam pessoas e que aparentemente vão se tornar cada vez mais comuns. Pode prosseguir, Killing.
1: E o governo do Nepal estipulou que para reconstruir a região vai custar cerca de 5 bilhões de dólares, mais de 25 bilhões de reais, e acaba sendo uma enorme tragédia humanitária. Alguns corpos estão sendo encontrados na Índia, a cerca de 160 quilômetros do epicentro. Eles foram arrastados pela força da enxurrada. E, de fato, tem esse debate sobre o aquecimento global, né? Você tem ali a cordilheira do Himalaia, e são calotas enormes de gelo derretendo numa velocidade muito maior do que em outras regiões do planeta. Em anos anteriores também aconteceram algumas enchentes mas nenhuma.
2: Não tem condição, né?
0: Tem, mas o Quirim já estava encerrando. Enfim, a gente segue acompanhando as informações que chegam da fronteira entre China e Nepal. Agora são 8 horas e 21 minutos.
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2: 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Renata Flores, seja bem-vinda ao Jornal Band News.
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2: 8h26.
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11: Vamos lá, Zezinho, participação de ouvinte.
12: Ana Timóteo, mais um ouvinte falando do Helder Câmara.
13: Bom dia, Ana Timóteo. Saí do Campinho em direção à linha amarela pela Dom Helder Câmara. Dom Helder Câmara muito parada, desde Cascadura, vindo na moleza, pareando. Agora que eu tô chegando na altura da entrada da linha amarela, mas um trânsito muito intenso e a princípio sem acidente, sem nada que justifique.
11: É, mas tem sim. Tô vendo aqui, ó, trecho de Pilares teve um acidente, já até o centro de operações colocou um minutinho que foi liberado sentido Benfica. Próximo ali a faixa linha amarela, retirada de um carro e uma moto que colidiram no trecho, o trânsito ainda está com um impacto. A gente vai fazer uma pausa e a Vivi Costa daqui a pouquinho fala mais sobre esse trecho.
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11: 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O fim de semana foi violento na área da Muzema, comunidades próximas, falamos aqui mais cedo durante Notícias da Manhã, Zezinho, desde ontem também no plantão de domingo com a participação dos ouvintes, sábado foi um caos, ônibus atravessados, barricadas em 14 coletivos atravessados, um deles pegou fogo e hoje tem uma operação nessa região aí, Vinícius Calisto, bom dia pra você.
20: Oi, Mário, muito bom dia para você, Zé, a todo mundo que acompanha a gente. Polícia Militar realizando uma operação desde as primeiras horas da manhã dessa segunda-feira na comunidade da Gardênia Azul, que fica na zona sudoeste aqui da capital fluminense, depois do fim de semana de confronto que aconteceu na favela da Muzema. Segundo as forças de segurança, esse confronto foi entre criminosos de facções rivais, bandidos do Comando Vermelho, que são da Gardênia Azul, e orquestraram, então, esse ataque na Muzema, que terminou, inclusive, com 4 pessoas mortas, segundo a Delegacia de Homicídios da capital, que já investiga essas mortes. Ainda não se sabe se essas pessoas eram envolvidas com tráfico de drogas da região. Uma mulher identificada como Josiane Reis e outros 3 homens que não tiveram a identidade revelada, além de um outro morador que também foi baleado quando estava chegando em casa, ele que foi socorrido para o Hospital Municipal Lourenço Jorge, que fica na Barra da Tijuca, ali na mesma região, passou por cirurgia e o quadro de saúde dele é estável. E agora a Polícia Militar, então, fazendo essa operação na Gardenia Azul para tentar encontrar, para tentar prender os criminosos que orquestraram esse ataque na Muzema no fim de semana. Já já a gente volta com a atualização e, claro, o saldo dessa operação, Mário.
11: Tá certo, Calixto tá de olho, 8 horas 31 minutos.
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0: Justiça para as Mulheres, Direitos das Mães Atípicas e Proteção dos Idosos. 7784, Federal, é Michele Nascimento.
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3: Vivi Costa.
4: Pois é, Mário, atualizando, portanto, a Dom Helder Câmara totalmente liberada após esse acidente envolvendo carro e moto no trecho de Pilares em direção a Benfica. Apesar da liberação, o trânsito permanece com congestionamento a partir de Piedade. A dica para o nosso ouvinte que passa pela região é seguir pela Rua Goiás no acesso à linha amarela. Apesar da grande movimentação de carros, ainda não verifico retenções. 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Daqui a pouco eu tô de volta.
3: Beleza, tem agora reclamação de ouvinte aqui sobre sinais com defeito.
1: Semáforos? Nem sinal.
3: Rua Cosme Velho, ouvinte Rafael.
5: Bom dia, Band News. Dia. Queria falar que foram inúmeros chamados aí para esses sinais em frente aos colégios Sion e São Vicente aqui no Cosme Velho, mas a prefeitura não faz nada e está perigoso aqui para os estudantes atravessarem e normalmente quando um estava apagado o outro estava funcionando, né? Então, e agora hoje amanheceu os dois apagados, então se a prefeitura puder dar uma sinalização o que está acontecendo, porque é recorrente. Até em algum momento falaram que era furto de cabo, mas não é possível que tenha tanto cabo para roubar assim, né?
3: E o que chama atenção também, além do tempo que você falou, de ser em frente a colégio, geralmente tem agente de trânsito, guarda municipal, ainda mais quando é um problema recorrente desse, no caso não tem, tem até a ronda escolar, podia dar uma atenção, Rua Cosme Velho, portanto, de acordo com o nosso ouvinte Rafael. Tem informação de momento, veículo em chamas aonde?
6: Estrada de paciência, Diego.
7: Bom dia, Zé. Bom dia, Mário.
3: Bom dia.
7: Meu nome é Diego, sou de Campo Grande. Para informar aí, um ônibus pegando fogo na Estrada de Paciência, tá bom? Estrada de Paciência, a mais ou menos uns 500 metros da estação do BRT, Pingo d'Água, sentido Pedras Guaratiba, sentido Recreio dos Bandeirantes, tá bom? O ônibus está encostado. Mas acredito que o trânsito ali já está começando a parar, acredito que vai piorar um pouquinho, tá bom? Eu peço... Bombeiro tá chegando agora no local, tá bom, gente?
3: Valeu.
7: O bombeiro chegando agora no local.
3: Vai dar até pra escutar.
7: Olha o barulho deles aí, ó.
3: Tá, 8h35.
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1: Hora de conversar com o Rodrigo Orengo. O governo mobiliza a base, a oposição faz pressão contra, mas tem que fazer quietinho, porque são medidas muito populares, para votar o fim da taxa das blusinhas e da escala 6x1. E aí, Orengo, será que esses projetos vão à votação? Bom dia para você.
2: Muito bom dia, Megali, Sheila, Carla, bom dia a todos. É a última oportunidade, viu, Megali? É a última oportunidade porque só tem essa semana de votação. Depois é eleição, foco total nas eleições. A gente está falando de uma semana aí de esforço concentrado, é assim que eles chamam. É faltando 33 dias da eleição, pouco mais de um mês. Então, por isso que as pressões, elas são enormes. Começando pela taxa da blusinha, hoje, numa segunda-feira, veja só, já tem sessão aqui, já tem comissão especial para apresentar relatório do fim das taxas, da taxa das blusinhas, né? Isso aí, para isso já tem acordo. Então, assim, tanto o governo contra como oposição não vão pressionar contra essa matéria, até porque medida provisória já está valendo, então a taxa da blusinha foi suspensa por medida provisória, e aí o governo quer que o Congresso Nacional chancele essa MP, porque imagina só, há pouco mais de um mês da eleição, se caduca, se deixa de valer essa MP, volta o imposto, imagina o estrago, o impacto. Tem pressão do setor produtivo que entende que é uma matéria que é necessária, a taxa da blusinha, justamente porque protege o produto nacional. Foi com esse argumento que esse imposto ele veio aí e foi colocado, mas depois de uma reação muito negativa e uma avaliação do governo de que isso teria impacto eleitoral, editaram a medida provisória para acabar com a taxa, e agora essa medida provisória precisa ser aprovada, e vai ser aprovada, aí sim, encerrando de vez com a taxa das blusinhas. E aí a gente vai para o segundo capítulo. Escala 6x1, aí é mais difícil, aí são outros 500. Por quê? Porque é uma proposta de emenda à Constituição, não é só chancelar uma MP. Tem que votar em dois turnos, tem que mudar a Constituição. E o que o governo quer é votar na quarta-feira na Comissão de Constituição e Justiça e no mesmo dia já ir para o plenário para votar primeiro e segundo turno. Então é uma tarefa muito difícil, mas tem toda essa pressão. O que que a oposição vai fazer? Obviamente não vai ficar olhando, né? Sabe do impacto eleitoral, entende que essa matéria precisa ser discutida com mais calma, então vai apresentar uma proposta alternativa, que dá poder lá aos trabalhadores numa negociação direta com os empresários, paga por hora também. Agora, é difícil nesse calendário imaginar que tudo seja encerrado nessa semana. Tem que lembrar ainda que tem PEC da segurança, também uma mudança constitucional, o governo espera para criar um Ministério da Segurança, tem políticas de terras raras e call centers ainda. Então tem muita matéria para uma semana, deixaram para os 45 do segundo tempo, então vai ser uma semana bastante agitada aqui em Brasília.
1: Muito bem, então haja fôlego para nós. Orengo, bom trabalho para você, até amanhã.
2: Bom trabalho, até mais.
3: Esforço concentrado, galera. 8h41.
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7: 8:43.
8: Emerson.
9: Vocês já informaram que tem um carro capotado em frente ao shopping Itaboraí, sentido Itaboraí, tá? Aqui em Manilha. A pista central tá fechada, o trânsito está sendo escoado para a pista lateral, tá bom?
7: Tem mais uma, vai lá.
8: Zazá.
10: Fala Zé, fala Mário, aqui é o Zazá, motorista de aplicativo. É, sinal piscando amarelo aqui na atrás do Barra Shopping, para quem vai em direção à Península e para quem sai do Barra Shopping também. Tudo atrás do Barra Shopping, que os sinais aqui tem um amarelo piscante. Já causa um acidente porque ninguém tem educação.
7: São 8:44, agora a gente traz informação com Guilherme Faria. Fala, Gui.
11: As ruas do entorno do Saara, no centro do Rio e na região da Praia Vermelha, na Urca, na Zona Sul, vão ser as próximas a ter o estacionamento público operando com o sistema do Rio Rotativo Digital. A medida, que vai passar a valer no dia 14 de setembro, foi confirmada pela Prefeitura do Rio neste sábado. As áreas são alvo de constante reclamação de motoristas por conta da atuação de flanelinhas. Além dos pontos no centro e na Zona Sul, a nova etapa de expansão do Rio Rotativo Digital também inclui novas vagas na Barra da Tijuca, na Zona Sudoeste, no espaço compreendido entre a Praça do Ó e a Avenida Ayrton Senna. O Rio Rotativo Digital funciona através do aplicativo Jaé. Atualmente, o modelo de estacionamento já está operando em vagas na Lagoa, na Orla da Zona Sul, em ruas da Tijuca, na Zona Norte, além da Barra da Tijuca.
7: E um outro destaque do fim de semana, ciclofaixa na Orla da Zona Sul, Luiz Valcir.
12: A ciclofaixa de lazer é inaugurada neste domingo na Orla da Zona Sul do Rio. Com 7,2 quilômetros de extensão, o espaço vai funcionar aos domingos e feriados, das 8 da manhã às 4 da tarde. A ciclofaixa ocupa uma faixa de rolamento da pista de veículos junto ao canteiro central ao longo das orlas do Leblon, Ipanema e Copacabana. Também foram montados pontos de fiscalização para verificar a velocidade e as especificações de bicicletas elétricas e outros equipamentos autopropelidos. Segundo a prefeitura, os cidadãos que circulam pela ciclofaixa são abordados, passam pela aferição e recebem um comprovante com a velocidade registrada. Até 31 de outubro, as ações terão caráter educativo e preventivo.
7: 8:46, vias expressas agora, Vivi Costa.
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13: Fechando, Mário, com informações, portanto, das vias expressas, trânsito bem prejudicado para quem está em direção à região central, tanto pela Brasil como pela linha vermelha. A vermelha está apresentando retenções do Parque das Missões até a chegada ao Caju e a Brasil com congestionamento de Irajá até a altura do Caju. A Pastor Martin Luther King não serve de alternativa, bem parada de Irajá até Inhaúma. Para quem está pela região da Penha, dá para cortar caminho pegando as ruas Ibiapina, Uranos e Leopoldo Bulhões. 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Beijo, Mário. Até amanhã.
7: Até 8:47.
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7: Hoje a máxima é de 31 graus, mas tá agora com 23, desde a madrugada variando ali 20, 21, 22, pelo menos aqui na Zona Sul, em Botafogo, segundo o Sistema Alerta Rio, nebulosidade variada e essa possibilidade de chuva fraca isolada. Era na madrugada, perdendo um pouco de força ao longo do dia, mas a gente vai acompanhar para saber como é que vai ser a questão de ventos, né? Ventos podendo ser moderados, com rajadas pontualmente fortes, entre 52 km por hora e 76 km por hora nos períodos da tarde e também ainda nessa manhã. Um ouvinte nosso, Zezinho, lá de Petrópolis, o Tony Lima, mandou a informação que caiu uma chuva pesada na serra.
22: Cara, de ontem à noite, mais ou menos às 10 horas, até agora de manhã, 45 minutos de chuva, cara. Choveu a noite toda. Agora ela tá ventando um pouquinho. Vamos ver se vai melhorar o dia hoje. E a temperatura até que tá agradável. Agora tá em torno de 18 graus. Um abraço a vocês aí, tá? Um
7: abraço. Ele falou de vento, vento ontem de manhã, né, Zé?
23: Sim.
7: Causou alguns transtornos, né?
23: E foram 20 banhistas ali na Praia do PP que precisaram de resgate, né, Mário? Tava falando ontem aqui, inclusive vários ouvintes mandaram mensagem daquela região, outros passando aqui pela Glória também. Na hora da feira, o Odorico Lemos mandou uma mensagem e falou que tava ventando bastante de manhã também.
7: Hoje ainda não teve registro, pelo menos assim, tão forte. É um vento moderado que já foi divulgado e a chuva fim da madrugada, início da manhã. Sobre mensagem no WhatsApp, chegando da Tijuca?
23: Isso, Simone.
24: Bom dia, Band News.
7: Bom dia.
24: Simone aqui, saindo da Tijuca, passando pela Rua do Bisco, toda parada. No final, aí a gente viu que o motivo do congestionamento na Rua do Bisco. Dois caminhões, um na direita da Light e na esquerda de distribuição de refrigerante. Tudo parado.
23: E por aqui também o Alessandro Mendonça.
25: Bom dia, Band News. Aqui é o Alessandro. Está na Lagoa Barra, esquina com o Visconde Albuquerque. O sinal estava vermelho, ficou verde. Aí quando eu ia passar, começou a piscar e ficou vermelho. E aí, a gente toma multa ou não?
7: Aí, são 8 horas e 52 minutos, as reclamações continuam muito grandes aqui sobre os sinais. Luiz Eduardo de Castro, qual a sua informação agora?
26: A empresa Victor Holding é citada na investigação sobre o assassinato do advogado Rodrigo Crespo, morto a tiros no centro do Rio em fevereiro de 2024. De acordo com a Polícia Civil, a empresa funcionava como uma espécie de motor financeiro para custear homicídios cometidos por homens ligados ao contraventor Adilson Oliveira Coutinho Filho, o Adilcinho, apontado como mandante do assassinato de Crespo. De acordo com a polícia, O inquérito sobre o caso foi concluído e encaminhado à justiça, e os investigados foram indiciados por homicídio qualificado. Questionado, o Tribunal de Justiça do Estado do Rio não respondeu. No caso da morte de Rodrigo Crespo, o Ministério Público denunciou Adilcinho e outros três homens. Segundo a MP, o contraventor teria encomendado o assassinato por considerar que a atuação do advogado representava uma ameaça aos interesses do grupo no mercado de apostas online. A Band News FM Rio entrou em contato com a empresa citada, que ainda não respondeu aos questionamentos.
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0: para de conversar com o Eduardo Barão, direto da cidade que não dorme jamais. Estados Unidos e Irã trocam ataques pela primeira vez em um mês. Os americanos atacaram primeiro, mas disseram que atacaram primeiro porque os iranianos atacariam primeiro, portanto, eles quiseram atacar primeiro que o Irã. Diga lá, Barão, bom dia pra você.
1: Fala, Megali, bom dia pra você, pra Carla, pra Sheila. Dessa vez, o alvo dos americanos foi um lançador, na verdade, dois lançadores de mísseis, segundo a versão do Pentágono, que ficam numa ilha, a ilha de Larak. O governo americano garante que esses lançadores seriam utilizados para lançar minas no Estreito de Hormuz, minas marítimas. E na semana passada, o governo Trump anunciou que tinha retirado todas as minas que o Irã tinha lançado naquela região tão importante para o petróleo mundial. O governo iraniano admitiu que os Estados Unidos atacaram mesmo e que algumas baixas, mortes de soldados aconteceram sem precisar quantos. Na sequência, os Estados Unidos também sofreram um contra-ataque. Os iranianos atacaram bases americanas na Jordânia. Como você falou, Megali, essa foi a primeira ação militar, seja dos Estados Unidos, seja do Iraque, desde o fim de julho, depois desse período aí em que havia, ou houve pelo menos, uma tentativa de negociação entre os dois países para tentar alguma saída diplomática, o que ainda não aconteceu. O Estreito de Hormuz continua sendo uma passagem importantíssima para o petróleo mundial e muitas vezes há esse tipo de situação que coloca em risco qualquer passagem de um navio cargueiro, de um petroleiro, um navio comercial nessa região. Portanto, Megali, de novo, a tensão aumenta depois de um ataque de cada lado, né? O governo americano atacando justamente essa ilha e a resposta iraniana atacando bases americanas na Jordânia, Megali.
0: Deixa eu ver como é que tá o petróleo. Deve estar reagindo, né? Petróleo Brent hoje. Segura aí, Barão. Ah, subindo 5,6%, negociado agora o Brent a $91. É uma reação imediata. Barão volta daqui a pouquinho às 11 horas da manhã. Bom trabalho, Barão. Até.
1: Até uma semana pra vocês. Pra valeu.
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4: Eu sou o Sérgio Aib e está começando agora o Minuto do Empreendedor, apresentado pelo BTG Pactual Empresas, que tem entre os seus propósitos ajudar os empresários, jovens e empreendedores a alcançarem o sucesso. 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
5: 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Essa é a verdadeira chave do sucesso de qualquer empresário.
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7: Nove horas pelo horário de Brasília. Representantes de Brasil e Estados Unidos vão se reunir hoje para discutir o tarifaço americano sobre produtos brasileiros. Será a primeira conversa entre os governos desde o anúncio da nova sobretaxa de 25% no mês passado.
8: Termina hoje o prazo de adesão ao desenrola do FIES, que oferece descontos para negociar dívidas do financiamento estudantil. Podem fazer a renegociação estudantes que firmaram um contrato até 2017 e que estavam na fase de amortização em 4 de maio deste ano.
0: Passa de 900 o número de mortos por causa da avalanche que atingiu a fronteira do Nepal com a China. O número de desaparecidos subiu bastante de ontem para hoje, chegando a mais de 4.200.
7: O candidato Augusto Cury do Avante aparece em terceiro lugar em duas pesquisas eleitorais divulgadas na manhã de hoje. Os levantamentos do Instituto Nexus e Atlas Intel mantêm Lula do PT e Flávio Bolsonaro do PL nas primeiras posições. Olha quem tá chegando também para falar sobre isso.
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0: Para conversar com Carlos Andreasa. Andreasa, estávamos mais cedo conjecturando sobre o que teria levado Augusto Cury a dar esse salto impressionante. Segundo essas duas pesquisas, em uma delas ele passou de 2 para 11 pontos. É algo fenomenal. Só a presença do debate, me parece, não explica tal salto, né? Outros dois candidatos também compareceram. Augusto Cury não teve um desempenho fenomenal, nada disso. Portanto, a explicação que me resta é: ele não era um candidato conhecido, as pessoas não sabiam que ele era candidato à presidência e muita gente gosta dele por causa dos livros. E aí, Andreasa, você se debruçou sobre esse assunto também, bom dia pra você.
9: Fala, Megali, bom dia, Carla, Sheila, bom dia, meus amores. Acho que a análise que a gente vai fazer aqui ela ainda depende de novos elementos, né? Nós precisamos de mais pesquisas para medir isso no tempo, ter uma amostra mais ampla. É importante registrar que essas duas pesquisas, tanto a Atlas quanto a Nexus, têm metodologias diferentes, né? Isso é importante. A Nexus é digital, a Nexus é por telefone e a Atlas é digital. Então, são suportes diferentes e há diferença, portanto, em função disso. E eu acho importante a gente esperar também, pensando numa amostra mais ampla e com metodologias diferentes, pesquisas de campo mesmo, presenciais. Acho que também é um pulso importante a termos aqui. A minha hipótese para esse crescimento de Augusto Cury, e eu não sei se é um crescimento sustentável, eu não consigo projetar ainda, me parece derivar, sim, em primeiro lugar, do fato de ele ter se tornado conhecido, e para isso o debate terá ajudado. Ele passou a ser reconhecido, associado àquele Cury, autor de livros, o escritor Augusto Cury é o candidato. Acho que o conhecimento é importante. E acho que a partir do debate, mesmo sem ter uma participação brilhante, né, mesmo sem ter pautado o debate, talvez mesmo em função disso, ele acabou se distinguindo, Megali. Eu acho que o Augusto Cury vendeu, e acho que a intenção dele é essa, ele fala muito em escuta, né? Vamos escutar, temos de escutar, ele faz o trocadilho do Cury com cura. Eu acho que ele vende uma ideia de ponderação. E nesse caso ele seria um outsider. Um outsider no discurso. Porque se nós pensarmos no debate, o debate se organizou, por exemplo, e o debate público está nesse lugar, né? O debate público se organiza entre ou em função de Lula e de Flávio Bolsonaro. De Lula e de Bolsonaro, né? Mais amplamente falando, Jair Bolsonaro, do bolsonarismo. E todos os outros candidatos, e o debate foi muito claro a esse respeito, todos os outros candidatos que são de direita se organizam em função de Flávio Bolsonaro, em primeiro lugar, de modo a se distinguir deles, mas todos eles têm alguma relação com esse universo bolsonarista. Ou porque querem se afastar, ou porque querem mostrar que não são aquilo, ou porque já estiveram próximos e não são mais próximos. É assim, serve pro Romeu Zema, serve pro Ronaldo Caiado, serve pro Renan Santos. E aí isso passa uma ideia de sistema, né? É vencer Flávio Bolsonaro à direita para poder vencer Lula, em função do que todo o resto se organiza, né? São várias camadas de organização. Quem não tem lugar nisso? Quem não tem lugar no que se chama de polarização e engessamento é o Augusto Cury. Você não vai saber dizer qual é o lugar dele, não é alguém fácil de identificar ideologicamente, mas certamente é alguém que exercitou no debate, inclusive em determinado momento no debate, acho que é o momento chave da participação do Augusto Cury, quando ele, logo depois de uma fala do Renan Santos, ele vem e diz: você é muito agressivo, é um tom que me assusta. Eu acho que essa talvez seja a chave para a venda de Augusto Cury, como uma espécie de moderado num ambiente, eu não gosto dessa expressão, mas eu vou usar, num ambiente radicalizado, num ambiente em que todo mundo é conhecido e se organiza em função das forças que já são conhecidas há muito tempo, de repente aparece um cara que simplesmente não tem nada a ver com isso. Então, me parece que as duas coisas se combinam. Se torna conhecido, aproveita a oportunidade que tem, logo depois vem a campanha na televisão, começou no dia 28, né? E a pesquisa contempla isso, e ele tem tempo de televisão, dos seus 36 segundos, e se torna conhecido e se distingue um pouco disso. Talvez seja uma espécie de manifestação do que seria o centro, sabe? Aquele eleitor, eu não sei se é sustentável, da forma como a eleição vai, a forma como as coisas são sendo chamadas e a antecipação do segundo turno no primeiro, talvez isso não seja duradouro. Mas me parece que é uma acomodação de um voto cansado dessa disputa que está aí há muito tempo. Eu acho que é uma hipótese para a gente considerar, Luiz Megalli.
0: Eu não... Bom, a literatura política no Brasil mostra que essas subidas muito bruscas tendem a durar um pouquinho. Dificilmente a pessoa ganha 9 pontos numa pesquisa e vai cair na próxima. A tendência é que esse impulso dure um pouquinho mais. Eu fico muito curioso sobre quais serão as atitudes da campanha de Flávio, principalmente, né? O Flávio, acredito, tende a perder mais votos para Cury do que Lula, até porque o Cury se apresenta... Ok, autoajuda serve para a esquerda e para a direita, mas o Cury se apresenta como um antipetista. Então, acho difícil que roube muitos votos de Lula, mas parece ter roubado alguns de Flávio. Flávio vai começar a mirar em Augusto Cury a partir de agora, e Augusto Cury deixará de lado o antipetismo e passará a mirar parte da sua munição em direção à campanha de Flávio? Estou muito curioso para ver os próximos números.
10: Curioso
0: para ver os próximos números e quais serão, como é que isso vai afetar. Né?
9: Ele é o primeiro.
0: As estratégias de campanha nesse último mês, diga lá, Adriano.
9: Ele é o primeiro,
0: que a gente está atrasadíssimo.
9: Ele é o primeiro candidato, fora Lula e Flávio, que chega numa pesquisa na casa dos 2 dígitos.
0: E não é que partiu de 8 e passou para 10.
9: Sim.
0: Partiu de 2 e chegou em 11. Isso é muita coisa, gente. É um salto muito grande para uma semana só. Andreasa, Vitrolinha.
9: Bete Carvalho ao vivo. O pessoal reclama que eu só toco de estúdio. Ao vivo, Bar da Neguinha, samba do Flavinho Silva e do Adilson Ribeiro.

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0: Hora de conversar com Juliana Rosa. Dívida pública sobe em julho, atinge maior patamar dos últimos 5 anos e é um assunto que não tem sido debatido suficientemente na campanha. Ju, bom dia para você.
1: É, porque ele não é nada popular, né, Megali?
0: É desagradável,
1: falar hoje
0: é
1: que, né, vai cortar.
0: É, vou cortar onde?
1: É desagradável, né?
0: É. Ah,
1: é
0: vou
1: bom
0: cortar
1: gastar,
0: na
1: né?
0: carne.
1: A gente não quer cortar, né?
0: É, vou cortar na carne. Mas quanta carne tem para ser cortada no... Não dá. Não dá, tem que cortar mais.
1: Carne de quem, né? Também,
0: é, de
1: né?
0: Quem
1: importante.
0: No
1: normalmente é na carne da sociedade, né? Exatamente.
0: Exato.
1: Então não é um assunto agradável, né, em eleição. Bom dia para você, Megali. Bom dia para Carla, para Sheila.
2: Bom dia
1: para o nosso ouvinte. Esse é o X da questão, né? A gente pergunta para os candidatos aonde que vai cortar e ninguém assume o compromisso, principalmente começando, como a gente tem falado aqui, pelos grandes privilégios, pelas emendas parlamentares, pelos super salários ali do judiciário. Então, é um problema sério, porque isso está provocando um juro muito alto no Brasil, porque o juro é um termômetro de risco. E esse aqui é o principal risco quando a gente pensa em sustentabilidade das contas do país. Não é que a gente tem o risco de dar um calote amanhã, mas o juro vai subindo conforme um país não consegue sinalizar um plano para poder dar conta desse crescimento acelerado da dívida do país. É um dado que mostra novamente uma aceleração da dívida pública. Agora, no mês de julho, ela chega em 82,5% do PIB, o tamanho da economia. Em junho, estava em 81,9%, a gente falou muito sobre isso, agora mais 0,6%. Nos últimos anos, no governo Lula, tem um aumento aí de mais de 10 pontos percentuais do PIB. Esse não é um problema desse governo. A gente tem um desequilíbrio das contas já há 10 anos. A discussão é que vem tendo um crescimento mais acelerado e uma composição também dessa dívida muito ruim. O que a gente está vendo nesse momento no mercado financeiro é o governo tendo dificuldade para poder financiar essa dívida e agora oferecendo cada vez mais títulos da dívida atrelados à taxa Selic, que é a maior taxa, a que dá a maior segurança ali para os investidores do que conseguir investidor que queira financiar a dívida do Brasil com uma taxa pré-fixada, pela inflação, por exemplo, que seria uma dívida mais administrável, uma dívida mais baixa. Então, assim, o perfil dessa dívida também está piorando. O número mostra que a dívida do Brasil, quando você soma o juro, já é num patamar de 10,9 trilhões de reais. É uma dívida impagável, porque para poder começar realmente a ter corte de gastos suficiente para fazer com que a trajetória da dívida pare de crescer, o juro principalmente tem que cair. O governo vem falando muito sobre isso, que o problema principal é o juro, só que o juro é uma consequência dessa falta de previsibilidade. Então, tem que, antes de mais nada, trazer uma proposta que traga essa previsibilidade para o futuro. Qual é o plano para poder fazer com que essa dívida aos poucos vá caindo? Porque aí o juro cai também, né? Não é só fazer o esforço do corte de gastos, porque, enfim, se o juro não cair, a dívida fica impagável realmente. Mas se tem um plano crível de equilíbrio das contas, o juro passa a cair. E isso é que vai possibilitar com que haja a estabilidade da dívida do país em algum momento. Também não é do dia para a noite, mas ter um plano que promova essa redução da dívida e a taxa de juros em queda vai propiciar as pessoas, as empresas que estão aí altamente endividadas, batendo recordes de inadimplência, possam finalmente ter uma perspectiva de ter um juro decente no Brasil. Por enquanto, pessoal, a gente não tem um plano realmente para que as pessoas acreditem nessa redução. Não adianta falar, vamos baixar a dívida, vamos equilibrar as contas, mas como que vai fazer isso? É essa resposta que os candidatos hoje fogem, porque isso passa por atacar esses grandes privilégios, né, no judiciário, no Congresso, mas também vai ter que passar por questões mais sensíveis. Por exemplo, uma discussão muito grande aí entre especialistas é a necessidade de desvincular o pagamento de aposentadorias e benefícios sociais do salário mínimo, da regra do salário mínimo. Então, são pontos delicados, mas que sem o exemplo de cima, né, sem cortar na carne, realmente fica difícil convencer a sociedade de que esse ajuste, ele é um ajuste que está sendo feito por todos, né?
0: Isso aí. Galera, vai preparando a carne aí, hein? Pega aquela parte mais macia, já faz os risquinhos ali no local do corte, porque geralmente é nosso lombo que vem. Juliana Rosa volta com outros números e análises amanhã neste mesmo horário. Boa semana para nós, Ju. Até.
1: Até, um beijo.

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7: 9:17. Bom dia. Excelente segunda-feira para você que tá do outro lado ouvindo a Band News FM. E que bom é estar na sua companhia, sempre com muita informação, prestação de serviço e, claro, noticiário do nosso Rio de Janeiro. Para você participar é mole. 99902-6970 é o nosso WhatsApp. Agora as informações do trânsito chegam com a Vivi Costa. Bom dia, Vivi.
8: Muito bom dia, Agatha. Bom dia mais uma vez aos ouvintes aqui da Band News FM. Agatha, com informações da ponte, agora há pouco teve um acidente envolvendo duas motos no trecho da subida do vão central, isso no sentido Niterói. Tem faixas ocupadas tanto em direção a Niterói como na chegada ao Rio e, por conta disso, o trânsito prejudicado nas duas direções. Quem sai do Rio já enfrenta congestionamento a partir da reta do cais. Na saída de Niterói, verifica o problema a partir dos acessos até o trecho do acidente. Quem puder, dê preferência às barcas, aí sim vai chegar com um pouco mais tranquilidade. Na chegada a Niterói, para quem está em direção ao centro de Niterói, já perde tempo pela Jansen de Melo, a Feliciano Sodré e Visconde do Rio Branco apresentando boas condições. Para quem sai de Caraí, pegando a orla, vai chegar mais rápido. Evite a Roberto Silveira, congestionada no trecho da rua Marise Barros, com reflexos a partir do túnel Raul Veiga. 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Eu fico por aqui, amanhã eu tô de volta, Agatha.
7: Valeu, Vivi, obrigada pelas informações.
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0: 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É óbvio que você fica bem informado, além do nosso Rio de Cima, pela voz dos nossos ouvintes, né, José Paulo Sobral? Bom dia.
1: Exatamente isso que eu ia dizer, Agatha. Bom dia pra você também. Bom dia pros nossos ouvintes.
0: Ainda bem que eu disse, é muita sintonia, né?
1: É muita sintonia, impressionante. Entendi. E agora a gente vai ouvir o Max.
2: Condutores da Band News, bom dia. Aqui bom é Max, dia, falando motorista de aplicativo, suplicando ajuda. Semáforos apagados na cidade hoje. Avenida Jambeiro com a Estrada Intendente Magalhães, Vila Valqueire. O da Estrada Jambeiro e os da Intendente Magalhães estão apagados. Cruzamento muito perigoso. Agora aqui já na altura aqui da rua 24 de maio com a Barão do Bom Retiro. Esse sinal aqui, Zé, tá fazendo aniversário, Zé. Tá completando um mês hoje. Apagado, tanto da 24 de maio quanto da Barão do Bom Retiro. Na verdade, da 24 de maio ele tá no amarelo piscante. Mas quem conhece a região sabe que isso aqui é uma via de muita importância. E o sinal apagado aqui, irmão, o trânsito fica horrível. Em um segundo, tudo pode mudar. Muito obrigado e boa semana pra todos nós.
0: Sabe o que seria um excelente presente de aniversário?
1: O quê?
0: Que ele voltasse a funcionar.
1: É verdade.
0: Que aí os nossos ouvintes não precisariam passar por esse perrengue. Agradecer, ouvinte, pela informação. Agora 9:21.

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2: Dois minutos, bom dia pra você, ligado aqui na Band News FM, tá começando a semana, hein? Pelo menos pra muitos. Segunda-feira, 31 de agosto de 2026, último dia do mês de agosto, amanhã, 1º de setembro, terça-feira, amanhã, e a gente tá aqui firme e forte pra te trazer o que de mais importante tá rolando no Brasil, no mundo, mas principalmente no nosso Rio de Janeiro, e você pode sintonizar a Band News FM em 90.3 e pode interagir através do nosso WhatsApp 99902-6970. Quer ver? Vocês falaram aí, botaram também mensagem de ouvinte falando agora sobre sinal de trânsito que não tá funcionando, que é um karma da cidade agora, né? A Alice Demier me escreveu agora de manhã: Rodolfo, preciso da ajuda de vocês. O sinal de trânsito na Cosme Velho aqui, em frente ao Colégio São Vicente, na rua Cosme Velho 241, tá apagado há dias. Várias semanas de funcionamento intermitente, parece vagalume, funciona, apaga, papapá. É um sinal caótico, fica em frente a uma escola grande, numa área super residencial, cheio de criança atravessando. Aliás, sempre mal fiscalizado, não tem guarda municipal nunca por aqui. Moto, carro com hábito de avançar o sinal e cheio de criança passando de um lado para o outro, porque tem somente a escola São Vicente, o colégio, que é enorme. Acho que é São Vicente de Paula até que fala, né? É na Cosme Velho 241. Então, ela disse o seguinte, ó: os moradores do bairro estão há dias registrando queixas num 746 da prefeitura em vão. A prefeitura não dá nem retorno. Não conserta e não dá retorno. Atenção, 7 Rio. Atenção, Secretaria Municipal de Transportes, Centro de Operações. Olha aí, Agatha, em frente a uma escola, o sinal não funciona, segundo o nosso ouvinte, há dias. Bom dia pra você.
3: Bom dia, Rodolfo, Pinho, Zé, os nossos ouvintes. Bom, inclusive, dia. Se a gente começar a falar de sinal, vai chover mensagem, porque é sempre dessa mesma maneira. Se a gente fala de um sinal ruim, os outros ouvintes já falam: ah, eu passei por tal lugar e o sinal também tava. Esse que a gente falou agora, o ouvinte falou que já tava no mês versário. Um mês sem funcionar e aí fica aquele caos no trânsito que em algumas regiões já é bem complicado, né, Pinho? Bom dia.
2: Aí não dá.
4: É verdade. Bom dia, pessoal. Bom dia a todos. Segunda-feira, 31 de agosto de 2026. Isso, vamos nessa.
2: Acordou agora, meu filho?
4: Por quê?
2: Que isso, meu irmão? Essa voz aí que você tá.
4: Hoje tá normal.
2: Fim de semana foi bom, hein?
4: Eu até fiquei em casa tranquilo, assistindo série na chuvinha.
2: Ah, assim que é bom. Aí a gente fica com mais preguiça. Esse negócio de que, dorme mais que você fica melhor. Você fica com mais vontade de dormir mais. Mas é isso, começando a semana aqui. Daqui a pouco a gente vai falar, rapaz, o que que vai ser dessa Zona Oeste. Agatha, tem Rock in Rio. A Carla Jardim me escreveu agora que ela é dessa região, que foi um caos esse final de semana.
3: Sim, muita fila pra cadastrar.
2: Não, tô falando do caos da violência.
3: Ah, tá.
2: Essa mesma região que a gente teve da de Muzema, fechamento, né? De vias Muzema, por todos os cantos, por causa do tiroteio com 4 mortes na Muzema, é somente a região pra onde todo mundo vai esse próximo final de semana aí, por causa de Rock in Rio. Entendeu? Então, como é que pode? Já me lembrei aquela música. Como será o amanhã? Responda quem puder. É o seguinte, como que você está realizando um evento, aliás, o maior, talvez, do ano nosso? Porque em dias somando dá mais do que aquele de Copacabana, talvez, em movimento de pessoas. Como é que você vai realizar o Rock in Rio, que é uma festa gigante a cada 2 anos no Rio de Janeiro, se você não tem nenhum controle dessa área? Controle, esses caras resolveram tocar o terror, fechar tudo que havia, desviar ônibus. E o Rio ficou de cócoras na segurança pública. Vários ouvintes interagindo com a gente esses últimos dias. A gente vai atualizar o que rolou. A Band News FM ficou em cima desse assunto com muitas e muitas interdições e impactos na vida das pessoas. 9h26.
3: Vambora, girar?
2: Bora. Partiu.
3: Futebol e o tráfico. Um jogador do Santos é preso durante uma operação da Polícia Civil do Espírito Santo com apoio da polícia aqui do Rio de Janeiro contra uma organização criminosa ligada ao tráfico de drogas e armas. O atacante do Vasco, David Correia, foi alvo de busca e apreensão, Adson Ramos.
5: A investigação apura possível envolvimento de atletas profissionais e empresários com um grupo criminoso investigado, que possuiria ramificações em diferentes estados da federação.
4: E o fim de semana...
2: É o David do Vasco, né?
4: É, o DVD, David, como ele é mais conhecido, atacante.
2: Ele meteu gol no final de semana, rapaz. Depois da festa, depois da comemoração, ele meteu um gol contra o Cruzeiro no sábado e hoje de manhã acordando com a polícia na porta. Que a gente vai entender, ou tentar entender ao longo ainda do programa, é o que teria contra ele, né? Que tipo de participação, que envolvimento ele teria nessa tal de a tropa, envolvimento aí dessa quadrilha em tráfico de armas, enfim, a gente vai tentar entender melhor o que há contra ele e contra os outros envolvidos, obviamente. 9h27.
4: E o fim de semana foi de violência na Muzema. A Delegacia de Homicídios da capital está investigando as mortes de 4 pessoas. Entre as vítimas, há 3 homens e uma mulher, identificada como Josiane Dias, de Assunção Maia. Luana Bernardes.
6: Um morador que chegava em casa foi atingido e encaminhado para o hospital. Durante todo o final de semana, foram 14 ônibus utilizados como barricadas e todos os veículos com as linhas desviadas da região.
3: E hoje, com operação naquela região da Polícia Militar, para tentar localizar bandidos, enfim, tentar... voltar com a paz para os moradores que não conseguiram sair de casa, não conseguiram dormir por causa do tiroteio no final de semana. Início da fiscalização. Hoje é o primeiro dia útil da fiscalização da prefeitura em autopropelidos e ciclomotores com o uso dos dinamômetros, aqueles equipamentos que conseguem medir força, potência e a velocidade desses veículos. Vinícius Calisto.
7: O novo decreto estabelece regras de circulação, limites de velocidade, uso de equipamentos de proteção individual e diretrizes para ações educativas e de fiscalização. Agora, os equipamentos serão fiscalizados por meio de aparelhos que aferem a velocidade máxima de fabricação alcançada.
4: E 20 banhistas foram resgatados no mar da Praia do PP. Segundo o Corpo de Bombeiros, o grupo, formado por pessoas que tinham entre 20 e 67 anos de idade, se preparava para atravessar em direção às ilhas localizadas em frente ao grupamento marítimo. Durante o percurso, uma mudança nas condições do vento direcionou os participantes para São Conrado, dificultando o retorno deles à praia. Os bombeiros foram acionados e o resgate foi feito usando uma moto aquática. Nenhuma vítima precisou de atendimento médico, foram todos liberados na areia. Segundo o Centro de Operações da Prefeitura, houve registros de ventos fortes em várias regiões da cidade. Agora, tanto o vento quanto a chuva pegaram muita gente de surpresa. Seja no sábado ou no domingo, a gente não tinha essa previsão de ventos tão fortes quanto os que atingiram o litoral. E também não tinha previsão de chuva. Apesar disso, aquele granizo que a gente até brincou na sexta-feira caiu no Recreio dos Bandeirantes. Os ventos foram mais fortes do que o esperado.
3: O dia de praia, sábado, a gente bateu 36 graus e aí no final do dia...
4: Choveu muito na Zona Sul, parte da Zona Oeste também. E no domingo, mais uma vez, tempo virando. Ontem, de novo, foi a mesma coisa. Sol durante o dia, caiu o fim de tarde, veio a chuva.
2: Agora, tinha antes, porque a gente falou do granizo antes, né?
4: Mas era
2: pra
4: sexta.
2: Mas sobre a questão desse vento, dessa virada, tinha um aviso antes?
4: Não, não tinha. O granizo era mais pra sexta, Rodolfo, e nem era tanto pra capital. No fim das contas, o sábado, se você for pegar as redes sociais da própria prefeitura, você vai ver que tanto no sábado quanto no domingo eles falam que a previsão é não chover. Mas até granizo caiu e o vento foi mais forte do que o que estava sendo calculado. A sorte é que não teve nenhuma fatalidade, assim, mas muita gente estava na rua e acabou sendo surpreendido.
2: E no mar, olha, na rua já é um sufoco muitas vezes. Problema quando você tá no mar, meu amigo, como esses que foram resgatados pelos bombeiros aí a situação é muito pior, né? Por isso que eu digo, né, se for antes, se avisar antes, você cancela, como cancelar aquele dia as aulas de stand-up paddle em Copacabana, você avisa pescador para costão, você tenta evitar, pelo menos, que pessoas fiquem no meio dessa situação. Quando não tem aviso, meu amigo, você tem gente que é pega de surpresa no meio de circunstâncias como essa, né? Ainda bem, parabéns aos bombeiros que fizeram esse resgate aí de 20 pessoas, né? 9h31.
3: Bom dia, Zezinho. Microfone.
8: Não, eu faço de propósito. Bom dia, tudo bem?
3: Para as pessoas prestarem atenção.
8: Exatamente. Bom dia, Pinho, Rodolfo. Bom dia para os nossos ouvintes também. Pessoal, já com informação aqui da Ponte Rio-Niterói, pelo nosso WhatsApp 999026970, porque estava tranquilo ali no sentido Niterói, mas agora teve um acidente, informa o Anderson.
9: Band News, Anderson, só pode medir. Tem um acidente na ponte sentido Niterói, na altura da Grande Ré. Motoqueiro aqui bateu na traseira de um carro. tem polícia no local e o bombeiro deve estar a caminho, falou? Trânsito sentido Niterói já está complicado.
8: Tá aí, então a informação do nosso ouvinte Anderson, é Ecovias Ponte, falando aqui sobre esse acidente, faixa 4 interditada, eles pedem atenção ali, mas o trânsito já complicado no sentido Niterói. Pro sentido Rio, eles informam aqui a travessia em 20 minutos, pessoal. Chegou uma mensagem carinhosa também,
3: sabia? Então, a gente está desde sexta-feira planejando uma surpresa para um ouvinte muito querido, especial, o senhor Braulio da Silva. Está comemorando hoje, ele é taxista, trabalha num ponto no Leblon. Está comemorando hoje 92 anos, dirige, é super ativo, super ouvinte da Band News FM. E aí os amigos entraram em contato para a gente, no início do jornal, mandar um beijo especial. Ele está ouvindo. Falou que os amigos falaram, ele tá na profissão há mais de 20 anos, é admirado até pelos passageiros. Não falta um dia de trabalho.

0: Sim, é muito bom.
1: Estamos juntos sempre.
0: Que legal. Ufa. Olha lá ele, olha que fofinho, com... que bonito, desenhar ali o que que é, o carro dele.
2: É, ah, o carro dele,
0: é o táxi dele,
2: né?
0: Uhum. Que eu acho que é um GM ali, ele com um bolinho, o Oclinhos, muito legal, meu irmão, que bom. Qual é o nome do ponto dele, cara, que eu não tô conseguindo ver na camisa dele
2: ali? É na
0: ali,
2: rua Almirante Guilherme, que ele falou, próximo ao Rio Design, que ele disse, um ponto de táxi do Rio Design.
0: Ah, do Rio Design do Leblon.
2: Isso, do Leblon.
0: Ah, tá, eu sei qual é, boa, boa, um abraço pra ele, querido. Rapaz, acabei de ver aqui uma notícia, né, que foi confirmada agora de manhã, agora há pouco, a morte do Carlos Monforte, jornalista, morreu aos 77 anos, ele foi um dos primeiros âncoras da TV brasileira, ancorou o Bom Dia Brasil, ancorou também outros noticiários da Globo durante muito tempo, nascido em Santos, passou por vários veículos como Estado de São Paulo e outros. Aqui não tem exatamente a causa, né, da morte. Ele chegou a passar pelo Jornal Nacional, fantástico, mas o jornalista acabou falecendo aos 77 anos, na informação de agora de manhã. Participou muito de cobertura política, né, ao longo da sua vida, da sua trajetória. Essa morte foi confirmada agora há pouco. 9h34.
2: Tem mais, é?
3: Tem, Rafael da Rodovia Presidente Dutra.
4: Bom dia, amigos da Band News. Tudo bem? Aqui é Rafael falando. Informe de trânsito aí. A rodovia Presidente Dutra, pista lateral sentido Rio, tá com engarrafamento quilométrico. Devido aqui, eu acho que foi um acidente de moto, aqui nesse acesso aqui da Dutra para a linha vermelha. No acesso aqui. Tá causando esse baita desse congestionamento aí que tá chegando ali quase já em Mesquita ali já. Perto do açaí de Mesquita. Um pouquinho depois até dele, indo pro Rio. Então, quem tiver vindo de Nova Iguaçu aí, dá preferência à pista do meio aí, que tá tranquila. Beleza? E agora com esse novo acesso aí que da linha vermelha, da Dutra pra linha vermelha, que sai da pista do meio, ficou mais fácil de tu acessar a linha vermelha aí.
2: Deixa eu aproveitar que ele falou da rodovia Presidente Dutra. De hoje para amanhã, a partir de meia-noite, vai ter mudança no valor do pedágio. Para carros de passeio, a tarifa... E aí, mudança tanto na Via Dutra quanto na Rio Santos. A tarifa na Praça de Itatiaia sai de R$14,50 para R$14,70. E o pedágio em Paraty sai de R$4,90 para R$8,20. Na verdade, esse vai ser o valor, de R$4,90 e R$8,20. Era R$4,50 nos dias úteis. Lembrando que em Paraty já é free flow.
0: A gente precisava ver também, Agatha, que ficou meio um ponto de interrogação, como é que ia ficar também o pedágio na Nitorói Manilha, na BR-101 Norte. Lembra que eles retomaram lá aquela obra de duplicação de trecho? Uhum,
2: que eles não diziam se teria aumento ou não, eu lembro desse...
0: Exato, exato. E aí era bom a gente depois dar uma olhada que preço que ficou estabelecido, quantas passas de pedágio, enfim, é bom a gente entender como é que fica uma rodovia tão utilizada, né, por muitos e muitos ouvintes nossos que vão em direção a Macaé, Campos, vão em direção ao Espírito Santo. É importante a gente ficar de olho. 9h37.
2: Vamos gerar a reportagem. O Adson Ramos já está aqui acompanhando desde cedo a operação da Polícia Civil. O atacante do Vasco, David, ele já chegou a ser levado para a cidade da polícia. O próprio clube foi alvo de busca e apreensão. O David também foi alvo de busca e apreensão num esquema que a polícia fala que envolve tráfico de armas e de drogas, né, Adson? Bom dia.
5: Oi, Agatha, bom dia pra você, bom dia pra todo mundo. E o David Corrêa, conhecido como DVD, acabou de sair aqui da delegacia. A gente questionou se ele sabia por que era alvo dessa ação da polícia. Ele disse que não e que estava atrasado pro treino. Foi a única declaração que ele deu ao sair aqui da delegacia do Leblon. Essa investigação é uma investigação do Espírito Santo, com apoio de diversas delegacias, não só aqui do Rio de Janeiro, mas também de São Paulo. Os agentes estão nas ruas desde cedo, então, para cumprir mandados de busca e apreensão. Um dos alvos era o David Corrêa. Os policiais foram até o apartamento dele, na Barra da Tijuca. Ele teria entregado o celular para os agentes, mas não passou a senha do aparelho. Depois disso, acompanhado dos policiais, o David foi até o centro de treinamento do Vasco da Gama e depois veio aqui para a delegacia do Leblon, onde prestou depoimento por cerca de meia hora e acabou de sair daqui da delegacia. Essa investigação começou lá no Espírito Santo. E o David, ele é de Serra, no Espírito Santo. O que os policiais estão apurando? o possível envolvimento

0: envolvimento de empresários e jogadores numa organização criminosa que teria vínculos com uma facção aqui do Rio de Janeiro responsável pelo tráfico interestadual de drogas e de armas. Além do alvo do David aqui no Rio, em São Paulo, um outro alvo era o Rainer Monjardim. O Rainer, ele foi preso porque ele teria desacatado os agentes, mas contra ele havia inicialmente apenas um mandado de busca e apreensão. A polícia não deu mais detalhes sobre o envolvimento desses jogadores e empresários também nesse esquema. Ainda é uma investigação que está em andamento e o delegado responsável por essa investigação, que é do Espírito Santo, está aqui e deve conversar com a imprensa daqui a pouco para dar mais detalhes. Agatha.
1: Valeu, Agatha.
2: Olha, normalmente, né, para você ter, por exemplo, um mandado de busca e apreensão, você, de alguma forma, está citado lá em conversa, tem alguma coisa mais ostensiva sobre uma participação. E aí o mandado de busca e apreensão é para você, entrando mais em eventuais provas, principalmente hoje em dia celular, né? Não só pelas conversas que estão ali ou as que podem ser recuperadas, é que a polícia ela faz isso para tentar avançar e chegar em mais provas sobre o fato em si. Mas certamente há elementos, senão a justiça não expediria um mandado de busca e apreensão. Há elementos. Não são elementos, eu diria, né? Normalmente não são elementos assim totalmente probatórios, indiscutíveis, porque senão você poderia até ter mesmo um mandado de prisão contra ele. Lembrando que o outro jogador, esse tal de Rainer, que foi do Santos e está em outro time, acho que emprestado, sei lá, o Vinícius esclareceu aqui que mais cedo havia informação de que ele tinha sido preso. Muita gente imaginou que era preso pelo próprio bojo da investigação. O Vinícius acabou de esclarecer que, na verdade, foi pelo desacato dele. Ah, foi o Watson, perdão. O Watson, um abraço pro Watson. É verdade, eu estava assistindo ele agora há pouco lá no Bora Brasil. O Watson esclareceu que, na verdade, não foi por isso. Foi pelo fato de que ele desacatou. Não era um mandado de prisão já contra ele na operação em si. Foi pela abordagem. Mas a gente está tentando, né? O problema que a gente tem aqui, Pinho, é que parece que esse, realmente, processo até agora corre sob sigilo. Então, isso. A gente não consegue ter mais informações do que tem de elemento até agora em cima desse assunto, né?
3: Só em linha gerais, realmente, qual que é aí quais são os núcleos identificados pela polícia, os envolvidos até aqui, mas muito superficial, né? A gente sabe os crimes que estão em apuração, mas não qual o papel exato de cada um dos envolvidos. Fato é que o DVD, alvo de busca e apreensão, agora tá indo pro treino, como disse o Adson, não prestou esclarecimento. Agora, óbvio que, enfim, é uma peça do elenco, mas diante da fase aí que o Vasco tá passando, amanhecendo uma segunda-feira, depois de ter vencido o Cruzeiro, como você lembrou, tendo aí desafio pela Copa do Brasil no meio de semana, classificado para mata-mata de Sul-Americana, brigando contra o rebaixamento, ter uma bomba dessa caindo aí no momento delicado desse, sem dúvidas é algo que o Portuga lá vai ter trabalho para absorver e não deixar isso refletir no elenco, porque o Vasco está no momento de recuperação, ainda tem clássico no fim de semana contra o Fluminense.
2: É isso. Recuperou, enfim, tá recuperando, não só pela vitória na Copa do Brasil, como também na vitória no Brasileiro, mas é óbvio que uma situação como essa pode dar uma estremecida ali. Eu digo mais nele pessoalmente, né? O elenco acaba, de alguma forma, surpreendendo, dando uma blindada, mas nele, jogador, vamos ver o que vem ainda de assunto, de informação relacionada a isso aí nas próximas horas, mas é óbvio que é muito ruim, né? Bom, 9h42, qualquer novidade, qualquer informação, nosso Adson volta aqui na programação para trazer mais informações pra gente no Band News Rio, primeira edição.
1: Valeu, Adson. Tem informação de momento, tiroteio na região da Cidade Alta.
4: Mais uma vez, né, Agatha? Mensagem do Bruno.
5: Bom dia, Band News. Informação de momento agora. Tô em frente à Cidade Alta, aqui na entrada da Washington Luiz. Tá tendo muito tiro por aqui. Os policiais agachados, o pessoal se jogando no chão, muito tiro. Na subida da Washington Luiz. Cidade Alta ali, né?
1: Nosso ouvinte.
5: Isso aí é a patrulha que fica aqui nesse ponto de apoio. Também tá se resguardando.
4: Essa foto que ele mandou aí, né?
1: Os policiais estão até atrás, na parte da frente da viatura, mas de costas ali para a Cidade Alta, o que parece realmente que eles estão tentando se proteger de alguma forma. Como o ouvinte disse, é uma viatura que fica baseada no entroncamento ali com a BR-040 e ouvinte falando que as pessoas também estão fora dos carros tentando se proteger, quem puder evite. Dá pra ver que o trânsito tá inclusive bem parado em um dos acessos.
3: Lembrando que essa região ainda passa por uma ocupação, né? Do batalhão de Olaria, com apoio de algumas outras unidades ali do mesmo comando de policiamento de área, tanto a Cidade Alta quanto Parada de Lucas, Vigário Geral, Cinco Bocas, Pica-Pau. Então tem sido frequente, assim como em outras regiões onde a polícia faz essas ocupações emergenciais, né? Já tinha feito ali perto em Brás de Pina, Cordovil, algo semelhante, mas nos acessos e não dentro das comunidades, mas acaba sendo mais frequente o enfrentamento, né? Às vezes, deslocamento de criminosos, a polícia mais presente ali, acontece esse tipo de ocorrência. Vamos ver qual que é o caso agora pela manhã, né?
1: Bom, falando
6: vamos lá, 9h44.
1: Em violência, indo agora para a zona sudoeste do Rio de Janeiro, pelo menos 14 veículos ficaram atravessados, foi realmente um final de semana de bastante tensão naquela região. A gente tem também um morador baleado, pelo menos até agora, né, Lu? Bom dia para você.
7: Isso, Agatha, bom dia Pinho, Rodolfo e aos nossos ouvintes. E depois desse ataque, Polícia Militar realizando hoje a operação na Gardenia Azul, de onde seriam os traficantes que fizeram esse ataque na Muzema, na zona sudoeste do Rio, que terminou com 4 mortos e 1 baleado. Os PMs estão na região para coibir o avanço do Comando Vermelho na região. Na noite de sábado, traficantes da Gardenia Azul invadiram a favela da Muzema e trocaram tiros com milicianos da localidade. O ataque, como eu disse, terminou com 4 mortos. Uma das vítimas foi identificada como Josiane Dias de Assunção Maia. Ela tinha passagem pela polícia e outros 3 homens morreram também, mas ainda não foram identificados. Nesse momento do tiroteio, um morador que não tinha envolvimento foi atingido por uma bala perdida na perna, foi levado para o Lourenço Jorge, já teve alta. Segundo relatos de testemunhas, ele estava chegando do trabalho quando foi atingido, né? Durante esse tiroteio, criminosos sequestraram 14 ônibus e usaram como barricadas e atearam fogo em objetos ali na região para impedir o avanço de outros criminosos.
6: Agora, o Lu, essa região da Muzema, ela é o quê? Ela é controlada hoje, aquela favela ali, pelo mesmo pessoal da Rocinha? Ainda continua assim?
7: É pela milícia, Rodolfo.
3: É meio dividido ali, né, Rodolfo? O Comando Vermelho não conseguiu se estabelecer completamente na região.
6: Totalmente.
3: Então, o que aconteceu? Quando estavam aqueles confrontos quase que diários em Rio das Pedras, a Polícia Militar, usando o batalhão de choque, o próprio batalhão de Jacarepaguá, começou a sufocar muito ali o tráfico, principalmente na Gardenia Azul e em partes da Cidade de Deus, que é de onde estavam saindo as invasões. Com essa ocupação, eles acabaram tendo que retrair. Então, as partes da Muzema, que eles já tinham conseguido controlar, se estabelecer, a milícia foi lá e voltou a reocupar território.
1: Tanto que eles querem agora, de acordo com as investigações da própria polícia, fazer esse cinturão pegando a Muzema, porque a Gardenia já está tomada pelo Comando Vermelho, a parte muito pequena que a milícia consegue continuar hoje ainda lá, Cidade de Deus, é Comando Vermelho, e aí pegar essa parte da Muzema que ficou faltando.
3: Antes dessa ocupação, entre aspas, ocupação, né, eles não anunciaram como uma ocupação, mas estavam indo lá todos os dias. Na Gardenia Azul, o Comando Vermelho chegou a controlar quase toda a Muzema e estava até em pedaços de Rio das Pedras, que eram aqueles que eles acessavam utilizando o complexo lagunar da região, o mais próximo até da Gardenia. Só que isso mudou da noite para o dia, depois que eles tiveram que recuar, segundo as investigações.
6: Essa mulher morta teria a ver com alguma coisa do confronto, com tráfico, ou é um inocente, Josiane?
7: Não, a gente ainda não sabe, mas o que o Vinícius Calisto apurou é que ela já tinha passagem pela polícia, mas a gente não sabe se ela estava envolvida aí nesse tiroteio especificamente.
3: E não sabe qual é o crime também, né, dessa passagem.
7: Não sabemos.
6: E em tese, o que começou mesmo, deu início ao confronto, com tiro sendo ouvido em um monte de canto dessa região da Zona Oeste, tem gente. Vocês estão falando sudoeste, eu vou continuar sendo rebelde, vou chamar de Zona Oeste ainda, onde eu morei boa parte da vida. Começou com um confronto entre eles, essa guerra que a gente está falando de tomando território. A polícia foi depois.
7: Isso, foi uma invasão, uma tentativa de invasão de criminosos do Comando Vermelho da Gardenia Azul na Muzema.
6: Porque quando semana passada houve na região da Cidade Alta também confronto, aí era uma operação da polícia e eles colocaram fogo em caminhão e etc. na Avenida Brasil, era uma ação policial. Já daquele outro dia em que a gente teve aquelas operações, inclusive no Morro do 18, lembra disso, Pinho? Que chegaram a atacar na linha amarela.
3: Água Santa.
6: Também usaram sei lá quantos ônibus que a gente falou, fechando Clarimundo de Melo e outras vias. Aquele dia também era uma ação da polícia. O de ontem não. O desse final de semana que vocês estão falando nessa região toda da Muzema, a reação foi, usando os ônibus com barricadas, foi num confronto entre eles, né? Tudo bem que a polícia foi pra lá depois, mas era oriundo de um confronto entre eles, não de uma operação da polícia num primeiro momento, né?
7: Isso.
3: Exatamente. Ah, mas às vezes é uma tática que eles usam também, Rodolfo, como foi uma invasão, na teoria, mal sucedida, né? Porque a polícia foi lá e você vê o caos que se formou no entorno, né? Às vezes os próprios criminosos, para possibilitar a fuga depois desse enfrentamento, tomam esse tipo de atitude, né?
6: Agora, vocês sabem me explicar, eu não estou dizendo que não tenha mais, acontece ainda, mas bem menos. Por que que os bandidos, eles passaram a usar os ônibus como barricada e não mais incendiar? Será que houve um entendimento, uma compreensão dos criminosos de que incendiando o ônibus eles estão só prejudicando o próprio morador do bairro no dia seguinte, o morador da região que fica sem ônibus, sem coletivo, só piora o transporte para quem é a ponta mais fraca dessa cadeia toda? Será que é isso? E aí entenderam que, na verdade, o que eles precisam não é necessariamente botar fogo, é tipo, na cabeça deles, né? Criminosa, terrorista. É você usar como barricada para impedir a passagem ali de viatura, impedir passagem de via, atrapalhar a chegada da polícia muitas vezes.
3: Ô, Rodolfo, tem
6: porque eu não sei,
3: versões.
6: Né, Pinho, Agatha, lá atrás era direto. Tudo que era ônibus, ainda bem, tá? Ainda bem. Mas era assim, pegava um ônibus, já era, pegava jogando gasolina. Eu lembro de gente se ferindo e tudo. Já pegava jogando gasolina e botava fogo e tal. Eles, numa linha geral, eles diminuíram muito ou praticamente pararam. Eles usam como barricada. Ótimo que seja assim, mas é um fato, né?
3: Eu já ouvi duas versões. Uma delas, a gente já até tratou aqui, que é a de que eles evitam colocar fogo porque o incêndio acaba adquirindo grandes proporções. Pega ali nas redes de telefonia, de internet, de TV a cabo, que são controladas luz, nessas comunidades, energia. Luz, e que são controladas nessas regiões conflagradas, muitas vezes pelo próprio crime organizado, que se apropria desses serviços. Então, uma fonte de renda a menos. A outra, já ouvi isso também de policiais, inclusive, é a de que eles já entenderam que quando você atravessa um ônibus, retira a chave, a mão de obra para poder tirar aquele ônibus que está sendo utilizado como barricada daquele local, ela já é suficiente para garantir a fuga deles, enfim. Então, acho que tem esses dois lados, no fim das contas.
1: Lembra quando teve a morte? Eu não lembro exatamente o nome do chefe daquela região de Vargens.
3: Faustão.
1: Foram mais de 200 ônibus queimados na Zona Oeste, em todas as regiões. Eu lembro que a gente fez até uma programação especial. E realmente foi a última grande ação com muitos ônibus queimados. Depois parece que virou
3: mas eu acho que assim, ainda que estejam fazendo menos, quando o cerco aperta muito, eles tomam medidas mais audaciosas, como incendiar ônibus. Tanto que a gente viu no dia lá da Avenida Brasil, o negócio estava tão apertado para cima deles que eles foram lá e tacaram ônibus.
1: O Vinícius Calista, ele vai entrar já com outras informações, mas ele está fora do ar falando comigo, que conversando com policiais, o que ele entendeu e que a própria polícia entende é que quando o ônibus pega fogo, acaba atingindo a fiação deles e aí prejudica de maneira direta o serviço de telefonia e de internet, que é exatamente o que você disse.
6: Pode ser um caminho como esse, mas é um fato, né? É um fato que a gente tem percebido cada vez mais nessas reações dos criminosos. Agora, uma coisa que valeria perguntar, Agatha, à polícia, à Secretaria de Segurança que esquema, o que vocês estão pensando? Porque essa guerra tá posta aí. Os caras estão brigando por área. Podem hoje à noite, daqui a pouco, tentar uma invasão, uma guerra entre eles. O que vocês estão pensando? Porque anunciaram semana passada, né? Fizeram até uma entrevista coletiva para falar sobre o esquema todo de policiamento pro Rock in Rio e tal. Bom, eles devem estar pensando no esquema de policiamento pro Rock in Rio quando o Rock in Rio começar. Porque no pré-Rock in Rio, quem não tá indo pro evento tá se arrebentando, que foi o que aconteceu nessas últimas horas aí, esses últimos dias, né? Quando que começa o Rock in Rio? Sexta que vem, agora? É esse fim de semana que vem.
1: Isso.
6: Imagina se os bandidos resolverem fazer isso aí. Inclusive com as linhas de ônibus, que todas ficaram sem poder passar pela sua rota, pelo seu itinerário. Ai, ai. 9h53.
1: Antes só da gente mudar de assunto, um ouvinte mandou uma observação que ele teve nos últimos dias envolvendo combustível, né, Zé?
4: É, tentou comprar gasolina e não conseguiu.
8: Bom dia, Band News. Aproveitando o assunto que vocês estão falando agora sobre o uso dos ônibus para fazer barricadas, né? Ontem eu enguicei, tá, com o meu carro, ali na Zona Norte, próximo à saída 6 da linha amarela. E meu carro é GNV, enfim, eu fui ligar o carro não pegou, né? Tava sem combustível líquido. Nenhum posto aí daquela redondeza, tá, aceitou vender combustível líquido para mim no garrafão, tá? Eu com garrafão padronizado, tá? Pela Imetro, aquela garrafa de 5 litros, branca, os postos não aceitaram. Segundo o frentista, é ordem diretamente do patrão deles para que não venda mais combustível em garrafa nenhuma. Independente se está, né, conforme manda ali o Imetro, com galão branco de 5 litros, eles não estão autorizados mais, por conta, né, dessa sequência de ônibus, de carros incendiados aí, a mando do tráfico de drogas. Então, assim, a que ponto a gente chegou, né? Os postos não estarem mais vendendo combustível, aí você, que realmente precisa do combustível, porque você enguiçou o seu veículo, você tem que ficar a pé, acionar o reboque, dar seu jeito, né? Por conta do que vem acontecendo na nossa cidade.
6: Olha aí, o nosso ouvinte não conseguiu, hein? Ficou sem combustível, tentou aquele galão, realmente, você tem que ter um galão padronizado, né? Porque senão realmente é proibido vender o combustível. Mas ele estava falando, eu acho que sobre os carros, né? A gente teve caminhão também incendiado semana passada na Brasil, né, Agatha? Isso. 4 caminhões, né? Ônibus, realmente, a gente tem reparado que diminuiu, como a gente relatou agora há pouco. Pelo menos ônibus incendiado. Diga.
1: Depois dos caminhões, a gente ainda teve no dia seguinte caçamba de lixo, queimada, caminhão da Conlurb, parado, utilizado como barricada. Eu até fui ver se tinha alguma mudança na legislação em relação à venda de combustível, mas não, continua sendo permitido se o galão for certificado pelo Imetro, for de 5 litros, como o caso do ouvinte. Agradecer a participação.
3: Aqui, vocês estavam falando sobre as rodovias, pedágio. O Rodolfo falou, vamos ver como é que ficou o BR-101. Saiu hoje de manhã no Diário Oficial da União a aprovação da primeira revisão ordinária e reajuste da tarifa básica de pedágio pela Agência Nacional dos Transportes Terrestres, a ANTT, do contrato de concessão celebrado com a Autopista Fluminense. Então, eles aprovaram um reajuste e vai ter mesmo aumento no pedágio. Ainda não vi quando que entra em vigor, mas é um reajuste baseado no IPCA. Então, é de 4,97% no período entre maio de 25 e julho de 26.
1: 9 de setembro.
3: Beleza. Então, entra em vigor em 9 de setembro, pegando as praças de Campos dos Goitacazes, Conceição de Macabu, Casimiro de Abreu, Rio Bonito e São Gonçalo. Agora, automóveis, caminhonetes e furgões de dois eixos pagam R$10,80 nas 5 praças. Para categorias superiores como caminhão e ônibus, o valor varia de acordo com os eixos. Pode chegar a R$86,40 para veículos de 8 eixos. Saiu hoje no Diário Oficial da União.
1: Era R$7,50 antes e foi para
6: R$10,80. R$7,50 foi para R$10,80?
1: Isso.
6: Meu pai, mas então, na verdade, é o IPCA em cima dos 10,80, porque os 7,50, isso foi na hora de refazer o modelo, né? Isso não é inflação. 7,50 para 10,80, R$3,30 a mais?
1: O valor atual tá lá no site da Arteris Fluminense e esse novo tá publicado.
6: Putz, grila, rapaz. Bom, então é mais ou menos o que eles fizeram na BR-040 também, né, Agatha?
1: Isso.
6: Na Rio de Fora também, que eles aumentaram pra caramba quando refizeram o contrato, né? Meu Deus do céu, hein? Haja inflação isso aí na goela abaixo do cidadão, né? Metendo o contrato lá em cima, passaram de R$10 todas as praças de pedágio da BR 101 Norte terão esse valor.
3: Todos os cinco.
6: Sim, né?
1: É, todos
3: os cinco.
6: Grila. Bom, tá certo. Vamos lá. Que pena. Mais um aumento pro nosso bolso. 9,58.
1: Fala, Zé.
4: DJ agora sobre o túnel de Santa Bárbara.
9: Bom dia, ouvintes da Band News. Aqui quem tá falando é professor DJ. Acabei de passar no túnel Santa Bárbara, sentido centro. Tá tudo tranquilo, tudo leve. Mas logo depois, em frente ao Sambódromo, tem um carro da polícia parando o motoqueiro para vistoria. Já está engarrafando. Acredito que seja breve, mas já está pegando engarrafamento pequeno que não está chegando no túnel Santa Bárbara ainda. Em um segundo, tudo pode mudar.
1: Agradecer ao nosso ouvinte falando sobre essa fiscalização da polícia em relação às motos. E aí, falando sobre fiscalização, a gente vai direto para a Orla do Rio de Janeiro. Hoje é o primeiro dia útil da fiscalização envolvendo autopropelidos, bikes elétricas, passando por aquele dinamômetro, né, Calixto? Bom dia para você.
10: É isso, Agatha. Muito bom dia para você, Pinho, Rodolfo, Zé, a todos os nossos ouvintes. Hoje, primeiro dia útil, segunda-feira, dessa fiscalização da Prefeitura do Rio com os novos dinamômetros, aqueles aparelhos que servem para medir velocidade, força, potência dos veículos de micromobilidade, bicicletas elétricas, autopropelidos e ciclomotores. Essa fase que primeiro tem caráter educativo, vão ser 60 dias aí de ações ativas de fiscalizações educativas por parte aqui do município, elas começaram ontem, essas etapas aí de fiscalização da prefeitura. E começou com a nova ciclofaixa de lazer, é o que denomina a Prefeitura do Rio, uma nova ciclofaixa que daqui onde eu tô, que ela vai daqui onde eu tô, no Leme, na Zona Sul, até o Leblon. Então essa ciclofaixa, ela se trata ali, ela fica delimitada ali com cones, quem nos acompanha agora pelo YouTube consegue observar, você que nos ouve pelo rádio, vou descrever, é uma área que a Prefeitura do Rio destacou na orla da Zona Sul, do Leme até o Leblon, com cones ali, e essa ciclofaixa de lazer é justamente para que as pessoas que têm autopropelidos, elas circulem pela orla. Por quê, pessoal? Porque agora, de acordo com o novo decreto da prefeitura já de semana passada, os autopropelidos, que são aqueles que não precisam de pedal, aqueles veículos que têm propulsão motor e só chegam até 32 km/h, diferentemente da bike, a bike ela tem o pedal, a bicicleta elétrica, esses veículos anteriormente não podiam circular, por exemplo, em ciclovias, ciclofaixas ou ciclorotas. Agora eles podem, exceto fins de semana, onde tem essa nova ciclofaixa de lazer. Quando tiver ciclofaixa de lazer, os autopropelidos, eles são obrigados a circularem nessa nova ciclofaixa de lazer. E aí, a prefeitura vai usar os dinamômetros para checar se, de fato, esse veículo que está circulando ali, se ele é um autopropelido, se ele é uma bike elétrica ou se ele é um ciclomotor. E como a prefeitura vai fiscalizar isso? Vai colocar o veículo ali no dinamômetro, vai medir a velocidade desse veículo e aí vai ver. Bom, se ele ultrapassar 50 km/h, que é a velocidade máxima que um ciclomotor pode chegar, aí, meu amigo, vai ter o veículo apreendido ou até vai também ser multado pela prefeitura, isso depois de 60 dias. Os autopropelidos e as bikes elétricas, elas só podem chegar à velocidade máxima de 32 km/h, ou seja, a prefeitura vai aferir a velocidade desses veículos nessas ações de fiscalização e se o autopropelido ou a bike elétrica ultrapassar os 32 km/h ali no dinamômetro, também vai poder ser apreendido ou o usuário ser multado. Só que essas ações educativas, elas vão durar 60 dias para as pessoas, para CPF, pessoa física. Nas lojas, pessoal, já está valendo, inclusive com ações, inclusive do Procon Carioca. O Procon, os agentes do Procon, eles estão fiscalizando as lojas, revendedores aí que vendem esses veículos de micromobilidade e também com os dinamômetros. E se alguma loja for flagrada vendendo um ciclomotor fingindo que é autopropelido, eles também vão ser multados e vão ter as mercadorias aí apreendidas. Essa já está valendo para as lojas e revendedores. Para as pessoas, por enquanto, caráter educativo por 60 dias.
1: A ciclofaixa, Rodolfo Pinho e Calista, eu achei muito, uma ideia bem boa de colocar uma faixa adicional junto aos prédios para que essas bikes elétricas, esses autopropelidos andassem durante o dia de lazer, né? O domingo, feriado, porque era uma reclamação dos moradores de Copacabana, que às vezes eles passavam em alta velocidade, tinha criança correndo, tinha gente brincando, andando de patinete, de bicicleta, e aí acabava atrapalhando.
3: Agora, eu não vi, confesso que eu não fui na orla nesse fim de semana, mas tem que ter fiscalização, porque você tem decreto da década de 90 que proíbe a circulação de bicicleta na área de lazer, salvo aí a exceção de criança, né, até 7, 8 anos, não lembro a idade ao certo, e todo mundo utiliza. Então, assim, quando fecha para a área de lazer, todo mundo quer tirar a bike, seja a bike comum, seja elétrica, da ciclovia e colocar na área de lazer, porque a pista é melhor, porque tem mais espaço, mas é proibido. Então tem que ver, porque senão você só está suprimindo uma faixa dos veículos e se não houver ali uma fiscalização de verdade, nada disso de campanha educativa, porque isso aí não funciona. Os caras vão continuar usando errado ali o equipamento, né?
6: Eu achei essa faixa, eu tava vendo a imagem do alto aqui por drone que foi feita, eu achei a ideia da faixa muito boa, porque hoje quando você passava pela orla, nesses momentos aí de fechamento da orla para lazer, ficava uma zona. Você tinha cara andando pela calçada, você tinha cara andando pela ciclovia e você tinha, assim, bicicleta cruzando de um lado para o outro. É um perigo, já houve atropelamentos. E você criar uma faixa e com fiscalização indicar para as pessoas que elas ou andam ali ou serão multadas e até apreendidas é uma forma muito boa de resolver. E é dessa maneira que tem que resolver realmente. Achei uma boa sacada da prefeitura. Lembro que São Paulo cria faixas assim. Pega uma faixa também, como o Rio fez, pega uma faixa, sinaliza com cone, com gente trabalhando ali, e indica, é por aqui que você vai andar. Não é pela calçada, não é cruzando na frente de carro, não é cruzando na frente de pessoas, de idosos, de crianças. Então, ó, é aqui que você vai andar. Por quê? Porque em alguns momentos, eles andam a 50, 40 por hora. Aí vai ter em paralelo a fiscalização, porque se você concentra todo mundo numa faixa, Agatha, facilita até mesmo isso, a fiscalização em cima da velocidade. Em cima da velocidade. Então, concentra ali e controla ali também a questão da velocidade. É claro que você está falando da orla. Então, você tem que fazer esse trabalho na orla, mas como a gente vem falando há bastante tempo, tem que fazer a fiscalização espalhada pelo Rio de Janeiro inteiro. As equipes, elas precisam funcionar da prefeitura para fiscalizar no Rio todo, muitas vezes em calçada, cruzando sinal, cruzando faixa com criança, faixa de pedestre em alta velocidade. Essa zona toda que a gente vê, que não é só no Rio, que a gente vê em todo o Brasil, com mais motos e com o advento das bicicletas elétricas, dos ciclomotores, somente fiscalização pesada com multa é que pode mudar comportamento, que é o que a gente falava aqui, inclusive lembrando do que foi lá atrás a fiscalização em cima de cinto de segurança, lembrando que foi a mudança de comportamento da lei seca, e a gente vem batendo nessa tecla. E é bem verdade que a gente também encheu muito o saco, criticou muito, bateu muito na prefeitura, e a prefeitura, eu disse isso semana passada, antes tarde do que nunca, a prefeitura foi lá e entregou, e está fazendo, e tem que fazer. Não adianta anunciar como foi anunciado semana passada em entrevista coletiva e depois não ter gente na rua suficiente para isso. Então a prefeitura está dizendo que vai manter fiscalização. O prefeito Eduardo Cavalieri está nos acompanhando agora, está nos ouvindo e está me escrevendo dizendo que essa fiscalização vai ser ampliada para toda a cidade e focada também nos distribuidores de quem vende essa bicicleta elétrica, esses ciclomotores. Há, por exemplo, possibilidade de chegar a 73 km por hora. Ele mandou aqui, por exemplo, como é que é o nome desse equipamento aí que o Vinícius falou?
1: Dinamômetro.
6: Então, um dinamômetro da prefeitura pegou um desses veículos a 73 km por hora. Cara, o cara tá andando mais rápido do que carro na rua, do que moto na rua, pô. Tá aqui, eu não vou dar o nome porque não pode, mas tá aqui, ó. Saiu com o nome do cara, primeiro nome dele, Matheus, e o CPF dele. Porque na hora, você faz a fiscalização, mostra lá. Daqui a pouco vai começar a multar. Daqui a pouco vai começar a multar, tá, quem sabe recolher.
1: Esse cara não foi multado, nem teve a apreensão da...
6: Acho que aquele foi notificado, Agatha. Entendi. Acho que ele foi notificado. Mas é isso, né? Como é que um veículo chega a 73 km por hora? Sendo que esses caras, que eles alteram os distribuidores, vendem assim, ou então o cara vai conseguir alterar o veículo para ele poder passar da velocidade, esses caras nem carteira nacional de habilitação têm, como o prefeito Cavalieri está falando aqui. Como é que alguém anda 73 sem nem ter carteira, não teve treino, não teve nada, não passou por uma prova? O cara pega alguém na rua, atropela, mata. Olha que loucura que a gente está vivendo. Então, o prefeito disse que ele está preparando a cidade para chegar no verão mais organizado, que realmente o verão, a gente sabe que com mais circulação pelas ruas, praias cheias, isso fica ainda pior, e que... além do tolerância zero que recuperou calçadão, também a Agatha daqui a pouco vai trazer a ampliação do Rio Rotativo Digital, que está caminhando também agora em breve para a URCA, não é isso, Agatha? Isso. Que você me falava antes do programa, quando que é que vai começar ainda no mês de setembro?
1: 14 de setembro, e aí as próximas ruas são ali do entorno do Saara e a Praia Vermelha na URCA vão receber o estacionamento público operando com o sistema Rio Rotativo a partir do dia 14 de setembro, lembrando que a gente já tem a Orla da Zona Sul, Orla da Zona Sudoeste, né, pro Rodolfo Zona Oeste, que é ali a Praia da Barra, Praça do Ó também e Tijuca, tem Rio Rotativo Digital.
3: Pô, bom ali na URCA, hein? Tinha uma máfia sinistra ali de flanelinha. Sim, eu, quando era repórter aqui desse jornal, quantas vezes não fui fazer matéria lá dando flagrante em flanelinha ali, cara, naquela praça.
6: É, tem que ver se, volto a falar, a fiscalização, ela tem que sempre acompanhar essa tecnologia, ela tem que acompanhar as regras, os decretos, as leis, né? Porque senão o cara vai para lá, o outro encosta do lado e fala, tudo bem, você pagou aí no digital, mas é o seguinte, meu irmão, se você não me der um dinheiro aqui, o bicho fica pesado para você, fica ruim. Aí a pessoa fica com medo do cara passar a chave no carro dela, tá? Então, é muito bom que isso aconteça, mas não pode se prescindir da fiscalização. A mesma coisa agora com a ciclofaixa, com as regras novas que foram colocadas, né? Você tem que ter realmente equipe trabalhando nesse sentido. Então, está dizendo o prefeito Cavalieri que vai continuar. Ele disse aqui, me comprometi, inclusive na Band News FM, fiz com relação a início de fiscalização. Deixa... E o que eu disse para ele é exatamente nesse caminho, Agatha, de dizer que não pode parar. A fiscalização tem que ser mantida, pesada, e que só vamos melhorar e mudar se ela acontecer e se a gente não deixar isso para trás e não afrouxar, né? Diga.
3: Exterminar aquela... Antes, rapidinho, Agatha, só para não perder esse gancho. Exterminar aquele aluguel clandestino dos calçadões também, porque aquilo ali é o que mais gera insegurança, gera caos. Qualquer turista, cara, às vezes, bêbado ali, pega a família, aluga um ciclomotor sem nunca ter pilotado aquilo, não tem nem CNPJ por trás, aquele aluguel mambembe ali no calçadão e estimula ainda mais essa prática de condução perigosa, Agatha.
1: E só para trazer uma nova medida que eles botaram em relação à fiscalização, Rodolfo Pinho, no aplicativo do JAE, isso foi anunciado até na semana passada, tem como a gente, enquanto motorista, denunciar a ação irregular de flanelinhas. Então, por exemplo, ali na Praia do Flamengo tá lotado, sempre tem na Praia do Flamengo, na Oswaldo Cruz, quando tem final de semana corrida, quando tem foto de formatura ali. Então você pode pegar onde você tá pela localização e denunciar a atuação irregular de flanelinhas, mesmo que ali não tenha ainda o Rio Rotativo Digital. Então você coloca como se fosse um 746, mas é especificamente para atuação irregular em áreas, nessas áreas principalmente.
6: Aí tem que ir, né? A fiscalização tem que ir. Uma pessoa que frequenta muito ali a Praia da Urca, para onde vai agora o Rio Rotativo Digital, tá me escrevendo dizendo, Rodolfo, olha, nem me identifica, mas é o seguinte, esses caras não saem de lá. Já houve fiscalização, mas eles permanecem. Há uma máfia na Praia Vermelha, na Urca, que é impressionante. Cobram R$50 do turista que vai ao Pão de Açúcar. Vamos ver agora como é que vai acontecer. Detalhe que é do lado de base do Exército, né? Tem a Escola Superior do Exército ali, tem o IME. É impressionante, né? Nas barbas de autoridades... os caras estão ali metendo a mão em turista. Vamos ver se alguma coisa muda com a chegada do Rio Digital, mas eu volto a dizer que não dá para deixar de lado fiscalização em cima também. Bom, agradecer aqui também o prefeito que mandou mensagem a propósito desse assunto que a gente já vinha batendo, cobrando muito, e que a prefeitura agora começa a seguir numa direção que pode mudar comportamento. Pode mudar, e que é urgente que mude o comportamento com a quantidade de acidentes, de bandalhas nas ruas do Rio de Janeiro que a gente tem visto, né? 10h13.
3: Compartilhei com vocês ainda há pouco a criação hoje no Diário Oficial do Estado, num decreto publicado pelo desembargador Ricardo Couto, nosso governador interino, instituindo uma comissão técnica no Museu da Imagem e do Som, que vai ter como objetivo, tendo representantes de várias secretarias, infraestrutura, engenharia, casa civil, cultura, verificar como que ficaram as instalações depois das obras ali na unidade em Copacabana. E essa comissão vai ter 5 dias depois do término das obras para elaborar um relatório técnico conclusivo, mostrando quais são as condições estruturais. Complementar a isso, está saindo hoje também no Diário Oficial um chamamento para que uma organização social passe a administrar o Museu da Imagem e do Som. Não só essa unidade que foi reformada em Copacabana, como também unidade na Lapa e plataforma digital. É um modelo considerado inovador e, depois de algumas análises e estudos feitos pelo governo do estado, eles chegaram à conclusão de que essa é a forma mais sustentável de você garantir o funcionamento pleno do equipamento sem comprometer também as finanças do estado. Edital elaborado pela Secretaria de Estado de Cultura e Economia Criativa, em conjunto com a Secretaria de Estado da Casa Civil. A sessão pública de abertura está prevista para o dia 1º de outubro, às 11 horas da manhã, e com isso a avaliação do estado é que vai ser ampliada a capacidade operacional do MIS, que já está com a unidade de Copacabana, já não, né? Mas está, depois de muito tempo, com a unidade de Copacabana parcialmente aberta ao público. E depois disso, o estado entende que não é uma transferência do patrimônio, né? Continua sendo um bem estatal, mas vai ser gerido nessa parceria com alguma OS.
1: Lembrando que o prazo para abertura oficial, não essa abertura que está acontecendo aos poucos, é maio de 2027. Como o Pinho disse, a SOS vai ter foco em programação permanente, preservação de acervo, eficiência e ampliação do acesso à população.
6: Agora, o que você disse, Pinho, é que daqui a um mês, início de outubro, eles abrem mais, é isso? Eles abrem
3: a sessão pública para esse chamamento. Eles estão finalizando, eles fizeram aquele soft opening, né, Agatha? Em março, vai até maio do ano que vem, não é isso?
1: Isso.
3: Nesse meio tempo ainda tem alguns ajustes ali estruturais sendo feitos nas obras que estão acontecendo na unidade de Copacabana. A partir, na data em que baterem o martelo, ó, acabaram as obras, essa comissão que foi instituída hoje, ela vai elaborar em até 5 dias um relatório mostrando quais são todas as condições estruturais da unidade, já prevendo esse edital. O que eu imagino é que, se no dia 1º de outubro você já tem essa sessão abrindo para que os interessados se manifestem em participar dessa modelagem aí, é indicativo de que você vai ter a finalização das obras e a elaboração desse relatório antes, até porque isso é fundamental para que você mostre ali quais são as condições do equipamento que você vai estar entregando para a SOS operar, né?
1: As obras, o João estava até me explicando agora fora do ar, as obras terminam em outubro, e aí em outubro a gente tem esse chamamento, depois são 6 meses de testes, museografia, para em maio de 27 eles inaugurarem absolutamente tudo. Essa é a expectativa de agora.
6: Então, até lá, até maio, você não tem mais aberturas, outros espaços que serão abertos gradativamente.
1: Não, eles vão fazendo testes. E aí, se eles entenderem que com o teste é possível abrir mais um pouquinho, aí eles vão abrindo. Mas a abertura oficial de tudo é só maio.
6: Você lembra, Agatha, de bate-pronto? Eu fui pesquisar aqui enquanto vocês falavam. Quando que a obra foi lançada?
3: Eu acho
6: quando
3: foi 2010.
6: Que eles lançaram?
1: Eu falaria 2010.
6: 2011, eles iniciaram as obras, mas vocês devem estar certos no 2010, quando eles falaram, né? Lançaram lá, a época de Sérgio Cabral. Mas iniciadas 2011, você lembra que a gente estava ali há 3 anos da Copa do Mundo e há 5 anos da Olimpíada,
1: né? Nem na Band
6: você tinha ali... Você tinha ali a Boate Help, que foi demolida para esse projeto do Museu da Imagem e do Som. Sabe quanto que era o orçamento previsto à época? Que já era um baita orçamento. Previsto à época para construção, 138 milhões de reais. 138 milhões de reais, um plano que previa, àquela altura, em 2011, que em 3 anos, que em dezembro de 2014, eles entregariam o plano original, né? Ou seja, eles iam entregar depois do fim da Copa, que foi no meio do ano de 14, mas entregariam a tempo de quem viesse para a Olimpíada 2016 usufruir, ver aquilo pronto e tal. Houve as paralisações. 15 anos depois, nós estamos em 2026 com tantas paralisações, e sabe quanto que era o último orçamento de obra depois das paralisações e retomadas? 348 milhões de reais, 210 milhões de reais a mais do que o previsto inicialmente. Ou seja, mais do que o dobro, né? Bem mais do que o dobro. Eu tô curioso para saber quanto, no final das contas, alguém terá que amarrar esse valor. Em algum momento, alguma auditoria terá que dizer, quando acabar a obra, já que a obra termina agora, início de outubro, eles estão dizendo que eles terminam a obra agora, e que em outubro, então, eles fazem esse processo de escolha de um OS para depois todo o preparo. Lembrando que você ainda tem gasto depois da obra, até para preparar um pouco esse espaço. Eu gostaria muito de saber em quanto ficará o orçamento final de algo que começou a 138, que está em 348, 15 anos depois, e ainda tem gasto para acontecer, ou para ser realizado, para ser juntado em planilhas. Quanto que vai terminar essa obra do Museu da Imagem e do Som em Copacabana? Mamma mia. 10h19.
1: Agora a gente vai falar sobre umas denúncias que a gente recebeu, que também envolvem as redes sociais, com criminalidade chegando à Baía de Guanabara, assaltando alguns barcos, utilizando jet ski, né, Duda? Bom dia.
11: Oi, Agatha, bom dia pra você, pro Pinho, pro Rodolfo e pros nossos ouvintes. Esse crime tá se tornando mais comum até do que a gente imagina. Inclusive, diversas pessoas estão publicando nas redes sociais que eles estão acontecendo em pontos diferentes. Ontem, por exemplo, no domingo, a gente teve pessoas sendo assaltadas ali nas proximidades da praia Adão e Eva. Fica em Jurujuba, em Niterói, na região metropolitana, mas na parte da Bahia. Segundo essas denúncias, 3 criminosos usando jet skis, cada um em um deles, abordam essas pessoas. Eles geralmente estão armados, abordam essas pessoas e levam então os pertences. Ontem, essa família, eles foram alvos desse grupo, perderam cordões, celulares, também relógios, coisas que eles estavam utilizando. Esses últimos casos teriam acontecido ontem na Baía de Guanabara, tanto ali em Niterói quanto alguns mais próximos aqui da parte do Rio de Janeiro. Estão sendo acompanhados então pelas autoridades. A gente até demandou, inclusive, não só a Polícia Civil para saber como andam as investigações, mas também a Marinha. A gente está aguardando o retorno dessas duas instituições. Na última semana, para ser mais exata, no dia 21, inclusive, há 10 dias atrás, a gente deu uma operação que estava sendo feita em Ilha Grande, na Costa Verde, que chegou a prender, inclusive, 5 pessoas que estavam envolvidas nesses assaltos. Um dos crimes tinha acontecido na semana anterior. A família chegou a ficar por mais de uma hora. Ficaram 1h30 na mão desses criminosos. Um bebê de 6 meses estava nesse barco. Então esses criminosos, eles têm abordado tanto embarcações menores que fazem, né, passeios só ali com a família, ou então embarcações maiores. Eles levam joias, celulares. Só nesse episódio da última semana que a gente tinha visto em Ilha Grande, eles fizeram transferências bancárias que resultaram em cerca de 50 mil reais desde julho. A Polícia Civil já está acompanhando então todos esses pontos e conseguiu fazer essa operação há cerca de 10 dias atrás, onde 5 criminosos foram presos. Eles conseguiram identificar uma quadrilha totalmente estruturada. Cada um era responsável por fazer uma coisa. Um era responsável só pelas contas bancárias, o outro administrava para conseguir burlar, né, todas as fiscalizações que pudessem ser feitas nos bancos. Alguns pilotavam jet ski, outros ficavam de apoio. Então essa quadrilha tem se movimentado e a gente tem visto esse crime se repetir em outras situações, como aconteceu ontem em Niterói.
3: É isso.
6: Piratas em atuação, pirata de jet ski nesse
3: agora,
6: caso, né?
3: Pô, a gente um tempo atrás, deve ter uns 2 anos no máximo, trouxe uma reportagem, me recordo, com o João Boeri, mostrando a dificuldade que a polícia militar tinha, a Duda citou Ilha Grande, pra patrulhar em Paraty, na praia da Ponta Negra, que é uma vila de pescadores, cara, fica depois, tem a Praia do Sono, Praia dos Antigos, Praia dos Antiguinhos, aí lá no final você tem a Praia da Ponta Negra, ou você faz 4 horas de trilha, saindo ali daquela região do condomínio Laranjeiras em Paraty, ou você vai de barco. E na época o batalhão da área estava pedindo orçamento para a Secretaria de Estado de Polícia Militar, aumento ali no orçamento, para ter embarcações adequadas a fazer o patrulhamento, porque o tráfico de drogas estava começando a operar naquela região. Se você não tinha, na época, e depois de muita burocracia, muita cobrança, até conseguiram melhorar um pouco, mas ainda aquém do necessário. Se você não tinha estrutura adequada para combater o tráfico numa vila de pescadores a 4 horas ali de trilha da cidade de Paraty, imagina para patrulhar uma baía de Guanabara, seja em Angra dos Reis, seja em outros pontos aqui mais próximos à capital. Difícil desafio e difícil pensar que a polícia militar, Rodolfo, consiga fazer isso sozinha, sem ter talvez aí uma parceria envolvendo a capitania dos portos, polícia federal e por aí vai, né?
6: Deveria, né? A gente tem um batalhão marítimo, a polícia militar não, né?
3: Acho que não tem um batalhão marítimo, mas tem algumas unidades que têm estrutura para operar na água. Por exemplo, a polícia ambiental, eles dispõem de barcos,
1: eles,
3: etc.
1: Eles são responsáveis pela operação marítima e fluvial. Sétima unidade da polícia ambiental.
3: E alguns batalhões...
6: Muito pequeno, né?
3: E alguns batalhões, tipo esse de Paraty, que atende ali a região de Paraty que eu citei, eles têm, por conta da complexidade da região, em alguns casos, uma estrutura ou outra. Mas não é, por exemplo, um batalhão super equipado... Que poderia dar conta do tamanho da demanda, né? Do tamanho da baía que a gente tem, das baías, né? Porque não é só de Guanabara.
6: Exato, né? Imagina, se a gente tem essa deficiência, juntando a polícia militar, tá? Mas principalmente aí a guarda portuária, a capitania dos portos, né? A marinha de uma forma geral... a gente não consegue pegar a droga que entra, a arma que entra pela Baía de Guanabara, vai ali pra Maré, vai pro fundo lá de São Gonçalo. Todo mundo sabe que há muito tempo que boa parte desse carregamento entra por ali. A gente praticamente não pega nada. Você vê que... Qual foi a última vez que você lembra aí, Agatha, que nós fizemos uma apreensão no mar aí? Você pode ter pego depois, às vezes os caras pegaram alguma coisa no porto e tal, mas você pegando os caras com embarcação. Você tô falando de um bote na água mesmo. Eu lembro uma vez que a polícia civil pegou um cara num barquinho de pesca, que ele tava lotado de arma, entrando na Baía de Guanabara. Eu lembro que uma delegacia investigou e pegou. O cara tava entrando com um carregamento importante lá. Tinha um arsenal dentro. Mas você lembra, sei lá, isso deve ter 10 anos. Você não tem nem abordagem direito. Imagina, que antes fosse um queijo suíço, que você tem alguns buracos. É muito mais do que isso. Olha, entra, encosta, faz o que quer. Imagina quantos carregamentos não entram no nosso litoral, por exemplo, lá hoje em dia, para perto de Angra, Paraty, ou que saem também, que saem daqui do Brasil para fora. Então, meu amigo, é uma festa, ninguém aborda. Se não abordam o cara que aproxima, às vezes, de jet ski na orla, no final de semana... Praia lotada, o cara encosta com jet ski, fica fazendo manobra a 50 metros do litoral, da praia, da areia, com jet ski, com lancha, com tudo. Imagina, ou seja, tá à vista, né? Imagina investigar, apreender. É uma vergonha, a gente não pega nada. Como não pega a gente que dirige doidão, bêbado, dirige, pega lancha, pega jet ski, faz um monte de barbaridade. Pouquíssimas ações. Então, tá aí. Sabendo disso, os bandidos entram em cima de jet ski, os piratas de jet ski, e vão assaltando os outros, como a Duda contou aí pra gente. 10h27.
1: Valeu, Duda. Obrigada. Fala, Zé.
4: Tem um alerta importante aqui do Alex, tá passando agora pelo túnel Noel Rosa. Aliás, tudo acontece ali no túnel Noel Rosa, é impressionante. Mais cedo tinha um guarda-sol ali no meio do túnel.
1: No meio do túnel?
4: Agora a situação é diferente, o Alex mandou aqui.
12: Fala, Zé Zap, bom dia, Arta, Rodolfo.
1: Bom dia.
12: Pinho. Bom dia. Olha só, acabei de passar aqui na Pune Noel Rosa, sentido Norte Shopping, Nova América, perdão. E tem uma mulher atravessando um túnel completamente embriagada, tá com um vestido azul, com uma bolsa, mas ela tá cambaleando para um lado, para o outro.
2: Eita.
12: Eu ia até parar para prestar socorro, ajuda, mas como os carros estão em alta velocidade, fiquei com medo do engavetamento. Mas atenção os motoristas ali na região que tá sentido Jacaré, né? Cuidado com essa mulher ali que tá passando ali, que ela tá completamente embriagada. Band News, em um segundo tudo pode mudar.
1: Sentido Jacaré, então, que o nosso ouvinte disse. Atenção, os motoristas que estão passando pelo local, a gente vai entrar em contato com a prefeitura para ver se tem alguém da Sete Rio ali para ajudar e tentar orientar essa mulher a sair dali, porque o próprio ouvinte disse que ela está desorientada, então, perigo tanto para ela quanto para os motoristas que estão passando. Deixa eu aproveitar que a gente está falando de motoristas. No final de semana, a prefeitura anunciou duas obras importantes. A primeira, da motofaixa na linha vermelha. A gente já tinha expectativa de que ela acontecesse, mas agora eles começaram a sinalização para construir, para colocar a motofaixa. Então, a saída do túnel Rebouças, eles já colocaram, dentro do túnel já colocaram, no elevado que tem por ali, até a chegada à linha vermelha. O início dessa implementação é no sentido Baixada Fluminense, depois eles vão fazer no sentido centro a motofaixa ali naquele trecho. E a outra obra importante é em relação ao plano de mobilidade da Zona Sudoeste, ali na Barra da Tijuca. Entrou na fase final aquela rotatória que eles construíram ali na altura do Alfa Barra, do posto 8, a rotatória para dar mais fluidez para quem vem da reserva e consegue acessar ali. O trânsito afunilava, ficava todo parado, então eles estão na parte final dessa obra e começaram hoje a obra de duplicação do viaduto por cima do Arroio Fundo, que vai levar ali no sentido linha amarela, saindo do trecho do Via Parque. Hoje a gente tem quatro faixas, tem dois viadutos, eles vão colocar mais duas faixas, duplicando para seis. Essa obra é mais extensa, mais complexa, mas pelo menos eles já começando hoje, previsão de 2 anos até o término dessa duplicação de faixas sobre o canal Arroio Fundo.
2: Eu tô curioso para ver o impacto dessa obra que tá para terminar agora, até o final do ano. Essa que você falou, Agatha, ali do entroncamento ali da Ayrton Senna com a Senna Betiba, né?
1: Isso.
2: A antiga Senna Betiba, né? Para ver de fato o que vai melhorar, porque realmente hoje você tem um fluxo muito grande de veículos que vem da Praia da Reserva. A gente tem até falado, né, Pinho, sobre a quantidade dos mal educados que pegam na contramão de manhã, mesmo você tendo duas faixas em direção à barra, os caras que pegam pelo acostamento e tal. Outro dia eu tava vendo à noite também ali, olha, é impressionante o trânsito à noite, a partir de 5, 6 da tarde, na Praia da Reserva, no contrário, né, das pessoas que estão indo em direção ao recreio. Crescimento do recreio, crescimento da região da Macumba, crescimento das vargens, vargem pequena, vargem grande. Então, vem muito trânsito de lá. Você junta com quem vem pela ponte ali, pela Ayrton Senna, né? Para todo mundo, ou boa parte, pegar a orla da barra em direção à Zona Sul, em direção ao centro de manhã. Eu não tenho dúvida que isso vai melhorar, porque vai organizar melhor ali. Mas acabar com o trânsito, acho que é inviável, porque, na verdade, você tem a junção de quem vem pela Ayrton Senna com quem já está vindo pela reserva, e as faixas elas vão continuar em duas, na verdade. Você vai continuar tendo duas faixas na orla, né, em direção à Zona Sul, em direção ao Quebra-Mar e tal. Então, acho que vai melhorar, mas não é a solução do trânsito, sem dúvida alguma. O que vai acontecer é que me parece que também vai melhorar um pouco essa galera que está vindo, por exemplo, por ali para pegar Ayrton Senna em direção à Linha Amarela, ou que vai para Américas. Você vai melhorar um pouco do que pegar aquele retorno, ficar um pouco mais
1: confuso. Porque o retorno era muito mais na frente, e aí
2: isso,
1: atrapalhava.
2: Isso. Eu acho que isso vai sim ter uma melhora, mas longe de ser uma solução. A gente tem dito aqui e a gente repete com todos. Tem adaptação, tem obra, tem coisas que realmente tinham que ser feitas. Eles vão fazer, por exemplo, ali na Ayrton Senna. Hoje, quando eles construíram,
6: eles criaram as limitações de pista na central, em que em alguns momentos você reduz de 3 para 2, para que você possa fazer com que as agulhas elas funcionem. E aí isso piorou muito o trânsito ali, né? Porque toda hora você fica gerando engarrafamento. Você vem de 3 para 2, depois abre para 3, depois volta para 2. Eles vão diminuir os canteiros ali entre a lateral e a central para poder aumentar e ficar 100% com 3 faixas nos 2 sentidos. Acho que também isso é um ajuste que melhora de alguma forma. Agora, não tem jeito, com as obras que estão sendo autorizadas, o condomínio que está vindo dentro do Terra Encantada, que estava aquele terreno abandonado há muito tempo, aquele outro supermercado que vai virar uma obra do Opportunity também, com vários prédios ali, aqueles projetos do Niemeyer que ficaram abandonados, aquele prédio redondo, que era projeto do Niemeyer, que ficou abandonado durante 20, 30 anos, está lá sendo entregue agora. Então você tem muita obra, além de toda essa questão de potencial construtivo que está sendo transferido de outras áreas, como uma reforma de São Januário para Barra, que não tem jeito. Ou você vai estender transporte de massa para lá, né? Estender o metrô da linha 4, estender transporte de maior capacidade, ou não tem jeito. Você pode fazer obra, que no final das contas a Barra vai continuar esse inferno engarrafado como tá, porque não dá.

0: A zona norte do Rio, ela é muito grande. Então, por exemplo, ela tem uma escola estadual de ensino médio, ela tem uma escola técnica estadual, tem um outro centro de inclusão de projeto social também, tem uma outra escola capacitada para qualificação profissional e, além disso, também na FAETEC de Quintino, a sede administrativa. Então, a própria presidência, vice-presidência, diretoria, RH, toda a parte administrativa da FAETEC fica ainda na FAETEC de Quintino, na rua Clarimundo de Melo, na zona norte do Rio de Janeiro. Mas nas últimas semanas, principalmente nos últimos meses, depois que o defensor público Eduardo Schau assumiu a presidência da FAETEC, começou-se a discutir essa possibilidade de mudança da sede administrativa. Chegaram, encontraram um imóvel que pertencia, nosso ouvinte vai lembrar, o governador em exercício, desembargador Ricardo Couto, extinguiu a então Secretaria de Estado de Economia e Energia do Mar, que ficava inclusive no mesmo prédio do Instituto Rio Metrópole, no centro do Rio de Janeiro. Com a extinção da secretaria, foi decidido então que a sede administrativa da FAETEC, que ficava em Quintino, vai ser transferida já a partir de hoje para esse imóvel do Instituto Rio Metrópole, que fica ali no centro do Rio de Janeiro. Vai passar a ocupar o espaço que era ocupado então pela Secretaria de Economia e Energia do Mar. Isso foi comunicado aos servidores, funcionários da FAETEC na última quinta-feira, um dia depois que teve uma grande operação policial nas comunidades do Fubá e Campinho, ali na zona norte do Rio. Diferentes ônibus, dezenas de coletivos foram usados como barricadas também na rua Clarimundo de Melo. E muita gente estava preocupada com a situação ali da FAETEC de Quintino, que sempre suspende aulas em virtude e decorrência de tiroteios ali na região. Na quinta-feira, quando isso foi comunicado aos servidores, essa mudança da sede administrativa, não foi comentado sobre a situação da violência. Falaram e justificaram como um rearranjo administrativo do governo do estado, de passar a sede administrativa para o centro do Rio de Janeiro. Mas alguns professores, alunos começaram a questionar, porque vai todo mundo permanecer na FAETEC de Quintino, menos a presidência, diretoria administrativa da FAETEC, que inclusive no final do mês passado, de julho, já devolvendo para vocês, tinha solicitado utilização de veículos blindados, não só para o presidente da FAETEC, mas para vice-presidência administrativa, vice-presidência educacional e toda a diretoria, com a justificativa do crescimento da violência em Quintino, na zona norte do Rio de Janeiro. Até questionei agora há pouco se a utilização do veículo blindado vai continuar pela diretoria administrativa com essa mudança para o centro do Rio de Janeiro. Mas está isso, está posto, está decidido. Já a partir de hoje, estão se transferindo para o centro do Rio.
1: Peraí, João, peraí. Então vamos lá. A FAETEC de Quintino, ela é enorme, pelo que você falou. Sim. Você tem uma ideia de quantas pessoas circulam por ali, alunos, professores, enfim, é uma base enorme. É uma base de ensino técnico profissionalizante, mas pelo que você falou, também essa parte administrativa da FAETEC. Pelo que você disse, 4 mil alunos. Então, 4 mil alunos, se você for contar professores, né, gente que trabalha também em apoio, limpeza e tudo mais, você vai, sei lá, a pelo menos 5 mil pessoas passando por ali, tranquilamente. Tá, aí o que você está dizendo é que uma parte da FAETEC vai sair de Quintino para o centro da cidade. Aonde que é no centro da cidade do Rio?
0: Na Avenida Presidente Wilson, mais ou menos. Se eu não me engano, no número 121, mas eu vou verificar aqui porque é o mesmo.
1: Mas é da própria FAETEC?
0: Não, do governo do estado.
1: É um prédio deles?
0: É um prédio da ABL, da Academia Brasileira de Letras, que o estado subloca.
1: Ah, é o prédio da ABL?
0: Isso, que o estado aluga, por exemplo, andares. O Instituto Rio Metrópole tem alugado 28º, 29º e o 30º andar desse edifício. Se eu não me engano, a então Secretaria de Economia e Energia do Mar ficava no 26º, 25º, mas são andares alugados pelo governo do estado junto com a ABL.
1: E aí quem é que vai para lá?
0: A FAETEC.
1: Só vai a,
0: só
1: tipo
0: a diretoria administrativa, só o presidente.
1: E o presidente.
0: Correto, só a diretoria administrativa.
1: Entendi, entendi. Então vamos lá, esse governo que se coloca como um governo corretamente, já foi elogiado aqui várias vezes, por estar exonerando, cortando, reduzindo custo, vai pegar um prédio próprio, vai permitir, né, porque está permitindo, vai permitir que o seu presidente e a sua diretoria, ou seja,

0: uma parte administrativa, meta o pé de Quintino e vá pro centro da cidade para um andar alugado. Devolve um andar, meu irmão, e deixa de gastar. Diminui custo e fica num prédio gigante, monumental em Quintino. Ah, mas a gente não tem segurança, porque eles não estão alegando isso agora. Mas coincidentemente, não está na alegação da transferência, mas vem ao mesmo momento, ao mesmo tempo em que eles pediram carro blindado só para o presidente ou para a diretoria toda, que eles pediram carro blindado por causa da segurança?
1: Para a diretoria toda, para a diretoria toda. Inclusive, diretoria a apuração nossa já foi aprovada pelo GSI, pelo Gabinete de Segurança Institucional.
0: Mas com a argumentação de que eles estão sendo ameaçados de morte, porque se for pela segurança do Rio de Janeiro, eu também quero então o carro blindado, eu quero ver se o GSI vai aprovar.
1: Esse é o argumento.
0: Eu também estou exposto.
1: Do Rio. Segurança do Rio. Segurança na Zona Norte, de Quintino Bocaiúva, que sempre
0: tem. E os alunos também?
1: É isso.
0: Vai ter ônibus blindado para os alunos? Não, que história é essa? Rapaz, olha, eu vou te dizer uma coisa. Já aparece a primeira bola dividida aqui, rápida de divergência com a atual gestão. Como é que pode você permitir, por segurança, questão de segurança pública, uma coisa é você dar blindado, porque o cara está ameaçado de morte. Porque ele enfrentou, sei lá, uma quadrilha na Faetec, que eu não duvido que também tinha lá na gestão anterior. Quadrilha para roubar, aí ele chega lá, tá limpando, tá cortando o contrato, tá tirando quadrilha, é ameaçado e tem carro blindado. Ok, GSI pode avaliar isso. Teria as informações, agora pela segurança do Estado vai ter carro blindado? E os professores, os alunos e os outros funcionários de uma forma geral que estão expostos? Aí, por causa disso, a diretoria mete o pé, entendi, ficam os 4 mil alunos que pagam, inclusive, essa diretoria para trabalhar, ficam os professores, ficam os funcionários de limpeza de apoio, fica todo mundo em Quintino, onde a gente tem problemas de segurança e pernas para quem te quero. Opa, eu sou presidente, eu sou diretor, eu vou ficar vindo para cá para Quintino, meu irmão, hein? Eu vou ficar pegando carro vindo para cá? Outro dia teve tiroteio, meteram barricada em ônibus. Vamos ver aí um andar aí, liga aí, vê se tá sobrando um andarzinho alugado, um prédio público numa área um pouquinho mais tranquila. Opa, tem um andar lá no prédio da BL. Descobri aqui que o governo alugou, Metrópolis está lá. Metrópolis deve ter diminuído de tamanho depois daquele escândalo que a Band News FM denunciou lá, o presidente tal do Didê foi preso. Vamos pegar pra gente, pô. Tá louco, vamos sair daqui de Quintino. Não, mas peraí, como é que a gente vai sair de Quintino? Pô, tá todo mundo aqui. A sede inteira administrativa tá aqui, os alunos vêm pra cá. Alguém, né, deve ter falado, alguma voz assim, com razão, com bom senso. Ô, meu irmão, vambora, né? Eu vou ficar aqui? Os alunos estão aqui. A gente alega que a gente tem que ficar mais pro centro. Vamos alegar que a gente vai ajudar a revitalizar o centro? Vamos alegar que a gente tem que ficar mais perto do governador, do Palácio Guanabara, para tomar as decisões administrativas em 2026, que todo mundo fala em vídeo, troca mensagens, sabe? Se encontra e resolve tudo pelo computador, pelo celular. Não. Vamos meter o pé, meu irmão. O importante é a gente sair daqui. Deixa os alunos aí, os professores. Vamos pegar carro blindado pra gente e vamos pro centro. Então vê que não tem nem lógica. Ou você defende que você precisa de carro blindado, que eu já seria contra, a não ser que fosse uma ameaça de morte direta, e fica em Quintino, e fica lá, respirando o mesmo ar, exposto à mesma situação que todo mundo, ou então você não pega o carro blindado e vai pro centro. Não, eles pegaram o carro blindado e foram pro centro. O governador Ricardo Couto, que negócio é esse aí? O senhor tá sabendo disso? Secretaria da Casa Civil, secretário Flávio Willemann, vocês estão acompanhando isso aí da Faetec? Os caras estão pegando carro blindado, metendo o pé de lá, indo para um lugar alugado que vocês poderiam devolver para não ter custo e vão largar todo mundo. Ô, meu irmão, se você não quer ficar em Quintino, quando te chamaram para ser presidente e para assumir, é para você assumir e ficar em Quintino. Ah, não, mas eu acho que é muito inseguro, então não assume. Tudo bem, ninguém te obrigou, ninguém te acorrentou, fala, não quero. Pra mim é muito inseguro, pra mim é, não gosto. Agora, assume, pega a Faetec, bota a diretoria, pede carro blindado, mete o pé dali e pede transferência pra ir pro centro da cidade? Que negócio é esse? Tá na chuva, é pra se molhar. Vamos procurar a assessoria do governador Ricardo Couto, vamos procurar a Secretaria da Casa Civil pra saber se eles estão cientes. Por que, que a gente não tá devolvendo, já que precisa reduzir custo, o tal do andar no prédio da BL? Ora bolas. Que doideira isso aí, cara.
2: Andreasa já tá por aqui, Andreasa. Blindado.
0: Andreasa, e aí? Você quer um carro blindado também?
3: Eu quero. Se puder. Se puder, eu aceito. Ah. Mas o que me...
0: Não?
3: O que me chama... Eu quero, claro que eu quero. O que me chama a atenção, Rodolfo, em matéria de gestão pública, homem público, administração pública, é... É a admissão de que perdeu, né? É a admissão de que há uma derrota em matéria de segurança pública. É o Estado renunciar. É o chefe de um órgão renunciar a uma parte da cidade, a uma parte do Estado. Admitindo, portanto, que nós perdemos aquele lugar. O Estado que deveria garantir as pessoas a segurança para circular é o primeiro a ter nos seus líderes os que se entrincheram, né? Então, para mim, essa é a comunicação mais perversa.
0: Exatamente. Agora, querido Andreasa, a gente vai atrás disso, tá? E amanhã vai voltar ao assunto aqui no programa. Querido Andreasa, separaram um assunto, mas eu vou... mudar o rumo da prosa bagunçar, aqui pra te ouvir sobre uma coisa.
2: Vai fazer o que ele
0: vou
2: faz
0: bagunçar,
2: melhor, bagunçar.
0: Vou sacudir o coreto aqui. Hoje, duas pesquisas saíram com o escritor, o nosso Cury. Como é que é o primeiro dele? Augusto. O Augusto Cury. Depois do debate da Band, ele que era... Quase ficou fazendo charminho pra entrar e tudo, que era... até então alguém na corrida eleitoral com 1%, basicamente para a presidência da República, a Atlas Intel Bloomberg saiu com 8% mais ou menos, e a pesquisa que foi feita pela Nexus BTG o coloca com 11%, em terceiro lugar, atrás de Lula e de Flávio Bolsonaro. Rapaz, eu acho que uma parte disso se deve ao fato de que muita gente que lia os livros de Augusto Cury, inclusive muitos livros de autoajuda, vincularam a figura ao escritor, né? Vincularam aquela pessoa que apareceu ali ao escritor. Opa, esse é aquele que eu li um livro uma vez? Ah, tá, putz, então esse cara eu conheço, sei lá, gostei. O que ele falou, o que foi... Tô pensando em votar nele. Agora, de certa forma também, o Andreasa, tem outros fatores também no meio dessa história. Resta saber se ele tem fôlego, tem projeto, tem sustentação para seguir nessa toada e ameaçar a possibilidade de, quem sabe, Lula e Flávio Bolsonaro em algum momento nas lideranças. Não sei, né?
3: É difícil fazer essa projeção. Não sei se tem fôlego mesmo. Diria que não. Acho que ele ocupou um espaço, talvez teto já, pro lugar do discurso a que ele se propõe. E aí, Rodolfo, ele talvez tenha sido e tenha passado despercebido o principal beneficiado por uma janela que se abriu no debate da Band. Porque ele fez no debate da Band o discurso do ponderado, né? O discurso daquele que escuta. Ele explorou bem ali a radicalização, eu vou usar essa palavra, eu não gosto dela, mas a radicalização do discurso. O Renan Santos pautou o debate, né? E puxou o Caiado também. O Caiado se soltou na forma como foi para cima de Lula e mesmo de Flávio Bolsonaro. E aí, de repente, você teve ali, se tornando público, se tornando conhecido, dando largada mesmo à sua campanha, o Augusto Cury como aquele que se virou pro próprio Renan Santos e falou: calma, rapaz, você é muito agressivo.
0: Você é muito agressivo.
3: Esse discurso me assusta. Então, talvez... A gente precisa de outras pesquisas, porque essas duas são pesquisas sérias, tá? Mas a Nexus é por telefone, a Atlas é digital. Acho que a gente precisa de amostra presencial também, pesquisas como Datafolha, Quest, sei lá, para ter um painel mais amplo disso aí. Mas talvez ele tenha captado, não sei se com força de permanência, o eleitor que tá de saco cheio. Talvez ele tenha encarnado o outsider mesmo, o saco cheio dessa disputa, porque todos ali... se organizavam em função, os da direita, né? Se organizavam em função de Flávio Bolsonaro. Não me dou, estou distante, sou diferente, já fui próximo, mas me afastei, me distingo, tudo em função do bolsonarismo e em busca de chegar a Lula. O Cury era um discurso meio sem lugar ali, né? E talvez ele tenha captado esse sentimento de caramba, tô de saco cheio de tudo isso, esse cara não faz parte disso. Agora, a partir daí, dá pra ele crescer, essa é outra discussão.
0: É, ainda é cedo para falar, né? Mas, de fato, muita gente esperou pela postura do Renan Santos no debate e até na entrevista da Globo que ele viesse mais forte nessas pesquisas e tal, que ele pudesse ter conquistado mais votos, pelo menos nessas. Essa postura, vamos dizer assim, mais agressiva dele, mais contundente dele, até agora não deu resultado nessas primeiras pesquisas. Vamos aguardar, porque essa semana aí você tem ainda a Datafolha, Quest e outras pesquisas que vão ser divulgadas, né? Querido Carlos Andreas, um abraço pra você, bom programa todo Rio. Aliás,
2: só
0: hoje já tem sabatina?
2: Tem sabatina,
3: agora,
2: isso.
3: 11 horas.
2: Agora.
3: O candidato
0: começa como?
3: Antony Garotinho já está aqui no Grupo Bandeirantes de Comunicação, já ouvi, está aqui.
4: Está recebendo nesse momento a cartilha elaborada pelo Grupo Bandeirantes com a Firjan, o Rio de Futuro e vários dos assuntos que a gente debateu, né, com especialistas nas mais variadas áreas e elaboramos essa cartilha para poder ajudar os candidatos, né, a pensar o estado do Rio de Janeiro para os próximos quatro
0: Muito
4: anos.
0: Bom. A gente já tinha até armado lá no Band News TV para ver se a gente pisca lá também em algum momento um pouco das entrevistas, das sabatinas, né? Eu vou para lá agora ao vivo no Band News TV para apresentar com a Cíntia Martins até o meio-dia, mas também já conversando para que a gente use essas sabatinas e retransmita elas também ao longo e depois da programação do canal com o Carlos Andreas e com o Cristiano Pinho. Então é isso, vê se não faz bobagem, tá? Por favor, tá? Vê se vocês se comportem pra gente não pagar mico também no Band News. Um beijo pra vocês
3: e
0: até amanhã.
3: Eu prometo não me comportar.
0: Tchau, tchau.
2: Prometo nada, né? Um beijo.
0: Valeu, um abraço. Tchau,
2: depois
0: tchau.
2: Do intervalo, aí sim você acompanha o Todo Rio.
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0: bom dia, meus amores. Todo Rio na hora, obsessão pelo RJ. Como vão vocês? Como vai vocês? Estamos na área. Todo Rio, sim. Vamos ter 5 minutinhos aqui das gracinhas do Zé, das musiquinhas do Zé. Às 11 horas a gente começa a entrevista com o candidato Anthony Garotinho. Como é você, Cristiano Pinho?
1: Tudo bem, irmão. Melhor bem. Agora. Bom dia na companhia de vocês. Bom dia, José Paulo Sobral.
0: Saudações rubro-negras. Saudações rubro-negras pela amasso.
1: Gostou da... A gente ajudou vocês também, né? Poderia ter sido melhor se não tivessem inventado...
0: Ajudou por quê, irmão? Você acha que o Atlético Paranaense está disputando o campeonato?
1: É, não, é verdade. Para vocês seria pior se o Fluminense tivesse vencido e encostasse ali.
0: Boa resposta, boa resposta. Mas ninguém encosta em mim, não. José Paulo Sobral, como vai você?
2: Eu vou bem demais, feliz.
1: E essa música aí?
2: Então, eu não lembrava que eu gostava tanto de Black Eyed Peas.
1: Vai ter no Rock in Rio, né?
2: Vai, né? E aí eu fui tomar banho outro dia tocando várias e eu gostei de todas.
1: Não teve, não.
0: São as mesmas bandas sempre.
1: Black Eyed Peas, acho que tem um tempão que eu venho.
0: Adoramos o Rock in Rio, brincadeira. José Paulo Sobral, você vai bem?
2: Eu vou bem.
1: Mas que música é essa?
2: Essa aqui é Meet Me Halfway.
0: Excelente canção, hein? Quem é o seu artista favorito do Black Eyed Peas?
2: Ah, eu gosto principalmente dessa moça que tá cantando.
0: Fergie.
2: E do
0: Fergie.
2: E do camarada que canta no início.
0: Perfeito.
1: O Will.i.am.
0: Isso. Sabe muito.
1: Que no Brasil seria o William, né?
0: Famoso William.
1: Ô, Zé.
2: Oi.
1: A trinca mais rápida da história agora, porque são 10h55 e daqui a 5 minutos terá início nossa sabatina.
2: Jaqueline.
3: A creche Criando com Arte, localizada na Avenida Paula Souza, 191, está sem luz por furto de cabos no poste, que dão energia para a escola desde quinta-feira, 7h30 da noite. Foram abertos vários chamados, eles foram até a escola na sexta-feira à noite. Sexta-feira já não tivemos aula na parte da tarde, pois não tinha condições, sem luz, calor, sem ar-condicionado. Foram lá, falaram que o caminhão estava quebrado, que iam retornar com outro caminhão, e até hoje nada. Já fizemos vários protocolos, já abrimos vários protocolos, já ligamos. Agora eles não nos atendem mais. Estamos ligando de outros telefones, porque quando identificam que é o nosso, a ligação simplesmente cai. É um descaso, temos 60 alunos, somos uma creche, escola, que os pais dependem da escola como rede de apoio para trabalhar, e a gente não tem como suprir essa necessidade dos pais, porque a Light simplesmente não atende, não resolve e não vai até lá. Só falam quando a gente liga que é que colocou como prioridade, nada mais.
0: Você passou para o Daniel Nascimento já essa questão importantíssima, José Paulo Sobral?
2: Acabo de passar.
0: Dani, prioridade total. Nós estamos falando de educação, das nossas crianças, de creche. É um problema sério, recorrente no Rio de Janeiro. Vamos ver se a gente consegue ter uma resposta sobre isso. Hoje não vai dar, porque o programa vai começar a entrevista, mas para amanhã, tá, Dani? Quero trazer uma resposta, hein, Daniel?
1: Ao longo da programação também.
0: José Paulo Sobral. Mas no programa amanhã a gente voltar com uma resposta sobre isso.
1: Combinado.
0: Muito importante.
1: Que mais é?
2: Abolição agora, Vitor.
4: Bom dia, pessoal, Bando de News. Aqui quem fala é o Marcelson, morador do bairro da Abolição.
1: Marcelson, né?
2: É.
1: Mas
2: não
1: tá
2: sei
1: bom.
2: Por que tá Vitor aqui.
4: Eu
1: fala aí, filho do Marcel.
4: Uma queixa que frequentemente aqui no meu endereço, na Rua da Abolição, número 77, quase esquina com a Rua Afonso Ferreira, com a Rua das Oficinas, bem próximo do Engenhão mesmo. Frequentemente estoura o transformador de luz, né, e deixa a gente sem luz muitas vezes até o dia todo. A gente tenta fazer contato com a Light, eles dizem que não responde, não atendem mais ligação, só o WhatsApp mesmo, e muitas vezes acontece isso, de o problema não ser resolvido de imediato, né, porque a empresa se recusa a colocar um canal telefônico à disposição do cliente, né? E fora que muitas vezes eles também não descontam da luz quando acontece isso, tá? Então é isso, essa é a minha queixa, essa é a minha reclamação, tá bom? Um grande abraço para vocês, uma ótima segunda-feira, um bom dia de trabalho.
1: Valeu, abraço para você também. Mais uma questão direcionada aí pelo Daniel Nascimento para a Light, mas acho que vale mandar para Rio Luz também, né? Para verificar se esse estouro do transformador constante ali próximo ao Engenhão pode ter relação com alguma sobrecarga causada ali também por alguma interferência no poste, né? No equipamento ali que está instalado, Zé. Para fechar às 10h59.
2: Para fechar, nós vamos com uma reclamação aqui do Matheus.
5: Mais uma vez, dessa vez
1: essa
5: na rua
1: voz
5: João
1: eu conheço,
5: Romarinho,
1: hein? É da Praça do Romarinho.
5: Vila de Casas, Águas do Rio insiste em violar o contrato de concessão. Dessa vez, o artigo 25, que diz que é de responsabilidade da concessionária executar as obras de aperfeiçoamento necessárias à melhoria da rede de esgotamento de água potável. Dentro do passeio da vila, nós temos três tampas que diariamente idosos caem ali. Um cheiro fétido que exala delas, e da parte de fora simplesmente águas do rio encheu o posto de visita de entulho, inutilizando o posto de visita e prejudicando o local. Isso há meses. Quando chove, o esgoto retorna para a casa dos moradores. Óbvio. A gente já fez protocolo na Águas do Rio, acionamos a Geneza e até agora, infelizmente, a concessionária não enviou ninguém ao local para executar o que é dela, o dever dela.
6: Não é a primeira vez que a gente traz esse caso, certo?
1: É onde, em Ramos, exatamente, Zé?
2: Em Ramos, ali na rua João Romariz, número 97.
6: A gente já falou desse caso, é você vê que é um ouvinte, um cidadão consciente dos seus direitos, conhecedor da lei, da regra. Então, aqui é o caso de Daniel Nascimento, a gente entrar em contato com Águas do Rio, apresentar essa questão e pedir uma solução. Não tem muito mais o que dizer do que cobrar uma solução rápida para esse caso que está identificado perfeitamente.
1: É, certo? Eu achei que era da Praça do Romarinho, ele até pode confirmar. Se ele não é da Praça do Romarinho, Zé, mas a mensagem dele, no caso, era do bairro vizinho ali de Ramos, também na zona norte do Rio de Janeiro. 11 horas em ponto, logo mais, Zé, você volta.
2: Combinado.
1: Com mais intervenções, porque agora chegou o momento.

0: Conforme prometido, 11 horas e 1 minuto está aqui conosco o candidato, Partido Republicanos, Antônio Garotinho, candidato a governador. Como vai, candidato? Bem-vindo.
1: Tudo bem, Andreasa, prazer falar com você, com todos que estão acompanhando essa entrevista e dar os parabéns à Band, porque uma democracia se faz com debates, confrontação de ideias, de planos, e eu sinceramente não compreendo como algumas emissoras estão cancelando debates. Cancelar o debate é cancelar o eleitor. Proibir o eleitor de conhecer a verdade. Então, a Band, mais uma vez, mantendo a sua tradição, eu participo de debates há muitos anos, já participei aqui de debates de eleição estadual, de eleição presidencial. Tá de parabéns, e eu tô aqui para responder o que você quiser sobre o assunto que você quiser, porque
0: vamos
1: não
0: nessa.
1: Existe essa história de, ah, sobre esse assunto eu não comento.
0: Vamos
1: eu
0: nessa.
1: Comento qualquer assunto.
0: Candidato, só para deixar claro que nós não vamos debater com o senhor, né? O senhor é nosso entrevistado hoje. Não, não teremos um debate aqui.
1: Não, eu tô só falando.
0: Sim, sim, claro, da importância do debate.
1: Postura de algumas emissoras,
0: sim.
1: Que inexplicavelmente, vou até dar um nome porque eu acho que não é antiético, porque eu falei isso na própria emissora. A Record vai realizar debates em todos os estados menos do Rio de Janeiro. O que que os outros estados têm que o Rio de Janeiro não tem? Eu até aproveito a Band para fazer um apelo à Record, que ela reconsidere a sua postura e faça o debate e permita ao eleitor do Rio de Janeiro participar.
0: Tá certo, debate é importante. Candidato, quero entrar logo numa questão que tem inclusive a ver com a sua candidatura, decisões do TRE, o TSE, agora liberando plenamente a sua campanha, mas eu quero falar sobre essa condenação por improbidade administrativa que há contra o senhor, já com trânsito em julgado, em função da qual, aliás, como eu me referi, houve essa questão sobre a sua candidatura que agora está plenamente autorizada. É uma condenação, e aí aos termos da condenação por fraude na saúde. O senhor era secretário de governo entre 2005 e 2006, governo da sua esposa, governo da governadora Rosinha. Segundo o Ministério Público, houve contratação irregular da Fundação Procefet para administrar o programa Saúde em Movimento, com prejuízos que seriam da ordem de mais de 200 milhões de reais. Essa condenação é uma injustiça? O que que houve nesse momento?
1: Bom, essa pergunta é excelente para esclarecer alguns pontos que eu falo em toda entrevista, mas não publico. Primeiro, eu não fui julgado no mérito. O meu advogado perdeu o prazo. Existia uma contradição entre feriado local e feriado nacional. O feriado local não contava como prazo. E o meu advogado se equivocou, entrou contando como prazo. Então, transitou em julgado sem que eu pudesse ser defendido. Não houve defesa. Primeiro ponto. Segundo ponto, eu estranhei muito, desde o início, a postura da acusação. Porque eu era secretário, como você disse, de governo. Eu não era secretário de saúde, portanto, não ordenei despesa. Segundo, não há nenhuma pessoa no processo que me acuse de nada, a não ser a promotora. Eu, então, pela minha profissão, desde jovem, né, de investigar os fatos, fui investigar a promotora. O nome dela é Gláucia Santana. Por uma mera coincidência do destino, ela tem um filho que se chama Gláucio Santana. Ele é professor de educação física, lotado no gabinete do prefeito Eduardo Paes, à época da eleição, à época do processo. Então, eu questionei, mas infelizmente, o corporativismo presente na política, presente na justiça, presente em outras áreas da atividade, nada fizeram contra ela. Eu não fiz absolutamente nada. Esse processo é um absurdo. Tanto é um absurdo que só puderam me condenar porque eu não tive defesa. Porque se eu tivesse defesa, nada disso aí pararia de pé.
0: Candidato, como o senhor se define político ideologicamente?
1: Eu sou um trabalhista. Essa é a minha história. Eu só não voltei pro PDT porque o Lupe não permitiu. Eu tentei me filiar pelo menos 5 vezes de volta, inclusive acordado com o Leonel Brizola após uma reunião lá em Itaipava. e logo depois ele viajou, foi pro sul, adoeceu, né? Eu fui visitá-lo na casa dele, tem uma foto histórica, eu, Rosinha, ele, Fernando Lopes, o Lupe, ele dizendo, eu vou lhe passar o partido porque você é o herdeiro do trabalhismo que não se prostituiu. Mas infelizmente o Lupe botou o partido embaixo do braço e com um fundo partidário ele faz o que quer com o PDT, acabou com o PDT, destruiu o PDT. Então, eu sou um trabalhista. Agora, eu sou um trabalhista contemporâneo.
0: Candidato à esquerda, portanto, de esquerda.
1: Não. O trabalhismo, ele historicamente, eu escrevi alguns livros da Fundação Alberto Pasqualini, o trabalhismo é a única ideologia que conseguiu conciliar o trabalho e o capital. Outras ideologias colocam luta de classes, trabalho contra capital. O Getúlio governou de uma maneira muito sábia, conciliando a necessidade do investimento produtivo com a proteção dos direitos dos trabalhadores. Então, eu diria que o trabalhismo é um nacionalismo, claro, que com a história, com a evolução do mercado de trabalho, com uma série de mudanças que ocorrem na sociedade, os partidos têm que se adaptar a essa realidade. E o trabalhismo também foi se adaptando.
0: Antes de passar a palavra para o Pinho, última pergunta, em quem o senhor vai votar para presidente?
1: Eu ainda não decidi, porque eu tenho muitos eleitores que têm simpatia por mim e têm simpatia pelo Lula, pelos programas sociais que nós fizemos. O Lula implantou Bolsa Família copiando o meu programa chamado Cheque Cidadão, que aliás eu vou retornar aprimorado, corrigido pelo valor da inflação. A época quando eu implantei o cheque cidadão era R$100, se for corrigir pelo IPCA hoje ele seria R$489, eu vou implantar o valor de R$500. Lula copiou meu programa Farmácia Popular, criando a farmácia do Brasil. Mas eu também tenho muitos eleitores que têm simpatia pela minha postura familiar, espiritual. Eu fui durante muitos anos marxista, eu me converti em 1994, passei a ser professor de escola de casais da minha igreja e defendo, portanto, valores, princípios. E há pessoas que gostam de mim e gostam do Flávio. Há, por exemplo, um núcleo de educação, né, que quer votar em mim no Augusto Cury. Eu não posso impedir. A eleição é para governador do estado.
0: Ah, mas eu perguntei em quem o senhor vai votar, não em quem o senhor eleitor vai votar.
1: Não decidi ainda.
0: Tá bom. Pim.
2: Bom dia, candidato. Sobre segurança pública, no seu projeto de governo, existe alguma estratégia para reocupar territórios tomados pelo crime organizado?
1: Bom, é preciso entender que segurança pública é uma palavra vaga. Nós estamos tratando de criminalidade. Então, eu vou tratar de cada ponto do crime. O roubo de carga, o roubo de carros, o roubo a transeunte e dos territórios ocupados. E aí, nessa questão dos territórios ocupados, nós temos dois elementos graves, tráfico e milícia. Como nós vamos agir? Eu vou criar o BOP 2.0, que vai ser uma espécie de BOP de ocupação. Ele ocupa a comunidade, não é esse terror de entra e sai, ele ocupa e fica. Nisso entra junto com ele quem? A Polícia Civil, investigando, acabando com os paióis de arma, localizando os criminosos, tomando aqueles que têm que ser preso e levando preso. Junto entra quem? A tropa social, com 20 projetos, Jovens pela Paz, Reservista da Paz, o Cheque Cidadão, programas de esporte, e cercando a comunidade, cercando, sem adentrar a comunidade, que não são preparados para isso, as forças militares federais, que tem mais de 20 mil homens no Rio, que ficam aí muitas vezes sem ter uma ocupação concreta. Um exemplo: se nós tivéssemos que ocupar uma comunidade hoje, as tropas federais cercariam, o BOP 2.0 entra junto com a Polícia Civil e a tropa social e só sai de lá depois que o território estiver retomado para o estado. E quem vai mantê-lo? O batalhão da área, para que ele não seja novamente tomado por traficantes, milicianos. Mas para isso nós vamos precisar de uma grande intervenção, profunda intervenção nas polícias.
2: E hoje tem um déficit, candidato, de 17 mil policiais militares. Como
1: mais,
2: fazer?
1: Mais.
2: Estimado em pelo menos 17 mil, fora a Polícia Civil. Como manter depois essa ocupação com batalhão,
1: nós vamos
2: considerando
1: chamar,
2: esse déficit?
1: Nós vamos chamar todos os concursados, todos, da Polícia Civil, da Polícia Militar, do DEGASE e da Polícia Penal. E se for necessário, vamos fazer concurso público se não pudermos recompor.
0: Mas como pagar essa conta, candidato?
1: É, porque o Rio é o mais fácil do mundo.
0: O Rio enfrenta problema fiscal grave.
1: Não, olha, André,
0: não tem problema fiscal?
1: O Rio de Janeiro, ele dá de incentivos fiscais por ano 24 bilhões. Olhando nos seus olhos e daquelas pessoas que nos assistem, você acha que tem cabimento o Rio dar incentivo fiscal para a Ambev? Para a cervejaria Petrópolis, que fabrica a cerveja Itaipava, e outros, para não citar outros aqui, eu vou cortar esses incentivos fiscais desnecessários, e só eles representam 12 bilhões por ano. A corrupção. Quanto a corrupção representa do orçamento do Estado? 10%. Olha, nós estamos falando de um orçamento de 100 bi. Então, eu estou falando de mais de 10 bi. Você poderia garantir 10 bi por ano? Sim. Só no Rio Previdência, para você ter uma ideia, foram 3 bilhões e 600 milhões. Então, com 22 bilhões a mais e o PROPAG, que foi assinado agora.
0: O senhor acha bom o PROPAG?
1: O PROPAG não é o ideal, mas é melhor do que o que estava. Eu acho que podem ser feitos ajustes, mas é muito melhor.
0: Então, no seu governo, o Estado continuará aderindo ao PROPAG como ele...
1: Com ajustes.
0: Mas então,
1: vamos negociar. Isso
0: tá, mas isso não está na mesa, a negociação não é uma hipótese.
1: Não está agora, porque, com toda sinceridade, o plano apresentado pelo governo do Estado e discutido com o governo federal é muito fraco, né? E, em linhas gerais, nós temos outras alternativas. Eu já negociei a dívida do Estado, à época, com o Fernando Henrique Cardoso, Pedro Malan e a equipe econômica do governo FHC, e foi, segundo alguém insuspeito, que é o jornal O Globo, que não tem nenhuma simpatia por mim, colocou um editorial de primeira página, assinado pelo seu editor à época, um homem seríssimo, Evandro Carlos de Andrade, dizendo que foi a melhor negociação da dívida de todos os estados. Eu não entendo, o Cláudio Castro não tinha experiência nenhuma, era um incompetente, né? Fraco, então a equipe pior ainda, quem era secretário de fazenda do estado era o Ricardo Magro, que junto com Juliano Pascoal, seu testa de ferro, dentro da secretaria de fazenda, fizeram ali algumas propostas dentro do plano geral. O PROPAG é um plano geral, mas você podia apresentar propostas específicas.
0: Sim.
1: De acordo com cada estado. As propostas que o Rio apresentou foram muito tímidas. Eu vou propor algumas mudanças e certamente nós vamos melhorar. O Rio de Janeiro tem tudo, mas tudo, para ter superávit, para poder superávit, detalhe, não é esse superávit do governo federal que exclui pagamento de dívida, não, é superávit real. Né? Para poder investir em melhoria salarial, pagar o plano nacional do magistério, pagar a GRAM a todos os aposentados do bombeiro e da polícia militar.
0: O senhor já tem um nome para secretário de fazenda?
1: Não.
0: Ainda não.
1: Eu tenho conversado com vários economistas, né? Mas eu aprendi uma lição, e a gente deve aprender lição com quem já teve experiência da vida pública. O melhor ministro da saúde que eu conheci não era médico. Foi José Serra. Porque ele não se deixou levar pelo corporativismo. Se não fosse o Serra, não tinha quebrado patente. Se não fosse o Serra, não tinha implantado genérico no Brasil. Então, não necessariamente um ministro da economia ou um secretário de fazenda tem que ser alguém do setor. Tem que ser alguém que entenda de economia, mas que tenha uma visão ampla da sociedade.
0: Tem.
2: Vou abrir para a pergunta dos nossos ouvintes também. José Paulo Sobral está com uma delas agora, do Neemias, né, Zé? Abre aí.
3: O Neemias Ferreira mandou aqui. Queria que o candidato falasse sobre a proposta dele para o interior do Rio de Janeiro, que está abandonado. Eu sou de Mendes, no Vale do Café, escreveu aqui para gente.
1: É verdade. Eu, inclusive, estive há poucos dias fazendo um levantamento sobre a situação das nossas estradas estaduais. Nós temos mais de 1.000 quilômetros de estradas esburacadas. Nós vamos, primeiramente, sanear essas estradas, recuperar as que já existem e que estão em estado precário. Dou um exemplo, a Serra Mar, que foi uma estrada construída no governo da Rosinha, ligando a região serrana até o litoral. Você passa por lá, parece um rali. É buraco para tudo quanto é lado. Você vai no noroeste do estado, a mesma coisa, no sul fluminense. Então, vamos cuidar das estradas. É muito importante para o interior. Outro projeto importante para desenvolver o nosso interior é um programa chamado Nossa Merenda. O estado investe um dinheiro enorme na merenda escolar, só que dá na mão das diretoras e elas têm a liberdade de comprar o que quiser. Ao invés de comprar salsicha, ao invés de comprar biscoito, vamos comprar merenda do produtor local, para incentivar a agricultura local. Vamos criar um outro programa, retornar, chamado Leitinho Feliz. Andreasa, quando eu fui governador, nós estávamos com as cooperativas de leite do estado praticamente destruídas. O que que eu fiz? Um convênio com as cooperativas de leite, tá aí pessoal da cooperativa de Barra Mansa, de Macuco, de Itapirunda, que podem comprovar o que eu estou dizendo. E o leitinho era ensacado, colocado com sabor de morango e chocolate e distribuído como merenda nas escolas. Salvou a produção de leite e milhares de empregos no interior do estado. Então, propostas para o interior do estado, eu acho que, sendo um homem que foi secretário de Agricultura, como eu fui, de Leonel Brizola, tendo sido secretário de Segurança, eu conheço bem. Então, cada região, quando você fala em interior, o interior não é igual. A questão do sul, por exemplo, eu implantei lá o polo automotivo. Depois da Peugeot Citroën, hoje você tem várias indústrias automobilísticas. E olha, que coisa incrível. O sul fluminense produz hoje a mesma quantidade de automóveis que o ABC Paulista. Quando eu entrei, só produzia ônibus. Só tinha a fábrica da Volkswagen lá. Não tinha mais nada. A realidade do norte é diferente. O norte, por exemplo, hoje tem um superporto que nós colocamos lá. Na época, a Rosinha colocou a placa de inauguração do Porto do Açu. Então, a vocação é para industrialização e exportação. Aí você tem a região serrana, que tem vocação têxtil. Você tem, enfim, cada região do estado tem um programa específico para ela.
2: Candidato, vamos falar de SEDAI. No debate, o senhor até chegou a tocar no assunto. Recentemente, a gente conversou com o pessoal da SEDAI que está planejando retomar agora a construção do que chama-se Novo Guandu, né? Quais seriam os seus planos para a SEDAI e como que o senhor enxerga a questão do saneamento hoje, levando em consideração também que a gente teve o leilão e hoje tem 3 concessionárias atuando no nosso estado?
1: 3 concessionárias que exploram o cidadão, que roubam o dinheiro do cidadão. O que a Águas do Rio, o que a Rio Mais, e a outra que eu nem me lembro o nome, acho que é Iguá, né? O que essas empresas estão fazendo vai contra o edital do qual elas participaram e por isso o leilão é passível de anulação. Porque está previsto no edital investimento, está previsto no edital e tem que ser fiscalizado pela agência reguladora, que não regula nada, que não fiscaliza nada, porque todo mundo que está ali foi indicação política. O tipo de cobrança que pode ser feita. Como é que você cobra hoje R$400, R$500 por uma portinha de um comércio no interior do estado? Você vai a Vassouras, você vai a Mendes, você vai a Miguel Pereira, você vê a revolta da população contra a concessionária de água. Você vai em São Fidélis, a mesma coisa. Vai nas comunidades aqui do Rio e vê que há uma revolta em curso. a revolta dos hidrômetros. A vontade da população é arrancar o hidrômetro. Porque a única coisa que chegou de benefício para eles foi hidrômetro, nada mais. Então, o caso da CEDAE vai ser estudado, mas a princípio, eu inclusive recebi representantes das empresas um pouco assustados, porque eles sabem.
0: Porque no debate da Band, no nosso debate aqui, o senhor disse, até concordando com o candidato do PSOL, que se o senhor fosse governador, ia rever a concessão.
1: Então, eu disse.
0: Que acabaria a concessão.
1: Então, o que eu disse a eles, eu vou repetir aqui. Eles se reuniram, marcaram um encontro, pediram para falar comigo, logo depois do debate da Band, um pouco assustados com a minha posição.
2: Eles, as concessionárias.
1: Isso.
2: De água.
1: Eu disse a eles: olha, tem aqui um edital. Vocês participaram de uma concorrência. Ganharam com essas regras. Não pode mudar a regra. Se vocês mudarem a regra, eu vou ser obrigado a tomar a empresa de vocês na justiça, porque vocês estão descumprindo. Não, garotinho, vê o que você quer, nós queremos o diálogo. O que eu quero é que se cumpra o respeito à população prevista no edital. Claro que tem outros casos na CEDAE que não se referem exatamente à concessão, né? De desvio de dinheiro público. A CEDAE foi corrompida, destruída, né? E eu espero que o atual governador, o desembargador, complete a limpeza. Ele iniciou, tirou alguns bandidos da empresa. Um, por exemplo, o senhor Antônio Carlos, que tinha nas Ilhas Virgens 77 milhões numa conta. Eu dei o número da conta, o valor depositado e quem depositou. Ele fugiu, foi embora. Mas outros bandidos que participaram da destruição da CEDAE continuam lá, senhor governador. Bom,
0: candidato, mas para botar a bola no chão sobre isso, o senhor eleito governador do Rio, eu entendi que se o senhor estivesse à frente do estado quando esse processo foi deflagrado, não haveria privatização. Não é exatamente isso, mas...
1: Eu já proibi uma vez.
0: Então, não haveria.
1: Você lembra que quando eu ganhei a eleição, Marcelo Alencar ia privatizar e eu disse: não privatiza porque eu sou contra.
0: Certo, mas o processo está feito e as empresas estão aí.
1: É o que eu estou dizendo. Eu vou chamar para tentar enquadrar. Se não enquadrar, eu tomo.
0: O senhor tem informação, o senhor está ciente de que tem uma disputa entre a CEDAE e a concessionária, especificamente Águas do Rio, acerca do que seria um ressarcimento para a companhia? Qual é a sua posição sobre isso?
1: Isso é um escândalo, mais um escândalo. Querendo devolver milhões à concessionária, ou seja, a CEDAE, que virou superavitária. Aliás, ela sempre foi. O estado sempre utilizou o caixa da CEDAE para fazer investimentos, querendo devolver agora um erro que, segundo a empresa, foi cometido na hora do cálculo da distribuição da rede. Isso não existe. É coisa de 300 milhões, outros falam em 600, outros falam em 900. Nem eles sabem calcular o que eles querem receber. Como é que alguém vai pagar algo que ninguém sabe nem quanto é o valor exato?
0: O Cristiano Pinho perguntou sobre segurança pública e a gente entrou na matéria fiscal e derivou um pouquinho. Eu queria voltar para a segurança pública e também o Pinho tem outras questões sobre isso, mas uma que me parece urgente, de modelo. O governo do estado do Rio de Janeiro hoje tem 4 secretarias da área de segurança pública. Já houve uma experiência no passado sobre isso. Agora na gestão Wilson Witzel houve essa distribuição e o Cláudio Castro manteve, e claro, o governador interino não mexeria nisso. Qual a sua lógica estrutural para a segurança pública no Rio?
1: Eu não vejo problema na existência delas por um motivo, desde que haja uma coordenação. Do ponto de vista da agilidade do investimento, você ter descentralização é bom, desde que aquilo não seja um cabide de emprego para pendurar gente e nomear secretário. Que seja de fato para agilizar, porque a segurança pública tem coisas que você não pode entrar naquilo. Licita, depois empenha, depois liquida, depois paga. Então, se você tiver um Departamento Geral de Finanças para cuidar da Polícia Civil, da Polícia Militar, da segurança pública como um todo, dificulta. Então, eu não vejo problema desde que haja um coordenador. E o meu coordenador já está definido. Será o coronel Venâncio Moura, ex-comandante do BOPE, que foi quem elaborou comigo e com meu vice, que está aqui presente, o André do BOP, né? O André Monteiro, que também é policial militar, um plano onde cada uma dessas polícias vai cumprir o seu papel.
2: E nos presídios, candidatos, suas propostas relacionadas à reestruturação parte penitenciária do Rio?
1: Primeiro vamos lembrar que os últimos presídios e casas de custódia construídos no estado foram feitos pela dona Rosinha. De lá para cá não se fez nada. Então nós temos hoje 45 mil presos para 28 mil vagas. Há um déficit gigantesco. Nós precisamos construir novos presídios, novas casas de custódia. Para quê? Para que o preso cumpra a sua pena trabalhando. Hoje eles estão amontoados, jogados um em cima do outro. Só o trabalho recupera. Nós vamos fazer PPP ali do lado de Jericinó, tem um terreno enorme, e vamos botar para fabricar carteira, manilha, bola, uniforme escolar, uniforme para PM. Vão trabalhar. É pelo trabalho que as pessoas são recuperadas. Agora, qual é o grande problema da SEAP? A corrupção. Todo mundo sabe que o esquema montado no Rio de Janeiro foi um esquema que voltou ao tempo do Marcelo Alencar, criando o esquema das quentinhas. Tanto que eu fiz uma publicação que o senhor Cláudio Castro e sua digníssima esposa entraram com processo contra mim, onde eu disse: o Rio tem uma nova rainha das quentinhas. E quando chegou próximo ao dia do julgamento, o meu advogado comunicou ao advogado deles que eu ia provar em juízo a corrupção das quentinhas. E você sabe qual foi a posição deles? Desistiram do processo. Está nos autos. Pode procurar.
0: Candidato, ainda sobre segurança pública, o Cristiano Pinho falou sobre sistema penitenciário, esse déficit. Eu tô achando essa conta muito cara, hein? Mas a gente vai voltar a falar sobre matéria fiscal. Porque o Rio precisa de dinheiro. E nesse momento, tudo mais constante não é.
1: Olha, eu já te falei aqui, só reduzindo incentivo fiscal e cortando a corrupção, já são 22 bi.
0: Eu quero perguntar ao senhor sobre algo que me parece escapar do debate sobre segurança pública, que é a questão, primeiro, das divisas do estado. O senhor falou em recuperação de estradas estaduais, a maneira muito fácil como drogas e armas que não são produzidas aqui no estado, a rigor não são produzidas nem no Brasil, como elas entram facilmente aqui no estado. E desenvolvendo essa pergunta, perguntar sobre cooperação com o governo federal, porque me parece que nessa altura do campeonato não é mais possível resolver o problema da criminalidade somente em plano estadual. Tem a questão das nossas fronteiras.
1: Eu falei, no caso aqui da nossa ocupação de recuperação territorial, que nós vamos cercar as comunidades com policiais do Exército, da Marinha, da Aeronáutica, que existem aqui no Rio, mais de 20 mil disponíveis.
0: Mas sem intervenção federal.
1: Sim. Sim, cooperação. Até porque eles não vão atuar, porque eles são preparados para a guerra. Eles vão apenas cercar. Então, por exemplo, vai entrar numa comunidade, cerca, o BOP 2.0 entra, não tem tempo de sair. Ah, vai entrar, trocar tiro, sai. Entra, a Polícia Civil entra junto, investiga, antes faz um planejamento onde estão os paióis, onde estão localizadas as drogas, a Polícia Civil prende quem tem que prender, entra junto à tropa social, porque política de segurança não se faz só com polícia, tem que ter presença do Estado, tem que ter educação, tem que ter saúde, tem que ter programa para os jovens, por isso a tropa social.
0: Eu entendi isso, mas isso é, segundo o senhor disse, o cerco a aquele espaço dentro do estado que está tomado pelo crime organizado.
1: É 40% do território estadual?
0: Mas
1: você acha pouco?
0: Não, eu acho muito. Ampliando, eu jurei que eu não ia responder pergunta do entrevistado. Ampliando aqui a nossa questão, eu volto à questão do estado, da divisa, dos acessos ao Rio. E, de novo, pergunto sobre, para além da questão local, sobre a necessidade de cobrar do governo federal a ocupação das fronteiras.
1: Iremos cobrar. Isso tem sido feito há muito tempo. Mas não é tão simples assim pelo tamanho das fronteiras que nós temos. Aqui no Rio de Janeiro, é sabidamente conhecido que a maioria das armas entram pela Baía de Guanabara. Tanto que à época, quando eu fui secretário, eu criei o GAM, Grupo Aeromarítimo. Nós compramos helicópteros para fiscalizar a Baía de Guanabara. Todo mundo sabe que 70% dessas armas e drogas entram pela Baía de Guanabara. Tem rodovia? Tem. Uma parte expressiva. Mas não chega a 20%. Então, o principal é controlar a Baía de Guanabara. Você pedir que eu venha a solicitar mais uma vez ao governo federal que cumpra o seu papel cuidando das fronteiras, não tem problema, eu vou pedir de novo. Agora, não depende de mim. Eu sou governador para cumprir o meu papel.
2: Sobre isso, garotinho, mais cedo a gente estava falando até sobre alguns registros agora de assaltos também, bandidos, quadrilhas que estão utilizando embarcações para abordar outras embarcações à mão armada na Baía de Guanabara. E pela sua resposta, eu entendo que no caso do controle da entrada de armas, droga, munição, a sua linha de raciocínio vai para o sufocamento ali no, utilizando a Baía de Guanabara, os portos. Como que isso seria na prática?
1: Também. Olha, eu queria só dar às pessoas, porque eu falo às vezes para um povo que não viu o meu governo. Eu governei, eu saí em 2002 com 80% de aprovação para ser candidato a presidente da República. Então, os jovens, muitos que estão ouvindo, não eram nem nascidos, né? Tudo que existe hoje na segurança pública, praticamente 90% foi criado na minha época. Instituto de Segurança Pública não existia. O delegado Hélio Luiz pode dizer a vocês como é que eram feitos os relatórios. Cada delegado anotava num pedaço de papel e mandava para o chefe de polícia o registro de ocorrência de cada delegacia e lá ele totalizava num pedaço de papel, né? E depois enviava. Então eu criei um Instituto de Segurança Pública, botei uma antropóloga, a professora Ana Paula Miranda, e

0: ações da área com a polícia. Então, agora, para esse tipo de sufoco que nós queremos dar, nós temos que pensar na seguinte situação, realisticamente. Droga não tem solução a curto prazo. Tem controle a curto prazo. Solução para droga é a médio prazo. Estudos de cientistas americanos e ingleses mostraram que pegaram 50 crianças com 6 anos de idade, fizeram um grupo. Pegaram outro grupo de 50 crianças, botaram do lado. Esse primeiro grupo fez esporte de rendimento dos 6 aos 12 anos. Sabe quantos deles caíram para droga? 1. No outro, 12. Qual a conclusão que eles chegaram? O organismo produz, através do esporte de rendimento, dopamina, adrenalina, serotonina e todos os hormônios que a droga produz. Então, nós vamos fazer com que as escolas estaduais, elas todas tenham esporte de rendimento. Esse programa da retomada dos territórios, vamos ter muitos professores de educação física. Vamos fazer dentro da comunidade. Olha, eu tenho certeza que em 6 anos nós vamos ter outra geração. Agora, não podemos esperar 6 anos para resolver o problema. Então, nós temos um programa a curto prazo e um programa a médio prazo.
1: Candidato, no debate da Band, eu fui sorteado para perguntar ao senhor e perguntei sobre transporte público, especialmente sobre trem. E infelizmente não pude insistir na minha questão e o senhor tomou um caminho de estratégia de debate, de falar do seu adversário, do Eduardo Paes e tal. Eu quero insistir nessa questão e ouvi-lo, a sua opinião sobre o atual modelo pós-supervia, o atual modelo vigente, o contrato vigente para o trem urbano, se o senhor aprova esse modelo ou se, assumindo, reverá também esse contrato.
0: Tudo que foi feito no governo Cláudio Castro, Douglas Ruas, precisa ser revisto. Porque em tudo teve corrupção. Eu não conheço detalhes desse contrato, mas as informações que eu tenho é que houve amplo favorecimento a uma determinada empresa que está ligada a um banco, né? Um banco de investimentos, e nós vamos examinar esse contrato. Mas os trens são muito importantes. Os trens chegaram a transportar 1.200.000 passageiros. 1 milhão. Hoje em dia transporta muito mal 450.000. Ou seja, nós temos capacidade, eu estou falando com a atual situação, se melhorar e colocar trens novos. A Rosinha, os últimos trens que foram comprados foram por ela, foram trens coreanos. Né? Se você colocar trens novos no ramal de Saracuruna, na expansão para a Baixada Fluminense, você tem condições de fazer com que esse número de passageiros transportados alcance 2 milhões. E se você fizer o contrário do que fez o Eduardo Paes, que criou o bilhete da desintegração, ele criou um bilhete, o cartão já é, que só funciona no Rio. Então, o sujeito que mora na Baixada não pode utilizar o cartão. O sujeito que mora em Itaboraí, em São Gonçalo, não pode. Ou seja, ao invés de integrar, ele desintegrou o sistema. Nós temos que criar um cartão de integração. Não podemos ficar dessa forma como está. Até parece que o cidadão, né, o antigo nervosinho, né, agora chamado por mim de medrosinho, porque tem medo de debate, tem medo de responder a perguntas que ele não consegue. O medrosinho parece que não conhece a região metropolitana do Rio. Acho que ele vai governar o Rio. Ele não vai governar o Rio. A região metropolitana, o primeiro a ter o entendimento da integração foi Jaime Lerner, quando foi presidente da Fundrem, Fundação de Desenvolvimento da Região Metropolitana, no primeiro governo Leonel Brizola. Ele criou a Fundrem justamente porque ele disse: o Rio, a Baixada e o que nós chamamos hoje de região leste, São Gonçalo, Itaboraí, Niterói, eles interagem. Muita gente mora num lugar e trabalha no outro. Então, o modal de transporte

0: ele tem que ter, pode até ser diferenciado, você pode ter uma parte com barcas, outra parte com trem, outra parte com ônibus, outra parte com metrô, mas o sistema de pagamento tem que ser único, porque senão o cara vai pagar duas vezes, como é hoje com o JAE. O JAE já era pro povo da Baixada, porque hoje tem que pagar duas vezes por culpa do senhor Eduardo Paes.
1: Garotinho, pegando essa região citada pelo senhor agora, Baixada Fluminense até São Gonçalo e Itaboraí, passando pelo Rio. Na outra sabatina que eu tive a oportunidade de fazer contigo no Band News TV, quando perguntei sobre linha 3 do metrô, o senhor me respondeu que, na verdade, apostaria na melhora da estrutura do nosso sistema aquaviário. Isso passaria também pela construção de novas estações? Porque essa é uma demanda de muita gente sobre a subutilização de municípios nossos que estão ali na Baía de Guanabara e não tem barca alimentando.
0: Deixa eu dizer uma coisa pra você. O sistema de construção de metrô é um sistema caro, necessário em áreas urbanizadas, porque você não tem como demolir esse monte de prédio. Porém, quando você tem um espelho d'água, as pessoas que tiveram a experiência, como eu tive, de ir a Sydney, na Austrália, para ver o que ocorre lá. Sydney é uma cidade que tem uma baía extensa. Sabe quantas linhas você tem lá? 150 linhas. Eu criei um programa chamado Aquamobile. São 70 linhas a partir dos pontos já existentes, ligando a São Gonçalo, Itaboraí, Magé, Zona Sul do Rio de Janeiro, tudo com barcas super modernas, com um gasto que é um décimo do que você gastaria para fazer um projeto subterrâneo.
1: Um bilhão? A gente está falando de algo nesse montante?
0: 1,2 bilhão. O outro projeto seria 10 bilhões de reais.
1: Mas então o senhor não planejaria nesse, não, se eleito, expandir a malha metroviária e ferroviária? Seria o foco?
0: Não, esse
1: barcas.
0: Não, olha só. Esse projeto, ele é dentro de um projeto integrado. Nós vamos expandir os trens onde for necessário. Agora, se eu tenho um projeto que custa um décimo do outro, é mais eficiente, é menos poluente, é mais ágil, eu tenho que implantar aquilo que é economicamente saudável e bom e possível.
2: Candidato, composição política, atender aliados, faz parte do jogo democrático e não deve nunca ser criminalizado. Mas também imagino que haja algumas pastas que tem natureza tão importante que exige solução técnica, 100% técnica. O senhor se comprometeria, e eu não sei com quais, em ter pastas, por exemplo, a pasta da saúde, problema sério no Rio de Janeiro, pasta da saúde 100% técnica, esvaziada ao máximo de gestões políticas, como a gente viu também em educação, especialmente educação nesse último governo?
0: Andreasa, eu tenho dito que nos últimos 20 anos ocorreu no Rio de Janeiro uma espécie de apodrecimento das instituições. Isso envolve executivo, legislativo, judiciário e ministério público. Claro que não são todos, mas as instituições, elas foram envolvidas num sistema de vícios. Então, esses vícios precisam ser corrigidos. E para isso é preciso separar. Não podemos ter um Ministério Público que, diante de tudo que aconteceu no governo Cláudio Castro, Douglas Ruas, tenha uma ação de improbidade contra Cláudio Castro. Uma. Cláudio Castro deveria estar preso. Ele e vários de seus secretários. Assim como está preso o aliado do Douglas Ruas, o Rodrigo Bacelar. Ele e vários deputados. Então, eu quero dizer a você o seguinte, eu sou político, sou uma pessoa que tenho experiência na vida pública, e uma das coisas que eu aprendi é que em tudo na vida há limites. E o Rio de Janeiro chegou no fundo do poço. E um dos limites que não dá mais é para áreas como segurança pública, saúde, educação, ter qualquer tipo de entendimento com grupos que querem usar o poder para construir patrimônio pessoal. O que se viu no Rio de Janeiro foi uma transferência de riqueza ao longo desses últimos 20 anos, de dinheiro público para compra de fazenda, para compra de mansões, apartamentos em áreas nobres. Os políticos ficaram ricos enquanto a população ficou pobre. Então, respondendo objetivamente a sua pergunta, não haverá negociação na segurança pública, na saúde, na educação e na fazenda. Porque o Estado deixou de arrecadar. Você imagina, você tem ideia de quanto o Magro pagava de propina por mês ao senhor Cláudio Castro, Rodrigo Bacelar e Juliano Pascoal? 50 milhões. Alguém que paga 50 milhões por mês de propina, quanto não está deixando de pagar de imposto? Você pergunta, de onde virá a arrecadação? Virá daí. Porque essas pessoas que pagavam propina vão ter que pagar o que devem ao Estado.
1: Garotinho, como o senhor enxerga o governo interino do desembargador Ricardo Couto e essa política de enxugamento da máquina? O senhor, se eleito, vai mantê-la ou vai inflar de novo?
0: O enxugamento da máquina era necessário. A quantidade de funcionário fantasma, gente ganhando para não fazer nada, enorme. O governo dele eu classificaria de um bom governo. Porém, é um governo que não tem perspectiva de futuro. Então, ele está tomando medidas de curto prazo. Eu acho até que ele vai deixar um governo arrumadinho para eu, quando entrar, né? E já vou ter que tomar menos medidas do que tomaria. Agora, porém, ele não está tomando medidas com profundidade. Por exemplo, você falou o caso da SEAP. A SEAP saiu uma quadrilha, entrou outra. Eu disse ao governador, há poucos dias, no encontro que eu tive com ele, eu falei, o senhor tem noção de que o senhor cometeu um crime?
2: O senhor falou isso para o desembargador Ricardo Couto?
0: É. Tava ele, tava o Willemann e mais duas assessores. Eu cometi um crime, o senhor cometeu. Sem saber, mas o senhor cometeu. Mas como eu cometi o crime? Havia uma licitação de 1,3 bilhão para compra de alimentação para os presídios do Estado. Eu publiquei o resultado antes. Deixei guardadinho ali. Quando chegou na hora da abertura, cancelaram. O Hackman, Fernando Hackman, que é o dono da SEAP, né? Ele descobriu que eu tinha feito a publicação do resultado, suspendeu. Agora, recentemente, por pressão aí de órgãos de fiscalização, viram que ia faltar comida, se fez a licitação, o mesmo edital, ganharam as mesmas empresas. Ou seja, o crime ocorreu, não foi um crime premeditado como o outro, mas o resultado no final foi o mesmo. Ou seja, as empresas que estavam com cartas marcadas, agora estão querendo tirar as empresas, eu estou sabendo, eu estou ouvindo aí, né? A gente tem sempre fonte de informação, né? Eu estou sabendo que estão querendo tirar as empresas, substituir, fazendo emergencial, outro crime. Tem que acabar com isso. Ó, tem duas coisas, Andreasa, que tem que acabar no Brasil. A primeira é sigilo. Para que que você põe sigilo em quem visitou o palácio? Para que que você põe sigilo no cartão que o funcionário usa? Ou que o ministro usa?
2: Mas isso, o senhor não se refere a investigações, né? Sim. Então, investigação também não pode, investigação policial. Não, o senhor está falando de plano administrativo.
0: Plano administrativo. Certo. Você vai lá no SEI, é o Serviço de Informação, tem vários processos de licitação sob sigilo. Por que está sob sigilo? Por que as pessoas não podem conhecer quem ganhou, como ganhou? Então, sigilo tem que acabar. E a outra coisa é o tal do emergencial criado. O cara atrasa de propósito, tinha que fazer o planejamento para comprar dentro do prazo, ele atrasa, porque aí no emergencial ele dá para um amigo, pro conhecido. Não, emergência. Eu tenho que fazer uma emergência.
1: A gente tem mais um minuto, tá?
2: Só um minuto?
1: Um minuto, são 11:49.
2: Barbaridade. O senhor se preocupa com com essa questão de o governador interino ser mantido pelo Supremo Tribunal Federal numa espécie de intervenção judicial no Rio de Janeiro? É uma questão que preocupa, pensando em precedentes para o futuro?
0: Eu digo que havia um caminho a ser tomado. A discussão entre o princípio da legalidade e o princípio da legalidade, quem tinha que tomar posse era o presidente da Assembleia. Porém, é um outro princípio constitucional, da moralidade. Entregar o governo do estado para Douglas Ruas era botar o secretário do ladrão Cláudio Castro sentado para governar o estado para a mesma quadrilha. Então, optou-se pelo princípio da moralidade. Eu sou um defensor da legalidade, sou trabalhista, me lembro da campanha da legalidade, mas há legalidades e ilegalidades também.
2: Fim da nossa entrevista, pontualmente. Fim da nossa entrevista com o candidato Antônio Garotinho, primeiro entrevistado da nossa série aqui. Vamos entrevistar todos os candidatos. De hoje até quando, Cristiano Pinho?
1: Acaba na semana do dia 13.
2: Vamos entrevistar todos, vai longe. Quero agradecer a sua presença aqui, candidato Antônio Garotinho, do Republicanos.
0: Quero agradecer a você e dar um esclarecimento muito importante. Ganhamos na justiça, agora vamos ganhar nas urnas. O nervosinho, não seja medrosinho. Venha pro debate com o Garotinho.
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9: 11,54 e o dólar está cotado a R$5,18.
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0: tem mais. Amanhã quem é?
1: Amanhã, Eduardo Paes.
0: Olha aí.
1: Na quarta-feira, Luan Monteiro. Na quinta, William Siri. Na sexta, Ciro Garcia. Aí na semana que vem, no feriado segunda, a gente faz uma pausa. Mas aí na terça tem André Marinho. Na quarta, Douglas Ruas. Na quinta, Coronel Busnello. Fechando na sexta, dia 11 de setembro, com Juliette Pantoja, os 9 candidatos ao governo do estado do Rio de Janeiro. Fim do Tudo Rio de hoje.
0: Sim.
1: Agora chega aquele momento em que temos a propaganda eleitoral obrigatória.
0: Perfeitamente.
1: Por 25 minutos, ao meio-dia, 25 volta na sua programação, mas você pode continuar acompanhando pelo YouTube da Rede Band News FM e pelo Band Play na aba São Paulo. Valeu.
0: Beijo.
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0: 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Pontualmente, meio-dia. Oi, oi, boa tarde para você que tá ligado aqui na programação da Band News FM pelo YouTube, pela Fast TV, aplicativo ou redes sociais. Tá começando aí a primeira parte, o primeiro ato, como a gente brinca por aqui, do nosso Band News no meio do dia. Hoje que é segunda-feira, 31 de agosto de 2026, que mês longo, agosto não acaba jamais, mas acabou, chegou ao último dia. E nós estamos por aqui com muita notícia, muita informação, aquele esquema que você já tá acostumado, hein? Já começou na sexta-feira. Até meio-dia 25 a gente fica aqui disponível pelas redes sociais e depois voltamos pro rádio do jeitinho que você tá acostumado. Eu sou a Larissa Biscaia, vou ficar por aqui até as 2 da tarde, nunca sozinha, com ele. Fala, Humberto Ferretti, boa tarde!
1: Fala, Larissa, boa tarde para você, para todo mundo ligado na Band News FM. Vamos juntos até as 2 da tarde, você e eu. Por enquanto, quem está na Fast TV, no aplicativo e também no YouTube, a partir de meio-dia 25, quem está no rádio também vai acompanhar a gente. E só nós, não que seja pouca gente, né? Pelo contrário, é muita gente. Quero dizer que o Eduardo Oineg, mais uma vez, está fora, continua se recuperando. Assim que tiver 100%, volta aqui ao Band News no meio do dia.
0: E a gente fica na torcida pela recuperação do Oineg. Olha só, gente, até enquanto a gente fica com o horário eleitoral por aqui, a gente segue com o nosso canal do WhatsApp sempre aberto para você, viu? É o 11999-592-100. Você segue com a gente, pode participar a qualquer momento. O WhatsApp está sempre, sempre aberto para a tua dúvida, para a tua mensagem, para a tua participação. É o 11-999-592-100. E vamos então aos principais assuntos do dia. Cerca de 5 mil pessoas ainda estão desaparecidas na fronteira do Nepal com o Tibete depois daquela avalanche que acabou arrastando gelo, lama, tudo que estava pelo caminho. A tragédia aconteceu na quarta-feira e são mais de 900 mortos. Hoje, as equipes de resgate estão concentradas em chegar a centenas de trabalhadores que estão presos nos túneis de uma usina hidrelétrica. Pensa a agonia dessas pessoas presas desde quarta-feira e a incerteza dos familiares, né, se estão vivos ou não. Especialistas chineses e indianos estão por lá para ajudar nessa missão de resgate.
1: Aqui no Noticiário Nacional, o ministro Bruno Dantas, do Tribunal de Contas da União, vai renunciar ao cargo para trabalhar na iniciativa privada. O senador Rodrigo Pacheco, do PSB de Minas Gerais, deve ser indicado para a vaga dele no TCU. O parlamentar mineiro tem o apoio do presidente do Senado, Davi Alcolumbre.
0: Acidente grave em Minas Gerais, fala Paulo Xavier.
2: 3 pessoas morrem e 8 ficam feridas em um acidente na BR-040 em Itabirito, na região central de Minas Gerais, na noite desse domingo. 3 veículos se envolveram na batida. 7 pessoas foram atendidas e transportadas para o Hospital Bom Jesus de Congonhas. Uma vítima em estado grave foi levada para o Hospital João 23, em Belo Horizonte. Entre os mortos está um adolescente de 16 anos. As causas do acidente ainda estão sendo investigadas.
1: Acidente grave também no Paraná. Os detalhes chegam do sul do país com a Lorena Polanda.
3: Pelo menos 14 pessoas ficam feridas em um acidente entre um ônibus e um caminhão no quilômetro 360 da BR-376 em Ortigueira, na região norte do Paraná, na madrugada de hoje. As vítimas tiveram ferimentos leves. As causas da colisão serão apuradas. Mais cedo, um outro caminhão e um outro ônibus bateram na BR-116 em Campina Grande do Sul, na região metropolitana de Curitiba, no sentido Curitiba. A pista está parcialmente interditada após a colisão. O caminhão pegou fogo e ninguém ficou ferido.
0: Ainda não há informações sobre o velório ou enterro do jornalista Carlos Monforte. Um dos primeiros âncoras do telejornalismo brasileiro morreu hoje aos 77 anos de idade. Ele tratava um câncer. Carlos Monforte nasceu em Santos, no litoral paulista, e começou o trabalho no jornal A Tribuna. Depois ele passou pelo estado de São Paulo e o Globo, antes de seguir para a TV Globo, onde foi apresentador do Bom Dia Brasil. O jornalista também atuou no Globo News.
1: A Polícia Civil investiga a origem de um incêndio florestal no Mato Grosso. Manchete com Leigler Soares.
4: O incêndio de grandes proporções atingiu uma área de vegetação em Sorriso, a 420 quilômetros de Cuiabá. O fogo se espalhou rapidamente e ameaçou uma área de reserva ambiental, casas e estabelecimentos comerciais. As chamas foram controladas após 6 horas de trabalhos do Corpo de Bombeiros. O caso aconteceu neste sábado e, conforme o comandante do Corpo de Bombeiros, Major Leandro Cuiabano, há suspeita de que pessoas em uma motocicleta tenham ateado fogo em diferentes locais da região. A Polícia Civil investiga o caso.
0: Alerta para baixa umidade do ar no norte do país, tempo muito seco por lá, de onde fala Jordânia Gama.
5: O Amazonas e outros 3 estados da região norte estão sob alerta para baixa umidade relativa do ar nesta segunda-feira. O aviso é do Instituto Nacional de Meteorologia, o IMET. No Amazonas, a Apuí está em alerta laranja, considerado de perigo das 10 da manhã às 8 da noite. A umidade pode variar entre 20 e 12%, com risco de incêndios florestais e problemas de saúde. Outros 7 municípios estão em alerta amarelo de perigo potencial, entre eles Canutama, Humaitá e Lábrea. O IMET recomenda beber bastante água, evitar atividades físicas nos horários mais secos e a exposição ao sol nas horas mais quentes.
1: Campina Grande é a melhor cidade do Nordeste para se viver. Quem tem os detalhes é a Joana Brito.
6: A cidade de Campina Grande, na Paraíba, lidera o ranking de qualidade de vida entre as cidades do Nordeste em 2026. O município alcançou 68,76 pontos e ficou à frente de todas as capitais nordestinas. O levantamento avaliou os 5.570 municípios brasileiros com base em 57 indicadores sociais e ambientais, utilizando dados de fontes como o IBGE, DataSus, INEP e MAP Biomas. João Pessoa aparece na terceira colocação regional com 67,73 pontos. Condado e Marisópolis também se destacaram, ocupando a 7ª e 8ª posições, respectivamente.
0: Vamos falar de futebol?
1: Bora!
0: Em destaque do Brasileirão feminino, Bruno Camarão, boa tarde!
7: Oi, Larissa, boa tarde a você, ao Ferretti, a todos que nos acompanham aqui no meio do dia. Corinthians e Cruzeiro, reedição da final do ano passado, dando início hoje às quartas de final da competição. De um lado, o time paulista, que apesar de algumas oscilações aí na temporada, foi o segundo lugar na classificação geral, vai em busca do 8º título nacional. Do outro lado, as atuais tricampeãs mineiras, que nos últimos anos também têm se consolidado no cenário nacional, chegando pela 4ª vez seguida entre as 8 melhores da competição. Tem também hoje Bahia e Palmeiras, duelo pelas quartas de final do Campeonato Brasileiro Feminino, que, claro, também é destaque aqui na programação da Band News FM.
0: Valeu, Camarão.

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1: Ô, Ferretti.
2: Pois não.
1: Você sabe que a gente tem uma audiência bem ampla aqui na Band News FM, né? Eu sempre brinco que é difícil definir qual que é o perfil do nosso ouvinte. E aí, a nossa central de ouvintes, como a gente falou agora há pouco, tá sempre aberta. E o Eneg sempre brinca. Você que tá levando os filhos na escola, buscando os filhos na escola, e esses tais filhos também participam aqui na nossa programação. Queria rodar um áudio que chegou da nossa ouvinte, a Kiara. Quem mandou foi o pai dela, o Rubens. Vou pedir um esforço, que o áudio tá um pouco baixinho, mas dá pra ouvir. Vamos ouvir aqui.
3: Como é que é o nome? Como é que é o nome do programa pra começar agora?
4: A Justiça da Democracia.
3: É? E quem faz o programa do Band News no meio do dia? O Eduardo.
5: E também nas nossas redes sociais.
1: E Kiara, você esqueceu do Humberto Ferretti.
2: Ô, Kiara.
1: Não fica chateado com ela, pode ser, Ferretti? Você perdoa,
2: tá
1: Kiara.
2: Tá tudo certo, tá tudo liberado.
1: Valeu, Kiara. Valeu pro Rubens também pela participação.
2: Agora, 12:09, o Bruno Camarão estava agora há pouco aqui no estúdio falando sobre futebol e a gente, de certa forma, continua falando sobre futebol, mas não só isso. Dois jogadores são alvos de uma operação policial. Quem tem os detalhes ao vivo, direto do Rio de Janeiro, é a Luana Bernardes. Fala, Luana, boa tarde.
6: Oi, boa tarde, Ferretti, Larissa e a todos os ouvintes. Os mandados de busca e apreensão cumpridos contra o jogador Rainer do Santos, que está emprestado ao Vila Nova de Goiás, foram cumpridos na casa dele e também no centro de treinamento Vila do Tigre, onde os agentes cumpriram esse mandado no armário pessoal dele para averiguação. Rainer é um dos alvos da operação deflagrada hoje pela Polícia Civil do Espírito Santo contra um esquema de tráfico de drogas e armas. A investigação apura possível envolvimento de atletas profissionais e também de empresários com um grupo criminoso investigado nesse esquema, que possuiria ramificações em diferentes estados do país. O atacante do Vasco, David Correa, também foi alvo de busca e apreensão na operação de hoje. Por meio de nota, o Vila Nova disse que, segundo o ato do Rainer, não há qualquer envolvimento parte com atividades ilícitas. O clube disse que Rainer afirmou acreditar de ter sido incluído nos alvos das medidas judiciais por causa de uma amizade de infância com um dos investigados por tráfico de drogas, que é oriundo da mesma comunidade onde ele cresceu, no Espírito Santo. Já o Vasco da Gama, por meio de nota, diz que colabora com investigações e com as autoridades e aguarda aí a conclusão dessa apuração.
1: Valeu, Luana, pelas informações. A gente aguarda destaques ao longo do dia para entender exatamente todos os impactos disso. E, claro, os ouvintes ficam na expectativa sobre um eventual impacto no campeonato também. Vamos para a capital federal? Olha só, antigamente tinha ano eleitoral, chegava o segundo semestre, Congresso ficava vazio muito rápido, os políticos muito de ouro, claro, nas próprias bases, na reeleição. Só que a gente tem a última semana ali de votações no Congresso e tá movimentada por lá. A pauta tá cheia, tá disputada também, arrisco dizer. É isso, Márcio Rocha. Boa tarde para você.
7: Oi, pessoal. Boa tarde para vocês. Boa tarde a todo mundo que nos acompanha. Pois é, a gente vai ter um chamado esforço concentrado, né, nessa semana aqui, que deve ser justamente isso, né? Deve ser a última semana de votações dos parlamentares, tanto deputados e senadores, antes das eleições de outubro, né, que está todo mundo em campanha, mas deram um tempinho aí na campanha justamente para fazer esse esforço e votar alguns projetos considerados prioritários. A gente deve ter hoje o fim da taxa das blusinhas, né, da tributação das importações em até 50 dólares, né, é uma medida provisória que acaba, perde a validade no dia 8 de setembro. Então está todo mundo correndo contra o tempo para aprovar esse texto para começar a valer antes de 8 de setembro, né, senão ele perde a validade. A relatora, que é a senadora Leila Barros, já falou, né, que espera analisar tudo ainda nesta semana, e a gente lembra que a previsão é a seguinte, que a apresentação do relatório, nesse momento, inclusive, acabou uma reunião lá no Palácio do Planalto, em que teve, né, a presidente, a relatora, a senadora Leila Barros, e o presidente da comissão mista, o deputado Reginaldo Lopes, que eles falaram justamente que a expectativa é brotar tudo o mais rápido, a apresentação do relatório, a análise e discussão desse relatório na comissão mista. A votação na comissão mista deve ser realizada tudo nessa segunda-feira, para já encaminhar para o plenário, para tentar aprovar essa medida provisória também no Senado, ainda durante essa semana, durante o esforço concentrado. É, lembrando também que a manutenção do fim da taxa das blusinhas é uma bandeira do presidente Luiz Inácio Lula da Silva, principalmente nesse período eleitoral, além de outros parlamentares que também têm esse mesmo interesse. Outro projeto que deve também ser analisado durante essa semana é a proposta de emenda à Constituição, que trata do fim da escala de trabalho 6x1. A expectativa é que na quarta-feira esse texto seja votado na Comissão de Constituição e Justiça do Senado Federal. O relator Omar Aziz já disponibilizou esse texto para os membros da CCJ, então a expectativa é que ele, pelo menos na CCJ, seja votado ainda nesta semana. A PEC da Segurança Pública, também outra medida que é bastante prioritária para o governo federal, também deve ser votada na CCJ nessa quarta-feira. O relator é o senador Rogério Carvalho, e esse texto deve ser mesmo votado também junto, ou na mesma sessão, né, que a PEC da escala 6x1. E aí a gente tem outros dois projetos que são considerados muito prioritários, né, para o governo federal. O que cria incentivos fiscais para estimular a instalação de data centers aqui no Brasil e também o que discute a política nacional de investimentos em minerais críticos. Esses dois projetos devem mesmo ser votados ainda nessa semana, né? Não são propostas de emenda à Constituição, são projetos de lei, então tem uma tramitação um pouco mais facilitada. Deve ser votados ainda durante essa semana. E só para a gente finalizar, que esses projetos que eu falei, né, todos esses textos que eu falei, eles fizeram parte da pauta daquele almoço que teve entre o presidente Luiz Inácio Lula da Silva, o presidente do Senado Davi Alcolumbre e também o presidente da Câmara, Hugo Mota. Esse almoço foi realizado na semana passada e aí as arestas foram resolvidas, né, entre os três, e aí esses textos, né, foram colocados na pauta de votação. E aí, como a gente finalizou, né, depois dessa semana, a expectativa é que tudo se acabe e os deputados e senadores voltem para as campanhas eleitorais. Volto com vocês.
2: Valeu, Márcio. Bom trabalho por aí. Chamando a atenção para o que o Márcio disse no fim da participação dele, né? Muita coisa sendo votada essa semana, mas não é porque a gente tem um Congresso altamente produtivo, não. É porque o pessoal está de olho em eleição. Algumas pautas, inclusive, tendem a ser votadas sem o debate necessário, sem o debate devido. A gente vai ver o que isso vai dar lá na frente. Fato é que é isso, uma semana de muito trabalho, depois eleição, eleição, eleição, e salário, benefícios, tudo caindo na conta normalmente, depois voltam a fazer um esforçozinho no fim do ano, porque tem que aprovar o orçamento do ano que vem. Sem o orçamento aprovado, ninguém entra em recesso, e assim a gente vai tocando. Agora, 12h16, a gente muda de assunto e faz contato com Salvador, porque, às vezes, 70 dias, dependendo de o que você está esperando, demoram para passar. Para quem vai fazer o Enem, é um período que passa voando. Dá para falar que é reta final da preparação. As provas estão marcadas para os dias 8 e 15 de novembro. E quem tem os detalhes é a Janaína Moradillo. Fala, Janaína, boa tarde.
8: Boa tarde para vocês e para quem nos acompanha. Faltando menos de 70 dias para o Enem, as escolas de Salvador começam as preparações intensivas para a prova. A gente lembra que em todo o Brasil, mais de 5 milhões de pessoas se inscreveram para fazer o exame. O número é 5% maior do que o do ano passado, quando teve 4,8 milhões de participantes. Os aulões reforçam o conteúdo e os simulados ajudam a treinar tempo e ritmo da prova. Em uma das estratégias, os estudantes vivem 4 horas de aula em uma programação que reúne linguagens, matemática, ciências humanas, ciências da natureza e ela, a redação, com conteúdos trabalhados a partir de questões no formato do exame. No primeiro dia do Enem, serão 5 horas e meia para responder 90 questões e fazer a redação. No segundo dia, são 5 horas para outras 90. Por isso, definir uma boa estratégia também faz parte dessa preparação. A gente lembra que o Enem será realizado nos dias 8 e 15 de novembro em todo o país. Volto com vocês.
1: Valeu, Janaína, pelas informações. Você chegou a fazer Enem, Ferretti?
2: Na minha época não era...
1: Não era obrigatório?
2: Não, ele era obrigatório, mas era uma prova para avaliação de desempenho. Não era um vestibular.
1: Ah, não era
2: digamos
1: entrada
2: assim.
1: Em
2: isso é mais recente,
1: ainda,
2: né? Eu entrei na faculdade em 2000 e... Rapaz, 2000 e pouquinho, 2004 foi o primeiro ano. Então, lá se vão. A Larissa fez uma cara, a câmera tava lenta. Ela regalou os olhos assim, como quem diz, nossa, tu é velho mesmo, hein? Enfim, na minha época não tinha isso, era só pra análise de desempenho.
1: É, eu fiz o Enem em 2016, né?
2: Ah, dá uma diferença azul,
1: um pouquinho
2: mesmo,
1: mais recente. Mas eu fico pensando, e sempre é o grande bolão, digamos assim, de qual que vai ser o tema da redação. Sim. Esse ano. E eu, se fosse chutar aqui, imagino alguma questão ligada à inteligência artificial. Algo...
2: É um bom tema.
1: Talvez sobre o uso em excesso, os riscos do uso da inteligência artificial sem uma supervisão. Não sei, imagino algo ligado à tecnologia, ou talvez aquilo que a gente falou muito aqui sobre a segurança dos jovens no ambiente digital. Semana passada a gente falava sobre restrições ali da Agência Nacional de Proteção de Dados ao TikTok. Na semana anterior foram as restrições aplicadas ao Discord. Se eu fosse dar um palpite, se eu fosse fazer Enem, gente, esse é o tema que eu ia ficar mais de olho, ainda bem que já fiz, passou. Fiz em 2015 para treinar e 2016 valendo. Não tenho saudades, acho uma prova cansativa, acho ela uma prova pesada.
2: Cansativo, qualquer tipo de vestibular é cansativo, mas de fato é uma prova pesada, densa. E eu coloquei no Google porque eu não lembrava, né? Teoricamente, eu fiz o Enem em 2003, que foi o último ano meu no ensino médio. Se eu não me engano, o critério era esse. E segundo o Google, o tema da redação foi violência na sociedade brasileira, como mudar as regras do jogo. Confesso que eu não lembrava, não faço a menor ideia do que eu propus na época para mudar as regras do jogo. Agora, que coisa, né? Violência sendo abordada há 23 anos. Possivelmente, obviamente, na verdade, algumas coisas mudaram de lá para cá, algumas para melhor, algumas para pior, mas seria um tema super atual.
1: Então,
2: a gente tem de novo um cenário de muita violência no Brasil, tanto que a violência está tomando conta, inclusive, do debate eleitoral.
1: Total. É, o meu, eu fiz em 2016, acertei o tema que eu acho que era caminhos para combater a intolerância religiosa no Brasil. Lembro bem.
2: E também dá para dizer que é um tema atual, a religião está muito forte na política, há muito preconceito religioso no Brasil.
1: E tinha vindo em 2015, teve aquele ataque àquele jornal francês.
2: Charlie Hebdo,
1: se eu não me engano. Teve um ataque, vinha nessa esteira, mas também vinha de alguns casos de intolerância que estavam rolando no Brasil naquela época. E os nossos ouvintes estão mais ou menos junto com você, hein? Carolina mandou mensagem pra cá. Imagina eu ouvindo isso, não existia nem fiz vestibular em 98. Teve ouvinte que falou que se sentiu velho agora quando eu falei que fiz o vestibular em 2016. E assim vai, alguns ouvintes participando.
2: Não, mas quem fez em 16 está se sentindo velho?
1: Não, os ouvintes estão se sentindo velhos quando eu disse que eu fiz o celular em 2016.
2: Entendi. O outro apresentador também está se sentindo velho, viu, gente? Força, guerreiros e guerreiras.
1: Vamos em frente, então,
2: bora.
1: Pode ser? Fala do Canal Livre, gente. Canal Livre da Band recebeu nesse fim de semana o maestro brasileiro Roberto Minczuk, que já regeu mais de 100 orquestras pelo mundo. Ele desmistificou, por exemplo, a teoria de que você precisa ser um entendedor para gostar da música clássica.
9: A música é como a comida, você não precisa, é uma das coisas mais naturais que existem, né? Você ouve, você vai gostar ou você não vai gostar, você não precisa ser um entendido para gostar de música clássica.
1: E aí ele, que é um entendido, é um grande entendedor com muita experiência, falou sobre as diferenças e semelhanças entre orquestras pelo mundo.
9: Olha, tem algumas diferenças, mas a essência é a mesma. Porém, eles precisam entender um pouco mais do que é aquilo, aquela angústia da música, a melancolia da música brasileira.
2: Para quem não entende muito sobre a função de um maestro durante uma orquestra, que é o meu caso, eu admiro, gosto de ver, mas tecnicamente fico ali entre aspas,
1: olhando.
2: Né? Eu também acho. O Minczuk explicou os comandos.
9: Olha, a gente costuma dizer que a mão direita do maestro é a mão da razão, é a mão da matemática. Agora, a mão esquerda é a mão da emoção.
2: Entre os grandes da história da música clássica, o maestro disse que escolheria para uma conversa, aí nem quem não é muito entendido vai discordar, né? Beethoven, bela opção.
9: Primeiro que eu teria curiosidade de entender a obra dele, como é que ele pensou naquele esquerdo da Sinfonia Heróica, que tem as três trompas, que são praticamente trompas de caça, né? De onde ele tirou essa ideia. Enfim, acho que eu teria tanta coisa para perguntar para Ludwig van Beethoven, que seria uma
10: pesado,
9: ele é o inventor do heavy metal, né? Acho que eu gostaria de mostrar para ele o que, que virou o heavy metal hoje em dia. Ele provavelmente ia adorar aquela potência, né?
2: E a Band News FM vai reprisar o Canal Livre com o maestro brasileiro Roberto Mitsu, que será hoje à noite na sequência da transmissão simultânea do Jornal da Noite, portanto, fica o convite.

0: Agora, meio-dia e 23, rápido destaque do esporte. Antes de a gente se juntar ao pessoal que acompanha a Band News FM pelo rádio, o único jogo fecha hoje a rodada 25 do Campeonato Brasileiro. Deu branco no número, deixa eu atualizar aqui.
1: Isso, 25ª rodada, 26ª,
0: isso eu sabia. 8 da noite no horário de Brasília, Remo e Curitiba jogam no Mangueirão em Belém, jogo importantíssimo, olhando para a parte de baixo da tabela, viu gente? Porque o Remo nesse momento é o vice-lanterna, o segundo pior time do Campeonato Brasileiro. Se ele vencer, ele passa Internacional, Vasco e Mirassol e sai da zona de rebaixamento. Que coisa, Vasco e Mirassol, neste momento no Z4, com a possibilidade, aliás, Vasco e Inter, com a possibilidade de o Inter, caso o Remo vença, cair para vice-lanterna, seu segundo pior time neste momento do Campeonato Brasileiro. Fase horrorosa do Inter, todos os times que estão lá embaixo somaram pontos no fim de semana, exceto o Chapecoense que está na lanterna, mas está virtualmente rebaixada, e o Inter conseguiu perder para o Bahia por 3-2, ou seja, situação do Colorado muito complicada, lembrando que quarta-feira tem Grêmio e Inter valendo vaga nas semifinais da Copa do Brasil. O primeiro jogo foi 0-0, o jogo de volta será na casa do Grêmio.
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0: Meio-dia, 26 minutos, meio-dia e 26. Boa tarde pra você que tá sintonizado aqui na programação da Band News FM pelo rádio. Tá chegando agora no Band News no meio do dia, nessa segunda, dia 31 de agosto. Eu sou a Larissa Biscaia, tô por aqui, ó, já faz quase meia hora. Junto comigo, fala Ferrete, boa tarde mais uma vez.
1: Fala Larissa, mais uma vez boa tarde pra você, pra todo mundo ligado aqui na Band News FM, pela primeira vez dando boa tarde hoje pra quem nos acompanha no rádio. A galera que tava ali no radinho pode ter ouvido muita coisa boa, pode ter ouvido proposta, pode ter ouvido discussão olhando pra frente, eu não sei, não faço a menor ideia do que rodou no horário político, porque eu tava aqui apresentando jornal pra quem tá no YouTube, no Band Play e também na Fest TV, mas eu posso falar uma coisa, perdeu coisa bacana, porque teve muita coisa bacana, muita notícia nesses 25 minutos que nós tivemos até agora.
0: Ó, não tem problema, perdeu, quer ouvir, volta no YouTube.
1: Voltar.
0: Meia horinha no YouTube, coloca ali na velocidade 2, passa em 15 minutos, você consegue acompanhar a gente.
1: Pronto. E avisando mais uma vez, agora pra quem tá no rádio, que Eduardo Aineg segue se recuperando, não tá com a gente hoje, mas a Larissa, eu e você aí do outro lado, tocamos o barco até as 2 da tarde.
0: É, não é o Aineg, é o que tem pra hoje,
1: é
0: vai ter que
1: sobrou,
0: se contentar,
1: né?
0: Com a gente, mas a gente tá por aqui, viu, ouvinte? Firmes, firmes. Vamos falar de eleições, então, por aqui. O candidato do Avante à presidência da República, Augusto Cury, gente, assume o terceiro lugar nas intenções de voto em 2 pesquisas eleitorais que foram divulgadas hoje. O levantamento do Instituto Nexus tem o presidente Lula, que busca reeleição na liderança. O petista oscilou para baixo dentro da margem de erro, caiu de 41% para 39%. Na sequência, Flávio Bolsonaro, do PL, que caiu de 37% para 33%. Na sequência, aparece o Augusto Cury, do Avante, que foi de 2% para 11%. Ronaldo Caiado, do PSD, é o quarto, mantendo 5% das intenções de voto. O Caiado está empatado ali, tecnicamente, com o Renan Santos, do Missão, que tem 3%. E também com o Zema, Romeu Zema, do Partido Novo, e Samara Martins, do Unidade Popular. Estão os dois com 1% das intenções. O Rui Costa Pimenta, do PCO, Hertz Dias, do PSTU, Edmilson Costa, do PCB, Wilson Grassi, do Democrata, e Clariana Barão, da Democracia Cristã, não pontuaram. Nenhum, brancos e nulos, são agora 3%, não sabem ou não responderam, também 3%.
1: Nos cenários de segundo turno, Lula está tecnicamente empatado com o concorrente em 2 cenários. Contra Flávio Bolsonaro, do PL, o petista tem 46% contra 45% do adversário. Quando o oponente é Ronaldo Caiado, Lula tem 45% contra 44% do candidato do PSD. Segundo o Instituto Nexus, Lula lidera contra Romeu Zema, do Partido Novo, por 46% a 41% e contra Renan Santos, do Missão, por 47% a 38%.
0: A pesquisa do Nexus ouviu 2.005 pessoas entre sexta-feira e domingo. Margem de erro, 2 pontos para mais ou para menos. Nível de confiança é de 95%. O levantamento foi pago pelo Banco BTG e está registrado no Tribunal Superior Eleitoral. O número é o BR08900/2026.
1: Uma outra pesquisa, essa Atlas Bloomberg, também aponta a alta de Augusto Cury. O presidente Lula, do PT, que é candidato à reeleição, se mantém no primeiro lugar. Ele tinha 44,9% das intenções de voto no mês passado e agora tem 43,4%. O senador Flávio Bolsonaro, do PL, tinha 35,8% e agora está com 33,7%. Augusto Cury, do Avante, está agora em terceiro lugar. Ele foi de 1,6% para 7,8%. O escritor está tecnicamente empatado com Renan Santos, do Missão, que teve uma leve oscilação para baixo, indo de 7,8% para 7,6%. Em seguida vem Ronaldo Caiado, do PSD, que também está praticamente estável, indo de 3,1 para 3,3. Pablo Marçal, do PRTB, que não foi incluído no levantamento anterior, tem 1,9%. Romeu Zema, do Partido Novo, caiu de 2,8 para 1%. Samara Martins, do Unidade Popular, também caiu de 2,1 para 0,9%. Rui Costa Pimenta, do PCO, tem 0,1%, mesmo percentual do veterinário Wilson Grassi, do Democrata. Os candidatos Clariana Barão, da Democracia Cristã, Edmilson Costa, do PCB, e Hertz Dias, do PSTU, não foram citados. Brancos e nulos somam 0,1%. Não sei, foi a opção de 0,2%.
0: Os cenários de segundo turno apontam vitória do candidato do PT, Luiz Inácio Lula da Silva. Lula tem 47,1% contra 42,6% de Flávio Bolsonaro do PL. No confronto com Ronaldo Caiado, o petista tem 46,6% e o candidato do PSD tem 41%. Contra Romeu Zema, do Novo, Lula tem 47% e o ex-governador de Minas marcou 40,7%. No cenário contra Renan Santos, Lula tem 47,5% e o candidato do Missão tem 26%. Levantamento incluiu um cenário ainda contra Jair Bolsonaro, que a gente lembra que está em prisão domiciliar e está inelegível. Nesse caso, Lula teria 46,8% contra 44,1% do ex-presidente.
1: A pesquisa Atlas Bloomberg ouviu 5.014 pessoas entre terça-feira e domingo. A margem de erro é de 1 ponto percentual para mais ou para menos, com um nível de confiança de 95%. O levantamento foi realizado com recursos próprios e está registrado no Tribunal Superior Eleitoral com o número BR-07972-07972-2026.
0: E a gente olha para Brasília, além das eleições, fim da taxa das blusinhas pode ser votado ainda hoje. Fala, Márcio Rocha.
2: O Congresso Nacional entra na última semana de esforço concentrado antes das eleições, com deputados e senadores fazendo uma maratona para votar projetos considerados prioritários. Entre eles, o fim da taxa das blusinhas, a tributação em importações de até $50, que, se não for votado, caduca no dia 8 de setembro. A relatora, a senadora Leila Barros, espera analisar a proposta já no início desta semana. A previsão é que a apresentação, discussão e votação do relatório na comissão mista instalada para tratar do assunto seja realizada ainda nesta segunda-feira.
1: O fim de uma era no futebol, hein, gente? O craque Lionel Messi anuncia a aposentadoria da seleção argentina. Pelas redes sociais, o meia disse que é uma decisão que doeu e dói na alma, mas que ele entende ser o momento. O Messi também destacou que não tem mais o que oferecer à seleção argentina. Em 20 anos, vestindo a camisa da seleção, ele foi campeão da Copa América em 2021 e 2024. Além de ter conquistado a Copa do Mundo de 2022, o Messi não teria idade para disputar a Copa do Mundo, por isso já se antecipou. Resta saber se aqui no Brasil, alguns jogadores que não gostam de largar o osso, que também não vão ter idade para a próxima Copa do Mundo, vão seguir o mesmo caminho.
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1: Meio-dia, 38 minutos. Boa tarde para você, ouvinte da Band News FM. Seja bem-vindo à nossa programação. Eu, Luana Bernardes, te acompanho por aqui com o Noticiário do Rio de Janeiro em 90.3 FM. Uma ótima segunda-feira, um bom início de semana para você. Hoje, dia 31 de agosto de 2026. A gente fala do trânsito.
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1: Agora meio-dia, 39 minutos, a gente fala do trânsito, começando pela Avenida Brasil. Giovana Guitarrari, boa tarde.
3: Boa tarde, Luana. Boa tarde também a todo mundo que está acompanhando a gente aqui no 90.3. Falar da Avenida Brasil, teve uma liberação ali, né, na altura de Bom Sucesso, sentido centro. A faixa da pista lateral foi liberada depois que retirou um ônibus que estava enguiçado na via. O trânsito continua intenso ali no trecho, mas sem retenções agora que foi liberada essa faixa. Agora falar um pouco do centro da cidade, elevado Paulo de Fronten com boas condições no sentido Lagoa e também no sentido centro, Avenida 31 de Março com boas condições também no sentido Santa Bárbara e no sentido Santo Cristo, assim como a Avenida Presidente Vargas com boas condições no sentido Candelária e no sentido Praça da Bandeira. Então o centro da cidade tá com um trânsito bem fluido agora nesse momento. Agora aproveitar e falar sobre um informe da Mob Rio, a concessionária responsável pelo BRT, eles postaram que devido a serviços programados de pintura está parcialmente interditada no sentido informado as seguintes estações, Olof Palme sentido Recreio.

0: Meio, Otaviano sentido Fundão e Novo Leblon sentido Alvorada tá aí com os serviços parcialmente interditados, Lu.
1: Obrigada pelas informações, Giovana Guitarrari. Tem algum destaque do trânsito? Mande para cá 999026970. Meio-dia 40 minutos, agora informação ao vivo com o Rafael Ajus. Boa tarde, Rafael.
2: Boa tarde, Luana. Boa tarde, ouvinte da Band News FM. As estações de trem Central do Brasil, Madureira e Deodoro vão ficar abertas 24 horas durante os dias do Rock in Rio. O festival acontece nos dias 4 a 7 e 11 a 13 de setembro, no Parque Olímpico, na zona sudoeste do Rio. Segundo a operadora Trens RJ, o objetivo da medida é facilitar a integração com o metrô e o trem, e o BRT, perdão. Além disso, trens extras vão circular para o retorno de todos os dias do evento, com partidas de Deodoro com destino à Central e da Central com destino a Santa Cruz, Japeri, Saracuruna e Belfor Roxo. As viagens vão ser realizadas de hora em hora durante a madrugada. Para a ida ao evento, o passageiro pode usar normalmente os trens da grade regular. Luana.
1: Obrigada pelas informações, Rafael. O tempo segue fechado na capital fluminense hoje. Temos previsão de pancadas de chuva isoladas. A máxima prevista é de 30 graus e a mínima de 20 graus, segundo o Sistema Alerta Rio. Para amanhã, temos previsão de tempo parcialmente nublado a nublado, com pancadas de chuva a partir da tarde. Amanhã, as temperaturas estão em elevação, com máxima prevista de 33 graus e a mínima de 19 graus. Quarta-feira, as temperaturas cai um pouquinho, a máxima na quarta é de 24 graus e a mínima de 15 graus. Quarta-feira, ainda com previsão de chuva fraca a moderada isolada. Agora, meio-dia, 42 minutos. Não temos previsão de chuva nem na quinta, nem na sexta. Primeiro dia de Rock in Rio, sexta-feira. Na sexta, por enquanto, a previsão é de tempo parcialmente nublado a nublado, sem chuva, com máxima de 34 graus e a mínima de 16 graus, segundo o Sistema Alerta Rio.

0: Os bandidos que bateram com um carro roubado contra o muro de uma clínica da família na Avenida Brás de Pina, na Penha Circular, na zona norte do Rio, conseguiram fugir. O acidente aconteceu na madrugada de hoje. De acordo com a PM, os criminosos que ocupavam o veículo fugiram antes da chegada dos policiais. Antes de atingir o muro da unidade de saúde, o veículo que estava na contramão atingiu um poste e uma barraca. O policiamento segue reforçado na região. Em nota, a Secretaria Municipal de Saúde disse que a clínica da família Aloysio Augusto Noves não teve o funcionamento afetado. Meio-dia, 43 minutos.
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0: Agora, meio-dia e 46, economia com ela, Juliana Rosa, que na sexta-feira falava sobre endividamento, mas o endividamento das famílias, do trabalhador, de quem tem boleto para pagar todo dia 10, todo dia 5. Mas não é só o trabalhador, não é só a família que está endividada no Brasil, não, né, Ju? Boa tarde.
1: Mas é a bola de neve, né, Ferretti? Se o governo está endividado, aí a gente vê que esse efeito vai contaminando as pessoas e as empresas também. Boa tarde para você, para a Lari, boa tarde para você que está aqui com a gente na Band News FM. Olha, hoje o Banco Central divulgou mais um aumento da dívida pública, agora alcançando 82,5% do PIB, o tamanho da economia é o maior número da dívida pública desde abril de 2021, somando as contas do governo federal, de estados, municípios e empresas estatais. É uma dívida que, somando os juros, chega a 10,9 trilhões de reais. Esse aqui é o nosso calcanhar de Aquiles atualmente, porque a grande questão, mais até do que o nível da dívida, né? Tem muito esse debate, toda hora a gente ouve falar agora, principalmente agora, né, em plena campanha eleitoral, que a dívida do Brasil, estando em 82% do PIB, do tamanho da economia, não é um problema, porque o Japão tem dívida de 200%, os Estados Unidos tem dívida de 120%, então a nossa 82% parece um problema pequeno. A lógica, né, pode parecer correta, mas está totalmente errado esse raciocínio, tá? Por quê? Primeiro que a gente tem que fazer a comparação com países emergentes, não com países desenvolvidos. Segundo que a taxa de juros do Japão, ela não é mais negativa, mas ela é 1%. Então, a dívida do Japão, ela cresce muito menos, né, no ritmo do que a dívida brasileira. Terceira coisa é que países desenvolvidos também estão tendo pressão inflacionária e um processo de alta de juros. Portanto, a gente está competindo com um dinheiro mais escasso hoje. Para poder financiar a dívida do Brasil, a gente está tendo, inclusive, que piorar o perfil da dívida, que é oferecer títulos atrelados à taxa Selic, não uma taxa pré-fixada. Então, vai tornando a dívida muito cara. O governo tem muito o discurso de que o problema é o juro. O juro, claro, é um problema sério para a dívida, mas por que que o juro é tão alto, né? Então, o juro é causa, mas também consequência. O juro, ele significa quanto que o investidor acha que tem de risco para poder financiar aquele empréstimo. Então, um país que não tem uma regra das contas que faz com que, ao longo do tempo, a dívida pare de crescer, ou seja, você tem uma regra que tem confiança, que tem credibilidade, e não é o nosso caso hoje. Então, quando você não tem confiança na sustentabilidade da dívida, o investidor vai e cobra um juro maior. Não é que o país vai quebrar, não tem risco de insolvência. A questão é que o juro, ele vai refletindo o risco que se tem na sustentabilidade da dívida. Então, o que falta para a gente hoje é basicamente ter uma regra em que haja confiança. Porque assim, o governo fala que fez superávit, né? Ele gasta menos do que ele arrecada, que é o caso, inclusive, dos dados de julho. Só que nessa conta, essa regra fiscal, que é o arcabouço fiscal, ele faz com que vários gastos não entrem na conta, não entrem nessa contabilidade. Então, na prática, ele fala que teve superávit, só que, na verdade, a conta está no vermelho. Então, assim, é uma regra que pode até evitar uma piora ainda mais acentuada da dívida, mas ela não cumpre o seu papel principal, que é evitar o crescimento da dívida do país. Portanto, a taxa de juros que o país paga, ela é referência para as demais taxas no sistema financeiro. E aí está gerando esse recorde de endividamento, não só do governo, mas também das famílias brasileiras e das empresas também, com muitas dificuldades financeiras. Não é um problema impossível de resolver. O que a gente precisa é ter um compromisso dos governos em equilibrar as contas do país. Não é uma coisa fácil, mas não é uma coisa impossível. Então, tendo uma regra e tendo um plano para poder equilibrar as contas do país, que também não é da noite para o dia, que a gente sabe que o problema é grande, mas tendo um norte, né, tendo uma confiança nesse equilíbrio das contas, os juros vão cair. né? Quando você aumenta a confiança, o juro cai. Então, é a partir desse caminho, né, que está sendo esperado aí, que seja sinalizado, a saída que a gente vai ter para baixar juro, tirar as pessoas, as empresas do endividamento e o país também, e a gente poder crescer de forma sustentada. Então, possível é agora. Vamos ver se vai ter vontade política para poder cortar os gastos certos, né, gente? A gente tem falado aí de super salários, no judiciário, principalmente, muito gasto no Congresso, com as emendas parlamentares. Então, assim, tem aonde cortar, porque só chamar a sociedade para discutir o corte de gastos, sem incluir esses privilégios, não vai rolar também. Então, vai ter que ser um grande pacto geral, né? A verdade é essa, mas em época de campanha, Ferretti, ninguém quer falar coisa chata, quer só falar que tá tudo bem, né?
0: Sem dúvida. E a população vai cortando porque não tem outra opção, né? Mas quem tá lá em cima, de fato, nem pensa nisso. Economia com ela, Juliana Rosa, volta amanhã. Valeu, Ju, bom trabalho para você.
1: Para vocês também, um beijo.
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23: Meio-dia, 57 minutos, a gente está de volta com a atualização do trânsito. Giovana Guitarrari.
24: Falar um pouco sobre as vias expressas, Lu. Dessa vez, outra atualização, tá? O acesso da pista lateral da Avenida Brasil, para quem tá seguindo Zona Oeste, para a linha amarela, sentido barra, quem vai fazer essa baldeação aí, vamos deixar nesse sentido, tá liberado, tá? Foi retirado a carga que caiu na via, então acabou impedindo aí, interditando essa. Quem tava saindo da Avenida Brasil para acessar a linha amarela, foi liberado, o trânsito tá intenso no trecho, mas dessa vez sem retenção. É bom aí trafegar com cautela. Falar um pouco da linha amarela, boas condições nos dois sentidos nesse momento, com trânsito intenso apenas no sentido barra, na altura de Bom Sucesso, devido aí ao intenso fluxo de veículos nesse momento. Avenida Ayrton Senna, que o motorista vai encontrar um pouco de dificuldade, sentido linha amarela, sentido fundão, com um pouco de retenção a partir do Casa Shopping até a altura da Barra Olímpica. Falar um pouco agora da Avenida Brasil, também com boas condições nos dois sentidos, sendo o principal ponto de retenção, Coelho Neto. O mapa tá apresentando um acidente ali na altura de Barros Filhos, sentido Zona Oeste, que tá causando trânsito intenso desde Irajá ali, quase no encontro com a rodovia Presidente Dutra, Lu.
23: Obrigada pelas informações, Giovana. Dia 58 minutos, de volta com a informação ao vivo, Daniel Nascimento.
25: Boa tarde, Luana. Boa tarde a todos. 54 novos ônibus que vão reforçar as 7 linhas do sistema Rio em Campo Grande, na zona oeste do Rio, foram entregues pela prefeitura. Os coletivos começaram a circular neste domingo. 3 linhas vão ter um itinerário alterado para ampliar o atendimento na região. Novos ônibus contam com ar-condicionado, tomadas USB, painéis eletrônicos, câmeras, sistemas de segurança, GPS e também tecnologia para a prefeitura poder acompanhar a operação em todo real. A entrega faz parte da implantação do novo modelo de transporte coletivo na Zona Oeste, Luana.
23: Obrigada pelas informações, Daniel. Agora meio-dia, 59 minutos.

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0: pontualmente 1 hora da tarde. Uma apresentadora aqui desse programa falou na sexta, gente, esquece isso de virar 1 hora, não vai dar com o horário eleitoral. Mas é 1 hora, pontualmente.
1: É, a Juliana Rosa ficou chateada com você porque ela tinha mais um comentário a fazer, mas tá tudo certo, tá tudo bem.
0: Não que você queira causar intriga,
1: não,
0: mas...
1: longe de mim, pelo amor de Deus, né? Mas tinha ali uma questão pertinente ainda a ser debatida, quem sabe amanhã. Enfim, artícios, né? Larissa Biscaia tem pulso firme, viu, gente? Larissa Biscaia, vou falar um negócio pra você, viu? Ah, não, mas só mais uma. Não pode, não. A mulher corta mesmo, viu?
0: Mas era pra ser diferente?
1: Ah, eu sou mais bonzinho,
0: você
1: tá?
0: Você é, né?
1: Eu sou.
0: É aquela coisa de filme americano, um policial bonzinho, um policial mais duro ali, mais bravo.
1: Mais ou menos isso.
0: Entendi. É, gente, é assim que funciona. Pontualmente 1 hora da tarde, seguimos por aqui até as 2 Band News no meio do dia. Nesse último dia do mês, primeiro dia útil da semana. E nós seguimos por aqui. Mais cedo a gente já avisou, mas... reforçando o Eduardo Aineg. Tá fora hoje, tá fora nos próximos dias, tá recuperando ali a garganta. A gente espera que ele volte o quanto antes pra cá, pra participar do nosso trio. Estamos com saudades do Aineg, dos comentários dele também. Volta logo, em breve. Bom, a gente segue por aqui com o noticiário. O TSE analisa os pedidos de registro das candidaturas à presidência da República. Destaque chega com Afonso Marangoni.
2: O Tribunal Superior Eleitoral começa a julgar em plenário virtual nesta segunda-feira os pedidos de registro de candidaturas dos postulantes à presidência e à vice-presidência da República. Os julgamentos vão até quarta-feira, 2 de setembro. E o ministro do TSE, Dias Toffoli, publicou uma decisão retirando de pauta o pedido de registro de candidatura de Renan Santos do Missão à presidência da República. Toffoli apontou indícios de ilicitudes por possível descumprimento da legislação eleitoral que obriga os candidatos a informarem todas as contas nas redes sociais utilizadas nas campanhas no momento do registro da candidatura. O ministro afirmou em despacho que Renan e o vice Haroldo Medina apresentaram 18 contas nas redes sociais em documentos enviados à corte em 19 de agosto. Entretanto, no pedido de registro feito dia 7, o candidato havia divulgado apenas uma conta na rede social X e um site.
1: Tem possibilidade de mais chuva no sul do país. Quem tem os detalhes é a Laura Tedesco.
3: O Instituto Nacional de Meteorologia mantém alerta para a possibilidade de temporais nesta segunda-feira, no Rio Grande do Sul e em Santa Catarina. Segundo o INMET, o aviso vale para mais de 300 municípios. Em Santa Catarina, 6 cidades já decretaram situação de emergência em função das chuvas que atingem a região desde o fim de semana. Ao todo, os 2 estados já contabilizam 3 mortes por conta dos eventos climáticos, 2 no Rio Grande do Sul e 1 em Santa Catarina. A maior parte dos danos foram causados por queda de granizo e pelos vendavais.
0: Chove forte também no Paraná. O destaque chega de Curitiba com a Brenda Niewiorowski.
4: O Paraná está com 12 alertas da Defesa Civil de perigo potencial para tempestades. Os mais severos são para a região sudoeste e sudeste do Paraná. De acordo com o CIMEPAR, ontem os maiores acumulados de chuva chegaram a 73 milímetros em Morretes, na região metropolitana, e em General Carneiro, no extremo sul. Além disso, as rajadas de vento passaram dos 60 km por hora em vários municípios do estado. Em Santa Maria do Oeste, na região central, os ventos foram registrados a 95 km por hora.
0: E um tiroteio deixa 4 mortos em uma comunidade no Rio de Janeiro. Fala Vinícius Calisto.
5: A Polícia Militar realiza uma operação na favela da Gardenia Azul, na zona sudoeste do Rio. Segundo a corporação, agentes entraram na comunidade na manhã dessa segunda-feira com o objetivo de coibir a movimentação de criminosos do Comando Vermelho, responsáveis por ataques em busca de expansão territorial em outras favelas da região. Na noite de sábado, traficantes da Gardenia Azul invadiram a favela da Buzema, na mesma região, e trocaram tiros com milicianos da localidade. O ataque terminou com 4 pessoas mortas. Uma das vítimas foi identificada como Josiane Dias de Assunção Maia. Outros 3 homens não foram identificados. Um morador foi atingido por bala perdida na perna. Ele foi socorrido ao hospital e já teve alta. Segundo os relatos de moradores à polícia, a vítima estava chegando do trabalho quando foi atingida.
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7: Agora 1:05, o Manchester City, um dos gigantes do futebol europeu e mundial, anuncia a contratação de um ex-Palmeiras. Fala aí, Bruno Camarão, boa tarde.
8: Tudo bem, Ferretti? Mais uma vez um abraço a você, a Larissa, a todos que nos acompanham no meio do dia. Cria da academia, o Alan, jogador jovem de muito talento, muito futuro, 22 anos apenas, contrato até 2031. E a bagatela de 40 milhões de euros. Em imagens, ele fazendo aquela assinatura dele próprio num telão com a imagem dele já vestindo a camisa do Manchester City, que vai ser o novo clube desse jogador, como eu disse, extremamente talentoso, formado na base do Palmeiras, que rapidamente, né, teve uma trajetória na equipe principal. Torcedor do Verdão não pôde desfrutar muito do Alan, né? E ele já migra pro futebol internacional. 96 jogos, 9 gols, 12 assistências pelo Palmeiras. No City ele chega aí como uma aposta pro futuro, se torna então um dos reforços para essa temporada 26-27. Na despedida do Palmeiras ele tinha falado que amava, obviamente, o Palmeiras, mas que essa oportunidade de jogar no City, ela não poderia ser desperdiçada, foi uma decisão difícil, mas também motivo de grande orgulho. Um jogador que, olha, tem tudo para estar incorporado ao próximo ciclo de Copa do Mundo, né? O Ancelotti pensando numa renovação, jogadores de talento, tomara que ele tenha bons minutos com um time especial, um time que tá sempre em alta no futebol internacional, especialmente nos últimos anos, né? Desde a era Pep Guardiola, que também se encerrou. O Alan não vai trabalhar com o catalão, mas vai ter essa possibilidade de vestir a camisa de um gigante do futebol inglês. Boa sorte, então, pro Alan, jogador ex-Palmeiras, agora do Manchester City.
7: 40 milhões de euros? Isso. Mais ou menos 250 milhões 40, de reais.
8: 40, 50 por ali.
7: O torcedor fica meio bravo, né, quando o moleque vai embora, mas não tem como não vender, né?
8: E o Palmeiras, ele tem se colocado, sim, né, como uma potência no mercado, muito por conta da credibilidade, o fato de conseguir fazer boas negociações. Digamos assim, não tá com o Pires na mão. Só que precisava de venda para essa temporada, né? Depois de alguns investimentos grandes, né, feitos desde a última temporada. Então, o Palmeiras adquiriu muitos jogadores importantes e uma venda desse tamanho era esperada, né? Na organização financeira do Verdão, rolou com o Alan. Uma pena, né? Pro Palmeiras, que não vai contar com os serviços dele, mas chega uma boa bagatela. Um outro ex-palmeirense, falando em mercado internacional, se vocês me permitem, Gabriel Jesus. Ele já desembarcou, falei da Catalunha, do Pepe Guardiola.
7: Desembarcou com bica?
8: Desembarcou lá na Espanha, em Barcelona, para completar a transferência pro Barcelona. E aí a gente tá falando de um jogador mais veterano, por mais que também tenha muito talento, 10 milhões de euros, rendendo ao Arsenal, mais 4 milhões de euros, dependendo de alguns bônus, atingindo objetivos, e o Arsenal mantém ainda 20% de uma futura venda. E nesse vídeo, na chegada, vídeo publicado ali nas redes sociais do Fabrício Romano, né? Que é esse cara aí que mapeia o mercado, um jornalista italiano que sempre traz essas bombas do futebol, o Gabriel Jesus aparece falando: olha, tô bem do joelho, tá? Tô bem do joelho, tô pronto pra jogar. E o Gabriel Jesus, se estiver com 100% das condições clínicas, eu acho que ele tem uma boa possibilidade de ser um reforço, de fato, pro Barcelona e não apenas uma contratação, porque talento não lhe falta. Teve, é verdade, algumas dificuldades em Copa do Mundo vestindo a camisa da seleção brasileira, ficou marcado, né, por seu... Você apelidou ele maldosamente de Gabriel Jejum. E aí ele não fazia gol em Copa do Mundo com a seleção brasileira, mas sempre foi um jogador muito, muito qualificado. O Ferretti que pegou o Jesus no colo. Você sabia que o primeiro título dele à frente do Palmeiras? O Ferretti estava acompanhando a trajetória do Jesus. Tô mentindo?
7: Foi o quê? Copa do Brasil?
8: Copa do Brasil em 15.
7: Eu tava lá. Não, eu vi o Gabriel Jesus nascer como 16, jogador.
0: Né? 100% Jesus.
8: Em 16 ele capitaneia o Palmeiras ao título brasileiro, sendo muito importante, né?
7: Aliás, eu coloquei aqui no Google para ver a idade do Gabriel Jesus, porque o Camarão falou, não é nenhum garoto. E a gente tava falando mais cedo, quando a gente deu uma notícia sobre o Enem, eu contei que eu fiz o Enem em 2003, ela Larissa fez ontem. Fez
0: 2016.
7: E aí muita gente ficou chocada. E os ouvintes também se manifestaram. Mais uma prova de que eu tô ficando velho.
8: Você tá mal, hein, bicho?
7: Você fez em que ano?
8: 2004.
7: Ah, grande diferença, né? Gente, o Gabriel Jesus tem 29 anos já, nasceu ontem pro futebol, tem um cara menino, ainda de garoto.
0: Um menino.
8: Com certeza.
7: Agora, ô Camarão, se vingar no Barcelona, não é carta fora da seleção não. brasileira. O Brasil não tem centroavante.
8: Definitivamente não. A gente tá falando de uma mudança de ciclo, é um cara já de duas Copas do Mundo nas costas, sendo titular da seleção, ele com o Tite em 18 e 22 esteve presente, em 22 não, mas em 18 ele esteve presente, né? Com uma figura bastante importante, mas depois de, né, na sequência do ciclo ele também foi um cara que marcou presença em seleção brasileira. E acho que sim, é possível pensar, né? Claro que tem um longo tempo até lá, mas um Gabriel Jesus que teve, acho que, muitas paralisações de carreira por conta de lesão. Não fosse isso, talvez tivesse tido vida mais longa. Um cara que aí tá 10 anos jogando na Inglaterra, fazendo grandes aparições, então, inegavelmente, é um atleta especial. Eu acho que valeu a aposta do Barcelona, né? Por esses valores, 10 milhões de euros, né? Estamos falando numa ordem, né, de mixaria para um Barcelona da vida, pois então é uma aposta baixíssima, de baixo risco. Acho que ele pode sim contribuir muito para um Barcelona que sonhava com Julian Álvares, né? O jogador do Atlético de Madrid, que deve, por enquanto, permanecer por lá.
7: Só para gastar o Camarão mais um pouquinho, o Camarão tava de férias, a gente tava com saudade dele, né? Então, azedou pro Palmeiras e pro Inter no Brasileirão, Camarão?
8: O Inter no rebaixamento, Palmeiras no título. Eu acho que tá tudo aberto ainda pros dois lados. Acho que o Inter não vai cair. Quer dizer, pode ser que
7: aconteça. Ruim a coisa lá, hein?
0: Você é meu parceiro.
8: E acho que o Palmeiras, sim, perdeu pontos importantes, mas tá tudo aberto ainda. Eu não vejo aí Palmeiras assim, não, acabou. Acabou, o Flamengo agora na quarta-feira ganha do Mirassol, a partida atrasada diminui para um ponto.
7: Vai acabar essa conversa do Flamengo ter um jogo a menos. Na quarta a gente vai saber se vai encostar ou não.
8: Jogo
7: na casa do Flamengo contra o Mirassol. E o Inter foi o único dos times que estão lá embaixo, ou pelo menos dos grandes, que não somou ponto no fim de semana.
8: Esse é um
7: que
8: ponto.
0: Pena.
7: A ironia da Larissa Biscaia.
8: O Grêmio dela que venceu a Chapecoense, né?
7: Tá perto também da zona de rebaixamento, mas respirou,
0: não tá,
7: né?
0: Nela. Não,
7: pra quem
0: não
7: tá lá embaixo,
0: tá bom,
7: e quase,
0: gente,
7: não soma ponto, é isso. Somou três, tá num paraíso. O Inter hoje, se o Remo ganhar do Curitiba, vai pra vice-lanterna.
8: Uhum.
7: Que fase, hein? Estaremos
8: de
7: olho.
8: Tô de olho, sempre. Zona de rebaixamento, eu tô sempre de olho.
7: É.
8: Na Série B, por exemplo, o Ceará tá permanente nela. Tomara que saia em algum momento, mas tá difícil, hein?
7: E o Fortaleza, tá bem?
8: Tá lá, perto do G6.
7: Eita,
8: ali, né?
7: Imagina, um cai e o outro sobe.
0: Um ouvinte nosso pediu pra gente puxar, e vamos rapidinho falar sobre o caso daquela criança ontem na arquibancada.
7: Surreal.
0: Que a criança corintiana que ganhou a camiseta do Neymar e foi super, super hostilizada.
8: Pois é, foi hostilizada por boa parte do estádio, né? Pra quem não acompanhou, também revisitando em imagens aqui na Band News FM, pós-jogo, Santos venceu o Corinthians por 1-0, Neymar, ele participou, né? Justamente do gol do Santos numa cobrança de falta, um garotinho tava com um cartaz pedindo a camisa do Neymar, que é um ídolo geracional da criança.
0: É um ídolo nacional, que acabou de voltar da Copa.
8: E o Neymar se direcionou até o espaço onde estavam alguns corintianos, setor nobre do estádio, e foi em direção ao garoto, entregou a camisa, muita gente aplaudiu, Neymar, tira uma foto aqui, tá. Morreu o assunto. Pós essa entrega de camisa, o garoto com os pais acabou ali mostrando, abrindo a camisa do Santos, fazendo alguns registros fotográficos.
0: Como é natural de uma criança de 8 anos que acabou de ganhar uma camisa.
8: Não é assim,
0: ídolo.
8: Que o pai pegou a camisa, guardou assim, vambora meu filho, vambora, vambora com esse prêmio. Não, ele fez uma exposição que isso gerou um desconforto em outros torcedores e eles passaram a se voltar a essa família, ao jovem, hostilizando. E essa família precisou sair pelo gramado. Eles precisaram descer do setor da arquibancada onde estavam, invadir o gramado e sair pelo túnel ali, com muita hostilização. O Corinthians postou uma nota oficial nas redes sociais hoje cedo, dizendo que lamenta, repudia muito esse tipo de comportamento, que se trata de uma criança num ambiente que deveria ser apenas de segurança. Se tem uma personagem nessa história toda que é absolutamente inocente, é a criança, né? Uma criança apaixonada por um ídolo, independentemente do time, e que foi ali junto com a família alvo de xingamentos, né? Esse fechamento é muito triste. Independentemente do que cada um pense a respeito do comportamento dos pais, dessa parada publicizar o ato de você querer,
0: mas
8: sabe?
0: Seu filho acabou de ganhar a camisa do ídolo, você não vai
8: gostar?
0: Fala sério.
8: Justo,
0: você
8: acho
0: vai.
8: Que.
7: E qualquer um desses caras que estavam ali hostilizando o menino, se encontrasse o Neymar no shopping.
0: Duvido que não iam tirar uma foto.
7: Mas lógico que tirariam. 20 anos e tudo
8: e
7: mais.
8: Tem só um ponto que eu tenho. Olha, eu não vou ter certeza, é difícil você prever, mas se o Corinthians tivesse vencido o Santos por 1-0, Neymar derrotado, Corinthians vencedor da partida, e o Neymar, humildemente, fosse só lá entregar a camisa pro menino que pediu, eu duvido que a repercussão fosse a mesma.
0: Iam pedir foto,
8: eu, o garoto certeza. Ia pegar a camisa do Santos, ganhou a camisa do Neymar, Corinthians venceu o Santos e vida que selfie, segue.
0: Imagina.
8: E acabou, entendeu? É, como houve a derrota, colocou-se tudo no mesmo balaio. E alguns torcedores um pouco mais alvoroçados, entusiasmados, briosos além da medida, sabe aquela testosterona em demasia? Eles se voltaram a uma criança e aos pais dela, né? Que no fim das contas, os pais foram bastante questionados pelo comportamento na condução daquele recebimento de um presente. Foi isso.
0: Valeu, Camarão.
7: Valeu, Camarão.

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1: Agora, 1:16, a gente está de volta com as informações aqui do Rio de Janeiro. Giovana Guitarrari.
2: Um acidente no elevado Engenheiro Rufino de Almeida Pizarro dessa vez, Lu. Uma faixa está interditada no sentido elevado Paulo de Fronten, na altura da saída para a rua Francisco Eugênio, devido aí esse acidente que envolveu duas motos, a Sete Rio, e os bombeiros estão no local atendendo a essa ocorrência. O trânsito está bem intenso no trecho. Falar um pouco dos acessos ao centro do Rio nesse momento. O túnel Rebouças sentido centro, o mapa está apresentando um acidente na saída do túnel que tá travando aí o trânsito para quem tenta sair da Lagoa Rodrigo de Freitas. O elevado Paulo de Fronten tá com boas condições nos dois sentidos. O túnel Santa Bárbara sentido centro também tem um pouco de retenção, ainda assim uma melhor opção do que o Rebouças nesse momento, com retenções também na Pinheiro Machado sentido centro. Sentido Laranjeiras, boas condições, e o Aterro do Flamengo também é uma boa opção, tanto para o acesso ao centro quanto para o acesso à zona sul do Rio nesse momento. A zona portuária e a Avenida Francisco Bicalho também tá com trânsito bem bom aqui para quem tá tentando acessar o centro da cidade. Aproveitar para trazer um relato do nosso ouvinte Márcio. Ele deu uma advertência, né? Uma mensagem de cuidado para quem tá passando pela Avenida Brasil nesse momento. Vamos ouvir.
3: Alô, Bandineu, bom dia. Quem fala aqui é o Márcio Pereira. Para informar aí que tem um transeunte na pista da direita da Brasil, sentido centro, na altura da casa do marinheiro. Ele tá com a faca na mão, quando passa ônibus, ele tenta furar o pneu do ônibus em movimento na Brasil. Pode causar um acidente grave aí, entendeu? Pedir é pra comunicar a polícia aí, pá. Dá uma averiguada lá, o que tá acontecendo com esse rapaz aí. Tá meio atordoado lá com a faca na mão, tentando furar o pneu do ônibus. O ônibus em movimento, entendeu?
1: É realmente uma pessoa desorientada, né? Que tá ali em meio aos carros. Tá em qual trecho da Avenida Brasil, Giovana? Só pro ouvinte que perdeu a informação, ter noção aí para tomar cuidado?
2: Então, segundo o Márcio, na Avenida Brasil, sentido centro, ali na altura da Casa dos Marinheiros. Então, você que tá passando aí...
1: Altura da Penha.
2: É, exatamente. Você que tá passando por aí, Penha, Ramos aí, prestar atenção, porque a gente tem, então, esse homem meio desnorteado aí na pista, Lu.
1: Obrigada pelas informações, Giovana. Tem algum destaque como nosso ouvinte? Fique à vontade. Mande para cá 999026970. Agora 1:19.
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0: Agora 1h21. Daniel Henrique, boa tarde.
1: Oi, Luana, boa tarde para você. Também para os nossos ouvintes, Justiça do Rio transformou a recuperação judicial de 4 empresas do Grupo Refit em falência. Decisão de hoje da 5ª Vara Empresarial atinge a Gás Diesel Serviços, a MG Distribuidora, a Manguinhos Química e a Refinaria de Petróleos Manguinhos. Na decisão, o juiz Arthur Eduardo Magalhães Ferreira destacou como grave o fato de as empresas terem voltado a deixar de pagar os tributos após conseguirem um parcelamento com o Estado do Rio. O inadimplemento superou 90 dias, o que por si só justificaria a decretação da falência com base na legislação. Também foi levado em conta um relatório do Ministério Público do Rio que aponta um modelo de negócio baseado na sonegação e fraude fiscal estruturada. Luana.
0: Obrigada, Daniel, pelas informações. Agora 1h22.
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3: Segunda-feira, você já sabe, é dia de conversar com o nosso cientista político, colunista aqui da Band News FM, o Fernando Schiller. Schiller, duas pesquisas eleitorais saindo hoje e Augusto Cury, que até então estava lá na casa do 1-2%, vindo de uma forma até silenciosa, avança, tá? Do nada, em terceiro lugar na corrida eleitoral. Seria essa a tal da terceira via, hein, Schiller? Boa tarde para você.
4: Tudo bem, Larissa? Tudo bem, Ferretti? Olha, é cedo para dizer, né? Tem aí um sinalzinho de terceira via, de viabilidade, mas cedo para dizer. A gente tem que ter uma sequência de pesquisas, né? Pode ter muito erro. Só para dar um dado para vocês, saíram duas pesquisas hoje, tá? Uma é da Atlas e outra é a pesquisa Nexus, né? Na pesquisa, a pesquisa Atlas, ela tem uma abrangência maior, são mais de 5.000 questionários. Ela foi feita entre 22 e 28, agora do mês passado, né? De agosto. Agora, a pesquisa Nexus, ela vai até dia 30, 28 a 30. Então, ela pega um movimento já mais um pouco recente. Isso faz muita diferença numa campanha que está iniciando, que está bombando, que tem tanto né, o debate da Band, como as entrevistas que a Globo fez e tá. Pessoas estão começando a prestar mais atenção, até porque teve início da hora eleitoral. Então, isso faz, 2 dias faz diferença. Na pesquisa Atlas, o Cury, ele está em terceiro, mas empatado com o Renan Santos, 7,8%. E na pesquisa Nexus, ele vai a 11%. Não é? Olha, me cobrem aqui, acho que vai ter um ajuste aí nas próximas pesquisas, a não ser que o Cury realmente vire um fenômeno impressionante. A impressão é que, vamos lá, a pesquisa mostra um retrato, é que eu acho que algumas lições a gente pode ter, né? Primeira delas é analisar com cuidado microdados, tá? No caso da pesquisa Atlas, me chamou muita atenção, preste bem atenção nossos ouvintes aqui, porque é um detalhe importante de pesquisa. Quando mostra lá a preferência nas regiões, o Lula aparece 14 pontos na frente do Flávio na região sul. Na pesquisa Atlas, tá? Vamos lá, se a gente analisar dado por dado, região sul são 3 estados, Rio Grande do Sul, Santa Catarina e Paraná. Em nenhuma pesquisa, Lula aparece na frente do Flávio, tanto no Rio Grande do Sul, como no Santa Catarina e como no Paraná. Então, seria um milagre da agregação. Quer dizer, de uma semana para outra, Lula teria disparado na região sul. E o Renan Santos aparece com 11% na região sul. Na minha opinião, isso é apenas uma análise externa, né? Acho que existe uma suspeita de inconsistência nesses dados, tá? Estou falando suspeita de inconsistência, com muito cuidado aqui, porque obviamente a gente respeita o instituto, respeita a metodologia, mas a mim parece um pouco estranho. Eu analiso pesquisa há décadas, né? Quando a gente vê um número que completamente, vamos dizer, fora da curva, é preciso analisar com cuidado, porque obviamente você pode ter um erro estatístico, você pode ter algum erro na amostragem, algum problema no levantamento, a pesquisa é feita por meio eletrônico, eventualmente pode ter algum problema na condução da pesquisa. Não é má fé, não é nenhuma acusação, mas vamos lá, né? Você imaginar que o Lula tenha disparado a tal ponto de estar 14 pontos na frente do Flávio em simulação de primeiro turno na região sul, é realmente impressionante isso. Então, obviamente, pode ter aí um desvio. No caso, o que as pesquisas mostram que vão lá, que tem mais, aparentemente, mais consistência? Quer dizer, o Cury, ele cresce entre o eleitorado, majoritariamente, entre o eleitorado no campo da direita, né? Então, ele tira um pouco de voto do Flávio, ele entra muito no eleitorado do Renan Santos, porque é a maior faixa de eleitores do Cury, pela pesquisa Nexus, vem do eleitorado até 24 anos, depois até 35 anos, então é um eleitorado jovem, né? mais escolarizado, jovem e de maior renda. Então ele pega um eleitorado que, de novo, né, eventualmente é mais urbano, tá mais desconfiado, tá um pouco cansado com a polarização. Ele entrou com esse discurso que eu acho que ficou muito bem, um discurso mais moderado, mais, né, realmente propondo uma ideia de terceira via. Quando você propõe uma ideia de terceira via, não adianta mimetizar os extremos, os polos, né? O Renan Santos, por exemplo, a gente comentou várias vezes aqui, ele se coloca como uma alternativa às duas pontas, mas esteticamente ele se parece muito com um lado e o outro, quer dizer, com a mesma lógica da agressividade, etc. E nesse sentido, acho que a grande frase da semana passada foi aquela do Augusto Cury, no debate da Band, quando ele olhou para o Renan Santos com um ar assim meio paternal, meio de consultório de psicólogo, né? Ou de professor, e disse: olha, Renan, você até tem boas ideias, você é muito agressivo, né? A sua agressividade me assombra. E isso marcou, virou meme, etc. Só para ter uma ideia, uma das consultorias digitais que eu costumo trabalhar e que pego, né, analiso dados, etc., mostrou que o Cury tinha menos de 0,5% das menções na internet aos candidatos. Ele pulou, dias depois, para pouco mais de 13%. Então, ele explodiu nas redes sociais, ele foi um candidato, ficou batendo com os mais buscados depois do debate, né? Isso mostra, vamos deixar claro aqui, a importância do debate. O erro do Zema afundou literalmente, já estava mal, agora por essas pesquisas ele piorou mais ainda. Está disputando agora com a candidata que ninguém praticamente conhece, da Ação Popular, se não me engano, enfim, está na rabeira da corrida, né? E, aliás, eu brinquei até, viu, Larissa e Ferretti, o Cury tem que agradecer ao nosso querido diretor Fernando Mitre, né, que convenceu ele a participar do debate, porque ele chegou na porta, lá nos portões da Band, todo mundo acompanhou isso, ele fez uma live, inclusive, estava em dúvida se ia participar ou não, tinha decidido não participar, depois de uma conversa com o nosso diretor de jornalismo, resolveu participar. Então, ele ganhou uma dimensão política que ele nunca teve. Ele tem 70 livros publicados, né? Então, obviamente, é um psiquiatra brasileiro de grande relevância, você pode gostar dele ou não. Muita gente diz que é autoajuda, muita gente diz isso ou aquilo, mas é um grande palestrante, é um grande escritor, é um best-seller, é respeitado, né? Tem uma mensagem que eu acho que faz uma espécie de psiquiatria ou uma espécie de terapia da política brasileira, não é? Eu até brinquei, aliás, escutei essa observação de um colega meu dizendo assim: será que o Brasil precisa de um presidente ou de um terapeuta? Não é? Talvez a gente precise de um terapeuta na presidência, né? Então, Augusto Cury, ele se coloca nessa linha e não é por acaso, né? Então, vamos lá, se veio para ficar ou não, é difícil saber. Agora, tem alguns, último detalhe que eu acho interessante, quando você vai na simulação de segundo turno, o Flávio continua literalmente empatado com Lula com o Flávio. Então, dá um ponto de diferença, que é basicamente margem de erro, né? Ou quase um empate numérico. Quando a pesquisa pergunta os eleitores do Cury, quem vão votar no segundo turno, ou eventual segundo turno, é 46 para o Flávio e 23 para o Lula. Então, é um eleitorado que majoritariamente tende a migrar para o campo da direita. Então, é melhor que o Flávio trate bem os eleitores do Cury, né? Porque vai precisar deles, eventualmente, daqui a pouco mais de um mês, né? Isso se o Cury não tiver no segundo turno, tudo pode acontecer a partir de agora.
3: Aquela história, né, Schiller? Em um segundo tudo pode mudar. Você relembrou bem, falou: olha, o Cury tinha que agradecer o Fernando Mitre por participar do debate. Eu estava na cobertura do debate com a equipe da Band News FM. O Cury chegou a entrar com o carro aqui na Band, ficou dentro do carro, voltou com o carro para fora da emissora, ficou lá na frente, falou que estava em protesto, entrou aqui fazendo uma live e depois acabou participando. Vamos ver, são novos contornos que vão se formando aí na nossa... Não dá pra dizer reta final, né? Tem um mês inteiro de campanha pela frente. Mas a gente vai se aproximando das eleições e novos nomes vão ganhando protagonismo. Vamos ver se vai ganhar tração efetivamente nas urnas. Valeu, viu, Schiller? Boa semana. Quinta-feira a gente volta a conversar por aqui.
4: Valeu, pessoal. Boa semana para vocês. Abraço.

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1: Hoje aqui na coluna de tecnologia a gente fala sobre um risco já detectado da inteligência artificial no processo de hackeamento de empresas, hein, Morrison?
2: Edu, quanto mais passa o tempo, mais detalhes emergem do episódio envolvendo o ataque hacker promovido pelos agentes autônomos da OpenAI, a Hugging Face. Só para lembrar rapidamente, né, os nossos ouvintes, quando o GPT, na verdade alguns agentes de inteligência artificial da OpenAI que estavam sendo treinados pela empresa, acabaram dando um jeito de escapar das suas gaiolas digitais, né, Edu, e foram para a internet aberta e acabaram hackeando os sistemas de uma empresa chamada Hugging Face. Chamou muita atenção, né, Edu? Porque todo o processo foi muito estranho, né? Porque primeiro a OpenAI nem sabia o que estava acontecendo. E aí, nas conversas, foi que a OpenAI começou a desconfiar que alguma coisa de errado tinha acontecido, que talvez esse ataque tivesse alguma coisa a ver com ela, a OpenAI. E bisbilhotando um pouquinho mais aqui e ali, os técnicos da OpenAI descobriram que tinha sido a própria OpenAI que tinha promovido o ataque hacker contra a Hugging Face e que isso tinha acontecido sem que ninguém soubesse. Como se isso não bastasse, né, Edu? Agora, a própria OpenAI confirma que esses mesmos agentes tinham criado um painel de troca de mensagens entre eles, em que eles já estavam ali trocando milhares, centenas de milhares de mensagens, com dicas entre eles, agentes de inteligência artificial, para, enfim, encontrar soluções para problemas, trocar conselhos, para trocar dicas mesmo, né, Edu? Se não bastasse, né, Edu, ainda levou a outras empresas, como a própria Anthropic, que é dona do Claude, e a própria Meta, a fazer suas lições de casa e perceber que os seus sistemas de inteligência artificial tinham feito coisas parecidas, também tinham hackeado outras empresas. Só que a Anthropic e a Meta não disseram quais empresas foram hackeadas pelos seus sistemas.
1: Para a gente ficar atento a isso, visto que as inteligências artificiais estão mostrando que já estão com alguma autonomia que não deveriam ter para o bem de todos. A gente, claro, acompanha, conta tudo por aqui. 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
7: Agora 1:39. Boa tarde para você, ouvindo sintonizado em 90.3. Eu, Fernanda Caldas, vou acompanhar vocês pelas próximas horas com as informações do Rio de Janeiro. E a Giovana Guitarrari está comigo para trazer informação do trânsito. Fala, Giovana.
8: Trazer informação diretamente dos nossos ouvintes. A nossa ouvinte mandou fotos de um caminhão que caiu ali no Rio, na estrada do Rio Morto. Ali na proximidade, quase já na estrada dos Bandeirantes. Aqui a partir do nosso mapa dá para ver que está com boas condições, independente desse tombamento aí desse caminhão. O maior ponto de retenção é na altura do Recanto do Comendador, porém a estrada do Rio Morto está com boas condições. Na foto é possível ver que uma faixa está interditada por conta desse caminhão que caiu. Então o motorista que está passando por aí na região aí de Vargem Grande vai passar pela estrada do Rio Morto, saiba que tem aí um caminhão virado dentro do rio. Agora falar um pouco aqui do Rio, um enguiço na 28 de setembro, uma faixa está interditada na altura da rua Souza Franco por conta aí desse caminhão que enguiçou. O trânsito está bastante intenso, a equipe da Sete Rio está no local e uma faixa então está interditada na 28 de setembro. Fê.
7: Obrigada, Giovana.
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0: terminou sem prisões a operação da Polícia Militar hoje na Gardênia Azul, zona sudoeste aqui do Rio, de onde são inclusive os bandidos que realizaram um ataque na Muzema, nessa mesma região, que terminou com 4 mortos e 1 ferido. Segundo a PM, os agentes entraram na comunidade na manhã de hoje com o objetivo de coibir a movimentação de criminosos do Comando Vermelho, responsável pelos ataques, em busca de expansão territorial em outras favelas dessa região. O ataque aconteceu na noite de sábado, quando traficantes da Gardênia Azul invadiram a favela da Muzema, na mesma região, e trocaram tiros com milicianos da localidade. O ataque terminou com 4 pessoas mortas. Uma das vítimas foi identificada como Josiane Dias de Assunção Maia e outros 3 homens não foram identificados. Um morador foi atingido por bala perdida na perna. Ele foi socorrido ao Hospital Municipal Lourenço Jorge, na Barra da Tijuca. Já teve alta. E aí, segundo relatos de moradores, a polícia, a vítima estava chegando do trabalho quando foi atingida.
1: Sofia.

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6: R$ 1,45 agora, tarifa extra cobrada pelos produtos brasileiros importados aos Estados Unidos é tema de uma reunião envolvendo os governos dos dois países. Será que sai ou será que não sai acordo daí? Fala, Afonso Marangoni.
7: Brasil e Estados Unidos voltam à mesa de negociação para discutir o tarifaço. Nesta segunda-feira está prevista uma reunião às 14h30 por videoconferência entre o ministro do Desenvolvimento, Indústria, Comércio e Serviços, Márcio Elias Rosa, e o representante comercial dos Estados Unidos, Jameson Greer. O ministro das Relações Exteriores, Mauro Vieira, também deve participar do encontro. A conversa acontece depois de um telefonema entre o presidente Lula e o presidente dos Estados Unidos, Donald Trump. Na ocasião, eles concordaram em retomar conversas em relação às tarifas impostas pelos Estados Unidos a produtos brasileiros. Segundo informou o Palácio do Planalto, na ocasião, os dois concordaram que Brasil e Estados Unidos precisam ter uma relação forte na questão comercial.
8: Tem informação chegando do sul do país sobre um incidente no aeroporto de Cascavel, no interior do Paraná. Quem tem os detalhes é o Juliano Couto.
9: Um avião da Latam saiu da pista durante o pouso no aeroporto regional de Cascavel, no oeste do Paraná, na manhã desta segunda-feira. A aeronave vinha de Guarulhos, em São Paulo, e derrapou durante o procedimento de aterrissagem, saindo do pavimento e ficando atolada em uma área de gramado às margens da pista. Chovia no momento da ocorrência. Os ocupantes desembarcaram por uma escada de emergência e foram encaminhados até o terminal. Não houve feridos. A Latam emitiu nota informando que está prestando toda a assistência aos passageiros e que vai colaborar com as investigações que devem apontar as causas do incidente.
6: O PM preso por matar a esposa, que também é policial militar, foi denunciado por feminicídio. Conta pra gente, Tayane Ribeiro.
10: O Ministério Público de Minas Gerais denuncia o sargento da Polícia Militar Eduardo Abner Pereira de Oliveira, de 37 anos, por feminicídio qualificado, fraude processual, tráfico de drogas e lesão corporal. Ele é suspeito de ter matado a capitã da PM, Michele Leão Azevedo, dentro do apartamento do casal, no bairro Palmares, em Belo Horizonte, na manhã do dia 20 de junho. O sargento foi preso em flagrante após levar a esposa já morta a um hospital na capital mineira.
8: A governadora de Pernambuco e candidata à reeleição pelo PSD, Raquel Lira, pede às polícias civil e federal que investiguem os responsáveis por cartazes que a acusam de ter matado o marido. O empresário Fernando Lucena morreu em outubro de 2022, na véspera do primeiro turno, depois de um infarto. Os cartazes foram espalhados pelo estado e um deles foi visto por Raquel Lira durante uma agenda de campanha. Pelas redes sociais, a governadora disse que pôde ver de perto a crueldade de quem não tem limites. O principal adversário dela na disputa, o ex-prefeito de Recife, João Campos, do PSB, repudiou o material e disse que se trata de um completo absurdo. Ele afirmou ainda que quem atribuir a autoria dos cartazes à candidatura dele vai responder a um processo criminal. A disputa em Pernambuco já foi parar na Justiça Eleitoral por outra manifestação. Quem tem os detalhes é o Cacá Barbosa.
11: O Tribunal Regional Eleitoral de Pernambuco determina que 4 perfis nas redes sociais apaguem em até 24 horas publicações que associam a governadora Raquel Lira a um suposto gabinete do ódio. Segundo a decisão, as postagens utilizam trechos de uma reportagem da TV Record, acompanhados de legendas com desinformação. O desembargador Luiz Gustavo Mendonça de Araújo afirma que os perfis transformaram suspeitas apresentadas na reportagem em conclusões consideradas irrefutáveis. A decisão também determina que o Facebook forneça dados que possam identificar os responsáveis pelas contas. As campanhas de Raquel Lira, do PSD, e João Campos, do PSB, afirmam ser alvo de estruturas de ataques virtuais, e o caso segue sendo analisado pela Justiça Eleitoral.
6: Receita Federal paga hoje o 4º lote de restituição do imposto de renda. Ao todo, mais de 1.500 contribuintes devem dividir o valor que soma ali R$1,2 bilhão. Esse é o último lote regular de restituição da Receita agora em 2026. Depois, o órgão libera os chamados residuais com declarações que saírem da malha fina.
8: A Marinha alerta para a possibilidade de ventos fortes entre amanhã e quarta-feira no litoral dos estados de Santa Catarina, Paraná, São Paulo e Rio de Janeiro. As rajadas podem chegar a 65 km por hora. A ventania é motivada pela passagem de uma frente fria na faixa litorânea. Aqui em São Paulo, tempo seco. Vou ter que tomar mais água. A gente fala toda hora. Olha, a umidade relativa do ar baixou, tem que tomar água. Vou me hidratar aqui.
6: Bom, Ferretti, vai tomar um gole d'água, vai. Olha só, gente, ainda girando o noticiário, morre a segunda vítima de uma explosão que atingiu casas no interior da Bahia. Fala Roger Caroso.
12: Será enterrada hoje em Santo Antônio de Jesus, no Recôncavo Baiano, Talita Santos Andrade, de 14 anos, a segunda vítima de uma explosão provocada por um vazamento de gás que atingiu imóveis na cidade. Ela morreu na noite deste sábado no Hospital Geral do Estado, em Salvador, onde estava internada desde o dia 19, quando foi atingida pela explosão. Na última terça, a mãe dela, Diana Guimarães Santos da Silva, de 40 anos, também morreu nesse mesmo hospital. Diana havia sido internada após o mesmo acidente.
8: Uma universidade pública do Ceará terá um curso de graduação em inteligência artificial. Quem conta mais é o Patrick Lacerda.
13: A Universidade Federal do Cariri vai oferecer, a partir de 2027, o curso de bacharelado em inteligência artificial. A graduação terá 50 vagas por ano, com ingresso pelo SISU, e será ofertada no campus de Juazeiro do Norte. O curso terá duração mínima de 8 semestres e carga horária de 3.200 horas.

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4: 1:53, Giovana Guitarrari, vamos falar de trânsito.
5: Falar um pouco da linha amarela, Fê, foi liberada ali a faixa que estava ocupada no sentido Barra, ali na altura da Avenida Brasil, devido a um acidente envolvendo 2 carros na linha amarela. Foi totalmente liberada, mas o trânsito ainda está com bastante retenção desde a altura da linha vermelha. Linha vermelha é essa que já está bastante engarrafada sentido centro, então esse trânsito realmente, nesse pedaço onde já tem um fluxo intenso de veículos, acabou piorando por conta aí desses 2 carros que foram retirados depois de um acidente. A linha vermelha tá bem também congestionada sentido centro. Só começa a melhorar quem tá fazendo sentido centro depois do Caju. Essa retenção que chega aí até o encontro da linha amarela, que também tá engarrafada aí por conta dessa via que acabou de ser liberada, Fê.
4: Obrigada, Giovana.
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E a Polícia Civil está investigando as mortes de dois homens esfaqueados no bairro de Itatiaia, em Duque de Caxias, na Baixada Fluminense. Segundo a Polícia Militar, os agentes foram acionados para a rua Itaciba, onde teria acontecido uma briga entre vizinhos, e aí o autor das agressões não estava mais no local quando os policiais chegaram. O Luiz Fernando Ferreira, de 55 anos, e o Rivaldo de Souza Pereira, de 57, chegaram a ser levados ao Hospital Municipal Moacir do Carmo, mas não resistiram. A Delegacia de Homicídios da Baixada Fluminense agora tenta identificar o autor desse crime.

e foi sepultado neste domingo no cemitério do Caju, na zona norte do Rio, o corpo do coronel do exército que morreu após um acidente de parapente na praia de São Conrado, na zona sul. O corpo de Álvaro Roberto Cruz Ferreira Lima foi liberado após passar por necrópsia no Instituto Médico Legal. O acidente aconteceu na última sexta. O Álvaro chegou a ser levado para o Hospital Municipal Miguel Couto, mas não resistiu. E aí, de acordo com o clube de São Conrado de voo livre, o equipamento em que a vítima estava foi atingido por uma linha de pipa chilena ou com cerol. E o clube disse que possuía imagens da pipa e que forneceu para a delegacia do Leblon, que está investigando as circunstâncias desse caso.

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1: Uma e 58, Band News no meio do dia vai ficando por aqui, mas amanhã tem mais.
2: Naquele mesmo esquema, hein, gente? A partir do meio-dia até meio-dia e 25, para quem nos acompanha pelo Band Play, pelo YouTube e pela Fest TV, quem tiver no rádio vai ouvir o horário político, a partir do meio-dia e 25 estaremos juntos aí em todas as mídias, rádio, TV, internet e também aplicativo. Valeu, gente.
1: Valeu, Ferret, até amanhã.
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0: Os Astros, esse samba, é o Kleber Augusto cantando, né? Uma gravação histórica do Fundo de Quintal. Esse é um dos sambas dolentes, românticos, mais bonitos da história do Fundo de Quintal. O que significará dizer que é um dos sambas dolentes mais bonitos da história. E ele reúne três compositores muito especiais e com estilos muito característicos. É o próprio Kleber Augusto, de quem que tá cantando, de quem você escuta uma música e sabe que é dele, sabe que a melodia é dele, que a pegada é dele. O Bandeira Brasil, que é um grande compositor, foi um grande compositor, parceiro do Beto Sem Braço, preferencial parceiro do Beto Sem Braço, e um dos maiores compositores, esse terceiro, um dos maiores compositores em qualquer registro do Brasil em todos os tempos, e muito pouco conhecido para o que é, para o que foi, o grande Luiz Carlos da Vila. Esses três reunidos, Kleber Augusto, Luiz Carlos da Vila e Bandeira Brasil, para fazer o Romance dos Astros, essa obra-prima, não sei quem escolheu, mas pegou na veia. Como vão vocês?
1: Adivinha, Dom Doce, se você adivinhar quem escolheu. Ivan Brandão
0: tá em grande forma, grande forma.
1: Samba e tudo mais. Boa tarde. Dizem por aí que o mês de agosto vai terminar, hein? 31 de agosto de 2026. E olha que eu comecei o mês de férias, ainda assim, acho que ele teve umas 9 semanas, mais ou menos. Mas estamos no último dia do mês, primeiro dia da semana. Boa tarde a todos que escolheram seguir com a gente, Ivan Brandão.
2: É isso aí, não perca as contas. É a quinta segunda-feira de agosto de 2026. E uma boa tarde a você também, que foi obrigado a ficar conosco nesta tarde de segunda.
1: Vamos juntos. Começamos falando de eleição, porque o escritor Augusto Cury, do Avante, alcança o terceiro lugar na disputa presidencial pelo primeiro turno em duas pesquisas que foram divulgadas hoje mais cedo. No levantamento BTG Nexus, ele foi de 2 a 11% nas intenções de voto. Na Atlas Bloomberg, ele atingiu 7,8% depois de sair de um patamar de 1,6% na pesquisa anterior. O presidente Lula do PT e o senador Flávio Bolsonaro do PL seguem na liderança. O petista tem 43,4% dos votos contra 33,7% de Flávio no primeiro turno, segundo a pesquisa Atlas. E no BTG Nexus, Lula tem 39%, Flávio 33%. Os outros candidatos mantiveram ali posições semelhantes. Na Atlas, Renan Santos do Missão ocupa o quarto lugar com 7,6%. Ronaldo Caiado do PSD está em quinto com 3,3%. E na BTG Nexus, aí o Caiado aparece em quarto com 5% e o Renan Santos vem na sequência, assim como o Romeu Zema. O Renan tem 3%, Romeu Zema tem 1%. A pesquisa Atlas Intel Bloomberg foi feita entre os dias 25 e 30 de agosto de 2026, com uma base de amostra de 5.014 pessoas e uma margem de erro de 1%, para mais ou para menos. O registro do TSE, da Atlas Intel Bloomberg, é BR 07972/2026. Aí, se a gente olha para a BTG Nexus, é um universo menor, ela é realizada por telefone, ouviu 2.000 pessoas com 16 anos ou mais entre os dias 28 e 30 de agosto, então num intervalo um pouco menor também do que a Atlas, mas num período semelhante. A margem de erro é de 2 pontos para mais ou para menos, e essa pesquisa da BTG está registrada no TSE sob o código BR 08900/2026.
2: Mas não pega ainda toda a repercussão das entrevistas feitas lá pelo Jornal Nacional, né, Michele? Uhum. O Datafolha vai às ruas amanhã, né, se não me engano, para colher mais uma vez as informações. Mas, diga aí.
0: Não, e só com a diferença também, é importante a amostra do Datafolha, ou de qualquer instituto que faça a pesquisa presencial, né, cara a cara com a pessoa, na rua ou em domicílio, tem essas possibilidades todas, porque essas duas, como a Michele falou, tem naturezas específicas e distintas e complementares, né? Uma é por telefone, a Nexus, e a Bloomberg é digital. Então, tem questões específicas para esses registros todos. Será interessante, até para fazer uma análise mais robusta, esperar o produto de pesquisas de campo mesmo com entrevistados na rua, né?
1: É, e só não, pra registrar também, mais cedo eu tava vendo o Renan Santos tava dando entrevista lá no Estadão, né, na Sabatina, e ele começa justamente falando que o pessoal começou a entender que de fato tem uma eleição presidencial, que foi no debate aqui da Band, né, que foi quando eles tiveram a oportunidade até de conhecer mais os candidatos, e aí o Augusto Cury pode ter levado uma vantagem nesse sentido em relação ao debate da Band, porque estavam lá os três candidatos apenas e os outros dois que lideram as pesquisas não estavam. Então isso também pode ter um impacto relevante.
2: Então fez diferença, né, Augusto Cury, que quase desistiu de participar do debate já no estacionamento do Grupo Bandeirantes. Aliás, não tô falando isso só de forma jocosa, mas estava lendo algumas análises na imprensa, e uma delas foi a revista Veja, que entrou em contato com a equipe de campanha do Augusto Cury, e a própria equipe de campanha do Augusto Cury atribui esse crescimento a uma maior exposição, e eles citam nominalmente o debate da Band, obviamente também a entrevista da TV Globo, mas o debate da Band, que ele quase não participou.
0: Sim.
2: E há um outro dado que é citado pelo jornal Estado de São Paulo, de uma consultoria, que mostra um crescimento de zero, que ele tinha, o Augusto Cury, ele tinha menos de 1% das menções aos presidenciáveis nas redes sociais até o dia do debate da Band. E que depois do debate da Band, muito também por tudo aquilo que aconteceu antes, né, no pré-debate, né, a entrevista dele, a chance de talvez não participar, esse número subiu para 13,5% das citações a ele nas redes sociais. Augusto Cury, que não é uma pessoa desconhecida do público, né? Talvez como presidenciável daquele Brasil profundo, mas... Então, só para citar aí que a própria campanha e os números nas redes sociais mostram o impacto da participação do debate da Band.
0: Eu acho que tem duas camadas, né? Primeiro, a associação do escritor Augusto Cury, que é muito conhecido, à figura de um presidenciável. E a isso, o debate da Band terá sido um deflagrador importante. Esse é um elemento importante. Augusto Cury, que é um escritor... tornado conhecido como concorrente à presidência da República. É quase como se associasse o nome, aquele nome presente há muitas décadas no imaginário do brasileiro, porque é disso que se trata, são muitos milhões de livros vendidos, é alguém presente no Brasil, Augusto Cury, de repente materializado num candidato. Gera uma curiosidade e tem um aspecto do saciar-se aí posto nesse lugar, conhecido Augusto Cury. E o mais importante para mim, como hipótese, para a gente avaliar esse fenômeno, e eu repito aqui, carece de mais tempo, carece de testes de durabilidade, de testes de força de permanência, mas o que me parece mais interessante, e o debate da Band também deu essa condição para ele, a partir dali, tá no aspecto da forma, o aspecto formal, o tom do discurso. Porque no debate da Band, como estavam lá só os três, o Renan Santos acabou sendo o pauteiro do debate, né? E naquele tom mais agressivo, indo para cima dos ausentes, do Lula, do Flávio Bolsonaro, aquele discurso que a gente viu, aguerrido, e que tinha como objetivo disputar o terreno à direita. Ali estavam... concorrendo por se mostrar mais competitivos, melhores do que Flávio, distinguindo-se de Flávio como aqueles que poderiam ser os escolhidos para enfrentar Lula. E o Renan Santos, pauteiro do debate, puxou o Ronaldo Caiado para si. O Ronaldo Caiado também foi para cima, também subiu alguns tons, não muitos, mas alguns tons, considerando o seu tom habitual nesse tipo de lugar. Quem ficou como o moderado, como o ponderado e como o outsider a partir dali, foi o Augusto Cury. Porque ele não faz parte, objetivamente não faz mesmo. Eu não sei do que ele faz parte no ambiente da política. Mas ficou muito claro aquilo do que ele não faz parte. Ele não faz parte de algo que um percentual importante, decisivo do eleitorado brasileiro, não quer mais, certo? Então ele encarnou um tom de ponderação, ele foi ponderado. Ele não é percebido, obviamente, eu acho que ele está no campo da direita. Ou do adversário, sobretudo do lulopetismo, mas ele não é percebido como nesse sistema, né? Ele não tem gravidade, ele não está existindo em função de se distinguir de Bolsonaro, de disputar esse terreno. Ele é um candidato a presidente da República que tem que tem uma certa leveza em função disso e um tom ponderado. Eu acho que a grande chave desse discurso foi quando ele, no debate, disse pro Renan Santos que ficou espantado com o tom de Renan Santos: você é muito agressivo, me assusta, uma coisa assim. Essa fala, eu acho que sintetiza bem o eleitor, ou o espírito de um certo eleitor, que ele foi capaz de capturar agora para si, chegando a esses números. Se ele será capaz de manter isso, desenvolver a partir daí, eu acho difícil, tá? Mas são outros 500. A hipótese principal para mim foi o encaixe de discurso oferecendo um abrigo para um eleitor que tá francamente de saco cheio de uma disputa eleitoral que se organiza em função dos mesmos personagens, pelo menos desde 2018. É Lula preso, depois Bolsonaro preso, é Lula ou Bolsonaro, é Lulinha e o filho de Bolsonaro, é isso. E tem um eleitor que já sinaliza para um futuro aí, que tá de saco cheio e encontrou abrigo em Augusto Cury. Essa é a hipótese com a qual eu trabalho preferencialmente. Fala-me.
1: Não, e o efeito Pablo Marçal, vocês acham também que pode ser relevante nisso, considerando que ele também, né, se colocou lá como candidato, não vai poder ser candidato e demonstra apoio ao Cury. Você acha que ele pode estar herdando também esses eleitores do Marçal?
0: Pode, mas são muito diferentes os discursos, né? É um crossover, uhum. É um crossover improvável. É um crossover que pode tirar, inclusive, o que sobre essa hipótese que eu tô considerando aqui, aquilo que o Cury levantou, uhum. Né? Porque é a hipótese da moderação, dele ser o discurso ponderado, daquele que foge dessa disputa. E o Pablo Marçal entra exatamente nessa disputa. Ele entra para ser mais à direita do que os outros, ele entra para ser mais Bolsonaro que os Bolsonaro, ele entra para ser mais disruptivo que os demais. Então, não sei se é uma associação feita pelas pessoas tão obviamente. Enfim, eu acho que a gente precisa de mais tempo para avaliar o assentamento dessa posição do Cury e se ele tem condição de. É o primeiro candidato que, salvo engano, bate dois dígitos em pesquisa eleitoral nessa.
2: É, isso que eu ia falar. 2018, o Ciro, ele conseguiu ter em pesquisas 12%, e antes dele, em 14, a Marina Silva com 21%. Em 22, o Ciro chegou a flertar com 10, mas não atingiu 10. Então, desde 2018 foi a última eleição, efetivamente, que uma terceira via, em aspas, não atingia dois dígitos numa pesquisa. E convenhamos, né? Uma subida de 9 pontos em uma semana é um negócio.
0: Isso é por isso que a gente precisa de mais tempo para avaliar e de mais pesquisas, mas tem uma comunicação aí para mim. Que talvez seja uma comunicação para o futuro. Eu não vejo como, a não ser que tenha uma bola de prata, um escândalo. Mesmo assim, os escândalos têm ferido poucos candidatos em função desse engessamento e de como a rejeição se impõe, né? Para um lado ou para o outro, tapa o nariz e vota. Mas talvez haja uma projeção de futuro aí, uma manifestação de um eleitor que quer simplesmente alguém que fale bobagem, mas é baixo. Em resumo, talvez seja isso.
2: Bom, os candidatos à presidência minimizaram o crescimento de Cury na campanha eleitoral. Os aliados de Flávio classificam que ele agora lidera o segundo pelotão. Os auxiliares ouvidos pelo portal UOL dizem que Cury é o maior dos nanicos. Falando isso entre aspas. Outros candidatos também reagiram ao avanço do escritor Renan Santos do Missão. A Michelle falou aí, né? Falou. Eu atribuí esse crescimento a eleitores despolitizados. E o Ronaldo Caiado, do PSD, adotou esse tom mais amistoso, disse que aplaude o resultado da pesquisa, mas aí resolveu ressaltar ali a própria experiência política dele.
0: No debate da Band, o Cury falou que se ganhar a eleição, o Caiado vai trabalhar para ele, vai ser ministro dele, se não me engano, da área da...
2: Vai ser o xerife dele.
0: Isso. Aí, ó, Caiado, tá mais fácil isso acontecer do que o Cury ser ter o ministro, sei lá do quê. Vamos em frente. O TSE, Tribunal Superior Eleitoral, começa a julgar pedidos de registros de candidatura dos postulantes à presidência e vice-presidência da República. Informações ao vivo com ele, Afonso Marangoni. Fala, Afonso.
3: Boa tarde, Andreas, Ivan, Michele, todo mundo que nos acompanha aqui no Tem Método. É um processo importante, né, para que de fato o candidato esteja na urna no dia 4 de outubro. Agora, então, o TSE analisa em plenário virtual os pedidos de registro de candidatura, não só, né, dos postulantes ao Planalto, mas de todos os cargos. Então, uma maratona realmente nesses dias lá no Tribunal Superior Eleitoral. No caso dos nomes que disputam a presidência da República, vários desses estão nessa primeira leva aí de análises, que começou hoje e vai até quarta-feira, dia 1º. No caso dos candidatos, um especificamente foi retirado de pauta a pedido do relator ministro Dias Toffoli, e trata-se justamente do Renan Santos, do Missão. Isso porque o ministro Toffoli viu ali inconsistências que podem apontar para uma irregularidade do partido Missão. E do que se trata? Existe no Tribunal Superior Eleitoral a obrigação, né, do partido, apresentar as redes sociais do candidato, para que, a partir do momento que se inicia a campanha, o TSE envie às redes estes perfis todos, e eles não possam aparecer naquela lista de recomendados e de sugestões que a gente acaba vendo nas redes sociais. Só que no caso do Renan Santos, ele fez o registro em 7 de agosto e apresentou ali o partido, né, que ele tinha uma rede social no X, né, uma conta nessa rede, e também um site. Só que aí depois foi enviado um documento complementar, que na verdade dava conta de que são 18 redes sociais ligadas então ao Renan Santos e ao vice dele, Haroldo Medina, também do Missão. E isso chamou a atenção do ministro Dias Toffoli, que agora então pede uma manifestação, né, da defesa do Missão, para esclarecer essa história e ver se ele teve, né, algum tipo de vantagem competitiva por demorar, né, a ter essa lista, né, de perfis em redes sociais colocados nesta exclusão da possibilidade de estar no conteúdo recomendado. Então, o Renan Santos, inclusive, já se pronunciou. Ele falou numa agenda cedinho lá em São Paulo, né, Michele? Dizendo que não tem nenhuma irregularidade, que tudo que tinha que ser apresentado foi apresentado. Até disse que soube que parece que está tendo um problema no sistema do TSE, mas que isso não é problema dele, que ele realmente não fez nada de errado, embora o TSE não disse que tem nenhum problema no sistema, não. Agora, é claro que a gente vai aguardar. O caso dele vai funcionar assim, vai ser apreciado depois que a defesa se manifestar, de forma separada, de forma individualizada. Primeiro vota Toffoli, depois os outros 6 ministros do TSE. Vamos ver então como é que vai ficar essa questão.
0: Afonso, me parece que destacamento, adiamento do Dias Toffoli na matéria registro de candidatura do Renan Santos é um despautério. Isso não significando que não possa haver irregularidades. Apenas a irregularidade que se trataria não tendo nada a ver com registro de candidatura. Ou seja, não sendo algo que pudesse causar, e aí justificaria essa separação, esse adiamento, porque poderia gerar a inelegibilidade do sujeito, não é uma irregularidade cuja sanção passe por prejuízos de registro de candidatura. Eu estava aqui pesquisando, olhando a lei eleitoral, as resoluções do TSE, conversei com algumas pessoas da área do direito eleitoral, e todo mundo disse, ainda que tenha havido irregularidade, e pode ter havido, não deveria ficar no ambiente do registro, da análise do registro de candidatura, porque registra-se a candidatura, e esse julgamento que está em curso agora, esse julgamento sobre as chapas, tratam daquilo que poderia gerar inelegibilidade e, portanto, impugnar uma candidatura. E a sanção derivada da irregularidade por uso de redes sociais, sem ter declarado no tempo certo, isso não está nesse bojo. Então, é estranho, certo? Então, não faz muito. E aqui não é porque Renan Santos ou qualquer um. Eu estaria falando a mesma coisa, é ruim ter que dizer isso, né? Ou obviedade. Mas estaria falando a mesma coisa para qualquer candidato. Registro de candidatura é uma coisa muito séria. O adiamento da análise de um registro de candidatura é uma coisa muito séria. Gera insegurança jurídica para uma campanha que está em curso e que envolve gastos e tudo mais. Coisa tem que ser tratada com base no que está ali, disponível. A possível sanção a Renan Santos, a sua chapa, em função dessa matéria, pode produzir efeitos para sua elegibilidade? Se não, é outra história. Enfim, vamos ver.

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5: Uma ótima tarde para você também, para todos os ouvintes da Band News FM. Atualizando nesse momento a situação da linha amarela, foi liberada a faixa que estava ocupada ali no trecho de acesso para a Avenida Brasil por conta de um acidente que aconteceu mais cedo envolvendo dois carros, mas o trânsito ainda está lento desde o acesso pela linha vermelha. Os motoristas vão encontrando melhores condições pela autoestrada Grajaú-Jacarepaguá. Você que segue em direção ao Fundão também está encontrando dificuldades na linha amarela no trecho de Bom Sucesso. Aproveitando para atualizar também a Avenida Ayrton Senna, você motorista que segue em direção à linha amarela, encontra boa movimentação, mesmo panorama para você que segue em direção à Orla. 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Daqui a pouco eu volto com mais informações do trânsito aqui na Band News FM.

E a Polícia Civil tenta identificar os criminosos que roubaram um carro em que estava uma criança de 3 anos que dormia no veículo. O crime aconteceu em Vicente de Carvalho, na Zona Norte, na última sexta. E aí, momentos depois, o carro foi encontrado na rua Silva Vale, abandonado pelos bandidos. Os policiais que estavam na região foram avisados por um motorista sobre a presença da criança dentro do veículo. Os agentes então encontraram um celular que ficou no carro durante a ação criminosa e aí pelo aparelho conseguiram encontrar o contato dos responsáveis pela menina e a criança estava ilesa. A delegacia de Piedade está investigando esse caso.

0: E a Polícia Civil realiza uma operação contra um esquema de lavagem de dinheiro e fraude na negociação de imóveis. Os agentes cumprem 12 mandados de busca e apreensão contra os alvos em endereços em Botafogo, na Zona Sul, Campo Grande, na Zona Oeste, e Irajá, na Zona Norte, além de Duque de Caxias, na Baixada.
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0: Estamos começando agora a coluna Giro Business. O tema da semana, o setor de franchising. E na minha companhia, o CEO da ABF, Associação Brasileira de Franquia, e também sócio e CEO do Grupo Trigo, Tom Moreira Leite. Tom, obrigado, prazer tê-lo aqui no Giro Business. Tom, vamos lá, setor de franquia em alta, né? Estamos falando aí de um faturamento no primeiro tri de 26, 73 bilhões de reais. Um crescimento, quando comparado ao mesmo período de 25, acima de 10%. Tom, 1,8 milhão de empregos gerados. Uau! Esse é o setor de franchise no Brasil. Quais os pontos positivos que favorecem esse setor? Falando de bastidores. Sim. E os negativos que atrapalham.
1: Bom, Sérgio, primeiro, prazer estar com você. Vamos falar um pouquinho das vantagens de se empreender dentro de uma rede franqueadora. Nós estamos falando de uma rede em que você tem acesso a conhecimento, modelo de negócio comprovado, escala e tecnologia, que são elementos que seriam muito difíceis para você ter acesso no nível que as redes conseguem prover se você tentar empreender de maneira isolada. E dado o cenário, falando de desafios e dificuldades, dado um cenário macroeconômico que tem sim algumas questões que vem impactando o ambiente de negócio, é fundamental você poder estar dentro desse ambiente seguro e trocando experiências e melhores práticas com outros parceiros.
0: E os negativos, Tom? O que vem atrapalhando o setor? O que poderia ser revisto?
1: Sérgio, eu não tenho dúvidas que o maior desafio para qualquer empresário dentro ou fora do franchise no Brasil nesse momento é a taxa de juros real alta, não é o juros nominal.
0: Fica a torcida de Giro Business, não só para o setor de franquia, mas para qualquer segmento, que essa taxa de fato caia, viabilizando os negócios. Na minha companhia, o CEO da ABF e do Grupo Trigo, Tom.

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9: Marcelo do Flamengo, como vai você?
10: Gritou muito no fim de semana que não tá muito afinado.
11: É, teve que puxar um ar aí diferente, hein? Esse Flamengo dele, isso é meio esquisito, hein, Michele? Tudo bem, Andreasa? Tudo bem, amigos? Tudo jóia?
9: Tudo bem,
10: sempre podia estar melhor, né? Sempre podia estar melhor, mas
9: estamos
10: aí.
9: Eu mudei a divisão para chamar o Marcelo do O, mas você sabe que eu não grito mais, né?
11: É.
9: Eu amadureci e a minha comemoração de gol, eu fico enlouquecido nos jogos do Flamengo e eu comemoro enlouquecidamente, mas eu faço uns gemidos profundos, porque eu não posso gritar, então eu faço... Eu realmente faço coisas loucas, mas eu não posso mais gritar. Eu não posso mais ficar. Não é algo mais que eu possa fazer, né? É, então, que domingo glorioso para o Clube de Regatas do Flamengo. Fale tudo, Marcelo Dó.
11: Eu avisei para vocês, sim, avisei que o dia do Palmeiras seria mais difícil que o dia do Flamengo, sexta-feira. Eu falei, não é verdade?
10: Uhum. Verdade.
11: Exatamente o que aconteceu. O Palmeiras tropeçou feio lá em Mirassol e o Flamengo... O Flamengo fez com o Botafogo o que o Palmeiras fez com o Santos na quarta-feira. E a diferença dos times é exatamente a mesma. Então, deu a lógica, né? E o Flamengo encosta de novo no Palmeiras. Em termos de campeonato brasileiro, eu acho que essa oscilação, ela vai rolar até o final. Os dois vão se encontrar lá no final do campeonato, já nas últimas rodadas do campeonato. Acho que ali nós vamos ter mesmo um jogo com cara de decisão de título, até porque o Atlético também tropeçou, devia ter perdido pro Fluminense, né? A juizada deu uma ajudinha, mas só empatou. Então o Atlético também vai provavelmente ficar nessa disputa aí pro terceiro lugar, pro segundo lugar do Campeonato Brasileiro, Atlético Paranaense, que tá fazendo uma grande campanha, né? E o Corinthians, vou te falar, o Corinthians perdeu pro Neymar na disputa das duas estrelas do campeonato, né? Do jogo em questão, Memphis ou Neymar. O Neymar fez o seu melhor jogo desde que ele voltou da Copa do Mundo e o Memphis não entrou em campo, né? Mais uma vez. Eu vou esperar mais uns 5 jogos para falar tudo que eu acho, porque daqui a pouco ele vai dar a resposta que eu esperava que ele vai dar por esse salário de 3 milhões de reais que ele vai ganhar aí fora dívida, fora o escambau de Madureira. Mas nessa coluna eu queria destacar a cena terrível, né? Que a gente viu ontem lá em Itaquera, um menininho que pediu a camisa do Neymar e foi presenteado por ele, né? E foi hostilizado, xingado. Tem um artigo do Estatuto da Criança e do Adolescente, talvez as pessoas não saibam, é o artigo 232.
10: Ô, Duó.
11: Você Duó. Não pode... Oi,
10: desculpa, diga. Desculpa te interromper, mas a gente tem uma informação importante.
12: Opa. 2:35, o ministro Dias Toffoli acaba de suspender a campanha eleitoral de Renan Santos do partido Missão. A gente estava há pouco falando sobre isso, abrimos o jornal falando sobre isso, justamente por causa desse problema, Andreasa, das redes sociais, e que foi alvo até de um comentário. A decisão do ministro Dias Toffoli tem 9 páginas e

0: pendências de documentos que, se regularizadas, não acarretam no indeferimento do registro. Mas o candidato que omite tempestiva informação sobre os perfis de campanha, é o que diz o ministro Dias Toffoli, está fazendo isso com desvio de finalidade. Para o ministro Dias Toffoli, os candidatos fazem isso para supor que a pendência vai ser regularizada, ganhando, então, a cada dia uma vantagem sobre os competidores que cumpriram as obrigações. E como ele não informou ou não passou informações sobre as redes sociais dele, eles acabam se beneficiando dos algoritmos e, enfim, aí faz aqui também, discorre sobre a questão da campanha no ambiente digital. E aí, o que que o ministro usa? Prints dos próprios perfis de Renan Santos, candidato do Missão, dizendo que no requerimento de registro eram 16, mas que na primeira consulta feita a um desses perfis, que foram informados 12 dias após o prazo, um perfil que já tem mais de 2 milhões de seguidores, ele constatou que já estava esse perfil, não informado ao TSE, veiculando propaganda eleitoral. Então, entre as decisões do ministro Dias Toffoli está a suspensão da realização de propaganda eleitoral da chapa do Missão por qualquer endereço eletrônico na internet ou endereços que não foram informados à Justiça Eleitoral, a suspensão de repasses recursos do Fundo Eleitoral à chapa, a realização de gastos com eventuais recursos que já foram repassados e a suspensão do direito de Renan Santos de participar de debates em rádio, TV, podcast ou qualquer outro meio de comunicação. Decisão publicada agora.
1: E aí é o seguinte, pessoal, tô olhando aqui a decisão também, a suspensão da candidatura nesses termos, mas não o indeferimento do registro, certo? Então, no último termo aqui da manifestação diz o seguinte: no prazo de 24 horas, os responsáveis, né, da candidatura, informem a data de criação de cada perfil e de início de utilização para fins de propaganda eleitoral, reportem a existência de quaisquer outros endereços eletrônicos de sítio, blog, rede social, usuário ou grupo de mensagens instantâneas e aplicações de internet assemelhadas em utilização e se manifestem sobre a violação, e aí ele cita os artigos do TSE e as resoluções que teriam sido violadas sob pena de indeferimento do registro. Então, é a suspensão da candidatura, conforme disse o Ivan, com essa impossibilidade, inclusive, de dar entrevistas, participar de debates, a campanha para, mas não está indeferida. A defesa tem um prazo de 24 horas para se explicar em função do que seria retomado o julgamento sobre a validade ou não do registro eleitoral.
2: E tem informação aqui de que o próprio candidato Renan Santos já convocou uma coletiva de imprensa, provavelmente para detalhar e falar mais sobre esse assunto, para daqui a pouco, a partir das 5 horas da tarde. A informação também da equipe dele, da defesa, de que ele estaria preparando aí um mandado de segurança contra essa decisão a respeito da campanha dele. A gente vai seguir acompanhando esse assunto aqui no Tem Método. E, infelizmente, o Marcelo Dotti tinha um compromisso, ele não conseguiu esperar aqui com a gente para concluir, né? Ele que falava desse assunto tão absurdo aí do fim de semana, que tem rendido muitas críticas, inclusive o próprio Corinthians, né? Divulgou uma nota criticando a postura da torcida, que acabou violentando verbalmente ali um menino de apenas 8 anos que recebeu a camisa do Neymar. E o próprio time também, nessa nota de repúdio à ação lamentável dessa torcida, e era justamente o assunto que o Marcelo Duol comentava aqui com a gente. Depois a gente tenta retomar com ele em outro momento, até porque ainda deve ter outros desdobramentos essa história horrível. 12h40.
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0: E a campanha de multivacinação para crianças e adolescentes menores de 15 anos é prorrogada até o dia 12 de setembro no Rio. A iniciativa da Prefeitura, que começou no dia 3 desse mês, já acumulou 167 mil doses das vacinas aplicadas no público-alvo. Do início da campanha até essa segunda-feira, os imunizantes foram aplicados aí contra a influenza, também Covid-19, pentavalente e febre amarela. Das mais de 107 mil cadernetas avaliadas pelas equipes de saúde, cerca de 51% já estavam em dia. Segundo a Secretaria Municipal, o objetivo da campanha é justamente ampliar a cobertura vacinal, atualizar a situação vacinal de crianças e adolescentes e também facilitar o acesso às vacinas. Todas elas estão previstas no calendário nacional de vacinação e disponíveis, então, nos postos de saúde, entre elas as vacinas contra hepatite A e B, rotavírus e também varicela. Os imunizantes estão disponíveis em 241 unidades de atenção primária, clínicas da família e centros municipais de saúde aqui do município, também nas unidades do Supercentro Carioca de Vacinação em Botafogo, na Zona Sul e também na Zona Oeste, além do de Campo Grande, seguindo o horário de funcionamento do shopping. É importante lembrar que, para se vacinar, pais ou responsáveis também devem apresentar um documento de identificação da criança ou do adolescente e, sempre que possível, a caderneta ou comprovante de vacinação.
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0: O reajuste anunciado pela Agência Nacional de Transportes Terrestres na rodovia Presidente Dutra e na rodovia Rio Santos já passa a valer nessa terça-feira. Na via Dutra, a tarifa para veículos de passeio na Praça de Itatiaia, no Sul Fluminense, passa de R$14,50 para R$14,70. Já nos pórticos eletrônicos instalados em Itaguaí, Mangaratiba e Paraty, na rodovia Rio Santos, o valor vai passar de R$4,80 para R$4,90. E aos finais de semana e feriados, o preço é de R$8,20. As rodovias federais são administradas pela concessionária Rio-São Paulo. O impacto médio para os motoristas será de 1,32%, um reajuste de cerca de 70% aí, menor do que a inflação acumulada. Já na BR-101, que é administrada pela concessionária Autopista Fluminense, no trecho que liga a cidade de Niterói até Campos dos Goytacazes, o aumento vai ser de 4,97% no preço do pedágio e ainda com um percentual aí de 35% correspondente ao primeiro degrau tarifário que foi estabelecido no contrato. O reajuste vai ser de R$7,50 para
1: R$10,80. 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
3: A nossa ouvinte, Consuelo Andrade, escreve perguntando se é verdade a história de que cachorro sente o cheiro do nosso medo. Olha só, essa ciência interessante por trás que existe dessa frase. Quando a gente sente medo ou estresse, o nosso organismo sofre uma série de alterações fisiológicas. Mudam a frequência cardíaca, a respiração e também substâncias liberadas pelo nosso corpo. Algumas dessas alterações podem modificar os compostos voláteis presentes no nosso suor e odor corporal. O cachorro, vamos lá, possui um sistema olfativo, vocês já sabem disso, extraordinariamente sensível. Estudos experimentais já mostraram que cães conseguem perceber odores corporais humanos associados a diferentes estados emocionais e podem apresentar mudanças comportamentais diante deles. Mas atenção, isso não significa que exista uma molécula chamada o cheiro do medo. E o que o cachorro pensa? Ah, essa pessoa tá com medo de mim. Ele reúne várias informações ao mesmo tempo. Além do cheiro, percebe postura, movimentos, expressão facial, voz e até mudanças na maneira como respiramos. Portanto, alguém que está com medo de um cachorro pode estar enviando um verdadeiro pacote, agora sim, de sinais químicos e comportamentais. E aí ele olha e fala, entendeu? Você tem dúvidas? Mande um e-mail para elbicho@bandnewsfm.com.br ou então no meu Instagram, Manu Karsten. Participe, eu espero você. 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
12: Estamos de volta, meus amores. Tem método da Band News FM e comigo aqui no estúdio está Daniel Henrique para falar sobre esse caso do jogador do Vasco e ex-jogador do Santos, alvos de operação da Polícia do Rio contra tráfico de drogas e armas. E aí, Dani, boa tarde.
13: É isso, Andreasa, boa tarde para vocês, a todos que nos acompanham. Essa, na verdade, que é uma investigação da Polícia Civil do Espírito Santo contra um esquema de tráfico de drogas e armas, mas que tem ali as suas ramificações em diferentes estados do país. E aí, essas investigações apurando um possível envolvimento de atletas profissionais, jogadores de futebol e também empresários nesse esquema de tráfico de armas e de drogas. E aí, entre os investigados que foram alvos de mandados de busca e apreensão hoje, estão o atacante do Vasco, David Correa, que é mais conhecido pelos torcedores como DVD, e também o jogador Rainer, ele que pertence ao Santos, mas que está jogando emprestado ao Vila Nova de Goiás. Então, desde o início da manhã, os agentes foram até as casas desses jogadores e também ao armário pessoal de cada um deles nos centros de treinamento, tanto do Vila Nova em Goiás quanto do Vasco aqui no Rio de Janeiro, para o cumprimento desses mandados de busca e apreensão. Ainda não temos detalhes do que foi apreendido durante o cumprimento desses mandados, também de que forma esses jogadores atuavam nesse esquema, que ainda está sendo investigado pela Polícia Civil. Mas, por meio de nota, o Vila Nova disse que, segundo o relato do próprio atleta, do Rainer, não há qualquer envolvimento da parte dele com atividades ilícitas, e o próprio Rainer acredita que teria sido incluído entre os alvos dessa medida judicial por conta de uma amizade de infância que ele teria com um dos investigados por tráfico de drogas, que é da mesma comunidade no Espírito Santo onde esse jogador cresceu. Já o Vasco, por meio de nota, disse que colabora com as autoridades, aguardando agora a conclusão das investigações.
12: Muito obrigado, Daniel Henrique.
14: E uma empresa de tecnologia para a qual atuava a lobista Roberta Luxinger somou mais de 81 milhões de reais em contratos e aditivos com órgãos federais no governo Lula. O valor é referente a 6 contratos fechados com a Tristructure, empresa de Florianópolis, comandada por Kleber Ribas. Segundo o jornal O Estado de São Paulo, a soma é ainda maior, já que a estatal Telebrás não divulga o valor total do contrato que celebrou com a firma em 2024. A maior parte desses contratos foi assinada a partir de 2023, já na atual gestão. Um dos acordos é de novembro de 2022, quando Lula já estava eleito, e foi firmado com o Exército por R$ 21 milhões e 800 mil reais no mês passado. Isso foi lá em 2022, e aí no mês passado houve um aditivo de pouco mais de 3 milhões e meio de reais. O Ministério do Desenvolvimento Social concentra os maiores valores dos contratos listados.
12: E aí eu quero chamar a atenção aqui de quem nos acompanha para essa figura do Kleber Ribas, dessa Tree Structure, dessa empresa. Nós estamos aqui nesse programa chamando atenção sempre para essa figura e para os negócios dele no governo, especialmente no Ministério do Desenvolvimento Social. Que nesse caso, há contratos. Nesse caso, há negócios. A gente ficou muito ligado à matéria Ministério da Saúde, por causa das gestões do canabidiol, porque envolviam o careca, o chamado careca do do INSS, porque havia a figura daquele Swendenberger Barbosa, que é alguém que transita bem, inclusive nos gabinetes do Palácio do Planalto. Mas ali não há negócio fechado, tudo mais constante. Aqui há, nesse caso. Estou algumas semanas chamando atenção para isso, esse Kleber Ribas como uma figura importante nessa trama. Aliás, numa das conversas vazadas da Roberta Luxinger, aparece o filho do presidente, o Fábio Luiz Lula da Silva, que chamam de Lulinha, aparece pedindo para que Roberta emita uma nota da empresa dela para Kleber Ribas. E nós estamos falando aqui de uma investigação que tem como fachada o que seria o lobby de Roberta Luxinger. Ela recebeu cerca de R$2,5 milhões de reais de Kleber Ribas, desse senhor, dessa Tree Structure, em função dos serviços lobísticos que prestou. Não há nenhum problema per si na atividade lobística. Você faz uma campanha com base em dados técnicos, na qualidade de um produto, para convencer as pessoas a comprar aquele produto. Até aí tudo bem. O que se está investigando, no entanto, é se esse lobby seria fachada por uma sociedade oculta que teria o filho do presidente como parte. E aí, nesse caso, isso se desenvolvendo para tráfico de influência, que é um crime, que é um tipo de crime, né, de ilícito. E aí o tráfico de influência podendo ter se desdobrado para corrupção passiva ativa. Nada disso está provado aqui, mas aqui há a atividade lobista de Roberta Luxinger, os seus vários acessos, as várias vezes em que teve no Ministério do Desenvolvimento Social, fazendo gestões. Esse acesso fácil, o lobby, a representação de Kleber Ribas, ela sendo paga pelo serviço, e os contratos milionários, são contratos muito altos, total aí de mais de 80 milhões, sem contar a Telebrás. Então, tem aí uma história com começo, meio e fim. Nesse ínterim, há crimes, há tráfico de influência, desdobrando, há corrupção ativa e passiva, aí é outra história. Mas há contrato. Há negócio fechado aqui sob gestões, tudo mais constante, de Roberta Luxinger, que seria a sociedade visível de um, que seria parte visível de uma sociedade oculta em que teria o filho do presidente da República. Mudando de assunto, o governo Lula apresenta a proposta orçamentária, o último dia hoje, 31 de agosto, a proposta orçamentária de 2027, que será enviada ao Congresso Nacional. O texto estima as receitas e fixa as despesas federais para o ano seguinte. Eu nem vi ainda o troço, mas eu garanto que as receitas estão superdimensionadas, as despesas talvez mais modestas do que o mundo real imporá. Entre os gastos está previsto um aporte de 6 bilhões de reais nos Correios no ano que vem. Bárbara! A proposta orçamentária também projeta o salário mínimo de 2027 em R$ 1.741. Esse valor representa uma alta de R$ 120 em relação ao valor deste ano, Michele Trombelli.
14: E ainda só para fechar aqui, noticiário econômico do endividamento público. Esse endividamento segue uma trajetória de alta. A dívida bruta do governo atingiu 82,5% do PIB em julho, alcançando 10 trilhões 900 bilhões de reais, segundo dados divulgados hoje pelo Banco Central. No mês passado, houve um aumento de 0,6 ponto percentual em relação a junho. Então, se a gente comparar julho com junho, esse é o maior nível de endividamento desde abril de 2021, em meio à pandemia de Covid-19, mês em que o endividamento do setor público totalizou 82,6%. Agora estamos em 82,5% do PIB.
12: E aí, Mia, você vê que esse de abril de 2021, como você disse, tem a ver com a pandemia, né? Era quase que um esforço de guerra e de aumento de gasto público, e o endividamento do setor público chegou a 82,6% do PIB. Isso significa que a margem para gastos discricionários, para que aquilo que se escolha para fazer política pública, é muito pequena, os gastos obrigatórios comendo tudo. Então a gente agora, em tempos de paz, sem a peste entre nós, nós nos acercamos, nos aproximamos desse lugar. 82,5% do PIB em julho. Isso é uma enormidade, enormidade, enormidade. E o presidente Lula, no Jornal Nacional, na quinta-feira, ele disse que não é uma preocupação para ele a questão fiscal. E o Flávio Bolsonaro, na sexta-feira, disse que a questão fiscal é uma grande preocupação para ele, que ele vai fazer um tesouraço. Aí você pergunta, tesouraço, vai cortar gasto onde? Ah, vou cortar cargos e ministérios. Aí não. E acha que vai fazer bilhão com isso. Ninguém tem coragem de enfrentar a verdadeira questão estrutural, se você quer fazer controle da trajetória da dívida, que é desvinculações e desindexações. falar da vinculação, Mi, dos gastos previdenciários da Previdência ao salário mínimo, falar da vinculação do teto, do piso de saúde e educação ao aumento da arrecadação. Essas são as questões. E aí ninguém quer, porque é impopular. Então ninguém está tratando daquilo que precisará ser feito. Alguém está contratando um estelionato eleitoral para 2027.
14: É, e aliás, foi sobre essa pergunta exatamente que incomodou, né? Que o Lula ficou super incomodado e deu aquela resposta horrorosa para Renata Vasconcelos, tentando ensiná-la de como ela deveria fazer a pergunta para ele.
12: Aliás, me desculpa, é o seguinte, o Lula, nesse aspecto, ele é muito transparente. Ele tem que ser justo. Ele não gostou da pergunta e tal, ele quis ensinar a jornalista a perguntar. Mas ele é muito claro, isso não é uma preocupação para ele. Ele não vai fazer ajuste de estrutural de gastos. O problema é o seu ministro da Fazenda, que tá rodando por aí, dando entrevista, falando a torto e a direito, prometendo uma coisa que o chefe tá dizendo que não vai fazer. E a gente sabe quem perde essa disputa no final das contas, né? Quem precisava ser mais transparente a respeito do que pretende fazer, se pretende fazer alguma coisa, é Flávio Bolsonaro. Lula é transparentíssimo.
14: É, aliás, rapidinho, você sabe que eu tive a oportunidade de entrevistar o presidente Lula, acho que foi no comecinho do ano passado, numa entrevista com vários jornalistas de rádio apenas. E eu fiz justamente essa pergunta da dívida, né, dos gastos, e ele sempre vai por esse caminho, ele sempre vai. Em vez de falar disso, já que eu fui o presidente mais responsável, com mais responsabilidade fiscal, ele evoca ali todo o passado, vamos falar dos feitos sociais, porque eu não vou deixar de ajudar, e aí ele vem com um discurso, mas... Ele, nas respostas dele, ele sempre vai por esse lado, né? Ele nunca demonstra de fato que é uma preocupação essa questão da dívida pública. Muito bem, são 3:02 agora, notícias da sua cidade. Daqui a pouquinho tem a segunda hora do Tem Método.
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15: Se você anotar os dados de doenças de veiculação hídrica na Barreira do Vasco, lá em 2022, e comparar com os dados de 2025, houve uma redução de 41%, filtrando lá no site do DataSus as doenças que são transmitidas por água. Então, em 4 anos, uma redução de 41,1%. Se você for na primeira coordenadoria do ensino fundamental da cidade do Rio de Janeiro, no mesmo recorte de tempo, o absenteísmo escolar caiu em 25%. Então, o que a gente vê é que uma família que não tem saneamento, ela tem uma vida mais cara, porque ela gasta mais dinheiro com remédio. E, eventualmente, os pais dessa criança trabalham menos, porque tem que levar ela no hospital quando ela fica doente. E a criança que ficou doente, ela falta na escola, ela tende a talvez não se formar, numa idade muito especial, né? Que é quando a criança está desenvolvendo a parte cognitiva.
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0: Agora 3:05. Deise de Assis tem informação do trânsito. Fala, Deise.
18: De volta aqui na Band News FM, atualizando agora a situação do túnel Rafael Mascarenhas. Mais cedo teve um acidente envolvendo um carro e uma moto no sentido Lagoa. A movimentação ainda está lenta por ali. Você, motorista, que está saindo de São Conrado em direção à Lagoa, a Avenida Niemeyer vai apresentando melhores condições. Quem segue da Lagoa para São Conrado também está perdendo tempo. Estou observando movimentação lenta desde o acesso pela Rua Mário Ribeiro. A Avenida Padre Leonel Franca também está com movimentação bem intensa até a chegada ao túnel Osos o Anjo. A Avenida Niemeyer também serve de opção nesse momento. 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Daqui a pouco eu volto com mais informações do
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0: Agora 3:06, e olha, hoje o dia já amanheceu chuvoso aqui na capital fluminense, a previsão também é de chuva para as próximas horas. Segundo o Sistema Alerta Rio, hoje ainda tem a possibilidade de pancadas de chuva a partir do período da tarde. Os ventos vão ficar de moderados a fortes, podendo então ter aí uma chuva mais intensa no período da madrugada, início da manhã também dessa terça-feira. A chuva se estende também para quarta, o tempo só deve voltar a mudar para quinta-feira.

0: E a FATEC já começou a mudança do endereço do setor administrativo da unidade de ensino que deixa o bairro de Quintino na Zona Norte e agora vai para os funcionários, né, para o prédio da antiga sede da Secretaria de Estado de Energia e Economia do Mar, no centro da cidade. Os estudantes, porém, vão permanecer em Quintino.
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0: Tem método na Band News FM, eu, Carlos Andreazzi, no Rio de Janeiro, Michele Trombelli em São Paulo, Ivan Brandão no glorioso Distrito Federal. Com você, Michele Trombelli, o que ouvimos?
1: Emicida, o ouvinte Michel Bastos Trombini mandou aqui falando que precisava um pouquinho de Emicida pra essa abertura de hora, mesmo a gente estando um pouquinho atrasado só, mas vamos nessa que dá tempo de tudo, vale a pena. É segunda-feira movimentada, esse 31 de agosto, último dia do mês de agosto, e decisão que a gente falava agora há pouco, o candidato Renan Santos do Missão está proibido de realizar propaganda eleitoral depois dessa decisão do ministro Dias Toffoli, e ele ainda não se pronunciou oficialmente sobre o assunto, Renan Santos. Apenas a defesa afirmou que ele vai apresentar um mandado de segurança junto ao Poder Judiciário. O motivo apontado foi a suposta omissão de perfis de redes sociais. Em decisão do TSE, Toffoli argumenta que Renan Santos se beneficiou ao deixar de informar um dos seus perfis no Instagram usados para fazer campanha, segundo o ministro.
0: E aí, eu vou só repetir, eu já falei sobre isso mais cedo, antes de haver essa decisão do ministro Dias Toffoli. Uma decisão individual do ministro que suspende uma campanha em curso, uma campanha eleitoral. Então, é uma medida drástica de um ministro do Tribunal Superior Eleitoral, também ministro do Supremo Tribunal Federal. O que eu dizia mais cedo e repito é que, à luz do que diz a Justiça Eleitoral, as resoluções, isso aqui seria uma medida, porque nós estamos a rigor falando do risco de inelegibilidade, no final das contas, da negativa, de se negar o registro de candidatura. Essa decisão é tomada no bojo da apreciação sobre uma candidatura, certo? Sobre a possibilidade da candidatura de validar o seu registro. Uma decisão que seria desproporcional, portanto, porque ainda que haja irregularidade, e é possível que haja, e a irregularidade deve ser punida, a hipótese de que alguém não possa concorrer à eleição por causa dessa razão aqui é um precedente, a gente fala tanto de precedente, muito perigoso. E parece que o ministro Dias Toffoli vai por um caminho, nenhuma surpresa, né? Vai por um caminho excêntrico nessa matéria aqui. Então vamos acompanhar os desdobramentos, é uma decisão individual, em algum momento o tribunal vai ter de cuidar disso aí, pelo visto, e essa projeção de mandado de segurança da parte da defesa eleitoral de Renan Santos. Uma decisão que eu repito, né? Suspende, e aí é um prejuízo para uma candidatura qualquer que seja. Imagine como estaria o debate público no Brasil se fosse isso sobre Lula, o Flávio Bolsonaro, sei lá. Suspende uma tramitar a existência de uma candidatura, e aí é um tempo irrecuperável para uma candidatura. Vamos ver quanto tempo, qual vai ser a decisão final, porque repita-se aqui, a gente leu rapidamente, eu e o Ivan aqui, a decisão. Ele apresenta argumentos de Toffoli para suspender a campanha. É a suspensão mesmo, não pode fazer nenhum ato de campanha, zero. Para tudo. Mas não é o indeferimento do registro de candidatura. Ele deu um prazo de 24 horas para a defesa se manifestar. Acompanharemos. O Márcio Rocha, mudando de assunto, está conosco para falar sobre a MP da taxa das blusinhas. O governo quer votar ainda hoje. O esforço concentrado para valer terça, quarta e quinta. A gente sabe disso, mas eles querem votar ainda hoje, fazer andar esse troço. Márcio Rocha, o que você nos conta? Boa tarde.
2: Oi, pessoal, boa tarde para vocês, boa tarde a todo mundo que nos acompanha. Pois é, a gente está agora na expectativa, primeiro, da apresentação do texto da relatora da medida provisória da taxa das blusinhas, a senadora Leila Barros. A gente lembra que ela teve uma reunião, ela e o presidente da comissão mista, o deputado Reginaldo Lopes, eles se reuniram com representantes do governo, Casa Civil, Ministério da Fazenda, Planejamento e também da Secretaria de Relações Institucionais lá no Palácio do Planalto. A gente está aqui agora na expectativa para a apresentação desse texto, porque depois que acabou essa reunião, ela falou que o texto vai ser um pouquinho modificado para colocar aí o que ela chamou de dispositivos para fazer uma avaliação do impacto da taxa das blusinhas, principalmente no setor industrial, que foi o setor que fez esse pedido, né, e também é o que é mais contrário à volta da taxa das, o fim, né, da taxa das blusinhas aqui no Brasil. E aí, segundo o que os dois falaram nessa entrevista que eles deram lá no Palácio do Planalto, eles vão colocar esses dispositivos de avaliação que seriam avaliações periódicas. Então, a primeira seria a partir do momento que a taxa da blusinha cair de vez, né? Será feita uma avaliação daqui 3 meses. Estaria aí uma avaliação ali no mês de dezembro, janeiro do ano que vem. E aí, as próximas avaliações seriam de 6 em 6 meses, justamente para perceber se tem algum impacto negativo dessa decisão do governo em relação ao setor industrial. E aí, se for ficar constatado, que tem esse impacto negativo, o governo estaria autorizado justamente para apresentar medidas para compensar o setor, né, que vai ser prejudicado por causa dessa medida. Então, fica agora a expectativa que deve acontecer daqui a pouquinho, porque está marcado para as 16h a apresentação desse relatório aqui na comissão mista, e aí tudo deve ser resolvido, pelo menos dentro da comissão, nessa segunda-feira. A apresentação, a discussão e a votação desse texto dentro da comissão mista deve ser realizada ainda hoje, e existe a expectativa, dependendo de como acontecer, né, todo esse processo. A vontade de colocar esse texto em votação no plenário nessa segunda-feira ainda, mas o governo trabalha para que tudo seja resolvido terça, quarta e quinta. Então, até quarta-feira esse texto também deve ser discutido no plenário da Câmara dos Deputados. Lembrando, né, que acaba com aquela taxação das compras de $50, né, 20% das compras de até $50, compras online nos sites chineses principalmente, e isso causou muito barulho, principalmente no setor industrial. Mas em relação ao esforço concentrado, a gente tem outros textos. Só para passar rapidamente, a gente tem pelo menos 2 propostas de emenda à Constituição que vão ser analisadas dentro da Comissão de Constituição e Justiça do Senado. São elas a PEC da escala 6x1, que deve ser apresentada e votada na CCJ na quarta-feira, e a PEC da Segurança Pública, isso também deve ser realizado na quarta-feira, né? Os membros dessa comissão já têm acesso ao texto, devem discutir nos próximos dias. E para finalizar, são outros 2 textos também que tratam. O Plano Nacional de Investimentos aos Minerais Críticos deve fazer parte desse esforço concentrado e ser analisado também aqui no Congresso Nacional. E o outro é o que cria incentivos fiscais para estimular a instalação de data centers no Brasil. E aí, lembrando, toda essa votação foi feita, né, foi combinada naquele almoço envolvendo o presidente Lula, o presidente da Câmara Hugo Mota e o presidente do Senado Davi Alcolumbre, discutiram, né, e definiram essas pautas de votação nesse esforço concentrado, que é uma espécie de janela aí no período eleitoral. Depois dessa janela, né, os parlamentares voltam para a campanha, e aí a gente só deve ter novas votações depois das eleições de outubro. Volto com vocês.
0: Valeu, Márcio Rocha. Nós vamos tratar disso muito nesses próximos dias, especialmente amanhã, quando começa para valer esse esforço concentrado, tendo em vistas, porque o fim da taxa da blusinha, a aprovação dessa medida provisória está dado já. Isso vai acontecer. Vão tirar o bode da sala que eles mesmos colocaram. Mas a grande questão para os próximos dias é a aceleração para a votação da PEC do fim da jornada de trabalho 6x1. Embora não seja o mais provável, inexistia a 2 semanas, a 10 dias, inexistia a possibilidade de que fosse votado no plenário essa semana. E agora essa possibilidade, repito, embora não seja a maior, essa possibilidade passou a existir e vai botando as manguinhas de fora, o que significaria aprovar na CCJ, comprimindo ritos na quarta-feira e botar para plenário na quinta-feira. Não podemos desconsiderar essa hipótese. Valeu, Márcio Rocha.
3: A renúncia do ministro do TCU, Bruno Dantas, o presidente do Senado, Davi Alcolumbre, quer acelerar a indicação de Rodrigo Pacheco, do PSB de Minas Gerais, para a vaga. Segundo aliados ouvidos pela Folha, o objetivo é levar o nome sem passar por uma sabatina. O caminho está pavimentado para que o nome dele seja aprovado ainda nesta semana pelo Senado Federal. O presidente do TCU, o ministro Vital do Rego, deve formalizar a abertura da vaga ao Senado ainda hoje.
0: Gente, mas querem de toda maneira roubar um emprego pro Rodrigo Pacheco, né? Impressionante, qualquer cargo. Ele era para ser ministro. O Alcolumbre queria ele ministro do Supremo. A quizumba tremenda para que fosse ministro do Supremo. Produzindo. Foi pretexto, no final das contas, a gente sabe, foi fachada, né? Mas produzindo uma derrota inédita do presidente da República desde Floriano Peixoto, na rejeição de Jorge Messias. Estava lá o Pacheco, o candidato de Alcolumbre. Agora, na falta de voto, porque não tem voto Pacheco, né? Ele foi eleito em 2018 surfando a onda do bolsonarismo. A verdade é essa. Chegou no Senado, deu um cavalo de pau, virou alguma outra coisa que ninguém sabe o que é, mas sem voto. Não tem voto. Então, não disputa eleição. E aí, querem de toda maneira enrumar arrumar algum cargo pro Pacheco. Vai para o Tribunal de
1: Contas.
0: Oi.
1: Não, o que você semana passada falava, né? A gente ainda precisa entender melhor o que né, do alcolumbrismo, o que foi isso. De fato negociado, talvez seja um dos elementos importantes aí de toda essa negociação entre
0: talvez
1: executivo.
0: Talvez sim, porque no final das
1: Congresso.
0: Contas você resolve a vida do Rodrigo Pacheco, né? E aí pode resolver a do Messias depois, talvez, né? Agora não tem, não teria mais o Rodrigo Pacheco. Talvez agora se possa reapresentar o Jorge Messias no debate público. O que eu quero dizer é o seguinte: o Rodrigo Pacheco tem de ser sabatinado no Senado. Seria sensacional. A sabatina, por que não? Só porque ele é senador, ele quer ser Tribunal de Contas da União. A sabatina do senador Rodrigo Pacheco no Senado da República, que ele presidiu por duas vezes, né? Ah, não. Que história é essa? É indicação de Rodrigo Pacheco sem passar por uma sabatina. Não. Tem de passar pela sabatina. Queremos sabatina. Exigimos sabatina. Aliás, o que a República exige, né? Para o cargo de Tribunal de Contas da União. Vamos acompanhar.
1: Mas o Augusto tá falando aqui que só os indicados do presidente ao TCU precisam passar por sabatina, presidente da República.
0: É verdade, obrigatoriamente,
1: presidente,
0: né?
1: Da República.
0: Obrigatoriamente, sim. É verdade, então tá. Vamos nessa, vamos arrumar um Tribunal de Contas da União pro Rodrigo Pacheco. E aí pronto, tá resolvido. Na falta de voto, TCU.
1: É.
0: A Band News FM inicia a sabatina com candidatos ao governo do Rio. Foi hoje, eu mesmo fiz. A entrevista começou hoje. Eu, Cristiano Pinho, José Paulo Sobral e os ouvintes da Band News FM entrevistando aqui hoje, deflagrado o processo em que entrevistaremos todos os candidatos a governador do Rio, são 9. Hoje entrevistamos Antony Garotinho, amanhã às 11 no Jornal Todo Rio entrevistaremos Eduardo Paes. E a Fernanda Caldas tem mais informações ao vivo. E aí, Fê, você gostou da entrevista? Foi boa? Você achou que ela foi bem conduzida?
4: Bem conduzida, Andreasa. Boa tarde pra você, pra todo mundo que tá acompanhando. Você foi firme e Garotinho hoje, então, foi o primeiro, né, a ser sabatinado aqui na Band News FM. Todo dia, como a Andreasa falou, a gente vai ouvir os 9 candidatos ao governo do Rio. Amanhã, o ex-prefeito Eduardo Paes vai estar também aqui na Band News FM. E hoje, Garotinho falou principalmente sobre segurança pública, crise das concessões de água aqui no Rio de Janeiro e também sobre a própria condenação por improbidade administrativa que tinha ameaçado a candidatura dele, inclusive na sexta-feira. O Tribunal Superior Eleitoral concedeu uma liminar a favor dele, né? Então ele pôde participar tanto da sabatina quanto fazer aí, recuperar todos os direitos de campanha e poder também fazer essas divulgações ao longo do tempo. O caso de Antony Garotinho ainda está sendo discutido pela Justiça Eleitoral. O Ministério Público pediu a impugnação do registro da candidatura dele, mas por enquanto, então, ele pode continuar participando. E aí ele falou entre os assuntos sobre a segurança pública e o plano que ele teria para o governo do estado do Rio de Janeiro, que seria uma espécie de BOP 2.0, fazer uma política de ocupação permanente em algumas comunidades. A gente tem a palavra dele sobre isso.
5: O BOP 2.0, que vai ser uma espécie de BOP de ocupação. Ele ocupa a comunidade, não é esse negócio de entra e sai, ele ocupa e fica. Nisso entra junto com ele quem? A Polícia Civil, investigando, acabando com os paióis de arma, localizando os criminosos, tomando aqueles que têm que ser preso e levando preso.
4: Além disso, o ex-governador aqui do Rio, Antony Garotinho, também falou sobre convocar outros aprovados em concurso da Polícia Civil, Militar, Penal, também do Degase, para abrir novos certames e que esse custeio viria de um corte nos incentivos fiscais que, segundo ele, somam 24 bilhões de reais. Ele defendeu também a construção de novos presídios, disse que tem uma superlotação hoje no sistema penitenciário, que faria mudanças também em relação a isso, e ainda apresentou também um modelo de transporte aquaviário que iria ligar São Gonçalo, Itaboraí e Magé e também a Zona Sul do Rio de Janeiro, com um valor estimado aí em quase 1 bilhão de reais. Esses foram alguns dos planos apresentados e amanhã o ex-prefeito do Rio, Eduardo Paes, também concedendo então uma sabatina aqui na Bandinhos FM.
0: Teve uma rapidinho aqui, teve uma fala também importante que tem a ver com segurança jurídica, né? Sobre a SEDAI. porque houve aqui a concessão, né, para a exploração da distribuição da água e o esgotamento sanitário, um processo de privatização, não é exatamente isso, mas o que se chama de privatização da SEDAE. E ele se manifestou contrário a esse processo, disse que as concessionárias não cumpririam as regras, o edital, e disse que ou elas se emendam ou ele vai tomar de volta a concessão. Então, um movimento, uma projeção drástica. Ele já tinha falado sobre isso no debate da Band, eu estiquei um pouco mais a corda dessa vez e ficou essa questão posta aí, Fernanda. Obrigado.
1: Bom, e a gente tem hoje também o Sistema Arapuã, em parceria com a TV Band, promovem às 10h20 da noite o primeiro debate com os candidatos ao Senado Federal pela Paraíba. E a transmissão ao vivo vai reunir 6 nomes na disputa por vagas no Congresso Nacional. E é bem importante, né? A gente fala bastante sobre os cargos do Executivo, mas é importante você que nos ouve também ficar ligado nos candidatos ao Senado Federal e à Câmara dos Deputados. Então, esse debate hoje na Paraíba, estão confirmados André Gadelha, João Azevedo, Major Fábio, Marcelo Queiroga, Nabor Vanderlei e Veneziano Vital do Rego. Além da transmissão no dial aqui da Band News FM para João Pessoa, o pessoal vai poder acompanhar o evento por meio do canal da Band News FM na Fest TV. Então, fica a dica aí já hoje, então, a partir das 10h20 da noite, esse primeiro debate com candidatos ao Senado na Paraíba.
0: Ô Mia, só para registrar rapidinho, o Marcelo Queiroga é o ex-ministro da Saúde do Jair Bolsonaro. Vocês se lembram dele, Marcelo Queiroga, o candidato bolsonarista. Uhum. O Nabor Vanderlei é o pai do Hugo Mota, presidente da Câmara. E o Veneziano Vital do Rego é senador hoje. É, buscando se manter. Só alguns nomes aí, né? Que estão na ordem do dia. Um senador hoje importante, o Veneziano Vital do Rego, um debate importante.
1: Muito bem. 3h26 agora.
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indivíduos que bateram com um carro roubado contra o muro de uma clínica da família na Avenida Brás de Pina, na Penha Circular, zona norte do Rio, conseguiram fugir. O veículo possui uma seteira, que é uma abertura na janela, que é utilizada pelos criminosos para efetuar os disparos. O acidente aconteceu na madrugada dessa segunda-feira. De acordo com a PM, eles fugiram antes da chegada dos policiais. O veículo estava na contramão, também atingiu um poste e uma barraca. O policiamento foi reforçado na região. Em nota, a Secretaria Municipal de Saúde informou que a clínica da família Luísio Augusto Novis não teve o funcionamento afetado. A Light disse que com a batida contra o poste também não afetou ali o abastecimento de energia elétrica nessa região. E a Polícia Civil prende 5 pessoas por aplicar golpes em idosos nesta segunda-feira no Santo Cristo, na região central do Rio de Janeiro. De acordo com as investigações, os criminosos colocavam um dispositivo chamado chupa-cabra para reter cartões em terminais bancários. Em seguida, eles ofereciam ajuda se passando por funcionários do banco para obter dados e subtrair dinheiro das contas. O grupo atuava em diversos estados do país. Com eles, os agentes apreenderam aparelhos celulares, máquinas de cartão, cartões bancários, um automóvel e componentes utilizados para reter cartões em terminais bancários. Todos foram detidos em flagrante por associação criminosa.

entre essa sexta-feira e domingo, a Força Municipal realizou 41 prisões e conduções às delegacias. No sábado, 20 adolescentes foram apreendidos por roubo de um cordão na Praia de Botafogo, na zona sul do Rio. Além das prisões, também foram apreendidas uma réplica de arma de fogo, 11 telefones celulares e 3 motocicletas. 3 mandados de prisão e apreensão também foram cumpridos durante a ação. Na noite de sábado, 20 jovens foram apreendidos e conduzidos à delegacia após o roubo de um cordão na Praia de Botafogo. Um dos adolescentes possuía já um mandado de prisão em aberto.

0: agora 3:31. Maria Clara Vinhais.
1: Boa tarde, Fê. A Polícia Civil prende 5 pessoas por aplicar golpes em idosos nesta segunda-feira no Santo Cristo, região central do Rio. De acordo com as investigações, os criminosos colocavam um dispositivo chamado chupa-cabra para reter cartões em terminais bancários. Em seguida, eles ofereciam ajuda se passando por funcionários do banco para obter dados e subtrair dinheiro das contas. O grupo atuava em diversos estados do país. Com eles, agentes apreenderam aparelhos celulares, máquinas de cartão, cartões bancários, um automóvel e componentes utilizados para reter cartões em terminais bancários. Todos foram detidos em flagrante por associação criminosa. Volto com você, Fê.
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7: Estamos de volta, meus amores. Tem método na Band News FM. A campanha Michele Tombelli do presidente Lula pretende pedir ao TSE que reveja a decisão de suspender a propaganda eleitoral que listava acusações que pesam contra Flávio Bolsonaro em formato de currículo. Nas redes sociais, o secretário de comunicação do PT, Éden Valadares, afirmou que a peça se baseia em fatos noticiados contra o senador. Entre os casos citados estão a acusação de rachadinha enquanto ele era deputado estadual pelo Rio de Janeiro. A investigação foi anulada após decisão do STJ. Além disso, o PT também cita na propaganda a relação entre Flávio e o caso Master.
8: Um avião da Latam saiu da pista durante o pouso no aeroporto regional de Cascavel, no oeste do Paraná, hoje de manhã. A Vanessa Fontanella está conosco para trazer mais informações. Vanessa, boa tarde.
9: Olá, boa tarde para vocês, boa tarde a todos que nos acompanham. Baita susto. Os voos do aeroporto regional de Cascavel, no oeste do Paraná, foram cancelados após a derrapagem desse avião que saiu da pista nesta segunda-feira. A aeronave da companhia aérea Latam vinha de Guarulhos, em São Paulo, e derrapou durante o procedimento de pouso, indo parar em uma área de gramado às margens da pista. Chovia no momento do incidente. Os 151 passageiros e tripulantes desembarcaram por uma escada e foram encaminhados até o terminal. A informação que a gente tem é que ninguém se feriu. Segundo relatos dos ocupantes, apesar do susto, a situação dentro da aeronave permaneceu tranquila. O avião permanece atolado no local. De acordo com a Transitar, que é a autarquia municipal responsável pela administração do aeroporto, a operação para retirada da aeronave depende da chegada de alguns equipamentos e está prevista para ocorrer após as 7 horas da noite. As causas do incidente serão apuradas pelo Centro de Investigação e Prevenção de Acidentes Aeronáuticos, o CENIPA. Volto com

0: imagens que estava chovendo, né? A pista bem molhada, o tempo ali bem nublado. A gente está com alertas, inclusive, da Defesa Civil, alerta de tempestades no sul do país. Como é que está a situação em relação a essas fortes chuvas?
1: Isso, temos diversos alertas aqui para a região sul do país, algumas regiões, como por exemplo o sudeste do Paraná, com alertas inclusive de tempestades, né? Tivemos aqui em Curitiba, por exemplo, agora no início da tarde, uma chuva bastante intensa, não causou estragos, né? A gente não tem informações de estragos até o momento, mas fica aí essa orientação. Inclusive, recebemos aquele alerta da Defesa Civil, acredito que vocês também tenham recebido, porque há previsão de chuva também para algumas regiões aí do interior de São Paulo, sobre a possibilidade dessas chuvas mais fortes, acompanhadas aí de trovoadas, quedas de granizo. Então, importante aí que a população fique atenta com relação a isso. Já temos algumas localidades registrando chuva, mas, né, até o momento não temos aí registros de estragos. Volto com vocês.
0: Obrigada, Vanessa, pelas informações. Ô, Andreasa, rapidinho, a gente estava falando do veneziano agora há pouco e várias mensagens de ouvintes, inclusive dos nossos colegas lá de João Pessoa, com também, além de senador, outra relação dele que é irmão, sim, do presidente do TCU, não é isso?
2: Sim, sim.
0: O nosso Augusto também lembrou aqui, então só para ficar o registro e agradecer. Quem tem um
2: beijo pro pessoal.
0: Tem tudo nessa vida.
2: Debate imperdível. Essas nossas famílias maravilhosas da política brasileira, né? Que estão em todo lugar, né? Se estabelecem profundamente, se enraizam na máquina do Estado. Muito bem, é a República, chama-se República.
0: Prazer.
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E olha, o Ministério Público do Rio, em parceria com a INEA e os municípios, realizou nesse mês de agosto a maior operação da história contra o desmatamento da Mata Atlântica. A Operação Mata Atlântica em Pé 2026 fiscalizou 168 alertas em 64 municípios e resultou em 219 medidas administrativas e mais de R$800 mil em multas. A ação foi conduzida então ao longo de todo o mês de agosto. No âmbito do estado do Rio, teve um planejamento operacional que incorporou dados estratégicos a partir do programa Olho no Verde, que é uma iniciativa que utiliza metodologias e ferramentas próprias de monitoramento via satélite para ampliar a capacidade de identificação e fiscalização de áreas com indícios de supressão de vegetação em todo o território fluminense.

Alves, vulgo Cebolinha, foi localizado nesse domingo pela Polícia Civil. Ele foi preso por tráfico de drogas e porte ilegal de arma de fogo. De acordo com as investigações, o Gabriel dirigiu uma das motos usadas no ataque, que resultou na morte do agente Carlos Alberto Freire Neto. O criminoso faz parte da facção Terceiro Comando Puro.

um homem investigado pela morte de um policial civil baleado na cabeça na Avenida Brasil é preso em Acari, na zona norte da cidade. O crime que aconteceu em julho desse ano, Gabriel Teixeira Gonçalves.

0: o chamamento público para a seleção da organização social que vai gerir o Museu da Imagem e do Som em Copacabana, na Zona Sul, vai ser realizado no dia 1º de outubro. A informação já consta na publicação do edital no Diário Oficial desta segunda-feira.
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E tem essa mistura maravilhosa que é o azeite de dendê com leite de coco. Eu queria falar um pouquinho sobre isso e depois eu vou dar umas receitinhas aqui ao longo da semana. Mas é muito importante a gente saber que o azeite de dendê, apesar, né, do nome ser azeite, ele é um óleo que é extraído da palma, que é ali da região. O que que acontece? É um óleo extremamente forte. Ele não é um óleo como é o óleo refinado. Então, ele é legal pra finalização. Ou um pouquinho. Então, por exemplo, o Manu tava comigo, meu namorado, ele ama também. A gente adora comida baiana e a gente tava falando da farofa. Por exemplo, eu quero fazer uma farofinha com um cheirinho, saborzinho de Bahia. É muito fácil. Você pode usar o dendê com a farinha de mandioca. Mas aí é muito pouquinho. O que que normalmente se faz? É uma mistura do óleo de milho, de canola, o óleo que você usa, o azeite de oliva mesmo, com um pouquinho do dendê. Um pouquinho no começo e depois, se você quiser um aroma um pouco mais pronunciado, você finaliza com dendê. O que que não é legal e fica forte, vídeo, acarajé, que é maravilhoso, é você ficar aquecendo muito, muito, muito o dendê pra não ficar forte. Então, a dica óleo hoje aqui, pra quem gosta de comida baiana, é usar o dendê com bastante moderação. Se você quer usar no começo, sempre misturado ao óleo ou azeite, né? Então só um pouquinho para dar um aroma e usar na finalização. E se você quiser, você pode falar comigo pelo e-mail hojepode@bandnewsfm.com.br ou pelas redes sociais no @carolecrema. Pode pedir receita, dica, fala comigo, eu vou adorar.

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2: Eu sou o Sérgio Aib e está começando agora o Minuto do Empreendedor, apresentado pelo BTG Pactual Empresas, que tem entre os seus propósitos ajudar os empresários jovens e empreendedores a alcançarem o sucesso. Na minha companhia, o presidente da ABF, CEO do Grupo Trigo, Tom Moreira Leite. Tom, quais dicas você daria aos jovens empresários e empreendedores para seguirem e alcançarem o sucesso?
3: Sérgio, eu não tenho dúvida que se eu tivesse que dar uma dica, foca em formar gente. Ninguém cresce se não for com gente boa. Então, se tiver que dar uma dica, foca em formar time. Essa é a verdadeira chave do sucesso de qualquer empresário.
2: Muito bom, Tom Moreira Leite, fico feliz de tê-lo aqui na busca de ajudar os jovens empresários a alcançarem o sucesso, que é um dos propósitos do BTG Pactual Empresas, que apresenta o Minuto do Empreendedor.
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1: Fora, direto de Londres, Felipe Kim.

0: Felipe Keeling conosco nesta quinta interminável segunda-feira de agosto. Não sei se aí na Inglaterra agosto tem essa fama também, Keeling, do mês que não acaba nunca. Amanhã pode ser 32 de agosto e nem sabemos. Fato é que Messi anunciou a aposentadoria dele. Como ele é um jogador espanhol, a gente precisa saber como está a repercussão na Europa, certo? Boa tarde.
1: Tudo bom, Ivan? Boa tarde a você, Mia, a todos que nos acompanham. Olha, agosto realmente é um mês longo, né? Literalmente aquele mês que sobra dias no final do salário. E essa brincadeira faz sentido, porque o Messi, ele fez toda a carreira, aliás, fez toda a carreira na Europa, mas boa parte dela na Espanha. E por muito tempo ele foi criticado na Argentina justamente por ter essa ligação com a Espanha, mas as coisas mudaram. Não é a primeira vez que o Messi anuncia a aposentadoria da seleção, mas dessa vez parece verdade, viu? Porque da outra, ele tinha pouco mais de 30 anos, foi depois de uma derrota da Argentina para o Chile na Copa América nos Estados Unidos, depois veio a Copa América no Brasil, a Argentina ganhou, veio a Copa do Mundo no Catar em 2022 e muita gente imaginava que ali ele poderia encerrar a carreira na seleção, por cima, depois de dar à Argentina um título mundial. Ele seguiu, foi pro futebol nos Estados Unidos, muita gente falou, olha, agora nos Estados Unidos ele realmente não vai voltar a jogar em alto nível. Veio a Copa lá em território americano, Canadá e México também, e o Messi conduziu a Argentina à final da Copa, fez uma excelente campanha, só que agora ele tem 39 anos. A próxima Copa, mesmo que seja o Messi com 43, é difícil, então ele encerra por cima, depois de ter dado um título para a Argentina, chega a uma final. É claro que ele tem uma ligação muito grande com o Barcelona, depois jogou no Paris Saint-Germain. É um jogador que venceu 8 vezes o prêmio da Bola de Ouro de melhor do mundo. Então é uma notícia que impacta bastante o mundo todo, sobretudo os europeus. E foi na Espanha que ele se mudou, ainda jovem, 12 anos, fez um tratamento de crescimento por lá. E ainda bem que ele é argentino, porque se ele fosse espanhol, eu acho que a Espanha já ia ter uns 6 títulos. Imagina só ele pegando a geração de Xavi, de Iniesta, essa geração agora que também foi campeã. Ainda bem que ficou na Argentina, queria que fosse brasileiro, mas ainda bem que ficou na Argentina lá, porque se ele fosse espanhol, olha, ia ser difícil parar essa fúria dos últimos 15 anos.
2: Não, e muito curioso, né? O fim de uma era, né? Uma era muito brilhante, assim. A gente é muito sortudo, né? De ter vivido essa era aí, de poder ver de perto o Messi jogando ao vivo em cores. E aí, ele divulgou uma carta quando ele foi anunciar essa aposentadoria, né, Keeling? Mas que ele disse que essa carta ele escreveu 2 dias depois do fim da Copa e ficou segurando até agora. Mas no final ele até fala, e estou mais convicto do que nunca que essas palavras fazem sentido, falando que não tem mais o que oferecer, que a nova geração merece uma chance também na seleção da Argentina, mas que ele foi muito feliz e agradece e tudo mais. Mas segurou bem, né? Mais de um mês aí, essa despedida da seleção argentina.
1: Exato, eu acho que depois da Copa muita gente imaginava que essa despedida iria ser anunciada. Teve também a morte do pai, né, com 68 anos, abalou bastante o Messi, mas de fato, ele com 39 anos já deu um título mundial à Argentina, levou a Argentina à final da Copa do Mundo nos Estados Unidos. Ele não tem mais o que provar, então é melhor mesmo que encerre por cima, e tem que levar em consideração também a idade. Ele está com 39 anos, então vem a despedida aí da seleção. Vamos ver se nos clubes ele tem ainda mais um capítulo. Acho que talvez ele voltaria a jogar no futebol argentino, mas não pela seleção argentina.
0: Falta um cariocão no currículo dele, né? Quem sabe aí, alô BAP, uma Guanabara.
2: Só para registrar aqui que
1: o
2: Augusto estava lembrando aqui também da perda do pai dele, né? Que também pode ter um impacto grande. Ele fala da referência que o pai dele também representava nesse meio do caminho, né? Pós-Copa do Mundo. E talvez isso tenha postergado um pouco esse anúncio oficial, né, Keeling?
1: Exato. Eu citei, né, o pai dele que morreu com 68 anos, câncer, né? Ele fala de uma doença prolongada, abalou bastante o Messi, até mesmo durante a Copa do Mundo, os rumores, né, enfim, uhum. E talvez isso tenha sido um outro fator, mas eu acho que é um momento mesmo de se aposentar. Quando ele fez o primeiro anúncio, era cedo demais, tinha pouco mais de 30 anos, a Argentina não vivia uma boa fase, mas de lá pra cá muita coisa mudou, e mudou para melhor para a história do Messi, né, quem ama futebol gosta de ver a vitória do Messi, nem sempre da Argentina, mas do Messi sim.
2: Boa.
0: Já pensou se aposentar aos 30 e me?
2: 39, mas ainda assim, né? Eu já estaria bem.
0: Não, 39 agora, mas o primeiro foi aos 30.
2: É isso. Bom, Quilim, a gente vai deixar o outro assunto para outro dia, tá? Que a gente já estourou aqui, mas acho
1: combinado.
2: Que o Messi merece todas essas.
1: Merece mesmo.
2: Falas. Valeu, beijo, até.
1: Valeu, até mais.
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0: Luiz Eduardo de Castro.
1: A empresa Fictor Holding é citada na investigação sobre o assassinato do advogado Rodrigo Crespo, morto a tiros no centro do Rio em fevereiro de 2024. De acordo com a Polícia Civil, a empresa funcionava como uma espécie de motor financeiro para custear homicídios cometidos por homens ligados ao contraventor Adilson Oliveira Coutinho Filho, ou Adilcinho, apontado como mandante do assassinato de Crespo. De acordo com a polícia, o inquérito sobre o caso foi concluído e encaminhado à justiça, e os investigados foram indiciados por homicídio qualificado. Questionado, o Tribunal de Justiça do Estado do Rio não respondeu. No caso da morte de Rodrigo Crespo, o Ministério Público denunciou Adilcinho e outros três homens. Segundo a MP, o contraventor teria encomendado o assassinato por considerar que a atuação do advogado representava uma ameaça aos interesses do grupo no mercado de apostas online. A Band News FM Rio entrou em contato com a empresa citada, que ainda não respondeu aos questionamentos.

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E as estações de trem Central do Brasil, Madureira e Deodoro vão ficar abertas 24 horas nos dias do Rock in Rio. O festival acontece dos dias 4 a 7 e 11 a 13 de setembro no Parque Olímpico, na região sudoeste do Rio de Janeiro. Segundo a operadora Trens RJ, o objetivo da medida é facilitar a integração com o metrô e BRT. Além disso, trens extras também vão circular para o retorno de todos os dias do evento, com partidas de Deodoro com destino à Central e da Central com destino à Santa Cruz.

0: Ao som de Romance dos Astros, a gente vai embora. Michele Trombelli, sem muito tempo pra dar tchau. Você viu que o Andreasa já foi.
1: Exato.
0: Tinha um compromisso importante. Mas deixou aqui o beijo dele em todos os nossos ouvintes. Amanhã a gente tá de volta. Tchau,
1: Michele. Até amanhã, meus amores.

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4: Olá, boa tarde para você. Pode chegar, que você já tá entre nós. Vamos juntos começar mais uma semana com muita informação. 31 de agosto de 2026, o Entre Nós está no ar nas 2 horas. Nós estamos ao vivo para todo o Brasil, para quem está assistindo a gente pelo YouTube, pela TV. Se você está ouvindo aí pelo dial, a gente segue a primeira hora para o Brasil inteirinho e a segunda falando com o público aqui de São Paulo. Vamos juntos, Humberto Ferretti. Bem-vindo. Bem-vindo, não sei se seria o mais adequado, porque a gente já trabalhou juntos aqui no Entre Nós. Mas agora oficialmente juntos, enquanto o Renan já está lá na China.
5: Fala, Adriana, boa tarde para você, para todo mundo ligado aqui na Band News FM. Obrigado pela recepção, já destaquei aqui na sexta-feira. A Adriana e o Renan foram muito compreensivos, conversamos bastante nessa fase de transição e vai dar tudo certo. Vou cuidar da casinha aqui, fim do ano, o Renan Suquevicius está de volta e a gente vai tocando o barco aqui, trazendo os principais destaques de hoje do Brasil e do mundo. 31 de agosto de 2026, parece que agora agosto vai de fato acabar. É aquele mês que para muita gente é o mais comprido do ano. E, obviamente, o WhatsApp da Band News FM tá sempre aberto. A gente quer a participação. 11 para quem tá fora de São Paulo, 999-592-100.
4: É isso, participe com a gente, mande para cá sua opinião, sua informação. A gente gosta de fazer o Entre Nós com você juntinho, participando, compartilhando também suas informações. Então vamos juntos, a gente vai ficar de olho aqui no Zap da rádio. Claro que hoje o principal destaque, que nesse momento gera maior repercussão, é uma decisão do ministro do STF, Dias Toffoli, suspendendo temporariamente aí Renan Santos da corrida à presidência, ao Palácio do Planalto. Ele está proibido nesse momento de fazer campanha, de participar de sabatinas, de entrevistas. Isso devido ao uso de perfis em redes sociais que não foram informados ao Tribunal Superior Eleitoral, como determina a legislação eleitoral. Esse é o principal assunto do momento, até porque gera uma reação não só do Renan Santos, mas pode mexer aí com a corrida ao Palácio do Planalto. Daqui a pouquinho a gente vai estar ao vivo com a reportagem de Brasília, trazendo as apurações e toda a repercussão para vocês. Mas vamos girar o que é notícia nesse momento, começando com você aí, ô Ferretti, vambora. Ó.
5: Agora 4 horas mais 3 minutos, onde cerca de 5 mil pessoas ainda estão desaparecidas na fronteira do Nepal com o Tibete, depois de uma avalanche sem precedentes de gelo, lama e detritos. A tragédia foi na última quarta-feira e até agora há mais de 900 mortes confirmadas.
4: O ministro Bruno Dantas, do Tribunal de Contas da União, renuncia ao cargo para trabalhar na iniciativa privada. Ele ocupa a vaga destinada ao Senado no TCU, o que abre caminho para que o senador mineiro Rodrigo Pacheco, do PSB, seja indicado para a vaga.
5: O velório do jornalista Carlos Monforte será realizado amanhã em Brasília. O apresentador morreu hoje aos 77 anos. Ele estava em tratamento contra um câncer.
4: Eu tive a oportunidade de trabalhar com o Monforte no começo da minha carreira lá em Brasília. É uma pessoa muito afetuosa, um colega que abria portas, um colega que ajudava quem estava chegando em Brasília. Eu já tinha 7 anos de experiência, mas era completamente foco em Brasília quando cheguei. Vou sempre me lembrar desse colega que ajudava, que estendia a mão. Um abraço carinhoso para toda a família do Monforte. Vamos seguir com outros destaques. Usuários do aplicativo Waze recebem um alerta para tempestade de neve em São Paulo, Rio de Janeiro, Alagoas, Bahia e Distrito Federal. O aviso foi disparado hoje de manhã e a plataforma diz que apura o caso internamente. Porque, gente, só para não ficar dúvida nenhuma, não tem registro de neve nessas regiões. Agora, tem virada de tempo depois do calorão do final de semana. Essa semana, aqui em São Paulo, no sudeste, centro-sul do país, vem chuva, as temperaturas caem, mas nada que chegue perto de um zero grau para poder nevar.
5: Bom fazer o esclarecimento, né? E, gente, no esporte, o craque Lionel Messi anuncia a aposentadoria da seleção argentina. Ele continua jogando no clube dele lá nos Estados Unidos, mas pelas redes sociais o meia disse que é uma decisão que doeu e dói na alma a de, entre aspas, abandonar, deixar a seleção, mas que ele entende que até pela idade é o momento.

0: São 4:05. A gente já vai falar da disputa ao Palácio do Planalto com o principal destaque do dia de hoje. O ministro do Supremo, Dias Toffoli, suspendeu temporariamente, como eu falei aqui na abertura, a campanha de Renan Santos, do Missão. Isso porque ele não informou todos os perfis de redes sociais que iriam fazer propaganda do nome dele, pedir votos em nome dele, e é obrigatório que essa comunicação seja feita muito rapidamente após o registro da candidatura, o que não aconteceu no caso de Renan Santos. Ele já trocou a foto dele do perfil, já colocou lá uma imagem de que foi censurado, mas o fato é que nesse momento ele está proibido de fazer campanha, mas é temporária essa decisão. O Pedro Teixeira está chegando ao vivo com a gente e traz os detalhes. Oi, Pedro. Bom, por enquanto, Renan Santos fora da campanha, mas ainda pode ter mudança nesse quadro, né?
1: Sim, ele pode recorrer da decisão do ministro Dias Toffoli. Tudo bem, Adriana Ferretti? Boa tarde para vocês, para todo mundo que nos acompanha aqui na Band News FM. A decisão do ministro Dias Toffoli foi assinada no domingo e divulgada hoje pelo TSE. Ele determinou a suspensão da propaganda eleitoral em ambiente digital, o bloqueio dos repasses e gastos do fundo eleitoral, além de barrar a participação do candidato em debates no rádio, na TV, em podcasts e em outros meios de comunicação. A medida foi motivada por irregularidades na comunicação à Justiça Eleitoral sobre os perfis usados pela campanha nas redes sociais. O pedido de registro da candidatura do Renan Santos, ele foi feito no dia 7 de agosto. No entanto, 16 perfis das redes sociais do candidato só foram informados ao TSE 12 dias depois, no dia 19 de agosto, por meio de uma petição complementar. Pelas regras eleitorais, os candidatos são obrigados a declarar, já no momento do registro, os endereços de sites, blogs e contas em redes sociais que pretendem utilizar durante a campanha. Afinal de contas, os perfis dos candidatos precisam seguir regras específicas. Diante dessa omissão, o ministro Dias Toffoli determinou ainda que as plataformas suspendam os perfis irregulares e enviem ao TSE dados detalhados sobre postagens, impulsionamentos, anúncios e também o alcance das publicações. É importante destacar que a decisão não indefere a candidatura do Renan Santos pelo Missão. Entretanto, o partido terá um prazo de 24 horas para informar desde quando cada perfil vem sendo utilizado pela campanha e pelo partido e se existem outras contas vinculadas à campanha. Se essas explicações não forem apresentadas, o descumprimento desse prazo pode sim levar a um indeferimento do registro. A gente tem uma fala do Renan Santos, candidato do Missão, dizendo que vai recorrer da decisão do ministro Dias Toffoli e dando mais explicações ali do porquê só foram apresentados oficialmente ao TSE 12 dias depois do registro da sua candidatura. Vamos acompanhar.
2: Primeiro eu quero agradecer a todo mundo que tá lutando com a gente. A gente vai continuar lutando e a gente vai ir ao TSE para derrubar essa decisão absolutamente injusta e ilegal. A decisão é ilegal. A decisão é persecutória. Curiosamente, eu convoquei também 4 manifestações nesse último ano contra o senhor Dias Toffoli, contra o envolvimento não apenas dele, mas de todas essas pessoas no escândalo do Banco Master. As manifestações tomaram as ruas de São Paulo 4 vezes. O nome do Dias Toffoli foi mencionado e cartazes foram feitos todas essas vezes. Eu tô pagando o preço por ter defendido o que eu defendi. Eu sei o que aconteceu. Falar que minhas redes foram suspensas porque eu estou abusando do poder econômico por conta de um problema técnico que centenas de outros candidatos, que são milhares, também tiveram durante o registro das candidaturas, chega a ser absurdo. Nenhuma candidatura deve ser suspensa assim. Nesse instante, a própria imprensa que me critica está dizendo que a decisão é antidemocrática e absurda. Mas o que eu posso fazer? Eu poderia dizer assim, decisão ilegal não se cumpre. E de fato, estou publicando esse vídeo aqui sem poder. Mas as redes sociais serão derrubadas logo mais.
0: Pedro,
1: Adriana,
0: a gente escutou aí o Renan Santos dizendo que é uma perseguição, inclusive levantando a hipótese aí de que seria uma perseguição do próprio Dias Toffoli contra ele, que ele está sendo censurado. O fato é que eu acho que tem um ponto importante que, para que todo mundo entenda, porque esse argumento da censura pode rapidamente as pessoas entenderem que é isso, mas a gente tem que entender o que acontece quando um candidato não informa as redes sociais, os perfis que eles têm. Porque o eleitor pode pensar assim, puxa, mas vai tirar um candidato da disputa só porque ele criou vários perfis em redes sociais? Mas o problema é que quando um candidato segue a lei e informa um perfil que será usado para fazer campanha, automaticamente as redes, o Instagram, as redes sociais, têm que cumprir um filtro, tem que obedecer um filtro, que é o seguinte: ele não pode impulsionar aquilo e o algoritmo ficar mandando aqueles perfis aleatoriamente para pessoas que não seguem. Ou seja, ampliando o alcance daquela conta. Porque aquela conta, aquele perfil foi identificado como perfil de um candidato. Então ele não pode ser, o algoritmo não pode trabalhar para influenciar as pessoas aleatoriamente a aderir ou a, enfim, ter simpatia por determinado candidato. Quando ele cria 16 perfis, ou quando ele estava usando 16 perfis sem informar que eram perfis da campanha dele, ele não seguiu, o Instagram não seguia, não aplicava para aqueles perfis esse filtro de não impulsionar, de não sugerir aleatoriamente, de acordo com o que o algoritmo acha que deveria espalhar. Como a gente é impactado muito pelo algoritmo, esse é um filtro para impedir uma falta de isonomia. Porque aí basta você simplesmente criar centenas, milhares de perfis e aquilo fica sendo esparramado, sua popularidade cresce e você pode ter mais votos ou conseguir crescer nas pesquisas porque simplesmente não teve um controle. Tem que ter uma isonomia. Quando todo mundo segue essa regra e um candidato não segue essa regra, significa que ele levou uma vantagem de ter um impulsionamento ali pelo algoritmo que outros candidatos podem não tiveram, se fizeram a informação adequada, se cumpriram a lei corretamente. Então, embora Renan Santos está chamando de perseguição e de censura, e cabe, obviamente, recurso, como o Pedro falou, essa é a explicação técnica para você não poder usar perfis aleatoriamente, senão era só um candidato investir muito nisso, criar muitos perfis e sair fazendo propaganda fora da lei eleitoral. Então, só essa, eu acho que esse aspecto técnico é importante informar, para que as pessoas entendam o porquê da suspensão temporária. Agora, claro, Pedro, e aí eu já quero passar a bola para você, cabe um debate jurídico, tanto dentro do STF quanto dentro do TSE, para entender se foi exatamente isso, se ele levou vantagem com esses perfis. Enfim, vai ter um debate ainda sobre esse tema, né?
1: Você tocou num ponto-chave, Adriana. O Instagram, por exemplo, vai apresentar os dados da utilização destes perfis. Se nestes perfis que não tinham sido apresentados neste período de 12 dias o Renan Santos cumpriu as regras eleitorais sobre o não impulsionamento, sobre a forma como os conteúdos precisam ser apresentados, eventuais críticas a adversários, e isso, tem muita gente que discute assim, a justiça eleitoral atinge candidatos de direita e não atinge de esquerda, etc, etc. Só que, nesse caso, ele descumprindo as regras, ele acaba atrapalhando a isonomia da disputa das eleições para todos os candidatos de esquerda, de direita, todos aqueles que estão concorrendo à presidência da República. Então, o fornecimento das informações sobre como estes perfis que não tinham sido apresentados pelo partido e pelo candidato, eles foram utilizados neste prazo que o TSE não sabia que estes perfis existiam, é crucial neste julgamento. Muito provavelmente, como é um tema bastante complexo e interfere diretamente nas eleições presidenciais, o caso deve ser analisado pelo plenário da Corte Eleitoral, pelo plenário do TSE, e se as justificativas não forem apresentadas, ou mesmo sendo apresentadas, e o TSE entender que houve o descumprimento de regra, a candidatura do Renan Santos pode sim ser indeferida e ele ficaria fora da disputa ao Palácio do Planalto. De qualquer forma, neste momento, a candidatura, por conta do descumprimento dessas regras, já está impactada, ele não pode utilizar o fundo eleitoral, não pode fazer propaganda eleitoral nas redes sociais, afinal de contas ele não tem tempo no rádio e na TV, e além disso precisa apresentar uma série de explicações para seguir disputando o cargo de presidente da República.
3: Pedro, a gente tem um minutinho ainda antes de mudar de assunto. Queria aproveitar e te ouvir sobre a agenda do presidente Lula, candidato do PT à reeleição. O que já rolou, o que vai rolar de compromisso ainda hoje?
1: Vamos lá, Ferretti. O presidente usou amanhã para se reunir com integrantes da campanha e também gravar conteúdo para propaganda eleitoral. Agora à tarde, ele deve sancionar dois decretos que impactam diretamente os setores de evento do país, um de combate à venda irregular de ingressos em eventos e o outro sobre a disponibilização de água em eventos culturais. Mas a grande agenda desta segunda-feira é um jantar que o presidente deve promover no Palácio da Alvorada, no início da noite desta segunda, com empresários de diversos setores. O jantar é uma resposta ao jantar que foi feito pela campanha do senador Flávio Bolsonaro, candidato do PL, na semana passada, com banqueiros. E neste jantar, eu apurei que o presidente deve se comprometer a promover um ajuste de gastos se ele for eleito. Essa é uma demanda de vários setores econômicos. Ele deve aproveitar este encontro para ampliar o seu compromisso com gastos. Volto com vocês, Ferretti e Adriana.
0: Obrigada, Pedro. Bom trabalho. Qualquer novidade aí sobre o caso Renan Santos, você aciona a gente. E a gente já fala agora da campanha do senador do PL, Flávio Bolsonaro, também candidato à presidência da República. Agora focando no agronegócio, é o Caian Messina que está chegando com a gente ao vivo e traz os detalhes também. Boa tarde, Caian.
4: Oi, Adriana. Boa tarde a você, ao Ferretti, a todos. Exatamente, né? São dois temas caros ao candidato do PL, o agronegócio e também a questão da segurança pública. Então, o candidato do PL, Flávio Bolsonaro, está neste momento no Mato Grosso. Ele cumpre uma agenda com conversas, né, com políticos locais, com produtores rurais e também com indígenas. Ah, ele foi para Campo Largo dos Parecis, que faz parte ali, né, uma parte da cidade faz parte ali justamente da terra indígena dos Parecis, e a intenção é justamente ampliar o diálogo com esse segmento da população. Flávio Bolsonaro prometeu aos produtores rurais mais acesso a crédito, isso inclusive de maneira mais desburocratizada, e ouviu muitas reclamações a respeito realmente da alta na taxa dos juros. Em relação aos indígenas, há uma preocupação muito grande, porque os indígenas hoje eles não podem, ao contrário de outros produtores rurais, não podem usar as terras como garantia para tomar empréstimos, financiamentos, enfim, porque as terras são da União. Então, houve um pedido para que Flávio Bolsonaro possa criar uma espécie de fundo específico para os indígenas, justamente para que eles possam então tomar empréstimos, investir em maquinário, insumos básicos, como por exemplo fertilizantes e também sementes. A promessa da campanha é justamente levar isso adiante. Amanhã Flávio Bolsonaro retorna aqui para Brasília, cumpre agenda como senador da República, em meio pessoal àquela discussão sobre o fim, né, da escala 6-1, que diz respeito ao candidato à reeleição, né, Luiz Inácio Lula da Silva, um ponto importante para a campanha dele, e o PL vai ter de se posicionar a respeito assim que a proposta realmente entrar em votação no Senado.
0: Tá certo, Caian, obrigada pelas informações, viu? Bom trabalho para você aí também.
3: Agora, 4:19, tem informações sobre a agenda dos outros candidatos. O representante do Avante, o escritor Augusto Cury, se reuniu mais cedo com a equipe do Sebrae Paraná, em Curitiba, e neste momento cumpre agenda em Florianópolis, também no sul do país. O Romeu Zema, do Partido Novo, esteve na frente da sede da Polícia Federal em Curitiba, relembrou a Operação Lava Jato e conversou com moradores. Ronaldo Caiado, do PSD, se reuniu com empresários do setor automobilístico e da construção civil em São Paulo. Wilson Grassi, do Democrata, concedeu entrevista. Hertz Dias, do PSTU, está em Porto Alegre para uma série de compromissos ao longo do dia. Clariana Brandão, do Democracia Cristã, também está na capital gaúcha e vai conceder a entrevista a uma rádio local, enquanto Rui Costa Pimenta, do PCO, Samara Martins, do Unidade Popular, e Edmilson Costa, do PCB, não informaram a agenda de hoje.
0: E já seguimos com os números de pesquisas que saíram hoje. O candidato do Avante à presidência da República, Augusto Cury, assume o terceiro lugar nas intenções de voto nas duas pesquisas que saíram hoje. O levantamento do Instituto Nexus tem o presidente Lula, que busca a reeleição na liderança. Ele oscilou para baixo dentro da margem de erro, de 41 agora 40. Perdão, de 41 agora foi para 39%. Em seguida vem Flávio Bolsonaro, do PL, que caiu de 37% para 33%. Na sequência, em terceiro, aparece Augusto Cury, que foi de 2% para 11%. Ronaldo Caiado, do PSD, é o quarto, mantendo 5% das intenções de voto. Caiado está tecnicamente empatado com Renan Santos, do Missão, que tem 3%, e também com Romeu Zema, do Novo, e Samara Martins, do Unidade Popular, que estão com 1% cada. Rui Costa Pimenta, do PCO, Hertz Dias, do PSTU, Edmilson Costa, do PCB, Wilson Grassi, do Democrata, e Clariana Barão, da Democracia Cristã, não pontuaram. Não vão votar em ninguém. Brancos e nulos somam 3%. Não sabem ou não responderam, também 3%. No cenário de segundo turno, Lula está tecnicamente empatado com o concorrente em dois cenários. Contra Flávio, tem 46 contra 45, portanto empatado na margem de erro, e contra Ronaldo Caiado, também empatado, 45 para Lula, 44 para o candidato do PSD. Segundo o Instituto Nexus, Lula lidera contra Romeu Zema, do Partido Novo, por 46 a 41%, e contra Renan Santos, do Missão, por 47% a 38%. A pesquisa do Instituto Nexus ouviu 2.005 pessoas entre sexta-feira e domingo. A margem de erro é de 2 pontos percentuais, para mais ou para menos, com nível de confiança de 95%. Esse levantamento foi pago pelo Banco BTG, está registrado no Tribunal Superior Eleitoral com o número BR08900/2026.
3: Uma outra pesquisa, essa Atlas Bloomberg, também aponta a alta de Augusto Cury. O presidente Lula, do PT, candidato à reeleição, se mantém em primeiro lugar. Ele tinha 44,9% das intenções de voto no mês passado e agora tem 43,4%. O senador Flávio Bolsonaro, do PL, tinha 35,8% e agora está com 33,7%. Augusto Cury, do Avante, está agora em terceiro lugar. Ele foi de 1,6% para 7,8%. O escritor está tecnicamente empatado com o Renan Santos, do Missão, que teve uma leve oscilação para baixo, de 7,8% para 7,6%. Em seguida vem Ronaldo Caiado, do PSD, que também está praticamente estável, indo de 3,1 para 3,3. Pablo Marçal, do PRTB, que não foi incluído no levantamento anterior, tem 1,9. Romeu Zema, do Partido Novo, caiu de 2,8 para 1%. Samara Martins, do Unidade Popular, também caiu de 2,1 para 0,9. Rui Costa Pimenta, do PCO, tem 0,1%, mesmo percentual do veterinário Wilson Grassi, do Democrata. Os candidatos Clariana Brandão, da Democracia Cristã, Edmilson Costa, do PCB, e Hertz Dias, do PSTU, não foram citados. Brancos e nulos somam 0,1%, não sei, foi a opção de 0,2%. Nos cenários de segundo turno, a indicação é de vitória do candidato do PT, Lula. Ele tem 47,1% contra 42,6% de Flávio Bolsonaro, do PL. No confronto com Ronaldo Caiado, o petista tem 46,6%, e o candidato do PSD, 41%. Contra Romeu Zema, Lula tem 47% e o ex-governador de Minas marcou 40,7%. No cenário contra Renan Santos, Lula tem 47,5% e o candidato do Missão, 26%. O levantamento incluiu um cenário contra Jair Bolsonaro. Nesse caso, Lula teria 46,8% contra 44,1% do ex-presidente. A pesquisa Atlas Bloomberg ouviu 5.014 pessoas entre terça e domingo. A margem de erro é de 1 ponto percentual para mais ou para menos, com um nível de confiança de 95%. O levantamento foi realizado com recursos próprios e está registrado no TSE com o número BR07972/2026.
0: Agora são 4 horas e 24 minutos, muitos números, né, gente, nas pesquisas, mas a gente precisa trazer ela completinha até o número de registro. A gente tem a obrigação de trazer e registrar aqui na rádio, já que a gente não, né, tá só falando os números, a gente tem que mostrar tudo para vocês, quais são os cenários desse momento. O cenário da Atlas Intel mais favorável ao presidente Lula, com o segundo turno, de acordo com a Atlas, com vitória dele, o cenário da pesquisa BTG Nexus com empate técnico. Mas a grande, o que chamou a atenção mesmo, a notícia mesmo, é Augusto Cury assumindo a terceira posição. Claro, ele teve a exposição aqui no jornal no debate da Band, teve a sabatina no Jornal Nacional, ele teve mais exposição, mas de qualquer forma teve um crescimento muito grande nas redes sociais, ganhando aí milhões de seguidores, quase 3 milhões de seguidores, e também isso levantou um alerta, acendeu um alerta aí nas campanhas dos adversários para acompanhar se não houve um crescimento aí artificial das redes de Augusto Cury, também levantando aí essa preocupação. A gente vai seguir com outros assuntos de agora. Vocês se lembram, estava marcada para hoje uma reunião entre representantes do governo brasileiro e do governo americano para tratar do tarifaço, para tentar de novo botar os pontos, enfim, de conflito na mesa e estabelecer um diálogo. O Márcio Rocha tem as informações para a gente. Boa tarde, Márcio.
5: Oi, pessoal, boa tarde para vocês, boa tarde a todos que nos acompanham. Pois é, a gente teve essa reunião aí envolvendo o governo dos Estados Unidos e o governo do Brasil. Essa reunião que tinha sido marcada, né, anteriormente, ia ser realizada de forma virtual entre o ministro do Desenvolvimento, Indústria, Comércio e Serviços, Márcio Elias Rosa, com o representante do comércio dos Estados Unidos, Jamison Green. Essa reunião aconteceu por volta ali de meio-dia, vamos dizer assim, e o governo já tinha anunciado que ia se pronunciar apenas por nota, falando, né, que existia a possibilidade de algum pronunciamento dos ministros do governo, mas não. Ficou definido que essa nota seria divulgada e ela foi realmente divulgada agora há pouco. Tem cerca de 20 minutos que o comunicado, tanto do MDIC, né, o Ministério do Desenvolvimento, quanto do Itamaraty, o Palácio Itamaraty, Ministério das Relações Exteriores, divulgar essa nota conjunta. E eu vou ler para vocês, né, segundo o que fala essa nota que foi divulgada, o governo brasileiro disse que houve uma retomada do diálogo com o governo dos Estados Unidos, disse que o objetivo da conversa é avançar nas negociações em torno do tarifaço, e aí falou o seguinte também, que reafirmou estar aberto ao diálogo com as autoridades americanas, em linha com os históricos laços de amizade e de comércio mutualmente benéfico que marcaram a relação entre os dois países. Os ministros também, tanto do governo brasileiro quanto do governo dos Estados Unidos, reiteraram que o governo brasileiro não concorda com as medidas unilaterais impostas, perdão, ministro do Desenvolvimento, Indústria, Comércio e Serviços e também ministro das Relações Exteriores, falaram que não concordam com as medidas unilaterais impostas pelo governo dos Estados Unidos e não são compatíveis com as regras multilaterais do comércio e uma vez mais indicaram que as justificativas apresentadas pelo governo de Washington não correspondem as efetivas práticas brasileiras, sendo injusto o tratamento discriminatório adotado contra o Brasil. O que é importante agora é que, nessa mesma nota, os dois governos confirmaram que as negociações realmente vão continuar, podem ser reuniões presenciais, quanto também reuniões virtuais, mas falaram o seguinte, que vão se reunir novamente em nível ministerial, em data oportuna, para revisar o progresso alcançado nas tratativas e nas reuniões técnicas que serão realizadas nas próximas semanas. Esse é o resultado, então, dessa reunião virtual, inicialmente, entre os dois governos, para tratar do tarifaço. A verdade é que agora o diálogo foi retomado entre os dois governos e vamos acompanhar para ver se tem alguma consequência, por exemplo, de diminuição do tarifaço para os produtos brasileiros ou qualquer outra medida que deve ser anunciada nas próximas semanas.
3: Valeu, Márcio. Bom trabalho por aí. A gente vai ficar em cima também. Agora 4:28.
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0: Agora são 4h31. Seguimos com Entre Nós, agora com o destaque de uma enchente repentina que deixou vítimas no Grand Canyon, nos Estados Unidos. Eduardo Barão chegando com a gente com os detalhes. Com desaparecidos ainda, Barão?
1: Tudo bem, Adriana. Boa tarde para você, para o PRS, todo mundo no Brasil. Infelizmente, 15 desaparecidos e 2 mortes já confirmadas. Como você falou, é uma região turística, né? O Grand Canyon nos Estados Unidos passa por alguns estados e nesse momento veio justamente essa inundação repentina, uma tromba d'água que acabou fazendo com que as pessoas que estavam ali nessa região fossem atingidas. É um fenômeno que já aconteceu em outras ocasiões, mas dessa vez as pessoas não conseguiram, infelizmente, sair correndo a tempo e acabaram sendo levadas pela correnteza. São turistas, pessoas que visitam essa região do Grand Canyon que acabaram sendo atingidas. A informação é que as buscas continuam naquela região, infelizmente, 2 corpos já foram encontrados sem vida e pelo menos outras 15 pessoas ainda são procuradas depois desse fenômeno, né, que aconteceu mais uma vez aqui nos Estados Unidos.
0: Muito difícil, né, Barão, que essas 15 pessoas desaparecidas possam estar vivas, porque vem simplesmente uma avalanche de água repentina quando ninguém espera, às vezes pode estar até tempo bom, mas se chove muito acima ali e muito, num volume muito grande, vem uma avalanche de água mesmo, é muito difícil, né, que tenha sobrevivente, né?
1: Ah, infelizmente é muito complicado, a gente sabe que essa região é uma região turística, as pessoas vão para lá mesmo, muitas vezes recebem alertas antes, para evitar quando tem esse tipo de situação, só que dessa vez esse alerta acabou não chegando. É uma tromba d'água mesmo, Adriana. Você sabe que essa região no passado era uma região que passava ali água, aliás, algumas partes ainda tem água, né, dessa área, mas especificamente nessa região não tinha. E aí quando essa água veio com força, é parecido com o fenômeno que a gente viu no Nepal, mas com circunstâncias muito diferentes, né? Nepal tem a ver lá com a neve, com a geleira, nesse caso não. E evidentemente a proporção também é muito diferente. De qualquer forma, as buscas continuam evidentemente, mas a chance de encontrar pessoas com vida realmente é muito pequena.
2: O Barão, mudando de assunto, a guerra entre Estados Unidos e Irã completou 6 meses na sexta-feira. Nos últimos dias estava meio que aquele clima de guerra fria, a gente sabe que a guerra existe, mas não tinha muita coisa acontecendo e nas últimas horas o mundo voltou a ficar preocupado, né, Barão?
1: Porque tivemos um ataque agora nessa região justamente do Irã, depois que os americanos identificaram a versão oficial do Pentágono, que mísseis seriam disparados e principalmente novas minas, né? Aquelas minas que foram lançadas no Estreito de Hormuz para evitar a passagem de navios comerciais, navios petroleiros. Segundo os Estados Unidos, os iranianos estavam prontos para lançar de novo esses artefatos e aí esse ataque aconteceu. O governo iraniano confirmou o ataque, disse que também foram registradas baixas de civis e de militares, não quis dizer o número, né? E imediatamente houve a reação com mísseis sendo disparados, com drones sendo disparados contra bases americanas na Jordânia e também nos Emirados Árabes. Aí houve a resposta, esses artefatos também foram derrubados. Agora há pouco o presidente Donald Trump subiu o tom, dizendo que os ataques serão retomados, dizendo que mais ações vão acontecer. A gente não sabe exatamente se isso vai ser levado adiante, mas como você falou, Ferretti, é uma interrupção nesse período que a gente viu muito mais sanções econômicas sendo aplicadas pelos Estados Unidos do que ataques em si. Mas, de qualquer forma, nas últimas horas, novamente, a gente viu, tanto por parte dos Estados Unidos quanto por parte do Irã, ações militares que podem, evidentemente, voltar, e isso acabou afetando, mais uma vez, o preço do petróleo no mercado internacional. O preço do petróleo subiu após as ações de hoje.
0: E nesse morde-a-sopra aí de Donald Trump, vou atacar, vou negociar, tem acordo, não tem acordo, já são 6 meses dessa tensão toda e das economias no mundo sentindo, pagando o preço, né? Sentindo os efeitos dessa tensão. Vamos seguir acompanhando, Barão. Obrigada, viu? Bom trabalho, até logo mais.
1: Eu que agradeço, uma ótima semana.
0: Pra nós.
1: Valeu, até mais.
0: Tchau, tchau.
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4: Olá, 4:37. Muito boa tarde. Eu, Luiz Valci, te acompanho nesse noticiário local com muita informação, serviço. Segunda-feira, 31 de agosto de 2026. Agora, 4:37. Vamos acionar a Deise de Assis, nossa repórter aérea, que está de olho na movimentação.

0: Estação lenta para você, motorista, que segue em direção ao Grande Meia, entre a estação do metrô de São Cristóvão até a chegada à estação do metrô do Maracanã. A movimentação está bem difícil por ali. Melhores condições para você, motorista, que vai optando nesse momento pela Visconde de Niterói. 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Daqui a pouco eu volto. Valci.
1: Obrigado, Deise, pelas suas informações.

0: A campanha de multivacinação para crianças e adolescentes menores de 15 anos é prorrogada até o dia 12 de setembro aqui no Rio de Janeiro. A iniciativa da Prefeitura, que começou no dia 3 deste mês, já acumulou 167 mil doses de vacinas aplicadas no público-alvo. Do início da campanha até esta segunda-feira, os imunizantes mais aplicados na campanha foram a influenza, VIP, Covid-19, pentavalente e febre amarela. Das mais de 107 mil cadernetas avaliadas pelas equipes de saúde, cerca de 51% já estavam em dia. Segundo a Secretaria Municipal de Saúde, o objetivo da campanha é ampliar a cobertura vacinal, atualizar a situação vacinal de crianças e adolescentes e também facilitar o acesso às vacinas. Todas as vacinas previstas no calendário nacional de vacinação estão disponíveis, entre elas as vacinas contra as hepatites A e B, rotavírus e também varicela. As estações de trem da Central do Brasil, Madureira e Deodoro, vão ficar abertas 24 horas durante os dias do Rock in Rio. O festival acontece nos dias 4 a 7 e 11 a 13 de setembro no Parque Olímpico, na zona sudoeste aqui do Rio de Janeiro. Segundo a operadora Trens RJ, o objetivo da medida é facilitar a integração com o metrô e também com o BRT. Além disso, trens extras vão circular para o retorno de todos os dias do evento, com partidas de Deodoro com destino à Central e da Central com destino a Santa Cruz, Japeri, Saracuruna e também Belfor Roxo.
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0: Mais do trânsito com ela, Deise de Assis.
2: Oi, Valci, voltei atualizando agora a movimentação pela zona sul da cidade. Pinheiro Machado segue com uma faixa ocupada ali na altura do Palácio Guanabara por conta de um acidente envolvendo um ônibus e um carro no sentido Botafogo. Quem sai do centro para a zona sul, melhores condições pelo Aterro do Flamengo. 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Daqui a pouco eu volto, Valci.
0: Obrigado, Deise, pelas suas informações. Agora, 4 horas 41 minutos.
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0: É isso, em um segundo tudo pode mudar aqui na Band News FM. 999-026970. Esse, você sabe, é o nosso WhatsApp, o seu canal direto com a nossa redação. Mande o seu relato do trânsito, como que tá o tempo aí na sua região. Hoje choveu em pontos isolados aqui do Rio de Janeiro. Nesse momento não chove em Botafogo, na zona sul da capital fluminense. Na sua região tá chovendo, tá calor, tá abafado. Fala com a gente, manda mensagem pro nosso WhatsApp, o 999-026970. Quatro horas 42 minutos.
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4: Agora são 4 horas e 44 minutos. Já vamos girar aqui os principais assuntos desse momento para vocês. A comissão mista que analisa o fim da taxa das blusinhas no Congresso Nacional deve votar ainda hoje o relatório da senadora Leila Barros. A expectativa é de que o texto seja apresentado por volta das 17h30. A parlamentar já adiantou que é favorável ao fim da cobrança.
5: A Justiça do Rio de Janeiro decreta a falência de 4 empresas do grupo Refit, que comprou a antiga refinaria de Manguinhos. Na decisão, o juiz Arthur Eduardo Magalhães Ferreira destacou como grave o fato de as empresas terem voltado a deixar de pagar os impostos após conseguirem um parcelamento junto ao governo estadual.
4: O senador Omar Aziz, do PSD do Amazonas, vai se reunir amanhã com representantes de diversas entidades, como a Federação das Indústrias de São Paulo e a Confederação Nacional da Indústria. O assunto será o tema que tem o parlamentar como relator na Comissão de Constituição e Justiça no Senado, que é justamente o fim da escala de trabalho 6x1.
5: A Marinha alerta para a possibilidade de ventos fortes entre amanhã e quarta-feira no litoral dos estados de Santa Catarina, Paraná, São Paulo e Rio de Janeiro. As rajadas podem chegar a 65 km por hora por causa da passagem de uma frente fria na faixa litorânea.
4: A 25ª rodada do Campeonato Brasileiro termina hoje. A única partida do dia será entre Remo e Coritiba a partir das 20h no Mangueirão.
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4: A gente estabelece mais uma vez conexão com Brasília para falar do principal assunto de hoje, que é a suspensão temporariamente da campanha do candidato do Missão Renan Santos ao Palácio do Planalto. Rodrigo Orengo chegando aqui pra gente. Orengo, o ministro Dias Toffoli alega que ele descumpriu regras que podem colocar em risco a isonomia que deve haver entre as candidaturas, e ele, por outro lado, falando em censura, em perseguição.
7: Primeiro, uma surpresa, viu, Adriana? Uma surpresa, porque uma decisão monocrática, uma decisão individual, né? E dessa magnitude, da suspensão praticamente da campanha do candidato. Não pode, nesse período, até uma decisão de mérito, conceder entrevistas, participar de blog, de podcasts, de debates, né? Também fazer uso do fundo eleitoral, apesar do partido dizer publicamente que não usa fundo eleitoral. Então, praticamente uma suspensão da campanha de Renan Santos, né? E também precisa ainda aguardar essa decisão, só que até lá, a decisão de Dias Toffoli, tem uma decisão do pleno, são 7 ministros, fica valendo, permanece. Amanhã já deveremos ter aqui no TSE pelo menos uma manifestação da defesa de Renan Santos e do partido Missão, e inclusive encontro com o Dias Toffoli, né? O que nesse caso segue uma lógica. O ministro costuma receber quem está lá prejudicado em alguma decisão. Então, deve ocorrer amanhã. Agora falta realmente marcar essa decisão para que todos os ministros, os outros seis ministros, se pronunciem. O que o ministro Dias Toffoli está colocando é que nesses 12 dias de ausência de informação para o TSE de perfis, são 16 perfis usados, os perfis receberam, por exemplo, indicações, não seguiram as regras do TSE, porque todo candidato hoje no Brasil não pode ter aquele perfil impulsionado, as plataformas não podem sugerir a indicação daqueles perfis. E aí o ministro alega que houve uma quebra de isonomia e, inclusive, indício de fraude. A reação foi imediata aqui em Brasília, até entre outros candidatos. O caso do candidato Romeu Zema classificou a decisão como absurda, diz que mesmo envolvendo um adversário, ele precisa se manifestar e criticou fortemente essa decisão de Dias Toffoli. O que deve acontecer daqui para frente, Adriana? Primeiro, esse encontro da defesa de Renan e do Missão com o ministro, e depois tem que marcar, tem que agendar esse julgamento aí para que os outros ministros se manifestem. Vamos só lembrar da decisão de Pablo Marçal, que também tinha anunciado candidatura, foi uma decisão de pleno. Os sete ministros se manifestaram, foi uma decisão nesse caso, colegiada, unânime, no sentido de suspender a candidatura de Pablo Marçal, que chama atenção nessa decisão, que é individual de um ministro, e agora aguardar o agendamento aí da manifestação de todos os ministros.
4: É isso, é importante que seja uma decisão do colegiado todo, que o assunto seja analisado, até porque envolve tirar um nome da disputa à presidência da República, se for esse o entendimento majoritário da Justiça Eleitoral. Obrigada, viu, Orengo? Vamos acompanhar. Valeu. Qualquer novidade, só acionar a gente. Só queria registrar aqui que mais cedo, quando a gente trouxe esse assunto aqui na abertura do Entre Nós, a gente já trouxe o posicionamento do candidato Renan Santos, que disse que está sendo vítima de uma perseguição, de censura. Ele convocou, inclusive, uma entrevista coletiva que deve acontecer daqui a pouco, a partir de 5 horas da tarde. Então, surgindo qualquer informação nova sobre isso, a gente atualiza vocês.
5: Agora, 4 horas mais 50 minutos, a gente muda de assunto para falar de um jogador do Vasco e um jogador do Vila Nova, que são destaque pelo quê? Gols marcados, dribles, não necessariamente. Eles estão entre os alvos de uma operação policial contra o tráfico de drogas e armas. Quem tem os detalhes direto do Rio de Janeiro é a Maria Eduarda Vieira. Fala, Duda, boa tarde.
8: Oi, Adriano. Oi, Ferretti. Boa tarde para vocês. Boa tarde também para quem acompanha a nossa programação. O David Correia, atleta do Vasco da Gama, e também o Rainê, que nesse momento joga no Vila Nova, um clube de Goiás, foram alvos dessa operação realizada pela Polícia Civil. Uma operação interestadual que começou a ser investigada pela Polícia Civil do Espírito Santo, mas também teve colaborações, então, de outros estados. De acordo com as investigações, a polícia conseguiu chegar no nome desses dois jogadores a partir da análise de um aparelho celular apreendido após uma tentativa de homicídio em 2024. O nome deles estava citado nessas mensagens então que estariam envolvidas em um esquema de tráfico de drogas e também de armas. Por isso que eles foram alvo de mandados de busca e apreensão nessa segunda-feira. A Polícia Civil cumpriu mandados então nos clubes em que eles jogam, nos CTs dos clubes em que eles jogam e também em residências que estão no nome desses jogadores. O Vasco diz que colabora com as investigações e aguarda, então, a conclusão também desse caso. Já o Vila Nova disse que o próprio jogador afirmou que não tem nenhum envolvimento. Operação grande, mais de 100 policiais, então, estiveram envolvidos para cumprir todos os mandados de busca e apreensão e também de prisão temporária nessa segunda-feira. Volto com vocês.
5: Valeu, Duda. Bom trabalho por aí. Agora 4 horas mais 51 minutos.
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15: E o tempo segue influenciado por uma área de baixa pressão no oceano. A nebulosidade está variada ao longo de toda essa segunda-feira. Inclusive, já choveu em diversas regiões aqui do Rio de Janeiro. Hoje, a mínima registrada foi de 20 graus, a máxima chegou a 30 graus. Amanhã, terça-feira, entre terça e quarta-feira, a passagem de uma frente fria vai mudar o tempo aqui no Rio de Janeiro. O céu também vai estar predominantemente nublado e há previsão de pancadas de chuva de forma moderada a forte, acompanhadas de raios entre a tarde desta terça-feira e a madrugada de quarta-feira. Amanhã, terça-feira, a máxima prevista é de 33 graus, mínima será de 19.
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15: 4 horas e 54 minutos, informações do tempo com ela. Do tempo não, do trânsito. Acabei de falar do tempo. Do trânsito, Maria Rita Nader, muito boa tarde.
16: Boa tarde, Valseri, também para os nossos ouvintes, atualizando a situação do trânsito, com participação dos nossos ouvintes sobre ali a região da Lagoa, na Epitácio Pessoa, porque teve acidente ali. Vamos ouvir o nosso ouvinte.
17: Boa tarde, galera da Band News.
15: Boa tarde.
17: FM, Alexandre do Táxi falando. Acidente aqui na Lagoa, aqui. Um carro aqui entrou na traseira de um ônibus aqui, na Avenida Epitácio Pessoa, sentido Ipanema. Esse acidente está aqui próximo aqui ao posto BR, né? Um pouco antes também do corte do Cantagalo, quem vai em direção a Ipanema. Um forte abraço aí, em um segundo tudo pode mudar.
15: Inclusive, Maria, a movimentação por lá tá bastante complicada, né?
16: Pois é, Valcir, devido a esse acidente também, pela hora, essa hora sempre é muito complicada ali na Lagoa, o trânsito tá intenso na região ali no caminho para o centro da cidade pelo túnel Rebouças, então atenção para quem vai passar pela Lagoa e também pela região ali de Laranjeiras, porque teve acidente também na rua Pinheiro Machado. Nesse momento, uma faixa da via tá interditada no sentido da rua Muniz Barreto, então também redobrar atenção ali na região, porque o trânsito está muito congestionado e também com impactos ali no viaduto Engenheiro Noronha. Aproveitando também para atualizar a situação das vias expressas, ali na linha amarela, trânsito também muito intenso no sentido Barra, na altura da Maré e também de Bom Sucesso. A situação está difícil também na linha vermelha, no sentido Baixada, ali na altura da Cidade Universitária, chegando na altura ali do Galeão, trânsito também intenso na região, assim como na Avenida Brasil, no sentido Zona Oeste, principalmente ali na altura de Benfica, passando também pela Maré, trânsito complicado por ali também para quem segue na região. Sobre a ponte Niterói, também a situação não é muito diferente no sentido Niterói, trânsito está complicado, travessia chegando a 23 minutos na tarde de hoje, o fluxo está com maior lentidão ali na altura do vão central até a chegada ao pedágio. Já quem vem para o Rio, fluxo normal, travessia de 13 minutos nesse momento. Então, qualquer informação, só manda no nosso WhatsApp no 999-026970, contando também como é que tá o trânsito e o tempo, porque também esse tempo tá meio doido, né, Valci?
15: Pois é, Maria Rita. Inclusive, deixa eu agradecer o nosso ouvinte que participou aqui da nossa programação, falando sobre um acidente na Epitácio Pessoa. Muito obrigado.
16: O Alexandre.
15: Alexandre, isso aí. Muito obrigado pela sua mensagem. Continue participando aqui, acompanhando a nossa programação em 90.3. Como a Maria Rita Nader disse, 999-026970.
16: Continue mandando mensagem aqui pra mim, que eu tô vendo tudo.
15: É isso aí. Agora, 4 horas e 57 minutos.

0: Entre a última sexta-feira, dia 28, e domingo, ontem, dia 30, a Força Municipal realizou 41 prisões e conduções às delegacias. 3 mandados de prisão e apreensão foram cumpridos durante a ação. Além das prisões, também foram apreendidas uma réplica de arma de fogo, 11 telefones celulares e 3 motocicletas. Na noite de sábado, 20 jovens foram apreendidos e conduzidos à delegacia após o roubo de um cordão na praia de Botafogo, na Zona Sul. 4:58.
1: Vamos embora? Vamos embora, só que não, é aquele vamos embora mais ou menos. Para quem tá escutando a gente pela rádio e não está em São Paulo, a gente tá indo embora. A gente segue pela rádio aqui para a audiência de São Paulo, mas pela nossa live, pela TV, você pode continuar assistindo ao Entre Nós até às 6 em ponto. Então é isso. E às 7:20 eu tô voltando aqui com vocês com a transmissão simultânea do Jornal da Band, também aqui na rádio Band News FM. Olha, na sexta-feira, Renan Suquevício se despediu, porque já tá na China para trabalhar. Em breve ele vai estar aqui na nossa programação também. E agora Ferrete é o meu parceiro de todas as tardes, então vamos juntos. Decolamos, viu, Ferrete?
2: Tamo indo. Vai dar tudo certo, vai dar bom,
1: já
2: gente.
1: Deu.
2: Valeu pra quem tá fora de São Paulo e pra quem não tá acompanhando a gente com imagens, hein? Voltamos amanhã às 4.
1: Tchau, tchau.
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2: Agora 4:59.

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1: Agora 5 horas em ponto. Boa tarde para os ouvintes sintonizados em 90.3. A gente está no ar, começando mais uma semana e o último dia de agosto. Então, acabando o mês, mas iniciando uma nova semana aqui na Band News FM. A gente vai até às 6 horas, trazendo as principais notícias do estado do Rio de Janeiro e também da capital fluminense. E aí, Márcio Melo, já te dou boa tarde. Agosto é o mês do seu aniversário. Foi um bom mês, mas quer dizer que o ano tá acabando, né?
2: Boa tarde, Fernanda. Acabou meu mês de agosto. Hoje, o último dia por aí. Foi um bom mês, né? Todo mês de aniversário a gente gosta.
1: Setembro é o meu mês de aniversário.
2: Né? Chegando
1: então,
2: setembro agora, amanhã é aniversário do meu pai, rapaz. Dia 1º de setembro. É um mês certinho, logo depois do meu. Mas vamos embora para as nossas notícias. No nosso dia a dia complicado, até quando o meu Vasco faz bonito em campo, consegue uma vitória.
1: Se
2: e
1: complica.
2: É tudo falado. Que beleza, vamos nessa. Um jogador envolvido aí numa operação policial, né? Num mandado de busca e apreensão. Teve que se explicar, foi para a delegacia. Vamos acompanhar os próximos passos. Hoje teve fiscalização de bike elétrica também. Fora esse El Niño, né, Fernando? Que fim de semana confuso. Um dia de sol, um dia quente, sabadão. Alguém curtiu praia, tava um calorão mesmo. Não batia uma brisa, de repente ventania, chuva por todo lado. E tá esquisito esse tempo por aí, né?
1: Então vamos saber dos nossos ouvintes também do trânsito.
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1: Maria Rita Nader, como é que tá o trânsito? Participação dos nossos ouvintes, boa tarde para você.
3: Boa tarde, Fê, também pro Meli e pros nossos ouvintes. Pois é, essa hora sempre é complicado aqui no Rio, principalmente ali nas vias expressas. Quem segue pela linha amarela já vai enfrentar dificuldades ali no sentido da Barra, na altura da Maré e também de Bom Sucesso. Já na altura ali da linha vermelha, no sentido para a Baixada Fluminense, trânsito também intenso, principalmente ali na altura da Ilha do Fundão e também na chegada à base Ilha do Galeão. Mais à frente também teve um acidente na chegada à Dutra, que também está congestionando a região ali pela linha vermelha. Na Avenida do Brasil, teve acidente no sentido Zona Oeste, ali na altura da Maré. Trânsito está muito complicado desde a zona portuária do Rio de Janeiro, que está deixando o trânsito bem difícil por ali para quem vai no sentido para a Zona Oeste. Mais à frente também no sentido Zona Oeste, trânsito está intenso ali na altura de Jardim América e também de Coelho Neto. Então, trânsito também intenso ali na região. Já quem vai no sentido centro, pela Avenida Brasil, sem maiores dificuldades na tarde de hoje, então o trânsito tá bom no sentido centro, pela Avenida Brasil. Agora também atualizando a situação da ponte em Niterói, trânsito mais complicado no sentido Niterói, travessia chegando a 23 minutos, com maior lentidão ali na altura do vão central até a chegada ao pedágio. Já quem vem para o Rio de Janeiro, trânsito bom, fluxo normal de 13 minutos, então esse é o tempo de travessia também na tarde de hoje, então sem maiores também complicações para quem tá vindo para o Rio pela ponte Rio-Niterói. E como a gente sempre fala, conta aqui no nosso WhatsApp 999026970, contando como é que tá o trânsito para aí também, o tempo que hoje já choveu, já fez sol, então pode mudar a qualquer momento, né, Fê?
1: É isso, daqui a pouco a gente traz a previsão do tempo também pro resto da semana. E a Polícia Civil prendeu 5 pessoas por aplicar golpes em idosos. Maria Clara Vinhais.
4: De acordo com as investigações, os criminosos colocavam um dispositivo chamado chupa-cabra para reter cartões em terminais bancários. Em seguida, eles ofereciam ajuda se passando por funcionários do banco para obter dados e subtrair dinheiro das contas. O grupo atuava em diversos estados do país. Com eles, os agentes apreenderam aparelhos celulares, máquinas de cartão, cartões bancários, um automóvel e componentes utilizados para reter cartões em terminais bancários. Todos foram detidos em flagrante por associação criminosa.
2: Justiça do Rio transforma a recuperação judicial de 4 empresas do Grupo Refit em falência. Luiz Valcir.
5: A decisão de hoje, segunda-feira, da Quinta Vara Empresarial atinge a Gás Diesel Serviços, a MG Distribuidora, a Manguinhos Química e a Refinaria de Petróleo Manguinho. Na decisão, o juiz Arthur Eduardo Magalhães Ferreira destacou como grave o fato de as empresas terem voltado a deixar de pagar os tributos após conseguirem um parcelamento com o estado aqui do Rio de Janeiro. O inadimplemento superou 90 dias, o que por si só já justificaria a decretação da falência com base na legislação. Também foi levado em conta um relatório do Ministério Público do Rio que aponta um modelo de negócio baseado na sonegação e também na fraude fiscal estruturada. A medida ainda determina o bloqueio de todas as contas bancárias das empresas. A nossa reportagem, é claro, tenta contato com o grupo Refit.
1: E o Ministério Público e o INEA realizaram a maior operação da história contra o desmatamento da Mata Atlântica, isso durante o mês de agosto. Sofia Malac.
6: A Operação Mata Atlântica em Pé 2026 fiscalizou 168 alertas em 64 municípios e resultou em 219 medidas administrativas e mais de R$800 mil em multas. O planejamento operacional incorporou dados estratégicos a partir do programa Olho no Verde, iniciativa que utiliza metodologias e ferramentas próprias de monitoramento via satélite para ampliar a capacidade de identificação e fiscalização de áreas com indícios de supressão de vegetação em todo o território fluminense.
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1: Maria Rita Nader, mais destaque do trânsito.
7: Atualizando agora a região ali da Lagoa, Fê, porque teve acidente na Epitácio Pessoa, então o trânsito está intenso ali no sentido Ipanema, para quem vai pela Epitácio Pessoa na tarde de hoje. Então, atenção também para quem está passando por ali, porque o acidente está realmente congestionando a região, devido também aos nossos ouvintes que entraram em contato aqui com a gente. Na Borges de Medeiros, a situação também está difícil no sentido centro, principalmente ali na chegada ao túnel Rebouças. Quem segue também pelo túnel, o trânsito mais complicado ali na altura da primeira galeria, no sentido centro da cidade. E também temos informações sobre Botafogo, do Centro de Operações. Botafogo não, perdão, sobre Laranjeiras, do Centro de Operações da Rua Pinheiro Machado. Então, nesse momento, ainda uma faixa da via está interditada ali no sentido da Rua Muniz Barreto. Então, o trânsito está intenso ali na região, também com impactos no viaduto Engenheiro Noronha. Então, também atenção para quem está passando ali pela região de Laranjeiras, porque também teve acidente na tarde de hoje. Agora, também atualizando a situação da Barra da Tijuca, ali na Ayrton Senna, trânsito intenso ali na região do Casa Shopping, no sentido Linha Amarela, até mais ou menos a altura do Via Parque Shopping, porque teve acidente também ali na região, então o trânsito está complicado para quem segue no sentido Linha Amarela. Na Avenida das Américas, retenções principalmente no sentido Recreio, na altura da Cidade das Artes, é onde o trânsito está mais intenso, depois ele também já começa a melhorar para quem vai no caminho para o Recreio. No sentido Zona Sul, trânsito bom nesse momento, sem maiores dificuldades para quem segue pela Avenida das Américas no sentido Zona Sul. Então, conta pra gente aqui no nosso WhatsApp, no 999-026970, como é que tá o trânsito por aí, onde você tá agora.
1: Agora, 5:08, o Luiz Valcir está aqui no estúdio para trazer informações de uma denúncia de moradores que procuraram a Band News FM. Eles vivem em Itaboraí e relataram que durante essa madrugada houve uma abordagem criminosa no condomínio, vários criminosos armados no local. Luiz, boa noite, boa tarde para você.
5: É isso, Fernanda. Muito boa tarde para você, Márcio Melli, também para os nossos ouvintes. A Polícia Civil, ela investiga a invasão de um grupo de criminosos armados a condomínios no bairro Outeiro das Pedras, em Itaboraí, na região metropolitana aqui do Rio de Janeiro. Esse caso aconteceu na madrugada de hoje, segunda-feira. Imagens de câmeras de segurança mostram que, por volta de 3 da manhã, pelo menos 5 bandidos chegam ao local com fuzis nas mãos e entram estavam nas propriedades. Segundo ele, os relatos, né, desses de imagens de câmeras de segurança, eles teriam agredido também os porteiros. Em nota, a Polícia Militar afirmou que uma equipe foi deslocada para a região para verificar informações sobre a presença dos criminosos armados e que eles teriam feito disparos no local. O policiamento foi reforçado, mas não há informações sobre prisões. Um morador que preferiu aí não se identificar e teve a voz distorcida, ele afirma que o objetivo do grupo era impor o serviço clandestino de internet. Vamos então ouvir o relato.
8: Isso são traficantes que estão invadindo a região, coisa que nunca aconteceu, e agora eles querem impor que os moradores coloquem a internet deles e também o GatNet, que a galera tem que colocar com eles. E as outras prestadoras de serviço que a população, né, usava, eles estão retirando, estão cortando e não estão deixando as empresas trabalharem. Agora aqui em Itaboraí, né, infelizmente os caras estão fazendo isso. Tá bem complicada a situação e até tiros eu ouvi ontem.
5: Olha, cerca de 15 dias, um grupo de criminosos do Comando Vermelho invadiu um condomínio no bairro Novo Horizonte, também em Itaboraí. O local fica a cerca de 6 quilômetros de distância da nova invasão. No caso do último dia 14, os bandidos picharam inscrições nos muros com ameaças destinadas ao síndico do condomínio, a policiais e também a milicianos. Disparos também foram feitos em direção à portaria desse condomínio.
2: E você pega hoje um morador de Itaboraí, pega alguém que já mora ali há 30 anos, que viu, né, a transformação que você tem de toda aquela região. Se você voltasse lá no tempo e falasse, olha, daqui a 30 anos isso daqui vai ser tomado por bandido e ele vai controlar, ele vai bater a sua porta, vai invadir aqui o seu condomínio, a pessoa falaria, olha, impossível. É impossível disso daqui acontecer em Itaboraí. Um lugar como esse daqui, meu amigo, a gente tá aqui, ó, com um chãozinho batido de terra ainda, não tem nada, isso não vai acontecer, isso aqui é um clima família, ó, eu saio de casa hoje, eu deixo a porta aberta, eu nem tranco, chega fim de semana aqui, meu amigo, é uma festa, chega o vizinho, entra na minha casa, a gente faz aqui, ó, todo mundo, um tem a chave do outro, de repente você vê uma escalada de violência, não só em Itaboraí, em todos os lugares, mas Itaboraí, né, que é o caso que a gente está tratando aqui, principalmente, que você realmente vira refém, você vira refém do bandido. Hoje quem dita a regra não é mais o Estado, não é mais a polícia em muitos lugares, e não é mais só em comunidade, em favela, não, onde a polícia hoje nem consegue colocar o pé. Quando coloca o pé, troca de tiros para todo lado. A gente está falando de Itaboraí, onde o criminoso vai, tira a internet que você tem hoje regular para colocar dele. E o que que você vai fazer? O que que o morador faz? Não é criticar o morador, não, que paga. O morador, muitas vezes, a gente tem visto desde a pandemia, lá 2019, 2020, você tem uma mudança no trabalho das pessoas. Muita gente de home office. Para fazer um home office em casa, o que que você precisa? Internet. Para conseguir se conectar, para conseguir falar com o seu trabalho, para conseguir ter um dia ali forte, ativo. Quando a gente fala de trabalho, e você não consegue se você não tiver isso. Ou é dessa forma, ou você não tem. Se você não tiver, você vai ficar desempregado, vai sair do seu trabalho, seu filho não consegue usar a internet para nada, não faz dever, não faz, enfim, diversas coisas que você depende daquilo. Então, ele tem que pagar. Passa a ser uma coisa natural você pagar um dinheiro pro crime, que vai se fortalecer, que vai comprar mais arma. E aí eu volto lá no comecinho, se você perguntasse há 30 anos atrás, que chegaria a gente ali de fuzil e invadindo o seu condomínio. 5 criminosos, todos eles com fuzil. Lembrando que o fuzil, meu amigo, olha o tamanho de uma arma como essa. Não se esconde, não coloca dentro da blusa, não. Não coloca ali no short e joga a blusa por cima para você esconder, às vezes, como era uma pistola antigamente, era uma faca, era alguma coisa do tipo. Não mais. Você hoje entra sem o menor pudor, sem o menor problema. Eu vou entrar, vou invadir e dane-se. A polícia não vem, a polícia não vai pegar. Então não é mais favela, não é mais comunidade, não é mais lugar só que era muito falado antigamente. Agora é na sua esquina. Não sei se aqui em Botafogo daqui a pouco acontece uma coisa como essa. Mais difícil, né? A gente está na Zona Sul, você tem um olhar maior, mas você vai vindo no cinturão. Você vai apertando, você vai a lugares que você não imaginava que hoje já tem. Então difícil, difícil a gente ficar olhando, difícil para o morador do Rio de Janeiro o tempo todo tendo que lidar com esses problemas, dessa vez agora em Itaboraí. E seguindo falando de problemas e violência por aqui, só que mudando por completo da região, a gente vem aqui pro Rio de Janeiro, para a zona sudoeste aqui da nossa cidade. Um casal sofreu uma tentativa de assalto na Avenida Salvador Allende, na Barra da Tijuca. Maria Rita Nader tem as informações.
7: Pois é, Meli, boa tarde para você e também para a Fê novamente e para os nossos ouvintes. Essa situação aconteceu na madrugada deste domingo. Vitória Maísa, uma das vítimas, relata que os criminosos estavam armados e de boné para esconder o rosto. Segundo ela, eles montaram barricadas na pista para dificultar a passagem dos veículos e também obrigar que os motoristas passassem mais devagar no trecho. Vamos ouvi-la.
9: Nós percebemos uma movimentação estranha na pista. Achávamos que era obra. E aí, andando mais um pouquinho, mais uns 100 metros, se eu não me engano, uns 200 metros, ele viu que os bandidos estavam colocando uma barricada no chão e o carro da frente conseguiu escapar, o próximo carro era nosso. Eram dois bandidos fortemente armados, não chegou a atirar, né? Mas eles colocaram a arma, assim, como que se fosse ameaçando, sabe? Ameaçando atirar.
7: Nas redes sociais, eles classificaram o episódio como um atentado contra a vida. O casal voltava de um evento no Parque de Madureira no momento que perceberam a movimentação. Vitória também disse que eles só não foram roubados porque o marido Alisson Monteiro conseguiu desviar rapidamente das barreiras instaladas pelos criminosos. Apesar disso, ela diz que os bandidos conseguiram assaltar o carro que estava atrás dele.
9: Eram dois homens, estavam de boné e casaco claro. E parecia que eles estavam disfarçados, né? Eu sei que na hora ali, tô nervoso, meu esposo conseguiu desviar. Só deu tempo dele falar, baixa a cabeça, e ele conseguiu desviar da barricada. O que que eles estão fazendo? Estão colocando barricada no chão para furar o pneu.
7: E a vítima, ela conta ainda que o casal procurou uma viatura da Polícia Militar para relatar o caso, mas não encontrou nenhuma durante o trajeto de quase 30 minutos na região. O caso foi registrado na delegacia. E também no último dia 11, criminosos também tentaram parar o carro de uma mulher ao furar o pneu do carro dela na Ayrton Senna, também na zona sudoeste aqui do Rio de Janeiro. No entanto, na ocasião, a vítima deu ré e conseguiu sair ilesa da situação. Então, exatamente o que a Vitória acabou de relatar no nosso relato aqui pra gente.
1: É isso, né? Parece que agora os criminosos estão utilizando essas outras práticas para, de fato, dificultar ainda mais, obrigar, né, que os motoristas fiquem reféns ali da situação, que acaba que muita gente vai parar para ver o pneu furado ou vai prejudicar ali, né, na viagem que tá fazendo de carro, e aí você para e no momento em que diminui a velocidade eles vão e realizam essas abordagens. O que chama atenção é isso acontecer em vias muito movimentadas da Barra da Tijuca. E a própria Vitória falou que procurou depois uma viatura da Polícia Militar para poder falar o que estava acontecendo, e ela ficou 30 minutos ainda de carro passando nessa região sem encontrar nenhum policiamento. Aí fica ainda mais difícil conseguir coibir esse tipo de prática.
2: E só lembrando que isso tudo aconteceu na Salvador Allende. E logo no finalzinho ali, no pé da notícia da Maria Rita, você tem Avenida Ayrton Senna, né? Entre essas ruas tem uma outra, chamada Avenida Abelardo Bueno, que acontece na próxima sexta-feira. Você começa Rock in Rio, que a gente espera 100 mil pessoas no entorno dessa região aí por dia para você poder curtir o festival. E eu falei aqui na semana passada, falei que apoio, falei que acho que a gente tem que ter festival como esse, falei que acho que o Rio está preparado, sim, para receber festivais como esse daí. Tem que ter a verba para educação, tem que ter a verba para saúde, tudo tem que estar funcionando muito bem. A segurança, não é confundir dinheiro uma coisa com a outra, cabe tudo. Tudo deveria estar funcionando nesse outro lado, mas no lado cultural a gente deveria também, no turismo, deveríamos ter, né, todos os incentivos para a gente ter um evento como esse aí. O evento saiu, agora a segurança precisa vir. Vai funcionar? Vai funcionar, porque ali no entorno você vai colocar policial, você vai colocar todas as forças que você tiver para garantir a segurança. Mas, como eu também defendo aqui o turismo e comemoramos sempre que a gente bate algum recorde, diz que o Rio de Janeiro recebeu muito mais do que no ano passado, mais do que no mês, se for comparar, enfim, a gente está super a favor, mas não dá só para defender. E nesses casos, não dá só para a gente ter policiamento quando a gente tiver um evento, quando a gente tem um evento grande como esse daí, a gente tem que ter no dia a dia. Não dá para a gente passar por áreas que hoje estão super tranquilas ali, porque estamos recebendo gente de fora, astros internacionais da música, que estão chegando por aqui, que a gente tenha que aceitar que no dia seguinte, quando você fecha a porta e sai, isso aqui vai virar de novo uma praça de guerra, vai virar um problema enorme que a gente vai ter nessa região. Aí não, aí tá errado. aí já acho que falta policiamento. Não pode você rodar meia hora por uma zona sudoeste do Rio de Janeiro, numa área caríssima, né? E não dizendo também que numa área pobre, ok, não ter policiamento, não. Mas numa área dessa, você não pode ter. Numa área que você já está recebendo gente, que você já está cheia, que você já tem hotel, né, funcionando, que já está tudo ali num esquema enorme. Menos de uma semana isso daí acontecer. Por sorte, e aí eu digo sorte porque poderia ter tomado um tiro na reação de fugir, de conseguir jogar o carro pro lado, de sair dessa barricada, deu certo dessa vez. Mas será, né, que ele poderia ter tomado um tiro? Será que esse casal poderia ter saído ileso da forma que saiu se esses bandidos não quisessem? Acabou passando, né? Que bom, bom que estão vivos, que é o mais importante de toda essa história, mas precisa-se mais uma vez reforçar a segurança no Rio de Janeiro. Tá ruim, muito ruim.
1: Agora 5:20 e a gente falava na abertura do jornal que o tempo tá meio louco no Rio de Janeiro. Hoje, por exemplo, choveu aí no início da tarde, depois até abriu um sol. O tempo tá meio instável, mas segundo o Sistema Alerta Rio, tem previsão de que continue com possibilidade de pancadas de chuva para o período da tarde e noite dessa segunda-feira, se estendendo até terça. Então amanhã também tem previsão de chuva, podendo ter pancadas aí ao longo de todo o dia. São pancadas isoladas, mas que podem concentrar aí alguma intensidade. Os ventos também vão estar de moderados a fortes e o tempo só deve voltar a mudar na quinta-feira e a gente vai atualizando ao longo da semana, mas por enquanto início de semana com possibilidade de chuva na capital fluminense.
2: Agora, Fernanda, não sei se é por causa da chuva ou não, mas o Jorge Roberto Cunha disse aqui no nosso chat, ó, falou, ó, Cobra Enel, aqui em Teresópolis, hoje estamos tendo queda de energia de meia em meia hora. Assim fica difícil trabalhar.
1: Realmente.
2: Não consegue. Sem internet, sem energia, meu amigo, não vai dar certo. Alô, Enel, por que que tá tendo essa falta de
1: energia? Vamos entrar em contato com a Enel para tentar entender se tá tendo algum problema de instabilidade, né, específico em Teresópolis, porque realmente pico de energia e essa instabilidade acaba prejudicando muito.
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1: Agora 5:22, vamos voltar a falar de trânsito agora com a Deise de Assis. Boa tarde, Deise.
12: Oi, Fernanda, boa tarde pra você, pra todos os ouvintes aqui da Band News FM. Eu começo atualizando a ponte Rio-Niterói, porque a movimentação tá lenta pra você, motorista que segue em direção a Niterói. Tô observando lentidão dos acessos até a chegada ao vão central e também no trecho do pedágio. Mais de 23 minutos é o tempo estimado de travessia. Você, motorista que segue no sentido do Rio, vai encontrando boa movimentação, sem dificuldades, atualizando também centro da cidade, Avenida Presidente Vargas, com movimentação lenta para você que segue em direção à Cidade Nova, principalmente na pista central, na passagem pela Central do Brasil, pista lateral, com trânsito um pouco melhor para você, motorista. 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Daqui a pouco eu volto.
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1: E rapidinho, a gente tem participação dos nossos ouvintes. A gente estava falando da situação na zona sudoeste. Essa nova prática, né, dos criminosos de colocar ali algumas barricadas para furar o pneu, dificultar a mobilidade da população e aí conseguir atrair mais gente para ser assaltada. E tem ouvinte participando em relação a isso, né, Maria Rita?
7: Isso mesmo, Fê. O nosso ouvinte aqui mandou um áudio falando que também já viu essa prática também na região da Zona Sudoeste, que a gente acabou de citar, pelo menos 2 casos.
13: Fala, Band News, Ribeiro Taxista, sobre a matéria aí dos assaltos, barricada. Tá complicado, tá? Muito complicado. Fui pegar meu filho no outro dia no Rio Design, levar ele pro recreio. no retorno, indo para a freguesia, sentido São Conrado, tinha uns caixotes do lado direito, na pista central, né, na faixa do lado direito de rolamento, tinha uns caixotes, e o pessoal diminuindo, né? Mas começou o taxista, esperto. É, eu já, pum, já dei uma guinada, saí batido. Quando olhei pro lado esquerdo, três gansos atravessando a pista pra assaltar o pessoal. Ali em frente, ali o Bosque da Barra, sentido São Conrado. Aqui em janeiro tá fácil, não. Isso aqui tá verdadeira terra de Marlboro.
7: E também recebemos mensagens dos nossos ouvintes sobre ali a região da Vila Vintém. Nesse momento, o nosso ouvinte, o Vinícius, mandou uma foto em que é possível ver containers incendiados. Então, também quem puder evitar a região nesse momento, porque o pessoal da PM também já está lá, a gente já está tentando entrar em contato com eles para saber o que está acontecendo ali nesse momento, mas o aviso é tentar evitar a região, né, Fê?
1: É, a gente recebeu participação de um ouvinte que precisou pegar a contramão, que disse que os moradores colocaram uma lixeira ali numa rua próxima ao supermercado, na rua General Jacques Zurique, bem próximo ao supermercado Presunique, em frente à Coab. Ele disse que estava passando, teve que voltar então na contramão, parece que estão já incendiando. A gente está em contato agora com a Polícia Militar e com o Rio Ônibus também para tentar entender se teve algum impacto ali nas linhas que atendem essa região. Daqui a pouco a gente traz mais informações, mas então fica aí o recado e atenção para você, motorista.

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7: De volta com os destaques do trânsito, desde Assis.
8: Voltei, Meli, atualizando agora a movimentação pela Rei Pelé. Você é motorista que segue em direção ao Grande Meia, perde o tempo a partir da estação do metrô de São Cristóvão até a chegada ao acesso à rua São Francisco Xavier. Você que segue para o centro vai encontrando boa movimentação, movimentação apenas intensa no acesso à rua Teixeira Soares. Quem vai optando pela Visconde de Niterói em direção ao Grande Meia vai ganhando tempo. Tem movimentação bem melhor, atualizando também Boulevard 28 de Setembro com movimentação intensa, principalmente na altura da Praça Barão de Drummond. Rua Maxwell apresenta melhores condições para você motorista, é opção para quem segue em direção ao Grajaú. 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Daqui a pouco eu volto.
7: Bandidos em um carro roubado bateram contra um muro de uma clínica da família na Avenida Brás de Pina, Maria Clara Vinhais.
9: O veículo possuía uma seteira, que é uma abertura na janela utilizada pelos criminosos para efetuar disparos. O acidente aconteceu na madrugada desta segunda-feira na Avenida Brás de Pina, na Penha Circular, zona norte do Rio. De acordo com a PM, eles fugiram antes da chegada dos policiais. O veículo, que estava na contramão, também atingiu um poste e uma barraca. A clínica da família Luísio Augusto Noves não teve funcionamento afetado. A Light informou que a batida contra o poste não afetou o abastecimento de energia elétrica na região.
10: E a sede administrativa da FAETEC vai deixar Quintino, mas os alunos vão permanecer no local. Sofia Malac.
11: Os funcionários agora vão ficar no prédio da antiga Secretaria de Estado de Energia e Economia do Mar, no centro da cidade. O presidente da FAETEC, defensor público Eduardo Tchau, justificou a troca como um rearranjo administrativo do governo. Os estudantes vão permanecer em Quintino. Um dia antes do anúncio da mudança, 19 ônibus foram usados como barricadas por criminosos no bairro, inclusive na rua Clarimundo de Melo, onde fica a FAETEC Quintino. A ação criminosa ocorreu em represália a uma operação policial nas comunidades do Campinho e do Fubá.
7: E um princípio de rebelião mobiliza agentes da Secretaria de Administração Penitenciária nesta segunda-feira. Luiz Eduardo de Castro.
12: Esse caso aconteceu no presídio Paulo Roberto Rocha, no complexo de Jericenó, em Bangu, na zona oeste do Rio. Segundo informações obtidas pela Band News FM, a confusão começou quando a direção da unidade tentou realizar uma revista geral no presídio. Os detentos teriam, então, impedido a entrada do diretor e da equipe responsável pelo procedimento. Diante da resistência, o Grupamento de Intervenção Tática, o GIT, foi acionado e assumiu a operação na unidade. Ainda de acordo com as informações recebidas pela reportagem, os agentes utilizaram bombas de efeito moral e fizeram disparos com munição de borracha para conter os presos.
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10: 5 horas e 31 minutos, Deise de Assis tem mais informação do trânsito.
8: Oi, Fernanda, bora atualizar agora a movimentação pela Avenida Brasil. Os motoristas encontram dificuldades em direção à zona oeste da cidade. Nesse momento tem um caminhão enguiçado ocupando uma faixa da via na altura do Caju. Pista central está complicado por ali, desde o acesso pela Avenida Rio de Janeiro. Mais à frente também tem dificuldade no centro da zona oeste da cidade. Tem um outro caminhão enguiçado ali na altura de Ramos. Quem vai optando nesse momento pela linha vermelha ganha um pouco de tempo, mas a movimentação também está lenta pela linha vermelha a partir do Caju até a cabeceira do Galeão e também no trecho de acesso à rodovia Presidente Dutra. 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Daqui a pouco eu volto com mais informações aqui na Band News FM.
10: Agora é 5 horas e 32 minutos e a gente falava na abertura do jornal de uma investigação, hoje inclusive uma operação com mandados de busca e apreensão envolvendo um jogador do Vasco da Gama. É uma operação que começou com uma investigação da Polícia Civil do Espírito Santo, mas que tem outros envolvidos e que teve colaboração também da Polícia Civil do Rio de Janeiro. O Luiz Eduardo de Castro vai explicar pra gente melhor, porque é uma operação justamente contra o envolvimento com tráfico de armas e drogas, né, Luiz? Boa tarde.
12: É isso, Fernanda, Amélia, Maria, ouvinte, muito boa tarde a todos. Olha, além do atacante David do Vasco, outro alvo dessa operação também foi o atleta Rainer Monjardim, que pertence, né, ao Santos, mas está emprestado atualmente para o Vila Nova de Goiânia. A polícia achou no aparelho de um investigado conversas entre esses atletas e um grupo criminoso auto-intitulado A Tropa. Segundo as investigações, essa organização teria vínculos com uma facção carioca responsável pelo tráfico interestadual de armas e drogas. Além disso, os investigadores descobriram que os jogadores tinham uma relação de amizade antiga com um dos chefes do tráfico de drogas no Espírito Santo. Também foram encontrados recibos de transações bancárias. A gente lembra, por exemplo, também que Rainer e David são ambos de Serra. O município, Capixaba, aparecem juntos em fotos nas redes sociais. Nessa segunda-feira, a Polícia Civil cumpriu 15 mandados de busca e apreensão e 4 de prisão contra os suspeitos de fazerem parte desse esquema. Os agentes estiveram no apartamento de David, na Barra da Tijuca, zona oeste da cidade, zona sudoeste, perdão, e no centro de treinamento do Vasco, ali na mesma região. O jogador prestou depoimento por cerca de uma hora e, ao sair da delegacia, disse que não sabia por que era alvo dos agentes e afirmou que estava atrasado para o treino. Durante a entrevista coletiva dada aos jornalistas, o diretor de futebol do Vasco, Ademar Lopes, comentou o episódio. A gente tem a fala dele, vamos ouvir.
13: O Vasco está a colaborar com as autoridades e até haver uma resolução por parte das autoridades, o Vasco não vai dizer qualquer tipo de comentário.
12: O Vila Nova, time em que Rainer atua lá de Goiás, informou que colabora com as autoridades e disse que o atleta continuará trabalhando normalmente nos próximos dias. E o clube ressaltou também que o jogador acredita ter sido alvo da polícia porque mantinha justamente essa antiga amizade com um dos investigados por tráfico. Porém, Rainer nega a participação em qualquer atividade criminosa. Durante a operação, além do cumprimento dos 4 mandados de prisão, um 5º envolvido foi preso em flagrante por porte ilegal de arma de fogo.
7: Tá aí os dois negando, então, né, qualquer participação com o crime, apesar dos dois falarem aí, sim, que mantém uma proximidade, né, com esse criminoso aí que faz parte desse grupo, A Tropa, também ligado a uma organização criminosa que dizem que sim, é o Comando Vermelho por aqui no Rio de Janeiro. Agora, prestou depoimento, foram para a delegacia, né, e o atacante do Vasco, David, disse que nada tem a ver com crime, que estava atrasado para ir para o treino. O Vasco, por sua vez, dizendo sim, que você não vai ter nenhuma atitude, não vai falar nada até que sai alguma conclusão desse caso, uma investigação da polícia. Agora, para os dois jogadores, só uma coisa a falar, os dois ganharam na loteria. É o sonho de qualquer, né, homem, né, que gosta de futebol, que gosta de jogar, e de mulher também. Temos a Copa do Mundo no ano que vem por aqui. Quantas conseguiram virar jogadoras de futebol? Quantos conseguiram virar jogador de futebol? Raríssimos. Sabe que a gente tem, se você for colocar numa proporção, vai ser sim uma loteria que você ganhou. Ganhou na Mega Sena, Mega da Virada, não é nenhuma Mega qualquer, não, dessa que a gente tem todo mês. Então, foca no trabalho, joga bola, se dedique ao que vocês estão falando. E aí eu digo como vascaíno, David fez gol nesse final de semana pelo Vasco na vitória de 3-1 sobre o Cruzeiro. Sabe, olha quanta gente gritou na arquibancada o nome dele, delirou o nome dele por aquele gol, por estar ajudando o Vasco a sair. Então foca no futebol, você não precisa, é claro que nós sabemos, e o Rio de Janeiro, e nem foi no Rio de Janeiro, mas o Rio de Janeiro, por exemplo, você tem uma proximidade muito grande entre favela e asfalto. Você tem uma ligação enorme, principalmente quando a gente fala de jogador de futebol, quantos saíram de uma favela para jogar? Cito Romário aqui, né? Que saiu do Jacarezinho, jogou bola, fez o que fez, jogou fora, virou senador hoje aqui do nosso país. Então, o que o jogador precisa é manter uma distância. Todo mundo, eu não digo só jogador não, aí eu vou abrir mais o leque ainda para todos nós, temos um amigo que foi por um caminho errado, que seguiu uma trilha que você não concorda, que você não gosta, que você fala, cara, putz, o cara vacilou, saiu fora, eu vou continuar uma amizade com ele, eu vou continuar estando tão próximo dele, ficar trocando mensagem, colocar foto na minha rede social? Não pode. Então, se não tem ligação nenhuma, e aí, claro, quem vai dizer isso é a polícia, com toda a investigação ao longo desse período, pensem duas vezes antes de fazer tudo que vocês estão fazendo, se afaste, né? Parece nosso papai aqui, nossa mamãe, quando fala pra gente lá atrás, fala assim, você não é todo mundo, você não tem que seguir desse jeito, então sai de perto, quando você vê que a coisa tá errada, tá descambando pra um lado ruim, não vá atrás. E aí agora você olha só o envolvimento, por mais que você não tenha relação, ficou comprovado que não tem, olha como o seu nome entrou para a polícia, bateram na sua casa, você virou uma notícia ruim para apreender seu celular, para apreender tudo seu, mandado de busca e apreensão, péssimo para os dois jogadores. Então, se saírem, né, ilesos dessa daí, que aprendam para os próximos passos aí, para os próximos que eles tomarem na vida, para se afastar realmente de todo mal, né, que tem em volta de todos nós. Nós precisamos fazer escolhas na nossa vida.
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10: A musiquinha tocou e você já sabe que quando ela toca, o assunto é eleições, meu amigo. E hoje a gente começou aqui na nossa Band News FM, também em parceria com a Band, a TV, uma série de sabatinas, e o primeiro foi Antony Garotinho, do Republicanos, uma entrevista feita maravilhosamente por Cristiano Pinho e Carlos Andreazzi. Quem está aqui é Cristiano Pinho para contar um pouquinho dessa entrevista e os principais caminhos que vai tomar aí o ex-governador, a gente pode falar assim, atual candidato, se for eleito para o governo e começar no ano que vem. Diga lá, Pinho, boa tarde.
11: Tudo bem, Meli? Boa tarde para você, boa tarde a todos. Antony Garotinho, sabatinado hoje no Todo Rio, entre 11 e 11:50, abrindo a nossa série de 9 sabatinas, falou sobre segurança pública e vou começar sobre essa resposta, que é, acredito, o tema mais importante das eleições, não só do Rio de Janeiro, mas em todo o país. E ele falou sobre um projeto de reocupação dos territórios dominados pelo crime organizado. Há pouco vocês falavam sobre a situação na Zona Sudoeste. Garotinho disse que pretende criar o BOP 2.0.
12: Eu vou criar o BOP 2.0, que vai ser uma espécie de BOP de ocupação. Ele ocupa a comunidade, não é esse negócio de entra e sai, ele ocupa e fica. Nisso entra junto com ele quem? A Polícia Civil, investigando, acabando com os paióis de arma, localizando os criminosos, tomando aqueles que têm que ser preso e levando preso.
11: Bom, ele disse que precisa contar com o apoio das Forças Armadas para cercar os entornos das comunidades e que, depois de estabilizada a região, e aí faria uso, claro, de outros projetos complementares. Então, já estabilizado, entra, ele citou o Chequinho Cidadão, que foi programa de governo dele lá atrás, entre outros serviços que seriam levados até essas comunidades, eles passam a ter o batalhão da área ocupando esse território, ou seja, ele não criaria, diferentemente do que foi o PP, as bases ali avançadas, mas subordinaria o patrulhamento nessas favelas, depois de reocupadas, ao batalhão da área. Eu perguntei para ele como que ele faria isso numa corporação com déficit de pelo menos 17 mil militares. E aí o Garotinho falou que vai convocar todos os concursados, não só da Polícia Militar, mas também da Polícia Civil, da Secretaria de Polícia Penal e do DEGASE, porque ele entende que precisa de uma reformulação nas unidades de internação socioeducativas e dos presídios para você compor essa reestruturação da segurança. E se não for suficiente, ainda assim, ele abriria novos concursos para poder dar conta desses projetos de reocupação. Anunciou alguns programas para o interior, né? Falou muito sobre obras nas rodovias estaduais, citou a Serra Mar, que liga a região dos lagos à região

0: como exemplo de uma RJ que precisa de melhorias, falou sobre projetos para educação muito voltados principalmente para as merendas, né? E também citou mobilidade urbana na sabatina. É, falou sobre a bilhetagem, que criticou até o que fez à frente da Prefeitura do Rio de Janeiro, Eduardo Paes, separando a bilhetagem da capital dos demais municípios, e falou que é fundamental você ter uma bilhetagem única, principalmente para a região metropolitana.
1: O Eduardo Paes, que criou o bilhete da desintegração. Ele criou um bilhete, o cartão já é, que só funciona no Rio. Então o sujeito que mora na Baixada não pode utilizar o cartão. O sujeito que mora em Itaboraí, em São Gonçalo, não pode. Ou seja, ao invés de integrar, ele desintegrou o sistema. Nós temos que criar um cartão de integração. Não podemos ficar dessa forma como está.
0: Grande projeto de mobilidade do Antony Garotinho seria a ampliação do sistema aquaviário. Ele até falou que não descarta aumento da malha ferroviária e metroviária, mas não com as propostas que a gente ouve de alguns outros candidatos, como por exemplo a linha 3. Ele disse que tem que fazer onde tem que ser feito, cuidando do reequilíbrio econômico do Rio de Janeiro, e que ele vê como um projeto mais barato, orçado ali na casa do 1 bilhão e 200 milhões, expansão das barcas, fazendo 70 linhas de barcas, conectando Magé, São Gonçalo, Itaboraí, Rio de Janeiro, ao sistema já existente. Esse e vários outros assuntos. A gente falou sobre situação fiscal, sobre saneamentos, problemas que a gente está tendo com as concessionárias em reequilíbrio de contrato com a SEDAI, etc. e tal. Tudo isso você pode acompanhar na íntegra lá no YouTube Band News FM Rio. E amanhã, o sabatinado é Eduardo Paes, do PSD.
2: É isso, ele falou muito sobre incentivos fiscais, né, Pins? Cerca de 20 bilhões de reais isso. Hoje que o Estado concede, que só de você cortar isso, segundo ele, você conseguiria resolver esse problema. E respondendo até o que o Pinho perguntou a ele sobre como você trazer todo esse efetivo, né? Se você não tem suficiente, como você vai cobrir todo esse espaço? E ele sim chamaria, né, todos que estão aí numa fila, que fizeram concurso, para poder entrar hoje e resolver o problema aqui. O Pinho até falou sobre o PP e o projeto me pareceu muito parecido, né? Ele fala sobre você ter forças federais, né, cuidando ali dos arredores, aquela coisa que nós tivemos por aqui com os tanques, né, de guerra, que subiram, né, até certo ponto. Você tinha uma base muito forte ali do exército tomando conta da parte de baixo para dar força para o BOPE subir. Ele disse que o BOPE subiria, até nessa coisa 2.0 que o Pinho trouxe para a gente também, um BOPE robusto para você dominar aquela região. Então, a única diferença real. Aí depois ele disse sobre a tropa de serviços sociais, né, que você colocaria isso por ali. E aí, na sequência, a única diferença, né, que o Pinho citou e que realmente você vê nesse caso é o batalhão tomando conta aqui. Será que funcionaria desse jeito? Né? Não sei, não sei. Porque se lá dentro não funcionou, a gente foi perdendo força, imagina você não pisar e controlar de longe. Tão difícil, acho que vai ter que botar o pé, ficar lá dentro com serviços sociais, né, e de área em área, de pouquinho em pouquinho. Mal lá de trás da UPP foi acabou virando uma coisa eleitoral e você quis dominar todas as regiões sem ter gente suficiente para fazer tudo isso. E ele deu, inclusive, né, o secretário de segurança dele, que ele falou que coordenadoria tudo, né? Ele falou que apoia essa coisa de tudo bem, está dividido em polícia civil, polícia militar, mas tem que ter alguém controlando, alguém coordenando toda essa área, que seria Venâncio Moura, né? Que também do BOPE. Então tá aí o Garotinho com mais propostas, né, Pinho? Menos ataques, menos essa coisa de não vote nos outros. Agora sim, um vote em mim, né? Eu tenho propostas por aqui, né? É. Mesmo que não tão novas assim.
0: E você falou desses ataques, né? Que é um perfil franco atirador do Garotinho. Apesar de, ao longo da entrevista, ter citado ali alguns nomes, falando sobre corrupção, principalmente, citou muito o governo anterior, Cláudio Castro, e associando o governo Castro ao candidato Douglas Ruas, ele só citou Eduardo Paes umas duas vezes ali, nesse ataque da bilhetagem que a gente ouviu, e quando fez menção ao fato de Eduardo Paes ter se ausentado do debate, até falou, eu não chamo mais ele de nervosinho, chamo de medrosinho. Então, houve alguns momentos daquele Garotinho franco atirador, mas realmente conseguimos fazer uma sabatina em que a gente ouviu bastante sobre proposta, deu para ter uma boa ideia, uma boa noção do que o Garotinho planeja aí ser eleito pro governo do estado.
2: Então, né? Amanhã tem praticamente um direito de resposta, né?
0: Já que foi citado. Imagino que sim, tenho certeza que Eduardo Paes estava ouvindo, estava na escuta.
2: É isso, então amanhã Eduardo Paes às 11 horas da manhã, dentro de todo o Rio, Cristiano Pinho lá estará junto com o Carlos Andreasa. Valeu, Pinho.
0: Valeu, gente.
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5: Maria Rita Nader, vamos atualizar a situação do trânsito para o nosso ouvinte?
6: Isso mesmo, Fê, dessa vez da linha vermelha, porque teve acidente na Pavuna. Segundo o Centro de Operações, então uma faixa nesse momento está ocupada ali na altura da Pavuna devido a esse acidente envolvendo veículos e também um carro no sentido Baixada. Então o trânsito está bastante intenso na região ali da linha vermelha na altura da Pavuna. E também, falando sobre a zona sul do Rio de Janeiro, o trânsito piorou ali no túnel Rebouças, no sentido centro. Nesse momento, o trânsito muito intenso ao longo de todo o túnel Rebouças até a chegada ao centro da cidade, ali na Presidente Vargas. Então, um trânsito bastante intenso também para quem segue na Lagoa para o centro da cidade pelo túnel Rebouças. Então, nesse momento, para quem está tentando fazer esse trajeto, a melhor opção é o túnel Santa Bárbara, Fê.

0: E a polícia prendeu hoje um homem que utilizava drones para monitorar a movimentação da polícia, Luiz Valcir.
1: É isso, Fernanda. Esse criminoso, esse preso, ele operava esse drone a mando do traficante conhecido como Flamengo TCP, apontado como uma das lideranças do Terceiro Comando Puro. De acordo com a Polícia Militar, o homem, que não teve a identidade divulgada, afirmou aos agentes que recebia R$ 1.500 por mês para operar o equipamento. O drone era utilizado para monitorar a movimentação de policiais militares e também de grupos criminosos rivais no bairro o Pantanal, em Duque de Caxias, na Baixada Fluminense. Esse suspeito, inclusive, esse preso, esse rapaz, ele foi preso no momento em que ele operava um drone nas proximidades da Rua Maria Fernandes. Imagens obtidas pela Polícia Militar mostram aí viaturas da corporação sendo monitoradas ao longo do dia e principalmente durante a noite. As imagens eram transmitidas em tempo real direto para o controle remoto desse equipamento. Vias internas e também pontos de maior movimentação da região eram monitorados também constantemente pelos traficantes.
2: O reajuste anunciado pela Agência Nacional de Transportes Terrestres na rodovia Presidente Dutra e na rodovia Rio Santos já passa a valer nesta terça-feira. Maria Clara Vinhais.
3: Na via Dutra, a tarifa para veículos de passeio na Praça de Itatiaia, no Sul Fluminense, passa de R$ 14,50 para R$ 14,70. Já nos pórticos eletrônicos instalados em Itaguaí, Mangaratiba e Paraty, na rodovia Rio Santos, o valor passa de R$ 4,80 para R$ 4,90. Aos finais de semana e feriados, o preço será de R$ 8,20. Já na BR-101, administrada pela concessionária Autopista Fluminense, no trecho que liga a cidade de Niterói até Campos dos Goitacazes, o aumento é de 4,97% no preço do pedágio e ainda um percentual de 35% correspondente ao primeiro degrau tarifário estabelecido no contrato de repactuação com a empresa. O reajuste vai ser efetivado no dia 9 de setembro. O valor passa de R$ 7,50 para R$ 10,80 nas 5 praças do pedágio.
0: E a campanha de multivacinação para crianças e adolescentes menores de 15 anos foi prorrogada até o dia 12 de setembro. Sofia Malac.
4: A iniciativa da Prefeitura, que começou no dia 3 desse mês, já acumulou 167 mil doses de vacinas aplicadas no público-alvo. Do início da campanha até essa segunda-feira, os imunizantes mais aplicados na campanha foram contra a influenza, VIP, Covid-19, pentavalente e febre amarela. Das mais de 107 mil cadernetas avaliadas pelas equipes de saúde, cerca de 51% já estavam em dia. Segundo a Secretaria Municipal de Saúde, o objetivo da campanha é ampliar a cobertura vacinal, atualizar a situação vacinal de crianças e adolescentes e facilitar o acesso às vacinas. Todas as vacinas previstas no calendário nacional de vacinação estão disponíveis, entre elas as vacinas contra as hepatites A e B, rotavírus e varicela.
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0: Agora 5h55 e a prefeitura começou hoje a fazer a nova fiscalização em relação a bicicletas elétricas, autopropelidos. O Luiz Eduardo Castro está de volta porque vai explicar pra gente como é que funciona esse novo equipamento, né, Luiz?
7: É isso, Fernanda. Essa fiscalização ela está sendo feita usando dinamômetros, que são equipamentos que medem então força, potência e velocidade dos veículos de micromobilidade, como por exemplo as bikes elétricas. Nessa segunda-feira, o primeiro ponto de fiscalização foi montado entre as ruas Conde de Bonfim e Uruguai, na Tijuca, zona norte do Rio. No local, agentes da Secretaria Municipal de Ordem Pública abordaram usuários e testaram a velocidade das bicicletas elétricas e dos autopropelidos para saber se os veículos estão dentro das normas do Conselho Nacional de Trânsito, CONTRAN. Na manhã deste domingo, a Prefeitura iniciou as operações das novas ciclofaixas de lazer, uma área exclusiva para a circulação de autopropelidos, que vai do Leblon ao Leme, na Zona Sul, das 8 da manhã às 4 horas da tarde. De acordo com o novo decreto do município publicado na última semana, esses autopropelidos que possuem acelerador e não têm pedal, e que tem que ter uma velocidade máxima de até 32 km por hora, só podem circular nessas faixas aos domingos e feriados. Durante a semana, é permitido o uso das ciclovias, ciclofaixas e ciclorotas. A gente tem inclusive a fala de pedestres e usuários que pedem que a fiscalização seja constante na cidade do Rio.
8: Eu vejo que as bikes são muito imprudentes, as pessoas não respeitam, eles jogam pra cima da gente mesmo. Eu só vi no começo, só nas duas primeiras semanas, lá no Arpoador e Ipanema, depois eu não vi mais não.
9: Eu vejo muito eles fazendo fiscalização, mas assim, acho pouco eficiente. Porque mesmo eles estando aí, todo dia a gente vai ver passando em alta velocidade, não tem jeito, não tem, tem que ser de outra forma para poder melhorar.
7: Bom, e só pra gente explicar pro nosso ouvinte, inicialmente as fiscalizações vão acontecer em caráter educativo para usuários de veículos de micromobilidade na cidade. Após um prazo de 60 dias, aí sim, quem desrespeitar as normas pode sofrer multa ou então ter o veículo apreendido. Para as lojas, revendedores e outros estabelecimentos comerciais que forem flagrados tentando vender outros tipos de veículos como autopropelidos, ciclomotores ou bicicleta elétrica, as punições já estão valendo. O novo decreto da Prefeitura também redefine onde os veículos vão poder trafegar. Segundo o documento, em vias com velocidade máxima superior a 60 km por hora, nenhum veículo de micromobilidade poderá circular. Já em ruas ou avenidas com limite abaixo desses 60 km por hora, apenas os ciclomotores poderão circular na faixa da direita. Bicicletas elétricas e patinetes estarão restritos às vias com limite de até 40 km por hora, como ciclovias, ciclofaixas ou ciclorotas. Na ausência desses espaços, a circulação deve ocorrer pelo bordo direito da pista, ali ao lado do meio-fio, para a gente explicar para os nossos ouvintes.
0: É isso, começou então hoje, a gente espera que, de fato, esse equipamento ajude, né, a ter essa fiscalização mais severa das velocidades que estão sendo atingidas, porque essa é uma reclamação antiga, não só aqui da Band News FM, mas da população em geral, porque em muitos locais isso não é respeitado, e aí você vê em ciclovias ou até mesmo no meio da rua as pessoas passando em alta velocidade, acaba colocando, né, outras pessoas em risco, então que a fiscalização siga e que seja levada a sério agora também pela Prefeitura.
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2: Deise de Assis para fechar as informações do trânsito.
10: Oi, Meli, para fechar, atualizando nesse momento a zona sul da cidade, isso porque tem uma faixa ocupada da Avenida Epitácio Pessoa por conta de acidente envolvendo ônibus e um carro em direção a Ipanema, na altura do Parque da Catacumba. A movimentação está intensa para ali. Você que segue no sentido contrário, vai em direção ao centro, também está perdendo tempo. A partir do Parque da Catacumba até a chegada ao túnel Rebouças, a movimentação também está lenta pela Borges Medeiros. Você que sai da zona sul para o centro da cidade, Aterro do Flamengo, nesse momento, apresenta melhores condições. 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Segue com você, Meli.
0: E olha, semana de Copa do Brasil e folga para alguns times cariocas. A gente teve nesse fim de semana... Só o Fluminense empatou, né, em 3x3 com o Atlético Paranaense, um resultado que é bom pro Flamengo, né, já que os dois estavam ali próximos na tabela, então acaba sendo um empate, um bom resultado. O Flamengo venceu com autoridade, tá, Márcio Melli? O Botafogo tô ontem no Maracanã.
11: Merecido.
0: Pois é, por 3x0, Samuel Lino jogando muito. Impressionante.
11: Bem, 100% de aproveitamento.
0: 100%, finalmente tá valendo o valor investido. Vamos ver se continua assim. E o seu Vasco também ganhou, mas o que não facilitou a vida do Vasco foi os outros adversários, né? Porque tinha que torcer pro Mirassol não ganhar, e aí o Mirassol conseguiu empate, né?
11: Com
0: o Palmeiras, difícil, resultado bom pra mim.
11: E o Santos resolveu
0: E o Santos também resolveu vencer. E aí o Vasco continua na zona de rebaixamento, mas pelo menos agora tá ali quase respirando pra sair. Então,
11: mas hoje chegou um novo atacante no Vasco, né?
0: É?
11: O Bruno
0: Quem?
11: Duarte?
0: Bruno Duarte, é esse nome mesmo.
11: Isso aí, chegou agora, vamos ver. O Colírio chegou forte aí também. A gente já tá com meia um pouquinho mais forte ali atrás, então vai dar certo. Você vai ver a escalada do Vascão agora.
0: É isso, e o Vasco que então é o único time carioca que entra em campo essa semana pela Copa do Brasil. Quarta-feira tem um jogo de volta lá no Barradão. Na ida venceu em São Januário por 1-0. O Flamengo joga nesse meio de semana também, diferente de Fluminense e Botafogo, que vão poder descansar, porque vai cumprir a rodada atrasada do Campeonato Brasileiro contra o Mirassol na quarta-feira às 19h30. Então, finalmente, também vai conseguir ver se vai vencer esse jogo a menos para ficar mais perto ou não do Palmeiras.
11: É isso, Mirassol empatou, e se agora der a vitória pro Flamengo, aí vocês têm que amar o Mirassol para sempre.
0: É isso, e amanhã a gente volta, então.
11: Bora, até amanhã, Fernanda.
0: Até amanhã, tchau, tchau. Tchau.
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0: tarde, Brasília. Começa agora para todo o Brasil mais uma edição de O É da Coisa. E se a coisa parece confusa, atrapalhada, vem para cá que a gente desconfunde, desatrapalha. Milhões de pessoas acompanham o programa pelo Tayo, pela Band News TV, LG Channels, TCL Channel, Samsung TV Plus, canal 2043. E claro, Valeu Bem, Isabela, boa noite.
1: Boa noite.
0: Lá da caverna do Inhudo, centro irradiador de todas as verdades universais e que a humanidade precisa saber, ou pelo menos discutir. E a gente começa com Geleia Geral, do glorioso Gilberto Gil e Torquato Neto, do disco Panis et Circenses, de 1968, Tropicália Panis et Circenses. E não, nesse disco não tem a música Tropicália, é bom que fique claro, né? Geleia Geral, enfim, a música que é o espírito, talvez a síntese do que foi o tropicalismo, a mistura de todas as influências, a tentativa de captar o Brasil que funde modernidade e atraso, e enfim, está aí até hoje. E de certo modo todos os países também são um pouco isso, né? A gente olha os Estados Unidos, aquela potência e não sei o que tem de atraso ali, Valeu Bem, Isabela, a começar do atraso institucional, a começar do atraso no sistema de votação. Então, na verdade, os países não avançam sempre do mesmo modo, né? Arcaísmos e modernidades vão se juntando e muitas vezes a modernidade serve ao arcaísmo, que é o que está acontecendo, por exemplo, com as redes sociais, né? As redes sociais só existem porque, no fim das contas, Valeu Bem e Isabela, a matemática existe. Sem ela não teria, né? E sem o desenvolvimento matemático, e não obstante, a gente tem ali as redes sociais sendo usadas para instruir as pessoas a mamar na teta da vaca. O que, Reinaldo? Eu estou fazendo uma espécie de metáfora barra metonímia, né? O Kennedy Júnior lá, o vagabundo que é o secretário de saúde dos Estados Unidos, ele não quer, ele acha que as pessoas não precisam tomar vacina, basta, Valeu Bem, tomar leite cru de vaca. Tá. E aí a pessoa sara, né? E isso é veiculado onde? Nas redes sociais do seu Zuckerberg, entre outros, né? Então você tem o topo do desenvolvimento com o topo do atraso, em todos os sentidos. Os países enfrentam isso, a gente também enfrenta muita coisa hoje. Sim, o Dias Toffoli suspendeu a campanha do Renan Santos, nós já vamos falar disso já já, inclusive quem deve estar comemorando, e não é o presidente Lula. Quem? Não, já falo, já dou a pista, quem está comemorando é o Flávio. Não estou dizendo que foi feito por isso, mas quem está comemorando é ele. O Lula não tem razão para comemorar, já falo já. Tem o Cury, disparou, Valeu Bem! Isa.
2: Oi.
0: Tem gente que acha que entende o que o Cury fala.
2: Que dom.
0: É, um dom. Mas tá saindo um livro novo sobre o Delfim Neto, com quem eu tinha uma excelente relação. A USP tá fazendo um livro sobre o Delfim Neto. E o Delfim Neto dizia assim: Reinaldo, o milagre é o acontecimento sem causa. ou Cury é um milagre ou é um fenômeno? Você sabe que fenômeno, na origem mais antiga de fenômeno, lá no grego, é aquilo que brilha. Nós, Valeu Bem e Isabela, por exemplo, somos fenômenos.
2: Sim.
0: Brilhamos. Eu brilho de tão branco. Quase transparente. Será que tem fenômeno? Nós vamos pensar tudo isso. Mas eu quero começar por Flávio, o extremista, e a tirania com encarceramento. Eu comentei hoje de manhã na rádio e na TV, e falei muito isso quando o Bolsonaro era candidato, o pai. Não me venham falar que vocês não sabem o que ele quer. Não me venham falar depois que vocês não sabem o que ele queria, caso vença. Ele está dizendo o que ele quer. Ele está sendo explícito. A campanha dele mudou. O Duda Lima falou assim: que Esse negócio de Bolsonaro moderado, só para alguns colunistas ficarem felizes e se sentirem menos culpados por fazer a defesa do Flávio, né? Não tem essa, não. Quem quiser tem que levar o pacote todo. Nesse sentido, o Eduardo é sincero, por exemplo. Estou falando do Eduardo mesmo. Ele quer o irmão nessa pegada aí. Nós não tem essa de moderado. Moderado, nem Michele a gente... Nem de Michele a gente quer saber. Mas a gente chama até a Michele de esquerdista. Imagina. A Michele de esquerdista. Nosso negócio não é moderação, não. E aí... Veio aqui um ministro do Nayib Bukele, aquele tarado, né? E a gente tem aí algumas considerações do Flávio. Eu quero fazer algumas contas com vocês, como sempre, né? Eu fui monitor de matemática, né? Sim. Matemática, física e química. É. E aí nós vamos fazer contas também. Para saber do que o Flávio está falando. Vamos lá, vai.
1: O senador e candidato à presidência pelo PL, Flávio Bolsonaro, afirmou que o Brasil tem poucos presos e que, se eleito, vai se inspirar no governo de El Salvador, de Nayib Bukele, para o combate ao crime organizado. Essas declarações foram dadas no domingo, depois do candidato se reunir com o ministro de Justiça e Segurança Pública salvadorenho, Gustavo Villatoro. No encontro, que durou cerca de uma hora e foi realizado em um hotel de São Paulo, Flávio ouviu as experiências do governo Bukele na segurança pública. Participaram da reunião o candidato ao governo do Paraná, Sérgio Moro, e os candidatos ao Senado por São Paulo, André do Prado e Guilherme de Ritchie. No encontro, Moro chegou a dizer que, se eleito, pretende construir um presídio de segurança máxima no Paraná e batizá-lo em homenagem a El Salvador. Em declaração à imprensa após essa reunião, Flávio falou que vai se inspirar no sistema prisional de Bukele.
3: Uma reunião bastante proveitosa, o ministro da Justiça de El Salvador, Gustavo Villatoro, que foi ali o responsável, junto com o presidente Bukele, por implementar um dos maiores e mais eficazes resgates de soberania e devolver a segurança pública para o povo deles, o povo salvadorenho. Então é uma experiência que obviamente é possível que seja inspiradora para nós aqui no Brasil. E como está no nosso plano de governo, a linha vai ser de endurecimento da legislação penal, construção de vagas e presídios, e para que a população tenha seu primeiro e mais soberano direito, que é o direito de ir e vir, é o direito à sua segurança pública. Ele destacou a importância de termos senadores e deputados alinhados com o presidente da República, para que possam fazer as alterações legais que são necessárias, como já começou a fazer o nosso candidato ao Senado aqui, Oderich, enquanto relator do projeto antifacção. Tem pouco preso no Brasil, tinha que ser mais, só não tem mais porque a legislação é frouxa. Então, por isso, nós vamos criar mais 500.000 de vagas em presídio.
0: Vamos lá. Deveria ter mais, o Brasil, tem poucos presos no Brasil. Não, o Brasil tem 960.000 presos. Entre sistema prisional e mais as delegacias. Mais da metade em situação irregular. Porque são pobres e tão pretos, e pretos e tão pobres não tem nem advogado. Então nós temos a terceira população carcerária do mundo. A primeira é a norte-americana, a segunda é a chinesa. A terceira é a população carcerária do Brasil. 960.000 presos. Nós prendemos muito e prendemos mal. Isto sim. Vamos botar números. Ah, mas a gente, vamos ver os presos por 100.000 habitantes, mas com o maior prazer. Eu adoro esse debate. O país que mais prende no mundo por 100.000 habitantes hoje, justamente, é o Salvador. 1.971 presos por 100.000 habitantes. É um escândalo. O Brasil tem 448. O Brasil tem 12º lugar entre os países que mais prendem por 100.000 habitantes. Viu como está longe? Não, não seja idiota. Não seja burro. Vai estudar. O que eu falo sempre. O país que mais prende é o Salvador. Hoje é uma ditadura. O segundo país que mais prende é Cuba. Uma ditadura. Aliás, uma ditadura de esquerda. O terceiro país, eu estou falando por 100 mil habitantes, é o Turcomenistão. Uma ditadura. O quarto é Ruanda. Uma ditadura. O quinto é Samoa Americana, uma ilhota, uma possessão dos Estados Unidos, que adota a mesma política de encarceramento dos Estados Unidos. O sexto são justamente os Estados Unidos, um país que pratica encarceramento em massa. Sétimo é Tonga, também uma ditadura. Oitavo é Guam, também uma ilha possessão americana, que usa a mesma política dos Estados Unidos. O nono, Ilhas Virgens Americanas, que também usa a mesma coisa dos Estados Unidos. E aí sim, democracias. Décimo, Panamá. Onze, Bahamas. 1400 e pouco, né? Coisinha assim. E 12º, Brasil. Como vocês veem aqui, os países que têm encarceramento em massa são ditaduras ou têm a política equivocada dos Estados Unidos. Mas o problema aí, né? Isso eu estou ficando agora no número de presos. Se for a mesma política do Bukele, o El Salvador tem 1.971 presos por 100 mil habitantes, o Brasil tem 448. Se a gente usar a mesma proporção de El Salvador, nós teremos mais de 4 milhões de presos no Brasil. Mais de 4 milhões. Tem de multiplicar por 4,3 o atual número de presos no Brasil. Imagina o poder que as facções não ganhariam com isso. Ah, mas o Flávio quer ser o fortão das antifacção. Tá bom. Eu vou ter que discutir, eu vou ter que lembrar. Eu vou ter que lembrar que amigo de faccionado era ele. Quem era amigo do Rodrigo Bacelar, é amigo do Rodrigo Bacelar, quadro do Comando Vermelho, que está em presídio de segurança máxima, é ele. Eles se encontraram dia 4 de julho em Angra dos Reis. Era o candidato dele ao governo do Rio. Ele teve dificuldade de montar chapa no Rio, porque quem não está preso será. Que homem terrível antifacção é esse? Aquele que premiou Adriano da Nóbrega? É isso? E aí ele disse, o Villatoro me aconselhou, precisa ter maioria de senadores para poder mudar as leis. Sim, eles fizeram uma maioria parlamentar lá. E atropelaram a Suprema Corte, o correspondente ao STF de lá, destituíram juízes e estabeleceram a eleição, a reeleição sem limites para o Bukele. Essa é a democracia. Sabe o que aconteceu em El Salvador de verdade? E o mundo hoje já sabe? De fato, Vólio Bene, de fato, Isa, as facções, eles quebraram a perna das facções. Só tem uma facção hoje. É a facção do terrorismo de Estado. Inclusive contra opositores. Esse é o modelo. Esse é o modelo que o Flávio considera virtuoso. E, finalmente, soberania não é metáfora. Soberania não é figura de linguagem. Soberania é soberania. Soberania você usa na relação entre países. Até porque na vida privada, na vida social, na vida política, na vida... Ninguém é soberano. Você não é soberano nem em relação a seu pai e sua mãe. Seu pai e sua mãe estão aí inscritos em você. Ou Freud não teria razão de ser e ele tem. Você não é soberano em relação à língua, você não é soberano em relação à cultura, você não é soberano... Não, você tem um monte de condicionantes. Agora, você pode, de Kant, filósofo, a Sartre, outro filósofo, você pode fazer de você algo diferente daquilo que fizeram de você.
4: Momento cultural.
0: Ou na formulação do Sartre, não importa o que fizeram de você, mas o que você fará do que fizeram de você. Pode. Às vezes consegue, às vezes não. Mas as marcas, as cicatrizes estão sempre lá. Então, esse negócio de soberania, ninguém é soberano. Você não é soberano em relação a nada. Você trabalha com outras pessoas. Você não é soberano no seu trabalho. Ainda bem. Ninguém é. Imagina, faz à vontade, ah, não conversa com ninguém, tá? Eu mesmo, sou soberano aqui no programa, arruma o vídeo pra mim, ei, rei, não dá, não quero saber. Apoia o vídeo aí, agora eu quero o vídeo. Eu tenho os limites da realidade. Vole o Beniza mesmo, poderiam ser bem mais inteligentes se não fosse eu. Mentira. O que que é? Soberania é soberania entre países. Quando ele fala isso, devolver a soberania, nós estamos num momento que os Estados Unidos tomaram o petróleo da Venezuela. A Venezuela hoje tem artigos espalhados mundo afora. A Venezuela hoje virou uma colônia do mundo contemporâneo. Colônia dos Estados Unidos. Colônia fornecedora de uma commodity, de petróleo. O Trump tomou o petróleo da Venezuela. E ainda o fez de uma maneira muito particular. Pode ver que ele não está enchendo o saco dos bolivarianos que restaram lá, não. Ah, vai ficando por aí. Vocês dão petróleo, reprime o povo, que isso não é problema meu. O Eduardo elogiou o que o Trump fez. O Flávio mesmo, que foi lá no CEPAC, no dia 28 de março, e prometeu as terras raras para eles, ou não prometeu? Prometeu no documento de 84 páginas, na carta que enviou ao Marco Rubio? Não. A questão do crime e da soberania são questões absolutamente diferentes. E as ideias dele para o combate ao crime se misturam com um projeto autoritário, tirânico de poder. Não é assim porque eu quero, é assim porque é Salvador. Não venham dizer que vocês não sabem. Ele está afirmando, ele está falando. Esse não é mais o Flávio da mulher dele. Ai, o meu Bolsonaro moderado. Ai, o Bolsonaro vacinado. Não é não. Esse é o Bolsonaro, Bolsonaro. Esse Bolsonaro vocês conhecem, tanto é que estão retomando as coisas da campanha do pai. Ah, eu não sabia que ele ia ser assim, porque muita gente depois do Bolsonaro falou, ah, as instituições cuidam dele. Cuidaram? Ele tentou dar golpe. Ele tentou, sim, a saída moderada. Não estava rolando. Veio o Duda Lima, marqueteiro, falou, moderado uma ova, é estilo Eduardo, nós vamos pra porrada. Tem moderação, não. Aí um pedaço da Faria Lima, oh, Lula, o populismo, o não sei o quê. Então vamos ficar com o populismo carcerário. Sair encarcerando todo mundo. Como esse é o Salvador que ele elogia, não tem habeas corpus. Esse é o Salvador que ele elogia, está prendendo crianças de 14 anos, decretando prisão perpétua. Esse é o Salvador que ele elogia, tem prisões extrajudiciais feitas por milícias do Estado. Isso é o que ele está elogiando. E recebendo esse cara aqui. É isso que ele está elogiando. Oh, mas olha, os homicídios caíram. Não, os homicídios caíram, os praticados pelas gangues e os homicídios praticados pelo Estado, que agora é a única gangue que tem lá. O que o Bukele fez foi unificar as gangues. Esse é o ponto. E é isso que ele está prometendo. Não venham dizer que vocês não sabem. Estão com todos os números aí. Eu imagino aumentar os presos em 500. Digamos que aumentasse os presos em 500 mil, nós teremos 1 milhão e 400 mil presos. Passaríamos a ser a segunda população per capita em preso. E para quem gosta de falar mal da China, vai, um dadozinho, vale o bene. A China tem a segunda população carcerária do mundo.
1: Sim.
0: Mas a China tem a segunda população do mundo, né?
1: Sim, também.
0: Sabe que lugar a China está em presos por 100 mil? Centésimo, décimo, quinto. Tem 114 países que prendem mais do que a China. Em que lugar estão os Estados Unidos? Sexto. Se a gente considerar que a Samoa americana também são os Estados Unidos, aí então a gente, eles estão em quarto. Aquele exemplo de democracia, né? Opinião todo mundo tem, muito especialmente as erradas. Agora, informação é que é preciso para sustentar a opinião. O Brasil prende muito e prende mal. Mais da metade dos presos está em situação irregular. Irregular. E alimenta o crime organizado, que serve de mão de obra para o crime organizado. Não sei se o Flávio vai pedir auxílio depois para o Rodrigo Bacelar. Falei, escuta, me conta como funciona o Comando Vermelho, só para eu saber, já que a gente é chapa. Ou era, pelo menos, né, Flávio? Ou não era? Certamente não vai me processar por isso, dizendo que é chapa. Senão, tem o vídeo, né? Que a gente já exibiu aqui, lembra? Aquele encontro em Angra dos Reis?
1: Sim.
0: 4 de julho. Maior papo, como disse a pessoa que estava filmando, maior resenha. Não é isso? Esse uso desta palavra que me irrita, né? Ah, que isso, gente? Tá dito, tá dito. E Duda Lima, é isso aí, veio pra botar o candidato no lugar dele. Tá certo você? É um candidato de extrema direita, tem que se apresentar como extremista de direita. Ponto. Que é o que ele é. E quando ele fala isso, está dizendo o que é. Não é o fofo de que a mulher fala, o vacinado. Esse candidato não é vacinado. Né? Isso não tem vacina aí, não. Isso é hidrofobia ideológica. Defender uma tirania que prende sem autorização judicial, que manda milícias para fazer isso? Toffoli suspende a campanha de Renan Santos do Missão. Vamos lá.
2: O ministro Dias Toffoli, do Tribunal Superior Eleitoral, suspendeu a campanha de Renan Santos do Missão à presidência. Segundo o magistrado, a medida se dá devido à existência de 16 canais do postulante ao Planalto nas redes sociais, que só foram reportados 12 dias depois do registro da candidatura. O ato viola resoluções que determinam a obrigação de informar os perfis no momento da solicitação. Além da suspensão da propaganda eleitoral da chapa nos perfis não informados à Justiça Eleitoral, Toffoli também suspendeu repasses do fundo eleitoral à candidatura e o direito de Renan de participar de debates em rádio, televisão, podcasts e outros meios de comunicação. O postulante também não pode criar novos perfis e nem postar em perfis de terceiros. Segundo o ministro do STF e do TSE, há indícios de ilicitudes e omissão estratégica dos perfis no registro da chapa presidencial.
0: Vamos lá, a reação do Renan, depois eu falo tudo, vai.
1: Em um vídeo divulgado pela campanha após a decisão de Toffoli, Renan Santos afirmou que vai acionar o TSE contra a medida do ministro. O candidato do Missão alegou ser alvo de perseguição por ter organizado atos contra Dias Toffoli, principalmente em São Paulo. A gente vai acompanhar o que ele disse.
5: Não há nada a se fazer. Como minhas redes serão apagadas, isso aqui será talvez a última lembrança que vocês têm de todo o trabalho que nós fizemos ao longo do último ano, desenvolvendo ideias para defender o Brasil. Aqui, eu estou gravando vídeo nesse lugar, é basicamente o almoxarifado de a gente vender os nossos livros com propostas, em que a gente entregava os produtos que basicamente financiaram a pré-campanha e agora a nossa campanha. Primeiro, eu quero agradecer a todo mundo que está lutando com a gente. A gente vai continuar lutando e a gente vai ir ao TSE para derrubar essa decisão absolutamente injusta e ilegal. A decisão é ilegal. A decisão é persecutória. Curiosamente, eu convoquei também quatro manifestações acusações nesse último ano contra o senhor Dias Toffoli, contra o envolvimento não apenas dele, mas de todas essas pessoas no escândalo do Banco Master. As manifestações tomaram as ruas de São Paulo 4 vezes. O nome do Dias Toffoli foi mencionado e cartazes foram feitos todas essas vezes. Eu tô pagando o preço por ter defendido o que eu defendi. Eu sei o que aconteceu. Falar que minhas redes foram suspensas porque eu estou abusando do poder econômico por conta de um problema técnico que centenas de outros candidatos, que são milhares, também tiveram durante o registro das candidaturas, chega a ser absurdo.
0: Ó, eu não vou entrar no mérito. Ele tá associando a decisão, ele disse que houve um problema técnico, que eles entregaram depois, pelo que entendi, o que tinha que entregar lá das redes, mas de qualquer modo entregaram. Não conheço o processo no detalhe, portanto não vou ser judicioso sobre se procede, não procede. Eu acho que de qualquer modo a Justiça Eleitoral precisa se estruturar para que isso tudo seja feito mais cedo, né? Tá tudo muito em cima. Tanto é que amanhã, começou hoje a análise agora da candidatura do Lula, do Flávio, do Romeu Zema, e nós estamos aí a 40 dias da eleição. Então tá menos de 40 dias, tá tudo muito em cima, né? Acho que precisa haver uma reestruturação. Agora, o que eu vou falar é objetivo. Isto que eu vou dizer agora é objetivo. Essa decisão, definitivamente, o Lula não tem razão nenhuma para comemorar isso, por exemplo. Não tem. Se alguém tem motivo para comemorar, é o Flávio. Entendam, o fato dele ter motivo para comemorar não o coloca na raiz da decisão. Evidentemente. Mas o interesse objetivo aí, vale o bem, é dele.
1: Sim.
0: Isa. Porque o Renan é um candidato, obviamente, de direita. Hã? Em muitos aspectos, à direita do próprio Flávio. Ele, por exemplo, se opõe claramente ao fim da 6x1, o Flávio não tem coragem, ele foge do debate. Hã? E que no campo da direita criticava Flávio Bolsonaro. Tanto é que o Flávio chegou a choramingar. Ah, a direita ficou xingando a gente aí e tal. Hã? E evidentemente diminui, em tese, né? Diminui a visibilidade do Renan, do Missão, e diminui a visibilidade da crítica. A ser mantida essa posição, eles recorreram. Hã? Eu só falo isso porque alguns tolos vão dizer, ah, o Lula indicou o Toffoli. Eu diria que a relação ali não é exatamente assim, tão boa como a minha relação com o Vólio Bene, por exemplo. Não é. Vólio não é. Não é mesmo. Né? Não há interesse objetivo nenhum do Lula nisso. O que você tem aí é uma diminuição do potencial de críticas ao Flávio. Reinaldo, você está sugerindo que o Dias Toffoli está atuando em favor do Flávio, eventualmente por ser bastante amigo do André Mendonça? Não. Não estou. Até porque quando eu quero, eu falo. Agora, que isso interessa ao Flávio Bolsonaro, interessa. E é preciso que se tenha clareza disso, né? Tem um amigo que me informou aqui que a gente está na liderança nas TVs. Agradeço a aceitação. Tá. Ficaram com saudade de mim 2 dias, vale bem, de nós todos juntos, uhum, né? E fico feliz. Eu não sei se é verdade, mas segundo um amigo que acompanha isso, é. Né? Então, que fique claro esse negócio. Quem está aplaudindo essa decisão do Toffoli não é o Lula. Quem está aplaudindo essa decisão do Toffoli é o Flávio Bolsonaro. O Renan atribui a uma vingança do Toffoli porque ele liderou movimentos contra o Toffoli quando surgiu o negócio lá do Taiaiá, do resort, não sei o quê. O ministro alegou ali razões técnicas, vamos ver o recurso, os demais ministros vão julgar, né? Agora, eu acho que é uma boa chance também de o TSE, nós precisamos repensar esse calendário, é fundamental haver justiça eleitoral no Brasil. A justiça eleitoral no Brasil nos levou de um golpista. A justiça eleitoral no Brasil, que alguns tontos criticam, é um dos grandes avanços que nós temos aqui, institucional. Tá aqui, ó, tem bibliografia, como sempre as coisas que eu falo, né? Como as democracias, como salvar a democracia, dos mesmos autores de Como as Democracias Morrem. E Steve Levitsky e o Ziblatt, e o Daniel Ziblatt. No prefácio da edição brasileira, eles falam da importância da justiça eleitoral. Justiça eleitoral que tornou o Bolsonaro inelegível. E que nos Estados Unidos não existindo, tem lá um golpista que se candidatou e se elegeu. Agora, essa justiça eleitoral, ela precisa, eu acho que precisa pensar melhor calendários, prazos, etc. Né? Eu, sinceramente, não gosto da ideia de um problema de registro de rede tirar um candidato, independentemente do que eu pense da postulação do Renan. E eu não gosto daquelas ideias, eu repudio aquelas ideias. E todo mundo sabe. E todo mundo sabe. Agora, que o Flávio está comemorando, tá. Porque cessa as críticas à direita. Ele passa a ter crítica agora só à esquerda, e um outro que está aparecendo por aí, eu não sei o crítico do que ele é exatamente. Na verdade, né, nós já vamos ver daqui a pouco. Então, fique este registro, né? Antes que venham falar coisas que não procedem, né? A extrema-direita flaviana está vivendo um gozo verdadeiro ali, né? Porque chegaram até a falar em porrada. O Flávio, o Eduardo chegou, falou que tinha vontade da porrada na turma da missão. Porque, insisto, não tenho simpatia. Mas Flávio está feliz. TSE suspende peça do PT contra Flávio. O partido recorre.
2: A ministra Sheila Aranha, do Tribunal Superior Eleitoral, suspendeu ainda ontem uma propaganda feita pela campanha reeleição do presidente Lula, que lista acusações contra Flávio Bolsonaro. A peça, intitulada Conheça o Currículo de Flávio Bolsonaro, diz que o candidato foi funcionário fantasma, denunciado por lavagem de dinheiro e organização criminosa no escândalo da Rachadinha, e flagrado pela Polícia Federal pedindo 134 milhões de reais no escândalo do Banco Master. Ao recorrer contra a propaganda, a campanha do PL afirmou que Flávio nunca respondeu a procedimento relacionado à suspeita de que ele teria sido funcionário fantasma. Também disse que não há condenação contra ele no caso da Rachadinha e que a denúncia oferecida pelo Ministério Público foi arquivada pelo Tribunal de Justiça do Rio de Janeiro. Sobre o caso Master, a campanha do senador disse que a expressão flagrado pela Polícia Federal é tecnicamente incorreta, pois não houve situação de flagrante delito. Ao decidir sobre o caso, em liminar, Stella Aranha disse que o conteúdo divulgado extrapola os limites da crítica política administrativa.
0: O PT disse: acatamos a liminar da Justiça Eleitoral, que determinou a retirada do ar do material audiovisual que apresenta o currículo tal, e vão estudar, vão recorrer, pedir reconsideração. A Stella Aranha foi ali para o significado estrito das palavras. Eu não tenho nada contra, não, viu? O significado estrito das palavras, desde que valha para todo mundo. O negócio do Intercept, o Flávio, vamos lembrar na forma de música? Vamos lembrar na forma de música? Tem aí na forma de música, sim, não tem? Sim, só pra gente saber, porque nós somos stanislavskianos aqui, gostamos de tocar as lagoas de emoção. Então vai.

Então vamos lá. É, isso aí na forma da fala do Flávio, isso aí foi um flagrante? Não foi um flagrante, né? Porque não foi a polícia que flagrou. É, ele foi denunciado, não chegou a ser denunciado no caso da rachadinha em sentido técnico, até porque o caso saiu da primeira instância, ele pediu foro especial, depois acabou não havendo a denúncia formal do Ministério Público, então não foi denunciado. Aí a Estela disse, os advogados dele foram espertos, foram ali, vamos no sentido técnico das palavras. E a Estela Aranha foi ali, acabou. E hoje, no TSE, quem é que decide essas coisas? Tira do ar, não tira do ar? O Nunes Marques, o Mendonça, que sempre decide contra o PT, né, Mendonça? E a Estela Aranha. O Mendonça vai ser rigoroso como ele foi, como ela foi? Ele tem sido rigoroso? Quando? Não adianta, as pessoas têm direito às próprias opiniões, mas não têm direito aos próprios fatos. Quando num vídeo de inteligência artificial, o senhor Flávio Bolsonaro conduzindo um helicóptero, claro,

0: questões nas quais o PT tocou aqui são todas verdadeiras. Houve ali um problema de rigor à palavra e a ministra concedeu. É, de fato, não é. Não foi denúncia, não foi não sei o quê. Os fatos aconteceram. Assim como um vídeo do Lindbergh Farias associando o Flávio ao Adriano da Nóbrega e a milícia, aí foi retirado do ar, pelo Mendonça. Protestando lá a resolução sobre inteligência artificial, embora o fato fosse verdadeiro. Então eu quero saber, vai ser assim com todo mundo ou vai ser assim com o PT? Olha como você é petista, eu tô perguntando, por que é que o Mendonça não tirou aquele vídeo do ar? E agora Estela Aranha, insisto, eu sou em muitos aspectos literalista mesmo na lei, eu tenho até amigos advogados que reclamam disso. Se eu fosse um juiz, eu jamais decidiria, Vólio Beni, o que se chama contra legem, quer dizer, contra a letra da lei explícita. Ah, foi denúncia? Não foi. Foi não sei o que? Não foi. Então tira. Mas peraí, o negócio do PT. E o que você está dizendo contra o Lula? E aí? Eu sou claro nessas coisas. E continuo a agradecer a vocês a posição que a gente está. Porque aí o PT também resolveu recorrer. Vamos ver qual vai ser a decisão. Porque, olha, eu tenho visto coisas da campanha que são do arco da velha, né? TSE e os recursos, o PT e os recursos do TSE contra Flávio, Caiado, Zema, vamos lá, vai.
1: A Federação Brasil da Esperança, composta por PT, PV e PCdoB, apresentou um conjunto de ações no TSE contra adversários do presidente Lula na eleição presidencial. Os partidos que integram a campanha reeleição apontaram informações falsas, uso de inteligência artificial, ofensas e até abuso de poder por parte de candidatos na festa do Peão de Barretos de 2026. Foram 4 representações no total que têm como alvos os presidenciáveis: Flávio Bolsonaro, do PL, Ronaldo Caiado, do PSD, e Romeu Zema, do Novo, além do vereador de São Paulo, Lucas Pavanato, do PL, entre outros. No caso da festa de Barretos, no interior de São Paulo, a ação diz que a chapa do PL usou estrutura profissional de som, luz e reuniu 60 mil pessoas em um showmício disfarçado, custeado e patrocinado por empresas privadas e órgãos estatais. O ato, segundo a federação, configuraria financiamento empresarial indevido. Como a gente falou aqui, em Barretos, ao lado do governador de São Paulo, Tarcísio de Freitas, Flávio Bolsonaro disse ao público que todos que acreditam em Deus sabem que o agronegócio é o coração do país e se declarou o futuro presidente do Brasil.
0: E mais, e aí no show do Gustavo Lima, o negócio Lula ladrão, e a Ana Castela, né, que é musa de um amigo meu, você acredita isso, Isa?
2: É. Não acredito.
0: É, musa de um amigo meu.
2: Ele tem quantos anos? 15?
0: Fazendo 22. Oi?
2: Ele tem quantos anos? 15?
0: Não, já tem mais de 30.
2: Olha
0: só. Acho que tem. É. E ela ela fez 22. Aquela, sabe aquela que canta aquela música, você sabe o que eu sou? Como é que é? Eu sempre falei que eu sou. Olha onde eu tô.

teve transmissão ao vivo de xingamento, essa coisa toda. Showmício, proibido. Tá em tudo quanto é lugar. Vamos ver o que o TSE vai fazer. Não, eu, pra mim, sendo isonômico, tá tudo certo. Tá tudo certo. Senão a coisa começa a ficar desigual. E agora vamos para um mistério. Um espectro. Um espectro.

0: ronda a história da humanidade, hein? O espectro ronda a Europa. O espectro do comunismo. Não, isso é lá no Manifesto Comunista. Não. Um espectro ronda a eleição. Augusto Cury. Ih! Ah, olha, olha. Já falei, né? Vai sair o livro do professor Delfim. Reinaldo! Reinaldo! Milagre é acontecimento sem causa. Eu não comandei milagre econômico, tinha causa. A Fé tá fazendo o livro dele. Abraço para a família. A gente se dava bem. Atlas Intel Bloomberg. Lula com boa margem. E o caso Cury também ali, vai.
1: Atlas Bloomberg divulgou hoje uma pesquisa eleitoral que mostra Lula com 43,4% das intenções de voto no primeiro turno, contra 33,7% de Flávio. No levantamento anterior, Lula registrava 45% das intenções de voto e Flávio 36%. Augusto Cury, do Avante, agora está na terceira posição, com 7,8% após sair de 1,6% na pesquisa passada. Renan Santos, do Missão, tem 7,6% em quarto. E Ronaldo Caiado, do PSD, está em quinto com 3,3%. Outros candidatos somaram menos de 2%.
0: Vejam vocês que tem um salto aí, né? O Augusto Cury, que ninguém nem entendeu direito por quê. Eu já vou falar. Rei, não foi por causa da entrevista dele pra Globo, mas por que que ele teria saltado de tanta pataquada dita ali? Eu vou confessar uma coisa pra vocês, é o seguinte, eu nunca tinha ouvido falar desse cara. Ai, Reinaldo, não tinha, eu não tô falando isso por snobismo, como eu nunca tinha ouvido falar do Pablo Marçal antes dele levar as pessoas lá pro monte e quase matar todo mundo de frio. Eu nem sabia da existência deles, que eu não uso a rede para isso. Agora, tá aí, e vamos ver outra pesquisa em que o Cury, de novo, né? Então vamos lá, em relação ao mês passado, Lula variou 1,5 para baixo, o Flávio Bolsonaro 2,1 para baixo, o Augusto Cury 6,2 para cima, o Renan Santos só 0,2, manteve, o Ronaldo Caiado, 3,3, ganhou 0,2. O Pablo Marçal está com 1,9, não será candidato. E o Romeu Zema caiu 1,8. O Romeu Zema já está com 1 aí, que é um... Não, eu acho até excessivo. Agora, vem cá, por que que o Cury será, hein? O que que está acontecendo? Mas vamos dar segundo turno, que depois a gente tem outra pesquisa, eu quero fazer umas considerações aqui, vai lá.
2: No segundo turno, Lula aparece com 47,1% das intenções de voto em um eventual confronto com o senador Flávio Bolsonaro, que registra 42,6%. Neste cenário, 10,3% dos entrevistados disseram votar em branco ou nulo ou não souberam responder. A diferença entre Lula e Flávio recuou de 6,3 para 4,5 pontos, uma oscilação acima da margem de erro. Foram ouvidas 5.014 pessoas em todo o país entre 25 e 30 de agosto, com margem de erro de 1 ponto percentual para mais ou para menos e nível de confiança de 95%, o levantamento registrado no TSE com o protocolo BR-07972 de 2026.
0: Olha, os números forem extra, excelente para o Lula, considerando o conjunto da obra. Só se fala vazamento industriado todo dia, organizado, envolvendo a coisa do Lulinha. Todo santo dia tem vazamento, não existe sigilo nesse inquérito. Existe sigilo no inquérito do Dark Horse, nesse não existe. Ou se está usando a Polícia Federal, ou se está usando o STF para fazer esse vazamento. Qualquer coisa é muito ruim. Foi pós-entrevista, uma entrevista que o Lula deu em que 10 minutos ficaram falando de Lulinha, em que não se perguntou nada, cada um faça a entrevista que quiser e eu também tenho o direito de falar o que eu quiser. Não se perguntou nada sobre soberania, sobre Estados Unidos, sobre nada, como se isso não tivesse importância. Insisto, cada um fale o que quiser. Vai Flávio dar uma entrevista, atribui ao presidente o que não aconteceu, não é corrigido, porque aquela conversa, o presidente do Banco Central novo vai assumir, você vai ver e tal, aquilo não aconteceu. Dois, teria de lembrar que foi esse presidente do Banco Central que botou o Banco Master no pau. Então, saiu barato. Até se for isso, né? Enfim, os números. Tem cenários de segundo turno, com Flávio nós já demos, Lula Caiado 46,6 a 41, Lula Zema 47 a 40,7, Lula Renan Santos 47,5 a 26. E Lula Cury no segundo turno não foi feito aqui. Nexus, cenário inalterado na ponta e tome Cury de novo, né? Lula vai de 39, vai para 39, era 41 na semana passada. Flávio, 33, era 37. Olha aqui quem caiu no primeiro turno, tá? Cury, para 11, de 2 foi para 11. Ronaldo Caiado, 5,5. Renan Santos, 3,3. Zema, tinha 3, foi para 1. Samara Martins, 1, tá? Olha aqui. Aí, segundo turno. Lula 46, tinha 46, Flávio Bolsonaro 45, era 45, não mudou, né? Ronaldo Caiado 45, 44 pro Lula, Romeu Zema 46 a 41 pro Lula, Renan Santos 47 a 38. E Lula Cury não foi feito. Bom, qual é o evento aí? A gente tem a pesquisa Nexus, tá praticamente no segundo turno tá igual, no primeiro turno tenha disparado do Cury, que também tá sendo captada na pesquisa Nexus, na pesquisa Altas Intel. Então agora eu volto a Delfim. Antes que eu chegue a Delfim, tem a estranha explicação do vice do Cury. Vai, quem é que me fala da estranha explicação do vice do Cury? Vai.
1: A arrancada de Augusto Cury do Avante nas duas pesquisas que citamos foi recebida com euforia na campanha do candidato. Ao Globo, o ex-deputado Júlio Delgado, candidato a vice-presidente na chapa de Cury, arriscou uma explicação para o desempenho. Ele disse, ele, se referindo a Cury, já tinha 8 milhões de seguidores nas redes sociais. Agora as pessoas começaram a perceber que o escritor Augusto Cury é o candidato Augusto Cury. Nem tudo tem explicação técnica. Às vezes a coisa pode ter um fator sobrenatural. Para Delgado, psiquiatra e best-seller de autoajuda, está se beneficiando de uma estafa com a polarização entre Lula e Flávio.
0: Isso é uma besteirada. Ó, desculpa. Milagre, acontecimento sem causa. Não é o caso. Fenômeno. O acontecimento. Lá na etimologia mais antiga, grega, aquilo que brilha.
3: Momento.
0: Como nós.
3: Cultural.
0: Mas eu quero saber o milagre da multiplicação dele de seguidores no Instagram. Por que que tanta gente que tem paginazinha com 50 mil, 60 mil pessoas, o cara fala de culinária, de repente fala do Cury. O cara fala de marcenaria, de repente começa a falar do Cury. A outra fala de flor, de repente começa a falar do Cury. A outra fala de espinhela caída, de repente começa a falar do Cury. Tem um ecossistema aí. Tem um ecossistema aí. E segundo me contou um passarinho, ele está tendo instruções de Pablo Marçal, que conhece esse ecossistema. Pablo Marçal, que atua para Flávio Bolsonaro. Atua para Flávio Bolsonaro. Lá? E já confessou isso. E já confessou isso. Desculpem. Milagre para quem acredita é raro. Eu sou cristão, todo mundo sabe. Daí que eu tenha certa dificuldade de acreditar em certas igrejas que fazem por dia mais milagres do que fez Cristo a vida inteira, né, Valeu Bene? A não ser que eles sejam melhores do que Cristo.
2: Sim.
0: Acho que não. Ou é um fenômeno. Agora, fenômeno quando começa esse evento, aí não. Aí tem alguma coisa estranha. Diante do estranho, cabe investigar. Para ver se é o que está acontecendo. Não é? Não, sabe o que é, Reinaldo? É que as ideias dele são muito sedutoras. Eu juro, eu estava numa jornada de pesquisa, como vocês sabem, né, meninos?
1: Uhum.
0: Eu vendo aquilo, eu dizia, a sensação mais escancarada da vergonha alheia, dizendo, meu Deus do céu, se é comigo eu me enterro. Aquela hora que a entrevistadora fez uma pergunta e contestou uma tosca, disse, não, retira, tira essa, pronto, não quero mais essa proposta que eu fiz, já não vai ter mais. Não. É inacreditável. Ele ficou multimilionário vendendo aquilo. Mas até aí, todo dia, como diz a velha frase, um espertalhão, um otário sai de casa e eles fazem negócio. Estou falando em tese, estou falando que é espertalhão. Agora, quando é na esfera eleitoral, quando nós estamos lidando com partidos políticos, nós estamos lidando com eleição, aí não venham me dizer que aquela entrevista seduziu alguém. Com o quê? Com qual proposta? Nem o fazer a humanidade grande outra vez. Quando? No Império Romano, vale bem a expectativa de vida de 37 anos? Acho que não. Hein? Que é a Segunda Guerra, Primeira Guerra? Quando? Durante a peste, Idade Média? Nunca a humanidade viveu tanto. Há algo de estranho aí. E se não houver, vale bem, de repente é um milagre, né?
2: Sim.
0: Ou o fenômeno, ele mesmo. É isso aí.
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4: Olá, 6:58. Muito boa noite. Eu, Luiz Valci, te acompanho, te faço companhia nesse noticiário local com muita informação e serviço para você terminar esta segunda-feira muito bem informado na nossa companhia em 90.3. Por isso que agora eu vou acionar ela, Deice de Assis, a nossa repórter aérea que tem mais informações do trânsito. Boa noite, Deice.
5: Oi, Luiz, boa noite para você. Atualizando agora a movimentação pelo elevado do gasômetro, mais cedo tinha um carro enguiçado ocupando faixa da via ali na altura do BRT, indo isso no sentido centro. Movimentação segue intensa por ali, melhores condições para você que vai optando pela Avenida Rio de Janeiro. Atualizando também centro da cidade, a Avenida Presidente Vargas segue com movimentação bem lenta para você que está indo em direção à Cidade Nova, principalmente na pista central, a partir da Central do Brasil até a chegada ao metrô da Cidade Nova. Melhores condições para você que vai optando pela pista lateral. 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Daqui a pouco eu volto.
4: Obrigado, Deise, pelas suas informações.
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6: Um infarto pode acontecer em poucos minutos, mas o processo que levou até ele muitas vezes começou décadas antes. 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A emergência acontece de repente, mas a doença cardiovascular geralmente não. 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
4: Mais do trânsito com ela, Deice de Assis.
5: Oi, Luiz, voltei. Atualizando zona norte da cidade, trânsito segue intenso. Para você, motorista que está pela Avenida Rei Pelé, na passagem pelo Maracanã até o acesso à Rua São Francisco Xavier, atualizando também Boulevard 28 de Setembro, que tem lentidão, principalmente na altura do acesso ali à Visconde de Santa Isabel. Você que está optando nesse momento pela Maxwell, vai ganhando um pouco de tempo em direção ao Grajaú. 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Uma ótima noite para você, Luiz, e para todos os ouvintes da Band News FM.
4: Obrigado, Deise. Obrigado pelas suas informações. Até amanhã e uma boa noite para você também.
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4: Voltamos a falar do trânsito aqui em 90.3. Agora na voz dela, Maria Rita Nader. Boa noite.
7: Boa noite, Valcire, também para os nossos ouvintes. Atualizando agora a situação da Avenida Brasil, porque teve uma queda de placa de sinalização ali na Penha, no sentido Zona Oeste. Então, nesse momento, duas faixas da pista central estão ocupadas devido a essa queda. Então, também muita atenção para quem está passando ali na região da Penha, no sentido Zona Oeste, na Avenida Brasil, devido a essa queda de placa na região. E também, quem segue no sentido Zona Oeste pela Avenida Brasil, o trânsito também é intenso ali na altura de Benfica, devido a um acidente também na região, que está complicando a situação do trânsito para quem segue no sentido Zona Oeste também na noite de hoje. Já na ponte em Niterói, trânsito piorou um pouquinho no sentido Niterói, travessia chegando a 27 minutos, com fluxo com maior lentidão ali na altura da grande reta até a chegada ao pedágio. Quem vem para o Rio de Janeiro, trânsito bom, fluxo normal, travessia de 13 minutos nesse momento. E também ouvintes falando aqui sobre a BR-040, que teve acidente nesse momento, no sentido Petrópolis, na altura de Jardim Primavera. Então, também atenção para quem está seguindo para Petrópolis na noite de hoje, porque o trânsito está intenso ali na região da BR-040, na altura de Jardim Primavera. E agora, rapidamente, fazendo um giro pela zona sul do Rio de Janeiro, trânsito ainda muito intenso no túnel Rebouças, no sentido centro. Nesse momento, quem segue por ali vai enfrentar bastante congestionamento ao longo de todo o túnel até a chegada ao centro da cidade. Já na Borges Medeiros e na Epitácio Pessoa, trânsito mais intenso na Borges Medeiros nesse momento, no sentido centro, até a chegada ali ao túnel Rebouças. Volto com você, Valci.
4: Obrigado, Maria Rita. 999-02-6970.
7: Continue mandando mensagem aqui pra mim.
4: É isso, 7:04.
8: Muito bem, estamos de volta. O Trump chamou o André Esteves pra conversar. André Esteves me ligou, falou, quer ir comigo, rei? Falei, eu tô muito ocupado, não vou não, vai.
9: O banqueiro André Esteves, dono do BTG Pactual, se reuniu com o presidente dos Estados Unidos, Donald Trump, na tarde do último sábado nos Estados Unidos. O encontro, segundo apurou a coluna de Igor Gadelha do Metrópolis, durou 45 minutos e ocorreu no Trump National Golf Club, nos arredores de Washington, D.C. Esteves fez questão de informar previamente o Palácio do Planalto sobre sua reunião com Trump, que contou ainda com a presença de Suzy Wiles, chefe de gabinete do presidente americano. Durante a conversa, Trump colheu impressões sobre o desenvolvimento do Brasil e da América Latina e as possibilidades do país nas áreas de energia, minerais raros e data center. Esteves já voltou ao Brasil. Hoje à noite, ele participará de um jantar com o presidente Lula e outros empresários e banqueiros em Brasília.
8: Um convite feito pelo Trump, a presença da Suzy Wiles indica a importância desse encontro, evidentemente importante. O André conversou, comunicou, pelo que se apurou, ao Lula, que estava indo, porque, é claro, ele é líder de uma empresa privada, mas quando se fala com o presidente dos Estados Unidos, entende-se que isso tem um impacto também aqui. Vai conversar com o presidente Lula hoje, é bom que converse. É bom que converse. Ele tem interlocução no mundo inteiro, né? É excelente que assim seja. E o Lula janta com empresários hoje. Vamos lá.
10: Depois do jantar de Flávio Bolsonaro com nomes do mercado financeiro na última quinta em São Paulo, Lula convidou um grupo restrito de representantes do PIB para um encontro hoje em Brasília, incluindo André Esteves. Também confirmaram presença no jantar, segundo o Globo. Figuras como os irmãos Joesley e Wesley Batista, da Holding JF, José Seripieri Júnior, dono da Amil, Luiz Carlos Trabuco, presidente do Conselho de Administração do Bradesco, e Rubens Ometo, da Cosan. A reunião foi articulada pelo ministro da Fazenda, Dário Durigan, e pelo presidente do PT, Edinho Silva. De acordo com a reportagem, o jantar já estava marcado há dias. Integrantes da campanha de Lula negam que a ocasião sirva como resposta ao encontro promovido por Flávio na semana passada.
8: Já estava mesmo marcado. Enfim, olha... Os empresários têm algumas críticas ao governo, é importante que o presidente Lula ouça, né? A chance dele ser reeleito, eu acho que ele ainda é favorito, é grande, são grandes as chances de ser reeleito e, portanto, tem de manter a interlocução. Assim como retomou a interlocução com a cúpula do Congresso. É fundamental que essa conversa exista, né? Governo retoma a negociação sobre tarifaço, vai lá.
9: Os ministros Mauro Vieira, das Relações Exteriores, e Márcio Elias Rosa, do Desenvolvimento, Indústria, Comércio e Serviços, se reuniram hoje de maneira virtual com o representante de comércio dos Estados Unidos, Jameson Greer. A conversa retomou as negociações sobre o tarifaço americano contra produtos brasileiros. A reunião foi organizada após a ligação entre os presidentes do Brasil, Lula, e dos Estados Unidos, Donald Trump, ainda no dia 21 de agosto. Segundo nota do governo brasileiro, os ministros reafirmaram que o país está aberto ao diálogo com as autoridades americanas. Vieira e Elias Rosa reforçaram que o Palácio do Planalto não concorda com as medidas unilaterais impostas pela Casa Branca. As partes concordaram de agendar uma nova reunião, ainda sem data, para avaliar o progresso alcançado nas tratativas bilaterais e nas conversas técnicas, que serão realizadas nas próximas semanas. O governo brasileiro deixou claro que seguirá perseguindo um acordo equilibrado e mutuamente benéfico com Washington. Após a reunião, Elias Rosa deu uma declaração à imprensa e disse o seguinte...
11: Reunião de retomada do diálogo, reunião de retomada da negociação. Obviamente, nós não avançamos em nenhum ponto de negociação sobre setores, sobre oferta, sobre conteúdo. Foi uma... Primeiro, deixar muito claro que o Brasil não aceita as tarifas que foram impostas em julho último. Elas são indevidas, elas são injustas, elas são descabidas, por todos aqueles argumentos que já foram apresentados. Nós ressaltamos, por exemplo, a questão do desmatamento. O Brasil vem apresentando quedas significativas no desmatamento ilegal ano a ano, assim como também falamos da questão do PIX. O PIX é um patrimônio do Brasil, mais de 80% dos brasileiros utilizam, não há possibilidade de negociarmos o funcionamento do PIX. A reunião só foi possível graças à conversa direta do presidente Lula com o presidente Trump. Nós deixamos claro, eu mesmo reiterei, o propósito do presidente Lula para que nós, de fato, verdadeiramente, trabalhemos para que haja um acordo mais abrangente possível.
8: E a conversa ainda do ministro, reconhecemos ambos que estamos diante de um novo cenário, de novas bases para trabalharmos para esse acordo. Ele, Jameson Greer, nos disse, o presidente Trump orientou e ordenou que dialogássemos para um acordo. Então as coisas estão avançando, teve a conversa com André Esteves, é positivo, é assim que tem de ser, é assim que as coisas têm de caminhar. E o vice-presidente Geraldo Alckmin, né, tem a fórmula, né, que é o ganha-ganha. Vamos ouvir o Alckmin falando, vai, põe o vídeo direto.
12: Nós não vamos sair da mesa de negociação, essa é a orientação do presidente Lula, a conversa dele com o presidente Trump foi muito positiva e hoje tem uma conversa do ministro da Indústria, Comércio e Serviço, Márcio Elias Rosa, com o embaixador Greer, do USTR. Não tem tema proibido, não tem tema proibido. Então, todos os temas tarifários e não tarifários podem e devem ser colocados. Nós temos tudo para ir para um ganha-ganha. O maior parceiro comercial do Brasil é a China. É quem mais compra os produtos brasileiros. Mas quem mais compra manufatura, produto industrial, é os Estados Unidos. E é o maior investidor no Brasil. Tem quase 4 mil empresas. A General Motors tem mais de 100 anos no Brasil. Então precisamos ir para um ganha-ganha. Esse é o esforço e é isso que o governo está empenhado.
8: E é isso que nós fazemos aqui neste programa permanentemente, o ganha-ganha. Porque a gente ganha quando você nos acompanha, e muito bem, graças a Deus. E você está, ganha alguma coisinha, né? Quando menos a simpatia dessas duas pessoas lindas do estúdio, é isso aí.
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0: 7:13, 7:13. Vamos de informação aqui em 90.13. Ela já está aqui no nosso estúdio, Maria Clara Vinhais, que traz mais informações para você. Boa noite, Maria.
1: Boa noite, Valcira. Polícia Civil prende um homem que matou Alexandre Camilo de Souza na frente dos filhos e da esposa. A prisão aconteceu nesta segunda-feira na estrada da Caixa d'Água, em Saquarema, na região dos Lagos. De acordo com a corporação, no dia 5 de junho de 2024, no bairro Parque Iriri, em Magé, o criminoso efetuou diversos disparos contra a vítima. Arnaldo Alves de Oliveira Júnior, conhecido como Juninho, estava acompanhado por outros criminosos. No momento da ação, Alexandre estava com a companheira e os filhos na porta de casa. A esposa dele reconheceu Arnaldo como um dos envolvidos. O criminoso foi encaminhado à delegacia e vai ficar à disposição da justiça. Volto com você, Valci.
0: Obrigado pelas suas informações, Maria Clara Vinhais, que volta ao longo da nossa programação com mais notícias aqui do Rio de Janeiro para você em 90.3. E a Polícia Civil tenta identificar os criminosos que roubaram um carro em que estava uma criança de 3 anos que dormia no veículo. O crime aconteceu em Vicente de Carvalho, na Zona Norte, na última sexta-feira, dia 28. Momentos depois, o carro foi encontrado na rua Silva Vale, abandonado pelos bandidos. Os policiais que estavam na região foram avisados por um motorista sobre a presença da criança no veículo. Os agentes encontraram um celular que ficou no carro durante a ação criminosa. Pelo aparelho, conseguiram contato com os responsáveis da menina. A criança está ilesa. 999026970, esse é o nosso WhatsApp, o seu canal direto com a redação da Band News FM. Maria Rita Nader, claro, tá de olho nas suas mensagens, nas mensagens que você envia para o nosso WhatsApp. Agora 7:15 e, por imposição da lei, você acompanha a partir das 9:00 PM a Voz do Brasil aqui na Band News FM. É logo após o jornal Band News Rio, terceira edição, com ela, Fernanda Caldas e Marcos Sadoc.
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1: Fachin se reúne com o delegado-geral da Polícia Federal, o excelente André Rodrigues, e o fator André Mendonça. Vamos lá.
2: O presidente do Supremo Tribunal Federal, ministro Edson Fachin, tem agendada nessa segunda uma reunião com o diretor-geral da Polícia Federal, André Rodrigues. O encontro estava marcado para hoje à tarde no Conselho Nacional de Justiça. Não há informação até o momento se de fato a reunião ocorreu. Essa agenda foi organizada em meio ao desgaste entre a cúpula da PF e o ministro do STF, André Mendonça, principalmente por causa dos atritos envolvendo o caso Lulinha e o inquérito sobre as fraudes no INSS. O ministro é relator dessas investigações na corte e adotou medidas que provocaram reação negativa da corporação. Como a gente já falou aqui, entre os pontos de atrito estão determinações de Mendonça relacionadas à manutenção das equipes responsáveis pelas investigações e ao envio de documentos integrais das apurações ao seu gabinete. A cúpula da PF avalia que algumas das medidas representam microgestão e extrapolam o papel de supervisão judicial do ministro.
1: Não só extrapolam, como são ilegais. Como são ilegais. É que ele foi eleito o santo, todo o resto não presta, parece que ele próprio se tem um pouco nessa conta, é ilegal. Juiz não coordena investigação. Né? E também tem uma matéria dizendo que o presidente Lula está meio insatisfeito, acho que alas da PF estão vazando coisas do Lula. Bom, que existe um vazamento industriado, existe. Isso todo dia tem um pouco. E eu só quero saber se isso realmente parte da PF. O que tem de certo, e não adianta, assim como eu digo, decisão do Toffoli interessa ao Flávio, e interessa, no que diz respeito ao Renan Santos, eu tenho que dizer aqui o seguinte, os dois inquéritos sobre o Lulinha que estão com Mendonça são uma peneira. E o inquérito do Dark Horse, que também está com Mendonça, aí é um túmulo hermeticamente fechado. Isso é objetivo. Assim como o ministro atua um pouco em torno dele, atua na imprensa, assim, né? Ninguém é sério a não ser ele. Todos os outros, aí vai dar palestra, os outros querem enriquecer, ele não, mas ele tem contratos com órgãos públicos, empresas privadas.
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0: falha, dá medo e prejuízo. Gangue do quebra-vidro faz mais uma vítima de roubo de celular em São Paulo.
1: Polícia investiga esquema de tráfico de drogas e armas que envolveria jogadores de futebol. Atacante do Vasco é um dos alvos.
0: Airbus com 151 pessoas sai da pista e atola durante o pouso no aeroporto de Cascavel, no Paraná.
1: Ministro do Supremo, Dias Toffoli, suspende verbas, participação em debates e parte da campanha digital de Renan Santos, alegando irregularidades. Candidato chama essa decisão de ilegal e vê retaliação por denúncia sobre o caso do Banco Master.
0: Saem novas pesquisas. A maior surpresa é o desempenho de Augusto Cury depois do debate da Band. Ele aparece em terceiro lugar.
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2: Nos Estados Unidos, equipes buscam por desaparecidos em enchente no Grand Canyon, que deixou pelo menos 2 mortos. Intolerância de torcedores com menino que pediu camisa a Neymar repercute. Corinthians repudia a agressividade. Messi diz que dói na alma, mas chegou a hora. Aos 39 anos, craque anuncia a aposentadoria da seleção argentina.
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1: Boa noite.
0: Boa noite pra você. Vidro quebrado, celular roubado e conta bancária zerada. Mais uma motorista foi vítima da quadrilha que espalha medo pelo trânsito de São Paulo. A gangue do quebra-vidro.
6: Eu tô bem abalada.
7: Ah, filha da...
6: Eu não tô conseguindo mais andar sozinha no carro. Eu tenho que passar pelo local hoje de novo. Tô tentando ver outros caminhos pra não passar.
8: O caminho que a Tabata quer evitar é este. Avenida Presidente Tancredo Neves. Um dos pontos preferidos da gangue do quebra-vidro em São Paulo. A motorista tinha acabado de parar no trânsito quando os bandidos encostam numa moto. Do momento em que o garupa desce até a fuga com o celular, leva menos de 5 segundos. Depois do susto, Tabata se desespera e chora. Com um prejuízo de R$9.000 pelo vidro quebrado, celular roubado e os R$2.000 que os bandidos conseguiram transferir da conta da influenciadora.
6: O celular eu tinha acabado de comprar, parcelei em 12 vezes e não tinha pago nem a segunda parcela ainda.
8: Dois celulares são furtados ou roubados no Brasil por minuto. Só a cidade de São Paulo concentra cerca de 20% dos casos. Números que dão medo para quem caminha pela rua e para quem está dentro do carro. Mais do que isso, além da insegurança, tem a falta de expectativa em recuperar o aparelho. Uma projeção feita pelo Instituto Datafolha apontou que cerca de 90% das vítimas de roubo de celular não registram a ocorrência. É o sentimento de não adianta nada, mas no caso do celular ser recuperado, adianta sim.
9: É muito importante que as pessoas registrem a ocorrência, o levem o número do e-mail nesse boletim de ocorrência para que as operadoras possam bloquear o aparelho.
8: Na semana passada, a polícia recuperou cerca de 10 mil celulares na Baixada Santista, maioria roubados. Agora, com o número do e-mail, eles podem ser devolvidos aos donos. Enquanto isso, vale tudo para se proteger. Alguns motoristas apelaram até para gambiarra. Colocaram redes de proteção nas janelas para inibir a gangue do quebra-vidro.
1: Tá uma febre isso, né? Jogadores são investigados por envolvimento no esquema de tráfico de drogas e armas. Um dos alvos foi o atacante do Vasco, David Correia, conhecido como DVD. A polícia fez buscas na casa dele e no centro de treinamento do clube.
10: No sábado, David Correia, o DVD, marcava um gol na partida contra o Cruzeiro pelo Brasileirão. 48 horas depois, o jogador do Vasco foi acordado pela polícia.
5: Tô atrasado. Tem que treinar. Tô atrasado.
7: Tá indo pro treino agora?
5: Tô atrasado.
7: O que você acha que houve essa batida da polícia contra você?
5: Não sei. Não sei.
10: A investigação que resultou na operação de hoje começou no Espírito Santo. A Polícia Civil apura o envolvimento de empresários do futebol e jogadores profissionais com uma organização criminosa, que teria vínculos com uma facção carioca responsável pelo tráfico interestadual de drogas e armas. Entre os alvos, outro jogador, o lateral Rainer, emprestado do Santos para o Vila Nova. Segundo as investigações, o esquema foi revelado depois da apreensão de um celular de um suspeito de tentativa de homicídio em 2024. No aparelho foram encontradas mensagens entre integrantes de um grupo criminoso e os dois jogadores, inclusive com comprovantes de transações bancárias.
11: Nas redes sociais, os atletas aparecem em fotos ao lado de um dos alvos da operação. O homem não teve a identidade revelada, mas, segundo a polícia, seria um dos chefes do Comando Vermelho no Espírito Santo. O investigado já está preso e foi cumprido um novo mandado de prisão contra ele.
10: David teve o celular apreendido, prestou depoimento por quase uma hora e foi liberado. Os investigadores vasculharam o apartamento dele na Barra da Tijuca e estiveram no centro de treinamento do Vasco. Rainer também teve a residência e o armário no CT vasculhados. Os envolvidos são investigados por organização criminosa, tráfico de drogas e de armas e lavagem de dinheiro. Segundo o Vila Nova, Rainer afirmou que não tem qualquer envolvimento com atividades ilícitas e citou como motivo da investigação uma amizade de infância do jogador com um dos investigados. O Vasco diz que colabora com as investigações e que David segue trabalhando normalmente.
0: Depois de uma batida no trânsito em São Paulo, um homem que teve o carro atingido ainda foi atropelado. Veja a imagem gravada por uma câmera instalada em outro carro. Ele desce para ver o estrago, mas acaba atingido depois que o motorista dá ré e acelera para fugir. O homem foi levado para o hospital e felizmente está bem. O motorista foi identificado, prestou depoimento e vai responder em liberdade por lesão corporal. Ele disse que fugiu por medo de ser agredido.
1: Outro acidente no interior de São Paulo, a polícia investiga se uma batida impressionante foi proposital. A caminhonete atingiu em cheio um carro estacionado, que isso? Na rua da cidade Batatais. Só que momentos antes, o motorista se aproxima do veículo e emparelha. Em seguida, ele dá uma meia volta, arranca com velocidade, batendo violentamente na traseira do carro, que é arrastado por vários metros. O dono do veículo branco disse que dormia no momento ali na rua da batida. Em depoimento, o homem que causou a batida, esse que acelerou ali antes, afirmou ter perdido o controle, mas se recusou a fazer o teste do bafômetro. Ninguém se feriu, felizmente. Agora a polícia investiga se havia ali alguma desavença entre eles.
0: O abuso sexual contra uma menina de 6 anos foi descoberto depois de uma atividade escolar sobre a prevenção a esse tipo de crime. O caso que aconteceu em São Paulo reforça como é importante ensinar crianças e adolescentes a identificar sinais de alerta.
12: O bate-papo é descontraído, mas as perguntas fazem essa galera refletir.
13: Quando eu falo o que é educação sexual, o que passa na cabeça de vocês?
14: É difícil de descrever.
15: O que pode, o que não pode acontecer.
12: Esta é uma estratégia de prevenção. As conversas trazem temas como abuso e violência sexual para dentro da escola, ajudando os alunos a reconhecerem os sinais de alerta.
16: É muito legal ter essa conversa porque a gente consegue se abrir mais.
17: Tem esse momento também de ajuda, onde a gente pode pedir ajuda.
12: Nesta escola estadual de São Paulo, as rodas de bate-papo reúnem estudantes do 6º ano ao 3º ano do ensino médio. As conversas são conduzidas sempre por uma psicóloga e contam com o apoio de professores.
18: A gente tem que sim se adaptar a cada fase. Como eu vou falar com aqueles pré-adolescentes, como que eu vou falar com os mais velhos. E às vezes com os mais novos eu vou precisar de usar de táticas lúdicas.
12: Mais de 90% dos abusos são cometidos por pessoas conhecidas das crianças e adolescentes. Desse total, mais de 60% dos agressores são parentes. E como grande parte dos casos acontece dentro de casa, a escola ganha um papel fundamental na abordagem desse tema e na prevenção. Foi por uma atividade como essa que a Daiane descobriu que a filha de 6 anos tinha sido vítima de abuso. O principal suspeito é o marido da babá. A polícia investiga a denúncia.
16: A escola foi importante, né? Porque a minha própria filha relata que ela não falava para mim por medo, né? E porque foi ameaçada por ele, falando que não era para contar para ninguém.
12: Para especialistas, é importante falar sobre o tema, inclusive com crianças pequenas, adaptando a abordagem. Músicas e brincadeiras ajudam a ensinar as crianças quais toques não são permitidos no corpo.
19: Essas são as minhas partes íntimas, ninguém pode tocar.
20: A violência sexual, ela muitas vezes começa com um processo de sedução, em que a criança não sabe o que está acontecendo. A ideia é que, por faixa etária, os conteúdos sejam selecionados a ponto da criança entender o que está acontecendo.
21: Ainda hoje, Corinthians repudia comportamento agressivo da torcida contra a criança presenteada com a camisa do Neymar, que teve atuação decisiva na vitória do Santos. Menino de 8 anos foi hostilizado e precisou ser escoltado pela polícia. Os detalhes desse caso daqui a pouco.
1: E a seguir, representantes de Brasil e Estados Unidos fazem primeira reunião sobre o tarifaço e marcam um novo encontro.
22: Equipes de resgate buscam em túneis quase 1000 operários de obras de hidrelétricas que desapareceram depois da avalanche seguida de uma enchente no Nepal.
1: Milhares de desaparecidos. Daqui a pouco a gente atualiza isso e outros assuntos. Não saia daí.
22: Até já.

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1: 7:33. Muito boa noite para você, ouvinte da Band News FM. Eu sou Luiz Eduardo de Castro e te acompanho pelos próximos minutos com os destaques da programação e do noticiário fluminense. Agora a gente traz informações do trânsito com a nossa repórter especial, Deise de Assis. Fala, Deise.
6: De volta aqui na Band News FM, atualizando nesse momento a movimentação pela zona sudoeste da cidade, movimentação lenta pela Avenida Ayrton Senna, para você que segue em direção à linha amarela da altura da Cidade das Artes até a chegada à Barra Olímpica. Você que segue em direção à Orla vai encontrando melhores condições. Quem vai para Taquara nesse momento pode optar pela Avenida Salvador Allende, vai fazendo um bom negócio. 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Deise de Assis, as informações do trânsito aqui na Band News FM.
1: Valeu, Deise, muito obrigado pelas suas informações e até amanhã.

0: 7:34, a gente traz informações, isso porque o governo do estado abriu um concurso público para preencher 60 vagas na Secretaria de Planejamento e Gestão do Rio. Esse edital foi publicado em Diário Oficial nesta segunda-feira. No total, são 30 oportunidades para especialista em políticas públicas e gestão governamental e outras 30 para analista de planejamento e orçamento. Para concorrer, é necessário ter diploma de nível superior.
1: Um tenente-coronel da PM de São Paulo foi preso suspeito de participar de um esquema de segurança privada para diretores de uma empresa de ônibus investigada por ligações com o PCC.
2: Quando o crime organizado consegue se aproximar de quem deveria combatê-lo, a proteção muda de lado. E foi isso, segundo o Ministério Público, que aconteceu em um esquema de segurança particular para diretores da Transrof. Agora, a justiça prendeu o último dos quatro policiais militares denunciados no caso. O tenente-coronel

0: em fevereiro. Segundo a denúncia, o tenente-coronel não fazia diretamente a escolta dos diretores da Transrof. Ele era o responsável por administrar empresas registradas em nome de parentes. Essas empresas laranja emitiam as notas fiscais referentes aos serviços de segurança prestados pelos policiais. O esquema, segundo a acusação, tinha um coordenador operacional, o capitão Alexandre Paulino Vieira. Era ele quem recrutava policiais e negociava os valores com diretores da Transrof. Dois sargentos faziam a segurança armada. Na casa de um deles, havia mais de R$1 milhão em dinheiro. Os policiais, alguns com passagem pela rota, a tropa de elite da PM Paulista, teriam protegido empresários, familiares e até garagens da aviação Transrof, investigada há anos por ligações com o PCC. A defesa do tenente-coronel não respondeu aos contatos da reportagem. A Transrof nega a ligação com o crime organizado.
1: Um empresário foi preso em Natal depois de agredir a mulher com socos e cotoveladas dentro do carro durante uma discussão. A vítima conseguiu descer do veículo e pediu socorro. Felizmente, testemunhas chamaram a polícia, foram ameaçadas pelo agressor. Pedro Gadelha foi preso em flagrante e na audiência de custódia, a prisão foi convertida em preventiva, como tem que ser.
2: Ufa, pelo menos isso. A polícia do Paraná investiga um ataque sofrido por uma advogada no último sábado. O acusado é um homem inconformado com o processo de pensão alimentícia conduzido por essa advogada.
3: As imagens da câmera de segurança da casa mostram o carro entrando de ré na garagem e batendo de propósito no veículo estacionado. O motorista foge em seguida. Foi no começo da tarde do último sábado. O alvo foi a advogada Kellen Ribas, que estava dentro do carro atingido. Ela estava prestes a sair quando foi atacada. Kellen defende a ex-mulher do acusado num processo de pensão alimentícia.
4: Nós conseguimos que fosse fixado um valor de pensão alimentícia, né, que ele teria que pagar para os três filhos. Esse valor está sendo descontado do olerite dele. Segundo ele, nós acabamos com a vida dele, porque ele não vai receber nada, porque ele vai passar fome e que isso não iria ficar assim, né? Então já vinha sofrendo ameaças desse tipo.
3: A advogada conseguiu na justiça uma medida protetiva contra o agressor, que vai responder por tentativa de homicídio e coação no curso do processo. A ex-companheira do acusado já tem medida de proteção judicial devido às constantes ameaças que sofria dele. O caso foi levado à Comissão de Mulheres Advogadas da OAB do Paraná, que pede a prisão do acusado.
5: Quando você ataca a advocacia ou ataca uma mulher advogada, você não está atacando apenas a pessoa da mulher advogada, você está atacando a sociedade como um todo.
1: O número de mortos na avalanche do Nepal se aproxima de 1.000 e 4.000 pessoas estão desaparecidas. Equipes de resgate tentam chegar a 900 operários que ficaram presos em túneis de hidrelétricas em construção.
6: Encarando a escuridão total com lanternas, socorristas abrem caminho em túneis tomados por pedras e lama. Eles buscam centenas de trabalhadores de hidrelétricas que ficaram presos em túneis das usinas depois

0: Comunidades inteiras foram arrasadas.
1: O número de desaparecidos só aumenta depois que a restauração das comunicações permitiu o envio de novos relatos de áreas que haviam ficado isoladas. A Cruz Vermelha estima que mais de 90 mil pessoas provavelmente foram afetadas pelo desastre.
0: Vítimas já identificadas estão sendo enterradas em funerais coletivos. Lakshmi morava em uma das poucas casas ainda em pé. A família de 5 pessoas sobreviveu à enxurrada. Para ela, foi como um renascimento. A maioria não teve a mesma sorte.
2: E novas pesquisas foram divulgadas hoje, aliás, com novidades aí pela frente nesse cenário, com as intenções de voto para presidente nas eleições de outubro.
3: O presidente Lula lidera o levantamento Atlas Intel com 43,4%, seguido de Flávio Bolsonaro com 33,7%. Na sequência, aparece Augusto Cury, que subiu de 2% no mês passado para 7,8%. Renan Santos tem 7,6%. Ronaldo Caiado tem 3,3%. E Romeu Zema, 1%. Os demais candidatos somados têm 1%. Em um eventual segundo turno, Lula tem 47,1% e Flávio Bolsonaro, 42,6%. Em outra disputa, Lula aparece com 46,6% e Ronaldo Caiado com 41%. E no último cenário pesquisado, Lula tem 47,5% e Renan Santos, 26%. Já na pesquisa BTG Nexus, Lula aparece com 39% e Flávio Bolsonaro com 33%. Augusto Cury saiu de 2% no levantamento feito há uma semana e subiu para 11%. Na sequência, Ronaldo Caiado tem 5%, Renan Santos, 3% e Romeu Zema, 1%. Os demais candidatos somam 3%. No segundo turno, Lula tem 46% e Flávio Bolsonaro 45%. Empate técnico dentro da margem de erro de 2 pontos percentuais. Em outro cenário, mais um empate técnico. Lula com 45% e Ronaldo Caiado com 44%. Por fim, Lula tem 47% e Renan Santos 38%. Não foram pesquisados cenários de segundo turno com Augusto Cury. As duas pesquisas completas estão disponíveis no site band.com.br.
2: A pesquisa Quest essa semana já vai inserir o nome de Augusto Cury num eventual aí segundo turno. Vamos acompanhar.
4: Um cenário de segundo turno, né?
2: É isso.
4: Vamos seguir falando de eleições. O ministro Dias Toffoli suspendeu parte da campanha de Renan Santos à presidência da República. De Brasília ao vivo, Pedro Teixeira traz os detalhes pra gente. Boa noite, Pedro.
5: Tudo bem, Adriana? Boa noite para você e a todos que nos acompanham no Jornal da Band. A decisão suspende parte da propaganda digital, bloqueia repasses e gastos do fundo eleitoral e impede a participação de Renan em debates. O motivo da punição foram irregularidades na comunicação à Justiça Eleitoral sobre os perfis da campanha nas redes sociais. O registro foi feito em 7 de agosto, mas 16 perfis só foram informados ao TSE 12 dias depois. Pelas regras eleitorais, essas contas devem ser declaradas no momento do registro da candidatura. Renan Santos chamou a decisão de perseguição e disse que ela seria uma reação às críticas do partido à relação de Toffoli com Daniel Vorcaro, dono do Banco Master. A equipe jurídica da campanha aponta falha no sistema do TSE. A gente vai acompanhar o que disse o candidato.
6: Num sistema novo que foi implementado, não deveria servir de subterfúgio para que um juiz saia caçando candidaturas como ele está fazendo. Porque o que ele está fazendo comigo é uma cassação branca da minha candidatura.
5: A decisão do ministro Toffoli não suspende a candidatura de Renan Santos. O partido tem 24 horas para explicar quando os perfis irregulares começaram a ser usados e informar outras contas ligadas à campanha. O descumprimento pode levar ao indeferimento do registro. Volto aos estúdios.
2: Obrigado, Pedro, pelas informações. O presidente Lula se reúne agora à noite com empresários e também banqueiros em uma

0: tentativa de diminuir o distanciamento com o setor produtivo.
1: Lula se reuniu pela manhã com integrantes da campanha para discutir as estratégias e gravar conteúdo para a propaganda eleitoral. À tarde, aqui no Palácio do Planalto, Lula assinou dois decretos em acenos voltados especialmente para os jovens. Um deles trata da venda e transferência de ingressos de shows e outros eventos, além do combate ao cambismo digital. O segundo decreto regulamenta a distribuição gratuita de água em eventos culturais.
2: O que que é essa tão falada, propalada e criticada democracia? É a garantia que as pessoas têm, das mais comuns às mais importantes, de fazer com que os seus direitos sejam levados em conta pelo Estado.
1: Agora à noite, Lula recebe empresários e banqueiros em um jantar no Palácio da Alvorada. É uma tentativa de melhorar a relação com diferentes segmentos da economia em meio à disputa eleitoral com o candidato do PL, Flávio Bolsonaro. No encontro, o presidente deve sinalizar ao grupo um compromisso maior com o ajuste fiscal e a manutenção do arcabouço fiscal em um eventual novo mandato. O presidente espera que as votações desta semana, no último esforço concentrado do Congresso antes das eleições, tenham um impacto positivo na campanha à reeleição. Entre as propostas estão o fim da jornada de trabalho 6x1 e do imposto sobre compras internacionais de até 50 dólares, além da votação da PEC da Segurança, que permite a coordenação do governo federal na área da segurança pública.
3: Flávio Bolsonaro viajou hoje ao Mato Grosso. O candidato do PL defendeu maior autonomia para que povos indígenas desenvolvam atividades econômicas em suas terras.
4: Flávio Bolsonaro foi ao Mato Grosso de olho em um setor fundamental para a economia brasileira e para a campanha à presidência, o agronegócio. Gravou propaganda eleitoral, se reuniu com produtores e ouviu queixas sobre a alta dos juros e a burocracia para conseguir crédito rural. Também visitou uma aldeia da etnia Aliti Pareci. Uma das propostas do plano de governo é facilitar a produção em terras indígenas por meio de legislação específica a ser votada aqui no Congresso. Mais de 15% da área total do Brasil é reservada às etnias. E a avaliação é que se trata de um potencial pouco explorado. Os indígenas pediram um fundo garantidor federal, já que não podem usar as terras como garantia para financiamentos. Com isso, tem dificuldade para conseguir máquinas e insumos como fertilizantes e sementes.
5: Os políticos não podem atrapalhar o desenvolvimento dos povos indígenas, gente, porque olha as riquezas que Deus deu. Eles estão aqui em cima de um subsolo que deve ser muito rico, mas só que essa riqueza não é transformada em riqueza para os povos indígenas ou para a população brasileira.
4: Outro eixo estratégico da campanha é a segurança pública. Ontem, Flávio se reuniu com Gustavo Villatoro, ministro da Justiça de El Salvador. O país governado por Nayib Bukele é citado como modelo pelo candidato do PL por reduzir drasticamente os homicídios no país, promovendo o aumento da política de encarceramento e de combate a facções criminosas, em meio a críticas internacionais sobre prisões em massa sem mandado judicial. Amanhã, Flávio deve passar o dia em Brasília, em agenda do mandato de senador. Vai negociar a posição do PL diante da possibilidade de votação do fim da escala 6x1, proposta defendida pelo adversário Lula.
0: E veja agora como foi o dia dos outros candidatos à presidência. Augusto Cury, depois do debate da Band, surpreendeu nas pesquisas.
6: Augusto Cury cumpriu agendas em Curitiba. O candidato do Avante comemorou os resultados de pesquisas eleitorais que apontam seu crescimento na disputa pelo Palácio do Planalto. Ele atribuiu o avanço à maior exposição iniciada após o debate presidencial na Band.
7: Toda a pesquisa hoje foi surpreendente. Todo mundo me ligando, todo mundo cumprimentando, mas honestamente dizendo, eu recebi com muita humildade. O que aconteceu foi uma revolução totalmente silenciosa a partir do primeiro debate. Então não tem robô, tem o quê? Tem milhões de pessoas que estão entendendo que o Brasil tem que ser pacificado.
6: Ronaldo Caiado, do PSD, participou em São Paulo de encontros com representantes de montadoras de veículos e da construção civil. Ao comentar os novos levantamentos de intenção de voto, o ex-governador de Goiás disse que o cenário ainda pode mudar até a eleição.
8: Isso mostra o quê? Que a população brasileira não quer mais esse nem-nem. É nem Lula e nem Flávio. A população brasileira começou a movimentar agora para buscar um candidato do segundo pelotão. Essa é a realidade, isso é animador. Ou seja, já não está mais aquele quadro consolidado como algumas pesquisas tentavam demonstrar para o Brasil.
6: Daqui a pouco, as buscas por desaparecidos depois da inundação repentina no Grand Canyon, nos Estados Unidos. No Paraná, pouso durante chuva termina com o avião atolado na lama no aeroporto de Cascavel. É já, já.
9: Hora do futebol aqui no Jornal da Band. A Lívia Pomuceno já está com a gente. Boa noite para você, Lívia.
10: Boa noite, Adriana.
9: Rodada boa para o Flamengo, que está ali tentando colar no Palmeiras na dianteira e com um jogo a menos, né?
10: É isso, falta pouco para chegar, mas ainda tem muito campeonato para acontecer, Adriana. Uma ótima noite para vocês e para você que está em casa também. E é isso, gente. O Flamengo se deu bem nessa disputa que fica cada vez mais acirrada, rodada a rodada. É como num jogo de xadrez. Cada movimento em falso pode levar o adversário a ganhar vantagem.
6: Cada movimento de peça importa no xadrez do Brasileirão, disputado pelos líderes Palmeiras e Flamengo. O Mengão se deu melhor nessa rodada, com a movimentação de uma peça que vem sendo fundamental. Samuel Lino. O atacante fez 2 dos 3 gols no clássico contra o Botafogo e garantiu os 3 pontos na tabela. Já no tabuleiro palmeirense, os lances não foram os melhores. Peças importantes, como Flaco e Vitor Roque, tiveram rendimento abaixo da média. Coube, então, a Maurício, o gol de empate que garantiu apenas 1 ponto na disputa com o Mirassol no interior paulista. Com os resultados, a vantagem do Palmeiras na ponta da tabela caiu para 4 pontos. E no meio de semana, essa diferença pode cair para apenas 1, caso o Flamengo vença um jogo atrasado contra o Mirassol no Maracanã.
10: Boa, agora o time completo aqui no Jornal da Band já recebendo o craque Neto para falar sobre essa briga de Flamengo e Palmeiras, só que agora vamos mudar os personagens. De um lado, no Palmeiras, Vitor Roque sendo exposto e pressionado pelo próprio técnico. Do lado do Flamengo, Samuel Lino, que vinha pressionado pela torcida, conseguindo entregar um bom futebol. Vamos falar sobre esses dois atacantes, Neto?
11: Primeiro, boa noite a você, Lívia, parabéns ao Sport News, todo dia, segunda a sexta, 2:30. Schneider. Monstro sagrado, arrebentar o Fluminense. E a Adriana, a maior apresentadora.
12: Ela cornetava o Samuel Lino, mas aí, ó. Tá metendo gol todo jogo, né?
10: Eu trabalho com fatos.
11: É, mas o Samuel Lino, um jogador de velocidade, que aí o Leonardo também entendeu isso. Pedro, de Ascaeta. O Flamengo é um time monstruoso. É uma coisa impressionante o toque de bola. Como é gostoso de ver o Flamengo jogar. Como é bom você poder assistir o futebol tão legal quanto esse. As pessoas até caem, às vezes, quando um time como esse joga de uma maneira tão bonita. Agora, em relação ao Vitor Roque, Lívia, eu acho uma falta de respeito por parte do Abel, que disse que há uma semana atrás, não sei se vocês se recordam, ele disse que o futebol estava doente. Doente é uma pessoa que vai dar um chute, mais uma vez, no microfone, aonde um profissional trabalha, aonde as pessoas trabalham.
12: Ele já quebrou uns 20 microfones.
11: 20
12: já.
11: Microfones. E demonstra uma falta de capacidade de ser um comandante tão incrível que é em relação a isso. Eu, quando joguei bola, eu nunca gostei que o treinador chamasse a minha atenção no público. No particular, pode chamar, é o que o Schneider faz todo dia aqui.
10: Chama o Neto na chincha ali. Já que você lembrou que o futebol tá doente, o Abel faz parte desse processo também, vamos falar sobre o clássico que aconteceu ontem lá em Itaquera. O Santos contou com o brilho de Neymar em campo para vencer o Corinthians por 1-0. Só que quando o jogo terminou, um pedido foi feito pelo craque, o craque Neymar, de um torcedor mirim. Tá. E aí aconteceu um tumulto que ninguém precisava presenciar. A cena, a gente tem essa imagem, vamos colocar aí, de intolerância, olha só.
13: Uma família ofendida, acuada, com medo, tirada do estádio do Corinthians pela polícia militar. O crime? ter recebido do adversário Neymar uma camisa de presente. Antes do jogo começar, Neymar viu o garoto segurando uma faixa que dizia: "Amo o Corinthians, mas sou seu fã", e pedia a camisa do craque. Num jogo decisivo para fugir do rebaixamento, o Santos calou os mais de 47 mil torcedores que estavam no estádio. Após uma cobrança de falta perfeita de Neymar, o volante Oliva aproveitou o rebote e marcou. Mas quando o jogo acabou, aconteceu a confusão em Itaquera. Neymar foi até a arquibancada onde o garoto estava e entregou a camisa para ele. Segundos depois, um grupo de corintianos começa a hostilizar a criança por ter recebido o presente do santista. Mais tarde, ao saber do ocorrido com o menino para quem ele tinha dado a camisa, Neymar disse que isso nunca poderia ser motivo para confusão. Segundo o atleta, gostar de um jogador que não é do seu time do coração faz parte.
14: O garoto gostar de um jogador que é de um time diferente ou de um rival. No próprio cartaz dele mesmo diz que ele fala que ele é muito corintiano, mas era um fã do jogador que eu sou. Então, por isso que eu entreguei a camisa para ele, que ele me pediu. Quem fez isso, eu acho que tá errado, obviamente. Acho que não pode tratar uma criança assim. É só uma criança.
13: O Corinthians divulgou uma nota repudiando o comportamento agressivo dos torcedores. Para este historiador, especialista em futebol, a cena de intolerância tem a ver com a falta de respeito da sociedade brasileira.
15: Viver em sociedade é viver com pessoas que são diferentes e não apenas conviver com aqueles que têm as mesmas convicções, os mesmos princípios e a mesma torcida. A gente tem que cultivar o respeito, a tolerância e a democracia.
10: O que deveria ser simples e corriqueiro no dia a dia, né? Só que está cada vez mais difícil viver em sociedade justamente por conta da agressividade. Neto, eu não sei o que me assustou, mas nessas imagens, se a agressividade do torcedor, os comentários nas redes sociais, culpando os pais por ter deixado o menino expressar o seu amor, Lívia, por um ídolo, Neto. Tá tudo errado.
11: Então, o que eu penso é o seguinte: eu assisto o Jornal da Band todo dia, assisto o Brasil Urgente, assisto Bora, a intolerância não está só no futebol.
10: Não.
11: Se você parar num estacionamento que você não prestou atenção e você pegou o estacionamento de alguém, a pessoa vai lá e te bate. As pessoas não têm intolerância no supermercado, na política, no dia a dia. E aí o futebol é reflexo de tudo isso. O Corinthians não tem culpa de absolutamente nada. O Corinthians pegou a família, colocou lá dentro. O que eu vejo é que se fosse, eu estava falando com você ali fora, se fosse um adulto de 40 anos, 30 anos, ele tinha apanhado, rasgado a camisa, ia ser muito pior. Graças a Deus... Uhum. Que foi a criança, mas é o seguinte, essas pessoas que estavam lá, pra mim, esse tipo é lixo. É gente que não tem respeito pela mãe, pelo pai, pelo torcedor, por absolutamente nada. E não é torcedor corintiano, porque a nação corintiana tá a favor do menino e parabéns ao Neymar.
10: Sim, e que isso não vire um trauma, né? Que essa criança continue indo ao estádio, porque o futebol, o esporte, tá aí para ensinar. E tem muito o que ensinar ainda. É só você ver o tanto de imbecil que tinha no estádio ali, ofendendo
12: as crianças adoram o Neto. As crianças adoram o Neto. Quantas vezes você assinou camisa autógrafa para torcedor
11: do Palmeiras? Meu Deus, a gente foi lá no evento lá, é do São Paulo, do Flamengo, do Palmeiras. As crianças amam futebol, amam o Cristiano Ronaldo, amam o Messi. O Neymar é um dos caras mais idolatrados pelas crianças. Ele precisa entender isso, né? Em relação a isso. E ele foi muito bem. Agora, fazer isso com uma criança de 8 anos, então como é que você, pai, que tava lá xingando o menino, se fosse o seu filho, como que você reagiria?
10: Pois é. Bom, Neto, hoje tem apito final a partir de 10h30 da noite, 10h20.
11: 10h40 da noite. Boa. Eu vou dormir agora umas 2 horas, depois eu faço programa.
10: Vai nada. Você mora na Band. Beijo, bom programa pra
11: Beijo,
10: vocês.
11: Beijo, gente. Fica
10: e
11: com
10: eu
11: Deus.
10: Eu volto amanhã.
16: Boa Beijo. Noite. Obrigada, Neto. Valeu. Obrigada, Lívia.
10: Tchau, tchau. Tchau.
6: Daqui a pouco, Lionel Messi anuncia a aposentadoria da seleção argentina. Aviões surpreendem com voo rasante sobre estádio na África do Sul. É já, já.
17: Brasil e Estados Unidos retomaram hoje as negociações sobre o tarifaço americano. Ao vivo de Brasília, Alana Canepa tem os detalhes. E aí, Alana, avançou alguma coisa? Boa noite.
18: Ótima noite para vocês. Pelo menos na conversa avançou. Primeiro passo para a negociação. O ministro de Indústria e Comércio disse que está otimista com a retomada dessa conversa. Por videoconferência, o encontro entre o ministro Márcio Elias Rosa, o chanceler Mauro Vieira e o representante comercial americano, Jameson Greer, durou pouco mais de meia hora. foi agendado depois daquela ligação telefônica entre os presidentes Lula e Trump e, segundo o governo, sinaliza que a equipe americana foi, sim, orientada a avançar com um acordo. Na conversa, os ministros brasileiros rebateram novamente aqueles argumentos colocados para impor as tarifas. Citaram queda no desmatamento, defenderam o PIX como patrimônio nacional. Agora, as equipes técnicas vão se reunir na semana que vem para discutir o que deve ser o termo. Os termos devem ser desse acordo. E os ministros voltam a se falar provavelmente no fim de setembro para uma nova rodada de negociações. É com vocês.
6: Obrigada, Lana. Vamos às informações sobre o clima, começando com um destaque internacional. Enchentes repentinas no Grand Canyon, nos Estados Unidos, causaram 2 mortes e deixaram 15 pessoas desaparecidas. Chuvas torrenciais atingiram um parque nacional que fica no estado do Arizona. O temporal também provocou deslizamentos de terra. Socorristas encontraram o corpo de um homem de 46 anos às margens do Rio Colorado. 62 turistas foram resgatados de helicóptero. Trilhas e hospedagens na região foram fechadas. A previsão é de mais chuva nos próximos dias. Aqui no Brasil, um avião da Latam derrapou e saiu da pista na chegada ao aeroporto de Cascavel, no Paraná. Ele deslizou e foi parar num canteiro onde ficou atolado, olha só. Chovia muito no momento do pouso nesta manhã. O voo saiu de São Paulo com 151 pessoas. Todas, felizmente, foram retiradas sem ferimentos. O avião ainda não foi retirado e o aeroporto permanece fechado para pousos e decolagens. E temporais causaram estragos em cidades do sul. Em Santa Catarina, um vídeo gravado por um cliente de um bar mostra uma cascata formada pela chuva de granizo. Pelo menos 43 municípios foram afetados. 7 decretaram emergência. Aulas foram canceladas e mais de 1.600 imóveis foram danificados nas cidades de Florianópolis e Biguaçu. E já no Rio Grande do Sul, a tempestade formou um tapetão devido à queda de granizo. Quase 70 municípios foram afetados e essa chuva, esse risco de temporais lá no sul, continua. Já no sudeste, depois do calorão do fim de semana, tem virada com queda nas temperaturas. Vamos conferir aqui no mapa, a frente fria avança do sul em direção à região mais central, pegando parte do sudeste e do centro-oeste, e aí vai ter chuva, pancadas que vão chegar até Mato Grosso do Sul. No nordeste, tempo firme, e no norte, pancadas isoladas. No interior do país, aí a secura não dá trégua. Entre Goiás, Tocantins e o oeste da Bahia, umidade abaixo de 20%. É situação de risco para queimadas e também para a saúde, viu? Na capital paulista, temos chuva. Ela pode começar já no final da manhã e vai até a noite. Máxima de 21 graus, esfriou um pouco, mas esfria ainda mais na quarta-feira. Vamos a outras capitais. Chove também em Curitiba, com máxima de 20. Também chuvosa, Porto Alegre, 18 de máxima. Recife, 30 graus. Aí chuva passageira por lá. E em Brasília, calorão de 34 graus.
17: E depois de semanas de relativa trégua, os Estados Unidos voltaram a atacar o Irã. O Irã devolveu esse ataque, aumentando novamente a tensão no Oriente Médio. E o barril do petróleo subiu cerca de 3% para 90 dólares.
19: Vídeos divulgados pela Guarda Revolucionária do Irã mostram o disparo de dezenas de mísseis balísticos. Os alvos eram bases militares dos Estados Unidos na Jordânia. Segundo os americanos, as munições foram interceptadas e não há registro de vítimas. A ofensiva foi uma retaliação ao bombardeio dos Estados Unidos contra a ilha de Larak, no Estreito de Hormuz, que deixou 2 mortos e vários feridos. Logo após esse ataque, o presidente Donald Trump publicou um vídeo feito por inteligência artificial, que simula um intenso ataque contra Kargi, outra importante ilha iraniana. Essa nova escalada vem após o governo Trump mudar a estratégia e defender novas sanções econômicas, além de sufocar os acordos comerciais do Irã com outros países. Sem ter um prazo para aplicar as punições, o presidente renovou as ameaças contra os iranianos. Em uma entrevista à Fox News, Trump afirmou que os Estados Unidos vão atingir o Irã com força e disse que haverá uma resposta aos ataques contra as forças americanas e seus aliados. Mas no Departamento de Defesa, um novo alerta foi feito. Segundo o jornal Washington Post, líderes militares disseram ao secretário Pete Hegseth que a manutenção do conflito contra o Irã é insustentável e prejudica a presença de tropas americanas na Europa e no Oceano Pacífico. Também nesta segunda-feira, os presidentes de Rússia e China, principais potências do Oriente, voltaram a defender o fortalecimento das relações entre os países. Vladimir Putin e Xi Jinping se reuniram às vésperas de uma cúpula internacional no Quirguistão, conhecida por fazer um contraponto à influência mundial dos Estados Unidos.
3: O governo enviou hoje ao Congresso a proposta do orçamento para o ano que vem. Vamos ao vivo novamente a Brasília, agora com Caian Messina, que tem os detalhes para a gente. Boa noite, Caian.
4: Boa noite, Adriana. Boa noite a todos. A proposta do orçamento de 2027 só deve ser votada depois das eleições. O salário mínimo previsto para o ano que vem é de R$ 1.741,00, uma alta de 7%. O texto também estabelece um aporte de cerca de R$ 6 bilhões para os Correios. O prejuízo da estatal já ultrapassa R$ 5,5 bilhões apenas no primeiro semestre. A previsão é de um superávit, ou seja, economia nas contas públicas da ordem de R$ 73 bilhões, 0,5% do PIB. Segundo o ministro da Fazenda, a ideia é revisar benefícios fiscais. Vamos ouvir.
20: A sinalização que a gente tem feito é que a gente procura melhorar, dando força para a regra fiscal que hoje é vigente no país. À medida em que a gente conseguir fazer esse debate no Congresso, nós vamos avançar nessa linha de diminuir o crescimento do gasto obrigatório e, inclusive, fazendo esforços novos na revisão de benefício tributário.
17: Agora a gente vai falar, ou continuar no assunto de economia, e falar de um problema que é uma dor de cabeça para o próprio ministro da Fazenda. A dívida pública no Brasil voltou a bater recorde no mês passado. A Juliana Rosa está aqui com a gente para falar sobre esse assunto. Isso tem atrapalhado a economia e preocupado bastante para o futuro também, né, Ju?
21: É, exatamente. O nosso calcanhar de Aquiles, viu, Rodolfo? Boa noite para você, para a Adriana. Boa noite para você. A dívida pública subiu em julho para o maior patamar desde abril de 2021. Juntando as contas do governo federal, estados, municípios e estatais, alcançou 82,5% do PIB, o tamanho da economia. Não é um problema desse governo. Há 10 anos as contas estão no vermelho. A questão é que a dívida está crescendo rapidamente e alcançando patamares preocupantes. Em julho, as contas até ficaram no azul. Teve um saldo positivo do governo federal, aqui numa outra arte que a gente preparou aqui para poder compartilhar as informações agora do mês de julho específico, trazendo então um saldo positivo geral, principalmente com o governo federal contribuindo, mas estados, municípios e empresas estatais ficando no vermelho. No ano, o resultado geral segue negativo para todo mundo, um déficit de quase R$ 80 bilhões. Muito se fala que o problema são os juros altos, mas olha, os juros são causa, não são causa, eles são consequência. Eles refletem a falta de confiança na atual regra que busca conter o crescimento dos gastos, mas não cumpre o objetivo principal, que é frear o crescimento da dívida. A conta dessa falta de confiança nas contas está sendo paga por todos nós, famílias e empresas no Brasil. Então, um compromisso com a responsabilidade das contas é um compromisso com o futuro do Brasil.
3: É isso. Rodolfo, 10 anos no vermelho já. Obrigada, viu, Ju?
17: Tchau, tchau.
3: Até amanhã. A discussão sobre o fim da escala 6x1 reuniu lideranças empresariais hoje em São Paulo.
22: A reunião foi na sede da Fiesp, a Federação das Indústrias do Estado de São Paulo. Contou com organizações representativas do comércio, transportes de cargas, empresas de softwares, construção civil, serviços, indústria, bares, restaurantes, logística, entre outros. O objetivo do encontro foi discutir a proposta que acaba com a escala 6x1 de trabalho. O relator do projeto de emenda constitucional no Senado é Omar Aziz. Ele rejeitou emendas e deve apresentar a proposta para ser votada na quarta-feira na Comissão de Constituição e Justiça. O projeto prevê a substituição da escala 6x1 pela 5x2. 5 dias de trabalho com 2 de descanso, sem a redução salarial. Pela proposta em 60 dias, o limite caiu de 44 para 42 horas semanais, com a garantia das duas folgas. Em 12 meses, a jornada passa ao teto final de 40 horas semanais. Segundo as entidades patronais, o Congresso está se adiantando em um assunto que deveria ser mais discutido para evitar aumentos de custos e, principalmente, desemprego.
1: É incrível que os nossos políticos não estão enxergando que podem prejudicar muito o trabalhador brasileiro fazendo uma votação assodada como essa.
22: Na construção civil, a preocupação é com a falta de mão de obra.
2: Ou a gente vai abrir para uma importação de mão de obra estrangeira, que nós não temos essa possibilidade hoje aqui tão premente no Brasil, ou nós vamos ter que arcar com o aumento de custos e o atraso das obras.
22: Para o presidente da Fiesp, o assunto está sendo contaminado pelo calendário eleitoral. Ele defende que só volte à pauta depois do segundo turno das eleições.
5: Essa discussão, ela pode ser feita, mas depois das eleições. Não pode ter emoção e interesse eleitoral misturado com os interesses verdadeiros do país, né?
17: O Brasil deixa de ocupar espaço no cenário internacional da música clássica porque não promove seus grandes nomes como o compositor Heitor Villa-Lobos. A afirmação foi dada pelo maestro Roberto Mintiuk no programa Canal Livre, que você revê logo mais na Band News TV às 11h30 da noite.
23: A Finlândia tem o Jean Sibelius, que é um excelente compositor, mas, na minha opinião, inferior a Villa-Lobos. Inferior a outros compositores pois brasileiros. É. Só que a Finlândia fez um trabalho para divulgar o Sibelius, claro, que todas as orquestras do mundo tocam a música de Sibelius. O público conhece muito mais do que conhece o Villa-Lobos, né? Então, é um marketing, é um investimento, mas, na verdade. Claro,
24: eu acho mais grave, o Villa-Lobos não é conhecido totalmente no Brasil. Tem muita coisa dele que não está nem publicado.
23: Tem várias obras do Villa-Lobos. É, por exemplo, ele fez uma peça que chama O Descobrimento do Brasil, né? E elas estão todas em manuscritos. Você imagina que os músicos tocam, hoje em dia, em pleno 2026, com partes que estão no manuscrito. E tem erros ainda, tem coisas que precisam ser corrigidas. Então, falta esse investimento, né? Claro que é um número enorme, são mais de 1000 obras do Villa-Lobos, né?
3: A seguir, uma das maiores feiras do agro no país, Expo Inter, espera 1 milhão de visitantes e deve movimentar 5 bilhões de reais.
17: Caramba, essa eu não imaginava, hein? Não é só no Brasil. Inglaterra solta milhares de presos por falta de vaga nas cadeias e prende 50 mil de novo, a maioria por violação da saidinha. Daqui a pouco a gente vai entender isso aqui no Jornal da Band.
3: Até já.

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2: Agora 8 horas e 13 minutos no horário de Brasília.

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1: Oito horas, 15 minutos, muito boa noite para você que acompanha o Jornal da Band aqui na Band News FM. Eu, Luiz Valci, te acompanho nesses minutinhos com muita informação, serviço, inclusive 8:30 da noite, você já sabe, tem um compromisso aqui em 90.3, Jornal Band News Rio, terceira edição. Ele já tá aqui no nosso estúdio. Boa noite, Sadoc.
2: Oi, Luiz Valci, boa noite para você, todo mundo que tá acompanhando a Band News FM. 8:30, acabou o Jornal da Band, nem pensa em mudar de dial. O Rio de Janeiro já sabe, ainda bem. Pessoal, a gente vai começar falando sobre prisão importante hoje, o operador do drone do TCP. A gente, claro, vai repercutir a operação que cumpriu mandados de busca e apreensão contra um jogador do Vasco, notícia do dia do Rio de Janeiro, e teve confusão também no presídio de Bangu. Os detalhes em instante, Valci, tô esperando todo mundo, e claro que os sinais estão apagados na zona norte da cidade.
1: A gente vai abordar também no sinal. Terceira.
2: Claro, e cobrar, né?
1: 8:15.
3: Chove lá fora, mas nos pavilhões o movimento é intenso. Os visitantes são como paparazzi e tietam as grandes estrelas, os animais. E quanto mais pesado, maior a curiosidade.
4: Que peso, né? Nossa, é admirável. Eu tô gostando bastante da Espanha Inter hoje.
3: Mas não precisa ser gigante para encantar.
5: Ele é muito fofo.
6: Muito bonitinho, né?
5: É lindo demais.
3: São quase 8 mil animais inscritos, recorde da Expo Inter. A maior feira agropecuária a céu aberto da América Latina chega à edição de 2026 com novidades. Neste ano, todos os gases poluentes emitidos aqui serão medidos e compensados. É a primeira vez que a Expo Inter recebe o selo de carbono neutro.
7: É o início, é um passo inicial, e o agro sim, todo envolvido, mostrando então essa potência aí que tem como a gente sim descarbonizar essa cadeia produtiva do agro.
3: Além das novidades, também tem as tradições. Bem em frente à pista central de julgamentos fica a casa da Band na Expo Inter. É daqui que rádio e televisão mostram tudo o que acontece na feira.
8: Essa é a 49ª Expo Inter, e a Band está aqui desde a primeira edição com todos os seus veículos, né? Aqui, Rádio Bandeirantes, nossa Band News, a TV, Terra Viva, Agromais. É uma cobertura intensa, estamos aqui desde o último sábado e estaremos até o próximo domingo com muito conteúdo para todo o Brasil.
3: A Expo Inter também é um dos principais termômetros do setor de máquinas e implementos agrícolas. No ano passado, a feira movimentou quase 4,5 bilhões de reais.
9: A justiça decretou hoje a falência de 4 empresas do grupo Refit, dono da antiga refinaria de Manguinhos, no Rio de Janeiro. A decisão acabou com o processo de recuperação judicial e mandou bloquear as contas das companhias que têm dívidas bilionárias com o estado do Rio. O grupo é considerado um dos maiores devedores de impostos do país e é alvo de investigação por fraude e sonegação fiscal.
10: Na Inglaterra, mais de 50 mil presos beneficiados por um programa de prisão domiciliar voltaram para a cadeia em apenas um ano. A reportagem é do Felipe Killing.
11: É um sistema carcerário à beira do colapso, superlotado. A solução do governo foi soltar presos antes da hora, só que parte deles está voltando rápido demais. Diretores de prisões na Inglaterra apelidaram o fenômeno de a porta giratória do sistema prisional britânico. Entre março de 2025 e março deste ano, houve mais de 51 mil reconduções à prisão, uma alta de 28% em comparação com os 12 meses anteriores. Na maioria dos casos, o preso descumpriu medidas cautelares, como faltar às audiências ou trocar de endereço, mas cerca de 10.300 pessoas voltaram para a cadeia por cometer novos crimes.
12: O governo diz que precisa criar espaço imediatamente, mas o problema não é apenas a superlotação. Faltam funcionários, manutenção e planejamento.
11: A saída antecipada de presos criou um problema no sistema de monitoramento. Quem sai antes continua cumprindo a pena em liberdade e deve seguir algumas regras, como manter contato com agentes penais ou até mesmo usar tornozeleira eletrônica. Só que com mais presos nessas condições, maior a pressão sobre os agentes responsáveis por fiscalizá-los. Hoje são quase 260 mil detentos em liberdade condicional. E em outubro, começa outro programa de libertação antecipada, beneficiando mais de 4 mil presos. Depois da revolta provocada pela possibilidade de criminosos graves serem beneficiados, o governo retirou homicidas, estupradores e autores de crimes sexuais graves da lista.
9: A corrida de Milwaukee definiu o campeão de 2026 da Fórmula Indy, ou melhor, o pentacampeão. Vamos ver.
13: O espanhol Alex Palou confirmou o título da Fórmula Indy em Milwaukee, em uma rodada dupla que teve de tudo. A programação começou no sábado, mas a chuva mudou os planos. A primeira prova precisou ser paralisada e foi adiada para ser retomada no domingo. A segunda corrida foi realizada normalmente no domingo e terminou com a vitória de Pat Howard. Depois de um fim de semana marcado pela chuva, Alex Palou superou os adversários e confirmou mais um capítulo de sua brilhante trajetória na Indy. O espanhol conquistou o quinto título de sua carreira, consolidando ainda mais seu nome entre os grandes pilotos da categoria. Na corrida, que havia sido interrompida pela chuva, o espanhol voltou à pista e passou a controlar a situação, enquanto os resultados dos principais rivais não eram suficientes para impedir a conquista. Pato estava inspirado e conquistou a segunda prova. Palou chegou em décimo lugar, um título que confirma mais uma vez o domínio inquestionável de Alex Palou na categoria.
10: Bom, acabou o mês de agosto, né? Então significa que faltam mais de 100 dias para o Natal. Parece longe, mas muitas lojas já começaram a entrar no clima. Olha só.
14: O Natal é só em dezembro, mas nas prateleiras de algumas lojas já é possível encontrar bolas, laços e enfeites.
15: A gente já começa a se organizar, já começa a comprar uma coisinha aqui, uma coisinha ali e não fica afogada para o final de ano.
16: Com o Natal chegando antes às lojas, o comércio físico tem mais tempo para tentar atrair a atenção do consumidor. A lógica é simples. Quanto mais cedo o produto aparece, mais chances ele tem de ser visto e, quem sabe, levado para casa.
17: Faz muita diferença. Inclusive, tem produtos que a gente começou a vender logo após o São João e que já não temos mais.
14: Esta empresa de decoração em Salvador espera crescer 35% nesse Natal, porque começou a se preparar bem antes do segundo semestre.
18: No ano passado, nós deixamos de atender a uma demanda de mercado expressiva, porque vieram muito tardiamente nos procurar. Então a gente já não tinha mais data, a gente já não tinha os insumos qualificados ideais para fazer aquelas entregas ou os espaços.
14: Uma estratégia que caiu muito bem na agenda da Fátima, que tem uma padaria e quer tudo decorado no fim do ano.
19: E é muito importante a ambientação para a acolhida desse cliente, que quanto mais eu tenho a oferecer um acolhimento no sentido de já colocá-lo junto de Papai Noel e do Natal, eu vou impulsionar muito mais as minhas vendas.
9: E a seguir, companhia aérea se defende de críticas por rasante de dois jatos comerciais em estádio com 50 mil torcedores na África do Sul.
10: Quem viu, viu. Messi, aos 39 anos, anuncia a aposentadoria da seleção argentina. Craque continuará jogando pelo Inter Miami. A gente conta todos os detalhes daqui a pouquinho aqui no Jornal da Band.
9: Já.

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2: Um homem foi ferido por um disparo acidental dentro de um clube de tiro na cidade de Toledo. Ele carregou a pistola 9mm, deixou sobre uma mesa. Outro homem pegou essa arma que acabou disparando. O tiro atingiu a barriga da vítima, de 37 anos, que foi socorrida e não corre risco. A polícia agora investiga porque a arma estava carregada fora da área destinada para tiro.
3: Messi anunciou a aposentadoria da seleção argentina. Em uma carta de despedida, o craque de 39 anos afirmou que a decisão dói na alma, mas que chegou a hora de parar. O jogador foi destaque no vice-campeonato na Copa do Mundo dos Estados Unidos, vencida pela Espanha. Com a camisa da Argentina, Messi disputou 207 jogos e marcou 125 gols. É o maior artilheiro da história da seleção. Ele segue na ativa, tem contrato com o Inter Miami até 2028.
2: Ele ganhou a Copa do Mundo, né? Ganhou a Copa do Mundo de 22, foi vice agora, né? Pensando na seleção brasileira, dá um alívio o Messi parar. Mas no futebol, a gente lamenta. Uma companhia aérea da África do Sul rebateu as críticas por causa de voos rasantes de dois jatos comerciais em cima de um estádio na cidade do Cabo. Os aviões fabricados pela Embraer passaram a poucos metros do teto da arena antes de uma partida de rugby. Mais de 50 mil pessoas estavam nas arquibancadas. Segundo a companhia, a exibição foi segura, autorizada pela agência de aviação local, que participou do planejamento, treinamento e execução dos voos.
3: Que susto, hein? Obrigada pela sua companhia. Outras notícias logo mais no Jornal da Noite. O Jornal da Band está de volta amanhã.
2: Fique agora, fazer o quê, né? Com a propaganda eleitoral gratuita e, na sequência, a novela Guerra das Rosas. Boa noite.
3: Tchau, tchau. Tchau, até tchau. Amanhã.
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1: 8h30, excelente noite pra você que tá sintonizado em 90.3 na Band News FM. Acabou o Jornal da Band, a gente começa. Rodolfo Schneider falava sobre a programação na TV Band, mas aqui na rádio é o terceiro edição. Aliás, que honra receber de Rodolfo Schneider e Adriana Araújo. Pessoal, mais uma semana começando, que honra. E aí é uma maravilha, porque eu estou acompanhado de uma das minhas melhores amigas. Então eu dou boa noite pra ela, Fernanda Caldas. Boa noite pra você.
2: Boa noite pra você, Sadoc, também pros nossos ouvintes. Começando uma semana que também termina, né? O mês de agosto,
1: até
2: mês
1: enfim,
2: em que você
1: né?
2: aproveitou aí suas férias, fez aniversário. E agora a gente entra no mês de setembro.
1: Deixa eu mandar um agradecimento especial também aqui agora pro nosso amigo.
2: Claro.
1: Porque os ouvintes, eles estão engajados, eles perturbam muito o Cristiano Pinho.
2: Verdade.
1: Eu amo que vocês perturbam ele, continuem. Mas já tem uma notícia boa pra quarta-feira. Pro Samilu ficar feliz aqui, que ele já tá falando de uma hora de duração. Quarta-feira tem terceira edição em versão estendida. Então, terça-feira, aliás, quarta-feira a gente vai se encontrar com mais tempo aqui, por favor. Aí agradeçam também ao Cristiano Pim, porque quem libera é ele, o nosso diretor de rádio. Um beijo enorme pra ele também. Então, quarta-feira, uma hora.
2: No final a gente fala sobre isso, tá? Mas Samilu tá te zoando aqui na chat.
1: Eu não sei do que você tá falando, Fernanda. É um dia
2: perdeu
1: de muita informação. Já estamos ao vivo no Band News FM Rio. Pessoal, quem quiser ver o jornal com imagens, vamos pra lá. Tem a Marieta Nader ali que já tá no quadro, ó. Hoje tá de vermelho.
2: Vamos?
1: Sabe-se Deus por quê, né? Vambora, vamos pro seu caminho.
0: Seu caminho.
2: E aí, Maria Rita Nader, boa noite pra você.
3: Boa noite, Fê, pro Sadoc também, pros nossos ouvintes. Eu tô de vermelho porque o Flamengo ganhou ontem. Então, em homenagem a ele, eu tô de Flamengo.
1: Como é que tá o caminho do Rio, Maria?
2: Ele quer mudar de assunto.
3: O caminho também tá bom, que nem o Flamengo ontem. O caminho tá muito bom, na verdade, nas vias expressas, ali na linha amarela, pra quem vai para o centro e também no sentido para a Barra. Trânsito muito bom ali na região. E também na linha vermelha, nos dois sentidos, tanto no sentido para a Baixada, tanto no sentido para o centro da cidade. Trânsito também em boas condições. Agora também atualizando a situação da Avenida Brasil, porque temos duas informações do centro de operações. Agora há pouco, um caminhão ficou enguiçado ali na Penha, no sentido Zona Oeste. Então, uma faixa da Bia. Uma faixa da via ainda está ocupada ali na altura do supermercado Mega Box em função desse caminhão enguiçado. Então, o trânsito não é intenso na região, mas um alerta para quem está passando na Avenida Brasil nesse momento. E também teve acidente na Maré, no sentido centro. Uma faixa ali da via também está ocupada em função de um acidente entre dois carros. Então, o trânsito é intenso ali na região, mas depois já volta a melhorar. Na ponte Niterói, trânsito normal, fluxo de 13 minutos ali, travessia de 13 minutos, tanto no sentido do Rio, tanto para quem vai para Niterói. Trânsito bom na noite de hoje, melhorou bastante ao longo do dia. Na Zona Sul aqui do Rio de Janeiro, lá na Lagoa, trânsito também melhorou muito, já está com boas condições ali na Borges de Medeiros e também na Epitácio Pessoa, na chegada ao Túnel Rebouças. Quem passa pelo Túnel Rebouças também, boas condições, tanto para quem vai para o centro, tanto no caminho para a Zona Sul do Rio de Janeiro. Agora também fazendo um giro na Barra da Tijuca, lá na Zona Sudoeste do Rio de Janeiro, na Ayrton Senna e também na Avenida das Américas, nos dois sentidos, trânsito fluindo muito bem na noite de hoje, então pode pegar ali sem medo a Ayrton Senna e também a Avenida das Américas, que o trânsito tá bom. Então, uma noite de trânsito muito bom aqui no Rio de Janeiro, sem muitas dificuldades, mas você também que tá aí no carro ouvindo a gente, conta no nosso WhatsApp no 999-026970 se o trânsito tá bom ou também se tá ruim, conta aqui no nosso WhatsApp que eu tô olhando todas as mensagens de vocês.
1: Perfeito. Perfeito, Maria Rita Nader. E nós temos problemas de sinais, né? Que ninguém aguenta mais e eles continuam.
3: Isso mesmo, Sadoc. A gente, ao longo do dia, vem recebendo mensagens sobre sinais de trânsito, assim como todos os dias, né? E vamos começar com com a região ali da José Bonifácio, bem perto de onde eu moro. E é real, esse problema sempre tá com sinais apagados por ali. E dessa vez é da José Bonifácio com Cirne Maia. Vamos ouvir o Laerte.
4: Informe de sinal queimado. José Bonifácio com Cirne Maia, cruzamento movimentado. Não tem ninguém por aqui, Sete Rios, Guarda Municipal, onde é que orienta o trânsito. O risco de acidente é grande. Já teve uma vez um grave, possibilidade de ter de novo. E chegando um pouco mais à frente, nós temos outro sinal queimado, a da Arquias Cordeiro, com a José Bonifácio. Outro muito movimentado, outro cruzamento intenso. Também não tem ninguém por aqui, nem PM, nem GM, ninguém. A Sete Rio está deixando a desejar. Nós vamos nessa. Um abraço aí para vocês, ótimo trabalho.
3: E agora também falando sobre a região ali de Vila Isabel e da Tijuca, que a gente sempre comenta aqui também, o Rafael Felipe, que tá sempre atualizando a situação dos sinais da região, também mandou um áudio pra gente hoje.
5: Boa tarde, meus amigos da Band News, Ritinha,
1: boa tarde,
5: Nery,
1: mandou mais
5: Fernanda,
1: cedo, tá, pessoal?
5: Rafael, isso. Motorista de busão, informando a vocês aí que o sinal da Barão de São Francisco, esquina com o Visconde Santa Isabel, encontra-se com defeito. Os motoristas tomarem cuidado aí, que lá é um cruzamento bem perigoso. E na rua Gonzaga Bastos, esquina com rua Maxwell, o sinal de quem vem da Gonzaga Bastos está apagado. Mas quem vem da Maxwell está funcionando. Então, isso atrapalha muito o motorista que vem da Gonzaga Bastos, que pode achar que na Maxwell está apagado e avançar. Então, pode causar acidente também. 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
3: E também, continuando nessa região ali de Vila Isabel, agora na 28 de setembro, que também um problema crônico ali na região, o nosso ouvinte, o Leonardo, falou de 5 semáforos apagados na 28 de setembro.
6: Boa noite, Band News.
1: Boa noite.
6: Leonardo falando novamente. Então, como era de se esperar, 5 dos 9 semáforos da 28 de setembro apagados. Nossa prefeitura continua não se preocupando com o dia a dia da população. Não sei se a gente tem força para mudar isso. Acredito que não, uma vez que esse problema ele já é quase que histórico, né?
3: E também o nosso ouvinte, o Ronaldo, também atualizou a situação ali de Campo Grande, da Avenida Dom João VI, que a gente também já vem falando há bastante tempo, sobre os sinais apagados ali da região.
7: Boa noite, Band News FM Rio.
3: Boa noite.
7: Olha só, em Campo Grande, muitos sinais apagados. E aqui, na Avenida Dom João VI, que era a antiga Avenida das Américas, depois da estação do Mato Alto, até chegar basicamente ali na Embrapa, as lâmpadas também todas apagadas também nos postes.
3: Em situação muito complicada por ali, porque a gente também já vem comentando há muito tempo sobre a Avenida Dom João VI, que os sinais apagados e também as iluminações ali das vias, que complica bastante a região. E a Nath também quer comentar sobre um sinal ali da região do Meier, que atrapalha muito, porque ela mora por ali também, né, Nath?
8: É isso, Maria Rita, olha só. Eu cheguei aqui agora no estúdio, você estava falando de sinal apagado, e você falou perto da sua casa, na Cinermaier, né? Lá isso. Do lado da minha casa... Toda semana, pelo menos uma vez por semana, a principal rua do Meier, que é a Dias da Cruz, tá com um sinal em pisca-alerta ou apagado, esquina com a Magalhães Couto, e ali, gente, passa um ônibus nas duas faixas, porque é uma via de duas, indo em direção ao centro e indo em direção ao Engenho de Dentro, e a Magalhães Couto tem entrada e saída, então assim, é horrível, muito pedestre, é uma região com muito pedestre, muito risco para atravessar o sinal, toda hora, hoje mesmo, de manhã, por volta de meio-dia, quando eu passei, o sinal apagado. E assim, é constante. Na Magalhães Couto também, com rua Venceslau, também é muito constante. Mas hoje mesmo, Magalhães Couto com Dias da Cruz, sem sinal. E exatamente por conta de quê? Roubo de cabos.
1: Eu também vim sem sinal hoje no meu caminho. A gente não tem paciência nenhuma, pessoal. Mas aí a gente hoje vai respirar um pouquinho, Fernanda Caldas. Porque parece que amanhã de manhã começaremos a ter a resposta que a gente tanto aguarda. E hoje, então, a gente vai ter um pouquinho de discernimento. Hoje é... Bom, discernimento a gente tem sempre. Mas de calma eu não tenho quase nunca. Então a gente vai ter hoje paciência, aguardar, não é isso? O que tem a Prefeitura do Rio a nos dizer?
2: Então, a Prefeitura já tinha adiantado pra gente quando na semana passada a gente fez uma reclamação. Até porque teve a morte de uma pessoa... problema, né? Justamente de sinal de trânsito. E aí a gente vem denunciando há algum tempo. Eles tinham anunciado que iriam fazer uma série de mudanças para tentar coibir.

0: operações que vão ser feitas a partir de agora para poder fiscalizar também os ferros velhos, que é onde, na maioria das vezes, esses cabos que são roubados são vendidos. Então, amanhã, a gente deve ter um índice que provavelmente vai apontar que a zona norte do Rio é a mais afetada.
1: Tijuca, a gente deu semana passada,
0: pois
1: né?
0: É, naquele levantamento. Deu até uma custo parte, né, elevado que eles anunciaram. Mas agora a prefeitura disse que vai fazer esse mapeamento e que vai implementar novas medidas que vão ser detalhadas amanhã para tentar coibir o número de furtos.
2: A gente precisa acelerar aqui agora, mas só para deixar muito claro, a gente vai suplicar, inclusive, para a prefeitura amanhã, orientar a nossa equipe, principalmente, que a gente sabe que é onde que furta, onde que rouba, onde que faz, o que acontece, a gente já sabe tudo isso, tomara que eles resolvam. Mas principalmente que o protocolo de reposição precisa ser muito mais rápido. Não dá para ficar a semana inteira para mudar um sinal. A gente sabe que é um problema crônico, a gente sabe que é a segurança pública quem tem que atuar com isso também, não é só a prefeitura do Rio de Janeiro, mas no que diz respeito à segurança pública, a gente cobra a polícia militar, as investigações da polícia civil, mas repor tem que ser um pouco mais rápido, porque a gente já teve até morte. Então amanhã a gente vai voltar, a gente tá 10 minutos falando sobre isso, porque você que tá circulando certamente tá vendo sinal amarelo e ninguém aguenta mais isso. Nosso imposto tem que ir pra algum lugar decente, tem que ser mais rápido. 8h41, bora girar?
0: Bora.
2: Em modo turbo, Fernanda Caldas.
0: Natasha Franco, como já se apresentou, falou do programa no
1: final. Nem
0: dei
1: boa noite.
0: Pois é, agora, Nath, boa noite pra você. Vai trazer também uma prisão importante e que, mais uma vez, a gente vê drones sendo usados por criminosos, dessa vez tinha relação com isso, né?
1: Sabe quantos anos tinha um homem que foi preso com esse drone que a gente tá falando,
2: Fernanda? Eu, sinceramente, não sei.
1: 18 anos de idade.
0: Impressionante.
1: 18 anos de idade ganhando R$1.500 do tráfico da região de Duque de Caxias para subir drones e monitorar quem? A PM. E monitorar os bandidos que estão em guerra naquela região. Então, R$1.500 para um drone que faz o monitoramento. Um jovem de 18 anos, porque todo jovem sabe mexer num drone. Eu tenho um sobrinho de 12 anos que tem um drone para brincar. Então, é muito fácil para eles fazer isso. E esses drones que os bandidos conseguem comprar são drones de milhares e milhares de reais, uma tecnologia ainda muito mais avançada do que esses de brinquedo. Então, assim, eles estavam fazendo monitoramento às imagens, né? O que a polícia militar nos traz de informação é que eles fizeram um levantamento de inteligência, conseguiram informações ali na região e descobriram aonde esse menino conseguia, porque é um menino de 18 anos, um jovem, conseguia subir essas imagens. E eles pararam nessa rua e eles encontraram ele com esse controle, e esse controle subia o equipamento. E aí, nesse equipamento, no monitoramento das imagens dele, tinha imagens da polícia militar, de todas as coisas. E na live, a gente consegue ver, gente, vocês que estão no carro, eu vou descrever. São imagens do drone que a polícia conseguiu trazer, né, quando ela abordou esse menino de 18 anos, esse jovem de 18 anos.
2: Um moleque, né?
1: É um moleque, é difícil falar isso, né? De 18 anos, abordou e conseguiu resgatar essas imagens. Nas imagens você tem carros da PM passando em patrulhamento, você tem
2: Tinha um probleminha na live, mas simbora.
1: E aí você tem problemas de monitoramento, vocês têm problemas de... você tem o monitoramento da polícia militar, perdão. Você tem o monitoramento de outros bandidos das facções rivais. A gente teve o monitoramento da rua mesmo. Quem tá entrando, quem tá saindo, de que forma aquilo tá acontecendo. E ele foi preso em flagrante em Duque de Caxias. Gente, tudo isso acontecia de acordo com as informações do serviço reservado do 15º Batalhão, que faz parte ali da região de Duque de Caxias. Eles tava tendo uma disputa territorial, eles conseguiram essas informações de inteligência para tentar cessar essa disputa territorial, né, ali na região. E eles descobriram que tudo isso estava acontecendo a mando de um nome que a gente na semana passada falou muito, Sadoc. O nome dele codinome dele é Flamengo. Ele seria um dos braços direitos do Peixão, que está sendo procurado ali na área do Complexo de Israel, e ele seria um dos chefes que mandariam esses drones para esse tipo de monitoramento. Então, R$1.500 por mês para subir um drone, para monitorar a polícia e monitorar facções rivais. Ele agora está preso e a polícia tem em mãos um farto, como diz a própria polícia, um farto material com o monitoramento desses bandidos com esses drones que agora sobem de qualquer esquina.
2: Só pra deixar muito claro, o terceiro comando puro continua nadando de braçada, porque é o primeiro flagrante daquele drone balançando do lado

0: pro outro do Quitungo foi o TCP. E eles foram, hoje em dia tem de tudo e agora estão de... Não é uma novidade monitorar, mas a gente vê um moleque
1: mas
0: desse...
1: Mas o custo é novidade, R$1.500 mensal é para que ele... Não é? Mesmo assim, com 18 anos, Sadoc, você ganhava R$1.500?
0: Não, tudo bem, mas...
1: É isso, é fácil de você trazer essa galera pra criminalidade.
0: Ah,
1: porque
0: sim.
1: O custo operacional...
0: Não, é mais do que o vaporzinho lá.
1: Exatamente, então pra ele é muito mais fácil fazer o monitoramento desse drone. É um custo baixo, que é pra gente considerado baixo, mas é um custo significativo pra um jovem de 18 anos e muito mais fácil. Ele não tá nem mexendo em nada, ele tá só mexendo num computadorzinho.
0: Gente, na boa, aqui não posso falar que dá vontade, mas não é possível, é porque você que tá no carro, gente, é um moleque, um bandido moleque sentado numa casa, mexendo num drone, monitorando a polícia militar do estado do Rio de Janeiro. Em que estado a gente está? Isso não é possível. Isso não é possível. A live mostra o monitoramento, é de dia, de tarde, de noite, enfim, a gente vai falar mais sobre isso, a gente precisa agilizar. Obrigado, tá, Natasha Franco?
1: Até a próxima, gente.
2: Obrigada, Nath.
0: Pessoal, 8h46, a gente vai fazer uma dobradinha agora com o Espírito Santo, Fernanda Caldas, porque hoje cedo eu estive lá.
1: Sim.
0: Participei do Brasil Gente Espírito Santo e agora o apresentador tá aqui com a gente, Vinícius Rangel, porque a notícia do dia no Rio de Janeiro é uma operação da polícia do Espírito Santo em parceria com o Rio de Janeiro, cumprindo mandados que atingiram aí jogadores de futebol, um deles até aqui do Vasco. Vinícius, que prazer falar com você, boa noite, bem-vindo ao Jornal Band Energia, terceira edição.
3: Ei, Sadoc, boa noite pra você e pra Fernanda,
2: boa noite.
3: A todos os ouvintes da Rádio Band News FM Rio. Olha só, esses dois jogadores de futebol, eles são capixabas e estão no centro de uma investigação da própria Polícia Civil daqui do Espírito Santo, que apura a atuação de uma organização criminosa envolvida, segundo a investigação, com tráfico de drogas, tráfico de armas e também lavagem de dinheiro. São eles, o David, o famoso DVD, atacante do Vasco, e o Rainer, lateral direito, que pertence ao Santos, mas está emprestado ao Vila Nova de Goiânia, líder da Série B do Campeonato Brasileiro. Os dois, inclusive, foram alvos de mandado de busca e apreensão nesta segunda-feira. O que mais chama atenção nessa história toda é a origem da investigação. A polícia chegou aos nomes desses jogadores depois de uma análise minuciosa de um celular apreendido em 2024 durante uma investigação de tentativa de homicídio aqui na Serra, no Espírito Santo. O dono desse celular era um homem que foi preso e é apontado pela investigação como uma das lideranças do tráfico de drogas da região, do Comando Vermelho, fazendo dobradinha, claro, com o Rio de Janeiro. Com a autorização judicial, a polícia conseguiu ter acesso ao conteúdo do aparelho e encontrou diversas conversas entre os homens e também os jogadores de futebol, empresários, enfim. Além dessas conversas, as investigações também identificaram movimentações financeiras, inclusive de transferências via Pix, que passaram a ser analisadas dentro dessa investigação. A partir desse material, então, a polícia passou a apurar possíveis negociações envolvendo armas e drogas interestaduais. É importante fazer uma ressalva, viu? A investigação ainda está em andamento e não está definido qual seria o papel individual de cada um nessa possível organização criminosa. Cerca de 100 policiais participaram dessa grande operação no Rio de Janeiro, Goiás, Distrito Federal e também aqui no Espírito Santo. Foram cumpridos 4 mandados de prisão temporária e 15 mandados de busca e apreensão. Agora, no caso do David, a polícia foi até a casa dele, na Barra da Tijuca, aí no Rio de Janeiro, na região da Zona Sul, e também ele foi até o centro de treinamento do Vasco. Nada foi encontrado no CT do Vasco. Nosso repórter, então, Watson, ele tentou falar com o atacante na delegacia, na Zona Sul, e vamos tentar ouvir agora o trechinho dessa possível entrevista.
4: Você gostaria de falar com a imprensa?
5: De treinar, cara. Tá atrasado. Tem que treinar. Tá atrasado.
4: Indo pro treino agora?
5: Tô atrasado já.
4: O que você acha que houve essa batida da polícia contra você?
5: Não sei. Você
4: mostrou seu celular pros agentes?
0: Vinícius Angel, meu amigo capixaba, a delegacia do Leblon, Zona Sul do Rio de Janeiro, você acertou perfeito, foi onde o Adson Ramos tentou conversar, ele até falou um pouquinho, né? Falou, tô atrasado, e a casa dele, você também disse muito bem, Barra da Tijuca, mas aí era Zona Oeste, hoje em dia já se chama Sudoeste, uma confusão danada, mas enfim, é só porque o nosso amigo do Espírito Santo também é cobrar demais, né? É cobrar demais, quando eu for falar de São Paulo também eu erro tudo. Vambora, Vinícius.
3: Pois é, tô tentando me conseguir mapear direitinho,
0: perfeito.
3: Mas bom, em relação ao Rainer, ele teve o mandado de prisão, o mandado de busca e apreensão cumprido na casa dele, lá em Goiânia, e também no armário pessoal no CT do Vila Nova, onde foi que a polícia fez essa operação. Há também uma conexão importante nessa história, tá? O homem que está apontado como centro dessa investigação toda teria crescido na mesma região que os dois jogadores, lá em Serra Dourada, na Serra. O Rainer, inclusive, reconhece em nota a amizade de infância com esse investigado por tráfico de drogas e também por tentativa de homicídio. Em nota, claro, Vila Nova disse que o jogador nega qualquer envolvimento com atividades ilícitas e que acredita ter sido incluído na investigação justamente por ter essa relação de infância, viu? O atleta teria colaborado com as autoridades, inclusive, ele estava até um pouco resistente na hora de entregar o celular, viu? Não queria passar a senha no celular, não. Mas depois de muita conversa com a polícia, ele acabou cedendo o celular e resolveu entregar a senha direitinho. Agora, no caso, então, do David, do Vasco, ele está colaborando com as autoridades, inclusive, foi até a delegacia, prestou depoimento, ajudou aí indicando o armário dele lá dentro do CT. E o diretor do futebol do clube, o Ademar Lopes, ele disse que hoje o jogador iria continuar treinando normalmente e estava à disposição da comissão técnica. Vamos ouvir um pouquinho do que ele disse.
2: O Vasco está a colaborar com as autoridades.
0: Encerra agora,
2: até haver uma resolução por parte das autoridades, o Vasco não vai dizer qualquer tipo de comentário.
0: Tá contigo, Vinícius.
3: Pois é, então a Polícia do Espírito Santo ainda continua nessa investigação toda e claro que quarta-feira tem coletiva de imprensa e eu vou trazer outros detalhes para vocês e para todo mundo que está ligadinho aqui no Terceira Edição.
0: Eu não sabia, então tem coletiva já marcada quarta-feira sobre esse assunto?
3: Tem coletiva marcada, porque a Polícia Civil do Rio não ia falar, jogou pro Espírito Santo, que está coordenando toda essa operação, e agora a coletiva acontece na quarta-feira pela manhã.
0: Ah, que bom que a chefe de reportagem da TV já tá aqui do meu lado, já tá anotado também quarta-feira, então coletiva teve muita repercussão hoje. Vinícius Angel, quem quiser te encontrar, bom, o Rio de Janeiro vai estar vendo o Rio de Janeiro, sinto muito para você. Mas temos muitas pessoas que nos acompanham de outros lugares também, quem está no nosso maravilhoso Espírito Santo, te acompanha que horas, aonde?
3: Então, estou na TV Tribuna Band, afiliada aqui da TV Bandeirantes, no Espírito Santo, a partir de 5:30 PM, no Brasil Urgente Espírito Santo, até as 6:50 PM, e também nas redes sociais, @ViniciusRangelTV.
0: Combinado, Vinícius Rangel, muito obrigado, viu? Um abraço enorme para você.
3: Valeu, obrigado.
0: Fernanda Caldas, vamos fazer uma pausa?
1: Bora.
0: Porque a gente é obrigado.
1: Comercial rapidinho,
0: muito claro, mas ouvinte, você fica aí, por favor, porque em instantes temos confusão em Bangu, temos você participando, Maria Rita Nader, tem bastante Terceira Edição ainda, até já.
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0: Oito e 54, estamos de volta com o Jornal Band Energia, Terceira Edição, gerando a reportagem. Luiz Eduardo de Castro tá por aqui. Hoje teve confusão em Bangu, né, Luiz? Boa noite para você.
14: É isso, Sadoc, Fernanda, Maria, ouvintes, essa confusão lá no complexo penitenciário de Jericenó, em Bangu, na zona oeste do Rio, que terminou com a apreensão feita pela Secretaria de Estado de Polícia Penal de pelo menos 64 celulares e cerca de 700 gramas de drogas. Segundo a pasta, o procedimento ainda está em andamento e contou com o apoio do Grupamento de Intervenção Tática, que é a tropa de elite dessa secretaria. A SEAP informou que houve uma resistência pontual a essa revista em uma galeria onde ficam presos ligados à facção criminosa Comando Vermelho, mas negou que tenha ocorrido uma rebelião no local. Três detentos apontados como responsáveis por incitar os outros presos e atos de desordem foram transferidos imediatamente para Bangu 1, onde vão permanecer em isolamento completo. A secretaria ressaltou que as revistas são feitas de forma contínua para combater a entrada e a circulação de materiais proibidos no sistema prisional. Os celulares e as drogas apreendidas serão encaminhados para a delegacia da região.
0: Obrigado, Luiz Eduardo de Castro. Modo Turbo, Yasmin tá chegando.
15: Yasmin Bachu vai trazer informações pra gente de uma quadrilha responsável por estelionato. Boa noite, Yasmin.
16: Oi, Fernanda. Oi, Sadoc. Olá. Muito boa noite para vocês e para todo mundo. 12 mandados de busca e apreensão foram cumpridos contra os alvos e endereços em Botafogo, na Zona Sul, Campo Grande, Zona Oeste, Irajá, na Zona Norte, Duque de Caxias, na Baixada Fluminense e Maricá, na região metropolitana. Essa investigação começou após a unidade identificar indícios de que um imóvel que havia sido alugado teria sido negociado de forma fraudulenta por uma mulher. E aí, durante as apurações, os agentes identificaram ainda indícios de que os envolvidos teriam usado uma pessoa como laranja para ocultar o patrimônio e também movimentar valores de origem supostamente ilícita. A estratégia era para dificultar a identificação da titularidade dos bens e também dos recursos. Com o avanço das diligências, os policiais fizeram ainda um levantamento de informações, análise das movimentações patrimoniais e cruzamento de dados relacionados aos alvos e também ao imóvel. Então, nessa operação de hoje, vários documentos, aparelhos eletrônicos, registros e outros elementos foram apreendidos e vão passar por uma perícia para tentar contribuir para esclarecer a negociação do imóvel, a movimentação financeira e também a eventual ocultação de patrimônio, pessoal.
0: Obrigado, Yasmin.
15: Seu caminho. Maria Rita Nader, tem informação de momento dos nossos ouvintes.
17: Isso mesmo, Fê, a gente estava falando sobre sinais de trânsito, os nossos ouvintes continuam participando da região ali do Meier, Caxambi, e o nosso ouvinte, o Alan, falou sobre alguns sinais apagados ali na região, e eu vou citar o que ele falou aqui pra gente: Travessa Adriano com Conde de Azambuja, Ferreira de Andrade com Basílio de Brito e São Gabriel, e também Ferreira de Andrade com a descida do viaduto de Del Castilho. Ele também comentou como os sinais ali da Dom Helder Câmara sempre acabam ficando com problemas quando chove também, então apesar dos cabos furtados também dos sinais de trânsito, ele comenta que os sinais não funcionam muito bem, independente dos cabos furtados, né? Então também um alerta aí pra prefeitura. É o Alan.
0: Alan, a gente só não conseguiu botar seu áudio porque a gente tá correndo em modo turbo, o noticiário tá apertado, a gente tá com intervalo por conta da propaganda obrigatória, mas obrigado pelo seu áudio.
17: E também temos participação da nossa ouvinte falando sobre linha de ônibus ali, Tijuca Barra para o terminal Gentileza. Falou que está sempre lotada essa hora e que os passageiros esperam mais de 40 minutos por um ônibus. Ela inclusive mandou fotos pra gente do ônibus completamente lotado, após esperar aí mais de 40 minutos por um ônibus essa hora também. Então, situação realmente muito complicada que a nossa ouvinte acaba passando voltando do trabalho essa hora também.
0: Tem ônibus enguiçado também na 28?
17: Isso mesmo, Sadoc. O Centro de Operações acabou de informar que no sentido Grajaú, uma faixa da via ali da 28 está ocupada na altura da rua Visconde de Abaeté, por conta desse ônibus enguiçado. Então o trânsito tá bom na região, mas também um alerta para quem vai passar por ali, porque esse ônibus está enguiçado e está ocupando uma via.
0: E dá tempo de trazer tudo quanto é notícia em 2 minutos. A gente volta com Mariane Lino e Luiz Valcir. Até já.
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